0: Portugal reagiu apenas ao minuto 75 com um remate de Bruno Fernandes na malha lateral, mas aos 90 mais 3, Miquel Merino deu um balde de água fria aos portugueses. Roberto Martínez optou por jogar com Ronaldo até ao fim, Gonçalo Ramos não saiu do banco, mas no último suspiro foi Bernardo Silva quem criou uma das últimas e mais perigosas oportunidades. Portugal ainda voltou a tentar, mas acabou mesmo por perder na despedida de Ronaldo e Roberto Martínez.
1: João Neves acabou. Portugal está fora do Campeonato do Mundo. Acabou o sonho americano para Portugal.
2: A seleção portuguesa cai nos oitavos de final, a Espanha segue para os quartos, na sexta-feira vai defrontar o vencedor do jogo entre Estados Unidos e Bélgica, jogo que já está a decorrer. Depois do embate, o selecionador Roberto Martínez lamenta o resultado, mas está orgulhoso do trabalho da equipa portuguesa e também assume a possibilidade de deixar de ser treinador, selecionador nacional.
3: É certo, é o meu último jogo com a seleção de Portugal, mas tenho duas notas. Primeiro, agradecer ao povo português, porque foi um período incrível, um orgulho que não posso descrever, tudo aquilo, a força, a energia que tivemos de todos os adeptos, de todo o povo português, foi incrível, agradecer isso e levo comigo uma memória para toda a vida. Depois, agradecer o trabalho dos jogadores, porque foi incrível, jogadores com muito talento. O importante é criar equipa e isso começa com a atitude e o compromisso dos jogadores, e tivemos isso.
2: A seleção chega a Portugal ao início da manhã de quarta-feira. A Missão Escola Pública avisa, a plataforma de classificação dos exames nacionais continua inacessível para alguns docentes. O Ministro da Educação garantiu ao início da tarde de segunda-feira que até ao final do dia quase todas as provas estariam disponíveis para os classificadores, mas Cristina Mota, porta-voz desta plataforma, Missão Escola Pública, refere à Antena 1 que os problemas persistem.
4: Alguns classificadores não conseguem ainda aceder à plataforma, outros que acedem, mas ainda não têm sequer itens disponíveis. Também temos informação que durante o fim de semana foram convocados mais classificadores, entendemos que existe aqui um reforço da parte do Ministério do número de classificadores que neste momento estão com itens supostamente atribuídos, e esses classificadores também ainda não tiveram acesso aos itens para classificação. Portanto, ainda temos disciplinas que, segundo os dados que nos chegam, ainda não estão a começar a ser classificadas. Pelo menos até às 18 horas, horário que os professores entendem que termina a sua jornada de trabalho, se durante o resto do dia até à meia-noite eles ficam disponíveis ou não. Portanto, essa é uma questão quando as pessoas retomarem, portanto, a plataforma para começarem a classificar, poderão indicar.
2: Da esquerda à direita, os partidos políticos pedem esclarecimentos ao Ministro da Educação e na oposição não se descarta uma comissão parlamentar de inquérito que o Bloco de Esquerda já propôs, mas primeiro os partidos querem explicações do Ministro. Chega e PCP vão chamar Fernando Alexandre ao Parlamento. No podcast da Antena 1 Política com assinatura, Rui Tavares, do Livre, diz que o Primeiro-Ministro tem uma relação abusiva e doentia com a oposição.
5: Acho absolutamente quase que doentia, abusiva, o tipo de relação em que Luís Montenegro quer meter a política nacional, em que vai votar as coisas com o Chega, vai negociar as coisas todas com o Chega, dá-se ao luxo de entrar nesta espécie de ritual de caricaturação, de humilhação da esquerda, e nomeadamente do PS, em coisas como vimos nas escolhas dos órgãos externos, etc. E depois, ao fim do ano, apresenta a fatura, venham cá aprovar o orçamento para a gente governar mais um ano. Pergunto muitas vezes se o tipo de tática que Luís Montenegro e Hugo Soares têm seguido não é um tipo de tática cujo objetivo final seria um dia atirar com a toalha ao chão, dizer a culpa é dos outros, vamos para eleições, deem-nos uma maioria absoluta. Só que essa estratégia já saiu furada. Desde o pacote laboral para a frente, que ele deveria ter aprendido e deveria ter tido a humildade de chegar ao Parlamento e dizer isto não funcionou. Espero que ele tenha essa humildade, por exemplo, no discurso do Estado da Nação daqui a 15 dias.
2: Entrevista na íntegra após as notícias das 10 da manhã e também em antena1.rtp.pt no podcast Política com assinatura de Natália Carvalho. Patriotismo não quer dizer nacionalismo, uma das afirmações de Durão Barroso. Esta noite, o antigo primeiro-ministro e ex-presidente da Comissão Europeia foi orador num painel nas jornadas parlamentares da AD que decorrem até esta terça-feira em Cascais, Inês Ameixa.
6: É possível ser patriota e europeísta ao mesmo tempo.
2: mesmo tempo, defende Durão Barroso, o antigo presidente da Comissão Europeia, fala num mundo polarizado e pede aos portugueses mais sentimento de comunidade nacional.
6: Nós portugueses hoje, numa situação como esta, temos o dever de reforçar o sentimento de comunidade nacional. Que há alguns que procuram pô-lo em causa através da polarização.
2: Até porque
6: mostrar, citando o célebre autor Romain Gary, que podemos ser que o patriotismo não é o nacionalismo. O nacionalismo é o ódio dos outros. O patriotismo é o amor do que é nosso. E por isso podemos ser patriotas e europeístas ao mesmo tempo.
2: Reflexão do antigo primeiro-ministro do PSD, que aplaude a decisão do governo de comemorar os 900 anos da fundação de Portugal e insiste, Durão Barroso, é preciso reforçar esse sentimento, mas sem xenofobia.
6: Reforçar o nosso sentimento de comunidade nacional, mas num sentido de abertura e não num sentido de chauvinismo ou de xenofobia.
2: Discurso em que também deixou críticas à postura da União Europeia, aponta que Donald Trump mudou a forma de fazer política e pede mais aos países do Bloco Europeu.
6: Nós, europeus, temos sobretudo de fazer os nossos trabalhos de casa. É muito fácil hoje dizer que a culpa é Trump. Mas não é por causa de Trump que a Europa não acabou o seu mercado interno. Não é por causa de Trump que a Europa não tem a União Bancária. Não é por causa de Trump que a Europa não tem uma União de Mercado de Capitais. É porque nós não fizemos ainda o nosso trabalho. E por isso, não é por causa de Trump que a Europa não manteve esta situação de adolescente geopolítico.
2: Acrescentando que finalmente a Europa está a confrontar-se com os seus deveres e responsabilidades perante uma Rússia que diz ser muito mais agressiva, uma China muito mais assertiva e uns Estados Unidos muito mais imprevisíveis.
7: Durão Barroso nas jornadas parlamentares da AD que terminam ao final da manhã em Cascais esta terça-feira. Na capital da Turquia arranca a Cimeira da NATO, em destaque o reforço do investimento em defesa face ao recuo dos Estados Unidos e também o apoio à Ucrânia. Luís Montenegro representa Portugal ao lado do Ministro do Estado e dos Negócios Estrangeiros e também do Ministro da Defesa. Zelensky é convidado. O Presidente da Ucrânia deve encontrar-se à margem com o Presidente dos Estados Unidos. O Samabu Safia, o antigo diretor do hospital Kamal Adwan, no norte da faixa de Gaza, permanece detido por Israel e diz temer pela vida. O advogado deste médico relata, João Coraceiro, um agravamento significativo do estado de saúde de Abu Safia.
8: Dificuldade em respirar, em falar de forma contínua, tão fraco que mal conseguia manter-se sentado, conta o advogado Nasser Odeh sobre um encontro com Assam Abu Safia na prisão no final da semana passada. E do médico, que parecia repetidamente à beira de perder a consciência, o advogado ouviu: trouxeram-me aqui para me matar, não me vejo a sobreviver. Isto é o fim. São as palavras reproduzidas numa declaração conjunta com várias organizações que apelam à libertação imediata do pediatra. Abu Safia virou o rosto dos profissionais de saúde em Gaza no desafio de tratar milhares de doentes em plena guerra. Está detido há mais de 18 meses, sem julgamento ou acusação. No final de junho foi transferido para a prisão subterrânea de Rakfet, construída para receber reclusos associados ao crime organizado. O antigo diretor do Hospital Kamal Adwan viu também, no mês passado, o recurso para ser em liberdade rejeitado pelo Supremo Tribunal de Israel.
7: E esta segunda-feira a ONU classificou a detenção de Abu Safia como arbitrária, afirmando que a saúde do médico está cada vez mais frágil.
9: Foi edição à uma da manhã com Cláudia Almeida. 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
1: Boa noite e bem-vindos.

Mais uma vez, sejam bem-vindos. São os momentos iniciais desta edição do Agente Provocador na Antena 1. Uma hora de música no cruzamento da novidade com o desconhecido. Em busca de sons, nomes e lugares que contam o melhor da história da canção alternativa de 2025. E que, em muitos casos, sugerem pontos com outras heranças e pontos de contacto entre linguagens e formas da cultura pop. Esta semana, um dos destaques centrais no Agente Provocador é o novo disco de estúdio de Susan Vega. Responde pelo nome de Flying with Angels e para já dá-nos um dos mais deliciosos regressos de um ano cujos caminhos parecem indicar uma das melhores colheitas dos últimos tempos. Se não, vejam o caso de Peter Murphy, Patrick Wolfe, Arcade Fire, Sparks e hoje até Neil Young são alguns dos nomes que o agente traz. Nas primeiras notas, hoje a cantora norueguesa Jenny Wahl, uma das mais fortes apostas do atual catálogo da 4AD, All Night Long. A canção que hoje ouvimos à entrada, tema do novíssimo Irish Silver Mist, e agora Flying with Angels. Este é o disco da semana e é de Susan Vega.

Minutos iniciais desta edição do Agente Provocador e logo entre as primeiras de hoje, um nome no centro das atenções de muitos. Susan Vega regressa aos discos em 2025, é o disco da semana neste lugar, chama-se Flying With Angels e com as suas novas canções a oportunidade de recuperarmos algumas marcas de outros anos, de outras fases, daquela que soube construir uma das mais importantes, até marcantes carreiras da música popular dos últimos 40 anos. Ouvimos por último, Horizon, There is a Road, Susan Vega, um dos temas que encontrávamos em Tales from the Realm of the Queen of Pentacles, de 2014. Logo atrás, o novo disco da cantora norte-americana, Galway, é um dos temas do álbum Flying with Angels, o disco da semana no Agente. E chegámos hoje aqui assim com Jenny Val, a cantora norueguesa, com uma nova coleção de canções, como a que ouvimos, All Night Long. E este é o novo som do histórico veterano Peter Murphy.

Este é outro dos regressos muito aguardados em 2025 por este rapaz, Patrick Wolfe. Um nome, uma figura, aliás, um figurão saído dessa nova geração de músicos, de horizontes sonoros largos, apresentação livre e exótica, acima de fronteiras de género, que cedo mostrou interesse em cruzar formas e linguagens que nos anos zero revelavam ideias, conceitos e referências diferentes. Patrick Wolfe, essa espécie de anti-herói da pop moderna, regressa aos discos e hoje deu-nos Júpiter, outro dos aperitivos para o que nos espera um pouco mais à frente. Sequência no Agente Provocador ainda com Peter Murphy, o novo disco chama-se Silver Shade, é o seu 10º álbum a solo e teve a sua edição no último dia 9, dali ouvimos Time Waits. E este é o novo disco dos Arcade Fire.

Estes são os Royal Oaties. Chega-nos da Austrália Indie Pop, uma dupla que fez inicialmente sucesso com versões e colaborações, mas que agora aposta em inéditos como Moody, a canção que por aqui se ouviu e que nos convida à atenção com que vamos seguir os próximos passos destes Royal Oaties. Sequência ainda com os canadianos Arcade Fire, há um novo disco e um elefante cor-de-rosa na sala. Pink Elephant é o título do sétimo álbum de estúdio do grupo e de onde hoje ouvimos Circle of Trust. É talvez a repetição de fórmulas do passado que provaram êxito ao gosto de muitos que seguem a carreira do coletivo canadiano. E a seguir, no Agente Provocador na Antena 1, uma estreia de Nova Jersey, BC Camplight.

Things my own way. E são já as últimas estações desta viagem à descoberta da novidade alternativa da caderneta da classe de 2025. Os Sparks também quiseram regressar este ano. O novo disco chama-se Math, um nome com ponto de exclamação, como é sempre o meu espanto a cada disco dos Manos Mile. Ouvimos Do Things My Own Way, é uma das mais irresistíveis canções que importa descobrir em mais um episódio na carreira dos históricos músicos, com discografia já construída desde os longínquos anos 70. Última sequência desta emissão ainda com BC Camplight. Trata-se do projeto do americano Brian James Christinzio, que há 23 anos começou um caminho dirigido sobretudo ao rock alternativo. Ouvimos Where You Taking My Baby. À saída, a nova canção de Neil Young com os Chrome Hearts. Let's Roll Again é um tema que nos faz adivinhar o que fica guardado para o álbum Talking to the Threes. Eu sou o Herberto Quaresma. Este e todos os outros programas do Agente Provocador naturalmente estão na RTP Play. Boa noite e até amanhã.

0: 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Duas horas no continente e na Madeira. Uma hora nos Açores. Edição do jornalista Guilherme de Sousa.
1: Cristiano Ronaldo afirma que deu o melhor no Mundial e está de consciência tranquila com a derrota de Portugal frente à Espanha. A seleção despede-se do Campeonato do Mundo, este que é também o último de Cristiano Ronaldo. O capitão, melhor marcador de sempre da seleção nacional, garante que a equipa poderia ter sido melhor, mas lembra que sai frente a uma das melhores seleções em prova.
2: Eu não decido as coisas com a cabeça quente. Nem quero mudar a atenção daquilo que foi feito no Mundial por uma decisão pessoal. Isso eu nunca o farei. O balanço que eu faço do Mundial, podíamos ter feito melhor, mas fomos eliminados como uma das equipas também que, no meu ver, possivelmente chegará ou na final ou perto. Acho que foi um jogo bem disputado, sinceramente. Podia dar para qualquer um. Tivemos um pouco azar sofrer ali nos últimos 5 minutos. Mas, como disse ontem, saí de consciência tranquila, eu dei o meu melhor, demos o nosso melhor e quando assim é, não há nada a apontar.
1: Nestas declarações à imprensa ainda no estádio de Dallas, nos Estados Unidos, Cristiano Ronaldo deixou elogios a Roberto Martínez.
2: Bom, o que eu quero dizer ao míster é que foi uma pessoa que eu adorei trabalhar com ele, um grande ser humano, um grande treinador. E aquilo que ele fez por Portugal foi muito grande. É de louvar aquilo que ele fez. Ganhou um título para Portugal. Muitas pessoas não, se calhar não dão valor, mas eu dou muito valor. Porque Portugal antigamente não tinha ganho nada. E nos últimos anos ganhou 3 títulos. E isso demonstra muito o bom que tens que ser para poder ganhar um título por Portugal. E aquilo que eu tenho a agradecer é dar-lhe um obrigado e que ele seja muito feliz.
1: Cristiano Ronaldo desejar felicidades a Roberto Martínez, isto porque em conferência de imprensa o selecionador confirmou que o jogo com a Espanha foi o último à frente da seleção nacional.
3: Sim, é certo, é o meu último jogo com a seleção de Portugal, mas tenho duas notas. Primeiro, agradecer ao povo português porque foi um período incrível, um orgulho que não posso descrever, tudo aquilo, a força, a energia que tivemos de todos os adeptos, de todo o povo português, foi incrível. Agradecer isso e levo comigo uma memória para

0: toda a vida. Depois agradecer o trabalho dos jogadores, porque foi incrível. Jogadores com muito talento, mas foi o compromisso para ser uma equipa. É muito fácil ter bons jogadores na seleção, porque são os melhores jogadores do teu país. O importante é criar equipa, e isso começa com a atitude e o compromisso dos jogadores. E tivemos isso.
1: Roberto Martínez, na hora da despedida. Portugal está fora do Mundial. A seleção foi derrotada pela Espanha. Merino, nos descontos, marcou o único gol da partida. A Espanha segue para os quartos de final, onde irá encontrar o vencedor dos Estados Unidos-Bélgica, jogo que, de resto, decorre a esta hora em Seattle. Ao intervalo, a Bélgica vai vencendo os Estados Unidos por 2-1. O porta-voz do Livre critica a postura do primeiro-ministro com a oposição no podcast da Antena 1 Política com assinatura. Rui Tavares acusa Montenegro de ter uma relação abusiva e doentia.
2: Acho absolutamente, quase que doentia, abusiva, o tipo de relação em que Luís Montenegro quer meter a política nacional, em que vai votar as coisas com o Chega, vai negociar as coisas todas com o Chega, dá-se ao luxo de entrar nesta espécie de ritual de caricaturação, de humilhação da esquerda, e nomeadamente do PS, em coisas como vimos nas escolhas dos órgãos externos, etc. E depois, ao fim do ano, apresenta a fatura, venham cá aprovar o orçamento para a gente governar mais um ano. Pergunto muitas vezes se o tipo de tática que Luís Montenegro e Hugo Soares têm seguido não é um tipo de tática cujo objetivo final seria um dia atirar com a toalha ao chão, dizer a culpa é dos outros, vamos para eleições, deem-nos uma maioria absoluta. Só que essa estratégia já saiu furada. Desde o pacote laboral para a frente, que ele deveria ter aprendido e deveria ter tido a humildade de chegar ao Parlamento e dizer isto não funcionou. Espero que ele tenha essa humildade, por exemplo, no discurso do Estado da Nação daqui a 15 dias.
1: O co-porta-voz do Livre não tem dúvidas de que a atual política do governo precisa de oposição por ser egoísta, agressiva e que desrespeita as instituições, sobretudo o Parlamento, em entrevista de Rui Tavares no podcast Política com assinatura, que pode ouvir depois das notícias das 10 da manhã e em antena1.rtp.pt. A Câmara de Almada e os serviços municipais de Água e Saneamento do Conselho pedem desculpa à população pelo impacto causado pelas falhas na rede de abastecimento de água. Num comunicado conjunto, descrevem uma situação excepcional com o aumento do consumo de água e a pressão sobre a rede de abastecimento. Há um plano de contingência já em vigor e foi também criado um gabinete de crise. Entre as medidas adotadas ainda, a redução da pressão da água na rede entre a meia-noite e as 6 da manhã no Conselho, desde a última semana que a população de Almada enfrenta falhas no fornecimento de água. No Médio Oriente, o Irão terá disparado 2 mísseis contra navios no Estreito de Hormuz. A informação está a ser avançada pela imprensa norte-americana e também pelas agências internacionais que citam fontes do Pentágono. Os disparos provocaram danos significativos nas embarcações. Acrescenta também aqui a mesma fonte sobre estes disparos de mísseis no Estreito de Hormuz, no Médio Oriente, por parte das forças iranianas. Patriotismo não quer dizer nacionalismo, mas das afirmações de Durão Barroso, o antigo primeiro-ministro e ex-presidente da Comissão Europeia, foi orador num painel nas jornadas parlamentares da AD que decorrem até esta terça-feira em Cascais. E Durão Barroso falou, alertou, aliás, para um mundo polarizado. Inês Ameixa.
3: É possível ser patriota e europeísta ao mesmo tempo, defende Durão Barroso. O antigo presidente da Comissão Europeia fala num mundo polarizado e pede aos portugueses mais sentimento de comunidade nacional.
4: Nós, portugueses, hoje, numa situação como esta, temos o dever de reforçar os sentimentos de comunidade nacional, porque há alguns que procuram pô-lo em causa através da polarização.
3: Até porque
4: mostrar, citando o célebre autor Romain Gary, que podemos ser, que o patriotismo não é um nacionalismo. O nacionalismo é o ódio dos outros, o patriotismo é o amor do que é nosso. E por isso podemos ser patriotas e europeístas ao mesmo tempo.
3: Reflexão do antigo primeiro-ministro do PSD, que aplaude a decisão do governo de comemorar os 900 anos da fundação de Portugal e insiste, Durão Barroso, é preciso reforçar esse sentimento, mas sem xenofobia.
4: Reforçar o nosso sentimento de comunidade nacional, mas num sentido de abertura e não num sentido de chauvinismo ou de xenofobia.
3: Discurso em que também deixou críticas à postura da União Europeia, aponta que Donald Trump mudou a forma de fazer política e pede mais aos países do Bloco Europeu.
4: Nós, europeus, temos sobretudo de fazer os nossos trabalhos de casa. É muito fácil hoje dizer que a culpa é Trump. Mas não é por causa de Trump que a Europa não acabou o seu mercado interno. Não é por causa de Trump que a Europa não tem a União Bancária. Não é por causa de Trump que a Europa não tem uma União de Mercado de Capitais. É porque nós não fizemos ainda o nosso trabalho. E por isso, não é por causa de Trump que a Europa não manteve esta situação de adolescente geopolítico.
3: Acrescentando que, finalmente, a Europa está a confrontar-se com os seus deveres e responsabilidades perante uma Rússia que diz ser muito mais agressiva, uma China muito mais assertiva e uns Estados Unidos muito mais imprevisíveis.
1: Reportagem da jornalista Inês Ameixa. Durão Barroso, o antigo presidente da Comissão Europeia, nas jornadas parlamentares da AD, que decorrem em Cascais. No encerramento, ao final da manhã, discursam o líder da bancada do PSD, Hugo Soares, e o líder da bancada do CDS, Paulo Núncio.
5: Edição do jornalista Guilherme de Sousa. 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
11: É o primeiro designer de moda a trabalhar com as marchas de Lisboa, uma das últimas tradições lisboetas que ainda se mantém. Natural de Anadia, formou-se em pintura e não escolheu a moda. Diz que foi a moda que o escolheu a ele. Uma inevitabilidade quando, aos 7 anos, já resgatava roupa em casa para a mãe e para a irmã. Dino Alves, esta semana, no Fala Com Ela.
12: A coisa mais importante da minha vida é as coisas que eu faço.
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21: Estamos a gravar a nossa conversa no dia de São João e ele certamente ainda tem na memória a última noite de Santo António. Recebeu o prémio de melhor figurino para a Marcha da Bica e lembrava nesses dias numa entrevista que as marchas são a última coisa que Lisboa tem de lisboeta. É o primeiro designer de moda a trabalhar com as marchas. Já vamos saber que vida lhe traz este processo que está longe de se esgotar numa noite ou num desfile. Nasceu em 1967 em Anadia. Formou-se em pintura na Escola Superior Artística do Porto. Ainda fez um curso profissional de fotografia e depois de uma passagem pela Cinemateca Portuguesa, acabou por seguir a área da moda. Estreou-se nas Manobras de Maio em 1994. 3 anos depois, começou a apresentar coleções regulares na Moda Lisboa. O resto da história desfila à nossa frente. É versátil e eclético. Está no bairro da Bica ou no Lux com a mesma entrega. Andou sempre a resgatar roupa dos mais variados escombros. Gosta dessa ideia de peneirar e encontrar. Melhor ainda, de transformar. É conhecido o seu hospital da roupa, onde cada peça ganha uma nova vida depois de ter vivido várias. Com ele, é como se o punk e a pop andassem de mãos dadas. Mas isso não é novo para este criador que faz da sustentabilidade e do upcycling as suas bandeiras, mas já há muitos anos. Os amigos recorrem a ele com frequência e no meio ouve-se muito dizer: o Dino salvou-me outra vez. Na internet aparece várias vezes a expressão o enfant terrible da moda. Vamos descobrir se a timidez é só um disfarce. Dino Alves, hoje não fala com ela, aqui na RTP Antena 1. Olá, Dino, e obrigada por estares aqui.
9: Eu é que agradeço, é uma honra.
21: Foste o enfant terrible, porquê, Dino?
9: Olha,
21: ou és, eu estou a dizer no passado, mas se calhar ainda és.
9: Espero ser até morrer. Mas é uma coisa que, por acaso, eu costumo dizer, eu não tenho muito. Eu não tenho uma grande casa, não tenho carro, não tenho muitos bens materiais, mas orgulho-me muito de ter conquistado esta espécie de cognome, que nem todos têm. A Ana Salazar, por exemplo, tem, que é a mãe da moda, a mãe da moda portuguesa. E eu ganhei este título e tenho muito orgulho nisso. Eu acho que tem a ver um bocadinho com os temas e o tipo de conceitos que eu sempre usei para me inspirar e para apresentar os meus desfiles na Moda Lisboa. Aliás, eu comecei, como tu disseste, nas manobras, com um desfile que depois, olhando com algum distanciamento, eu percebi que não tinha de facto nada a ver com o resto, e daí eu ter tido logo algum destaque, porque havia algumas pessoas importantes na época e ainda hoje que viram e que me começaram a solicitar depois para outras coisas na área da moda.
21: Já agora deixa-me perguntar, porque também é bom trazer imagens para esta conversa, que desfile era esse nas manobras de maio?
9: Era um desfile que eu chamei pós de maio, e basicamente eu escolhi um pigmento que foi o azul cobalto, e impregnei a roupa, ou seja, quase como se eu estivesse a tingir ou a estampar a roupa, mas de uma forma efêmera. Ou seja, eu impregnei a roupa com esse pó, e à medida que os manequins iam desfilando e havendo movimentação, o pó soltava-se e fazia uma espécie de uma aura azul à volta. Eu acho que uma das razões para que eu tivesse tido logo algum destaque tem a ver com o facto de eu não ter vindo de uma escola de moda e ter vindo de uma escola de pintura. Esta ideia, obviamente, surge porque eu venho de uma escola de artes, não é? E porque nós sabemos, não querendo que as pessoas achem que eu que sou contra as escolas, não tem nada a ver com isso. Eu acho sempre que o saber não ocupa espaço, e é sempre bom ter alguma técnica e ter conhecimento. Mas também sabemos que as escolas artísticas, sobretudo, porque não é um conhecimento científico, nem não há fórmulas, é outro tipo de pensamento, espartilha também um bocadinho as pessoas. E, portanto, eu, como não vinha de uma escola de moda, era absolutamente livre, e ainda hoje sou, e é isso que também faz com que a minha obra seja aquilo que é, é porque eu sou completamente livre. E na altura eu não tinha, como não tinha estudado, não sabia que não se juntava um tecido, vou dar um exemplo, que ensinam nas escolas, não se junta um tecido com elasticidade com um que não tem elasticidade, porque na altura de cozer há um que estica, o outro não estica, e a costura vai ficar esbambeada. Mas se nós quisermos explorar esse efeito e levá-lo à exaustão, isso pode ser interessante. Portanto, mas na escola dizem-te que não podes fazer isso. Não podes juntar seda com um tecido duro, porque a seda é muito mole. Ou seja, este tipo de coisas, de certa forma, cortam-te um bocadinho as asas.
21: Esse não poder é um gatilho que funciona ao contrário, sim, não é? Sim, tu vais fazer.
9: Exatamente. Eu já disse uma vez que ser criativo é ser livre. Se não formos livres de ir a todos os cantos do nosso pensamento, não somos 100%, ou seja, não conseguimos ir mais longe. E, portanto, esse desfile aconteceu assim, pelo facto de eu vir de pintura, e por isso teve logo, e eu na altura não tive essa noção, mas depois de alguns anos eu vi alguns vídeos e fotos dessa altura, e reconheci que, de facto, aquilo não teve nada a ver com o resto.
21: Às vezes precisamos de alguns anos e de um certo distanciamento para perceber do que fomos capazes. Mas como é que tu chegas, como é que tu vens da pintura com o tal curso de fotografia pelo meio, a cinemateca, como é que tu chegas à roupa, vamos chamar-lhe assim?
9: Então, eu vou explicar, eu resisti à moda até não poder mais. Eu não queria por nada, porque naquela época também, e também tem a ver com a idade que temos, e há ali uma altura que nós queremos fazer certas coisas porque achamos que nos dá um certo status quo, ou que nos dá um certo charme. Ou, eu, por exemplo, eu fumei dos 14 aos 18 anos. Porquê? Porque na altura, no liceu, eu achava que aquilo que dava uma certa pinta. E, portanto, fumei. Quando eu percebi que aquilo não era nada e que não... Então, larguei. E a história da moda, de eu resistir até não poder mais, é porque a moda naquela altura também não era o que é hoje. A moda também evoluiu. E agora nós podemos falar de moda de autor. Eu considero que aquilo que eu faço e alguns colegas meus é moda de autor, mas na altura não havia sequer esta expressão. O que havia era costureiros, modistas, estilistas, que era uma palavra que eu nem nunca gostei muito, não sei explicar porquê, mas sempre gostei mais que me referissem, que se referissem a mim como criador de moda de autor. E, portanto, eu queria algo mais intelectual, mais erudito. Eu achava que a moda era uma coisa um bocadinho fútil, não passava de roupa, e, portanto, eu queria ser mais intelectual. E então, como também gostava de, sempre gostei de artes e de pintura, desenho, eu quando era miúdo entretinha-me imenso na rua, nos caminhos, na terra, com um bocadinho de madeira, um ramo de uma árvore, um gaipo, a fazer desenhos no chão. E, portanto, optei por ir para a pintura. E estudei no Porto, e quando acabei o curso, eu, como também sempre gostei muito do mundo do espetáculo, senti que em Lisboa seria onde eu conseguiria fazer mais coisas.
21: Expandir-te.
9: Sim, e portanto, mas curiosamente, quando eu pensei que podia fazer alguma coisa em teatro ou em cinema, sempre pensei que pudesse ser cenários, cenografia, associando à ideia da pintura. Sempre achei que, pronto, e vim para Lisboa para fazer carreira de artista plástico, embora desde sempre e desde miúdo tenho alguns episódios, e as pessoas à minha volta diziam-me sempre: tu devias era ir para a moda. E eu assim: não, mas eu não quero.
21: Isso também tinha a ver com a forma como te vestias?
9: Tinha a ver, sim, porque eu sempre me vesti bem, quer dizer, sempre tive gosto em me vestir, muito mais do que agora. Agora só quero andar simples e confortável, mas na altura eu vivia a moda como uma, de facto, como um comportamento, que é o que eu acho que a moda é. A moda não são saias, nem vestidos, nem calças. Parece um bocadinho...
21: É uma forma de estar, não é? Porque é o prolongamento da nossa identidade.
9: E a moda é o que está dentro de nós. Isto é um bocadinho... As pessoas que ouvem vindo da boca de uma pessoa que faz saias, vestidos e calças, parece um bocadinho raro, assim, mas ele está a dizer que moda não é. Mas não é. A moda é o que está dentro de nós, é um comportamento, é uma atitude, é como é que nós vemos o mundo, é o que é que nós queremos dizer sobre o que nos rodeia. A roupa é só um resultado disso, é uma extensão disso.
21: Tu eras mais ou menos punk? Ou não, ou
9: eu,
21: não.
9: Eu nunca, assim, eu sempre me considerei punk, mas não...
21: Eu sempre te vi como tal, não é?
9: Mas não... porque lá está, o punk também é um comportamento, não é
0: formatado.
9: Exatamente uma imagem, não é? As pessoas associam o punk aos cabelos espetados, com os alfinetes, com os bicos, aquelas coisas metálicas. Eu nunca me vesti assim, mas o meu comportamento sempre foi punk no sentido de ser irreverente, disruptivo, etc. E portanto eu sempre me considerei um bocadinho punk no sentido do comportamento. Como tu dizias, tudo aquilo, se me disserem que não posso, é o que eu vou logo fazer. E portanto esta irreverência, e acho que daí também vem o nome L'Enfant Terrible, associada a uma outra coisa, que é, eu sempre tive um ar de menino, sempre, mesmo com 40 anos, eu parecia que tinha 20, 25. Eu neste momento tenho quase 60 anos e as pessoas continuam-me a dizer que eu mantenho a mesma cara de puto, de miúdo, e portanto eu acho que isso também é uma coisa que vem de dentro, e eu acho que esta junção desse lado até meio angelical que eu tinha, que as pessoas me diziam muitas vezes na noite quando eu saía, eu tentava contrapor um bocadinho com alguma irreverência e com essa atitude, porque eu inspirei-me em variedíssimas coisas, nomeadamente nos heróis de rua, aquilo que eu chamei na altura os heróis de rua, que eram os sem-abrigo, as prostitutas, pessoas que viviam e que sobreviviam à agressividade que é viver na rua, e por isso eu chamei heróis de rua. E estas inspirações sociais e humanas acho que levaram as pessoas a achar que eu era um enfant terrible, por sempre ir buscar estes temas que, curiosamente, eu não acho que sejam ser nada político. Voto, mas não sou filiado, nem sei discutir política, não, mas eu sinto que já fiz várias vezes política através dos meus desfiles, e isso para mim é que é fazer moda. Não é só desenhar roupa pelo design das peças. Eu até tenho uma teoria que eu acho que qualquer pessoa minimamente informada e com algum bom gosto consegue desenhar roupa. Uma saia mais rodada ou mais justa, uma camisa com um decote maior ou com um decote menor, uma gola mais bicuda ou mais redonda, isso é apenas design pelo design. Eu não me contento em fazer moda apenas pelo design. Eu tenho que me manifestar, ou seja, a moda para mim tem que ser uma espécie de um manifesto, um statement, e onde eu possa dizer aquilo que me, ou que sou sensível naquele momento, e o que me preocupa, o que eu quero, que seja uma espécie de uma luta. Claro que isto depois é feito de uma forma um bocadinho romantizada, mas não deixa de estar essa luta sempre naquilo que eu faço.
0: Queria ainda perceber esse instante em que tu pões as mãos na massa, neste caso no tecido. Portanto, vens do Porto, vais para Lisboa, e qual é o momento em que tu agarras o tecido?
9: Então, eu gostaria de contar só duas histórias que eu tenho quando tinha 7, 8 anos, porque eu lembro-me destas idades, porque a minha mãe faleceu quando eu tinha 8 anos, e é a catástrofe na vida de uma pessoa, muito mais de um menino que ainda por cima super agarrado à mãe, que eu acho que eu tenho uma irmã mais velha que eu, dois anos certinhos, nós nascemos no mesmo dia e tudo, e eu sempre achei que os rapazes são sempre mais ligados às mães e as raparigas aos pais, e eu não era uma exceção. E eu com 7 anos, eu lembro-me, eu acho que não é muito comum num menino de 7 anos, numa altura em que não havia, era muito difícil nós termos informação, porque não havia internet. Havia um canal que era a RTP, que fechava à meia-noite, havia o canal 2 que só emitia uma ou duas horas diariamente e, portanto, eu não sei onde é que eu ia buscar estas informações, mas eu sabia quando é que se deixava de usar uma coisa, quando é que se passava a usar outra. E lembro-me que, nessa altura, que usavam-se até então as calças com os bolsos de chapa. E eu lembro-me quando é que se deixaram de usar e que se passaram a usar os bolsos faca, aqueles bolsos metidos, onde nós punhamos as mãos assim de lado. E eu ainda hoje sou assim, e quando quero uma coisa tem que ser logo. O que é que eu me lembrei de fazer? Agarrar numas calças que eu e a minha irmã tínhamos, que era também muito curioso, porque a minha irmã acatava imenso as minhas ideias. E
0: apesar de ser mais velha.
9: Apesar de ser mais velha. E até depois, muito tarde, até ela ter 17, 18 anos e depois estudar para Coimbra, era eu que decidia o que é que ela ia usar e que cores e o que é que ela devia mandar fazer. E então eu lembrei-me de agarrar numas calças, umas minhas e outras dela, de escozer a costura de lado.
0: Isso com 7 anos?
9: Isso com 7 anos. Para podermos pôr as mãos de lado e fingir que eram bolsos. Ora, eu acho que isto é um indício qualquer, porque não acho que seja muito comum. Depois tenho outros episódios. Na altura havia muito hábito, porque não havia as boutiques e não havia a fartura de roupa que há hoje em dia. Nós entramos em qualquer loja, tudo o que nós imaginemos está lá. E não havia. A Nadia fica perto, fica entre Coimbra e Aveiro, pertence a Aveiro, mas fica exatamente a meio. E havia algumas lojas boas em Coimbra, em Aveiro, mas não havia assim a fartura que há. E então havia muito hábito, qualquer pessoa tinha uma máquina de costura em casa, mesmo não sendo costureira. E havia o hábito de chamar uma costureira durante uma semana e ir lá para casa fazer os arranjos e fazer, imagina, um ou dois pares de calças bom, de fazenda, de lã para o inverno, um casaco. E era eu normalmente que escolhia as cores, os tecidos, para mim e para a minha irmã. E curiosamente, tanto a minha irmã como a minha mãe acatavam, ouviam-me e respeitavam. Também não é assim muito
0: comum, claro.
9: Muito comum. E portanto eu acho que a moda eu não tinha como fugir, embora tenha resistido imenso, mas eu tinha que ficar a parar, porque eu costumo dizer, eu não fui eu que escolhi a moda, porque justamente eu tentei não ir por esse lado, foi a moda que me escolheu a mim. E portanto há uma outra história muito curiosa, que é eu um dia lembrei-me que queria ter um conjunto de calças vaqueiro e jacket, aquele blusão, que curiosamente é uma peça que eu, dá uns 7 ou 8 anos esta parte, eu decidi fazer sempre nos meus desfiles, que é eu acho que é o trucker, que é inventado pela Levi's há 59 anos. E que hoje em dia todas as marcas fazem, e para mim é a peça fenómeno da moda, porque existe há estes anos todos, nunca deixou de ser moda. Toda a gente faz, todas as marcas, todos os designers fazem. E eu então cismei que tinha que ter um, mas era uma cor muito específica, era um de bombazine, cor de vinho. E os meus pais andaram durante semanas a correr as boutiques todas de Coimbra, da Nadia, que também havia algumas, e não havia em lado nenhum. E eu pensei, bem, eu devo ter visto isto em algum filme de cowboys ou não sei aonde. Isto deve ser só para adultos. Mas nunca desisti, que isso é uma outra coisa.
0: Isso com que idade também? Por aí?
9: Também, a minha mãe ainda era viva, portanto, ou foi com 6, ou 7, ou 8. Corremos tudo o que era lojas de roupa e eu pensei, ok, isto não deve haver isto para. Isto deve ser só para adultos. Até que, mas nunca desistimos, que é outra coisa que eu hoje penso, como é que os meus pais ampararam este jogo, porque assim, uma pessoa vai a duas ou três boutiques, não há. Até que em Aveiro, numa boutique lá naquela avenida mais com mais lojas, eu de repente vejo a empregada da loja a vir do armazém com um cabide, com exatamente com aquilo que eu imaginei. E eu na altura, eu não sei, eu tive assim uma reação que eu pensei, isto parece um milagre. Eu idealizei uma coisa.
0: E ela existe.
9: Não conseguia, e é um momento em que ela aparece aqui à minha frente. E pronto, e eu acho que estes episódios são muito indicadores. E por isso eu depois houve aquela fase que enfim, que tem a ver também com algumas manias, não é? Porque nós achamos que isto nos dá mais estilo, aquilo nos faz mais intelectuais. E, na verdade, a moda também evoluiu e hoje em dia eu vejo a moda, no meu caso também, depois há outras pessoas que estão na moda de outra maneira e tudo é válido, há espaço para tudo, mas eu encaro a moda e eu vejo a moda como uma forma de expressão artística. E, portanto, nesse sentido, eu vim para a Cinemateca porque eu queria vir para Lisboa, mas eu sempre gostei de ter um pé na Lua.
0: Mas... Que mantens?
9: Sempre. Mas sempre gostei de ter outro na Terra. Ou seja, eu sou meio doido, já sofri algum estigma com isso, mas eu gosto sempre, mesmo quando saía à noite e fazia uma vida mais doida, eu sempre gostei de ter um pé na Terra. Nunca me aventurei a 100%, sempre quis ter a garantia de que, espera aí, eu estou a ir para o espaço, mas há um pé que está assente no chão. E, portanto, eu vim para Lisboa, mas não quis vir assim à maluca, não ter algo fixo que me... Claro que o meu pai, eu saí do Porto e tive um ano em Anadia a dar aulas numa escola e que para o meu pai estava ótimo, mas eu nunca foi aquilo que eu quis, eu sempre soube o que é que eu quis fazer e é giro porque eu com 7 ou 8 anos eu já tinha uma noção que eu iria ter algum, ou seja, eu iria deixar uma marca qualquer, iria fazer alguma coisa que iria deixar uma assinatura, que iria ter alguma importância num panorama qualquer que eu não sabia ainda bem. Eu passei por fases em que quis ser locutor de rádio. Curiosamente estamos aqui hoje. E eu fiz aquelas coisas de gravar numa cassete como se eu estivesse a fazer um programa de rádio. E pronto, e portanto eu quis ser muita coisa, mas eu sempre tive um bocadinho este feeling que iria ser alguma coisa com alguma importância. E portanto, mas vim para a Cinemateca e eu lembro-me de ter dito ao meu pai, porque o meu pai ficou zangado nessa altura, e lembro-me de ter dito, deixa-me ir, dá-me 2 anos e depois tu vais perceber porque é que eu quis ir. Depois de repente começaram a sair algumas notícias minhas e o meu pai tinha um amigo que tinha uma papelaria e que o avisava, o seu filho saiu aqui numa revista. E o meu pai ia e comprava, ainda existem ainda dia um monte de jornais e coisas onde eu aparecia. E ele aí depois percebeu e portanto eu vim para a Cinemateca. Comecei, como eu disse, eu sempre vivi a moda como também uma forma de estar na vida e como uma diversão. Eu lembro-me que eu passava uma semana a engendrar uma ideia para uma imagem para sair no fim de semana. Eu comecei, e aí é que vem a ligação, respondendo à questão, eu comecei a ir muito à Feira da Ladra. Eu até já disse muitas vezes...
0: Eu pensei que terias começado pela Feira da Vendoma no Porto.
9: Não, eu no Porto não, apesar de já ter havido, eu ainda tenho uma peça ou outra dessa altura que eu fiz, mas não, eu vim para Lisboa e depois alguém me apresentou, me levou à Feira da Ladra e eu fiquei absolutamente viciado, e aos sábados todos. E à terça-feira eu saía da Cinemateca à hora de almoço, não almoçava ia para a Feira da Ladra à hora do almoço, chegava à Cinemateca cheio de sacos e parecia... Eu sempre tive um espírito também um bocadinho respigador.
0: Eu ia dizer isso, justamente. Andavas ali a respigar.
9: Sempre. E eu chegava à Cinemateca cheio de sacos. E como eu estava num gabinete só eu punho os sacos debaixo. Eu agora, com esta distância, acho que já não tem mal dizer isto, eu punho os sacos da roupa debaixo da secretária, que eram daquelas que têm uma parte à frente, que são, eu não sei como é que se chama, mas não é só o tampo, são fechadas, e eu punho os sacos debaixo da secretária, e com uma tesoura não resistia, começava logo a cortar as mangas.
0: Isso ainda na Cinemateca?
9: Ainda, exatamente. Depois eu, por alguma razão, não sei bem qual, mas comecei logo a dar-me com alguns artistas, muitos atores. Eu sempre vivi, eu quando vim para Lisboa, Eu às vezes as pessoas dizem, não queres, há uma casa não sei onde, um bocadinho mais fora. Isso não, eu vim viver para Lisboa, eu quero estar em Lisboa, e portanto eu sempre vivi ali perto do Chiado, Bairro Alto, e portanto,
0: tu querias viver a rua também.
9: Eu queria estar em Lisboa. E hoje em dia Lisboa já é um bocadinho, já há outros centros, não é? Já há vários centros em Lisboa, e nesse aspecto Lisboa evoluiu bem, porque já não é só o Bairro Alto e a Baixa e o Chiado, mas na altura era, é onde havia a vida noturna. Portanto, eu sempre vivi ali, comecei-me a dar muito bem, e logo a conhecer muitos artistas que me começaram, porque viam da forma como eu me apresentava, não é? Eu às vezes até ouvia pessoas dizer, tu a gente vê-te, parece que estás sempre saído de uma capa de uma revista.
0: Tu tinhas esse cuidado diariamente?
9: Eu tinha, sim.
0: Tens? Enfim, tens.
9: Já não tenho, ou seja, as pessoas dizem que eu tenho sempre um qualquer coisa, um estilo, mas eu agora, como eu disse, já, aliás, as pessoas às vezes acham que os designers têm que eles ser a própria obra, e eu...
0: E não têm.
9: E não têm. A maior parte, existe o John Galliano, que esse sim era um showstopper, e a forma como ele, no fim, aparecia fazia parte do show-off. Mas a maior parte deles, os grandes génios, vestem-se de uma forma super simples, porque nós canalizamos para a nossa obra, nós, as energias e as ideias, nós canalizamos para a nossa obra. Não temos, a moda e os ateliês não são um desfile de moda constante. Aliás, eu tive um estagiário há pouco tempo que aparecia de tal forma que eu tive que lhe dizer, olha, é inapropriado, isto não é um desfile de moda, a moda não é isto, é outra coisa muito além disso.
0: Mas faz parte de um deslumbramento inicial, sim, pelo
9: sim,
0: menos, não é?
9: Sim.
0: Ainda tens o Hospital da Roupa?
9: Ainda tenho, sim, que é um serviço. Lembro na altura que eu lancei em 2000, penso eu, houve que isso causou um impacto enorme, e eu tive logo até algumas notícias e diretos, lembro-me do telejornal, que eu até dizia, olha, mas isto não é um hospital da roupa, é um conceito, é um...
0: Então vamos explicar, Odino, se me permites, vamos explicar esse conceito. As pessoas enviam para o Hospital da Roupa, enviam determinada peça, ela tem que ser aceite, não é?
9: Sim, normalmente é sempre aceite, porque eu acho que é sempre possível dar a volta, mas eu gostava só de esta ideia do Hospital da Roupa, é porque, na verdade, como também já tínhamos dito há bocado, eu comecei por fazer moda usando a disciplina da upcycling numa altura
0: em que não se falava,
9: nem sequer estava inventada, porque também não era urgente cuidarmos do planeta, como estamos a falar há 25 anos, não era de facto tão urgente como é hoje em dia. E portanto eu, quando comecei por fazer moda usando um bocadinho essa disciplina, que eu hoje considero uma disciplina de upcycling, não foi só pela questão ambiental, porque não era de facto muito urgente, tinha mais a ver com a técnica e com a facilidade até em termos de orçamento, porque eu comprava peças a 2 euros na Feira da Ladra e conseguia a partir dessas fazer outras de uma forma muito mais rápida e mais fácil, e portanto foi assim que eu comecei a fazer as manobras. E depois mais tarde na Moda Lisboa ainda houve alguns desfiles
0: em que aproveitaste que eu roupa fiz assim. Usada.
9: Uhum. Foi muito difícil, eu também com muito a teimosia, porque para me aceitarem, ou seja, eu tive uma aceitação fácil porque os desfiles tinham um lado espetacular e que as pessoas achavam que era um show muito mais do que um desfile, e portanto nesse aspecto eu tive logo muita aceitação. Mas depois, enquanto criador de moda, havia sempre um senão. As pessoas diziam, ah, mas ele, porque não é ele que faz, não é ele que desenha. Eu chegava ao ponto de haver algumas peças que eu achava tão boas que eu nem lhes mexia. A única coisa que eu fazia era retirá-las do anonimato, retirá-las do esquecimento e dar-lhes um outro enquadramento. E eu explicava sempre isso dando o exemplo do Marcel Duchamp. O Marcel Duchamp, não é ele que esculpe o urinol. Ele pega nele, põe-o em cima de uma coluna.
0: O contexto é que faz a diferença.
9: E dá-lhe,
0: não é?
9: Um título. E é esse título que conta uma história. E eu fazia exatamente isso, mas não foi fácil. E portanto, pronto, foi eu alguns amigos meus começaram-me a solicitar para eu os vestir. E a dada altura surge esse evento que são as manobras de maio, e um amigo meu, ator, disse-me, devias participar, porquê é que não participas? Eu disse, mas porquê? Eu não quero ser estilista. Porque eu tinha medo que as pessoas depois me começassem a assumir como estilista e o que eu queria era ser artista plástico. Mas pronto, ele insistiu, ah, porque as pessoas veem o teu nome e tal. E eu então fiz. Estavam algumas pessoas, nomeadamente uma pessoa muito importante na minha vida, que foi o Manel Reis, que para mim é uma espécie de mentor, com quem eu passei muitas horas a falar de conceitos, de ideias para o look, que viu e que me começou a chamar para outros pequenos eventos de moda. Depois, as manobras de maio fizeram uma edição especial, manobras de inverno, e já só convidaram 10 designers, e eu fui um deles, e eu comecei a achar, mas isto está a ser super rápido, não era isto que eu estava...
0: Como se já não tivesse escapatória.
9: Não tive escapatória mesmo.
0: É muito curioso.
9: E foi assim que aconteceu.
0: Porque o Manel Reis, sendo um visionário, percebeu logo o teu potencial, não é?
9: Sim, depois, nessas manobras de inverno, Ana Salazar estava a assistir, e eu fiz também um happening, porque eu apareci em palco, o tema lá está, ainda aqui uma ponte com o que estávamos há bocado a falar do não. Esse desfile chamava-se Não, e em termos de happening era eu a não deixar os manequins desfilarem. Eu puxava-os, atirava-os ao chão, eu próprio caía. Eu lembro-me com uma música da Pina Baus, uma música muito... Eu acho que até era uma espécie de uma marcha fúnebre. Não sei dizer agora o que é que era exatamente. E aquilo foi, de facto, muito comovente. E eu lembro-me de ver Ana Salazar sentada, aquilo foi num teatro. Lembro-me de a ver sentada com ar muito comovida. E pronto, eu continuei na minha vida na Cinemateca. No dia a seguir eu recebo um telefonema da Ana Salazar, e eu pensei que era para falar com a minha subdiretora, que eu era assistente da subdiretora, e porque na altura estava-se a pensar fazer um congresso da imaginação, que depois não aconteceu, e a Ana Salazar era a embaixadora. E eu pensei que era para falar-se, e ela disse, não, é mesmo consigo. E eu a pensar, mas o que é que me está a acontecer? Isto não estava à espera disso. Então, para me convidar para eu ir falar com ela no dia a seguir, porque me queria convidar para fazer a mise-en-scène, porque era a expressão que ela usava, do desfile dela na Moda Lisboa. Eu acabei por fazer tudo, styling, mise-en-scène, tudo. E na edição seguinte, a Moda Lisboa convidou-me logo para participar em meu nome pessoal. Pronto, foi assim que eu não tive...
0: Já não havia outra saída, Dino.
9: Já não havia outra saída. Agora, o Hospital da Roupa é porque vinha desta parte do upcycling e uma amiga, são sempre uns amigos meus que me dizem, mas olha, se tu já fazes isso, porquê é que tu não, tipo, não lanças essa ideia e não fazes um serviço que as pessoas possam ter acesso? E pronto, isso, e apareceu o Hospital da Roupa. Basicamente é, as pessoas têm uma peça que, curiosamente, as pessoas associam sempre esta ideia de aproveitar a roupa com um nível de vida baixo, com pessoas que não têm poder económico e nem sempre é assim.
0: Também,
9: aliás,
0: também pode ser.
9: Também, obviamente.
0: Mas às vezes ali uma ligação afetiva a determinada peça.
9: Exatamente. Às vezes são peças muito boas, com tecido muito bom. Eu já transformei peças de vários colegas meus, Armani, uns. Ainda agora há pouco tempo fiz uma camisa do José António Tenente, de um cliente meu, que a camisa já não lhe serve. Pode ser por várias razões. Na altura ainda se fumava nas discotecas, havia muitos casos de roupa com
0: queimada,
9: com furos de cigarros, com uma nódoa, com um rasgão. E portanto há várias motivações que levam as pessoas a ir ao Hospital da Roupa.
0: Não tens excesso de roupa recebida?
9: O Hospital da Roupa tem alturas em que eu consigo dar mais atenção e comunico um bocadinho mais, e então tem assim uma... Outras alturas ficam um bocadinho mais adormecido, mas ele existe sempre. Portanto, na altura da pandemia voltou a ser notícia, porque eu voltei outra vez a dar um impulso ao Hospital da Roupa, e passa por várias fases. Há alturas em que eu não consigo, porque eu faço muitos figurinos pateados, faço os desfiles, faço a marcha. Agora,
0: vamos falar daqui a pouco da marcha.
9: Este mês de maio, junho, eu estava a fazer a marcha e quatro espetáculos ao mesmo tempo. Eu não sei como é que é, por isso é que o meu dia ideal é um dia calmo, porque eu ando sempre a correr e, portanto...
0: Dino, eu vou perguntar-te, porque a conversa estendeu-se.
9: Estendeu-se muito. Eu não, peço imensa desculpa.
0: Não, eu estou aqui para te ouvir e nós estamos aqui para te ouvir. Mas o que vamos fazer é, eu já te vou pedir uma música, a outra será ouvida só na parte do podcast.
9: Okay.
0: E eu vou terminar para já com a pergunta, essa pergunta, o que é um dia bom, e depois continuamos a falar. O que é um dia bom para ti, Dino?
9: Olha, é um dia simples em que eu possa andar a um ritmo calmo, embora possa resolver algumas coisas pelo meio, mas onde eu possa parar para contemplar alguma rua, alguma imagem que eu veja. Tudo me inspira, porque o que eu gosto mais de fazer é andar na rua, e portanto tudo aquilo que eu vejo na rua, mesmo coisas que aparentemente pareçam que não têm nada a ver com moda, essas então é que são as que são mais inspiradoras. E portanto é um dia assim, onde eu possa dormir até um bocadinho mais tarde, e porque deito-me também sempre muito tarde, e isso para mim é um dia bom.
0: E vamos ouvir o quê?
9: Olha, eu escolhi duas músicas, uma portuguesa, que eu mais gosto do cancioneiro português, acho que da música ligeira, penso que pelo menos antigamente era assim que se dizia, que é Flor Sem Tempo, do Paulo de Carvalho.
0: Vamos ouvir então, Dino. Aqui na Antena 1 é a despedida, mas ainda vamos conversar mais na parte do podcast. Obrigada.
9: De nada.

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0: 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Três horas no continente e na Madeira. Duas horas nos Açores. Edição do jornalista Guilherme de Sousa.
1: Na hora da despedida do Mundial, Roberto Martínez afirma que está de saída do comando técnico da Seleção Nacional. O treinador confirma que a derrota com a Espanha foi o último jogo em que orientou a Seleção Nacional.
2: Sim, é certo, é o meu último jogo com a Seleção de Portugal, mas tenho duas notas. Primeiro, agradecer ao povo português, porque foi um período incrível, um orgulho que não posso descrever, tudo aquilo, a força, a energia que tivemos de todos os adeptos, de todo o povo português, foi incrível. Agradecer isso e levo comigo uma memória para toda a vida. Depois agradecer o trabalho dos jogadores, porque foi incrível, jogadores com muito talento, mas foi o compromisso para ser uma equipa. É muito fácil ter bons jogadores na seleção, porque são os melhores jogadores do teu país. O importante é criar equipa e isso começa com a atitude e o compromisso dos jogadores. E tivemos isso.
1: No final do jogo com a Espanha, em Dallas, no Texas, o capitão Cristiano Ronaldo deixou elogios a Roberto Martínez.
3: Bom, o que eu quero dizer ao míster é que foi uma pessoa que eu adorei trabalhar com ele. Um grande ser humano, um grande treinador. E aquilo que ele fez para Portugal foi muito grande. É de louvar aquilo que ele fez. Ganhou um título para Portugal. Muitas pessoas não... Se calhar não dão valor, mas eu dou muito valor, porque Portugal antigamente não tinha ganho nada e nos últimos anos ganhou 3 títulos e isso demonstra muito o bom que tens que ser para poder ganhar um título por Portugal. E aquilo que eu tenho a agradecer é dar-lhe um obrigado e que ele seja muito feliz.
1: Este foi também o último jogo no Mundial por parte de Cristiano Ronaldo, mas o capitão não quis responder quando questionado sobre a continuidade na seleção.
3: Eu não decido as coisas com a cabeça quente. Nem quero mudar a atenção daquilo que foi feito no Mundial por uma decisão pessoal. Isso eu nunca o farei. O balanço que eu faço do Mundial, podíamos ter feito melhor, mas fomos eliminados como uma das equipas também que... No meu ver, possivelmente chegará ou na final ou perto. Acho que foi um jogo bem disputado, sinceramente. Podia dar para qualquer um. Tivemos um pouco azar sofrer ali nos últimos 5 minutos. Mas, como disse ontem, sair de consciência tranquila. Eu dei o meu melhor, demos o nosso melhor. E quando assim é, não há nada a apontar.
1: Cristiano Ronaldo, depois da eliminação de Portugal pela Espanha no Campeonato do Mundo, a seleção espanhola segue assim para os quartos de final, onde irá defrontar a Bélgica, que acaba mesmo agora de vencer os Estados Unidos. A Bélgica goleou a formação norte-americana por 4-1 e qualifica-se assim para a próxima fase do Mundial. A Missão Escola Pública avisa, a plataforma de classificação dos exames nacionais continua inacessível para alguns docentes. O Ministro da Educação garantiu ao início da tarde

0: que até ao final do dia quase todas as provas estariam disponíveis para os classificadores, mas Cristina Mota, porta-voz da Missão Escola Pública, referiu à Antena 1 que os problemas persistem.
1: Alguns classificadores não conseguem ainda aceder à plataforma, outros que acedem, mas ainda não têm sequer itens disponíveis. Também temos informação que durante o fim de semana foram convocados mais classificadores, entendemos que existe aqui um reforço da parte do Ministério do número de classificadores que neste momento estão com itens supostamente atribuídos, e esses classificadores também ainda não tiveram acesso aos itens para classificação. Portanto, ainda temos disciplinas que, segundo os dados que nos chegam, ainda não estão a começar a ser classificadas. Pelo menos até às 18 horas, horário que os professores entendem que termina a sua jornada de trabalho, se durante o resto do dia até à meia-noite eles ficam disponíveis ou não. Portanto, essa é uma questão quando as pessoas retomarem, portanto, a plataforma para começarem a classificar, poderão indicar.
0: A plataforma esteve em manutenção até às 3:30 da tarde. Nenhum docente pôde aceder ao sistema. Cristina Mota refere ainda a novidade na plataforma que facilita aos professores reportarem falhas.
1: A sensação que nos dá é que a plataforma encontrou-se em manutenção no sentido de ser criado um botão que facilita a comunicação dos problemas. Situação que não era possível anteriormente. Portanto, todos os problemas eram reportados através de um e-mail geral, mas agora no próprio item é possível reportar o problema que detecta. Ou seja, neste momento voltámos a ter a plataforma no formato em que ela estava na sexta-feira passada e ainda com os problemas detectados.
0: Ainda há professores sem acesso aos itens de classificação dos exames nacionais do ensino secundário. O porta-voz do LIVRE critica a postura do Primeiro-Ministro com a oposição no podcast da Antena 1 Política com assinatura. Rui Tavares acusa Montenegro de ter uma relação abusiva e doentia com a oposição.
2: Acho absolutamente, quase que doentia, abusiva, o tipo de relação em que Luís Montenegro quer meter a política nacional, em que vai votar as coisas com o Chega, vai negociar as coisas todas com o Chega, dá-se ao luxo de entrar nesta espécie de ritual de caricaturação, de humilhação da esquerda, e nomeadamente do PS, em coisas como vimos nas escolhas dos órgãos externos, etc. E depois, ao fim do ano, apresenta a fatura, venham cá aprovar o orçamento para a gente governar mais um ano. Pergunto muitas vezes se o tipo de tática que Luís Montenegro e Hugo Soares têm seguido não é um tipo de tática cujo objetivo final seria um dia atirar com a toalha ao chão, dizer a culpa é dos outros, vamos para eleições, deem-nos uma maioria absoluta. Só que essa estratégia já saiu furada. Desde o pacote laboral para a frente, que ele deveria ter aprendido e deveria ter tido a humildade de chegar ao Parlamento e dizer isto não funcionou. Espero que ele tenha essa humildade, por exemplo, no discurso do Estado da Nação daqui a 15 dias.
0: Rui Tavares, o porta-voz do LIVRE, não tem dúvidas de que a atual política do governo precisa de oposição por ser egoísta, agressiva e que desrespeita as instituições. 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A Câmara de Almada e os serviços municipalizados de água e saneamento deste concelho pedem desculpa à população pelo impacto causado pelas falhas na rede de abastecimento de água. Num comunicado conjunto descrevem uma situação excepcional com o aumento do consumo de água e a pressão sobre a rede de abastecimento. Há um plano de contingência já em vigor e também foi criado um gabinete de crise. Entre as medidas adotadas está a redução da pressão da água na rede entre a meia-noite e as 6 da manhã no concelho, desde a última semana que a população de Almada enfrenta falhas no fornecimento de água.
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Bem-vindos ao Gramofone de hoje com a terceira e última parte da conversa com Pedro da Silva Martins a propósito dos seus 50 anos de vida celebrados agora em maio. Entre outras coisas, já visitámos os de Olinda e algumas das muitas canções que escreveu para outros intérpretes. Hoje vamos conhecer melhor a última década, nomeadamente os dois discos escritos para Lena d'Água e para o grupo Cara de Espelho, de que Pedro da Silva Martins faz também parte. Mas vamos abrir com Lena d'Água e Nunca Me Fui Embora.

0: Nunca me fui embora, Lena d'Água, com esta canção que levou ao Festival RTP de 2017, gravada com a Francisca Cortesão, a Mariana Ricardo, o Sérgio Nascimento, o Benjamim e o António Vasconcelos Dias. Pedro, como é que se deu o encontro com a Lena d'Água? Esse encontro trouxe logo a ideia de escrever canções? Como é que foi esse princípio?
1: Foi um desafio de... Ela já me tinha contactado, a Lena.
0: A Lena é uma pessoa com bom gosto.
1: Sim, sem dúvida. E tinha-me desafiado para escrever para ela. E eu, na altura, estava com Dilinda, estava com mil coisas a acontecer. Pronto, era muito difícil.
0: Até isso que estávamos a falar de quê? 2015?
1: Pá, lá está.
0: Mas com Dilinda bem no ativo.
1: Sim,
0: não é?
1: No ativo. E ela desafia-me para fazer aquilo. E eu ainda a conheço conheço pessoalmente nos prémios do Alvin, que era, já não me lembro o que era
0: Alvin,
1: sim, mas era ali ao pé do Maxime ali e a Helena foi cantar à capela duas canções. Epá, eu ouvi a voz dela e fiquei, epá, isto é incrível, ela canta muito bem. E passado pouco tempo recebo o convite da RTP para participar no Festival da Canção.
0: Ah, ok.
1: Nos, portanto, novos moldes.
0: Não é muito antes disso, ok.
1: Não, já com estes novos moldes que depois, pronto. E assim foi, eles convida-me, lembrei-me logo da Lena e desafiei-a, ela disse que sim. E pronto, e assim foi crescendo. Cresceu esta parceria e senti logo que havia ali espaço para um disco. Porque ela estava a cantar bem, havia pessoal com quem estávamos a trabalhar que estavam a dar também muita pica. E pronto, e assim foi. Fiz as canções surgiram, e surgiu desalmadamente. Eu acho que é um disco que me dá um grande gosto, que é totalmente diferente daquilo que eu já fiz também nas outras.
0: É um prazer especial escrever um álbum inteiro para uma voz?
1: É aquilo que eu gosto, porque de repente, porque parece que não, eu fazendo uma canção para alguém, eu tenho que fazer umas 10 canções. Eu faço um álbum para ser uma canção boa. Eu tenho que fazer criar um contexto. E eu lembro para a Lena, eu até imaginei os discos que ela não gravou. Que se ela tivesse uma. Porque eu não queria fazer um disco de homenagem. Não queria que caísse um bocado naquela.
0: Sim.
1: Com aquela. Ela já não tinha discos há 20 ou 30 anos.
0: Novas canções, sim.
1: Sim. E eu,
0: desde o início dos
1: anos
0: 90.
1: Queria que aquilo soasse uma coisa de homenagem. Eu queria que houvesse uma continuidade.
0: Novo, fresco.
1: Uma continuidade. E eu desenhei até os discos e com quem é que ela gravou. Eu imaginei, em termos ficcionais, os discos que ela gravou.
0: Que ela teria gravado entre esse momento, nos anos 90,
1: até o desalmadamente.
0: Desalmadamente.
1: Imaginei parcerias com ela e com várias coisas. Para chegar
0: a biografia aqui, ficcionada da Lena
1: D'Água. Para chegar a um momento dela.
0: Porque isso te ajudou na escrita.
1: Ajudou-me na escrita, porque depois eu tinha um arcabouço para escrever sobre qual seria aquele momento da Lena, qual era o momento da Lena ali. E pronto, e foi isto, pronto, são aquelas coisas. Eu já contei essa história, porque eu mesmo isso, eu aprendi com várias. Eu estou sempre a aprender coisas e aprendi a desenvolver essas coisas também na escrita criativa. Muita gente também faz esse tipo de trabalho.
0: Sim, são exercícios, de certo ponto, paralelos. Olha, para passarmos do álbum Desalmadamente para o Tropical Glaciar, o teu segundo com a Lena, proponho que ouçamos agora esta extraordinária canção: O que fomos e o que somos.

0: O que fomos e o que somos, por Lena D'Água, letra e música do nosso convidado aqui no gramofone, o Pedro da Silva Martins, aqui no segundo álbum escrito para a voz da Lena, Tropical Glaciar, editado no final de 2024. Pedro, as coisas não foram muito diferentes com este álbum?
1: Não, o Tropical Glaciar já havia o Desalmadamente.
0: As pessoas que já vinham de trás, não é?
1: Sim, já havia o Desalmadamente e depois eu lembro de apresentar 17 canções à Lena e nós gravámos 10, acho eu que são 10 do álbum. E pronto, mas era eu acho que eu tenho assim sempre mais, algumas que são mais fora da caixa que, ou que não se encaixam ou que depois também, depois no todo o disco não se encaixam tão bem ou o arranjo não chega lá, pronto, não atingiu aquele ponto, mas pronto, epá,
0: e a Lena adapta-se facilmente.
1: E a Lena é incrível, a Lena canta às horas, é aquela pessoa que vai para um estúdio e arrepia só de ouvir cantar, que é impressionante. E pronto, e teve sempre em grande forma, e foi um grande prazer de repente trazer a Lena outra vez para a ribalta. Sim. De certa forma. Pá, e encontrar uma voz ali minha que casasse com a Lena e que de repente que fosse a Lena com a maturidade que tem, com a idade que tem, que fizesse sentido ela cantar aquele tipo de coisas. As canções que eu fiz para ela, eu acho que pá, dificilmente faria para outras pessoas.
0: Tem a ver com a vida, tem a ver com a personalidade.
1: Tem a ver com a personalidade, porque tu depois vais ao encontro da pessoa e essas canções não existiriam se eu não tivesse tentado ir ao encontro da pessoa.
0: Sim, tu entraste no mundo dela.
1: Dela,
0: Portanto, há muitas canções, portanto, esta é uma parceria para continuar.
1: Pronto, agora.
0: Tanto quanto tu gostarias e ela gostaria de certeza.
1: Pois,
0: também.
1: Agora as coisas às vezes não são assim tão simples, mas pronto, nós agora estamos a dar assim um tempo também. Pronto,
0: sim, o segundo álbum, trabalhar, o Tropical Glaciar tem e pronto, 2 anos de tanto.
1: E as coisas depois que crescerão. Eu acho que agora era até importante a Lena também ter outras vozes a trabalhar com ela para ela também. Também, pronto, não ter este. Não estar muito ligada também ao meu trabalho e pronto, ia ver essa coisa, mas ela tem essa.
0: E ela gosta de dizer que tem dois Pedros na vida dela, não é?
1: Pois, e terá
0: Luís Pedro,
1: mais.
0: Não,
1: terá
0: Luís Pedro
1: mais.
0: Fonseca,
1: sim.
0: Infelizmente já não está
1: já
0: connosco.
1: Já.
0: E tu, portanto,
1: é
0: importante
1: um
0: também.
1: E lá está, é daquelas pessoas que me deu, que me fez crescer também como autor.
0: Estamos sempre a aprender, sim, o queiramos. Vamos ouvir agora, sem pressa, de novo a voz de Lena D'Água.

0: Pressa.
1: Lena D'Água com Sem Pressa, a faixa de abertura do álbum Tropical Glaciar, com originais de Pedro da Silva Martins, o nosso convidado, e com a participação do próprio, do seu irmão Luís José Martins, de Sérgio Nascimento, Nuno Prata, Miguel Ferreira, que produzem o disco ao lado do técnico Nelson Carvalho. E encontramos aqui ainda a Cate e a Marta Falcão nos coros e o Hugo Menezes na percussão. Avançando não muito tempo em relação às canções para a Lena D'Água, como é que se juntaram os Cara de Espelho? Tu aqui, Pedro, não surges na equipa inicial, mas és logo contactado quase seguida, não é verdade? Podemos dizer que é um super grupo.
2: Já havia esse desafio antigo do Carlos Guerreiro.
1: Que é o mais jovem de todos.
2: Que é o mais jovem de todos, que me desafiava sempre. É pá, Pedro, temos de fazer qualquer coisa juntos, porque fizemos uma vez um projeto dos Gaitas de Lisboa, que era a Dilinda.
1: Do Gato Vozes na Luta, dos Gaitas de Lisboa, da banda do Sérgio Godinho.
2: É incrível.
1: Várias outras coisas.
2: Um histórico.
1: Da nossa música.
2: Teve a melhor banda de sempre, que era ele a tocar, era o Fausto, a tocar guitarra, e o Zeca a cantar.
1: Ah, sim, também ao lado do José Afonso.
2: Fizeram uma turnê,
1: claro, sim.
2: O Zeca Afonso. E ele desafiava-me sempre, gostava de fazer uma coisa comigo, e eu também gostava de fazer um trabalho com ele. E ele um dia encontra o Sérgio Nascimento e os dois falam nessa hipótese de vamos desafiar o Pedro para fazer umas canções e tal. E assim foi. Eu acho que foi o Serginho que me liga: olha, Pedro, falei que encontrei o Carlos, gostava de fazer uma banda. Queres alinhar? Eu disse, eu fazer umas canções. Eu digo, mas eu não faço as canções, eu tenho que tocar nessa banda. E assim foi a troca. E pronto, e surgiu essa oportunidade. Foi surgindo mais pessoal, juntámos a Mito, que vem dos Knife, o meu irmão também, com quem eu sempre trabalhei. Vem Nuno Prata dos Ornatos. Juntou-se assim um grupo malta que lá está, em palco é muito forte.
1: E vocês têm crescido ao longo destes dois anos e tal de estrada.
2: Sim, sim. E tem sido uma coisa muito desafiante, lá está, porque é outro tipo de escrita, apesar de tudo, é outro tipo de música. E,
1: aqui a componente interventiva está presente.
2: Está presente. E depois temos as coisas do Carlos, com aquelas ideias fora da caixa,
1: as abordagens, os instrumentos.
2: E pronto, e é uma coisa que cresce em mim, que me está a pôr aqui uma série de ideias, lá está, de ideias na cabeça que anda à volta delas, ainda hoje, anda à volta de canções novas.
1: Tu, se tivesses que escolher entre escrever canções e estar em cima do palco, escolhias nitidamente escrever canções?
2: Sim, acho que é.
1: Ficavas amputado de uma parte.
2: Sabes que eu tive, agora, depois de Olinda, tive muitos anos sem tive só a compor. É incrível, porque de repente tenho tempo para a maionese total, não é? Como se diz. Então, espraia a sua criatividade. Pode estar ao ritmo que está. E se bem que eu na altura tinha um miúdo pequeno, portanto isso não dava para fazer tanto, mas tinha essa possibilidade de fazer. Então as coisas iam crescendo com uma força grande. E de repente, eu já não me lembrava das saudades que tinha
1: de estar em cima do
2: palco. E foi muito giro. E voltar ao palco agora, noutra perspectiva, a tocar outro instrumento, porque agora estou a tocar guitarra elétrica. Antes, com Diolinda, tocava guitarra clássica. Estou a tocar de pé, tocava sentado com Diolinda. E isso é tudo diferente. E precisamos desses desafios.
1: Vamos então entrar no repertório de Cara de Espelho com Fadistão.

0: fadistão do álbum de estreia do supergrupo Cara de Espelho, com Carlos Guerreiro, Luís José Martins, Nuno Prata, Sérgio Nascimento e Maria Antónia Mendes, a Mitó, para além do nosso convidado aqui no gramofone, o Pedro da Silva Martins, autor da letra e da música. Pedro, nestes 15, 17 anos de intervalo entre o início de Olinda e a atualidade, mudou tudo. A música ao vivo, a indústria da música, tudo se transformou completamente. A maneira como as pessoas recebem a música, fruem a música até.
1: Sim, está aí, está a mudar tudo. Eu sinto que é muito difícil, às vezes, estarmos a passo com aquilo que está a acontecer. Há muitas coisas que eu desconheço. Às vezes dizem, epá, isso já não dá para fazer assim. Antes dava, mas agora já não dá. Em termos de indústria, também as coisas também estão muito diferentes. Em termos de comunicação, diferentes estão. As pessoas hoje... A atenção das pessoas é disputada por milhares de coisas em simultâneo. A música é mais uma delas e tem que combriar com milhares de coisas que estão a acontecer. E não há muitos canais para que isso aconteça. Eu sinto que pronto.
0: Numa
1: não,
0: altura em que temos tanta coisa disponível.
1: Tanta coisa disponível. As pessoas já não têm aquela predisposição para estarem sentadas numa sala a ver concertos. É diferente.
0: Estás a falar de música ao vivo, portanto.
1: Música ao vivo. Sim. Também já não há. Principalmente nas novas gerações, o pessoal se passa mais de uma hora sem olhar para o telemóvel, já é uma coisa difícil. Eu falo por mim. E nós temos essa. E sentimos isso. Portanto, sente-se isso. E lá está. Estamos a lutar pela.
0: Mas tu usas o telefone para trabalhar?
1: Pá, pronto. É uma desculpa que eu tenho.
0: Mas é uma desculpa verdadeira.
1: Exato. Às vezes. Não, mas sinto. Mas lá está, mas é um pouco essa coisa de sentimos realmente que a atenção das pessoas é trazer o foco das pessoas para a nossa música é uma tarefa que cada vez é mais difícil.
0: Olha, vamos tentar então, mais uma vez, com outra canção do álbum de estreia de Cara de Espelho, Livre Escrituras.

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1: Livres Criaturas, o grupo Cara de Espelho, o mais recente projeto do nosso convidado Pedro da Silva Martins, com o seu lado interventivo sempre bem marcado. Pedro, com a geração atual em que temos tantos músicos com tanta formação, como nunca houve ao longo de décadas de história da música em Portugal, ou seja, tanta gente tão nova a estudar formalmente música, como é que se explica que a fasquia do mainstream, daquilo que chega ao grande público, esteja cada vez mais baixa?
2: Pá, não te sei dizer.
1: Se concordares com esta visão.
2: Não te sei dizer. Eu acho
1: não
2: que...
1: concordares?
2: Não, eu de certa forma eu percebo. Eu acho que
1: parece,
2: sim.
1: É que é um contrassenso.
2: Sim, é um contrassenso, mas tens outros contrassensos, por exemplo.
1: As pessoas estão melhor preparadas,
2: sim,
1: mas tens... consomem música menos elaborada.
2: Mas tens outro contrassenso que eu também vou pôr aqui em mesa, que é antigamente as lojas que vendiam discos. E hoje tens uma loja que vende discos a vender instrumentos musicais, que esses instrumentos musicais ocuparam espaço para discos. Então quem vai consumir os instrumentos musicais vai ter muita dificuldade em fazer música para estar nas lojas. Estás a perceber aquilo que eu estou a dizer? E esse contrassenso é surrealista, porque de repente não há espaço para existe aquela esta coisa de tu estudares música e de tu aprendes um instrumento, tocar um instrumento, mas depois tu, se gravares um disco, vais ter muita dificuldade em pô-lo na loja, porque a loja está ocupada com instrumentos musicais.
1: Sim,
2: pronto, isto é só um
1: discos,
2: mas é um ponto atual um pouco estranho, não é? E vai ao encontro disso que tu dizes, que é, nunca se estudou tanto, é verdade, mas é muita dificuldade em pôr as coisas a circular e a rodar, ou lá está, o meu desafio é encontrar ainda...
1: Vocês devíamos ser mais exigentes, porque temos os elementos para o sermos.
2: Sim.
1: E depois,
2: sim.
1: Aparentemente, não somos.
2: Não somos. Quer dizer...
1: cedemos ao facilitismo constantemente.
2: Mas quem ouve música, se calhar, não é aquilo que quer. É que quer coisas mais simples, quer coisas mais... E o desafio dos músicos, continuo a achar isso, e já achava desde que apareci, é um bocado captar a atenção. Como é que se capta a atenção através da música? Como é que tu consegues ser pertinente... e ao mesmo tempo cativar alguém. Nós, por exemplo, com Cara de Espelho, sentimos nos concertos, aquilo é incrível, porque as pessoas lá estão, é a mesma sensação, as pessoas são encostadas à parede e de repente acabam o concerto a dançar em pé e são completamente contaminadas com aquilo, e nós sentimos esse poder da música. A música tem esse poder. Agora, pá, há todo um mundo e um universo. Pá, não sei. É diferente, sabes? Eu já sinto que estou.
1: Eu sou otimista e acho que tu também és.
2: Eu sou.
1: Sim, sim.
2: Mas pronto, mas está tudo muito diferente. E agora com a inteligência artificial e com estas coisas que vêm aí, pá.
1: E tu até escreveste uma canção para Cara de Espelho que fala sobre isso mesmo. Num mundo em que é a máquina que pensa e vive por nós. Mas proponho que fiquemos com outra canção do segundo álbum do grupo, Gigantone, mais um grande retrato de alguns de nós nos dias de hoje.

0: Gigantón, os Cara de Espelho, com esta canção do álbum B, publicado mesmo no início deste ano de 2026, e em que surge agora o novo membro Gonçalo Marques nas flautas, ao lado da Mitó, do Carlos Guerreiro, do Luís José Martins, do Nuno Prata, do Sérgio Nascimento e do Pedro da Silva Martins, autor da letra e música e que está aqui connosco. Estávamos a falar da inteligência artificial. Pedro, já cedeste à tentação de a utilizar nas tuas canções?
1: Já utilizo, de certa forma, para me propor...
2: Para potenciar a tua criatividade?
1: Potenciar, sim. E aquilo propõe-me sempre coisas mais elaboradas do que eu alguma vez lá chegaria. E para mim depois também é porreiro, porque também me desafia a escrever de uma forma, ou a compor, de uma forma muito mais elaborada.
0: Seja, usar elementos, não é? Nunca te passaria pela cabeça entregar uma canção a alguém integralmente escrita por inteligência artificial,
1: não é? Não, porque eu acho que a inteligência artificial...
0: Mesmo que a partir de ideias tuas.
1: A inteligência artificial ainda não está num ponto em que reconheça a tua assinatura. Sim. E te torne, porque as experiências que eu tenho até de trabalhar com inteligência artificial ainda, mas vou falar agora, portanto daqui a seis meses
0: tem sido
1: não
0: uma rapidez,
1: será.
0: É um facto.
1: Mas até agora... Aquilo que eu tenho feito e aquilo que eu tenho percebido, e eu ando a tentar perceber isso, é que realmente aquilo só funciona se tu já tiveres a tua assinatura, não é?
0: Sim.
1: Se tu puseres lá, se tu deres de ti, se tu quiseres fazer qualquer coisa do zero, vais ter uma caixinha. Pronto, aquelas caixinhas da música popular ou da tradicional, pronto, não vai ser uma coisa de assinatura tua. Eu acho que isto é um trabalho de vamos continuar de gosto, lá está, um trabalho de gosto, educação de gosto, do teu gosto pessoal e do que é que tu achas que é. Mas acho que tem a possibilidade de potenciar. Isso tem. Eu sinto que realmente isto é, para mim, parece que eu andei aqui a vida toda a trabalhar para este momento, porque de repente todas as canções, todos os bosses que eu tenho são potenciais canções que eu nunca imaginava que ali estavam. E portanto, aquilo que a inteligência artificial faz é olhar para os meus bossos e de repente
0: sugerir-me
1: coisas que possam dar outra vida.
0: E que depois são naturalmente validados e construídos
1: por mim, sim.
0: Como é que tu projetas os teus próximos 50 anos, Pedro?
1: Olha, quero passar mais tempo agora a descansar. Que eu acho que também chega um momento em que também temos que poisar um bocadinho, ler mais livros, que eu também tenho uma data de livros que eu vou pondo assim de parte para um dia. Tenho uma biblioteca que é uma biblioteca para os próximos 50 anos, que está numa casinha que eu arranjei agora lá na Serra da Estrela para fugir para lá de vez em quando, e é isso que eu tenciono fazer mais vezes. E pronto, e é isso, a música vai estar sempre presente. E como eu te digo, com os milhares de esboços que eu tenho durante a minha vida, que eu vou guardando tudo, tenho pano para mangas.
0: As canções até aos 250 anos.
1: Podia agora não fazer mais vozes nenhuns, porque... Mas eu gosto de fazer. Pronto, que ainda tenho aquela rotina de me sentar e de pegar aqui na guitarra e pensar o que é que sai daqui com dois acordes. Ou o que é que sai aqui de forma mais complexa. Ainda me vou sentando e vai saindo qualquer coisa. Quando sair, olha, ando entretido.
0: Nós vamos deixando surpreender. Obrigado, Pedro.
1: Obrigado.
0: Por teres estado aqui a abrir o livro da tua vida no gramofone.
1: Obrigado.
0: Vamos então fechar este ciclo de conversas no gramofone com Pedro da Silva Martins, em celebração dos seus 50 anos de vida, com mais uma canção do novíssimo álbum de Cara de Espelho. Sempre sem medo das palavras, terminamos num certo tom elegíaco com um Paraíso Fiscal. Sempre aqui com a produção de Carlos Jorge Antunes e comigo, João Carlos Calisto.

0: 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Três horas nos Açores. 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
1: É um aviso da Missão Escola Pública. A plataforma de classificação dos exames nacionais continua inacessível para alguns docentes. O Ministro da Educação garantiu que até ao final do dia de ontem quase todas as provas estariam disponíveis para os classificadores, mas Cristina Mota, porta-voz da Missão Escola Pública, em declarações à Antena 1, refere que os problemas persistem.
2: Alguns classificadores não conseguem ainda aceder à plataforma, outros que acedem, mas ainda não têm sequer itens disponíveis. Também temos informação que durante o fim de semana foram convocados mais classificadores, entendemos que existe aqui um reforço da parte do Ministério do número de classificadores que neste momento estão com itens supostamente atribuídos, e esses classificadores também ainda não tiveram acesso aos itens para classificação. Portanto, ainda temos disciplinas que, segundo os dados que nos chegam, ainda não estão a começar a ser classificadas. Pelo menos até às 18 horas, horário que os professores entendem que termina a sua jornada de trabalho, se durante o resto do dia até à meia-noite eles ficam disponíveis ou não. Portanto, essa é uma questão quando as pessoas retomarem, portanto, a plataforma para começarem a classificar, poderão indicar.
1: A plataforma esteve em manutenção até às 3h30 da tarde desta segunda-feira. Nenhum docente durante esse período pôde aceder ao sistema. Cristina Mota, da Missão Escola Pública, refere ainda a novidade na plataforma que facilita aos professores reportarem falhas.
2: A sensação que nos dá é que a plataforma encontrou-se em manutenção no sentido de ser criado um botão que facilita a comunicação dos problemas. Situação que não era possível anteriormente, portanto, todos os problemas eram reportados através de um e-mail geral, mas agora no próprio item é possível reportar o problema que detecta. Ou seja, neste momento voltámos a ter a plataforma no formato em que ela estava na sexta-feira passada e ainda com os problemas detectados.
1: Ainda há professores sem acesso aos itens de classificação dos exames nacionais do ensino secundário, como referia aqui Cristina Mota, da Missão Escola Pública. E a nível político, da esquerda à direita pedem-se esclarecimentos ao Ministro da Educação, Fernando Alexandre. Os partidos da oposição não descartam uma comissão parlamentar de inquérito que o Bloco de Esquerda já propôs, mas primeiro querem explicações do Ministro. Chega e PCP vão mesmo chamar Fernando de Alexandre ao Parlamento. Teresa Borges.
3: São falhas brutais, classifica o líder do Chega, e que levam o partido a propor um debate de urgência no Parlamento na próxima semana. André Ventura não descarta a realização de uma comissão de inquérito, mas para já quero ouvir as explicações do Ministro.
4: É um instrumento que não descartamos, mas agora é importante sacar responsabilidades ao Governo e, sobretudo, dar aos pais e aos professores tranquilidade.
3: Urgência pede também ao PCP, que vai chamar ao Parlamento Fernando Alexandre para uma audição sobre os problemas registados. Paulo Raimundo não tem dúvidas.
5: Há duas questões. É quem é que assume a responsabilidade política? Como é que não há nenhum aluno que sai prejudicado deste processo? Talvez uma comissão de inquérito pudesse ser posterior a estas duas respostas que é preciso dar.
3: Já o líder socialista José Luís Carneiro diz esperar que o Governo possa dar primeiro uma explicação válida, também sem fechar a porta a um inquérito parlamentar.
6: Se chegarmos à conclusão de que está em causa a fiabilidade, a confiança e a segurança da avaliação, então, nesse caso, teremos de ponderar e decidir sobre essa eventual comissão de inquérito.
3: Mais reticente, a Iniciativa Liberal diz que as respostas são necessárias agora. O partido enviou questões ao ministro, quer saber, por exemplo, se está a ponderar adiar o calendário de acesso ao ensino superior, acusa Angelique da Teresa.
7: Parece que, efetivamente, ao ministro está-lhe a faltar coragem para vir a público e dizer, efetivamente, o que é que está a passar, o que é que está a ser feito para ser corrigido.
3: Esquerda e direita alinhadas nas críticas, o Bloco já anunciou que quer uma comissão de inquérito e responsabiliza o ministro pelo que classifica como um caos completo

0: E afeta estudantes e famílias.
1: E o PSD já falou em disponibilidade para viabilizar audições parlamentares sobre os problemas nos exames nacionais, mas não se revê no pedido de comissão de inquérito feito pela oposição. Na hora da despedida do Mundial, Roberto Martínez está de saída do comando técnico da Seleção Nacional. O treinador confirma que a derrota com a Espanha foi o último jogo em que orientou Portugal como selecionador nacional.
2: Sim, essa certo, é o meu último jogo com a seleção de Portugal, mas tenho duas notas. Primeiro, agradecer ao povo português, porque foi um período incrível, um orgulho que não posso descrever, tudo aquilo, a força, a energia que tivemos de todos os adeptos, de todo o povo português, foi incrível. Agradecer isso e levo comigo uma memória para toda a vida. Depois agradecer o trabalho dos jogadores, porque foi incrível, jogadores com muito talento, mas foi o compromisso para ser uma equipa. É muito fácil ter bons jogadores na seleção, porque são os melhores jogadores do teu país. O importante é criar equipa e isso começa com a atitude e o compromisso dos jogadores, e tivemos isso.
1: E o capitão Cristiano Ronaldo deixou elogios a Roberto Martínez.
3: Bom, o que eu quero dizer ao míster é que foi uma pessoa que eu adorei trabalhar com ele. Um grande ser humano, um grande treinador, e aquilo que ele fez por Portugal foi muito grande. É de louvar aquilo que ele fez, ganhou um título para Portugal. Muitas pessoas não, se calhar não dão valor, mas eu dou muito valor, porque Portugal antigamente não tinha ganho nada e nos últimos anos ganhou 3 títulos, e isso demonstra muito o bom que tens que ser para poder ganhar um título por Portugal. E aquilo que eu tenho a agradecer é dar-lhe um obrigado e que ele seja muito feliz.
1: E na mesma linha, este foi também o último jogo no Mundial por parte de Cristiano Ronaldo. O capitão já tinha dito isso mesmo, mas não quis responder quando questionado sobre a continuidade na seleção.
3: Eu não decido as coisas com a cabeça quente. Nem quero mudar a atenção daquilo que foi feito no Mundial por uma decisão pessoal. Isso eu nunca o farei. O balanço que eu faço do Mundial, podíamos ter feito melhor, mas fomos eliminados como uma das equipas também que, no meu ver, possivelmente chegará ou na final ou perto. Acho que foi um jogo bem disputado, sinceramente, podia dar para qualquer um, tivemos um pouco azar de sofrer ali nos últimos 5 minutos, mas, como disse ontem, sair de consciência tranquila, eu dei o meu melhor, demos o nosso melhor, e quando assim é, não há nada a apontar.
1: Cristiano Ronaldo na despedida do Mundial. Portugal foi afastado pela Espanha. A Espanha que segue assim para os quartos de final, onde irá defrontar a Bélgica, que afastou já esta madrugada os Estados Unidos. A formação belga goleou a equipa norte-americana por 4-1 e está nos quartos de final. Marca esse encontro com a seleção espanhola. No Médio Oriente, o Irão terá disparado 2 mísseis contra navios no Estreito de Hormuz. É essa a informação que está a ser avançada pelas agências internacionais e que citam fontes norte-americanas. Os disparos provocaram danos significativos nos navios, acrescentaram as fontes que estão a ser citadas pela imprensa norte-americana.
4: Edição do jornalista Guilherme de Sousa. 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

E agora vamos a caminho da linha do horizonte, ou seja, até às 5 da manhã, hora de Lisboa. Sou o Edgar Canelas, vou consigo nesta hora. E para além da música, temos para ouvir a história da palavra fábula, os panfletos com Jimmy Driftwood e Peter Francisco, e ainda o olhar único do Portugalex sobre a praga de fotos com termómetros do carro. Para fecho da hora, 90 segundos de ciência. Sejam bem-vindos.

0: As duas últimas canções a passarem aqui na RTP Antena 1, Ana Moura e antes Mafalda Veiga, o single, a canção que nos mostrou em 2024, chamada A Fonte.
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9: Jimmy Driftwood e Peter Francisco. Nos 250 anos da Declaração de Independência dos Estados Unidos da América, recordo a história de Peter Francisco, herói de origem portuguesa que combateu ao lado dos americanos contra os ingleses. Terá nascido em 9 de julho de 1760, em Porto Judeu, na Ilha Terceira, Açores, com o nome Pedro Francisco, hipótese sustentada pela existência de um registro de nascimento com esse nome nessa época. Aos 5 anos, em 1765, foi encontrado sozinho no cais de City Point, na Virgínia. Não se sabe se foi abandonado ou raptado. Sabe-se que foi acolhido pelo juiz Anthony Winston, futuro apoiante da Revolução Americana, na sua plantação em Buckingham, na Virgínia, onde trabalhou como servo por contrato e se tornou aprendiz de ferreiro. Na adolescência, Francisco media 1,98m e pesava 118 kg. Em dezembro de 1776, aos 16 anos, alistou-se no 10º Regimento da Virgínia para combater na Guerra da Independência. Participou nas batalhas de Brandywine, Germantown e Monmouth, onde foi ferido a tiro numa coxa. Em 1779, durante um assalto noturno ao forte britânico de Stony Point, foi o segundo homem a entrar na fortificação e sofreu um golpe de baioneta no abdómen. Na Batalha de Camden, em 1780, salvou o coronel William Mayo e retirou do campo uma pesada peça de artilharia para evitar a sua captura. Esse episódio consolidou a fama que lhe valeu alcunhas como Hércules da Virgínia ou Gigante da Revolução. Investigadores militares estimam que o objeto de bronze pesaria cerca de 130 kg, embora a lenda tenha aumentado esse peso para mais de 250. Em março de 1781, na Batalha de Guildford Courthouse, Francisco integrou a cavalaria e matou vários soldados britânicos com uma espada de grandes dimensões que se diz ter sido oferecida por George Washington, antes de ser gravemente ferido numa perna. Depois do reconhecimento da independência, regressou à vida civil na Virgínia. Casou 3 vezes, teve 6 filhos, e, em 1825, foi nomeado oficial de diligências na Assembleia Legislativa da Virgínia, cargo que ocupou até morrer aos 70 anos, em 16 de janeiro de 1831. O seu legado, presente em monumentos, evocações, monografias e até numa emissão de selos que o representa a carregar o canhão de Camden, entrou também na música folclórica norte-americana através de Jimmy Driftwood. Compositor e professor do Arkansas, Driftwood usava canções históricas para despertar o interesse dos alunos pela história dos Estados Unidos e gravou Peter Francisco em 1959, num estilo folk conhecido como Tall Tale, baseado no exagero narrativo de histórias populares. A canção transforma factos biográficos numa narrativa mítica. Logo no início, descreve Francisco como alguém que teria começado a andar, galopar e correr no próprio dia em que nasceu, ajudando a mãe a sair da cama. Noutra estrofe, aproxima-o do folclore da expansão para o oeste americano ao colocá-lo a enfrentar um urso e uma pantera na neve, segurando cada animal com uma mão e chocando-lhes as cabeças até desistirem da luta. A letra afirma que Francisco enfrentou sozinho cerca de 100 casacas vermelhas à porta da sua cabana e que os sobreviventes fugiram para junto do general inglês Bana Strait Arlton. O episódio tem base histórica, mas foi ampliado. Em 1781, na taberna de Ward, Francisco realmente enfrentou sozinho um destacamento de 9 cavaleiros da Legião Britânica, não um exército de 100 homens. A vida doméstica também surge em volta em hipérboles humorísticas. A canção fala de uma esposa de 600 libras, cerca de 272 quilos, que ele teria carregado através das montanhas Smokies, e de 10 conjuntos de trigêmeos, todos fisicamente semelhantes ao pai. Com a repetida afirmação de que Peter Francisco era um homem, Driftwood completa uma geografia sobre o percurso de um imigrante açoriano, soldado do exército continental, que foi convertido num símbolo folclórico do nacionalismo norte-americano. When Peter...

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0: nos últimos minutos. Aqui ouvimos a música trazida por Luís Trigacheiro e Diogo Pissarra e Sérgio Godinho com Grão da Mesma Mó, a canção que veio à frente do álbum Nação Valente de 2018. E agora vamos conhecer a história da palavra fábula, a palavra do dia escolhida por Mafalda Lopes da Costa.
1: A palavra do dia é fábula. Uma fábula é uma narrativa curta e imaginária com um objetivo pedagógico e moral, geralmente protagonizada por animais ou seres inanimados. Também se chama fábula, que era um conjunto de eventos, em ordem lógica e cronológica, de um texto narrativo, quer a um facto inventado. A palavra fábula deriva do termo latino fábula, que por sua vez tem origem no verbo latino fari, que significa falar, dizer ou narrar em latim. O verbo fabulare em latim significa conversar, e este verbo deu mais tarde origem ao atual verbo falar na língua portuguesa. No Império Romano, fábula referia-se a qualquer narrativa, conversa ou mito, e com o tempo o termo passou a designar estritamente pequenas narrativas ficcionais, frequentemente protagonizadas por animais, desenvolvidas para transmitir um ensinamento moral.

0: Chama-se Abismo, esta canção dos K7 Pirata. Já daqui a instantes, Portugalex, olhar único sobre a atualidade de António Machado e Manuel Marques.
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7: Alerta vermelho. Donald Trump admitiu visitar Portugal em breve. Nas redes sociais da Embaixada Norte-Americana no nosso país, Trump elogiou os nossos magníficos ou magníficas.
8: Hipótese A, monumentos. Hipótese B, praias. Hipótese C, campos de golfe. Hipótese D, Maria Vieira. Quem souber a resposta pode ligar para o número que está a passar em rodapé.
9: Muito bom dia. Eu gostaria de bloquear a resposta E. Gajas, acho que o Trump elogiou as nossas belas mulheres.
7: Muito obrigado pela participação e a resposta está... errada. A resposta certa era campos de golfe.
8: E parece que temos o presidente dos Estados Unidos ao telefone a querer comentar. Good morning.
10: Hello, Portugal X. I just called to say que vou terraplanar Portugal inteiro para fazer um campo de golfe. Já não quero a Groenlândia, quero Portugal, que tem melhor clima e melhores gajas. Let's grab Portugal by the pussy.
8: Ok, obrigado. Transmitiremos ao Ministro da Defesa.
7: Deixamos agora um aviso aos condutores que nos ouvem. Segundo a lei, durante vagas de calor, é obrigatório partilhar fotografias dos termómetros dos carros nas redes sociais. Por isso é que na quinta-feira todos os portugueses o fizeram. Ou quase todos. O Sr. Inácio Tancredo, que é talhante e life coach na Poupadela, esqueceu-se de o fazer e agora poderá ter de pagar uma coima.
11: É pá, juro que não sabia que era obrigatório, pá. O termómetro do meu carro marcava 39 graus, mas não me lembrei de fotografar, lamento. Olha, para compensar vou fazer um vídeo com o ovo estrelar no alcatrão da estrada, pode ser, vá lá.
7: O Governo apresentou o Sistema de Inteligência Artificial Português, o Amália.
8: E o Portugalex vai experimentá-lo.
7: Amália, quem descobriu o caminho marítimo para a Índia?
12: Eu prefiro o caminho para a casa da Mariquinhas, pode ser? Ah vá, respondam todos comigo. Foi no domingo passado que passei à casa onde vivia Mariquinhas. Obrigado.
7: Cátia Aveiro, a irmã de Cristiano Ronaldo, não concorda com o nome dado ao modelo.
13: Será para acabar em O? O meu nome também dava, Cátia. Vou pedir ao meu mano para comprar esse modelo de inteligência artificial e dar-lhe o meu nome, só para esfregar na cara das invejosas. Hashtag mal amados, hashtag guide-vos lixo.

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0: Bárbara Tinoco com 10 minutos. E antes ouvíamos os sons de Cabo Verde, trazidos por Elida Almeida. A canção chama-se Alebi, uma canção que ela nos mostrou em novembro de 2024. A seguir, a ciência.
1: Olá, sou a Alessia Dudik e sou investigadora do Laboratório Ibérico Internacional de Nanotecnologia. Nós estamos a trabalhar no projeto NGS, New Generation Storage. Esse projeto abrange o desenvolvimento de uma nova aglomeração industrial para fabrico e reciclagem de baterias de íons lítio para futuro sustentável. Hoje em dia, as baterias de íons de lítio são uma fonte de energia crucial, mas, por outro lado, criam riscos ambientais e de saúde. Nós estamos a desenvolver um sistema analítico que integra a potenciometria e a análise de injeção sequencial. O sistema utiliza elétrodos seletivos de íons, que permitem determinar atividade de íons do lítio e sódio nos lixiviados de massa negra através de medição do potencial elétrico. Os lixiviados de massa negra de baterias é uma solução que contém componentes devolvidos durante o processo de reciclagem da bateria e contém matérias-primas como elementos muito importantes, chumbo, níquel, cobalto, lítio e outros que é importante para recuperar. No geral, o sistema proposto representa um passo significativo em direção à reciclagem de baterias de íons lítio para futuro sustentável e à recuperação de matérias-primas, fornecendo uma solução econômica e amiga do ambiente para a monitorização do íons.
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0: São 5 horas 4 nos Açores. Terminou o sonho de Portugal nas Américas. Derrota com a Espanha dita o adeus ao Campeonato do Mundo. Foi o último jogo de Roberto Martínez no comando técnico da Seleção Nacional. Apesar das promessas, os problemas persistem na plataforma digital de correção dos exames nacionais. A oposição exige explicações do Ministro da Educação.
1: A esta hora, com temperaturas de 17 graus em Braga e no Porto, 19 em Lisboa, Faro está com 24 graus nas ilhas. Funchal, Ponta Delgada e Horta estão com 20 graus. 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
0: Terminou o sonho de Portugal no Mundial. A seleção nacional foi derrotada pela Espanha por 1-0 e está fora do Campeonato do Mundo. Cristiano Ronaldo não escondeu a desilusão. Foi o último jogo do capitão português no Mundial. Questionado sobre a continuidade na seleção, Ronaldo deixou o futuro em aberto.
2: Eu não decido as coisas com a cabeça quente. Nem quero mudar a atenção daquilo que foi feito no Mundial por uma decisão pessoal. Isso eu nunca o farei. O balanço que eu faço do Mundial, podíamos ter feito melhor, mas fomos eliminados como uma das equipas também que, no meu ver, possivelmente chegará ou na final ou perto. Acho que foi um jogo bem disputado, sinceramente. Podia dar para qualquer um. Tivemos um pouco azar de sofrer ali nos últimos 5 minutos. Mas, como disse ontem, sair de consciência tranquila, demos o nosso melhor, e quando assim é, não há nada a apontar.
0: E Ronaldo deixou elogios a Roberto Martínez.
2: Bom, o que eu quero dizer ao míster é que foi uma pessoa que eu adorei trabalhar com ele, um grande ser humano, um grande treinador, e aquilo que ele fez por Portugal foi muito grande. É de louvar aquilo que ele fez, ganhou um título para Portugal. Muitas pessoas não, se calhar não dão valor, mas eu dou muito valor, porque Portugal antigamente não tinha ganho nada e nos últimos anos ganhou 3 títulos, e isso demonstra muito o bom que tens que ser para poder ganhar um título por Portugal. E aquilo que eu tenho a agradecer é dar-lhe um obrigado e que ele seja muito feliz.
0: E Ronaldo a despedir-se aqui de Roberto Martínez, isto porque o técnico confirmou que vai deixar o comando técnico da seleção portuguesa.
3: Sim, é certo, é o meu último jogo com a seleção de Portugal, mas tenho duas notas. Primeiro, agradecer ao povo português, porque foi um período incrível, um orgulho que não posso descrever, tudo aquilo, a força, a energia que tivemos de todos os adeptos, de todo o povo português, foi incrível. Agradecer isso, e levo comigo uma memória para toda a vida. Depois agradecer o trabalho dos jogadores, porque foi incrível, jogadores com muito talento, mas foi o compromisso para ser uma equipa. É muito fácil ter bons jogadores na seleção, porque são os melhores jogadores do teu país. O importante é criar equipa, e isso começa com a atitude e o compromisso dos jogadores. E tivemos isso.
0: As últimas palavras de Roberto Martínez, ainda como selecionador, o treinador espanhol falhou o objetivo de ser campeão do mundo com Portugal e aponta agora a um novo ciclo. Jorge Jesus é o nome mais falado para suceder a Roberto Martínez nos comandos da Seleção Nacional, que regressa a Portugal amanhã, assim para os quartos de final segue a Espanha, que vai defrontar a Bélgica, que venceu esta madrugada os Estados Unidos por 4-1, está também nos quartos de final deste campeonato do mundo. A Missão Escola Pública avisa: a plataforma de classificação dos exames nacionais continua inacessível para alguns docentes. O Ministério da Educação garantiu ontem que até ao final do dia quase todas as provas estariam disponíveis para os classificadores, mas Cristina Mota, porta-voz da Missão Escola Pública, em declarações à Antena 1, refere que os problemas persistem.
4: Alguns classificadores não conseguem ainda aceder à plataforma, outros que acedem, mas ainda não têm sequer itens disponíveis. Também temos informação que durante o fim de semana foram convocados mais classificadores. Entendemos que existe aqui um reforço da parte do Ministério do número de classificadores que neste momento estão com itens supostamente atribuídos, e esses classificadores também ainda não tiveram acesso aos itens para classificação. Portanto, ainda temos disciplinas que, segundo os dados que nos

0: pegam ainda não estão a começar a ser classificadas, pelo menos até às 18 horas, horário que os professores entendem que termina a sua jornada de trabalho, se durante o resto do dia até à meia-noite eles ficam disponíveis ou não. Portanto, essa é uma questão quando as pessoas retomarem, portanto, a plataforma para começarem a classificar, poderão indicar.
1: A plataforma esteve em manutenção até às 3:30 da tarde. Nenhum docente pôde aceder ao sistema durante esse período. Cristina Mota refere ainda a novidade na plataforma que facilita aos professores reportarem falhas.
0: A sensação que nos dá é que a plataforma encontrou-se em manutenção no sentido de ser criado um botão que facilita a comunicação dos problemas, situação que não era possível anteriormente. Portanto, todos os problemas eram reportados através de um e-mail geral, mas agora no próprio item é possível reportar o problema que detecta. Ou seja, neste momento voltámos a ter a plataforma no formato em que ela estava na sexta-feira passada e ainda com os problemas detectados.
1: Ainda há professores sem acesso aos itens de classificação dos exames nacionais do ensino secundário. A capital turca, Ankara, recebe hoje os chefes de Estado e de Governo dos 32 países da NATO e alguns parceiros da Aliança Atlântica para marcar uma mudança de estratégia. A cimeira vai marcar essa mudança de estratégia com os aliados europeus a começarem a assumir mais responsabilidade pela defesa convencional do continente. Andréia Neves.
2: Há um ano, em Haia, ficou reconhecido que os Estados Unidos estavam a contribuir mais do que a maioria dos outros aliados e Donald Trump exigiu um maior equilíbrio de gastos. Por isso, surgiu o compromisso com os 5% do produto interno bruto em investimentos em defesa. Portugal já anunciou que atingiu o ano passado e, de acordo com os padrões NATO, os 2,01% do PIB, o equivalente a 6 mil milhões de euros. No que se refere à distribuição de custos, o secretário-geral da NATO diz que se está a caminhar para uma correção dos desequilíbrios. Mark Rutte garante que os aliados europeus e o Canadá investiram mais extra 258 mil milhões de dólares em 2025 e 2026. Por isso, agora é preciso começar a analisar como se vai fazer a transferência de responsabilidades, com os norte-americanos a insistir que os aliados europeus têm que assumir mais responsabilidades, tarefas e capacidades. O objetivo é que a defesa coletiva convencional passe a ser liderada pelos europeus com o apoio dos Estados Unidos.
1: E em cima da mesa, nesta cimeira que vai decorrer em Ankara, vai estar naturalmente o conflito com a Ucrânia. O autarca de Moscovo avança que Kiev lançou nas últimas horas mais de 430 drones em direção à capital russa. Até agora não há qualquer informação sobre a existência de danos ou vítimas.
3: 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São 5:08. Bom dia, boa terça-feira, sou o José Candeias com Tiago Vaz e Carlos Mateus.
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3: As próximas 2 horas eu consigo e você com a rádio.

Edmundo Inácio, muito bom dia, uma boa terça-feira para si. Obrigado por estar com a Rádio de Portugal. Lanço o convite a todo o auditório. A partir de agora, as linhas disponíveis 213820033, 213820034. Quem sabe se chegou a oportunidade e o dia para vir até à rádio falando do que acontece desse lado, seja na viagem, onde se encontra, no trabalho, preparando-se para o dia. Portanto, uma chamada rápida para deixar os seus dados. Rápida, mas diga o número aí bem consistente, que é para às vezes não haver uma troca. Portanto, inscreva-se 213820033, 213820034.

0: Isto é que é canção. À espera do fim, Nena com Luís Trigacheiro. Muito bom dia, uma boa terça-feira. São 5h16.
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0: Falta falar-lhe das mensagens que pode enviar. Chegam no Facebook em José Candeias ou no WhatsApp, o 912-120-501.
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0: Que bom começo. Bom dia, André Pereira.
4: Bom dia, sou José Candeias. Como está?
0: Eu estou bem. É um bom começo porque você é uma boa pessoa e porque é um português que está longe. Bom dia para o Luxemburgo. Isto quando se diz bom dia para o Luxemburgo, é assim, é mesmo uma boa fatia para portugueses. Então, André, como é que vai essa vida, meu amigo? Preparado para o dia, é?
4: Estou na última semana, antes das férias.
0: Opa, isso aí já soa bem.
4: É verdade. E pronto, mais uma voltinha, buscar os miúdos a casa, para levá-los à escola e depois, pronto, tratar dos autocarros, também é preciso.
0: Portanto, esta última semana cumpre, portanto, o serviço e quer dizer que o fim de semana ou segunda-feira, por aí, é então a viagem para Portugal?
4: É terça-feira. Foi o dia que eu escolhi para fazer a viagem. Desta vez vou de carro, não é muito normal, costumo ir de avião.
0: Sim.
4: Mas este ano optei por ir de carro. E então descansar um bocadinho no fim de semana, recuperar bem e depois fazer mais estrada.
0: Muito bem, meu caro André. E uma viagem que traz o André, a sua senhora, provavelmente, mais os filhos,
4: sim,
0: como é, André?
4: Sim. Minha filha, que tentamos sempre que ela se distraia durante a viagem.
0: Que idade tem ela?
4: 6 anos. Já não é muito fácil tentar distraí-la, uma criança desta idade, dentro de um carro, tantas horas. Mas consegue sempre. Entre pequenas atividades, entre cantar, entre muita coisa, acabamos por...
0: Cantar? Então quem é que canta? O pai, a mãe, como é que é?
4: Cantamos todos, fazemos um karaoke dentro do carro. Tem que fazer alguma coisa, são muitas horas.
0: Como é que fazem isso? Põem som no carro e depois André, cada um canta,
4: sim,
0: à sua maneira, é por aí?
4: Sim, um bocadinho por aí.
0: E isto é fantástico. Todos os patinhos sabem bem nadar. Cabeça...
4: Não vou dizer que tipo de músicas cantamos, que até tenho alguma vergonha.
0: O que é que tem vergonha?
4: Do efeito sonoro que aquilo produz. Uma coisa que só dentro do carro fica, e ainda bem.
0: Porque... Mas tem vergonha de si ou vergonha do conjunto?
4: Vergonha da minha voz de cantora.
0: Ai, tem! Ai, você, a ti quais são as canções que a sua filhota pede?
4: São as canções, muitas delas são as canções que agora estão na moda, não é? Muitas delas até em inglês e tudo, porque ela pertence a um clube de dança já e são músicas que ela própria dança e com as colegas e pronto, são
0: e ela pede ao pai para... Ela pede ao pai para colocar essas músicas aí, portanto, na aparelhagem do carro?
4: É isso. Ela sabe os nomes todos, sabe o que é que há de pedir. Por acaso, nesse aspecto, não temos problema nenhum.
0: E as crianças hoje... Diga-me lá um nome que ela peça. Tem assim ideia?
4: Taylor Swift.
0: Claro.
4: O nome da música não sei.
0: Uma qualquer. A miudagem gosta delas todas. Olha, agora casou, ou vai casar, a mulher, hein?
4: Sim,
0: senhor. Por acaso eu gosto dela, tem um ar giro. Não é assim, não é aquele ar pedante às vezes que acontece por aí. E até assim. Muito bom. Ouça, André, mas então, com uma criança assim, a viagem, obviamente, que tem os seus quilómetros, mas isso até é uma distração, até corre bem, não, André?
4: Sim, eu não faço todos os anos, já há 3 anos que não faço a viagem, mas sim, vou dizer que era muito mais fácil na altura que não tínhamos a criança, não é? Porque nós dois acabávamos por nos sujeitar a outro tipo de horários, a outro tipo de andamento.
0: Então, mas quem agora, tem filhos criança, tem cadilhos, olha, olha.
4: É isto mesmo.
0: Pô,
4: é isto
0: opa, mesmo. Então...
4: Agora fazemos a viagem de maneira diferente.
0: Ah, é claro,
4: no regresso, como estamos muito mais cansados, aí fazemos uma noite a meio do caminho, em Espanha, okay, ou em França.
0: André, estão mais cansados, pronto, e até podemos dizer estão mais tristes, e por isso é tipo naquela, ah, deixa cá ver se a gente ainda demora a chegar, porque ainda para fazer render, mas eu entendo que, o que diz. Ouça, André, o facto de vir então com a criança motiva-vos a vir de carro, porque, digamos, a tralha é diferente, não é? A carga é diferente, são outras coisas. Uma criança, uma família exige muito mais que, por exemplo, de avião é diferente, não é?
4: Sim, sim, sim. Logisticamente também iria precisar do carro, porque eu vou fazer o caminho de Santiago também e era preciso o carro também para trazer a bicicleta e essas coisas todas. E...
0: Ai, oh André, então conta-me dessas. Então, caminho de Santiago, quando é que vai fazer o caminho de Santiago?
4: Dia 17, sexta-feira. Arrancamos da sede do Porto e depois até domingo, dia 19. Estava com um bocadinho medo, porque se Portugal fosse à final, não sei como é que iríamos fazer. Mas visto que já não vai 17, 18 e 19 fazemos o percurso. Este ano vamos pelo caminho da costa e pronto.
0: Isso. E vão de bicicleta quem?
4: Eu e três amigos. Um que mora em Paris, outro que está em Portugal. Aliás, estão os dois em Portugal e outro em Paris.
0: Olha que engraçado. Então, e os que estão em Portugal lá da sua zona, da sua terra?
4: Somos todos da mesma zona, conhecemos desde a infância.
0: Ia, que giro, pá. Então, diga lá o nome deles todos. É o André, quem é que está em Paris?
4: O André, o Vitor Hugo, que está em Paris.
0: Ah, Vitor Hugo, pois claro, só podia estar em Paris. Exatamente. E mais?
4: O Chico e o Diogo. O Diogo, que pronto, não
0: quem é que puxa, mesmo. Quem é que puxa por quem?
4: É assim, a última vez foi o Diogo. O Diogo estava numa forma incrível, puxou muito por nós. Desta vez estamos todos equiparados porque o treino foi muito pouco. Isso foi decidido assim, não é a última da hora, mas foi quase decidido à última hora. E pronto, o pessoal acaba por tentar que o caminho se faça sem... grandes percalços, mas devagar. Devagar a aproveitar e a desfrutar, porque...
0: É exatamente, exatamente. E não é uma prova. Isso, ao fim e ao cabo, é uma peregrinação para desfrutar, e porque uma peregrinação cumpre-se no decorrer. O final é mesmo o resultado daquilo que foi, portanto, todo esse percurso. E depois vocês indo pelo percurso atlântico, oi, oi, isso é muito bonito. Ouça, André, e é a primeira vez que o faz?
4: Não é a primeira vez. O caminho da costa sim, é a primeira vez.
0: Ah, pois.
4: Mas sim, já fiz em outra ocasião. Com as mesmas pessoas.
0: Giro, pá, eu adoro isso. É. Vocês, ainda por cima da infância. Ô André, indo de bicicleta, depois voltam de bicicleta ou vão buscar-vos?
4: Não, justamente por estar a falar da ida de carro, porque pronto, o meu carro tem a possibilidade de trazer pelo menos as duas bicicletas. Juntamente com outro carro e pronto.
0: Então quer dizer voltar. Que é a sua senhora que vai depois buscá-lo, é?
4: Depois que
0: a sua senhora, que remédio tem ela? Oh, é a sua senhora e as mulheres dos outros, se calhar não.
4: Pois, a parte logística também só...
0: Até isso até é giro para elas. E vamos buscar os maridos que já estão abençoadinhos. Oh, André, qual é a atitude primeira que você ou vocês fazem quando chegam frente à igreja, àquela catedral de Santiago de Compostela?
4: É assim, a última vez foi bastante duro, porque houve um acidente, houve um pequeno, uma queda pelo meio, e isto custou um bocadinho para o meu colega, e houve ali um sofrimento bastante grande entre todos, e acabámos por... eu, pessoalmente, acabei por deitar uma lágrima no final, porque é uma sensação única. Aquilo também nos move um bocadinho a fé e a cultura que nos foi incutida desde miúdos, esta coisa de fazer uma pequena sacrifício, não é, por alguém e pedir a mesma coisa quando fazem quando vão a Fátima, é isso. E acaba por ser uma experiência única, para mim, uma experiência única, justamente pelo caminho em si, porque a chegada acabamos por desfrutar imenso e rirmos, e, mas também sofridos, não é? Porque é difícil, é difícil.
0: Ouça, André, imagine quem o faz também a pé, como por exemplo o mais, penso eu, o mais penoso, que é o Ibérico, o de França, o caminho, sim, sim, portanto, sim. Esse é um dos mais famosos. Ouça, mas quando eu disse, quando chegam a Santiago de Compostela, falo em ritual. Há um ritual dos peregrinos quando chegam a Santiago de Compostela. Sabe qual é? Também o faz? Eu ajudo. Não vai pôr a mão no sítio certo?
4: Ah, sim, sim, sim, claro.
0: Portanto, sim. Até já está tão polido de milhões de mãos que ali já colocaram dizendo: eu cheguei a Santiago de Compostela cumprida a promessa. É ou não é?
4: Sim, sim, sim. Essa parte sim, claro. Depois também tem outra parte que é bastante difícil, que é trazer o diploma, né?
0: Exatamente.
4: Nós levamos o passaporte e depois trocá-lo pelo diploma também é uma... Mas entretanto conseguimos fazer isso. Entretanto também uma vela e todas aquelas...
0: Portanto, ou seja, é então a segunda vez que vai fazer?
4: Sim, sim, é a segunda vez, sim.
0: A primeira foi a pé?
4: A primeira foi de bicicleta, a mesma coisa.
0: Ah, também, também de bicicleta? Ok, ok.
4: Sim, sim, okay. Só fizemos a parte, o caminho interior, pronto.
0: Alguma vez assistiu àquele balançar do chamado, como eles dizem, o bota-fumeiro, que é o maior incensário do mundo?
4: Não, não, não assisti, foi o ano da Chocobel, mas pronto, foi um ano bastante... que havia bastante turismo na zona, não é?
0: Quando foi o Jacobeu, pois, exatamente, exatamente.
4: E foi bastante difícil conseguir entrar na catedral, mas pronto, todo o resto nós fizemos, não é? Tudo o que era possível fazer nós fizemos naquela hora. Depois tivemos que regressar no mesmo dia, porque pronto, em termos de alojamento estava tudo lotado.
0: Pois, imagino.
4: E pronto.
0: Não é fácil.
4: E desta vez vamos mesmo pela parte da fé e pela parte da, culturalmente para nós, não é? Porque eu repeti isto culturalmente porque ambos os quatro crescemos no meio desta coisa de... da fé e da igreja.
0: Muito bem, meu caro, exatamente, cada um faz, faz o sentido da vida consoante a forma como sente, passa a redundância. Olhe, André, qual é a vossa terra?
4: Nós somos de Mira.
0: Mira?
4: Somos todos de Mira.
0: Muito bem, sim senhor. Oh, meu amigo, o que mais eu posso dizer se não falar e orgulhar-me de ter aqui assim sempre umas boas presenças e uns bons impulsos que exemplificam como é que se vive a vida e pronto, e como é que se luta por ela. Meu amigo, então a bagagem já vai sendo mais ou menos processada, terça-feira aí o temos de viagem para cá. A rádio pode fazer-lhe companhia, porque você escuta isso através, portanto, no player da RTP ou na rádio player, portanto é só ligar.
4: Esta hora será de certeza, já estarei em estrada, se tudo correr bem, e vou guardar sempre um bocadinho para escutar a vossa emissão, porque...
0: Mas vem com calma, portanto não há pressas, para de duas em duas horas, e se você até quiser ligar para mim, como é que chama a sua filha?
4: A Benedita.
0: Benedita?
4: Sim, sim, sim.
0: Se você quiser ligar para mim, quando a mãe da Benedita e a Benedita estiverem a cantar, pá, não me importo.
4: Porquê que não? Porquê que não?
0: Olha, provoca-me, André, provoca-me, vais ver. Obrigada. Foi na loja do mestre André que eu comprei um pifeirinho. Ui, se você nunca contou essa canção à sua filha?
4: Não, não, não, não, não.
0: Mas não...
4: É engraçado que eu nessa altura, quando era miúdo, da idade dela,
0: sim,
4: não era muito por músicas infantis, não, não sei porquê.
0: Então ela, você quando era da idade dela, com 6 anos, era mais por músicas de quais?
4: Quero que lhe diga a verdade, eu cresci um bocadinho muito mais com a minha avó, porque os meus pais tinham um negócio na altura, não podiam levar para o negócio. E eu cresci a ouvir muita música das novelas, porque a minha avó era uma fã incondicional das novelas brasileiras, e então eu lembro-me de cantar músicas, ou ouvir muitas vezes músicas que eram das novelas. Não sei dizer quais eram, o que são hoje em dia.
0: Mas lembra-se de alguma novela em especial? Que idade é que você tem?
4: É difícil. Tenho 41, por isso...
0: 41 anos, você naquela altura, que novelas podia ser? A Tieta?
4: Era, por aí, sim.
0: Era, por exemplo, a Tieta?
4: Eu tenho recordação, por exemplo, da novela que tinha o Jorge Tadeu, que a gente chamava, era o Jorge Tadeu, que era...
0: Aquele que ele namoriscava as mulheres todas, elas andavam todas perdidas por ele.
4: É, acho que sim, era isso, que ele era fotógrafo. Era
0: exatamente, assim, tipo jornalista, exatamente. É, em que elas chupavam ali aquela coisa do Antúrio, pensavam, ah, ai mãezinha do céu.
4: É, sim, eu disse ali.
0: Aquilo uma caía assim umas coisas, era uma fábula muito engraçada. E já estou a ver, acho que era essa.
4: Mas era a única coisa que RTP, pronto, na altura sim.
0: Na altura fez.
4: Muitas que... vezes os desenhos animados, só que era.
0: Portanto, trauteava essas canções. Está bem, meu amigo. Ó, meu caro André, olhe, tudo bom. Cumpra-se o resto da semana com bom trabalho. Cumprimentos à Obrigado. Família. Boa viagem para Portugal. Um abraço Obrigado. Aos seus amigos. E venha daí um abraço de até já para Mira, meu amigo. Vá, força.
4: Um abraço para todos. E que tenham todos umas boas férias, inclusive para quem cá está, que também a maior parte dos portugueses acabam por só ter férias em agosto. Mas que desejo a todos umas boas férias e juízo na estrada, pronto. É o que eu posso dizer também.
0: Exatamente.
4: E a todos os caministas e toda a gente que faz da estrada todo o ano, não é? Como eu.
0: Portanto, aí também no seu transporte. Aí. Meu caro André, foi um gosto. Um abraço, meu amigo. Obrigado por esta chamada. E se não falarmos, uma boa peregrinação a Santiago de Compostela. Bom dia para si.
4: Eu ligo-lhe no dia da peregrinação, quando começar.
0: Olha, aí está também uma grande atitude. Portanto, qual é o dia em que parte? Qual é o dia que vai para a peregrinação? É o dia?
4: É dia 17.
0: Dia 17. Ok, André, um abração. Fico bem. Muito obrigado. Bom dia.
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0: É o que acontece e que bem-vindos são os portugueses pelo mundo com estas histórias fantásticas e com estas aproximações. 213820033 213820034. O Instituto Português do Mar e da Atmosfera prevê hoje céu pouco nublado, muitas nuvens no litoral norte e centro até ao final da manhã e a partir da tarde com até a possibilidade de chuvisco. Também durante a tarde mais nuvens no interior, o vento prevê-se forte nas terras altas do centro e sul, ainda durante a manhã e para o final da tarde. Lá está, litoral norte e centro, são nuvens pela manhã e obviamente também nevoeiro. Desta temperatura, em especial no norte e no centro. Para a Madeira temos céu pouco nublado e para os Açores, para já, boas abertas em todo o arquipélago, embora se esperem alguns aguaceiros fracos para o fim de tarde no grupo oriental. Évora 40 graus, Castelo Branco e Beja 39, Bragança 38, Porto Alegre a máxima é 37, Faro chega aos 36, 35 graus, Santarém e Setúbal, 34, Guarda e Lisboa, Vila Real e Viseu 33, Braga e Coimbra 30, Sagres 29, Penhas Douradas e Santa Cruz das Flores 28, Leiria, Sines e Porto Santo 27, Funchal e Horta 26, 24 graus, Viana do Castelo, Angra do Heroísmo e Ponta Delgada e 23 para o Porto e também para Aveiro.

0: Miguel Araújo, 4:30, pá, estes gajos cantam muito bem. E esta canção é muito gira. Tiques de Rico. Faltam 20 minutos para as 6 da manhã. Obrigado por estar com a Rádio de Portugal nesta emissão que sai desta cidade magnífica que é Lisboa e vai para todo o mundo. Portanto, se tiver também aí a possibilidade de mandar a sua mensagem, dizer onde escuta esta emissão, então tem aqui o nosso WhatsApp, o 912-120-501, que obviamente é um número associada a Portugal, portanto mais 351, ou então também no Facebook em José Candeias. A sua mensagem pode ser de voz até um minuto e qualquer coisa, ou então escrita. Muito bem, estamos a 20 minutos das 6 da manhã.
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0: Muito bem, então por falar em mensagens, bom dia, tenho Tiques de Rico, amo essa música, abraço do PlayStation. Abraço do PlayStation, senhor. É o Elias, se não me engano, acho que sim. Bem, um grande abraço e muito boa viagem para o André. Eu também sou da Sé do Porto, mas o André era de Mira. Pronto, está tudo ligado. Sé, Catedral, vai-te dar ao mesmo, não é, Eduardo Pereira? Pois claro, exatamente. O pessoal do Porto resolve muito bem as coisas. Gosta muito de simplificar. Zé Candeias, bom dia. Tudo bem desse lado? Está sim, senhor. Aqui pela zona de Matutuin, bem perto da Reserva Especial de Maputo, é o Anésio, que ontem falou connosco. Grande Anésio, aí por Moçambique. Outra, Zé Candeias, aqui o Zé Carvalho, da Stellantis, em Mangualde. Uma boa terça-feira para todos os ouvintes. E para o Zé Candeias, um forte abraço. Muito bem, muito obrigado. Mais mensagens. Ora, este é aqui do casal de motoristas do Internacional, Vera e Mário Soares, a caminho do mercado de Perpignan. Olha, Perpignan é uma cidade muito gira, no sul de França. É muito bonita, já aí estive. Vera e Mário, vejam lá. Também, em 22 toneladas de pêssego, um que caísse, que tivesse madurinho, e ele já para o papo. Sabe, a coisa que eu gosto é de pêssegos. Pêssegos de onde? Ah, não dizem. Pois, se forem de Portugal, obviamente que a gente sabe que são doces. Agora, se for de outros sítios quaisquer, isto às vezes o outro significado é diferente. Mas pronto, um grande abraço, Vera e Mário, Mário Soares. Uma excelente viagem aí para Perpignan. Esta é para escutar. Vamos lá. Vamos ouvir? Parece-me que... não, para já não é possível escutar. Então vou aí tentar o telefone quando estou a 18 minutos das 6 da manhã. Bom dia, Henrique Pinto.
2: Bom dia, meu grande amigo Zé. Bom dia.
0: Está bom?
2: Sempre, sempre em forma.
0: Está de férias?
2: Não, só em agosto. Estou a trabalhar, ainda estou aqui a movimentar-me.
0: Mas ouça lá uma coisa. Cada vez que o meu amigo fala, diz-me sempre que vai acabar. Mas afinal, quando é que acaba? Não acaba?
2: Eles não me deixam ir embora. Dizem, Não, é depois das férias. Depois das férias vou terminar em parte toda a minha atividade.
0: Olha, vou já começar a matar. Vá lá. Cumprimento lá Moçambique, mando lá um abraço para os seus amigos todos, que ainda ontem também se lembraram de si.
2: Oh, é verdade, José, por acaso ouvi. Sabe que eu nunca deixei de ouvir, eu estou a trabalhar e ouço sempre, religiosamente.
0: Pois, eu sei.
2: E olha, daqui um grande abraço para Moçambique, para todos os moçambicanos, e sobretudo um grande abraço para o Anísio, que sempre se lembra de mim. E obviamente que eu pedi-me o meu contacto. Oh, Mizé, pode-me ceder o meu contacto, não há problemas nenhuns.
0: É, isso é tão simples como eu mandar já. Ouça lá uma coisa. Você, portanto, a sua ligação ao Moçambique provavelmente poderá ser um objetivo ir até lá. Se for até lá, e porque os africanos gostam desta camaradagem, você é a pessoa para ir conhecer aí o ouvinte, o Anísio, lá por Maputo,
2: sim,
0: ou não?
2: Sim, sim, Zé. Sou. Eu faço questão de o conhecer pessoalmente e dar-lhe um forte abraço. Sim. É esse o objetivo. Quando eu for a Moçambique, eu espero que não demore muito, é o objetivo de me encontrar com ele, irmos almoçar, estarmos juntos e dar-lhe um forte
0: pois,
2: abraço.
0: Pois, eu ia entrar paralelo ao almoço, que ia perguntar-lhe, é perigoso quando se juntam dois moçambicanos?
2: Ou seja, perigoso é estarmos sentados a uma mesa, comermos e comermos bem, bebermos uma laurentina, perdoe-me.
0: Espera aí, beber uma laurentina?
2: Exato, é uma boa.
0: Mas espera aí, a laurentina vem à janela ver o seu amor. Mas que laurentina é essa?
2: É uma boa cerveja que é a laurentina e temos.
0: Mas, ui, sei lá, a marca é mesmo essa ou o nome que dá-me popular?
2: É mesmo a marca, é a laurentina, desde os tempos da outra senhora, ó Misé. É verdade.
0: E olha que
2: é assim. Verdade. E temos a 2M.
0: E aqui a gente muda a canção. É mais ao Laurentina, vem à goela. Ver aqui o meu amor, ai, ai, ai. Que... E aqui, por acaso, agora que estamos a falar nisso, é fantástico. A gente muda para Angola e também tem o nome Gira Cuca. Cucu. Olha, por acaso, ainda há pouco tempo vi. Aqui em Lisboa. Sim, senhor. Ó, meu amigo, então isto, pronto, cumpra-se. E que depois as suas férias sejam então a mudança de vida, é isso?
2: Oh, amigo Zé, olha, sim, eu vou tirar o mês de agosto todo. Acho que pela primeira vez, é a segunda vez ao fim de tantos anos de trabalho aqui nesta área, que vou tirar o mês todo para estar com os netos, vou lá para cima para acertar. E depois, a partir de setembro, obviamente, mais de 80% do trabalho, é como é óbvio, não é? Vou ficar só tipo a supervisionar, mas o resto vou deixar completamente.
0: Ou seja, você assume aquela atitude moderna que é, tem a empresa delegada nos profissionais, nos trabalhadores, no cumprimento.
2: Exatamente.
0: E o meu
2: Exatamente.
0: Amigo é o CEO da empresa.
2: Exatamente.
0: Exatamente. Vai para decidir, ouvir, receber os lucros e distribuir por quem merece.
2: Exato. E amigo Zé, e quero fazer uma viagem, que eu tenho uma pessoa amiga que está nesse país, um grande amigo meu, daqui uma saudação muito especial, provavelmente deve estar a ouvir, que é, não sei, é um grande amigo meu, eu engenheiro Brilha, e quero ir à Tailândia, Bangkok.
0: Você quer ir a Bangkok?
2: Exatamente.
0: Nunca lá foi, então?
2: Nunca.
0: Olha, eu conheço, já lá tive uma, duas, três, quatro. Cada vez que lá voltei, comecei a gostar menos. Ou seja, Bangkok já foi mais maluca do que é. Mas pronto, é outra questão. Olha só, meu amigo. Eu acho que sim, cumpra-se o seu desejo. Força!
2: Oh, amigo Zé, nós temos que aproveitar o pouco tempo que nos
0: resta. Exatamente, não sabemos o dia da manhã, quem possa vá.
2: Eu tenho um amigo que me diz, epá, a gente vai trabalhando, o dinheiro mata. Porque é aos 69, aos 70, estamos sempre a trabalhar.
0: Ora bem.
2: Ele diz, epá, há um momento da nossa vida que temos que parar. E obviamente que vou parar. Custa um bocadinho, claro que custa. Mas tem que ser, faz parte.
0: Mas você tirando um mês de férias, já é, por assim dizer, aquele ambiente relaxado e tranquilo vai começar a viver. Depois é gerir o tempo.
2: Exato. É isso mesmo.
0: Meu caro Henrique, olha, bom trabalho, amigo. Força. Isto agora, também com estes calores, você tem que se despachar pela manhãzinha, porque isto à tarde não faz sentido, não?
2: Oh, meu amigo, eu sinto-me como peixe na água. Isto na minha terra não é nada, amigo. Na minha terra são 50 graus. Se você vai para o distrito, vai para a província de Tete, onde está a barragem de Cabrabaça, são 51, 52 temperaturas sem humidade.
0: Está bem. E você vai limpar as escadas com 7 andares com 50 graus, vai?
2: Não,
0: é isso que eu quero dizer.
2: Olha, é um gosto muito bom. Nunca o deixei ouvir. Já são muitos anos, desde a Renascença, E como eu já lhe tenho dito, e você faz parte de toda a nossa família.
0: Obrigado, Henrique.
2: Os nossos ouvintes também são extraordinários. Pá. Isto é quase, isto é, não é quase, é uma família mesmo. E quando algum dos ouvintes não está bem, nós também não estamos bem. E uma saudação para todos eles, caministas, padeiros, Anitta, todos.
0: Ok, Henrique. Um abraço, amigo, tudo bom, bom trabalho. E se não falarmos, umas boas férias.
2: Muito obrigado.
0: Adeus, bandido, muito obrigado.
3: Bom dia, Zé Candeia, bom dia. Chamo-me Zé Carlos Ferreira. Estou aqui a sentido Porto, fazendo a descarga da cisterna. Para mim é um prazer muito grande, todos os dias, conectado com vocês aqui. Meu país voou, Brasil. E, infelizmente, também meu outro país que me acolheu aqui, Portugal, também voou, da Copa. Mas... vale é ter um grande ídolo como Neymar e como Cristiano, pela história que eles fizeram. Forte abraço, um ótimo dia para todos nós. E cuidado na estrada para todos os caminhonistas.
0: Ok, meu amigo, muito obrigado. Pois é, é caso para dizer, ora, a lusofonia saiu do Mundial. Cabo Verde, Brasil e Portugal. É isto, até rima. Mas obrigado pela mensagem, gostei, do Brasil. Já não me recordo bem o nome, mas pronto, ficou registado. Mais esta para escutar.
4: Lázaro Candeias, bom dia a toda a equipa da Antena 1. Passei por aqui para lembrar que hoje é dia 7 de julho.
0: Pois é.
4: É um bom aniversário.
0: Oh.
4: Mas também tive o privilégio de nascer neste dia em que nasceu também uma pessoa que nos deixou em dezembro do ano passado e que tive o prazer de escutar durante muitos e muitos anos na Rádio Renascença e que nos deixou em dezembro do ano passado. Também hoje faria anos a amiga Olga.
0: Exatamente.
4: E é sempre um dia especial, é sempre um dia a lembrar. Embora hoje seja um bocadinho triste, pronto, fomos eliminados ontem a seleção, não me deram essa prenda de anos, mas pronto, fica aqui a homenagem para mim e para essa senhora que durante muitos e muitos anos me fez companhia nas madrugadas.
0: Minha querida colega.
4: Me obrigava a levantar cedo para ouvir o programa na companhia dela e do António Sala.
0: António, exatamente.
4: Já hoje também ele deixou um post nas redes sociais.
0: Muito bem, você.
4: Grande abraço desde Lausanne. Por aqui o dia vai estar quentinho como de costume. E vamos para a frente.
0: Vamos lá, amigo.
4: Bom dia.
0: Um grande abraço, tudo bom. As mensagens, Bruno Morgado, bom dia. Também desde os Estados Unidos, isto perdeu o histórico. Amigo que escreve em inglês, morning. Só o nome que é para isto ficar mais compostozinho. Mais mensagens estão aqui a cair. Ora, esta, Zé Candeias, escuto desde a Anadia. Um abraço para todo o auditório. Dino Magalhães, olá, grande Dino. Há mais para dizer, há sim senhor, Nelson Gonçalves, desde Barcelos, está fresquinho no Minho, pois puder aquele que venha. João Ramos, um grande abraço, desde Hamburgo, portanto, na Alemanha. Mais outra, Rui Carvalho, em Passo de Arcos, hoje um agradecimento aos nossos bombeiros. Sim senhor, agradecemos sempre, ontem, hoje e amanhã. Esta também escutemos.
5: Bom dia, Zé Candeias, equipa. Bom dia, Antena 1. Um grande beijinho aqui da Lilocas, da Padaria Madrugadora da Melhada. Um beijinho para vocês, em especial mesmo para vocês, para os nossos clientes, para os meus colegas de profissão, para os trabalhadores da noite, especialmente aqui para os meus amigos do lixo. Um grande beijinho para eles, uma grande saudação. E ali para o meu amigo Pedro, para o Manuel Semedo, um grande beijinho para eles todos. Tchauzinho, um resto de boa semana.
0: Muito obrigado, Lucas, e da minha olhada. Diga-me lá uma coisa, escreva ou diga aí uma mensagem. Quantas pessoas ou profissionais, antes de abrir a loja ou antes de abrir a casa, lhe batem à porta para comer uma bucha estas horas bem madrugadoras?

Esta é uma das canções agora mais badaladas no Brasil. Foi até um colega meu que reversou, um colega meu de uma rádio do Brasil, Ana Castela. Isto é o grande impulso que querem dar agora à fabulosa, eu acho que sim, é a fabulosa música sertaneja. Portanto, aqui este é um dos temas mais escutados em todo o Brasil. Ana Castela. 3 minutos e meio para as 6 da manhã. Quero lembrar que pode também escrever-me josecandeias.programa@rtp.pt. Até porque há aí sempre acontecimentos, há aí também sempre muito movimento por todo o continente, agora que está aí o verão, continente e ilhas. Portanto, se quiser, aproveite josecandeias.programa@rtp.pt, nós divulgamos.

E já vai amanhecendo nesta terça-feira, 7 de julho, em que o Instituto Português do Mar e da Atmosfera prevê no continente desta temperatura, ainda bem, e temos aí céu pouco nublado limpo durante a manhã, no norte e centro, principalmente no litoral, temos muitas nuvens, mais a incidência no voeiro. Também há algum vento ainda nestas primeiras horas da manhã nas terras altas e até pode haver chuvisco lá para o final da tarde, também junto ao mar. Na Madeira, o dia é de céu pouco nublado e nos Açores vamos ter boas abertas, embora possam surgir aguaceiros para o fim da tarde no Grupo Oriental. Évora, 40 graus, Castelo Branco e Beja, 39, Bragança, 38, Porto Alegre, 37, Faro, 36, Santarém e Setúbal, a máxima é de 35, Guarda e Lisboa, 34, Vila Real e Viseu, 33, Braga, Coimbra, 30, Sagres, 29, Penhas Douradas e Santa Cruz das Flores, 28, 27 graus, Leiria, Sines e Porto Santo, Funchal e Horta, 26, 24, Viana do Castelo, Angra do Heroísmo e Ponta Delgada, Porto e Aveiro, 23 graus.

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1: Roberto Martínez está de saída do comando técnico da Seleção Nacional. A confirmação foi feita pelo próprio na conferência de imprensa, logo após a derrota com a Espanha.
2: Sim, é certo, é o meu último jogo com a Seleção de Portugal, mas tenho duas notas. Primeiro, agradecer ao povo português, porque foi um período incrível, um orgulho que não posso descrever, tudo aquilo, a força, a energia que tivemos de todos os adeptos, de todo o povo português, foi incrível. Agradecer isso e levo comigo uma memória para toda a vida. Depois agradecer o trabalho dos jogadores, porque foi incrível, jogadores com muito talento, mas foi o compromisso para ser uma equipa. É muito fácil ter bons jogadores na seleção, porque são os melhores jogadores do teu país. O importante é criar equipa e isso começa com a atitude e o compromisso dos jogadores. E tivemos isso.
1: O agradecimento de Roberto Martínez, retribuído por Cristiano Ronaldo, que deixou elogios ao selecionador.
3: Bom, o que eu quero dizer ao míster é que foi uma pessoa que eu adorei trabalhar com ele. Um grande ser humano, um grande treinador. E aquilo que ele fez por Portugal foi muito grande. É de louvar aquilo que ele fez. Ganhou um título para Portugal. Muitas pessoas não... Se calhar não dão valor, mas eu dou muito valor, porque Portugal antigamente não tinha ganho nada e nos últimos anos ganhou 3 títulos e isso demonstra muito o bom que tens que ser para poder ganhar um título por Portugal. E aquilo que eu tenho a agradecer é dar-lhe um obrigado e que ele seja muito feliz.
1: E questionado sobre o futuro, Cristiano Ronaldo deixou tudo bem aberto.
3: Eu não decido as coisas com a cabeça quente. Nem quero mudar a atenção daquilo que foi feito no Mundial por uma decisão pessoal. Isso eu nunca o farei. O balanço que eu faço do Mundial, podíamos ter feito melhor, mas fomos eliminados como uma das equipas também que, no meu ver, possivelmente chegará ou na final ou perto. Acho que foi um jogo bem disputado, sinceramente. Podia dar para qualquer um. Tivemos um pouco azar sofrer ali nos últimos 5 minutos. Mas... como disse ontem, sair de consciência tranquila, eu dei o meu melhor, demos o nosso melhor e quando assim é, não há nada a apontar.
1: Terminou assim o sonho de Portugal, Portugal que foi derrotado pela Espanha por 1-0 nos oitavos de final. A seleção espanhola qualifica-se para os quartos de final, tem agora encontro marcado com a Bélgica, que eliminou os Estados Unidos esta madrugada, venceu a seleção norte-americana por 4-1 e marca encontro assim nos quartos de final com a Espanha. A plataforma de classificação dos exames nacionais continua inacessível para alguns professores. O alerta é da Missão Escola Pública. O Ministro da Educação garantia ontem, ao final da tarde, que até ao final do dia quase todas as provas estariam disponíveis para os classificadores, mas Cristina Mota, porta-voz da Missão Escola Pública, em declarações à Antena 1, refere que os problemas persistem.
4: Alguns classificadores não conseguem ainda aceder à plataforma, outros que acedem, mas ainda não têm sequer itens disponíveis. Também temos informação que durante o fim de semana foram convocados mais classificadores, entendemos que existe aqui um reforço da parte do Ministério do número de classificadores que neste momento estão com itens supostamente atribuídos, e esses classificadores também ainda não tiveram acesso aos itens para classificação. Portanto, ainda temos disciplinas que, segundo os dados que nos chegam, ainda não estão a começar a ser classificadas. Pelo menos até às 18 horas, horário que os professores entendem que termina a sua jornada de trabalho, se durante o resto do dia até à meia-noite eles ficam disponíveis ou não. Portanto, essa é uma questão quando as pessoas retomarem, portanto, a plataforma para começarem a classificar, poderão indicar.
1: A plataforma esteve em manutenção até às 3:30 da tarde de ontem e durante esse período nenhum professor pôde aceder ao sistema. Cristina Mota refere ainda a novidade na plataforma que facilita aos professores, por exemplo, reportarem falhas.
4: A sensação que nos dá é que a plataforma encontrou-se em manutenção no sentido de ser criado um botão que facilita a comunicação dos problemas. Situação que não era possível anteriormente. Portanto, todos os problemas eram reportados através de um e-mail geral, mas agora no próprio item é possível reportar o problema que detecta. Ou seja, neste momento voltámos a ter a plataforma no formato em que ela estava na sexta-feira.

0: passada e ainda com os problemas detectados.
1: Ainda há professores, como ouvimos, sem acesso aos itens de classificação dos exames nacionais do ensino secundário. E sobre este caso, a nível político, da esquerda à direita pedem-se esclarecimentos ao Ministro da Educação e os partidos da oposição não descartam, por exemplo, uma comissão parlamentar de inquérito que o Bloco de Esquerda já propôs, mas primeiro querem ouvir mesmo as explicações do Ministro Fernando Alexandre. Chega e PCP vão mesmo chamar o Ministro ao Parlamento.
2: São falhas brutais, classifica o líder do Chega, e que levam o partido a propor um debate de urgência no Parlamento na próxima semana. André Ventura não descarta a realização de uma comissão de inquérito, mas para já quer ouvir as explicações do ministro.
3: É um instrumento que não descartamos, mas agora é importante sacar responsabilidades ao governo e, sobretudo, dar aos pais e aos professores tranquilidade.
2: Urgência pede também ao PCP, que vai chamar ao Parlamento Fernando Alexandre para uma audição sobre os problemas registados. Paulo Raimundo não tem dúvidas.
4: Questões. É quem é que assume a responsabilidade política? Como é que não há nenhum aluno que saia prejudicado deste processo? Talvez uma comissão de inquérito pudesse ser posterior a estas duas respostas que é preciso dar.
2: Já o líder socialista José Luís Carneiro diz esperar que o governo possa dar primeiro uma explicação válida, também sem fechar a porta a um inquérito parlamentar.
5: Se chegarmos à conclusão de que está em causa a fiabilidade, a confiança e a segurança da avaliação, então, nesse caso, teremos de ponderar e decidir sobre essa eventual comissão de inquérito.
2: Mais reticente, a Iniciativa Liberal diz que as respostas são necessárias agora. O partido enviou questões ao ministro, quer saber, por exemplo, se está a ponderar adiar o calendário de acesso ao ensino superior, acusa Angelique da Teresa.
6: Parece que, efetivamente, ao ministro está-lhe a faltar coragem para vir a público e dizer, efetivamente, o que é que se está a passar, o que é que está a ser feito para ser corrigido.
2: Esquerda e direita alinhadas nas críticas, o Bloco já anunciou que quer uma comissão de inquérito e responsabiliza o ministro pelo que classifica como um caos completo que afeta estudantes e famílias.
1: O PSD falou em disponibilidade para viabilizar audições parlamentares sobre os problemas nos exames nacionais, mas não se revê no pedido de comissão de inquérito do Bloco de Esquerda. A Câmara de Almada e os Serviços Municipais de Água e Saneamento do Conselho pedem desculpa à população pelo impacto causado pelas falhas na rede de abastecimento de água. Num comunicado conjunto descrevem uma situação excepcional com o aumento do consumo de água e a pressão sobre a rede de abastecimento. Há um plano de contingência já em vigor e também foi criado um gabinete de crise. Entre as medidas adotadas está ainda a redução da pressão da água na rede entre a meia-noite e as 6 da manhã no concelho, desde a última semana que a população de Almada enfrenta falhas no fornecimento de água.
7: 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Muito bom dia, boa terça-feira. Sou José Candeias, com Tiago Vaz e Carlos Mateus.
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0: Bom dia, amigo Candeias. Aqui é o mestre da cidade invicta, aqui na limpeza urbana.
1: O mestre é bom.
0: Era para deixar aqui uma mensagem de bons dias a todos os turistas e não só. A toda parte que trabalha durante a noite e madrugada. E queria deixar aqui novamente o mesmo alerta, amigo Candeias. As pessoas que liguem para a linha gratuita, os monos aparecem na rua em todos os cantos, frigoríficos, móveis, colchões, tudo. É ver um pouco mais civismo da parte das pessoas. Liguem que é uma linha gratuita aqui na cidade do Porto, pelo menos. Um grande abraço e um bem-aja a todos.
2: Muito bem, bem lembrado. É quem anda nestas tarefas é que, na verdade, sente a falta de limpeza, o descuido das pessoas. Mas também vou já aqui chamar uma atenção. Que é assim, eu sei que tem a ver com a forma como as pessoas colocam e depositam os resíduos no respectivo contentor. Mas eu assisto que lixo que existe em algumas zonas, em algumas ruas aqui em Lisboa, ilhas de lixo, pequeninas ilhas de lixo, tem a ver com a forma como os contentores são descarregados no próprio caminhão. Portanto, ou seja, vai mal embalado e vai ali caindo. Com o vento e com o carro e com a deslocação, portanto, vai-se acumulando. E Lisboa, em alguns bairros, perdoa-se uma franqueza, fica aqui também, pronto, ao fim e ao cabo, o reconhecimento que se trabalha muito, mas não se chega a todo lado. Esta zona de arroz, isso tudo está a precisar aqui de uma vista de olhos mais apurada, ou pelo menos de algumas zonas. Muito bem, muito obrigado pela mensagem. São estas coisas que o WhatsApp também gosta de receber, pois claro, tem a ver também com o dia-a-dia, com as reclamações, mas principalmente com aquilo que todos nós possamos contribuir para o agrado das nossas terras. Outra mensagem. É com tristeza que Portugal tenha sido eliminado da Copa. Quero salientar que imediatamente antes do jogo vimos os jogadores a cantar o hino português aqui, assim como o Sr. Martínez. É verdade, eu fiquei com uma grande estima pelo treinador ou pelo selecionador, pelo Martínez, porque um homem muito correto, muito simpático, muito comunicativo. Vê-se que teve uma escola inglesa que lhe proporcionou toda esta forma polida de falar, de contactar, de se lembrar dos nomes, de sorrir e de cantar o hino português. Exatamente. Portanto, o esforço que fez para aprender português. Portanto, vai-se embora, mas fica o reconhecimento. E depois diz aqui este ouvinte, ainda por cima dos Estados Unidos, que insiste em não dizer o nome, mas não interessa, e diz: o que foi muito estranho para mim foi quando, a vez do hino de Espanha, todos os elementos da equipa espanhola tinham a boca fechada. Oh, meu caro amigo que não diz o nome. Então fica a saber, o hino espanhol, conhecido como a Marcha Real, é um dos poucos hinos nacionais do mundo que não têm letra oficial.
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0: 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Dois boas-vindas ao Francisco Gomes. Bom dia, Francisco.
1: Bom dia, José Candeias.
0: Desde a cidade de Coimbra.
1: Exatamente, City.
0: Não diga isso. Coimbra não quer nomes ingleses, quer nomes bem portugueses. Coimbra, a estudante, a bela, a cabra.
1: Coimbra no meu coração.
0: Ah, e Coimbra é uma canção, amigo.
1: É verdade.
0: E quantas vezes Coimbra é uma canção tocava nas rádios? Quantas?
1: Quantas vezes, é verdade. E o fado de Coimbra dá-me uma sensação de, sei lá, uma nostalgia.
0: É bonito, é bonito. Eu penitencio-me que eu tenho que começar a passar mais. Ô Francisco.
1: Fernando Rolim.
0: Exemplo?
1: Faz parte da minha família.
0: Ai, faz.
1: É verdade.
0: Grande
1: é
0: nome
1: verdade.
0: Ligado ao fado de Coimbra. É ao fado, é assim, os puristas dizem de outra forma, ao fado ou canção de Coimbra. Isto ficamos por aí, mas pronto.
1: Filho mais novo do Dr. Fernando Rolim portanto, casou com a minha filha. Portanto, essa ligação ainda é maior quando isto acontece.
0: Olha que bem. Sim, senhor. Muito bem, meu amigo. Que orgulho. Ó Francisco, há pessoas que colecionam selos, moedas, livros. Você, acaso para dizer, coleciona luz e memórias. Isto tem aí diferentes paixões, não é, Francisco?
1: Sim, sim. São duas paixões importantíssimas. A primeira, que foi aquela com que se começou, foi realmente com a reparação de rádios antigos. Rádios, gravadores, giradiscos, gramofones, grafonolas, caixas de música. Portanto, isso é uma paixão realmente grande. Pois, posterior, é que surgiu um produto que hoje está muito em moda, que é a iluminação a LEDs. Pois possuo uma variedade antiga que já não se fabrica hoje, e depois possuo a parte da iluminação a LEDs moderna, e cada vez mais modernas são, que se torna já complicado pela sua forma de funcionamento, que é nomeadamente a programação, são produtos programados já por telemóveis e outros.
0: Claro, a tecnologia hoje impõe-se totalmente. Olhe, Francisco, lembra-se do primeiro rádio antigo que até restaurou? E o que é que sentiu quando o ouviu a tocar novamente?
1: Olha, a minha idade, com 78 anos, eu comecei a reparar rádios que hoje são antigos, mas que na altura não eram antigos.
0: Pois.
1: Portanto, eu comecei nessa idade. Olhava para os rádios, enfim, com toda a tecnologia que tinha, que já era complexa e que depois ficou cada vez mais complexo. Mas, olha, por exemplo, hoje estou, neste momento, estou a fazer a reparação de um rádio que é um Molar, é em inglês, e que a esta hora da manhã é muito bom a gente fazer a reparação dele, porque há sons que são necessários ouvi-los com muita delicadeza, com muita atenção, para determinarmos a sua avaria.
0: Então, mas espera aí. O meu amigo, quando um rádio lhe é dado para consertar, o que é que leva em linha de conta? É a parte que está avariada ou o facto de ir procurar algo que esteja a variar, ou pelo menos a transtornar a audição no rádio? Como é que detecta o problema, então? Ele está logo ali ou há mais alguma coisa?
1: Não, um rádio é complicado. Portanto, um rádio, se verificarmos um rádio antigo, não é o peso que vai dizer que ele é complicado, mas sim o pessoal que lá está dentro. Quando nós o abrirmos, aquilo parece Nova Iorque, ou seja, cheio de peças.
0: Exato, mas para cima, tais para baixo, nomeadamente muitas iluminadas chamadas válvulas.
1: Válvulas, resistências, condensadores, bobinas, transformadores, tem muita coisa, aquilo é dividido por vários andares. O andar de entrada é o oscilador, depois há as frequências intermédias, portanto, aquilo é composto por 5 ou 6 andares. E tudo isso é complexo. Mas nós, eu especialmente, durante a noite, é mais fácil ouvir aqueles pequenos sons, Mas claro, não se faz isso todos os dias. Hoje é que calhou estar com este...
0: Mas o facto, Francisco, o facto de você querer ouvir as frequências e esses sons, isso vão... Isso define a reparação no rádio a que nível? Por exemplo, da distribuição do som no altifalante, do processamento, digamos, interno. Porquê é que vai a essas frequências, a esse minucioso?
1: Segue-se os andares, portanto, vai-se primeiro, portanto, a antena, ou seja, o som entra pela antena, depois passa, entra no andar oscilador, do andar oscilador vai aos andares de frequência, primeiro e segundo andar de frequência intermediária, depois, enfim, e vai até à baixa frequência, que é o sinal de saída. Ora bem, é verdade que durante o dia é que se fazem reparações, mas hoje calhou... está a reparar este rádio, que é um soberbo rádio de portanto é feito na Inglaterra, e a qualidade de, ou seja, a noite, o silêncio da noite, que nós conseguimos apurar um pouco mais. Claro que
0: até porque os ingleses, nesse aspecto, eles são muito puristas. Eles, o nível da amplificação, ou pelo menos na transmissão a nível de aparelhagens, eles nunca gostaram muito de equalizadores. Eles querem, gostam muito daquelas frequências puras. É isso que você também procura detectar?
1: É, sim, senhor.
0: Pois bem.
1: Mas de qualquer das maneiras, portanto, os meus serviços contém equipamentos de teste e medida que são osciloscópios, multímetros...
0: Você tem tudo então, não é, meu amigo?
1: Tudo o que é preciso. Portanto, eu fui, tirei vários cursos, tirei um curso na Rádio Escola, que era aí na Rua Fernão Lopes, em Lisboa, tirei um outro curso na Rua da Dona Estefânia, que era o Centro de Instrução Técnica, tirei um outro curso da Aerorádio, que era o curso da Philips, que havia na altura. Hoje não há cursos nenhums, as próprias escolas secundárias não têm cursos de...
0: Que pena!
1: Desapareceu tudo. E claro que eu luto, inclusivamente, embora tenha mais de 2 ou 3 colaboradoras, sou muito exigente na qualidade da mão de obra, portanto eles têm que obedecer a um rigoroso controle, porque o cliente, ao pagar, tem que ficar bem servido.
0: Bem servido, exatamente. Francisco, nós temos... Francisco, isto dá pano para muita conversa, mas como é óbvio, aqui não só destacar o seu trabalho, a sua arte, diga-me lá...
1: Já não há ninguém, não é?
0: Pois é isso. É? Pouca gente, e ainda há pouco tempo eu também recebi aqui um e-mail, curiosamente, espero que esteja a ouvir, de uma que me escutava e que me pedia se conhecia alguém que reparasse rádios antigos. Olha a simultaneidade das coisas. Assim, vamos passar-lhe já o seu contacto. Ouça lá, para terminar. Quando você, pronto, sente quer a parte dos rádios, quer seja o homem das lâmpadas, o que é que você, a nível das lâmpadas, guarda? Tem também alguma coleção, desde a lâmpada mais, sei lá, mais antiga ou mais elementar? Já não falo das novas, porque essas não faz sentido. Agora, vamos aos bricabracos. O que é que tem de antigamente?
1: Olha, Candeias, eu tenho lâmpadas que, pronto, na altura, quando elas nasceram, vendia-se bastante, que era a única coisa que havia, não havia opções. Era grandes consumos, grandes potências, muita luz, claro, mas consumiam muita luz, e hoje as coisas, portanto, modificaram-se todas com a nascença dos LEDs. Mas ainda mantenho luzes, lâmpadas antigas, de tungstênio, de lâmpadas de mercúrio, portanto, tudo isso ainda tenho, embora já não se fabrique nada.
0: Pois claro, mas ainda bem que as conserva. Ouça, havia aquela expressão que você provavelmente também escutou muitas vezes. Ó, Sr. Francisco, arranje-me aí uma lâmpada de 20 velas. Era assim?
1: Era as lâmpadas de filamento, que aquilo aqueciam passados uns 3 ou 4 segundos, já não se podia pôr a mão, não é? Hoje não, nos LEDs, por exemplo, pode-se. Mas sem dúvida alguma que tenho uma coleção.
0: O LED é uma luz fria, exatamente.
1: Fria, sim. As temperaturas de cor e já tudo. Hoje temos ao alcance tudo aquilo que o cliente quer, até no RGB, portanto são lâmpadas que têm a cor que nós queremos, as velocidades, tudo isso, na iluminação, é verdade, é uma coisa infernal. Já se começou há muita força de anos, mas a parte dos rádios foi em 2004, salvo erro, que era, começou-se com a empresa que era Catra. Catra queria dizer que era o Centro de Assistência Técnica a Rádios Antigos, isto de 2004 até 2010, depois em 2010 é que nasceu a Luz Sólida. A Luz Sólida ainda, enfim, completou-se mais, não só com os rádios que nós já fazíamos a reparação, portanto, aí sumou-se. Fomos os primeiros em Portugal a ter iluminação de LEDs.
0: Aí vai ser, é pioneiro, sim senhor. Ó Francisco, ouça, tenho aqui uma grande luz a acender e a apagar, a dizer para me despedir de si, porque isto sabe como é que é. A rádio que você conserta e que mete as mãos até à essência. Olhe, se calhar com algum jeitinho, ainda é capaz de fazer uma festa a um locutor. Estão nas entranhas que você entra. Mas lá está, temos que terminar. Ó Francisco, isto é bom e é para realçar várias coisas. Primeiro, o comércio que ainda se faz ligando o antigamente com o moderno. Depois, a arte que você tem, reparando até ao mais minucioso rádio.
1: Rádios antigos não há mãos a medir.
0: Ora bem, ainda bem. Já agora, por falar nisso, o que é que você sente quando alguém, como já me aconteceu, entregar-lhe um rádio, uma peça maravilhosa da família, de história? O que é que você sente quando o dá ao cliente a dizer, olha, está aqui arranjadinho como novo?
1: É uma satisfação grande, de tal maneira que, como a gente pensa que faz a reparação como se fosse para nós, portanto, é um estímulo que nos dá, porque muitas vezes eles chegam com ninhos de rato, com sujidades internas muito grandes, fica tudo limpo, tudo em ordem, tudo a funcionar. A caixa por fora muitas vezes vem partida, vem magoada à madeira e consigo fazer o melhor possível para ficarem a brilhar e pronto, e as pessoas ficam encantadas com isso. Vêm rádios de todos, sei lá, de muita localidade do país.
0: Vem.
1: Chegam aqui, não é? Porque não há ninguém, é os velhos.
0: Ora, faltava para completar o meu raciocínio, também outra coisa a destacar que o meu amigo aí falou, que é, não há ninguém. É motivo não. Para pensar que é nestas coisas que, ao fim e ao cabo, pode juntar transistores com eletrónica, válvulas, sistemas analógicos com digitais e que, se calhar, havendo arte, havendo ensino, havendo aí uma via profissionalizante...
1: Mas as escolas não dão...
0: Oh, meu amigo, não é preciso pensar mais. Os ouvintes já perceberam onde é que a gente quer chegar. Quem aprende, trabalha. E quem trabalha bem, ganha dinheiro. E em terra de cego... É aquilo que se costuma dizer.
1: É pena a idade já ser avançada, porque agora que o gosto se torna cada vez mais profundo, é que a idade já está a avançar. Mas pronto, cá estamos.
0: Mas olha, meu amigo, continuo, agora que o gosto e o objetivo seja de outros que se sintam entusiasmados, porque isto lá está. O meu amigo não dá mãos a medir, quem gosta, quem ponha as mãos nisto, vai ganhar dinheiro.
1: Estamos em Coimbra, estamos no
0: estou no centro, exatamente, quem passa por aí é no instante. Meu caro Francisco Gomes, um homem que, portanto, há décadas que mantém acesa a luz de milhares de equipamentos.
1: É verdade,
0: não é? E, sobretudo, olhe, a luz das recordações, porque os rádios contam histórias e... Candeeiros
1: amplificadores, é gravadores.
0: Isso. E os candeeiros iluminam gerações. Francisco, um grande abraço. Parabéns ainda pelo seu desempenho. Um bom dia para Coimbra.
1: Adeus, Sr. José Candeeiros. Muito bom dia.
0: Muito obrigado, bom dia. Muito obrigado. RTP Antena 1. 28 minutos para as 7. Hoje, para a previsão do tempo, no continente temos nuvens pela manhã, no litoral norte e centro, isto mais também carregado por nevoeiro. Também se prevê no interior alguma nebulosidade e o vento, esse também ainda pela manhã, com alguma intensidade nas terras altas, vai descer a temperatura, em especial no norte. norte e no centro. A previsão da Madeira é de céu pouco nublado e nos Açores temos boas abertas, mas aguaceiros fracos previstos no grupo central. Quanto a máximas, Évora 40 graus, Castelo Branco e Beja 39, 38 Bragança, 37 Porto Alegre, Faro 36, Santarém e Setúbal 35, Guarda e Lisboa 34, Vila Real e Viseu 33, Braga e Coimbra 30, Sagres 29, Penhas Douradas e Santa Cruz das Flores 28, Leiria, Sines e Porto Santo 27, Funchal e Horta 26, 24 graus Viana do Castelo, Angra do Heroísmo e Ponta Delgada, hoje 23 graus para o Porto e também para Aveiro. Agora a informação. Diogo Miguel Pereira, bom dia.
2: Bom dia, José.
0: Pronto, e não se cumpriu aquilo que desejávamos. Acabou a viagem no Mundial de Futebol.
2: É uma viagem da seleção portuguesa que chegou ao fim, ditada pela derrota frente à Espanha. Portugal perdeu por 1-0, mesmo já muito perto do final da partida, e com essa derrota diz adeus ao Mundial de Futebol. Daqui a pouco, às 7 da manhã, vamos conversar com o Luís Cristóvão, o comentador de desporto da Antena 1. Vamos falar com ele sobre esta prestação da equipa portuguesa ontem e também no Mundial de Futebol. Recuperaremos ainda as declarações de Roberto Martínez, o selecionador português que está de saída, e também jogadores como o Cristiano Ronaldo. É o tema que vamos também destacar ao longo da manhã de hoje nos noticiários.
0: E vamos à Turquia, porque temos por lá a Cimeira da NATO, não é?
2: É isso mesmo, arranca hoje em Ankara e há três grandes assuntos em cima da mesa: o crescimento dos gastos com a defesa, o apoio à Ucrânia e o reforço da indústria de defesa. São os três pilares desta Cimeira da NATO que arranca hoje. Temos peça de André Neves, ela é enviada de Antena 1 esta Cimeira que termina no dia de amanhã. Vamos levar também este assunto ao ponto central, às 8h20 da manhã. Teremos connosco o Major-General João Vieira Borges, especialista em defesa e segurança. Vamos com ele analisar esta Cimeira da NATO que arranca hoje na Turquia. Temos também Política com Assinatura, podcast de Antena 1. Convidado desta vez é Rui Tavares, do Livre. E contamos com a peça da Inês Ameixa, com o discurso de Durão Barroso nas jornadas parlamentares da AD que estão a decorrer. Nota ainda para a França: hoje é dia de decisões para Marine Le Pen. Os tribunais vão anunciar a decisão relativamente a um recurso apresentado pela líder parlamentar da extrema-direita contra uma condenação por desvio de recursos públicos. Se o tribunal chumbar esse recurso, Le Pen ficará de fora de uma candidatura às próximas presidenciais francesas. É isso que nos vai contar a correspondente da Antena 1 em França, Rosário Salgueiro.
0: Os destaques da informação com Diogo Miguel Pereira.
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0: Miguel Gisas, foste tu. Isto é que sempre tem gira. E já tenho aqui o sol a bater-me aqui de lado. Por isso é que eu estou queimado mais do lado esquerdo. 21 minutos para as 7 da manhã. Abre que as mensagens. Olá, Glória Gama, bom dia. Portanto, de Coimbra. Oh, Glória, então você joga em casa. Então, vamos lhe dar... isto tem... Oh, Francisco, a gente depois passa ao recibo, não é, amigo? Porque estamos aqui a receber contactos para o Francisco consertar rádios. Eu não digo. Amigo, ensina-me, mas é aí algum jovem que vai ver o dinheiro que ele ganha. Mas pronto, portanto, Glória Gama, com certeza que lhe daremos o contacto. Muito obrigado por ouvir a emissão aí em Coimbra. Portanto, vai arranjar os seus radiozinhos, não é? Isso é que é importante. Ora bem, o que é que vem aqui? Zé Candeias, Fernando Silva, Acessórios, Auto Ponte Lima, um grande abraço. Eia, está muita nuvem em Ponte Lima. Epá, tá, mas o Lima lá vai ali cheio de água, grande espelho. Obrigado, amigo, tudo bom? Zé Candeias, hoje é dia de arregaçar as mangas, é só trabalho com as encomendas do Império dos Peixes. Manda um abraço para a malta que está a ouvir deste lado. Oh, malta, tomem lá um abraço que estão a ouvir deste lado. Mais esta para escutar.
1: Olá, bom dia, Zé Candeias.
0: Alô, alô.
1: Daqui o Vitor Roque, Coimbra e a Paula Canas, a caminho do Algarve, depois da safra do Tremoço, da apanha do Tremoço.
0: Ai, do Tremoço.
1: Umas merecidas férias. Abraço a todos que nos estão a ouvir.
0: Oh, amigo, e para a companheira, muito obrigado. Diga-me só uma coisa, isso da safra do Tremoço é uma expressão ou andaram mesmo na safra, na apanha dos Tremoços? Olha, Almancil, terra linda, de boa cerâmica, uma linda homenagem de um grande artista de murais de rua a um amigo falecido brutalmente num acidente na cosmopolita cidade de Lolé. Na foto representa a sua profissão de risco, jockey que amava. Que giro. Exatamente, eu adoro estas pinturas urbanas, isto é só grandes mestres, e aqui em Lisboa também tem algumas que, pronto, pintando a lateral de um prédio, tem aí magníficos desenhos. Amália está, por exemplo, representada aqui em Lisboa muito bem. Amália, não só. Há mais mensagens? Penso que não. Mas para já, muito obrigado. Quer dizer, até há mais mensagens. Isto estão sempre aqui de um lado e do outro. É no WhatsApp, é no Facebook. Por isso, conto também com a sua. Venha ela de longe e às vezes de voz. Aí às vezes com esta lusofonia. Venha da África, venha das Américas. Timor, boa tarde, Timor. Sempre bem-vindas. 912-120-501 é por cá o WhatsApp da RTP Antena 1, ou no Facebook em José Candeias, portanto também está sempre à vontade. Isto estou aqui a fazer tempo. A Florabela Mota, bom dia também aí para a França. Pois, isto temos que arranjar a coragem para que também quando perdemos as coisas. Ora, 18 minutos para as 7 da manhã.
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0: Está lá?
5: Muito bom dia.
0: É o António?
5: Sim, senhora.
0: O que é que você está aqui a fazer?
5: Estou a trabalhar.
0: Eu também.
5: Ah, e eu já ouvi hoje.
0: Então onde é que você está?
5: Eu estou em Massamá.
0: Olha, antes, eu gosto mais é de massa bem. Ô, António, então porquê é que você me ligou?
5: Não, a senhora que me ligou a mim.
0: Ai, desculpe. Eu é que lhe liguei.
5: Pois sim, senhora.
0: Então, mas a coisa que eu detesto é incomodar as pessoas quando estão a trabalhar e você se sente tão simpático e atendeu-me assim?
5: Pois é, tem que ser assim.
0: Então o que é que você estava...
5: Tem que ser simpático para as pessoas simpáticas, não é?
0: Ah, oh, António. Então isso lá, o que é que você anda a fazer a esta hora?
5: Já estou sentado no meu cockpit.
0: Ah, você tem um cockpit?
5: É.
0: Então e de que tamanho é esse cockpit?
5: É 3 ecrãs, 2 televisões.
0: Então o que é que você faz propriamente?
5: Sou administrativo numa empresa de remodelação e pintura.
0: E o que é que faz o administrativo numa empresa de remodelação e pintura com 3 ecrãs? Define as cores, os espaços, as linhas, é isso?
5: Não, mas temos 50 colaboradores e compras e vendas e colaboradores é comigo.
0: Portanto, funcionam a nível de compras e vendas de quê? Materiais?
5: Sim, a gente temos na grande área de Lisboa, temos 20 carrinhas aí na grande área de Lisboa.
0: Mas com tintas?
5: Remodelação,
0: ai, não, como não, fazem remodelações também?
5: Pintura de edifícios, sim.
0: Epá, você é
5: caro. JTSM, pinturas limitadas.
0: Isso é seu?
5: Não, sou empregado.
0: E quem é? E o patrão como é que se chama?
5: Jorge Marques e Luís Martins.
0: São irmãos?
5: Não, são colegas de infância.
0: Colegas de infância?
5: Juntaram-se há 25 anos e olha...
0: Já aqui tivemos um exemplo de também a esse nível, na primeira hora, de colegas de infância que se juntam para uma peregrinação. Olha que engraçado.
5: Nasceram juntos no mesmo bairro, fomos vizinhos.
0: Isso é que é uma amizade que se fortalece até no negócio. Olhe, António, e o caso, portanto, uma empresa desse género, verifico o meu amigo que também, se calhar, define o seu trabalho bem cedo, porque a esta hora você já está aí no trabalho, então.
5: Sim, eu normalmente às 6:30, 7 horas estou sempre aqui. Porque é estas 2 horas antes de chegar o pessoal, para começar a ir para as obras, eu... Para preparar o dia, tem que ser assim.
0: Então o meu cara é que define o que vai para ali, o que vai para acolá e também, digamos...
5: Não muito.
0: Okay.
5: Isto, cada encarregado já sabe o que tem que fazer e vem só aqui ao armazém buscar o material que é preciso para o dia, né? Só que eu gosto de estar sempre aqui quando eles cá estão também, que é para ajudar numa situação de guias de transporte.
0: Okay.
5: Hoje em dia tem que andar tudo.
0: Eu gosto de saber essas coisas, como é que se constrói o dia e até nessa filosofia de acordar bem cedo, ainda na calma, define-se melhor todo o trajeto do dia. Portanto, não é, António? Ah, boa. Sim, senhor.
5: Tem a cabeça mais diverta ainda.
0: Ó António.
5: A dar o andamento ao dia.
0: Ó António, posso tratar por tu?
5: Pode, claro que sim.
0: Então onde é que pagas o almoço?
5: Hoje pode ser aqui no Cacém.
0: Porquê?
5: Porque é onde eu almoço todos os dias.
0: E porquê é que pagas o almoço?
5: Porque hoje é 7,77.
0: Querias que fosse 7,77, era?
5: Nasci no ano da Revolução.
0: Parabéns.
5: Parabéns, obrigado.
0: Tu faz anos hoje?
5: Sim, senhora.
0: Quantos?
5: 52.
0: E a grande idade. Ia, muito bem. Então, mas tem razão ou não? Quem é que almoça com o António? É o António com o António, ou o Zé com o António, ou o António Zé e muitos
5: normalmente,
0: mais?
5: Normalmente temos sempre um grupinho que a gente junta só hora do almoço. Também para relaxar um bocadinho do trabalho.
0: Okay.
5: E vai ser com estas pessoas, não vou fazer nada de especial.
0: Que prenda é que você quer que a gente lhe dê?
5: Quero dar um beijo ao meu telhado.
0: Ao seu afilhado? Não percebi, ao António?
5: Sim, ao Ricardo.
0: António! Oh. Então, já que você está aí assim com essa onda, então ouça lá, ouça!
6: Parabéns, Pedrinho!
5: Obrigado!
0: Ó, Ricardo! É muito bom! Isto é lindo!
6: É difícil!
0: Ó, Ricardo, bom dia!
6: Ricardo, somos iguais, bom dia, Candeia, tudo bem?
0: Tudo, tira lá o senhor, senão não almoças comigo. Ó, Ricardo, que padrinho é este, amigo?
6: Opa, é um padrinho que é o meu segundo pai. Felizmente o meu pai também ainda é vivo, mas o meu padrinho é o meu segundo pai. Há uma ligação muito grande entre nós.
0: Que idade tem o Ricardo?
6: Eu faço agora, tenho 39, faço agora 40 em setembro.
0: Portanto, ao fim e ao cabo, uma diferença de idade que apanhou ainda jovem. Ó, padrinho António, então o que é que me dizes sobre isto?
5: Não tem explicação.
0: Você não esperava por...
5: Temos gostos, temos... Embora a diferença de idade seja um bocadinho, mas pronto.
0: Por esta é que você não esperava, António?
7: Não.
0: Ei, é, António! Vocês são de onde? A vossa família... Mas, Ricardo, o padrinho é apenas padrinho ou também há outro laço familiar?
6: É meu tio, ele é irmão da minha mãe.
0: Ai, ainda por cima é tio. Então, a família é de onde? Essa família bonita, jeitosa, engraçada.
6: Fulgosa do Douro.
0: Onde?
6: Fulgosa do Douro.
0: Ai, vocês são de Fulgosa do Douro.
8: Conselho de Aguamar, Distrito de Viseu.
0: Então, a vida do aniversariante é feita cá por Lisboa, então, não é?
8: Sim.
0: E a do Ricardo?
6: Eu ando cá e lá, sou motorista internacional. Neste momento estou aqui na zona de Tours, em França.
0: Ah, ele está em França. E vocês encontram-se na terra? A vossa vida é feita distante? Como é que é? Estando o António em Lisboa, onde é a base do Ricardo? É lá no Douro?
6: Sim, eu neste momento estou a habitar na zona de Tarouca, ali perto de Lamego. E a gente vê-se quase todos os meses. O meu padrinho vem cá, praticamente todos os meses vem cá à terra, e a gente fazemos sempre questão de almoçar ou jantar juntos, temos sempre juntos nessa altura.
8: É sempre uma grande festa.
0: É. Meus caros, terminar um programa com esta alegria e esta comoção, isto é muito bom. Olha, uma coisa, António, portanto, tendo assim um afilhado e provavelmente agora no verão, se calhar é quando vocês se juntam mais em família lá na terra, não?
8: Sim, normalmente é todos os meses, como o Ricardo disse, eu todos os meses vou à terra. Nunca cortei os laços, vou lá todos os meses.
0: Ai de si.
8: E pronto, a gente quando vai temos sempre juntos. Só se não houver mesmo possibilidade, mas normalmente temos sempre juntos, ou almoço ou jantar.
0: Muito bem. Ricardo, quem é que pode estar a ouvir esta conversa, esta surpresa?
6: Opa, em segredinho está a minha tia Fernanda, a mulher do meu padrinho. Está o nosso primo Rafael, também está a ouvir. A minha mulher, a Susana, também está a ouvir. O meu primo Fábio, mandei-lhe de última hora a mensagem. Não sei se ele já se conectou à Antena 1, mas também deve estar. Assim é... E tenho dois amigos meus também, o Bruno Fonseca e o Marquitos, que vão aqui em viagem comigo, aqui perto de mim. Assim, as pessoas mais chegadas, pronto. O meu pai também é camionista, não sei se neste momento está em viagem, mas ele não respondeu à mensagem, deve estar indo a dormir, de certeza.
8: É um motorista mais antigo, já tem mais... Já não é preciso acordar tão cedo.
6: É mais só.
0: Claro. Meu caro António, eu espero que tenha gostado da surpresa. Parabéns pelo seu aniversário. Foi a prenda que lhe quis dar. Meu caro Ricardo, fiel aqui também à rádio, um abraço, despeça-se do padrinho, digam o que quiserem, porque eu fecho o botão e não vos ouço. Força.
8: Obrigado.
6: Padrinho, olha, espero que tenhas um dia feliz, espero que tenhas gostado da surpresa e está sempre no meu coração.
8: Obrigado. A gente depois acerta contas. Beijinho grande.
6: Beijinho grande.
8: Está bem?
6: Sempre.
8: Beijinhos grandes, até logo. Até logo.
0: Muito bonito. Ricardo, António, obrigado. Um grande abraço, António, parabéns, obrigado. Um grande obrigado. Dia e a toda a família fantástica que está a escutar. Muito bom. Um abraço para todos.

0: Ney Matogrosso com o clássico bandolero. Eia, muito bom, Ricardo Gomes. Que bonitas fotos desde a Roménia, do Castelul Peles. Muito bem, muito obrigado, boas férias, tudo bom. Olha, também mais esta, vamos escutar, ainda dá tempo.
1: Amigos da Candeias, vou só deixar as mensagens tão simples. Tenho uma lágrima no canto do olho. Tenho uma lágrima no canto do olho. Sem sombra de dúvidas que o seu programa, José Candeias, e tudo isto é um misto de emoções. A felicidade e esta emoção, porque realmente é verdadeiramente emoção para quem sente e é puro. Acabou de me pôr uma lágrima no canto do olho. Oh. É fantástico quando encontramos famílias unidas como aquelas que acabamos de ouvir. Um grande abraço, felicidades para todas as famílias que assim o são. E aquelas que não são, Deus os una. Um abraço a Candeias.
0: Obrigado, tudo amigo. Bom. Obrigado, tudo
1: tenho
0: bom.
1: Uma lágrima no canto do olho.
0: Olha, o Elias Silva diz que tem um cisco no olho. Ah, muito bom. Muito obrigado pelas Teresa Tavares também. Obrigado. Gostou de ouvir o Francisco. Diz que também tem um rádio antigo. A gente está a dar os contactos. Muito bem. São as últimas mensagens e também os últimos minutos, já que aproxima-se passo a passo, lentamente, Miguel Freitas.
2: Calminha.
0: Estás bem?
2: Estou bem, podia estar melhor, não é?
0: Pois.
2: Os sentidos que todos sabemos.
0: Ah, pá, exatamente. Olha, então estou mesmo mal porque havia real lá na minha rua, até às 11 da noite estou aqui quando estou um pouco sininho. A gente faz um esforço, os ouvintes merecem melhor. Fiquem bem, fiquem com a RTP Antena 1. Até amanhã às 5.

0: 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Bom dia, são 7 horas no continente e na Madeira, são 6 nos Açores. Manhã de terça-feira, 7 de julho, Eduardo Amaio, bom dia.
1: Olá, bom dia, Miguel.
0: Portugal eliminado do Mundial 2026.
1: Nos pés de Merino, a derrota frente à Espanha traz a mudança de ciclo na seleção nacional com o adeus de Ronaldo e de Martínez. A Cimeira da NATO vai arrancar em Ankara. Na Turquia, tem a defesa e a Ucrânia no topo da agenda. Rui Tavares está no Política com assinatura desta terça-feira e classifica a relação de Montenegro com a oposição de doentia e obsessiva.
0: Agora estão 17 graus no Porto e em Coimbra, 21 em Lisboa, 24 em Faro. Nas ilhas, 19 graus no Funchal, estão 21 graus em Ponta Delgada. Lisboa, 24 em Faro. Nas ilhas, 19 graus no Funchal, estão 21 graus em Ponta Delgada. As notícias, edição de Eduardo Amaio.

0: mas foi de Espanha o primeiro aviso.
1: São Pedro e Dani Olmo, pode ser o primeiro, fora!
0: Miquel Oyarzabal, sozinho, atirou ao lado da baliza de Diogo Costa, que aos 15 minutos foi posto à prova por Lamine Yamal e Alex Baena.
1: Fintou, bateu, grande defesa! A bola sobra para Baena, atirou!
0: A reação de Portugal surgiu no fim da primeira parte, primeiro numa recarga de Ronaldo e pouco depois Nuno Mendes tirou tinta à baliza de Unai Simón.
1: João Félix devolve ainda para Nuno Mendes, recebe na área e vai bater! Remate no ferro!
0: Com o empate a zero ao intervalo, na segunda parte manteve-se atuada, com Espanha mais perigosa e Diogo Costa mais interventivo.
1: Livre para a Espanha, vamos ver a pensão, Diogo! Remate para defender!
0: Portugal reagiu apenas ao minuto 75 com o remate de Bruno Fernandes na malha lateral, mas aos 90 mais 3, Miquel Merino deu um balde de água fria aos portugueses.
1: É golo da Espanha, Miquel Merino!
0: Roberto Martínez optou por jogar com Ronaldo até ao fim, Gonçalo Ramos não saiu do banco, mas no último suspiro foi Bernardo Silva quem criou uma das últimas e mais perigosas oportunidades. Portugal ainda voltou a tentar, mas acabou mesmo por perder na despedida de Ronaldo e Roberto Martínez.
1: João Neves acabou. Portugal está fora do Campeonato do Mundo. Acabou o sonho americano para Portugal.
2: Portugal ainda manteve o jogo com a Espanha equilibrado, sobretudo nos primeiros 45 minutos, mas acabou por cair aos pés de Merino, aos 93 minutos da história do jogo. Martínez olhou para o momento que tirou Portugal da competição como um azar próprio do futebol, que não retira nada ao orgulho do selecionador em relação à forma como a equipa portuguesa se bateu.
3: Tivemos um adversário que é favorito neste Mundial, mas isso não parou aquilo que nós queríamos fazer. Acho que defensivamente tivemos muita coragem, boa agressividade, defendemos muito bem. O que acontece nos jogos de oitavos do Mundial, há detalhes importantes, a barra, a bola pegar na barra, entrar ou não entrar, e a oportunidade no minuto 90, que é um recomeçamento, uma falta rápida, e isso foram os detalhes que fazem a diferença. Mas é um orgulho incrível pelo desempenho. Acho que a equipa esteve muito bem organizada, muito bem sincronizada defensivamente. Com bola tivemos bons momentos, acho que a segunda parte podíamos ter tido mais chegada ao último terço, mas em geral é um jogo que sinto um orgulho incrível, porque mostra todo o trabalho feito pelos jogadores, pela nossa seleção, para poder jogar com uma equipa como a Espanha, olhos nos olhos, e acho que tivemos um bocadinho de azar, que a sorte não esteve ao nosso lado.
2: Um momento de azar, foi assim que Roberto Martínez viu o golo da Espanha e depois respondeu à pergunta que todos faziam, se confirmava que estava de saída do comando da seleção.
3: Sim, é certo, é o meu último jogo com a seleção de Portugal, mas tenho duas notas. Primeiro, agradecer ao povo português, porque foi um período incrível, um orgulho que não posso descrever, tudo aquilo, a força, a energia que tivemos de todos os adeptos, de todo o povo português, foi incrível, agradecer isso. Depois agradecer o trabalho dos jogadores, porque foi incrível, jogadores com muito talento, mas foi o compromisso para ser uma equipa. É muito fácil ter bons jogadores na seleção, porque são os melhores jogadores do teu país. O importante é criar equipa, e isso começa com a atitude e o compromisso dos jogadores, e tivemos isso.
2: Roberto Martínez sai com o reconhecimento e o agradecimento de Cristiano Ronaldo, que durante largos minutos no fim da partida se manteve no relvado, em lágrimas, de frustração ou de despedida, ou então as duas, mas convicto ainda assim de que a equipa deu aquilo que tinha.
4: É sempre triste seres uma grande competição, é um Mundial, acho que a equipa estava vindo a crescer. Acho que fizemos um jogo bom, na minha ótica. Podia dar para qualquer um, mas isto é o futebol, temos que estar acostumados, temos que nos levantar, continuar o nosso caminho. E é frustrante sair assim, mas, como eu disse anteriormente, sair de consciência tranquila.
2: Cristiano Ronaldo no final da partida, e assim que o apito soou, os espanhóis saíram às ruas de Madrid para fazer a festa. A enviada especial da RTP, Marta Bacelar da Costa, registou o momento onde Cristiano Ronaldo não foi esquecido.

0: Fez festa nas ruas de Madrid, a Espanha eliminou Portugal do Campeonato do Mundo e os adeptos festejaram os quartos de final.
1: Penso que foi um bom jogo da Espanha e de Portugal também. A Espanha jogou muito bem. Faltaram os golos, mas no final o Miquel Merino marcou. Foi uma grande partida de Portugal e Espanha. Cristiano é o melhor jogador da história, na minha opinião, e é pena que não tenha conseguido ganhar um Mundial. Mas no final de contas, o futebol é um desporto de 11 jogadores e não de apenas um.
2: Este é um momento que vou recordar para sempre. Será o último jogo do Ronaldo no Mundial e é um jogador que gosto muito. Para mim, o melhor da história do futebol, pelos golos que marcou, por ter sido um grande jogador no Real Madrid e porque é um jogador que marcou a minha infância.
0: Com a próxima fase já garantida, mesmo os espanhóis reconheceram que não devia terminar assim a competição para Cristiano Ronaldo. Portugal caiu do Texas a Madrid. A festa foi da La Roja.
3: A festa em Madrid. Bom dia, Luís Cristóvão, comentador de desporto da Antena 1. A Espanha parece que controlou o jogo com mais posse de bola. Portugal esteve muito tempo sem ela, à espera do erro espanhol. O que é que marcou, em teu entender, esta derrota e a eliminação de Portugal do Mundial?
4: Bom dia. Esta derrota é marcada pelo facto de Portugal, coletivamente, não ter tido uma ideia para vencer o jogo. A primeira parte acabou por ser mais equilibrada, porque na primeira parte a Espanha assumiu também algum respeito em relação à equipa portuguesa, manteve sempre o seu bloco mais médio na zona do meio campo e, portanto, não forçou tanto situações de ofensivas e deu espaço para que Portugal tivesse algum equilíbrio e também conseguisse criar as suas oportunidades, sobretudo na primeira parte. No segundo tempo, com a Espanha a assumir mais o jogo, Portugal na prática desistiu da partida. Vimos uma equipa portuguesa que desistiu de pressionar na frente, desistiu de dar tanta luta em zonas do meio campo, até cometer um erro. Durante uma segunda parte em que esteve constantemente a ser colocada à prova, os erros acabam por surgir e esse erro acaba por dar o golo espanhol.
3: Houve quem pusesse muita tónica nas substituições de Martínez, que o jogo se perdeu nestas substituições, a forma como os bancos foram usados, o de Espanha e o de Portugal. Faz sentido para ti esta análise ou não?
4: Faz sentido. A seleção espanhola, sempre que foi ao banco, melhorou a sua proposta em jogo. E sempre que foi ao banco, encontrou jogadores que trouxeram outras coisas para a partida. Enquanto do lado de Roberto Martínez, e tendo em conta também os jogadores que tinha à sua disponibilidade, pareceu sempre que Roberto Martínez tentou respeitar mais a história dos jogadores que tinha em campo do que a história do jogo que estávamos a ver. E eu creio que das palavras de Roberto Martínez no final da partida, o que acaba por sair é de que estivemos refém de alguém que não estava a olhar para o jogo, que não estava a ver o que estava a acontecer. O otimismo, o colocar as questões, nesta partida foi nas questões da sorte, na partida anterior tinham sido nas questões de fé, antes do Mundial tinha apostado nas questões da numerologia, portanto estamos a falar de alguém que está sempre a falar de algo que não tem a ver com o jogo. E ontem acabamos por perder porque o treinador não estava a olhar para o jogo e deixou que a equipa sofresse com a sua falta de intervenção, até mais do que com a sua má intervenção.
3: E agora estamos perante uma mudança de ciclo da seleção?
4: Eu creio que sim, até porque este Mundial provavelmente, fala-se muito de ser o último Mundial de Cristiano Ronaldo, mas provavelmente será o último Mundial de outros jogadores também que estão na seleção portuguesa. Eu creio que é importante que o senhor que segue, que à partida será Jorge Jesus, venha também com essa ideia de que é tempo de marcar essa transformação um pouco geracional que vai ter que acontecer. E Portugal, até seguindo aquilo que ontem disse Rubem Dias, aquilo que disse Bruno Fernandes, Portugal tem que se preocupar em criar uma identidade para o seu jogo, em criar uma forma de jogar que possa utilizar nestas grandes partidas, de jogar ao nível dos jogadores que tem. Com Roberto Martínez, infelizmente isso nunca aconteceu, esperemos que Jorge Jesus seja a pessoa certa para o fazer.
3: Luís Cristóvão, Obrigada, bom dia. Comentador de desporto da Antena 1, na análise ao jogo com a Espanha nos oitavos de final e à eliminação de Portugal do Mundial de Futebol. A Cimeira da NATO vai arrancar hoje em Ankara, na Turquia. Tem três assuntos maiores à mesa. Um deles, talvez o principal, é o crescimento dos gastos com a defesa. O assunto maior, os aliados devem assumir o compromisso com investimentos de 5% do produto interno bruto em defesa ou então em áreas associadas à defesa. Agora, o que está em causa é como, quando e com que capacidades militares. Andréa Neves.
5: Há um ano, em Haia, ficou reconhecido que os Estados Unidos estavam a contribuir mais do que a maioria dos outros aliados e Donald Trump exigiu um maior equilíbrio de gastos. Por isso, surgiu o compromisso com os 5% do produto interno bruto em investimentos em defesa. Portugal já anunciou que atingiu o ano passado e, de acordo com os padrões NATO, os 2,01% do PIB, o equivalente a 6 mil milhões de euros. No que se refere à distribuição de custos, o secretário-geral da NATO diz que se está a caminhar para uma correção dos desequilíbrios. Marco Rutte garante que os aliados europeus e o Canadá investiram mais, extra, 258 mil milhões de dólares em 2025 e 2026. Por isso agora é preciso começar a analisar como se vai fazer a transferência de responsabilidades, com os norte-americanos a insistir que os aliados europeus têm que assumir mais responsabilidades, tarefas e capacidades. O objetivo é que a defesa coletiva convencional passe a ser liderada pelos europeus com o apoio dos Estados Unidos. Donald Trump já disse que o país vai retirar algumas das presenças que tem no continente europeu e o que se pretende desenhar é um processo que garanta que os europeus assumem o preenchimento das lacunas que vão ser criadas pela retirada progressiva dos Estados Unidos. Em Ankara garante-se que os Estados Unidos não vão abandonar a NATO e que vão, aliás, confirmar um forte compromisso com a regra de um por todos, todos por um, o artigo 5º da Aliança Atlântica.
3: Além do crescimento dos gastos com a defesa, em cima da mesa também nesta cimeira, em Ankara, o apoio à Ucrânia e o reforço da indústria da defesa. O porta-voz do LIVRE, Rui Tavares, deita no divã a relação de Luís Montenegro com a oposição e dá como exemplo o orçamento para o próximo ano. Foi na entrevista ao Política com assinatura da Antena 1.
6: Acho absolutamente quase que doentia, abusiva, o tipo de relação em que Luís Montenegro quer meter a política nacional, em que vai votar as coisas com o Chega, vai negociar as coisas todas com o Chega, dá-se ao luxo de entrar nesta espécie de ritual de caricaturação, de humilhação da esquerda, e nomeadamente do PS, em coisas como vimos nas escolhas dos órgãos externos, etc. E depois, ao fim do ano, apresenta a fatura, venham cá aprovar o orçamento para a gente governar mais um ano. Pergunto muitas vezes se o tipo de tática que Luís Montenegro e Hugo Soares têm seguido não é um tipo de tática cujo objetivo final seria um dia atirar com a toalha ao chão, dizer a culpa é dos outros, vamos para eleições, deem-nos uma maioria absoluta. Só que essa estratégia já saiu furada. Luís Montenegro ainda está a aplicar a tática antiga, porque não inventou uma nova, mas desde o pacote laboral para a frente, que ele deveria ter aprendido e deveria ter tido a humildade de chegar ao Parlamento e dizer isto não funcionou. Espero que ele tenha essa humildade, por exemplo, no discurso do Estado da Nação daqui a 15 dias, dizer isto não funcionou.
3: Rui Tavares responde hoje às perguntas da editora de política Natália Carvalho no Política com Assinatura, que passa aqui na rádio depois das 10.
7: Edição de Eduardo Maio, simultâneo RTP Antena 1 com a RTP Antena 1 Açores, Madeira e também RTP Mundo. 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São 7:15, manhã de terça-feira. Bom dia, boa viagem para quem já está na estrada a esta hora. Bom dia também para ti, Mónica Amaral.
8: Olá, bom dia.
7: No Serviço Nacional de Informação de Trânsito RTP Antena 1 e com mais notícias já ao início da manhã.
8: É verdade, já há vários acidentes a esta hora. Começamos então por Lisboa, na A5, no sentido de Lisboa-Cascais. Um acidente na zona da Ribeira da Laje ainda está a deixar o trânsito mais lento. Também no IC19, no sentido Sintra-Lisboa, um acidente em Queluz, já em fase de resolução. Os carros estão na berma, mas deixou já mais demora no trânsito. As filas já estão a partir do Cacém. Para a Ponte 25 de Abril, ligação à Almada-Lisboa, as filas já estão a partir do Feijó, os acessos também preenchidos. No centro centro do país, Estrada Nacional 341, no sentido Figueira da Foz, Coimbra, um despiste de um carro na zona de Arzila, está a ocupar a via esquerda e está a deixar o trânsito condicionado e sujeito a demora. E atenção à zona do Porto, na A44, no sentido Freixo Colpilhares, o trânsito está neste momento cortado devido a um despiste com o capotamento a seguir ao túnel Soares dos Reis. O trânsito está então a ser desviado. A A43, no sentido Gondomar Freixo, há também indicação de um acidente na zona da Campanhã. O trânsito está mais lento à passagem pelo local.
7: Está então visto o trânsito para já com a Mónica Amaral, 821-0101, o número gratuito para mais informações de trânsito. Bom dia, boa viagem. Está no ar o programa de manhã até às 10. Consigo ir desse lado, muito obrigado.
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7: No sábado passou um ano desde o início da digressão de reunião dos irmãos Gallagher, os Oasis, e é com eles que damos início a esta manhã de terça-feira com o clássico Wonderwall.

0: Foi em julho de 2025 que os Oasis voltaram aos palcos para uma digressão e há quem sonhe por mais, dado que correu tão bem. Já não correu tão bem o percurso da nossa seleção, que diz adeus ao Mundial 2026, Mário Silva da Costa.
1: A eliminação de Portugal aos pés da Espanha é o grande destaque da manhã. Ouvimos todas as reações já daqui a pouco. Roberto Martínez deixa a seleção, Jorge Jesus pode ser o senhor que se segue. Já a seguir vamos ainda aos restantes resultados do Campeonato do Mundo e ainda à volta à França em bicicleta.
0: Vamos ouvir tudo depois das 7h30.
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0: Agora são 7h21, a seguir no fuso horário vamos até à Turquia.
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3: Começa hoje a Cimeira da NATO em Ankara, na Turquia, para onde vamos hoje no fuso horário, Eduardo Maio.
4: Ankara é esta semana o centro da diplomacia do mundo por causa desta cimeira de que falaste, a cimeira da NATO que vai tomar assento no complexo presidencial de Beştepe. É a segunda vez, aliás, que a Turquia recebe a cimeira da NATO. A primeira foi em Istambul, em 2004. Em Ankara está José Pedro Tavares, correspondente da Antena 1 na Turquia. José Pedro Tavares, bem-vindo ao fuso horário. Obrigada por estares connosco. Aí um bocadinho mais tarde, são mais duas horas. Como é que Ankara está preparada hoje para receber tantos chefes de Estado e de Governo? São mais de três dezenas de chefes de Estado e de Governo, incluindo os 32, os dos 32 países da Aliança.
5: Olá, bom dia. Nunca vi esta cidade tão vazia. Praticamente a capital turca está sitiada. A população abandonou em massa depois do Governo ter dado férias a todos os funcionários públicos, cancelado todos os eventos, concertos, eventos desportivos e anunciado que muitas artérias, avenidas e bulevares desta grande cidade de 6 milhões de habitantes iriam estar cortadas nestes dois dias. Foi a debandada em massa, com muitas queixas dos comerciantes, obviamente, que ou fecharam ou não têm praticamente clientes. Uma operação de segurança extrema, 60 mil polícias e militares em todos os cruzamentos, em todas as ruas, em vários pontos altos da cidade, para assegurar que os mais de 40 chefes de Estado e de Governo, a Aliança Atlântica tem 32 Estados-membros, há depois uma série de outros países que também para aqui enviaram os seus presidentes e primeiro-ministros, estou a falar, por exemplo, de Zelensky, o presidente sírio que também aqui vem, presidentes de países do Indo-Pacífico e do Golfo Pérsico, para assegurar, dizia eu, que todas estas delegações de alto nível não têm qualquer problema de segurança. Uma cidade mais vazia do que aquela que eu vi durante o Covid, mas tudo preparado para esta cimeira que é extraordinariamente importante para a Aliança Atlântica.
4: O que é que se espera delas, José Pedro Tavares, neste primeiro dia de trabalhos?
5: Há três assuntos prioritários nesta cimeira. Um deles é a questão dos gastos militares. Há um ano, em Haia, os Estados-membros prometeram aos Estados Unidos, depois de muita pressão de Trump, que iriam aumentar os gastos em defesa, os gastos militares, até 5% do PIB nos próximos 10 anos. E Trump vem aqui, certamente, fazer as contas e exigir que os Estados-membros mostrem que já começaram este processo. Marco Rutte, o secretário-geral da NATO, disse ontem que, na verdade, isto está a acontecer e que, na globalidade, os Estados-membros já gastam 4% do PIB. Montenegro vem aqui com números que mostram que Portugal gastou 2% do PIB no último ano, mais de 6 mil milhões de euros. É a primeira vez que Portugal atinge esta cifra, 2% do PIB em gastos militares, um primeiro passo para os eventuais 5 que terá que cumprir em 2035. Segundo assunto, uma reconfiguração total da NATO. É aquilo que aqui os analistas militares e políticos chamam NATO 3.0. É a retirada americana da Europa, anunciada, deixando aos europeus o comando operacional da defesa europeia. Isto vai exigir modificações logísticas, modificações operacionais, modificações estratégicas extraordinariamente significativas. E finalmente a Ucrânia. Zelensky vem aqui, vai ter um encontro bilateral com Trump, também com Erdogan e com muitos outros líderes da NATO, e vai continuar a pedir aquilo que sempre faz, mais ajuda, mais armas, sobretudo depois dos últimos ataques da Rússia. E a NATO vai continuar a confirmar esse apoio militar e financeiro à Ucrânia. Provavelmente o comunicado final falará de um apoio de cerca de 70 mil milhões de euros nos próximos dois anos, incluindo algum armamento que Zelensky não para de pedir. São estes os três temas principais da Cimeira. Um ponto interessante, ver como é que Portugal se sai nesta retirada americana da Europa. Será que Trump vai castigar aquilo que ele considera serem os maus alunos, Espanha e Itália, por exemplo, que restringiram voos militares americanos na altura da guerra com o Irão, e de certa maneira beneficiar aquilo que eles chamam os bons alunos, Portugal, por exemplo, não retirando muita da estrutura militar americana das lajes, ou será que esta retirada americana vai ser repartida entre os vários países que contêm bases e tropas e material militar americano? Esta é uma dúvida, vamos ver o que é que sai desta cimeira que decorre hoje aqui em Cara, entre hoje e amanhã.
4: São perguntas importantes e joga-se aí ao longo destes dias também muito daquilo que será o futuro da segurança na Europa. É uma cimeira para seguir com atenção. José Pedro Tavares, obrigada por teres vindo esta manhã ao fuso horário e por nos dares também este retrato de Ankara logo pela manhã. José Pedro Tavares, o correspondente da Antena 1 na Turquia, que está a seguir também de perto esta cimeira que arranca hoje na Turquia.
3: 9h29 esta hora em Ankara, na Turquia, 7h29 em Lisboa. 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
3: Está na hora de sabermos como anda o trânsito.
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3: Com nota para alguns acidentes, começamos por aí, Mónica.
7: Exatamente, começamos então pela A44, no sentido Freixo-Colpilhares. O trânsito continua cortado devido a um despiste com o capotamento a seguir ao túnel Soares dos Reis. O trânsito continua a ser desviado. Na A43, no sentido Gondomar-Freixo, há indicação de um acidente na zona da Campanhã, ainda está a provocar lentidão à passagem. Já na VCI, sentido Rábida-Freixo, há paragens entre Coimbrões e a Boa Vista, já está a afetar a A44, e no sentido Freixo-Rábida para Centro-Bom-Joia e Antas. Estrada Nacional 341, no sentido Figueira da Foz-Coimbra, um despiste de um carro na zona de Arzila, está a ocupar a via esquerda e está a deixar o trânsito condicionado e sujeito a demora. Já por Lisboa, na A5, sentido Cascais-Lisboa, para-se de Porto Salvo até Linda Velha e depois de Monsanto para Açambreiras, e no sentido de Lisboa-Cascais, um acidente na zona da Ribeira da Laje, ainda a deixar alguns condicionamentos. Já no IC19, no sentido Sintra-Lisboa, para-se do Cacém até à Amadora, e na segunda circular, sentido Benfica-Aeroporto, há filas do Eixo Norte-Sul até às Calvanas, a Aeroporto Benfica, entre o Prior Velho e a Encarnação, Calçada de Carris, já com filas do Senhor Robato para a Avenida Padre Cruz, já para a Ponte 25 de Abril, ligação à Almada-Lisboa, as filas estão a partir do Feijó e os acessos também já preenchidos.
3: Bom dia, boa viagem com a RTP Antena 1, 821-0101, ligado para mais informações de trânsito. E é uma terça-feira de céu pouco nublado ou limpo no continente, mas a apresentar-se geralmente muito nublado no litoral norte e centro até ao final da manhã e também a partir do final da tarde. É esperado ainda um aumento temporário da nebulosidade no interior norte durante a tarde. Pode haver neblina ou nevoeiro também em alguns locais do litoral norte e centro, e hoje há a registar uma pequena descida da temperatura, em especial no norte e centro. 40 graus, temperatura máxima prevista para Évora, 39 para Castelo Branco e Beja, 38 para Bragança, 37 para Porto Alegre, máxima de 36 para Faro, 35 graus para Santarém e para Setúbal, máxima de 34 para a Guarda e também para Lisboa, 33 para Vila Real e Viseu, 30 para Braga e Coimbra, abaixo dos 30 Panhos Douradas com 28 graus de temperatura máxima prevista, 27 para Leiria, 26 para o Funchal, 24 para Viana do Castelo e Ponta Delgada. Quanto ao Porto e também a Aveiro, esperam hoje 23 graus de temperatura máxima. 7h31, vamos ao principal da atualidade a esta hora com Diogo Miguel Pereira.
8: As temperaturas desceram, mas o perigo de incêndio ainda não. Ainda há cerca de 100 concelhos que estão em perigo máximo e o Governo decidiu prolongar até ao final do dia de quinta-feira o estado de alerta em 10 distritos por causa do risco de incêndio. São eles Vila Real, Bragança, Guarda, Viseu, Castelo Branco, também Beja, Santarém, Porto Alegre, Évora e Faro. Estão proibidas assim as queimas e queimadas, também o acesso a certos espaços florestais, bem como trabalhos com máquinas em florestas e, por exemplo, o lançamento de fogo de artifício. Mário Nogueira pede a demissão do ministro Fernando Alexandre, o antigo líder da FENPROF e atualmente membro do Conselho Nacional de Educação. Escreve esta manhã no Jornal Público que os problemas com os exames do secundário nascem da irresponsabilidade do ministro da Educação e considera que Fernando Alexandre ultrapassou os limites da incapacidade técnica e incompetência política. Por isso, diz Mário Nogueira, Fernando Alexandre devia demitir-se ou ser demitido. Pelo menos uma pessoa morreu em Belgorod, na Rússia, depois dos ataques ucranianos da tarde de ontem e da madrugada desta terça-feira. As autoridades russas contabilizam já mais de 400 drones lançados apenas sobre Moscovo. Terão sido quase todos neutralizados, diz a Rússia, a longa distância, e 36 foram destruídos quando se aproximavam da capital da Rússia. Estes ataques intensificaram-se um dia depois dos bombardeamentos russos, que fizeram 28 mortos na Ucrânia, 26 só em Kiev. São ataques que acontecem também no dia em que há reunião marcada da NATO em Ankara, na Turquia. Os aliados vão discutir o apoio às forças ucranianas. Fontes diplomáticas indicam que esse apoio pode chegar aos 70 mil milhões de euros de ajuda militar neste e no próximo ano.
3: Diogo Miguel Pereira e o principal da atualidade esta manhã. 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E agora passamos ao desporto com um destaque para o adeus da nossa seleção ao Mundial, Mário Silva da Costa.
9: Para lá do minuto 90, Miquel Merino fez o gol da Espanha, que ditou a eliminação de Portugal do Campeonato do Mundo. 1-0 foi o resultado. Após o jogo, Roberto Martínez apontou falta de sorte nos detalhes como uma explicação para a derrota da seleção portuguesa.
10: Defensivamente tivemos muita coragem, boa agressividade, defendemos muito bem. E depois, o que acontece nos jogos de oitavos do Mundial, há detalhes importantes, a barra, a bola pegar na barra, entrar ou não entrar, e a oportunidade no minuto 90, que é um recomeçamento, uma falta rápida. E isso foram os detalhes que fazem a diferença, mas é um orgulho incrível.
9: Já Bruno Fernandes apontou algumas falhas na prestação portuguesa.
11: Ser mais agressivos sem bola, tentar fazer com que a Espanha não jogasse tanto, mas sobretudo eu acho que tínhamos que ter jogado mais com bola. Eu acho que temos qualidade para mais, temos jogadores bem capazes disso, e acho que não por falta de capacidade, mas se calhar porque em momentos não fazemos aquilo que estamos habituados a fazer ou que sabemos fazer e acabamos por nos perder um bocadinho no jogo.
9: Esta eliminação de Portugal do Campeonato do Mundo dita a saída de Roberto Martínez da seleção portuguesa, como confirmou o próprio treinador.
10: Sim, é certo, é o meu último jogo com a seleção de Portugal, mas tenho duas notas. Primeiro, agradecer ao povo português, um orgulho que não posso descrever, tudo aquilo, a força, a energia que tivemos de todos os adeptos, de todo o povo português, foi incrível, agradecer isso, e levo comigo uma memória para toda a vida. Depois agradecer o trabalho dos jogadores, porque foi incrível.
9: A imprensa desportiva está a avançar esta manhã que Jorge Jesus é nesta altura o nome mais bem colocado para assumir o comando técnico da seleção portuguesa. Quanto a Cristiano Ronaldo, saiu em lágrimas do jogo de ontem. No final da partida, o capitão de Portugal foi questionado se esta partida marca o adeus à equipa das esquinas. Ronaldo adiou respostas para mais tarde.
12: Eu não decido as coisas com a cabeça quente. Nem quero mudar a atenção daquilo que foi feito no Mundial por uma decisão pessoal. Isso eu nunca o farei. O balanço que eu faço Mundial, podíamos ter feito melhor, mas fomos eliminados como uma das equipas também que possivelmente chegará ou na final ou perto.
9: Portugal fica pelo caminho, Espanha segue para os quartos de final do Campeonato do Mundo, onde vai defrontar a Bélgica. A seleção belga venceu os Estados Unidos durante a madrugada por 4-1, jogo que fica marcado pela polémica em torno do levantamento da suspensão de Balogun após pedido de Donald Trump. O avançado foi titular na equipa norte-americana. Na agenda do dia, no Campeonato do Mundo, às 5 da tarde, a Argentina vai defrontar o Egito e às 9 da noite a Suíça mede forças com a Colômbia, os últimos jogos dos oitavos de final do Campeonato do Mundo. No Benfica pode estar por horas o anúncio da contratação de Kamiński. O extremo polaco chegou ontem ontem a Portugal e está prestes a integrar os trabalhos da equipa de Marco Silva. Numa breve declaração, Kaminski mostrou entusiasmo pela vinda para a luz.
13: Very happy to be here.
14: Estou muito contente por estar aqui. Estou pronto para começar e mostrar as minhas qualidades. Espero que tudo corra bem para poder assinar. Sei tudo sobre o Benfica.
9: Kaminski vai custar aos cofres do Benfica um valor a rondar os 20 milhões de euros. No ciclismo, é dia da quarta etapa da Volta à França em bicicleta. Ontem, Tadej Pogacar venceu a tirada e vestiu a camisola amarela. No segundo lugar está Jonas Vingegaard. Hoje, a quarta etapa liga Carcassonne a Foix, num total de 182 quilómetros.
3: Mário Silva da Costa com mais desporto na próxima hora. 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Ficámos a 23 minutos das 8. Bom dia, Sónia. Do que é que vamos falar hoje no País das Maravilhas?
15: Bom dia. Hoje falamos de longevidade e uma longevidade a triplicar. Algo tão impressionante que vai até ser estudado. Para ouvir, pelas 20 para as 8.
3: Não tarda nada.
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3: O filme do sonho americano na última etapa, o último episódio ontem.
17: Antes, no século XV, cada um com a sua metade. Portugal e Espanha foram donos dessa bola que é o mundo.
18: Portugal e Espanha provam que o maior espetáculo já não se trava a cavalo, mas dentro das quatro linhas.
19: Os aldeia tinham aquele cartãozinho, podiam andar para trás e para frente, já os guardas não se metiam com o pessoal da aldeia.
20: Lembro-me de parar em Fuentes de Onhoro por causa dos caramelos, aqueles caramelos...
21: Com pinhões.
20: Sim,
22: eu he crescido vendo a Cristiano Ronaldo e, pues, por uma parte, também dizes, me gostaria que ganasse Portugal, pero me tiende mais Espanha.
3: Nós temos petiscos aos 100 etapas.
23: Eu hoje não venho para fazer amizades com os nossos vizinhos espanhóis.
3: Okay. Isso é que é falar.
23: Portanto, logo aí começo por dizer que a nossa cozinha é muito melhor.
24: Aqui há uns anos, Portugal era para comprar duas coisas. Diziam os espanhóis, diga lá, Álvaro.
25: Era as toalhas e os lençóis.
23: Eu acho que não. Quando se fala de Portugal, obviamente fala-se de Cristiano Ronaldo e o outro ponto de lança fala-se de bacalhau.
26: Nossa. Eu sou como aquela senhora a quem pergunta o que é que acha do europeu. E ela responde, quero que ganhe. No fundo é isto.
27: Fácil. 3, 2, 1. O momento é Cristiano Ronaldo, bateu, defendeu!
28: Garanto da defesa!
27: Enorme! Espetacular! São Diogo outra vez!
29: Portugal tem pressionado alto e a Espanha não está habituada a ser pressionada alto.
30: Ele que é conhecido como Cuckoo Clock, porque é o jogador que chega sempre primeiro aos treinos.
31: E não tem um penteado tão bonito como o Walter Madureira.
32: Javier Bardem, uma barbaça que quase nem o identificávamos.
33: A nos é cranja do Dallas Stadium e aqui Nuno Matos e Fernando Henrique. Olá a todos, como estão?
34: Boa noite, boa noite.
33: Em frente a Portugal, Ferran Torres. Espanha!
35: Bola para a área e para fora!
36: Portugal está fora do Campeonato do Mundo.
37: Esta foi a última dança de Cristiano Ronaldo, mas que o mundo inteiro fique de pé, porque nunca mais verá alguém transformar os sonhos em realidade tantas vezes. Ronaldo agradece também eu.
38: E chora, Nuno.
37: Foi a sua última dança e nós estivemos cá para acompanhar tudo.
3: Foi assim a última parte do Sonho Americano no Mundial 2026. A seguir vamos até ao País das Maravilhas.
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3: Está na hora. Aí vamos nós até ao País das Maravilhas, com a Sónia Moraes Santos. que logo à partida nos traz uma história que me interessa bastante, porque trata-se de bater recordes. Eu gosto disso. Sónia, bom dia.
0: Bom dia.
3: É assim, não é?
0: É verdade. É isso mesmo. No mês passado houve 3 novas entradas para o Guinness World Records. São elas, as brasileiras Zulina de Deus Nunes, de 103 anos, Zoraia de Deus Mota, 104 anos, e Levita de Deus Nunes, de 109 anos. Uhum. São três irmãs que ao todo fazem 316 anos e que foram nomeadas pelo Guinness como o trio de irmãos vivos mais velhos.
3: Mas que bela genética é essa?
0: É justamente isso que os cientistas querem saber. Que genética é esta? Qual é que é o segredo para uma vida longa? O projeto DNA Longevo, um estudo liderado pela cientista Maiana Zartz, da Universidade de São Paulo, tem como objetivo justamente investigar os fatores biológicos por trás do envelhecimento. E estas três irmãs podem ajudar muito a entender melhor porque é que algumas pessoas permanecem fisicamente e cognitivamente resilientes em idades excepcionalmente avançadas. Sim, porque estas três irmãs estão todas ótimas. Só a de 109 anos é que está numa cadeira de rodas, que aquelas pernas, coitadinhas, já estão mesmo cansadas, mas as outras, bem, impecáveis e todas com a cabeça fresca, lúcidas, uma maravilha.
3: Assim vale mesmo a pena. Então, e os investigadores vão estudá-las só elas ou não?
0: Não, eles vão comparar nonagenários e centenários com pessoas que desenvolveram fragilidades, declínio cognitivo, doenças crónicas, para encontrarem ali características ligadas à longevidade. A coordenadora do Centro de Pesquisa do Genoma Humano da Universidade de São Paulo disse que, através de testes de DNA, eles procuram genes protetores, e ela diz que há vários, e claro, quanto maior for a amostra de pessoas com mais de 100 anos, especialmente famílias onde existam múltiplos centenários, como é o caso desta família, mais precisa será a sua pesquisa. Os cientistas acreditam que os fatores hereditários podem desempenhar um papel maior do que as influências ambientais na preservação da saúde, mas não descartam, claro, outros fatores. Por exemplo, no caso das irmãs, elas vivem perto umas das outras, contam com uma rede de apoio, com familiares que podem ajudar quando precisam, e tudo isto conta.
3: Claro, sabemos que é mesmo assim, até porque a solidão mata e elas não estão sozinhas. Logo por aí pode ser uma grande diferença. Isso aliado à genética, então, é uma maravilha, não é?
0: É ouro sobre azul, claro. Já elas atribuem a sua longevidade a uma dieta saudável e a um estilo de vida ativo, e eu a tirar notas. Zulina, por exemplo, recordou a infância a nadar e a pescar em rios. Bom, isso eu já não posso fazer, não é? Não posso voltar para trás. Mas sublinhou que tudo era fresco, não havia frigorífico, menos ainda congelador. Fora isto, as irmãs levaram vidas bastante comuns. Levita trabalhava como artesã e mais tarde num canal de televisão. Zoraide foi enfermeira, criou-se 5 filhos, Zulina foi dona de casa e teve 6 filhos. Por acaso eu fiquei sem perceber se a Levita não teve filhos, não se fala disto, porque se também tivesse tido muitos, eu ficava a achar que podia ser esse o segredo, o que para mim, que tenho 4 filhos, podia ser um bom auspício. Já não estava nada mal lançada para vir a ser centenária. Olha, fica à esperança. E fica também a vontade de ler as conclusões deste estudo para percebermos melhor como é que funciona isto da longevidade e porque é que uns duram e duram e duram, como aquelas pilhas do anúncio, e outros não ficam cá tanto tempo. Para já, uma vénia a estas três irmãs centenárias, 316 anos que elas fazem, assim como tu dizias, vale a pena.
3: Vale mesmo a pena, realmente, três irmãs com mais de 100 anos cada uma delas e a prefazer então na totalidade os tais 316 anos de vida. É muita vida e lá está, gostaríamos de ter a fórmula. Não tenho mais 2 irmãos, tenho só mais um, portanto não sei se à partida estarei desqualificado para um dia bater o recorde, mas pronto. Sónia, temos sempre disponível no nosso número de WhatsApp, aqui para as histórias do País das Maravilhas, 910-370-290, é este o número, 910-370-290, e claro, tudo o que aqui contamos todas as manhãs fica também disponível em RTP Play, no Spotify e em Apple Podcasts. Sónia, obrigado e até amanhã.
0: Até amanhã.
3: 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Estamos a 14 minutos das 8. Então, e como é que correram os exames nacionais?
1: O exame de matemática até me correu bem, estás a ver. Mas agora não consigo perceber este calendário das notas e candidaturas e segunda fase e o cacete.
3: É um bocadinho difícil, é.
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3: Exames nacionais e mais alguma coisa daqui a pouco no Portugal X, antes das 8. Agora importa saber como está o trânsito. Mónica Amaral.
4: Ainda continua cortado na A44, no sentido Freixo-Colpilhares, devido a um despiste com um captamento a seguir ao túnel Soares dos Reis. O trânsito continua a ser desviado. Também na A43, no sentido Gondomar-Freixo, um acidente na zona da Campanhã ainda está a deixar o trânsito demorado. A28, com filas da Ponte Lessa até à Rotunda IP, e na A3 para-se do nó da A4 até à saída para o Hospital de São João. Já na VCI, no sentido da Rábida-Freixo, ainda há paragens entre Coimbrões e a Boa Vista. Freixo Rábida, há filas entre Bonjoia e as Antas. Atenção ainda à Estrada Nacional 341, no sentido Figueira da Foz Coimbra. Um despiste de um carro na zona de Arzila está a ocupar a via esquerda e está a deixar o trânsito condicionado e ainda com alguma demora. Já por Lisboa, na A5, no sentido Lisboa-Cascais, também ainda está por resolver um acidente na zona da Ribeira da Laje. Já no sentido Cascais-Lisboa, há filas de Porto Salvo até Linda Velha e depois de Monsanto para as Amoreiras. No IC19, no sentido de Sintra-Lisboa, um acidente em Queluz continua ainda em fase de resolução. Os carros estão na berma, mas as filas estão a partir do Cacém. Mais à frente para-se de Alfragide para a Segunda Circular. Já na Segunda Circular, sentido Benfica-Aeroporto, ainda há filas do Eixo Norte-Sul até às Calvanas. Aeroporto Benfica entre o Prior Velho e a Encardação. E na A8 há filas de Frielas para o Túnel do Grilo. Calçada de Carris também com filas do Senhor Roubado para a Avenida Padre Cruz. Eixo Norte-Sul para Centro de Telheiras e Sete Rios e para a Ponte 25 de Abril. Ligação à Almada-Lisboa. Há filas no Feijó, os acessos ainda preenchidos.
3: Depois das notícias das 8, voltamos a saber do trânsito. 800-21-0101. Mantém-se ligado, é gratuito. Para mais informações, bom dia, boa viagem.
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3: A caminho das 8, entramos no último terço do terreno de jogo com o Rui Malheiro. Rui, bom dia.
5: Bom dia, Miguel.
3: Estamos todos um bocadinho mais tristes, um bocadinho para não dizer muito, não é? Pelo adeus da nossa seleção mundial de futebol. Olhamos então para esse encontro ontem frente à Espanha. O que é que falhou e o que é que podemos tirar de positivo? Acredito que alguma coisa devemos de tirar de positivo também desse jogo.
5: Eu creio que o mais, aquilo que podemos definir como mais positivo é o ciclo de Roberto Martínez ter terminado.
3: Estamos de acordo.
5: A seleção nacional. Creio que foram 3 anos e meio, e fariam agora dia 9 exatamente 3 anos e meio, em que não sentimos que a seleção tenha alguma vez evoluído em termos de modelo de jogo, e ontem mais uma vez foi muito mais adaptação ao adversário do que procurar ser protagonista na partida. Ou seja, houve um planeamento defensivo montado pelo selecionador, resultou de certa forma, ou seja, Portugal conseguiu, com muitas perseguições individuais, a condicionar o jogo exterior da seleção espanhola, principalmente fechar os canais em direção ao Yamal e ao Baeza para que eles recebessem a bola de costas e raramente enquadrados com a baliza adversária. Procurou também fechar o corredor central, nem sempre foi feliz nesse aspecto, mas a verdade é que também dificultou, se quiseres, a chegada da Espanha à zona de finalização. Das poucas vezes que a Espanha chegou com qualidade à zona de finalização, Diogo Costa esteve lá, cumpriu, se quiseres, um Mundial de elevadíssima categoria. Creio que ele e Nuno Mendes são claramente os destaques da seleção portuguesa no Campeonato do Mundo. E depois o outro fator é exatamente esse, é o fator Nuno Mendes. Nuno Mendes foi quem levou mais perigo à baliza espanhola. Tem um remate que desvia ainda no porro, estrondoso, à barra. Foi ele que esteve também na origem, com as suas arrancadas, com a sua agressividade ofensiva, sempre positiva, a levar-nos aí para a frente, num jogo em que estava a custar sair de trás, porque os mesmos vícios com bola estavam a sentir-se, e neste caso era quase não a termos, porque não houve sagacidade por parte de Roberto Martínez de colocar 3 unidades na frente, com um perfil de atacarem o espaço, de procurarem desestabilizar uma equipa que nos 4 jogos anteriores só tinha recebido 4 remates enquadrados. E creio que o momento-chave do jogo acontece ao minuto 56, a lesão de Nuno Mendes. Sinceramente espero que não seja nada de grave e que o Nuno Mendes rapidamente se restabeleça e comece a época no Paris Saint-Germain, depois de um período mais do que justo de férias, porque recordo que a maior parte dos jogadores do Paris Saint-Germain a temporada passada não as tiveram, e acho que é muito importante para, que o, para, para o próprio Nuno Mendes, para o próprio Vitinha, para o João Neves, Gonçalo Ramos agora vai iniciar uma nova aventura fora do Paris Saint-Germain, que as tenham. E a verdade é que aquilo que aconteceu até ao final do jogo foi que Martinez não foi proativo nas mudanças. Creio que a única que foi proativa foi a entrada do Leão, mas o Rafael Leão já entrou praticamente 15 minutos depois do Nuno Mendes ter saído por lesão, e creio que a dinâmica que poderíamos esperar no corredor esquerdo, e que seria crucial no corredor esquerdo, acabou por não existir. E depois, do outro lado, um treinador que faz três substituições e os três jogadores que entram estão ligados a um golo que Portugal não podia sofrer. Ou seja, sofrer o golo aos 90+1 é tremendamente penalizador, mas a verdade é que sai de um lance de bola parada em que a seleção portuguesa teve um momento de adormecimento coletivo, estava organizada em 5-4-1, a Espanha trocou a bola com alguma facilidade até que conseguiu verticalizar. E nesse momento de verticalização, o Rubem Dias saiu de posição para não deixar, se quiseres, o Ferran fazer o passe que conseguiu fazer, e com essa saída de posição abriu o espaço entre o Diogo Dalot e o Renato Veiga, que o Miquel Merino acabou por aproveitar. Se me pareceu que a Espanha quis, ainda assim com o seu futebol cínico, resolver o jogo nos 90 minutos, e acabou por comprovar, aquilo que me pareceu, e sobretudo olhando para um treinador que nem sequer foi capaz de colocar o Gonçalo Ramos em campo, é que estava à espera da sexta substituição, estava à espera do prolongamento, e quem espera nem sempre alcança.
3: Quem espera desespera, e neste caso levou-nos a todos a desesperar, porque o tempo não estica e, como tal, aproximava-se o final do jogo. Podia dar para um lado ou podia dar para o outro, mas já sabe, a partir daquele golo que nos deitou abaixo, já não havia muito mais a fazer, não é?
5: Mesmo assim, o Bernardo de Cabeça ainda quase conseguiu o empate, abriu ali uma janela de esperança, mas creio que nós, depois de termos sofrido 1-0, e nós falo não só dentro do terreno de jogo, mas sobretudo para quem assistia, e todos queríamos, obviamente, que Portugal ainda conseguisse chegar ao 1, percebemos que sem Gonçalo Ramos na área seria muito complicado que isso acontecesse.
3: E pronto, assim dizemos adeus ao Mundial de 2026, resta-nos então esperar.
5: É o lado muito negativo, mas depois há o lado positivo, que é o final de ciclo de Roberto Martínez.
3: E algumas notas também a nível até individual de alguns
5: sem
3: jogadores.
5: Sem dúvida que sim, e acreditar que no futuro chegará um selecionador, e creio que tudo aponta para que seja Jorge Jesus, que finalmente deu uma identidade ao jogo português. Há um jogar português, há muito talento ainda no futebol português, e creio que o caminho para o europeu de 2028 pode ser claramente dourado.
3: Assim esperamos. Rui, um grande abraço.
5: Vamos a isso. Grande abraço. Até amanhã.
3: Rui Malheiro no Último Terço, que também fica disponível em RTP Play, no Spotify e em Apple Podcasts.

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1: Os exames nacionais, mas não só, agora em destaque no Portugalex, com António Machado e Manuel Marques, é com eles que seguimos em direção às notícias das 8 da manhã desta terça-feira. Aqui.
2: Depois de garantir que estava tudo controlado, o Ministro da Educação foi obrigado a anunciar um adiamento da segunda fase dos exames nacionais do secundário e saída das respectivas notas.
3: O antigo presidente Cavaco Silva já manifestou a sua solidariedade.
4: Não é só nos exames nacionais que está tudo sob controle. Gostaria de garantir, mais uma vez, que o BES está sólido. Repito, o BES está sólido.
3: Mas o Portugalex sabe que as dificuldades na correção dos exames estão longe de estar ultrapassadas e que o acesso ao ensino superior deverá este ano ser feito por sorteio.
5: Vamos então sortear mais um nome. Celino Jesus da Silva Carrapato entrou na faculdade que foi a sua primeira opção. Palmas para eles. Próximo nome. Wilson Manuel Épico da Conceição Neves não entrou em lado nenhum, mas ganhou um workshop de mindfulness oferecido pelo Ministério para o ajudar a controlar o stress.
2: Outra hipótese em cima da mesa será convidar o Vasco Palmeirim para apresentar o concurso nacional de acesso ao ensino superior.
6: Ora, vamos então para a próxima pergunta. Como é que se chama a constante matemática que representa a razão entre o perímetro de uma circunferência e o seu diâmetro? Hipótese A, pi. Hipótese B, pipi. Hipótese C, pirilau. Hipótese D, José Carlos.
7: Eu não tenho bem a certeza.
6: Vá, concentra-te, jovem. Tu consegues.
7: Eu vou escolher a hipótese D, José Carlos.
6: Tem certeza? Deixa-me só fazer aqui um trocadilho para descontrair. Porquê é que o pi não saiu à rua mascarado no carnaval? Porque a última vez que tentou, deu pi, errou. Pi, errou. Bom, vamos fazer um breve intervalo. Até já.
3: O Portugalex foi recolher algumas opiniões sobre o caos nos exames nacionais.
7: Epá, tipo, o exame de matemática até me correu bem, estás a ver? Mas agora não consigo perceber este calendário das notas e candidaturas e segunda fase e o cacete. Epá, é mais difícil que equações do terceiro grau. Tipo, a pessoa recebe a nota antes de fazer o exame. Acho que é, tipo, epá, imagina, não é?
8: Ora viva, daqui fala Luís Montenegro. Bem sei que isto vai atrasar o calendário das famílias e dos professores que já tinham férias marcadas e pagas e agora vão ter de ficar por cá a apanhar banhos de sol na varanda. Sendo assim, aproveito hoje para anunciar que vamos ter de adiar o resto do ano. O início do ano letivo passa para novembro, o Natal passa para fevereiro e o Carnaval para junho. O resto logo vemos. Está bem assim? Vá, cantem todos comigo. E hoje a cantar, não posso esquecer, ao Ministro da Educação vou agradecer.
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1: Veio as notícias das 8 da manhã. Olhamos a previsão do estado do tempo para esta terça-feira, 7 de julho. No continente, céu pouco nublado, limpo, a apresentar geralmente muita nubosidade no litoral norte e centro até ao final da manhã e também a partir do final da tarde. É esperado um aumento temporário da nubosidade no interior norte durante a tarde desta terça-feira. Pode haver neblina ou nevoeiro em alguns locais do litoral norte e centro e, em especial no norte e centro, há também uma pequena descida da temperatura a assinalar no dia de hoje. Céu em geral pouco nublado na Madeira, nos Açores, períodos de céu muito nublado, algumas abertas, com aguaceiros fracos previstos para os grupos central e oriental e chuva para a noite no grupo ocidental de ilhas. Quanto a máximas previstas para hoje, 40 graus para Évora, 39 para Castelo Branco e Beja, 38 para Bragança, 37 para Porto Alegre, máxima de 36 graus para Faro, 35 para Santarém e também para Setúbal. Quanto à Guarda e também Lisboa, esperam 34 graus de temperatura máxima, previstos 33 para Vila Real e Viseu, 30 para Braga e para Coimbra, 28 para as Espanhas Douradas, 27 graus para Leiria, máxima de 26 para o Funchal, 24 para Viana do Castelo e Ponta Delgada, 23 para o Porto e também para Aveiro.
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1: Bom dia, são 8 horas no continente e na Madeira, são 7 nos Açores. E da noite de ontem, Eduardo Maio, de desilusão em Dallas.
9: Com Portugal a cair com a Espanha e a sair do Mundial, Martínez deixa o comando da seleção. As lágrimas de Ronaldo e o pé de Merino fazem as capas da imprensa espanhola esta manhã. Em Ankara vai começar a cimeira da NATO. Os chefes de Estado e de Governo começaram a chegar ao Palácio Presidencial.
1: Agora estão 18 graus no Porto e em Coimbra, 21 em Lisboa, estão 26 em Faro. Quanto às ilhas, 21 graus é a temperatura no Funchal e em Ponta Delgada. As notícias, edição de Eduardo Maio.
9: A noite de Dallas fica na história do futebol português. A derrota por 1-0 frente à Espanha e a eliminação nos oitavos de final do Mundial marcam o fim da caminhada de Portugal na competição e sabem a despedidas. A de Ronaldo, dos campeonatos do mundo, a de Roberto Martínez, do comando da Seleção Nacional.
10: Sim, é certo, é o meu último jogo com a seleção de Portugal, mas tenho duas notas. Primeiro, agradecer ao povo português, porque foi um período incrível, um orgulho que não posso descrever, tudo aquilo, a força, a energia que tivemos de todos os adeptos, de todo o povo português, foi incrível, agradecer isso. Depois agradecer o trabalho dos jogadores, porque foi incrível, jogadores com muito talento, mas foi o compromisso para ser uma equipa. É muito fácil ter bons jogadores na seleção, mas foi o compromisso para ser uma equipa. É muito fácil ter bons jogadores na seleção, porque são os melhores jogadores do teu país,

0: se calhar não dão valor, mas eu dou muito valor, porque Portugal antigamente não tinha ganho nada e nos últimos anos ganhou 3 títulos e isso demonstra muito o bom que tens que ser para poder ganhar um título por Portugal. E aquilo que eu tenho a agradecer é dar-lhe um obrigado e que ele seja muito feliz.
1: Apesar dos resultados globais positivos, Roberto Martínez enfrentou sempre muitas críticas. Uma delas, a dependência de Cristiano Ronaldo. A outra, a falta de capacidade para aproveitar todo o potencial da nova geração de jogadores portugueses. Mas Luís Cristóvão, comentador de desporto da Antena 1, para ele foi o que marcou o destino português ontem à noite, foi a falta de visão de Martínez.
2: Pareceu sempre que Roberto Martínez tentou respeitar mais a história dos jogadores que tinha em campo do que a história do jogo que estávamos a ver. E eu creio que das palavras de Roberto Martínez no final da partida, o que acaba por sair é de que estivemos refém de alguém que não estava a olhar para o jogo, que não estava a ver o que estava a acontecer. Estamos a falar de alguém que está sempre a falar de algo que não tem a ver com o jogo. E ontem acabamos por perder porque o treinador não estava a olhar para o jogo e deixou que a equipa sofresse com a sua falta de intervenção, até mais do que com a sua má intervenção.
1: E vamos todos lembrar, durante algum tempo, o golo de Miquel Merino, marcado já nos descontos, que acabou com as ambições portuguesas. Merino, promovido a herói na imprensa desportiva espanhola esta manhã, o autor do golo contra Portugal, e também as lágrimas de Ronaldo no final da partida. E há um jornal, Gonçalo Costa Martins, que traz um trocadilho.
3: Portugol, pelo teu golo, em português, a expressão que faz a primeira página hoje do Desportivo Marca, tem Miquel Merino de fundo, ele que marcou, está escrito um chupinazo. Pode querer dizer golaço, mas também remete para o foguete que abre as festas de San Fermín, que começaram precisamente ontem, as festas tradicionais de Pamplona, terra de Merino. Não foi por acaso que ele gritou Viva San Fermín no final do jogo, palavras que fazem manchete no jornal AS. Este jornal chama a Ronaldo o rei do golo. Dedica-lhe um artigo, o Cristiano despede-se entre história e lágrimas. O jornal Marca acrescenta outro título, As Lendas Também Choram. Relembram a carreira do avançado português depois dos anos que jogou em Espanha no Real Madrid. E há também uma publicação curiosa com o resultado do jogo de ontem nas redes sociais do canal Extremadura, a televisão pública desta região espanhola que faz fronteira com Portugal. A mensagem é em português. Desculpa, Portugal, não é nada pessoal.
1: Os jornais espanhóis, também as redes sociais esta manhã em Espanha, digerindo a vitória espanhola sobre Portugal e a passagem da Espanha aos quartos de final. A diplomacia do mundo passa esta semana por Ankara, na Turquia. A Cimeira da NATO vai arrancar hoje com 3 assuntos maiores à mesa. Um deles é o crescimento dos gastos com a defesa. Os aliados devem assumir o compromisso com o investimento de 5% do produto interno bruto em defesa e também em áreas associadas à defesa. O mais importante nesta Cimeira é que os membros da NATO expliquem de forma clara como, quando e com que capacidades militares é que vão fazer estes investimentos. Como nos conta a enviada especial a esta cimeira, Andréa Neves.
4: Há um ano, em Haia, ficou reconhecido que os Estados Unidos estavam a contribuir mais do que a maioria dos outros aliados e Donald Trump exigiu um maior equilíbrio de gastos. Por isso, surgiu o compromisso com os 5% do produto interno bruto em investimentos em defesa. Portugal já anunciou que atingiu o ano passado e, de acordo com os padrões NATO, os 2,01% do PIB, o equivalente a 6 mil milhões de euros. No que se refere à distribuição de custos, o secretário-geral da NATO diz que se está a caminhar para uma correção dos desequilíbrios. Marco Rutte garante que os aliados europeus e o Canadá investiram mais, extra, 258 mil milhões de dólares em 2025 e 2026. Por isso agora é preciso começar a analisar como se vai fazer a transferência de responsabilidades, com os norte-americanos a insistir que os aliados europeus têm que assumir mais responsabilidades, tarefas e capacidades. O objetivo é que a defesa coletiva convencional passe a ser liderada pelos europeus com o apoio dos Estados Unidos. Donald Trump já disse que o país vai retirar algumas das presenças que tem no continente europeu e o que se pretende desenhar é um processo que garanta que os europeus assumem o preenchimento das lacunas que vão ser criadas pela retirada progressiva dos Estados Unidos. Em Ankara garante-se que os Estados Unidos não vão abandonar a NATO e que vão, aliás, confirmar um forte compromisso com a regra de um por todos, todos por um, o artigo 5º da Aliança Atlântica.
1: Mais dinheiro para...

0: Para a NATO e também mais responsabilidades assumidas pelos países europeus na defesa do continente. Vão estar também nesta cimeira como temas principais o apoio à Ucrânia, que passa pelo fornecimento de armas, também pelo financiamento do país a longo prazo e das garantias de segurança para Kiev. E há ainda um terceiro tema que vai ser discutido, que é o reforço da indústria da defesa, a capacidade da indústria ocidental para produzir mais e mais depressa, munições, também sistemas de defesa aérea, drones e veículos blindados, ainda tecnologias militares avançadas. Há muita matéria para discutir hoje e amanhã em Ankara, na cimeira da NATO. Morreu pelo menos uma pessoa em Belgorod, na Rússia, vítima dos ataques ucranianos da tarde de ontem e também da madrugada desta terça-feira. As autoridades russas contabilizam já mais de 430 drones lançados sobre Moscovo, só sobre Moscovo. Eles terão sido quase todos neutralizados a longa distância, foram destruídos quando se aproximavam da capital russa. Estes ataques ucranianos têm-se intensificado depois dos bombardeamentos russos que fizeram 28 mortos na Ucrânia. São ataques que acontecem também no dia em que há esta reunião marcada da NATO em Ankara. Os aliados vão discutir os apoios às forças ucranianas e fontes diplomáticas indicam que esse apoio pode chegar aos 70 milhões de euros de ajuda militar neste e também no próximo ano. Um navio petroleiro foi atingido por um projétil que não está identificado quando passava ao largo da costa de Oman esta segunda-feira. A informação é dada pela Agência Marítima do Reino Unido, que indica que houve um incêndio na embarcação, mas adianta também num comunicado que não há feridos ou danos ambientais. Sabe-se que o Irão disparou ontem pelo menos dois mísseis contra navios comerciais que passavam no Estreito de Hormuz. Isso foi revelado pela plataforma de notícias Axios, que ouviu fontes norte-americanas. Há também esta manhã as declarações do ministro dos Negócios Estrangeiros do Irão, Abbas Araghchi, através das redes sociais, da rede social X, a escrever que as negociações de paz vão continuar paradas enquanto os Estados Unidos mantiverem as ameaças. O porta-voz do Livre, Rui Tavares, deita no divã a relação de Luís Montenegro com a oposição e dá como exemplo o orçamento para o próximo ano, que vai começar a ser discutido depois das férias, entre setembro e outubro. Foi na entrevista ao Política com assinatura da Antena 1.
1: Acho absolutamente quase que doentia, abusiva, o tipo de relação em que Luís Montenegro quer meter a política nacional, em que vai votar as coisas com o Chega, vai negociar as coisas todas com o Chega, dá-se ao luxo de entrar nesta espécie de ritual de caricaturação, de humilhação da esquerda, e nomeadamente do PS, em coisas como vimos nas escolhas dos órgãos externos, etc. E depois, ao fim do ano, apresenta a fatura, venham cá aprovar o orçamento para a gente governar mais um ano. Pergunto muitas vezes se o tipo de tática que Luís Montenegro Negro e Hugo Soares têm seguido não é um tipo de tática cujo objetivo final seria um dia atirar com a toalha ao chão, dizer a culpa é dos outros, vamos para eleições, deem-nos uma maioria absoluta. Só que essa estratégia já saiu furada. Luís Montenegro ainda está a aplicar a tática antiga, porque não inventou uma nova, mas desde o pacote laboral para a frente, que ele deveria ter aprendido e deveria ter tido a humildade de chegar ao Parlamento e dizer isto não funcionou. Espero que ele tenha essa humildade, por exemplo, no discurso do Estado da Nação daqui a 15 dias, dizer isto não funcionou.
0: Muitos recados do porta-voz do Livre, Rui Tavares, para Luís Montenegro e a forma como tem gerido as relações do governo com as oposições. Rui Tavares responde hoje às perguntas da editora de política Natália Carvalho no Política com Assinatura, que vai passar aqui na rádio depois das 10 da manhã. Durão Barroso defende que Portugal deve reforçar o sentimento de comunidade nacional, que alguns querem pôr em causa. O patriotismo, diz Durão Barroso, não quer dizer nacionalismo. O antigo primeiro-ministro e também antigo presidente da Comissão Europeia foi o orador num painel nas jornadas parlamentares da AD, que estão a acontecer hoje e amanhã em Cascais. Num discurso centrado na Europa e no mundo, Durão Barroso alertou para um mundo polarizado. Inês Amacha.
2: É possível ser patriota e europeísta ao mesmo tempo, defende Durão Barroso. O antigo presidente da Comissão Europeia fala num mundo polarizado e pede aos portugueses mais sentimento de comunidade nacional.
3: Nós portugueses hoje, numa situação como esta, temos o dever de reforçar o sentimento de comunidade nacional. que alguns que procuram pô-lo em causa através da polarização.
2: Até porque...
3: mostrar, citando o célebre autor Romain Gary, que podemos ser que o patriotismo não é o nacionalismo. O nacionalismo é o ódio dos outros. O patriotismo é o amor do que é nosso. E por isso podemos ser patriotas e europeístas ao mesmo tempo.
2: Reflexão do antigo primeiro-ministro do PSD, que aplaude a decisão do governo de comemorar os 900 anos da Fundação de Portugal e insiste, Durão Barroso, é preciso reforçar esse sentimento, mas sem xenofobia.
3: Reforçar o nosso sentimento de comunidade nacional, mas num sentido de abertura e não num sentido de chauvinismo ou de xenofobia.
2: Discurso em que também deixou críticas à postura da União Europeia, aponta que Donald Trump mudou a forma de fazer política e pede mais aos países do Bloco Europeu.
3: Nós, europeus, temos sobretudo de fazer os nossos trabalhos de casa. É muito fácil hoje dizer que a culpa é de Trump. Mas não é por causa de Trump que a Europa não acabou o seu mercado interno. Não é por causa de Trump que a Europa não tem união bancária. Não é por causa de Trump que a Europa não tem uma união de mercado de capitais. É porque nós não fizemos ainda o nosso trabalho. E por isso, não é por causa de Trump que a Europa não manteve esta situação de adolescente geopolítico.
2: Acrescentando que finalmente a Europa está a confrontar-se com os seus deveres e responsabilidades perante uma Rússia que diz ser muito mais agressiva, uma China muito mais assertiva e uns Estados Unidos muito mais imprevisíveis.
0: Ideias principais da intervenção do Durão Barroso no primeiro dia das jornadas parlamentares da AD. Elas vão encerrar hoje, à hora do almoço, com discursos do líder da bancada do PSD, Hugo Soares, e também do líder da bancada do CDS, Paulo Núncio.
4: Edição de Eduardo Maio, simultâneo RTP Antena 1 com a RTP Antena 1 Açores, Madeira e também RTP Mundo. 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Bom dia, são 8h14. No trânsito não está nada fácil esta manhã. Mónica Amaral.
5: Principalmente na A44, o trânsito ainda continua cortado no sentido Freixo Golpilhares, devido a um despiste com um captamento a seguir ao túnel Soares dos Reis. O trânsito ainda está a ser desviado pelas autoridades. Na A43, no sentido Gondomar Freixo, também ainda por resolver, um acidente na zona da Campanhã está a deixar demora. Na A28, filas da Ponte de Leça até à Rotunda AEP, e na A3 ainda se para do nada A4 até à saída para o Hospital de São João. Já na VCI, sentido Rábida, Freixo, há paragens na saída para a Boa Vista. Freixo, a Rábida, ainda com filas entre Bonjoia e as Antas. Já por Lisboa, na A5, no sentido Lisboa-Cascais, há agora indicação de um acidente em Oeiras. Está a deixar alguma demora. Já no sentido Cascais-Lisboa, há filas de Porto Salvo até Linda a Velha e depois de Monsanto para as Amoreiras. No IC19, no sentido Sintra-Lisboa, há acidente junto à saída para a Estrada Nacional 117. Envolve dois carros e uma mota. Está a ocupar a via esquerda e está a deixar filas a partir de Cena. Mais à frente há filas de Alfragide para a segunda circular. Já na segunda circular, sentido Benfica, aeroporto ainda se para entre o eixo norte-sul e as Calvanas. Aeroporto Benfica, há paragens na Encarnação e depois mais à frente entre o Relógio e as Calvanas também. Eixo norte-sul, as filas estão agora a partir da Amachoeira até Sete Rios. Para a ponte 25 de Abril, ligação à Almada de Lisboa, as filas estão a partir de Corroios e os acessos continuam preenchidos.
4: 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Mantém-se ligado, é gratuito para mais informações de trânsito.
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4: E por aqui continuamos a dar-lhe música, mas não só. Atentos ao que se passa na atualidade. Daqui a pouco a cimeira da NATO que acontece esta semana em Ankara, na Turquia. Vai estar em destaque no ponto central desta terça-feira. Para já a música fica por conta de Dua Lipa, These Walls.

0: These Walls de Dua Lipa e o Mundial em destaque na manhã da rádio. Mário Silva da Costa.
1: A seleção portuguesa está fora do Campeonato do Mundo e Roberto Martínez diz adeus à equipa das esquinas. Jorge Jesus pode ser o senhor que se segue. Já a seguir conferimos também a agenda do dia no Campeonato do Mundo e ainda os quartos de final do torneio do Wimbledon.
0: É para ouvir depois das 8h30.
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0: A seguir temos o ponto central desta terça-feira.
3: 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As candidaturas ao Fundo Sociedade Civil, financiado pelos EEA Grants, estão abertas até 29 de setembro. Mais informações em civilsocietyfund.pt.
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0: Arranca hoje a Cimeira da NATO em Ankara, na Turquia, e merece destaque no ponto central. Eduardo Maio.
4: Até porque ela traz muitas perguntas, muitas interrogações também. Algumas delas vamos analisá-las aqui com o Major-General João Vieira Borges, que é nosso convidado esta manhã, especialista em defesa e segurança. Bom dia, Major-General João Vieira Borges, e bem-vindo à Antena 1. Temos ouvido falar muito nos últimos dias, como um dos temas nesta cimeira, esta pressão que os Estados Unidos têm feito no sentido de que os europeus assumam mais responsabilidade na sua própria defesa. O que quer dizer isto, responsabilidades? O que é que estamos a falar em concreto? É só da presença militar dos Estados Unidos na Europa ou é mais do que isso?
5: É mais do que isso. É fundamentalmente investimento em defesa e houve esse investimento no último ano, cerca de 139 mil milhões de dólares, acima daquilo que estava previsto em 2025. Este investimento é também, por consequência, na própria base industrial de defesa europeia e é também, naturalmente, naquilo que tem a ver fundamentalmente com a componente de defesa coletiva convencional. E, portanto, para haver maior equilíbrio. E esse equilíbrio foi atingido, ou seja, ou está a ser atingido. Nós tínhamos cerca de 27% de contributo dos países europeus em 2014 para a NATO e, neste momento, a NATO e o Canadá representam já 40% da despesa principal da defesa da Aliança. Ou seja, este é um dos pontos da agenda, da reunião, e portanto, no fundo, esta é uma cimeira de confirmação daquilo que se passou em Haia, e toda a gente se lembra dos tais 3,5% até 2, e mais 1,5%, no fundo, os tais 5% até 2035. A maneira como isso está a fazer vai ser confirmada, já foi nas reuniões preliminares, vai ser discutido, mas esse é o aspecto principal, obviamente relacionado com o próprio reforço da produção industrial.
4: Fiquei com a ideia que desta vez os países, em relação a esse compromisso e a essa caminhada que têm que fazer dos 5% de investimento até 2035, terão que apresentar planos concretos, ou seja, perceber-se como é que vão gastar esse dinheiro, onde, quais são as suas perspectivas de investimento e em que áreas. Esses planos serão concretizados nesta cimeira ou não é realista pensar que isso vai acontecer já?
5: Há um período de transição, há uma revisão, depois em 2029, e aquilo que se tem feito nas reuniões preliminares da NATO, que houve durante as semanas anteriores, a um outro nível que não este que vai ter lugar na Cimeira, já foi isso confirmado. Foi muito difícil. Eu posso dizer que Portugal alcançou os 2,01% do Produto Interno Bruto, com discussões que foram muito difíceis a nível da NATO para justificar efetivamente os tais 6,1 mil milhões para dar este valor, ainda por cima, infelizmente, o produto interno bruto português subiu e, portanto, também subiu por consequência esse valor nas despesas militares. Isso passou-se com Portugal, passou-se com outros aliados portugueses, portanto, está a ser feito com algum rigor, muito embora aquela componente de 1,5% para a área de segurança e defesa, civil e militar, como o cyber, infraestruturas críticas, é aquela que tem dado alguma flexibilidade a alguns países com mais dificuldades, como é o caso de Portugal. Mas está a ser acompanhado com grande rigor e isso é certamente importante para a credibilidade da própria NATO.
4: Não são só as questões da defesa europeia, da repartição das despesas da Aliança Atlântica e do investimento em defesa que vão estar nesta cimeira, assim como o apoio à Ucrânia também, mas há sempre muitas declarações políticas e momentos políticos importantes nesta cimeira da NATO. Quais são aqueles que poderão marcar o encontro de Ankara?
5: Eu penso que vai marcar, digamos, Trump. O facto de Trump estar presente na Turquia, até pela relação privilegiada que tem com Erdogan, é, digamos, um apoio importante a um membro da NATO que tem tido um papel muito importante até no próprio, digamos, acompanhamento da Rússia na Ucrânia. O Mar Negro é um espaço importante, a relação da Turquia com os próprios países que estavam envolvidos na guerra, direto ou indiretamente, na guerra dos Estados Unidos com o Irão. Trump percebeu que a Turquia é, digamos, um país muito importante, independentemente de ainda não ter entrado na União Europeia, é fundamental para, digamos, aquela região, para a paz naquela região. Mas depois a questão do apoio à Ucrânia poderá ser também importante na sequência daquilo que foram as reuniões de Trump com Putin e daquilo que é a sua intenção clara de que haja paz na região, independentemente de ser certamente uma paz injusta se for na linha daquilo que foi negociado com Putin na última cimeira, entre eles dois. E portanto, essa é uma questão chave. Mas, obviamente, que quando estamos a falar de uma cimeira de confirmação, como eu disse, é uma cimeira em que também se vai falar das ameaças à Rússia, ao terrorismo, à proliferação de armas de destruição nuclear, e neste caso o Irão estará certamente, o que faz com que seja a tal abordagem dos 360 graus que interessa aos Estados Unidos, e isso é importante que se mantenha, que se reforce a relação transatlântica é tão importante para a NATO como é para Portugal, tendo em conta o nosso posicionamento geopolítico. E, portanto, depois de momentos muito difíceis que se passaram o ano passado, designadamente na Cimeira da Haia, julgo que esta Cimeira de Confirmação fará, digamos, uma aproximação entre os 32, ou entre os 31 e os Estados Unidos, sim, da América, dando maior credibilidade à organização.
4: Em síntese, Major General João Vira Borges, para fecharmos a nossa conversa, que mensagens políticas, diplomáticas e também das decisões que estarão aqui em cima da mesa nesta cimeira em Ankara podem sair daqui para marcar de alguma forma o rumo, o novo rumo da ordem internacional?
5: A mensagem política será certamente a vitória de Trump. Vai dizer que ganhou com essa pressão sobre a Europa e que temos uma NATO melhor. Se não fosse ele, não havia uma NATO com a credibilidade que tem agora. A mensagem estratégica será certamente na relação, digamos, dos países da NATO mais fortes, mas sobretudo numa relação ou numa postura de apoio à Ucrânia. E aí Trump não vai usar também a vitória, como sempre, o estandarte de vitória naquilo que vai ser o seu contributo para a paz. Depois, um terceiro nível será a vitória da produção industrial, da capacidade industrial, da capacidade dos países também em ir ao encontro daquilo que são, no fundo, as necessidades para uma defesa coletiva europeia. Eu penso que será sempre mensagem de estandarte de Trump, de vitória, mas sobretudo mais importante é que estejamos coesos e ao contrário do ano passado será uma mensagem de maior coesão, independentemente de Trump não se esquecer de mandar umas mensagens à Espanha, à Itália, ao Reino Unido, por falta de apoio naquilo, sim, que foi a guerra no Irão.
4: Os menos bem comportados. Obrigada, Major-General João Vira Borges, especialista em defesa e segurança, a analisar hoje aqui no Ponto Central o que vai estar em causa nesta Cimeira da NATO, que arranca hoje, termina amanhã. A Ruta já fez as primeiras declarações em Ankara. Vamos continuar a seguir, ao longo destes dois dias, os resultados desta Cimeira.
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0: E a cimeira da NATO na Turquia é uma cimeira diferente, Francisco Sena Santos.
6: É, Miguel, viva, bom dia.
0: Bom dia.
6: A cimeira da NATO hoje e amanhã na capital da Turquia é mais do que a rotina de mais uma cimeira da Aliança Atlântica. Num tempo em que Putin ataca com cada vez maior crueldade zonas residenciais da Ucrânia, incluindo a capital, Kiev, e com Donald Trump a reduzir ao mínimo o empenho dos Estados Unidos na Aliança Atlântica, esta cimeira é um teste às lideranças europeias.
0: Como vamos ouvir em detalhe daqui a pouco com Francisco Sena Santos, Um Dia no Mundo, no programa da manhã da RTP Antena 1.
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0: São 8h29.
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0: Uma manhã marcada por alguns acidentes. O que vamos destacar a esta hora, Mónica Amaral?
7: Tenho boas notícias para a 44. O trânsito já foi reaberto. Esteve cortado no sentido Freixo Colpilhares devido a um despiste com o acapamento a seguir ao túnel Soares dos Reis. Neste momento o trânsito já está, como disse, reaberto. Na A43, sentido Gondomar Freixo, um acidente na zona da Campanhã ainda está a deixar o trânsito demorado. Ainda também se para na A28. Há filas da Ponte Lessa até à Rotunda AEP e na A3 há filas do Nodo A4 até à saída para o Hospital de São João. Já na VCI e sentido a Rábida Freixo, ainda há paragens na zona da Boa Vista, Freixo a Rábida para Centro Bonjói e as Antas e por Lisboa, no IC19, no sentido Sintra-Lisboa, um acidente junto à saída para a Estrada Nacional 117, ainda está a deixar o trânsito demorado a partir de Terceira. Mais à frente, para-se de Alfragide para a Segunda Circular. Na Segunda Circular, sentido Benfica-Aeroporto, para-se do Eixo Norte-Sul até às Calvanas, Aeroporto Benfica, há paragens na Encarnação e depois também se para do Relógio até ao Eixo Norte-Sul. Já na A5, sentido Cascais, Lisboa, há filas de Porto Salvo até Linda Velha e de Monsanto para as Amoreiras. Lisboa, Cascais, ainda há paragens à passagem pela Crel e está a afetar a Crel. Eixo Norte-Sul, as filas estão a partir do Lumiar até Sete Rios. Já para a Ponte 25 de Abril, ligação à Almada, Lisboa, as filas estão a partir de Corroios e os acessos preenchidos.
0: Bom dia, boa viagem com a RTP Antena 1, 821-0101, ligado para mais informações de trânsito. Numa terça-feira de sol no continente, mas também com alguma nebulosidade no litoral norte e centro até ao final da manhã e também a partir do final da tarde. Um aumento temporário das nuvens no interior durante a tarde, principalmente no interior norte. Há também neblina ou nevoeiro em alguns locais do litoral norte e centro. Quanto à descida da temperatura, que hoje é esperada, registra-se em particular no norte e centro do continente. As máximas previstas são de 40 graus para Évora, 39 para Castelo Branco e Beja, 38 para Bragança, 37 para Porto Alegre, 36 para Faro, 35 graus previstos para Santarém e Setúbal, 34 para a Guarda e para Lisboa, 33 para Vila Real e Viseu, 30 para Braga e também para Coimbra, 28 graus, temperatura máxima prevista para as Penhas Douradas, 27 para Leiria, 26 graus na previsão para o Funchal. Quanto a Viana do Castelo e Ponta Delgada, esperam hoje máxima de 24, para o Porto e para Aveiro estão previstos 23 graus de temperatura máxima. Às 8h32, o essencial da atualidade, Diogo Miguel Pereira.
8: Até quinta-feira há 10 distritos que vão manter-se em estado de alerta por causa do risco de incêndio. Vila Real, Bragança, também Castelo Branco, Viseu e Guarda, Beja, Santarém, Porto Alegre, Évora e Faro. Estão proibidas as queimas e queimadas, o acesso a certos espaços florestais, bem como os trabalhos com máquinas em florestas. Por esta altura, o incêndio em Vozela, que começou em Vozela, ainda tem mais de 500 operacionais no terreno que estão em trabalhos de resolução. Um incêndio que queimou cerca de 15 mil hectares. Mário Nogueira pede a demissão do ministro Fernando Alexandre, o antigo líder da FENPROF, que é atualmente membro do Conselho Nacional de Educação. Escreve esta manhã no Jornal Público que os problemas com os exames do secundário nascem da irresponsabilidade do ministro da Educação e considera por isso que Fernando Alexandre ultrapassou os limites da incapacidade técnica e incompetência política. Por isso só há um caminho: demitir-se ou então ser demitido. O secretário-geral da NATO anunciou esta manhã vários reforços em defesa no âmbito da reunião da NATO que está a acontecer na Turquia, na cidade de Ankara. O apoio à Ucrânia é também um dos pilares deste encontro. Fontes diplomáticas indicam que esse apoio pode chegar aos 70 mil milhões de euros de ajuda militar neste e no próximo ano. E os ucranianos lançaram uma vaga de ataques contra Moscovo na última noite. Pelo menos uma pessoa morreu em Belgorod, na Rússia. A Ucrânia vai continuar em destaque nesta cimeira da NATO, que começou hoje, vai terminar apenas amanhã. Tem 32 países a participar, incluindo Donald Trump, o presidente dos Estados Unidos.
0: As principais linhas da atualidade desta manhã com Diogo Miguel Pereira. Informação sempre disponível lá em permanência na internet em noticias.rtp.pt. E no desporto, Mário Silva da Costa, o destaque natural para o Mundial 2026.
1: A seleção portuguesa está fora do Campeonato do Mundo. Portugal perdeu diante da Espanha por 1-0 com um golo de Miquel Merino ao cair do pano. Esta eliminação dita o adeus de Roberto Martínez à seleção nacional.
9: O foco, eu cheguei a Portugal para ganhar o Mundial e acho que sem ganhar o Mundial não faz sentido continuar e... Acho que a direção e o presidente têm agora a possibilidade de escolher o seu selecionador. O presidente sempre apoiou o meu trabalho, mas o meu contrato termina hoje, então não há muito mais que falar.
1: A imprensa desportiva está a avançar que Jorge Jesus é nesta altura o nome mais bem colocado para assumir o comando técnico da seleção. Sobre o jogo, apesar da derrota, Roberto Martínez ficou satisfeito com a prestação da equipa.
9: Um orgulho incrível pelo desempenho. Acho que a equipa esteve muito bem organizada, muito bem sincronizada defensivamente. Com bola tivemos bons momentos. Acho que a segunda parte podíamos ter tido mais chegada ao último terço, mas em geral é um jogo que sinto um orgulho incrível.
1: Já Bruno Fernandes não ficou agradado com a forma como Portugal jogou.
10: Ser mais agressivos sem bola, tentar fazer com que a Espanha não jogasse tanto, mas sobretudo eu acho que tínhamos que ter jogado mais com bola. Eu acho que temos qualidade para mais, temos jogadores bem capazes disso e acho que não por falta de capacidade, mas se calhar porque em momentos não fazemos aquilo que estamos habituados a fazer ou que sabemos fazer e acabamos por nos perder um bocadinho no jogo.
1: Bruno Fernandes, depois da eliminação de Portugal no Campeonato do Mundo. Quanto a Cristiano Ronaldo, saiu em lágrimas do jogo de ontem. No final do encontro, o capitão foi questionado se esta partida marca o adeus à equipa das esquinas. Ronaldo adiou respostas para mais tarde e justificou as lágrimas.
11: É sempre triste seres uma grande competição, é um Mundial. Acho que a equipa estava vindo a crescer. Acho que fizemos um jogo bom, na minha ótica. Podia dar para qualquer um, mas isto é o futebol. Temos que estar acostumados, temos que nos levantar, continuar o nosso caminho. E é frustrante sair assim, mas, como eu disse anteriormente, sair de consciência tranquila.
1: Portugal fica pelo caminho, a Espanha segue para os quartos de final do Campeonato do Mundo, onde vai defrontar a Bélgica. A seleção belga venceu ontem os Estados Unidos por 4-1, jogo que fica marcado pela polémica em torno do levantamento da suspensão a Balogun, jogador que tinha sido expulso após pedido de Donald Trump. O avançado foi mesmo titular na equipa norte-americana. Na agenda do dia, no Campeonato do Mundo, às 5 da tarde, a Argentina vai defrontar o Egito e às 9 da noite, a Suíça vai defrontar a Colômbia. São os últimos jogos dos oitavos de final do Campeonato do Mundo de futebol. No ténis, o número 1 do mundo, Jannik Sinner, joga hoje os quartos de final do torneio do Wimbledon. Ao início da tarde, Sinner vai medir forças com o alemão Jan-Lennard Struff. Mais tarde, um dos grandes destaques do dia em Wimbledon, Novak Djokovic vai defrontar o número 4 do ranking ATP, o canadiano Félix Auger-Aliassime. As seleções universitárias de futsal jogam hoje as finais do Campeonato do Mundo, ambas diante do Brasil. Na vertente masculina, a equipa portuguesa defronta a seleção brasileira às 6 da tarde. No feminino, Portugal-Brasil, na final dos Mundiais Universitários de Futsal, tem início às 3 da tarde.
0: Mário Silva da Costa com o Desporto no programa da manhã da RTP Antena 1, também em desporto.rtp.pt, onde encontra a informação atualizada. Estamos a 23 minutos das 9.
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0: E agora um dia no mundo, com Francisco Sena Santos. Na cimeira da NATO na Turquia, Francisco, a Europa tenta não ser apanhada desarmada diante de Putin e de Trump. Bom dia.
6: É, Miguel, viva, bom dia. O que há 1593 dias o russo Putin anunciou como Operação Militar Especial, está hoje, e há muito, uma guerra tremenda, interminável. A população civil na capital da Ucrânia foi atacada só nestas duas últimas madrugadas por um dilúvio de bombas russas. Números oficiais de peritos militares sobre os meios usados pela Rússia nestas duas noites de fogo. Putin atacou Kiev com 10 mísseis hipersónicos, Zircon, 47 mísseis balísticos, Iskander, 81 mísseis de cruzeiro e ainda 847 drones, todos lançados sobre zonas residenciais na capital da Ucrânia. Causaram, na primeira noite, 22 mortos, 15 na segunda, muitos feridos e muitos prédios em destroços. Estes ataques são a mensagem inflamada, guerreira, que Putin quis dirigir à cimeira dos 32 países da NATO, que hoje e amanhã se reúne na capital da Turquia. Assunto dominante na agenda desta Cimeira de Ankara, a Ucrânia e a ameaça russa sobre a Europa. O ucraniano Zelensky insiste, com urgência cada vez mais dramática, no pedido dos caríssimos mísseis interceptores, como os Patriot, que possam neutralizar os ataques da Rússia. A expectativa sobre o que o imprevisível Donald Trump irá anunciar nesta cimeira, que está a ser vista como uma das mais determinantes na história da Aliança Atlântica, por entre tantas incertezas pelo mundo, da guerra interminável na Ucrânia, aos receios que a Rússia está a levantar em países do leste da Europa, ainda mais a imprevisibilidade no Médio Oriente. E tudo em cenário de ameaça de Donald Trump de reduzir ao mínimo o empenho dos Estados Unidos na NATO e na defesa da Europa. Esta cimeira aparece como um teste à firmeza e unidade das lideranças europeias. O anfitrião é o turco Erdogan, que se serve desta reunião para reforçar o papel estratégico da Turquia, também dele, no plano internacional. Enquanto dentro da Turquia está em alta escalada a repressão de todo o sistema Erdogan sobre as oposições. É um paradoxo desta cimeira. Reúne-se na capital de um país onde a democracia está a ser crescentemente asfixiada com erosão do Estado de Direito.
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0: 20 minutos para as 9, a seguir nem mais nem menos.
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0: Tiveram início ontem as jornadas parlamentares do PSD. E é tema para o Nem Mais Nem Menos de hoje, Diogo Miguel Pereira.
8: Trazemos essas jornadas parlamentares da AD este Nem Mais Nem Menos, desta terça-feira. O Primeiro-Ministro não esteve, mas deixou recados na mesma à oposição. Foram lidos pela Vice-Presidente do Parlamento. Luís Montenegro falou em posições imponderadas, irresponsáveis e imaturas por parte dos outros partidos, das oposições, como falou o Primeiro-Ministro. Bom dia, André Silva. Bom dia também, Paulo Teixeira da Cruz. Paulo Teixeira da Cruz, depois dos chumbos em reformas que o Governo pretendia e que queria implementar, é um executivo isolado, apesar de não o poder ser, e nota-se com, esse, com este, estas palavras do Primeiro-Ministro. Bom dia.
16: Bom dia a todos, bom dia André. Eu diria que, vamos lá, as jornadas parlamentares, como o próprio indica, são um momento de debate e de reflexão do grupo parlamentar. Isto.
8: Estamos com algumas dificuldades com a Paula Teixeira da Cruz. Retomaremos depois também a conversa com ela. Neste momento, André Silva, bom dia. Passamos agora a si. Faço-lhe essa pergunta, depois dos chumbos, em reformas que o Governo pretendia. Estou a lembrar-me, por exemplo, da lei laboral, uma das mais grandes, digamos assim, uma das maiores. Este é um Governo isolado, apesar de não o poder ser?
17: Olá, Diogo, bom dia. Cumprimento também a Paula e todos quantos nos ouvem. Bom, o Governo, de facto, está politicamente isolado na retórica, mas constitucionalmente obrigado a negociar. O Governo parece mais isolado porque não tem conseguido assegurar apoio para algumas reformas relevantes, mas não pode permitir-se permanecer isolado, já que a própria natureza de um executivo minoritário exige negociação permanente e construção de compromissos. E esta ausência física de Montenegro nas jornadas parlamentares da AD, delegando a Teresa Moraes a leitura de um discurso duro, é um movimento clássico de demarcação de posições, ao classificar a oposição como empoderada, irresponsável e imatura, o Primeiro-Ministro tenta, no fundo, inverter a narrativa do isolamento e, portanto, dizendo que, em vez de um governo fraco e encurralado, quer parecer o único adulto na sala, focado na estabilidade. E este tom agressivo do discurso das jornadas parlamentares serve um propósito estratégico de vitimização, claro, a partilha de culpas e, portanto, ao antecipar dificuldades legislativas, como por exemplo a aprovação do Orçamento de Estado, que já está no horizonte, ou de outras reformas estruturais que o Governo tenha em calha, o Governo, no fundo, desenha preventivamente o culpado e visa também mobilizar o eleitorado em torno da ideia de que o Executivo pretende governar, mas encontra sempre resistência sistemática. E, portanto, o Governo não pode dar-se ao luxo de estar isolado num sistema como o nosso, semipresidencialista e parlamentar. Um executivo sem maioria absoluta que adota a postura de orgulhosamente só está, no fundo, a encurtar o seu próprio tempo de vida. Uhum. E o que assistimos ontem, no arranque das jornadas parlamentares, no fundo é a subida do tom normal que precede as grandes negociações e é a tática de mostrar os dentes e força moral antes de sentar à mesa, onde, inevitavelmente, o Governo terá de ceder se quiser continuar a governar.
8: Paulo Teixeira da Cruz, penso que agora já conseguimos ouvir com clareza. Voltamos agora a si.
18: Bom, e a questão a colocar agora é, uma vez que a questão que me foi colocada penso que está um pouco ultrapassada.
8: Sim,
18: mas
8: já
18: eu posso voltar a ela.
8: Falou aqui André Silva, que não sei se pretendia voltar ao tema relativamente a estas declarações de Luís Montenegro, se é um governo isolado. André Silva falava até numa espécie de vitimização clara aqui deste governo, com este até tão agressivo relativamente aos partidos da oposição. Não tem corrido bem ao próprio governo esta estratégia, numa altura em que precisa sempre de negociar e o reformismo que prometia não tem acontecido porque não tem passado. É a altura de mudar de estratégia também aqui?
18: Bom, é evidente que há sempre algo a mudar e há sempre algo a corrigir, há sempre algo a melhorar. Isso é absurdo não reconhecer isso. Pode sempre melhorar e pode sempre corrigir. Agora, eu não concordo com o pressuposto de que o governo está encurralado e está a adotar um tom agressivo. Não é nada disso. Aliás, se assim fosse, Luís Montenegro estaria lá a liderar essa... Se essa fosse a estratégia, Luís Montenegro estaria lá. E não esteve, como nós sabemos. O que me parece é que as jornadas parlamentares são, como sempre foram, o local para não só estabelecer um conjunto de princípios e de orientações dirigidas ao próprio governo, porque o grupo parlamentar fazendo parte do Parlamento, o Parlamento fiscaliza o governo e, portanto, o PSD sempre teve uma tradição de grande liberdade nessa matéria. E este líder parlamentar, Hugo Soares, é alguém que respeita profundamente essa liberdade e essas divergências, onde eu penso que estas jornadas parlamentares, uma vez mais, vão servir para isto, para apontar o que houver a criticar, critica, o que houver a aportar de positivo, aporta-se de positivo. Os painéis que foram, enfim, estabelecidos, contam com pessoas muito, muito, muito preparadas.
8: Mas tem havido essa autocrítica por parte do governo? Notou isso, pelo menos até agora?
18: Eu creio que sim, não foi a primeira, não seria a primeira, nem a segunda, nem a terceira vez que Luís Montenegro reconhece que há coisas que podiam estar a correr melhor e não estão, devido a vários fatores. Eu acho que isso é positivo. Ninguém pode pensar que o governo é composto e mal vai quando isso acontece. O mundo deu sempre mal quando isso aconteceu. Que os governantes são super-homens e não erram. Erram todos os dias. As instituições humanas, é da natureza do ser humano errar. Portanto, não vale a pena pensarmos que teremos governos que nunca erram infalíveis. Não, esses modelos são modelos totalitários com os quais a humanidade se deu muito mal.
19: Mas aqui também temos aqui, no caso do discurso de Luís Montenegro, apontando aos outros partidos, falando nas posições que têm tido, imponderadas, irresponsáveis e imaturas, estes três termos. André Silva referiu até o orçamento do Estado que vem aí. Numa altura de fazer pontos, não é necessário mudar o discurso?
18: Eu prezo muito o André e prezo muitas opiniões do André, mas o Primeiro-Ministro ainda não se referiu nesses termos, nem se vai referir ao orçamento. Vamos lá ver. O governo não está acusado de isolado. O que acontece é que nós temos, à semelhança do que já acontece na Europa, um Parlamento com uma modulação diferente, um Parlamento mais dividido, mais partido, digamos assim. E, portanto, é óbvio que se impõem estratégias diferentes de quando se tem uma maioria absoluta. E mesmo quando se tem a maioria absoluta, viu-se o que aconteceu ao último governo de António Costa. Mas, o que é importante é que o PS não perca esse seu ADN e que vem muito ao de cima nas jornadas parlamentares, de uma autocrítica, de ouvir vozes terceiras, e vê-se pelas pessoas que convidou para intervir. Vozes terceiras que podem ser críticas, que podem até contribuir para corrigir percursos, porque ninguém tem, penso eu, ninguém terá o descoco de pensar que não erra nunca e que as soluções não podem ser melhoradas. Portanto, eu não atribuo, francamente, grande importância ao facto do líder do partido, do PSD, não estar nas jornadas parlamentares. Para mim, as jornadas parlamentares são e estão a ser, vamos ver, elas ainda estão a decorrer.
19: Sim, ainda estão a decorrer.
18: Nós ainda não podemos fazer um balanço.
19: Sim,
18: não é?
19: ainda estão a decorrer, começaram no dia de ontem. André Silva, para terminar, 30 segundos.
17: Repare, por demais evidente que o governo da AD está, eu não diria fragilizado, mas tem uma aura de inconseguimento, tem uma aura de não conseguir estar a convencer o eleitorado e as pessoas das suas opções. Isto basta ver, ou seja, nos últimos largos anos eu não me recordo de nenhum governo que no início do seu mandato não tenha estado em estado de graça e não tenha tido opiniões ao estudo de opiniões, ao resultado de estudos de opiniões e de sondagens muito mais favoráveis do que este. Portanto, é a primeira vez que um governo conta um pouco tempo de vida tem, no fundo, uma enorme desfavorabilidade. E isso nota-se nos seus discursos, do Congresso, das jornadas parlamentares, e o governo sabe que tem que negociar e tem que, no fundo, mobilizar o eleitorado dizendo que, bom, não fazemos mais porque não nos deixam, porque a oposição são irresponsáveis, e, como eu disse, a muito curto prazo vem aquilo que é a grande lei, que é o grande momento dos governos do ponto de vista anual, que é o orçamento de Estado, e parece-me que Luís Montenegro está já a preparar esse caminho e a colocar pressão em cima, essencialmente, do Partido Socialista.
19: Obrigado.
18: Me permite só uma questão. Quando à direita e à esquerda se juntam para aumentar, isto é, PS e Chega, se juntam, o que tem acontecido sucessivamente para aumentar a despesa pública é complexo, há que reconhecê-lo.
19: Temos de fechar, não teremos também mais tempo para isto. Obrigado a Paula Teixeira da Cruz, agradeço também a André Silva, nem mais nem menos desta terça-feira. Olhamos para as jornadas parlamentares da AD.
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20: Daqui a pouco entramos na Zona VIP, agora vamos ao trânsito.
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20: Como é que se está a andar a caminho das 9, Mónica?
23: Ainda alguns acidentes a esta hora. Começamos então na A8, no sentido de Torres Vedras-Lisboa. Há um acidente na zona de Mafra. Está a deixar o trânsito mais lento à passagem do local. Mais à frente há filas de Frigelas para o túnel do Grilo. No IC19, no sentido Sintra-Lisboa, um acidente junto à saída para a Estrada Nacional 117. Ainda está a deixar filas a partir de Tercena. Mais à frente para-se de Alfragide para a Segunda Circular. Na Segunda Circular, sentido Benfica-Aeroporto, há filas do Eixo Norte-Sul até às Calvanas. A Aeroporto Benfica, da Encarnação até ao Eixo Norte-Sul. Na A5, sentido Cascais-Lisboa, ainda há filas de Porto Salvo até Linda Velha, depois de Monsanto para as Amoreiras, e no sentido de Lisboa-Cascais, há paragens à passagem pela Crel, ainda está a afetar a Crel. Na Cril, sentido Sacavém-Algés, há agora paragens em Camarate, e depois, mais à frente, entre a zona comercial de Odivelas e o túnel de Benfica, Eixo Norte-Sul, com filas a partir da Amachoeira até Sete Rios, e para a Ponte 25 de Abril, ligação à Almada-Lisboa, as filas estão a partir de Corroios, os acessos também preenchidos. Já no Porto, a VCI, sentido a Rábida-Freixo, ainda se para entre Canidelo e a Boa Vista, Freixo a Rábida, há filas entre Bonjóia e as Antas, a Via Norte e a A3 também com filas em direção à VCI, já na A28 para-se da Ponte Lessa até à Avenida AEP.
20: 821-0101 continua ligado, gratuito, para mais informações de trânsito. Bom dia, boa viagem.
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0: Passam hoje 15 anos sobre o dia em que uma canção anunciava ao mundo um novo supergrupo. Nele, músicos do chamado Ocidente cruzavam-se com os sons da Jamaica e também da Índia. Durou pouco e apagou-se, mas o projeto Super Heavy deixou uma pérola. Miracle Worker. João, bom dia.
1: Bom dia, Miguel. É a prova de que uma boa ideia nem sempre é concretizada da melhor forma. Contando muito rapidamente a história, o Dave Stewart, que já se tinha destacado nos Eurythmics e, no, e num grupo episódico chamado Vegas, ele e o Terry Hall, sugeriu ao Mick Jagger, dos Rolling Stones, não era preciso dizer, que tratassem a música pop e a música rock com matizes do reggae. O Dave Stewart tinha uma casa na Jamaica, isso deve ter ajudado, e também da música indiana. E então começaram a formar o elenco daquilo que viria, aparentemente, a ser, de facto, um supergrupo. Primeiro contratado foi A.R. Rahman, que é indiano e tem dezenas de bandas sonoras para os filmes da chamada Bollywood, e depois apareceram o Damian Marley, filho mais novo de Bob Marley, e também, numa fase muito fresquinha da sua carreira, a extraordinária Joss Stone. Da parte da idade, ou seja, se atendermos ao elemento etário, há aqui uma curiosidade extraordinária. É que eles cumpriam as décadas todas. A Joss Stone, à data da gravação, tinha 24 anos, o Damian Marley tinha 33, o A.R. Rahman, o senhor indiano, tinha 44, o Dave Stewart, 58, e o Mick Jagger, 67. Em boa verdade, as tais extraordinárias intenções de fazer daqui um supergrupo acabaram por sair goradas. O único álbum que eles gravaram é bastante fraco, e tirando esta Miracle Worker, que ainda por cima tem um teledisco muitíssimo engraçado, tirando esta canção, há uma que merece referência, cujo título eu vou tentar dizer, é Satyameva Jayate, porque apresenta o Mick Jagger a cantar em sânscrito, o que não é, obviamente, muito comum. Eles confessam que foram para estúdio com umas ideias vagas, uns riffs de guitarra, uma secção rítmica que também tinha vindo da Jamaica, e o disco, o álbum, tem a particularidade de ter sido gravado em parte no estúdio norte-americano do Jim Henson, o senhor que associamos naturalmente à série Os Marretas, e a outra parte, comodamente, a bordo de um iate chamado Octopus, onde, pelos vistos, tanto dava para trabalhar como para passar férias e dar uns mergulhos, coisa que, enfim, deixa alguma inveja, mas é o que é. Miracle Worker é mesmo a única boa canção que fica deste episódio único e fortuito chamado Super Heavy.
0: E é uma excelente canção para o verão e para dias muito quentes. Obrigado, João. Um abraço e até amanhã.
1: Um abraço.

0: Miracle Worker, o single do supergrupo Super Heavy, hoje em destaque na Zona VIP com João Goberno, todos os episódios, todas as escolhas musicais da Zona VIP em RTP Play.
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0: Bom dia, são 9 horas no continente e na Madeira, 8 nos Açores. Para a nossa seleção, chegou a hora do adeus, Eduardo Maio.
2: Ao Mundial e a Martínez. A Espanha encontra a Bélgica nos quartos de final, depois de ter empurrado Portugal para fora da competição. Uma noite de despedidas em Dallas. Ronaldo a fazer o último jogo no campeonato, num campeonato do mundo, e Martínez o último jogo pela seleção nacional. Em Ankara, a NATO procura reforçar o futuro da defesa da Europa. Rui Tavares olha para as trocas de recados políticos entre Passos Coelho e Luís Montenegro como uma farsa. O porta-voz do LIVRE está hoje no Política com assinatura.
0: Agora estão 18 graus no Porto, 19 em Coimbra, 22 em Lisboa, 29 graus em Faro. Quanto às ilhas, 22 graus é a temperatura no Funchal, estão 21 em Ponta Delgada. As notícias, edição de Eduardo Maio.
2: Vitória por 1-0 da Espanha e Portugal saiu nos oitavos de final do Mundial de Futebol. É o fim da caminhada de Portugal nesta competição, com muitos sabores à despedida. A despedida de Ronaldo dos campeonatos do mundo, também a de Roberto Martínez do comando da seleção nacional, confirmada por Martínez na sala de imprensa.
3: Sim, é certo, é o meu último jogo com a seleção de Portugal, mas tenho duas notas. Primeiro, agradecer ao povo português, porque foi um período incrível, um orgulho que não posso descrever, tudo aquilo, a força, a energia que tivemos de todos os adeptos, de todo o povo português, foi incrível, agradecer isso. Depois agradecer o trabalho dos jogadores, porque foi incrível, jogadores com muito talento, mas foi o compromisso para ser uma equipa. É muito fácil ter bons jogadores na seleção, porque são os melhores jogadores do teu país. O importante é criar equipa, e isso começa com a atitude e o compromisso dos jogadores. E tivemos isso.
2: A frustração de Ronaldo com a eliminatória, com o facto de ser eliminado também da competição, ficou no

0: um obrigado e que ele seja muito feliz.
1: Cristiano Ronaldo satisfeito com o trabalho de Martínez à frente da seleção nacional, um selecionador que foi sempre muito criticado ao longo do percurso que fez. Para Luís Cristóvão, o comentador de desporto da Antena 1, o que marcou o destino português ontem à noite foi precisamente a falta de visão de Roberto Martínez.
2: Pareceu sempre que Roberto Martínez tentou respeitar mais a história dos jogadores que tinha em campo do que a história do jogo que estávamos a ver. E eu creio que das palavras de Roberto Martínez no final da partida, o que acaba por sair é de que estivemos refém de alguém que não estava a olhar para o jogo, que não estava a ver o que estava a acontecer. Estamos a falar de alguém que está sempre a falar de algo que não tem a ver com o jogo. E ontem acabamos por perder porque o treinador não estava a olhar para o jogo e deixou que a equipa sofresse com a sua falta de intervenção, até mais do que com a sua má intervenção.
1: Análise de Luís Cristóvão àquilo que foi a partida de Portugal frente à Espanha, que terminou com Portugal eliminado do Mundial de Futebol 2026, ao ser derrotado pela Espanha por 1-0. Martínez já confirmou a saída da seleção e Jorge Jesus é o nome de quem se fala, ou de quem se fala mais, para vir a substituir Martínez nesta tarefa de conduzir a seleção nacional nas próximas competições. A Cimeira da NATO está arrancar hoje em Ankara, na Turquia, tem três assuntos importantes na agenda. Um deles é o crescimento dos gastos com defesa, que até 2035 devem subir aos 5% do produto interno bruto dos países que formam a aliança. Há também a questão do apoio à Ucrânia, o fornecimento de armas, o treino de militares ucranianos e o financiamento de longo prazo. E depois, uma matéria não menos importante, o reforço da indústria europeia de defesa ao longo dos próximos anos. Andréa Neves.
3: Anunciaremos dezenas de milhares de milhões de investimentos em novos contratos que vão fornecer os equipamentos cruciais de que necessitamos para dissuadir e defender, assegurou Marco Rutte esta segunda-feira. É o início de uma fase NATO 3.0. No Fórum da Indústria, Portugal estará representado por um conjunto de empresas e com a participação institucional do Ministério da Defesa. O secretário-geral da NATO admite que com os 250 mil milhões extra gastos em 2025 e 2026 pelo Canadá e pelos europeus, se atingiu o limite máximo em termos de capacidade de absorção do que a indústria pode produzir. O presidente ucraniano junta-se aos chefes de Estado e de Governo dos 32 países da NATO num jantar nesta terça-feira. Com os Estados Unidos fora do financiamento a Kiev, os aliados europeus da NATO e o Canadá preparam compromissos históricos. Fornecer 70 mil milhões de euros por ano em ajuda militar à Ucrânia em 2026 e 2027. Este valor é alcançado pelos 60 mil milhões de euros de ajuda militar que a União Europeia já se comprometeu a emprestar à Ucrânia, ou seja, 30 mil milhões por ano. Já o Canadá e os países europeus da NATO, sendo que 23 também são membros da União Europeia, vão contribuir com cerca de 40 mil milhões de euros em 2026 e pelo menos o mesmo montante em 2027. Mas o facto é que os norte-americanos continuam a enviar armas, sobretudo no que se refere à defesa aérea, mas pagas pelos europeus.
1: Tem sido também noticiada a possibilidade de um encontro à margem da cimeira da NATO entre Donald Trump e Zelensky, precisamente para voltar a falar sobre o eventual processo de paz para a Ucrânia, que tem estado estagnado. Dentro da cimeira vai-se falar sobretudo do apoio à Ucrânia para os próximos anos e também do reforço militar da Ucrânia na guerra frente à Rússia. Para os europeus, o mais importante nesta altura é encontrar um bom calendário para produzir mais armamento e mais depressa. Para o especialista em defesa João Vieira Borges, o encontro da NATO em Ankara, na Turquia, é uma oportunidade para reaproximar os países da Aliança Atlântica. Esta manhã, João Vieira Borges, no ponto central da Antena 1, sublinhou que este encontro traz uma reconfirmação das conclusões da Cimeira de Haia, onde ficou estabelecido o patamar de 5% do produto interno bruto no investimento em defesa e é também um palco para discutir e falar das ameaças à ordem internacional.
4: É uma cimeira em que também se vai falar das ameaças à Rússia, ao terrorismo, à proliferação de armas de destruição nuclear e neste caso o Irão estará certamente, o que faz com que seja a tal abordagem dos 360 graus que interessa aos Estados Unidos e isso é

0: importante que se mantenha, que se reforce a relação transatlântica, é tão importante para a NATO como é para Portugal, tendo em conta o nosso posicionamento geopolítico. Julgo que esta cimeira de confirmação fará, digamos, uma aproximação entre os 32 ou entre os 31 e os Estados Unidos da América, dando maior credibilidade à organização.
1: João Vieira Borges antecipa as mensagens que podem sair desta cimeira na Turquia. Fala de mensagens estratégicas e políticas, a começar por aquelas que vão ser defendidas pelo presidente norte-americano.
0: A mensagem política será certamente a vitória de Trump. Vai dizer que ganhou com essa pressão sobre a Europa e que temos uma NATO melhor. A mensagem estratégica será certamente na relação, digamos, dos países da NATO mais fortes, mas sobretudo numa relação ou numa postura de apoio à Ucrânia. Depois, a outra, um terceiro nível, será a vitória da produção industrial, da capacidade industrial, e ao contrário do ano passado, será uma mensagem de maior coesão, independentemente de Trump não se esquecer de mandar umas mensagens à Espanha, à Itália, ao Reino Unido, por falta de apoio naquilo que foi a guerra no Irão.
1: As mensagens políticas e diplomáticas que devem sair desta cimeira na Turquia. João Vieira Borges analisou o trabalho que vai ser feito pelos aliados hoje em Ankara, hoje e amanhã, no ponto central da Antena 1. Uma cimeira decisiva para o reforço da autonomia europeia em matéria de defesa e também para o seu crescimento em termos da economia da defesa. O futuro político de Marine Le Pen está hoje em jogo. A líder francesa da direita radical e potencial candidata à presidência da República no ano que vem, vai conhecer a decisão do Tribunal de Recurso de Paris pela condenação que recebeu e que a pode obrigar a ficar durante 5 anos sem a possibilidade de concorrer a eleições. Uma condenação pelo desvio de dinheiros públicos europeus. A decisão do Tribunal pode definir não apenas o futuro dela, Marine Le Pen, mas também o rumo da extrema-direita nas próximas eleições. Quais são, Rosário Salgueiro, os cenários jurídicos possíveis?
2: Marine Le Pen saberá a sua sorte política esta tarde. A líder parlamentar da extrema-direita e com vontade de ser candidata às presidenciais do próximo ano, diz-se serena.
3: Não tenho controle sobre essa decisão, estou a aguardar calmamente.
2: Estão vários cenários na mão dos juízes do Tribunal Superior de Paris. Se os magistrados confirmarem a sentença de primeira instância, proferida em março de 2025, Marine Le Pen fica inelegível desde essa data e durante 5 anos, ou seja, não pode assumir novos cargos públicos até março de 2030. Ficará assim impedida de ser candidata à sucessão de Emmanuel Macron. Nessa primeira sentença foi ainda condenada a 4 anos de prisão, 2 com pena suspensa e outros 2 para cumprir com pulseira eletrónica. Num comício este fim de semana, Le Pen não descarta a possibilidade de terminar já hoje o sonho de chegar ao Palácio do Eliseu. Nesse caso, o candidato a presidente será o jovem Jordan Bardella, de 30 anos, que também enfrenta investigações por suspeita de corrupção com dinheiros do Parlamento Europeu.
4: Gostaria de agradecer à Marine pela sua amizade e confiança.
2: Outro cenário possível é a redução da inelegibilidade de 5 para 2 anos. Neste caso, Le Pen pode ser candidata. A decisão de execução imediata começou a contar em março de 2025 e terminará, nessa hipótese de 24 meses, em março de 2027. As eleições estão marcadas para finais de abril do próximo ano. Le Pen ainda teria tempo para constar nos boletins de voto. Outro cenário, e o mais desejado no campo do Partido Radical de Direita, é a ilibação da antiga deputada europeia e, à data dos factos julgados, presidente do partido. Todo este caso, que agita a vida política francesa, está relacionado com o uso indevido de quase 3 milhões de euros de fundos do Parlamento Europeu para a contratação de assessores entre 2004 e 2016. Assistentes parlamentares que, segundo a Justiça, na primeira instância, não trabalhariam para o partido nas instituições europeias. O dinheiro seria desviado para pagar funcionários em Paris.
1: Vamos saber ao início da tarde o que é que decide o Tribunal de Recurso de Paris em relação ao futuro de Marine Le Pen, numa altura em que Macron está de visita a Damasco, na Síria, e esta manhã, relata a France Press, houve pelo menos 2 explosões que aconteceram próximo do hotel onde o presidente francês está alojado e que provocaram o sobressalto. Claro, é o primeiro líder ocidental que está de visita à Síria depois da mudança de regime. Macron, quando estas explosões se deram, já tinha saído do hotel, estava em reuniões no Palácio Presidencial em Damasco. Não se conhece ainda a origem das explosões, nem se há vítimas por causa da presença do chefe de Estado francês em Damasco. Esta manhã a notícia está a ser divulgada e ao longo das horas vai sendo completada pela France Press. O porta-voz do Livre, Rui Tavares, tem uma interpretação própria sobre as críticas que Passos Coelho Carvalho tem lançado constantemente à governação de Luís Montenegro. No Política com Assinatura, Tavares considera que a troca de recados políticos é uma farsa e dá alguns exemplos.
5: É que eles são todos Pedro Passos Coelho, e eu peço desculpa, Natália, quer dizer, Luís Montenegro era o líder parlamentar, era o Hugo Soares de Pedro Passos Coelho, era Luís Montenegro. André Ventura era Pedro Passos Coelho,
6: então,
5: foi apadrinhado por Pedro Passos Coelho.
6: Como é que explica estas críticas?
5: E depois a Iniciativa Liberal também. Mas, quer dizer, às vezes é um arremedo. Há aqui um lado uma farsa. Eles discutem as questões da segurança social e fazem, dão um bocadinho esta impressão de que há umas diferenças, mas todos, sem exceção, veriam com bons olhos o que eles chamam de mecanismos alternativos, que é, na verdade, a privatização da segurança social.
1: Rui Tavares, sobre a troca de críticas políticas entre Passos Coelho e Luís Montenegro, o momento da entrevista à editora de política da Antena 1, Natália Carvalho, para ouvir depois das 10 da manhã no Política com Assinatura. Mário Nogueira pede a demissão do ministro Fernando Alexandre, o antigo líder da FENPROF e atualmente membro do Conselho Nacional de Educação. Escreve hoje no Jornal Público, num artigo, que os problemas com os exames do secundário nascem da irresponsabilidade do Ministro da Educação. O antigo dirigente sindical considera que Fernando Alexandre ultrapassou os limites da incapacidade técnica e da incompetência política e, por isso, deve demitir-se ou ser demitido.
7: Edição de Eduardo Maio, simultâneo RTP Antena 1 com a RTP Antena 1 Açores, Madeira e também RTP Mundo. A informação está atualizada em permanência em noticias.rtp.pt. Bom dia, são 9:15, manhã de terça-feira, com acidentes ainda a registar a esta hora. Mónica Amaral.
8: Ainda está complicada a situação no IC19, no sentido Sintra-Lisboa. Um acidente junto à saída para a Estrada Nacional 117 ainda está a deixar demora a partir do Cacém. Na segunda circular, sentido Benfica-Aeroporto, ainda há filas do Eixo Norte-Sul até às Calvanas, a Aeroporto Benfica da Encarnação até ao Eixo Norte-Sul. Na A5, sentido Cascais-Lisboa, para-se de Porto Salvo até Linda a Velha e depois de Monsanto para as Amoreiras. E no sentido Lisboa-Cascais, ainda se para também entre Linda a Velha e área de serviço. O serviço de Oeiras está a afetar a Crel. Já na Cril, no sentido de Sacavém-Algés, há paragens em Olival Basto. Algés-Sacavém para-se da Póvoa de Santo Adrião até ao Túnel do Grilo. Eixo Norte-Sul, as filas estão a partir de Lumiares até Sete Rios e depois de Campolide até à Ponte 25 de Abril. Já para a Ponte 25 de Abril, no sentido Almada-Lisboa, as filas estão a partir de Corroios e os acessos ainda preenchidos. Atenção também à 25, no sentido Viseu-Aveiro, um despiste ao quilómetro 50, na zona de Reigoso, há redução de vias e por isso mesmo o trânsito está condicionado e com lentidão à passagem pelo local. Já no Porto, a VCI, sentido Rábida Freixo, para Centro Canidelo e a Boa Vista, Freixo Rábida entre Bonjóia e as Antas, a Via Norte e a A3 ainda com filas em direção à VCI. Já na A28, no sentido Viana do Castelo de Porto, há filas de Lessa da Palmeira até à Rotunda AEP e depois mais à frente também se para da Avenida AEP até à Avenida Sidónio Paes.
7: Continua disponível e gratuito 821-0101 para mais informações de trânsito. Bom dia, boa viagem. Manhã de terça-feira, consigo até às 10 ainda. Este é o seu programa de manhã.
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7: Daqui a pouco as contas do dia. Agora os Napa, assim.

0: deslocados Napa para o início de mais uma hora na manhã desta terça-feira. E claro, olhamos para o futuro da seleção depois da eliminação no Mundial 2026. Mário Silva da Costa.
1: Roberto Martínez está de saída depois da eliminação do Mundial. Jorge Jesus é o favorito à sucessão. Hoje fecham-se os oitavos de final do Campeonato do Mundo e ainda as finais do Mundial de Futsal Universitário.
0: Depois das 9:30 da manhã, mais desporto na rádio.
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0: A seguir fazemos as contas do dia.
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0: É chegado o momento de fazermos as contas do dia com a Clara Teixeira. Olá, Clara, bom dia.
8: Miguel, bom dia.
0: Clara, falamos hoje de diferenças e grandes diferenças. As mulheres ganham em média menos 244 euros por mês do que os homens que fazem o mesmo tipo de trabalho. Ora, os dados do barómetro das diferenças remuneratórias do Ministério do Trabalho indicam que as disparidades salariais entre géneros estão a reduzir-se, mas ainda são muito elevadas em Portugal. É um assunto do qual de vez em quando também se fala, esta diferença grande. Como é que se pode explicar esta desigualdade salarial entre homens e mulheres, Clara?
8: Olha, Miguel, muitas vezes não há outra explicação a não ser as desigualdades históricas em função do género entre homens e mulheres. Mas também não deixa de ser verdade que há mais mulheres do que homens empregadas em setores que tradicionalmente pagam salários mais baixos. Há também menos mulheres em cargos superiores, em cargos dirigentes, e também são as mulheres que assumem geralmente maiores responsabilidades dentro da família, e isso muitas vezes é incompatível com os horários de certos empregos, com uma ascensão profissional, etc. Portanto, tudo isto são razões que podem ajudar a explicar estas diferenças salariais. Agora, também é verdade que neste barómetro, com dados relativos ao ano de 2024, que só agora ficaram disponíveis, as mulheres ainda ganhavam menos 14,5% do que os homens, no que toca ao valor médio do salário efetivamente ganho. O que é este salário efetivamente ganho? É o salário base, com os subsídios, prémios de produtividade, etc. Portanto, no fundo, é mesmo aquilo que se leva para casa ao fim do mês. E a verdade é que em 2024 os homens recebiam cerca de 1.684 euros de salário médio e as mulheres apenas 1.440, a tal diferença de 244 euros que tu citaste no início do programa, Miguel. Portanto, o que é que isto significa? Que uma mulher tem de trabalhar mais 53 dias por ano para conseguir ter um rendimento igual ao de um homem que desempenhe exatamente a mesma função que essa mulher. É, de facto, uma diferença muito grande, não é? E também, como o ano não estica, não é? O ano só tem mesmo 365 dias.
0: Exato.
8: No fundo, é como se uma mulher, embora trabalhando um ano inteiro, deixasse de ser paga a partir do dia 8 de novembro. Portanto, os tais, quando faltavam os tais 53 dias para conseguirem ter um salário igual ao de um homem nas mesmas funções.
0: São só quase 2 meses de trabalho à borda, digamos assim.
8: Exatamente, é como se fossem, exatamente, é como se fossem quase 2 meses de trabalho à borda. Claro que estamos a falar de uma média, não é?
0: Claro.
8: Agora, Também é verdade que esta diferença salarial já não é tão elevada se olharmos apenas para o valor médio do salário base, excluindo os tais subsídios e prémios, que, até porque há empregos, não é? E há pessoas empregadas que não usufruem disso. Mesmo assim, olhando apenas para o valor médio do salário base, as mulheres ainda ganhavam menos 12% do que os homens. Em 2024, uma diferença de cerca de 163 euros, o que neste caso equivale a trabalhar de graça, digamos assim, 43,5 dias por ano, portanto quase mês e meio, não é? Em que é como se as mulheres trabalhassem e não recebessem durante quase um mês e meio por ano.
0: Já é uma evolução, portanto, positiva, mas ainda assim é pouco significativa, não é?
8: Pouco significativa, exatamente. Agora, também é verdade que já se andou alguma coisa para chegarmos a estes valores, não é? Esta tendência vai, de facto, no sentido de aproximar os salários entre homens e mulheres. Agora, é verdade que tem avançado algo lentamente. Por exemplo, em 2012, havia uma diferença de 18,5% entre os salários pagos a homens e mulheres nas mesmas funções. 10 anos depois, em 2022, esse valor já era de 13,2%. E agora, considerando apenas o valor médio do salário base, é dos tais 12%, portanto, diminui, mas lentamente. Agora, também é preciso não esquecer que salários mais baixos conduzem no futuro a pensões de reformas mais baixas, o que significa que se vão propagar estas desigualdades entre homens e mulheres também na terceira idade.
0: Uhum. E para concluir, Clara, será que para combater estas mesmas desigualdades, a Diretiva Europeia da Transparência Salarial pode dar um contributo positivo nesse sentido?
8: Olha, pode. Esta diretiva já deveria ter sido transposta por todos os Estados-membros da União Europeia até 7 de junho. Portugal foi um dos países que falhou esse prazo. E porquê é que esta diretiva é importante? Bom, quando ela for transposta, ela vai ter força de lei. E vai determinar que os empregadores, desde logo, são obrigados a divulgar informação sobre salários ou nos anúncios ou nas entrevistas de emprego, para melhor esclarecimento dos candidatos. Além disso, tanto nas empresas como nos departamentos do Estado, os trabalhadores têm o direito, podem exigir conhecer o valor dos salários médios praticados dentro da mesma função. Ou seja, isto não significa que os empregadores tenham de divulgar o recibo de vencimento de todos os trabalhadores, nem a fixar listas de salários na parede, mas sim que qualquer trabalhador pode pedir, pode exigir, tem o direito de conhecer a média salarial dos colegas que desempenhem, que estejam a desempenhar as mesmas funções, para verificar, não é?
0: Se está
8: dentro dos níveis,
0: claro.
8: Exatamente. E, de facto, e tudo isto desagregado por género, portanto, diferenças entre a existir, não é? Entre homens e mulheres. E, de facto, se houver uma desigualdade salarial em função do género, se essa desigualdade for superior a 5%, as empresas têm de repor a igualdade. Caso contrário, são penalizadas. Portanto, é por isto e também por muito mais aspectos que esta diretiva é muito importante que ela seja transposta para o direito português, neste caso, para todos os países da União Europeia, porque de facto considera-se que a falta de transparência salarial é precisamente um dos maiores obstáculos ao combate às diferenças salariais entre homens e mulheres, que na União Europeia rondam em média os 13%. Aqui até podemos perceber que Portugal também não está assim tão longe daquilo que é a média europeia, mas de facto há ainda algum caminho para andar, e todas estas razões são boas razões para transpor esta diretiva da transparência salarial para a legislação portuguesa.
0: E é um assunto ao qual voltaremos em futuras oportunidades.
8: Certamente.
0: Clara, obrigado e bom dia.
8: Obrigada.
0: Clara Teixeira nas contas do dia, também disponíveis no Spotify, em Apple Podcasts e, claro, em RTP Play.
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0: São quase 9h30, depois das 11 na Antena Aberta. Debatemos o adeus da nossa seleção ao Mundial 2026. O que é que terá acontecido para que tivéssemos perdido com a Espanha? António Jorge, bom dia.
9: Olá, bom dia, Miguel. Porquê é que a seleção perdeu com a Espanha? É a pergunta que podemos fazer e que vai dominar, se calhar, a antena aberta e também a participação dos nossos ouvintes. A verdade é que Portugal está fora do Mundial, perdeu por 1-0 com a Espanha, viu terminar nos oitavos de final o sonho de conquistar o título mundial. Depois de um jogo equilibrado, decidido apenas nos instantes finais, a desilusão instalou-se, com a certeza de que Roberto Martínez vai embora. Queremos saber qual é a sua opinião, como avalia a campanha portuguesa neste Mundial, o que correu bem, o que correu mal, que conclusões tira desta eliminação perante a Espanha. E já agora, olhando já para o futuro, Jorge Jesus, como se diz, que pode vir a ser o senhor que se segue enquanto selecionador nacional, será que ele, JJ, é o homem certo para a seleção? Queremos ouvir a sua opinião.
0: 822-0101, 822-0101, este é o número nacional gratuito para se inscrever na antena aberta, para quem se encontra no território nacional, 822-0101. Caso esteja no estrangeiro, então deve ligar um outro número, 2233-99956. 2233-99956 é o número para se inscrever na antena aberta se se encontra fora do país. Antena aberta vai para o ar depois das 11, com a edição do jornalista António Jorge.
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0: E como é que está a andar o trânsito ou a parar a esta hora, Mónica?
10: Ainda se para no IC19, no sentido Sintra-Lisboa. O acidente junto à saída para a Estrada Nacional 117 está a deixar o trânsito demorado a partir do Cacém. Ainda na segunda circular há filas nos dois sentidos e na A5, sentido Cascais-Lisboa, para-se de Porto Salvo até Linda Velha e depois de Monsanto para as Amoreiras. No sentido Lisboa-Cascais, também ainda se para entre Linda Velha e área de serviço de Oeiras, está a afetar a Crel. Na Cril, no sentido Sacavém-Algés, há paragens em Olival Basto. Algés-Sacavém ainda se para para o túnel do Grilo e no eixo norte-sul há filas do Lumiar até Sete Rios, depois de Campo Lido até à ponte 25 de Abril, já para a ponte 25 de Abril, ligação à Almada-Lisboa. As filas ainda estão a partir do Feijó, os acessos também ainda com alguma demora. Já na A25, no sentido Viseu-Aveiro, um despiste ao quilómetro 50 na zona de Reigoso, ainda está a deixar o trânsito condicionado. Já no Porto, a esta hora, para-se na VCI, sentido Rábida-Freixo de Canidelo até à Boa Vista, Freixo-Rábida de Bonjoia até às Antas. Há também ainda filas na A3, sentido Braga-Porto. Há então paragens entre o nó da A4 e a saída para o Hospital de São João. E na A28 para-se entre Lessa da Palmeira e a Avenida Sidónio Paes.
0: 821-0101, número nacional e gratuito para mais informações de trânsito. Está disponível. Bom dia, boa viagem. E esta é uma terça-feira de sol no continente, mas também com alguma nebulosidade no litoral norte e centro, ainda até ao final da manhã e também a partir do final da tarde. Há descida da temperatura prevista, em especial para as regiões norte e centro. As máximas vão dar pelos 40 graus em Évora, 39 em Castelo Branco e Beja, 38 previstos para Bragança, máxima de 37 para Porto Alegre, 36 graus para Faro, 35 para Santarém e também para Setúbal, 34 para a Guarda e para Lisboa, 33 para Vila Real e Viseu, 30 graus máxima prevista para Braga e também para Coimbra, 28 para as Penhas Douradas, 27 para Leiria, 26 para o Funchal, máxima de 24 graus para Viana do Castelo e Ponta Delgada, 23 para o Porto e para Aveiro. 9h33, vamos ao essencial da atualidade, agora com Diogo Miguel Pereira.
11: O secretário-geral da NATO garante que os Estados-membros da Aliança Atlântica estão comprometidos em trabalhar juntos para adquirir, armazenar, transportar e gerenciar o estoque de materiais de defesa considerados críticos. Na cimeira da NATO, que está a decorrer esta manhã, Mark Rutte anunciou também que ao longo dos próximos 5 anos haverá um investimento superior a 40 mil milhões de euros em defesa contra ataques de drones e que está também a ser reforçado o transporte aéreo estratégico. Declarações de Mark Rutte na cimeira da NATO, que está hoje a acontecer na Turquia, na cidade de Ankara. Em França, Marine Le Pen vai conhecer hoje a decisão do Tribunal de Recurso de Paris pela condenação que recebeu e que pode obrigar Le Pen a ficar durante 5 anos sem a possibilidade de concorrer a eleições. Uma condenação pelo desvio de dinheiros públicos europeus. A decisão do Tribunal está marcada para logo ao início da tarde. Pode definir se Le Pen vai ou não a concorrer às próximas presidenciais pelo partido que lidera de extrema-direita. Até quinta-feira, há 10 distritos que se mantêm em estado de alerta por causa do risco de incêndio. São eles Vila Real, Guarda, Bragança, também Beja, Castelo Branco, Santarém, Viseu, Évora, Porto Alegre e Faro. Estão por isso proibidas queimas e queimadas, o acesso a determinados espaços florestais, bem como trabalhos com maquinaria em florestas e, por exemplo, também o lançamento de fogo de artifício.
0: Diogo Miguel Pereira com o principal da atualidade desta manhã. Atualização das notícias em noticias.rtp.pt. E no desporto, Mário Silva da Costa, após a eliminação do Mundial, é tempo de olhar para o futuro da nossa seleção.
1: Roberto Martínez está de saída depois da eliminação no Mundial. Portugal perdeu diante da Espanha por 1-0 nos oitavos e após o fim do jogo, Roberto Martínez anunciou adeus.
12: Sim, é certo, é o meu último jogo com a seleção de Portugal, mas tenho duas notas. Primeiro, agradecer ao povo português, um orgulho que não posso descrever, tudo aquilo, a força, a energia que tivemos de todos os adeptos, de todo o povo português, foi incrível agradecer isso e levo comigo uma memória para toda a vida. Depois agradecer o trabalho dos jogadores, porque foi incrível.
1: De acordo com a imprensa desportiva, Jorge Jesus é o favorito para suceder a Roberto Martínez como selecionador nacional. Em maio, ainda antes do Campeonato do Mundo, Jorge Jesus foi questionado precisamente sobre a possibilidade de orientar a equipa das esquinas e a resposta do treinador foi esta.
13: Quem é que pode dizer que não à seleção? Já disse que não é uma das melhores seleções do mundo, não posso dizer à segunda, é a outra. O Campeonato do Mundo está aí, porque ele precisa de tranquilidade, o selecionador precisa de tranquilidade, não quer meter-me nessas barafundas.
1: Agora, o Mundial já passou e Jorge Jesus é mesmo o principal nome em cima da mesa. Ontem, após o apito final, também Cristiano Ronaldo foi questionado sobre a hipótese de Jorge Jesus ser o próximo selecionador, mas o capitão da seleção optou por não fazer grandes comentários.
14: Essas decisões não sou eu que tomo. O nosso presidente vai tomar essas decisões. Neste momento não é o momento certo para falar de quem vem.
1: Já questionado sobre a própria continuidade na seleção, Cristiano Ronaldo remete decisões para mais tarde. Portugal está então fora do Campeonato do Mundo, a Espanha está nos quartos de final, onde vai defrontar a Bélgica. A seleção belga venceu os Estados Unidos por 4-1, jogo que fica marcado pela polémica em torno do levantamento do castigo a Balogun, jogador que tinha sido expulso. Este levantamento da suspensão aconteceu após um pedido do presidente norte-americano Donald Trump. E o avançado foi titular na equipa norte-americana. Este cenário levou a uma grande onda de críticas que deixou o selecionador dos Estados Unidos, Mauricio Pochettino, insatisfeito.
15: Para ser honesto, estou muito frustrado e desiludido com o que muitas pessoas disseram. A nossa exibição foi o que foi e não há desculpas. Mas que sentido tem sermos insultados e ameaçados? Se eu sou apenas o selecionador, e este caso é passível de recurso para ter um jogador disponível e a FIFA autorizou, qual é o problema? Podem querer falar de política, de manipulação, de ética, de integridade, mas quando se mistura tudo, fico pessoalmente muito desiludido.
1: A insatisfação de Mauricio Pochettino. Na agenda do dia, no Campeonato do Mundo, o encerramento dos oitavos de final do torneio. Às 5 da tarde, a Argentina joga frente ao Egito e às 9 da noite, a Suíça mede forças com a Colômbia. É dia da quarta etapa da Volta à França em bicicleta. Ontem, Tadej Pogacar venceu a tirada e vestiu a camisola amarela. No segundo lugar está Jonas Vingegaard. Hoje, a quarta etapa liga Carcassonne a Foix, um total de 182 quilómetros. As seleções universitárias de futsal jogam hoje as finais do Campeonato do Mundo, ambas diante do Brasil. Na vertente masculina, a equipa portuguesa defronta a seleção brasileira às 6 da tarde. O técnico Luís Silva destaca a forte ambição dos jogadores.
16: Estamos onde merecemos estar. Temos que ser em Portugal durante os 40 minutos, os 50, o que o jogo der. Portanto, eu estou bastante confiante, acho que os jogadores também estão, acho que acreditam muito no processo. E, portanto, é isso que vamos fazer. Vamos dar tudo de nós para conseguirmos levar o caneco.
1: Jogo às 6 da tarde no feminino Portugal-Brasil da final dos Mundiais Universitários de Futsal. Tem início às 3, num vídeo divulgado nas redes sociais. A capitã de equipa, Catarina Lopes, deixa o mote. Na raça até ao final, é assim que Portugal encara a final do Campeonato do Mundo Universitário de Futsal. Portugal-Brasil, jogo às 3 da tarde.
0: No programa da manhã da RTP Antena 1, informação desportiva com Mário Silva da Costa. Temos edição alargada ao meio-dia e meia com o José Pedro Pinto no Jornal do Desporto, sempre na internet em desporto.rtp.pt.
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9: Faltam 20 minutos para as 10.
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9: As infecções sexualmente transmissíveis continuam a ser preocupantes. 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Entretanto, vale também a pena ouvir o último episódio sobre o cancro colorretal e o impacto positivo que pode ter o exercício físico. Todos os anos surgem cerca de 7 mil novos casos. O oncologista Maria Teresa Neves deixa algumas sugestões.
17: É manter-se uma alimentação equilibrada, é uma dieta rica, lá está, em proteínas, em legumes, em fruta, também as leguminosas. Água, peixe,
18: azeite.
17: Gorduras boas, exatamente. A mesma coisa para a prática de exercício físico, fundamental. Um sono de qualidade. Evitar fatores de risco como o tabaco e o álcool. E isto é muito importante também dizer, porque sabemos atualmente, principalmente sobre o consumo de álcool, que qualquer consumo é um consumo de risco. Não existe já atualmente uma dose que seja considerada segura ou benéfica, muito menos benéfica. E também, lá está, controlar aqui o stress e a importância da saúde mental, porque isso também tem um impacto na inflamação sistémica e que também está diretamente relacionado depois com o desenvolvimento de cancro. Portanto, uma forma geral é melhorar o nosso estilo de vida, ser o mais saudável possível, conviver também, socializar é uma coisa que cada vez mais tem muita importância.
18: Não se isolar, não é?
17: Exatamente.
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0: Helena Carreiras, com o preconceito desde sempre presente, foi a primeira mulher ministra da Defesa em Portugal e a primeira mulher diretora do Instituto de Defesa Nacional. Na Academia realizou o primeiro estudo sobre a integração das primeiras mulheres a entrarem nas Forças Armadas. A atual reitora do ISCTE vem ao Mesa para Dois falar sobre a importância do exemplo para outras mulheres.
1: Há vários tipos de preconceitos, conscientes ou inconscientes, que foram funcionando. Eu fui tendo a vantagem de ter estudado a integração das mulheres nas Forças Armadas e aprender com elas, em certo sentido, com aquilo que são as estratégias que são mais adequadas para garantir uma boa integração, evitando confrontos frontais, procurando até na forma como me vestia, como me comportava, poder ser aceite. E, na verdade, para os militares, o ser mulher é uma alteridade, é um outro. A socialização, claro, militar é masculina, não é?
0: Helena Carreiras, professora catedrática e reitora do ISCTE, Instituto Universitário de Lisboa, é convidada de Ana Jordão no Mesa para Dois de hoje para ouvir na rádio depois das 8 da noite, já disponível em antena1.rtp.pt, também na Radio Player e nas plataformas digitais. Estamos a 18 minutos das 10.
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0: Já a seguir, no anfiteatro, destaque para um concerto desta noite.
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0: No anfiteatro desta terça-feira recebemos Rodrigo Leão. Olá, Rodrigo, bom dia.
5: Olá, bom dia, Miguel.
0: Bem-vindo ao programa da manhã da RTP Antena 1. O Rodrigo está cá porque hoje há um concerto muito especial numa sala, também ela especial, o Teatro Tivoli BBVA em Lisboa. O concerto é às 9 da noite. É um concerto especial e vamos já explicar porquê. O Rodrigo vai estar em palco com não um, mas com dois pianos. E em vez de um filho vai ter os três. Se calhar não ao mesmo tempo, não é, Rodrigo? Mas o concerto chama-se Piano para Piano. Portanto, são dois pianos acústicos, um frente ao outro, num diálogo musical que vai envolver o pai Rodrigo e os filhos António, Rosa e Sofia. De onde é que surgiu este projeto, esta ideia de ter em palco dois pianos? E já sabemos que começou primeiro com... Claro. A filha a acompanhá-lo, a Rosa, num convite que inicialmente tinha sido dirigido ao António,
5: claro,
0: certo?
5: Claro.
0: Mas, portanto, para estarem em palco com o pai Rodrigo Leão.
5: Sim, bom, a verdade é que esta ideia vem em parte pelo convite de... para um concerto onde o piano estava muito presente, em Vila Nova de Cerveira, penso eu, e depois também um pouco pelo meu amigo de longa data, o António Cunha, que também é meu manager e agente, que está sempre a desafiar-me para ideias novas e sempre a querer que eu toque piano. E de facto conseguiu ao longo dos últimos anos. Eu comecei a tocar piano acústico mais ao vivo, isto porque eu não tenho, sou autodidata, não tenho formação musical, ao contrário dos meus três filhos, portanto. E eu aceitei. Inicialmente o António Cunha pensaria eventualmente eu tocar sozinho. Eu disse, não faz sentido nenhum eu tocar sozinho, porque eu toco umas coisas simples, não se justificam, mas fica sobretudo bastante entusiasmado com essa ideia de serem dois pianos e ser um dos meus filhos. Inicialmente seria o António, pelo facto até de ser o mais velho, na altura o mais velho, mas faz 25 anos este mês. Na altura estava a estudar na ESMEL, portanto fez a licenciatura em piano, e estava cheio de exames, portanto, e assim a Rosa aceitou. E fizemos este projeto. Outra vez, uma ideia do António Cunha, fazer este concerto com os três, e que eu achei logo, achei que era fazível, e fiquei entusiasmado. E portanto vamos transportar este disco, se bem que com alguns temas que não estão neste disco, temas de outros trabalhos, como o La Fête. Portanto, é um disco instrumental, mas este concerto acaba por ter três ou quatro temas que são cantados. Uhum. Alguns pela Sofia, outros pela Rosa. E é um concerto onde vamos transportar um pouco aquele ambiente familiar que existe em casa. Apesar da Ana Carolina, a minha mulher, não estar no palco, é como se estivesse.
0: Mas vai estar na plateia seguramente muito orgulhosa, não é?
5: Claro, e acabaram por estar todos muito envolvidos neste projeto. Se bem que a Rosa foi a que tocou, e que fizemos cerca de 15, 20 concertos em 2023. Mas o António ajudou nas partituras, a Sofia ajudou em alguns arranjos, e portanto houve ali um envolvimento, até como noutros discos, como no Rapaz da Montanha, o disco que saiu o ano passado. Uhum. Acaba sempre por haver ali uma grande relação entre todos, e eu mostro-lhes as ideias que vou tendo, e portanto, uhum, há ali uma boa energia, penso eu.
0: Já pensaram como é que vão apresentar os temas, em termos de escolha de repertório? O que claro, é que cabe a cada um?
5: Claro, repara, nós vamos, por exemplo, os primeiros três temas, sou eu e a Rosa, que tocamos. Mas haverá alguns temas em que estamos os quatro no palco, portanto, dois pianos a oito mãos. O António, que está a preparar o seu primeiro trabalho de originais, vai apresentar pela primeira vez dois temas desse mesmo trabalho, que ele já está quase há um ano a preparar.
0: Muito bem.
5: A Sofia vai tocar também um tema da sua autoria, do disco que editou o ano passado, o Mar. E portanto, temos estado a ensaiar em casa, sobretudo, com um piano, um sintetizador, mas hoje será com dois pianos acústicos. Mas alguns temas disparamos, alguns sons, alguns loops, portanto há ali uma componente eletrónica, uhum, muito discreta, mas que é importante.
0: Mas é um apontamento que ajuda também a encher a vertente musical. Ora bem, e aqui estes dois pianos num diálogo, foi difícil, é muito trabalhoso compor para dois pianos? Partindo do princípio, sim, que o Rodrigo pensou nos dois pianos,
5: claro,
0: portanto...
5: Pensei, sem dúvida, e são duas linguagens musicais diferentes, mas que acabam por ter pontos em comum, penso eu, não é? É evidente que quando eu estava a tentar compor as partes da Rosa, eu sabia que eram provavelmente que eram partes mais difíceis do que as minhas, que são mais simples. Sim, sim. Portanto, muitas vezes até chegava a gravar a metade do tempo, e depois aquilo dava ali uma coisa complicada que eu de facto ouvia e dizia, não, eu seria incapaz de tocar isto. Claro. Não é? Mas eu acho que acaba por ser interessante neste projeto é precisamente essa união entre a minha maneira de tocar piano, que eu sou um músico que começou a tocar no início dos anos 80, portanto, com uma formação na área de música pop, não autodidata, e a Rosa, e neste caso todos eles que fizeram, estudaram 8 anos de piano, portanto,
0: são todos eles especialistas, não é? Exatamente. Portanto, este vai ser um desafio, mas que o Rodrigo está à altura. De resto, não é a primeira vez que os filhos estão envolvidos no trabalho do pai, claro, mas desta forma é mesmo a primeira vez. Todos os três filhos, o António, a Rosa e a Sofia, em palco com o Rodrigo Leão neste concerto piano para piano. Já, digo eu, a ideia de levar este espetáculo, este concerto, a outras salas pelo país?
5: Bom, eu espero que sim, apesar de neste momento não existir nada de concreto, eu espero que possamos ter a oportunidade de repetir este espetáculo que vamos fazer hoje, E espero, acima de tudo, que as pessoas sintam este ambiente familiar que existe entre nós. Essencialmente isso.
0: E continua a haver espaço para tudo? Para Sétima Legião, para concertos Alma Mater, para o Rapaz da Montanha. Como é que se gera essa agenda, Rodrigo?
5: Sim, tem sido assim ao longo destes anos. Felizmente, penso eu, porque acho que o facto de existir na música que eu faço, existirem influências muito diferentes que vão da música clássica à música pop britânica, isso permite-me, de facto, ter formações diferentes. Isto, para mim, é saudável. Eu, este ano, fazemos cerca de 30 e tal espetáculos. Alguns são da Sétima Legião, outros são do Rapaz da Montanha, outros são com o Gabriel Gomes, projetos que de poesia e música, ou de imagem e música, e portanto há esta variedade toda que eu acho que é muito saudável para mim.
0: Uhum. Portanto, e falámos aqui em concertos Alma Mater, já agora podemos dar aqui a novidade, claro, para quem não está tão atento a isso, vão existir no final deste ano, não é? Concertos de revisitação do álbum.
5: Exatamente, o álbum saiu há 26 anos, penso eu, e vamos estar dia 23 e 24 de novembro, penso eu, na Casa da Música, no Porto, e dia 18 de dezembro, salvo erro, no Coliseu de Lisboa, isto inserido no Misty Fest, o festival que já existe há muitos, muitos anos, da Uguru, portanto, do António Cunha e da Carmo Cruz.
0: Está tudo em rodrigoleão.pt, todas as informações, todas as datas certinhas. Rodrigo Leão, que hoje à noite se apresenta em palco com o António, com a Rosa, com a Sofia, os seus três filhos, num diálogo de dois pianos acústicos em palco, um espetáculo intimista, familiar, como o próprio Rodrigo aqui disse. É às 9 da noite, Teatro Tivoli BBVA em Lisboa, piano para piano. Rodrigo, muito obrigado por ter vindo.
5: Obrigado, Miguel.
0: Um grande abraço.
5: Obrigado pelo vosso convite.
0: E bom concerto. Muito obrigado.
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0: Faltam 6 minutos para as 10.
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0: O que há para assinalar ainda a esta hora nas informações de trânsito, Mónica?
7: Começamos no IC19, no sentido Sintra-Lisboa. Um acidente junto à saída para a Estrada Nacional 117 ainda está a deixar o trânsito demorado a partir de Tercena. Também ainda se para na A5, no sentido Cascais-Lisboa. Há agora indicação de um acidente na zona de Porto Salvo e, por isso mesmo, o trânsito um pouco mais demorado. Mais à frente, também dá filas de Monsanto para as Amoreiras. Para a Ponte 25 de Abril, ligação à Almada-Lisboa, ainda há filas a partir da Baixa de Almada. Os acessos do IC20 e Centro-Sul também ainda com alguma demora. Ainda se para também na A25, no sentido Viseu-Aveiro, um despiste ao quilómetro 50 na zona de Reigoso, ainda está a deixar alguns condicionamentos. E no Porto, a esta hora, a VCI, no sentido Rábida-Freixo, com paragens na Boa Vista, Freixo-Rábida, à passagem pelo Mercado Abastecedor. Ainda se para também na A13 e na Via Norte, em direção à VCI. E na A28, no sentido Viana do Castelo Porto, há filas da Ponte Lessa até à Avenida Sidónio Paes.
0: Assim vai o trânsito nesta manhã. 821-0101, número nacional e gratuito, mantém-se disponível. Para mais informações de trânsito, 821-0101. Bom dia, boa viagem.
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0: Ligamos à música e a Olivia Dean, Man I Need, a caminho das 10.

0: Menanida é Olivia Dina em final de hora na RTP Inter 1.
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0: Mais notícias das 10 da manhã, depois à política com a assinatura Natália Carvalho, entrevista esta semana Rui Tavares. A emissão segue com Augusto Fernandes. A previsão do estado do tempo para hoje fala em céu pouco nublado limpo, ainda assim com muita nubosidade no litoral norte e centro até ao final da manhã, também a partir do final da tarde. Há a possibilidade de alguma neblina ou nevoeiro em alguns locais do litoral norte e centro e em especial no norte e centro do território continental. Hoje há também uma pequena descida da temperatura. Para a Madeira, previsão de céu em geral pouco nublado, Açores com aguaceiros fracos nos grupos central e oriental, chuva para a noite no grupo ocidental. 40 graus é a temperatura máxima prevista para Évora, 39 para Castelo Branco e para Beja, 38 para Bragança, 37 para Porto Alegre, 36 para Faro, 35 graus máxima para Santarém e para Setúbal, 34 para a Guarda e também para Lisboa, 33 para Vila Real e Viseu, 30 para Braga e para Coimbra, 28 para as Penhas Douradas, 27 para Leiria, 26 graus para o Funchal, 24 para Viana do Castelo e também para Ponta Delgada, Porto e Aveiro hoje com temperatura máxima prevista de 23 graus.
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0: Bom dia, são 10 horas no continente de Madeira, são 9 nos Açores. Em destaque esta hora nas notícias, Eduardo Maio, as dificuldades com os exames nacionais.
3: Com Mário Nogueira, o antigo dirigente da FENPROF, a acusar o Ministro da Educação de irresponsabilidade neste processo e defendendo também a demissão de Fernando Alexandre. Marco Rutte anuncia em Ankara uma nova frota de aviões militares de transporte, de cargas e de tropas que vai reforçar a capacidade da NATO. Em Damasco, segurança reforçada depois de duas explosões próximas do trajeto de Macron, que está de visita à Síria e que fizeram pelo menos 18 feridos.
0: Agora estão 19 graus no Porto, 21 em Coimbra, 24 em Lisboa, 32 em Faro. Quanto às ilhas, Funchal está com 24 graus, Ponta Delgada com 21. As notícias, edição de Eduardo Maio.
3: O antigo líder da FENPROF, Mário Nogueira, exige a demissão do Ministro da Educação por ter mostrado total incompetência na forma como geriu as correções digitais dos exames nacionais do secundário. Mário Nogueira, que pertence ao Conselho Nacional de Educação, considera que Fernando Alexandre foi responsável neste processo e deve tirar consequências disso.
4: A questão que neste momento se coloca tem a ver com a incapacidade, por um lado técnica, e a incompetência política com que este ministro está a agir, neste caso dos exames do secundário, que é de uma irresponsabilidade completa e é pôr em causa a vida dos estudantes, das famílias, também das escolas, agora com o que tem sido anunciado, todas as provas poderão ser alvo de recurso e, portanto, isso é uma coisa completamente, enfim, do ponto de vista das escolas e da sua organização, que vai gerar uma confusão completa.
3: Mário Nogueira, em declarações esta manhã ao jornalista Nuno Amaral, explica também que este processo já vem a demonstrar dificuldades há muito tempo, os problemas vinham de trás e não foram resolvidos.
4: Tudo isto começa quando, de uma forma absolutamente irresponsável, o Ministério da Educação, no final do mês de agosto do ano passado, decidiu acabar com toda a administração educativa pública, acabou com a DGAI, acabou com a DGEST, acabou com o IAV, com o DGE, com a DGE, com as delegações regionais, ou seja, acabou com tudo aquilo que funcionava, com problemas alguns e que até eram identificados, mas que tinha gente competente e que foi enxovalhada publicamente até pelo próprio ministro e acabou com tudo aquilo e mandou toda a gente embora e entregou isto a três institutos públicos, a agência, a GSE, o Educa e a CCDR.
3: Mário Nogueira a explicar as mudanças que foram feitas no Ministério da Educação, no âmbito da reforma do Estado e que terão ajudado a provocar este caos agora nos exames nacionais do secundário. O antigo líder da FENPROF entende que... E que terão ajudado a provocar este caos agora nos exames nacionais do secundário. O antigo líder da FENPROF entende que o Ministro da Educação...

0: M, as novas frotas, explicou o secretário-geral da NATO em Ankara, vão aumentar a capacidade da aliança.
1: O A330 MRTT e o A400M vão dar à aliança duas frotas multinacionais de elevada capacidade. O primeiro anúncio Made in NATO é, creio eu, um excelente exemplo de cooperação multinacional em ação. As plataformas da Airbus assentam numa forte liderança industrial europeia, numa estreita cooperação entre a NATO e a União Europeia e em contribuições de parceiros industriais dos Estados Unidos.
0: Marco Rutte anunciou também outros investimentos no equipamento aéreo. A NATO reforça a capacidade em drones, que vão ficar alocados à força instalada em Itália. São os drones Triton, um equipamento que a Aliança Atlântica não tinha ainda.
1: Estamos a adicionar até 5 aeronaves não tripuladas Triton à nossa força de inteligência, vigilância e reconhecimento. Aeronaves de alta altitude e longa autonomia vão proporcionar vigilância contínua sobre vastas áreas marítimas de dia e de noite. Podem voar durante longos períodos, incluindo em mar aberto, a grande altitude e cobrir vastas áreas de forma mais eficiente do que a maioria das outras aeronaves.
0: Quatro países anunciaram já a intenção de comprar estes drones, os Triton, a Noruega, a Finlândia, a Alemanha e a Dinamarca. Há também a sair de Ankara a esta hora a informação de que os ministros dos negócios estrangeiros da NATO vão encontrar-se hoje com os países parceiros do Golfo para discutirem a reabertura do Estreito de Hormuz, para discutirem também aquele que tem sido o plano franco-britânico proposto para a Força Multinacional Marítima que deve funcionar em missão de paz no Estreito de Hormuz, precisamente para garantir a segurança dos navios. Será uma das discussões a fazer-se hoje em Ankara. As duas explosões desta manhã em Damasco, perto do hotel onde estava o chefe de Estado francês, ou por onde passou o chefe de Estado francês, Emmanuel Macron, fizeram pelo menos 18 feridos num primeiro balanço, 4 deles polícias. Emmanuel Macron já tinha deixado o hotel para participar em reuniões marcadas para o Palácio Presidencial quando as explosões aconteceram na capital síria. Ele protagoniza, Macron, a primeira visita de um líder da União Europeia ao país depois da mudança de regime que aconteceu há 2 anos. Foi à Síria para reafirmar o apoio de Paris à reconstrução. Fonte do Palácio do Eliseu já veio também tornar pública a informação de que o presidente francês se encontra bem, se encontra em segurança, mas as explosões levaram ao corte de estradas em Damasco e também ao reforço das medidas de segurança. O futuro de Marine Le Pen está hoje em jogo. A líder francesa da direita radical e potencial candidata às presidenciais francesas do próximo ano vai conhecer ao início da tarde a decisão do Tribunal de Recurso de Paris pela condenação que recebeu, que a pode obrigar a ficar durante 5 anos sem a possibilidade de concorrer a eleições. Uma condenação pelo desvio de dinheiros públicos europeus. A correspondente da Antena 1 em Paris, Rosário Salgueiro, explica o que está aqui em causa nesta decisão que Marine Le Pen vai enfrentar hoje.
2: Marine Le Pen saberá a sua sorte política esta tarde. A líder parlamentar da extrema-direita e com vontade de ser candidata às presidenciais do próximo ano diz-se serena.
3: Não tenho controle sobre essa decisão, estou a aguardar calmamente.
2: Estão vários cenários na mão dos juízes do Tribunal Superior de Paris. Se os magistrados confirmarem a sentença de primeira instância, proferida em março de 2025, Marine Le Pen fica inelegível desde essa data e durante 5 anos, ou seja, não pode assumir novos cargos públicos até março de 2030. Ficará assim impedida de ser candidata à sucessão de Emmanuel Macron. Nessa primeira sentença foi ainda condenada a 4 anos de prisão, 2 com pena suspensa e outros 2 para cumprir com pulseira eletrónica. Num comício este fim de semana, Le Pen não descarta a possibilidade de terminar já hoje o sonho de chegar ao Palácio do Eliseu. Nesse caso, o candidato a presidente será o jovem Jordan Bardella, de 30 anos, que também enfrenta investigações por suspeita de corrupção com dinheiros do Parlamento Europeu.
4: Gostaria de agradecer à Marine pela sua amizade e confiança.
2: Outro cenário possível é a redução da inelegibilidade de 5 para 2 anos. Neste caso, Le Pen pode ser candidata. A decisão de execução imediata começou a contar em março de 2025 e terminará, nessa hipótese de 24 meses, em março de 2027. As eleições estão marcadas para finais de abril do próximo ano. Le Pen ainda teria tempo para constar

0: boletins de voto. Outro cenário, e o mais desejado no campo do Partido Radical de Direita, é a ilibação da antiga deputada europeia e, à data dos factos julgados, presidente do partido. Todo este caso, que agita a vida política francesa, está relacionado com o uso indevido de quase 3 milhões de euros de fundos do Parlamento Europeu para a contratação de assessores entre 2004 e 2016. Assistentes parlamentares que, segundo a Justiça, na primeira instância, não trabalhariam para o partido nas instituições europeias. O dinheiro seria desviado para pagar funcionários em Paris.
1: Ao início da tarde, o Tribunal de Recurso de Paris vai dizer qual é a decisão final deste recurso de Marine Le Pen, que define não só o futuro político da líder da direita radical em França, mas também o rumo da direita radical nas próximas eleições, as presidenciais de 2027. O porta-voz do LIVRE, Rui Tavares, tem uma interpretação própria sobre as críticas que Passos Coelho e o governo de Luís Montenegro têm trocado nos últimos meses à política com a assinatura da editora de política da Antena 1, Natália Carvalho. Tavares considera que esta troca de recados é uma farsa e deixa alguns exemplos.
2: É que eles são todos Pedro Passos Coelho. E eu peço desculpa, Natália. Quer dizer, Luís Montenegro era o líder parlamentar, era o Hugo Soares de Pedro Passos Coelho, era Luís Montenegro. André Ventura era Pedro Passos Coelho,
3: então,
2: foi apadrinhado por Pedro Passos Coelho.
3: Como é que explica estas críticas?
2: E depois a Iniciativa Liberal também. Mas, quer dizer, às vezes é um arremedo. Há aqui um lado uma farsa. Eles discutem as questões da segurança social e dão um bocadinho esta impressão de que há umas diferenças, mas todos, sem exceção, veriam com bons olhos o que eles chamam de mecanismos alternativos, que é, na verdade, a privatização da segurança social.
1: Rui Tavares, ainda porta-voz do LIVRE, é o convidado esta manhã do Política com Assinatura, de Natália Carvalho. Uma conversa para ouvir já a seguir este jornal.
4: Notícias com edição de Eduardo Maio, simultâneo com a RTP Antena 1 Madeira, Sores e Mundo. 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Muito bom dia, hoje é terça-feira, daqui a pouco o programa Política com Assinatura. No imediato, informações de trânsito. A esta hora da manhã, como é que estão as coisas? Olá, bom dia.
5: Olá, muito bom dia, Augusto Fernandes. Muita atenção agora à região centro do país, a Estrada Nacional 115-1. O trânsito está cortado nos dois sentidos devido a acidente na zona de Cadaval, entre Charco e Chão de Sapo, na localidade de Boiça. Portanto, cuidado nesta zona. Também na A25, no sentido de Viseu Aveiro, com despiste ao quilómetro 50, na zona de Reigoso, com redução de vias, o trânsito condicionado. A Estrada Nacional 2, um caminhão deixou cair carga na via. O caminhão está tombado na rotunda por cima da A23 entre Sardual e Alfarrede, portanto máxima prudência. Quanto a Lisboa, no IC19 de Sintra para Lisboa, está por resolver o acidente junto à saída para a Estrada Nacional 117, que envolveu uma moto e dois carros. A via esquerda ainda se mantém cortada e o trânsito ainda com longas filas e depois mais à frente também há abrandamentos à chegada à segunda circular. Quanto à A5 de Cascais para Lisboa, o trânsito também ainda se faz entre Porto Salvo e Linda Velha e do Alto Monsanto em direção às Amoreiras. Depois para a ponte 25 de Abril de Almada para Lisboa, há paragens na subida do Pregal em direção à Praça das Portagens. No Porto, na VCI, no sentido da Rábida Freixo, há paragens à passagem pelo Nó da Boa Vista, a A3 Braga-Porto à chegada à VCI, A28, as filas antecedem o nó da A4 até a Avenida AEP e a A44, Golpilhares Freixo, há paragens entre a Madalena e o nó de Coimbrões.
4: Sandra Pereira, serviço de trânsito, número gratuito 821-0101 para troca de informações de trânsito. Uma ótima viagem, muito bom dia, conte com a sua rádio.
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4: Hoje é dia do Política com assinatura à jornalista Natália Carvalho e editora política da Antena 1. Entrevista Rui Tavares.
11: Fundador e até ao próximo fim de semana coordenador do LIVRE, o partido que levou de 0 a 6 deputados. Historiador, ex-eurodeputado, entra agora no Congresso Nacional, em Sintra, para entregar a coordenação a Jorge Pinto e Isabel Mendes Lopes. Mantém-se no grupo parlamentar, com o pluro da estratégia e comunicação. Sai da linha da frente e será que sai mesmo? A assinatura é de Rui Tavares. Obrigada por esta entrevista. Fica em terceiro lugar na lista, fica com o pluro da comunicação. Isto é recuar um passo, é continuar a comandar a partir de trás?
2: Bem, obrigado, Natália, pela oportunidade. Claro que o LIVRE, sendo um partido um bocadinho sui generis, um bocadinho singular...
11: Muito sui generis.
2: Não, eu acho que um bocadinho. Apesar de tudo, nós estamos muito dentro da tradição do que são os partidos verdes europeus. Uhum. Que em países como a Alemanha, os Países Baixos, a França, existem há 20, há 40 anos, alguns há 50, têm a idade que eu tenho, a idade da nossa democracia, e em Portugal... como partido autónomo, não é? Quer dizer, não como partido ecologista aos verdes, que concorreu sempre com o PCP em coligação, mas como um partido que é um partido verde autónomo com a sua própria estratégia e de uma esquerda verde francamente europeísta, só o LIVRE é que se formou mais recentemente e as pessoas conhecem menos. Portanto, isto para dizer, não é assim tão singular. No quadro europeu é mais comum, por exemplo, a questão de ser um partido que tem co-porta-vozes, tem uma dupla de porta-vozes, é algo que
11: isso
2: é muito...
11: existiu no Bloco, mas o Bloco rapidamente abandonou essa ideia, até porque não resultou. E, no fundo, no vosso caso, também não resulta propriamente, porque Isabel Mendes Lopes tem uma presença, apesar de tudo, mais atrás, ou teve mais atrás do que o Rui.
2: Eu discordo nos dois casos. No Bloco, do que me lembro e do que... observei e que todos nós vimos no exterior, foi uma solução que foi encontrada depois da saída do Francisco Louçã. Portanto, não era uma solução que fosse originária do partido, mas
11: eles acabaram por abandonar
2: um pouco,
11: porque perceberam que não resultava.
2: Talvez
11: essa
2: tenha surgido mais como um remendo, mas no LIVRE não é uma questão de remendo. Nós temos, desde o início, esta afinidade com a família dos Verdes Europeus, que, como eu disse, em geral tem esta forma, que funciona. Eu fui co-porta-voz com a Teresa Mota, ainda antes de nós voltarmos ao Parlamento, e depois com a Isabel Mendes Lopes, agora neste segundo mandato que fizemos, já com a Isabel Mendes Lopes em número 1 na lista e com as responsabilidades de ser líder parlamentar. O que acontece é que há uma partilha de tarefas e também alguma divisão de tarefas entre aquilo que se faz mais dentro da Casa do Parlamento e o que se faz mais fora, tomando partido também do que são os estilos, os temperamentos diferentes das pessoas. É sempre um equilíbrio que se pode atingir, mas isto para dizer que não é uma solução que se vá improvisar agora.
11: Ela sempre existiu. Quando lançou Jorge Pinto para a campanha das presidenciais, no fundo já estava a pensar nesta solução dele lhe...
2: Não como solução específica de um congresso ou de uma eleição. Não é assim que as coisas se passam. Agora, tanto a candidatura a que o Jorge Pinto se balançou e abraçou com muita generosidade e com muita coragem, como muitas outras coisas que fizemos, por exemplo, agora nas eleições autárquicas, devem ser entendidas, e isso não é segredo nenhum, até em conversas consigo já fui bastante transparente em relação a isso, como uma estratégia de formação de lideranças, que já existe e que vai continuar. Depois a questão de saber... se é este ato eleitoral, se é aquele ato eleitoral, essa é que é mais o olhar
11: exterior.
2: A
11: sua preocupação é que o partido tenha vários rostos.
2: Tenha, não só o partido, o campo progressista precisa de ter mais lideranças, precisa de ter mais protagonismos, nomeadamente ao nível local, ao nível jovem, ao nível setorial também. Deixe-me dizer que depois do... de fora, é que as pessoas podem, a posteriori, interpretar e até, de certa forma, impor na sua imaginação estratégias que não são nem podem ser no livro desempenhadas dessa forma, porque o livro tem primárias para os seus cargos eletivos, para as suas candidaturas. No caso das presidenciais é diferente, porque as presidenciais são eleições que dependem da vontade própria que o Jorge Pinto demonstrou. E, portanto, uma coisa é uma estratégia, e do domínio da estratégia é, nós achamos muito importante que haja esta formação de lideranças de que eu lhe falava, até porque o campo progressista, a esquerda, precisam de ter uma ética da liderança que é muito diferente daquela estética do líder, do homem forte que a direita tem. Não vale a pena tentar jogar um jogo que não é o nosso.
11: Portanto, não aceita que o LIVRE seja um partido à sua imagem.
2: O LIVRE é, e o tipo de política que nós fazemos é um jogo de equipa, sempre foi. Agora, a questão é que nós antes dizíamos isso e às vezes as pessoas acreditavam ou não acreditavam, conforme também sabiam que eu era mais conhecido ou que tinha uma certa preponderância enquanto candidato que fui agora nestas últimas eleições, quando regressámos ao Parlamento e fomos crescendo. Mas, para nós, visto de dentro, e depois é uma coisa muito engraçada, porque há um diferencial muito grande. As pessoas de fora vão conhecendo o livro a pouco e pouco, às vezes filtrado por aquilo que a imprensa consegue acompanhar, e vamos pôr a coisa assim, não somos o partido que tem mais atenção mediática, e as pessoas dentro do partido conhecem muito bem, em muito detalhe, quais é que são essas nossas soluções, umas inovadoras, outras que são muito singulares.
11: Falar nisso, João Manso demitiu-se em março, acusando-o a si e a Isabel Mendes Lopes de decisões unilaterais. Como é que lhe responde?
2: Bem, o João Manso não se demitiu só em março, ele já se tinha demitido no mandato passado. Nós temos eleições para a executiva do partido, a que chamamos Grupo de Contacto, um nome um bocadinho arrevesado, de que eu provavelmente tenho grande culpa, portanto já assumo aqui, mas é a direção política do LIVRE. E para uma candidatura a essa direção, as listas têm um limiar de assinaturas de subscrições que é relativamente baixo, é de 75 assinaturas, vem dos tempos em que o partido era um partido de cerca de 1000 pessoas, hoje em dia é um partido entre membros e apoiantes de... estamos a aproximar-nos de 5 mil pessoas e, portanto, é diferente. E depois, nas eleições, a alocação de lugares nessa direção executiva do partido, nessa direção política, é feita por método de ontem. O que significa que estão pessoas de várias listas, neste momento, no grupo de contacto e, provavelmente, nas próximas eleições também, com um limiar de cerca de 5%. Consegue. Isto para colocar em contexto. O LIVRE não é um partido que tenha... ao contrário de outros de que a gente ouve falar muito, grandes e pequenos na política portuguesa, não é um partido que tenha tido nem grandes demissões de dirigentes, há um exemplo que é esse, nem sequer gente que saia do partido, há outro exemplo que é o do Filipe Caetano, isto apesar de tudo num partido com milhares de pessoas, olhemos para outros exemplos à nossa volta, não preciso estar a nomear, e o que nós temos é às vezes vagas de saídas porque as pessoas perderam uma concelhia, porque não estão nos lugares para deputados. O LIVRE aí demonstra uma notável estabilidade, enfim, quer dizer, as decisões.
11: Mas no entanto há acusações, por exemplo, de que a atual direção, ainda a direção cessante, tem uma gestão financeira opaca, por exemplo, é uma das críticas que lhes é feita. Revê-se, ou acha que isto são, como é que responde a isto, com números? Ou acha que isto é ruído de congresso?
2: Não acho como é que seria possível sequer rever-me, nem acho que nenhum membro do LIVRE verdadeiramente se levar a sério esta questão possa rever-se, porque as nossas contas são entregues à entidade de contas e financiamento dos partidos, e que o LIVRE, à medida que foi crescendo, foi podendo ter uma contabilidade mais profissionalizada, que no início, quando éramos um partido meramente de voluntários, não podíamos ter, mas mesmo assim com uma trajetória que é a trajetória de outros partidos, ou até melhor de um determinado ponto de vista, e elas são evidentemente contas escrutinadas. Pergunta-me como é que eu interpreto isso. Interpreto isso como a tentativa de encontrar distinções que nunca foram encontradas nem no plano ideológico, nem no plano estratégico, nem no plano dos resultados.
11: Mas há sempre, pelo menos, duas correntes críticas. Já existiu no congresso
2: anterior? Sim, já foram a mesma. Já foram a mesma, ou seja, em tempos era a mesma lista e essa lista cindiu-se.
11: Sim, portanto,
2: e depois
11: seja,
2: tornou-se duas listas.
11: Há sempre uma oposição interna, é isso?
2: Aí é bom que haja, claro. Evidentemente, quer dizer, ou seja, o que existe é a possibilidade que aliás nos é muito cara. Eu estava lá quando os estatutos foram escritos, por exemplo, a ideia de que essas, que todas as listas, a partir de um determinado limiar de votos, por distribuição absolutamente proporcional, método de onde, possam estar na direção, é uma coisa que eu acho que é boa para o partido. Pode haver diversas opiniões, mas do meu ponto de vista é boa, porque, na verdade, acaba por comprometer todas as pessoas com a procura
11: unidade,
2: de soluções.
11: Não?
2: Não.
11: Falta pelo menos confiança entre uma equipa. Quer dizer, as pessoas estão unidas e pensam mais ou menos de uma determinada forma para seguir um determinado rumo, ou quando tem ali gente que não...
2: É importante que seja plural. Até agora, os membros e apoiantes do partido, em Congresso, têm sempre decidido criar órgãos que são funcionais. Isso é muito importante. É uma mensagem também que, a cada Congresso que se aproxima, e vamos ter agora um, é importante que as pessoas sejam cientes. Acho que temos mantido o equilíbrio entre as pessoas no livro gostarem de haver pluralidade. Há muitos exemplos de pessoas que apoiam a nossa lista e subscreveram as outras para que as outras se possam candidatar. Por exemplo, isso é uma coisa positiva, porque as pessoas querem ver essa pluralidade e não querem ter os estatutos como uma coisa meramente teórica que não é experimentada na prática. Agora, devo dizer que ninguém se revê mais nos estatutos do que quem esteve na criação deles, e esses estatutos e a interpretação que o órgão, tanto grupo de contacto como Conselho de Jurisdição, como a própria Assembleia do Livro, ou seja, no fundo, o Executivo, o Jurisdicional e o órgão deliberativo do partido, sempre que as questões chegaram a Tribunal Constitucional, e aí no caso do João Manso, algumas vezes ele quis ir a Tribunal Constitucional, o Tribunal Constitucional não deu razão, deu razão ao partido, o que significa que, evidentemente, esse respeito pelos estatutos é uma coisa
11: cotidiana.
2: Estamos
11: a falar muito do partido, demasiado coisas demasiado internas, provavelmente diz menos às pessoas. Jorge Pinto, Isabel Mendes Lopes, no fundo vão continuar a ser uma liderança bicéfala, estávamos há pouco a falar disso. Isto é uma força ou há aqui uma diluição de responsabilidade?
2: A maneira certa
11: de
2: entender...
11: Porque há pouco falávamos, sim, cada um vai tendo o seu espaço, o seu papel.
2: Sim.
11: Bom, mas a verdade é que sempre sobressaiu mais que a Isabel.
2: Não sei se isso... Olha, lá está, para quem olha de dentro do partido sabe que a Isabel tem, a Isabel Mendes Lopes, tem uma importância programática dentro do partido, tanto em construção de programa, não sozinha certamente, com muita gente do partido, e aí, lá está, quando estamos a fazer o programa muitas mãos de listas diferentes, o que quer que seja. Aliás, as listas, do meu ponto de vista, cessam no dia a seguir ao Congresso. Somos todos do Livre a seguir. A Isabel tem uma importância programática que eu não estarei a ser injusto com ninguém se disser que é provavelmente maior neste partido, ou pelo menos não vejo ninguém que tenha maior do que ela. Depois tem-na também na condução cotidiana do partido no Parlamento, e tem um estilo, sim, que é diferente da maior parte dos políticos, e que talvez por isso não seja instantâneo, mas eu cada vez mais encontro gente que, aliás, devo dizer, é o maior gosto e o maior orgulho que eu tenho. É haver gente que me para nas ruas, que fala comigo e diz: eu não votei em vocês, mas eu gosto do vosso trabalho, eu respeito o que vocês fazem. E muitíssimas vezes falam da Isabel como uma pessoa que é dedicada, que é uma pessoa que é competente, fala daquilo que sabe e por isso estuda e trabalha muito para conhecer as coisas muito bem, e portanto depende um bocadinho do ângulo a partir do qual vejamos. Depois, na verdade, e como em todos os partidos verdes europeus, muitas vezes o que existe é, entre os dois co-porta-vozes, a ver quem se dedique mais às questões internas, quem tenha uma face mais pública, e isso também é natural. Deixe-me só corrigi-la numa questão aqui. A liderança, a melhor maneira de ver a liderança do Livre, e não digo isto por uma espécie de hábito ou uma coisa tradicional que se diga, mas porque é mesmo assim, é que a liderança é uma equipa. Eu nunca deixei em entrevistas como esta que dissessem Rui Tavares o líder do Livre. Quer dizer, sempre que foi...
11: Mas sabe que é designado sempre... como tal.
2: Sim, mas sempre que foi adequado na entrevista, também para não estragar muita dinâmica, mas sempre disse, liderança, a maneira como eu vejo isto, é como fazendo parte de uma liderança. Eu continuarei a fazer parte dessa liderança com muita honra e com muita alegria.
11: Porque, no fundo, deixa a co-coordenação, mas fica logo atrás, e há quem diga que isto é, no fundo, um truque, ou seja, sai da liderança formal, mas continua a mandar.
2: Sim, houve muita conversa do tipo de então, mas sai, mas fica, fica, mas sai, mas sai, fica, mas fica. Bem, a maneira mais correta de ver
11: não sai.
2: É eu mudo de funções dentro de uma equipa.
11: Mas não sai da liderança. Aquilo que designa como...
2: Não sei, para já são os membros e apoiantes do livro que vão escolher isso. Eu sou... Nós temos limitação de mandatos, portanto, 3 mandatos seguidos na executiva do partido é o máximo que podemos ter.
11: Portanto... Sai porque é obrigado.
2: Não. Não. Eu tenho um terceiro mandato se os membros e apoiantes quiserem. Pelo contrário, o que eu não quis foi sair apenas porque tinha uma limitação de mandatos. Ou seja, estar a ser porta-voz até o último dia e a seguir entrar a limitação de mandatos... Pessoalmente, era uma coisa que não me agradava. E depois, eu tenho total confiança na co-porta-voz que já temos, o nome oficial é co-porta-voz, não é coordenador, portanto, na co-porta-voz que já temos, que é a Isabel Mendes Lopes, que é co-porta-voz apenas há 2 anos, eu já era há 4, tenho total confiança no Jorge Pinto para ser, aliás, ele deu mostras disso já na campanha presidencial e noutras, de ser um bom co-porta-voz, e eu tinha vontade de fazer outra coisa dentro da equipa da direção do partido. Aquilo que eu tinha vontade seria de usar os 2 últimos anos, que em princípio, dependendo do Congresso, serão estes na equipa de direção do partido, como alguém que olhasse para o LIVRE a 10, 20 anos. Ou seja, fizesse um grande debate interno no partido sobre questões estratégicas, trouxesse também aquilo que é a sua própria reflexão estratégica, que nestes anos tem sido...
11: E para onde é que quer levar o LIVRE nesses 10, 15 anos?
2: Eu creio que há um objetivo que é mais de médio prazo e outro que é de mais longo prazo. O de médio prazo é o LIVRE deve preparar-se para governar, para ser governo. E digo isto com a plena consciência de que está a ser quebrado um tabu na realidade partidária portuguesa à esquerda do Partido Socialista, onde os partidos em geral tinham um certo desconforto com assumir-se para mais do que um partido de nicho. O LIVRE não é um partido de nicho, não é um partido contra poder, não é um partido apenas de um segmento da sociedade, é um partido com vocação maioritária. Não estou a dizer que amanhã sejamos maioria absoluta no país, mas é um partido cujo intuito é formar maiorias. Nós queremos formar maiorias progressistas. E acreditamos que através do trabalho nas instituições é possível mudar a vida das pessoas para melhor e fazer uma coisa ainda mais urgente.
11: A
2: política portuguesa, neste momento, está metida num enorme problema. Alguma da política que se faz hoje em dia é preciso tirá-la do esgoto em que ela tem estado metida e... Meço as palavras, não é muito o meu tipo de linguagem, mas a verdade é que nós vemos uma política egoísta, agressiva, muitas vezes mal criada, que desrespeita e avilta as instituições, e isso perante alguma passividade que, historicamente, me parece perigosa. Quando as pessoas começam a deixar que o Parlamento seja desrespeitado, quando as pessoas começam a deixar que a mentira seja uma maneira usual de fazer política, quando as pessoas começam a deixar que... precisamente os mais prevaricadores sejam aqueles que têm mais espaço na televisão, na imprensa, aí o que é que um partido como o LIVRE deve fazer? Não vale a pena nós competirmos com os diretores de informação para ver se somos mais, se temos mais lugar na agenda do que André Ventura. Isso não há competição. Não há competição. Eu tenho a impressão que há diretores de informação que acordam todos os dias a pensar quando é que vão convidar André Ventura outra vez. E aí, desse ponto de vista, devo dizer que ser co-porta-voz do LIVRE não ajuda nem desajuda. Não tive, provavelmente, mais um minuto de oportunidades como esta do que se não fosse co-porta-voz do LIVRE. E creio que, precisamente, a abertura do conjunto de lideranças do partido a que haja novas caras provavelmente vai ajudar nisso, não é? Nós precisamos salvar a política portuguesa do buraco em que ela está metida. Esse é o ponto número 1. Isso faz-se com um partido que seja progressista e que diga um dia o povo português vai querer mudar de ciclo, vai querer uma alternativa progressista e para isso é preciso gente que seja capaz de governar. Mais vale aplicarmos estes anos, não em estar o tempo todo no TikTok a ver quem é que faz mais cliques e mais likes ou o que quer que seja, mas a estudar bem e a preparar-nos para governar o país. Esse é o médio prazo. Longo prazo. É o debate que eu quero fazer até internamente no partido e que com os meus camaradas de lista temos preparado como sendo um debate muito importante nos próximos tempos. Os partidos hoje em dia são, como é que eu vou descrever? São demasiadamente apenas partidos. O que eu quero dizer com isto é que no passado os partidos já foram mais do que partidos. Eu acho que seria muito importante...
11: Eram inclusivamente não, escolas de formação.
2: Eu acho muito política, importante que, o livro,
11: de o, ser, é
2: que o LIVRE seja mais do que um partido.
11: Mas
2: que
11: o LIVRE seja... É, no fundo, um partido jovem, mas que já com esses tais ambientes de velhos.
2: Não é só um partido jovem. A maneira como eu descrevo isto é um partido de uma geração que se revê no 25 de Abril, que é grata às oportunidades que a democracia e que o Estado Social nos deu. Muitos de nós, eu olho para a Filipa Pinto na bancada comigo, alguém que vem de um meio pequeno, de uma aldeia, e eu também nasci aqui, mas cresci numa aldeia, que conheceu a telescola, que conheceu as carrinhas itinerantes da Gulbenkian. Olho para a Patrícia Gonçalves, vejo uma pessoa que vem da outra banda, como se diz aqui em Lisboa, que hoje em dia é diretora de um instituto científico dos mais prestigiados do país, e vejo pessoas que não andam com conversa dos 50 anos de corrupção e dos três Salazares. Estão, é isso sim, muito conscientes de que os jovens que vêm logo a seguir a nós, gente que tem menos 20 anos do que nós, já não conseguiu comprar casa. Já não conseguiu sair de casa dos pais na idade em que nós saímos.
11: Encontrar respostas.
2: E eu sei que esses jovens são democráticos, são progressistas e nós temos que conseguir, através da nossa ação partidária, que essa nossa nova geração, incluindo os que estão agora na escola secundária, não cedam à frustração, à raiva, ao populismo e a este discurso de ódio que aí anda.
11: Certo,
2: esse é o nosso papel.
11: É que o melhor resultado sempre é em 2025, 6 deputados. Agora as sondagens contrariam um bocado isso, no sentido que mostram um partido em estagnação. Está preocupado? É isso que
2: não,
11: que leva...
2: Não? Natália, eu acho que não.
11: Dou-lhe uma sondagem de maio que colocou o PCP à frente do LIVRE. E o PCP é um partido com declínio.
2: Eu dou-lhe a última...
11: O LIVRE empatado com a Iniciativa Liberal, andaram sempre a disputar.
2: E isso é mau? Eu acho que isso é bom. Na verdade, nós estamos empatados com a Iniciativa Liberal em empate técnico há muito tempo.
11: Sim.
2: 1% de diferença dentro... Perfeitamente dentro
11: mas
2: da margem.
11: Mas a pergunta é se não dói ser ultrapassado pelo PCP.
2: Mas, Natália, nas sondagens, sabe como é que é? É uma distribuição como se fosse uma espécie de uma nuvem em que há sondagens que são um bocado melhores, sondagens que são um bocado mais baixas, também já tivemos ali nos 10%, e depois o que interessa é perceber mais ou menos a média e a tendência das sondagens. E aí, dir-lhe-ei, a última sondagem, a mais recente, na verdade põe o LIVRE com 5,8%, que daria bastante mais do que os 6 deputados, daria até mais do que 10 deputados, se não estou em erro, 5,8 muito provavelmente já dará mais do que uma dezena de deputados, se não mesmo a aproximar-se de uma dúzia, e em que nós vemos tanto o Bloco como o PCP, infelizmente, e devo acrescentar, infelizmente, porque nós precisamos todos de crescer à esquerda, com 1,5% cada um atrás do PAN. O que se passa é que a esquerda sofreu uma grande crise, uma grande mutação, e no que diz respeito a este eleitorado, a refundação à esquerda fez-se pelo crescimento do LIVRE. E agora faz-se mais ainda, precisamente pela multiplicação de novos protagonismos e de novas lideranças. O reconhecimento que já têm a Isabel Mendes Lopes e o Jorge Pinto, também o Paulo Moacho, e ainda há pouco falei da Patrícia Gonçalves e da Filipa Pinto, e o reconhecimento que eu já vou vendo em muitos municípios pelo país fora, daquilo que os nossos deputados municipais já fazem, significa que há uma nova geração de lideranças jovens e locais à esquerda, que são progressistas, que são ecologistas, que são humanistas e que são a política de futuro neste país.
11: Certo é que o LIVRE viabiliza sistematicamente propostas do Bloco e do PCP. E a pergunta é onde é que está uma diferença real entre o LIVRE e os outros partidos que estão ao lado?
2: Bem, se nos perguntasse, eles diriam certamente, e eu também sei dizer, e juntando A mais B, essas diferenças ficam muito claras, porque são assumidas tanto por um lado como por outro. Eu creio que as pessoas em Portugal nunca tiveram problemas nenhuns em que partidos como o Bloco de Esquerda ou como o PCP defendessem os direitos dos trabalhadores. Bem, pelo contrário, nunca foi esse o problema dos eleitores com propostas à esquerda. Não têm problemas nenhuns que esses partidos defendam o Estado Social, o Serviço Nacional de Saúde, a Escola Pública. Nós também defendemos e aí isso explica a coincidência em votos. E é bom que assim seja. Eu não acho mal. Acho que somos precisos muitos para defender essas conquistas.
11: Mas depois não mostram, de facto, as diferenças.
2: As diferenças são muito conhecidas e toda a gente sabe quais são. No projeto europeu, o LIVRE é um partido europeísta. O LIVRE nunca teria feito o que foi feito na geringonça de deixar a Europa de fora. Pelo contrário, quer dizer, a Europa é central às nossas políticas. Nós queremos que a União Europeia se transforme numa democracia europeia e estamos muito empenhados em que a União Europeia se alargue, mas se aprofunde também. Nós somos o partido que apresentou o projeto de resolução para que a Ucrânia pudesse ser candidata oficial à União Europeia. Não foi nenhum outro partido. E na altura António Costa até foi claro nessa primazia. O próprio governo não estava com essa mesma coragem e decidiu deixar à Assembleia da República. E na Assembleia da República havia um projeto de resolução que teve essa previdência, por assim dizer, e foi nosso. Está na ecologia. O LIVRE é um partido de uma ecologia política, o que quer dizer que é uma família política diferente do Bloco de Esquerda e do PCP. Nós fazemos parte dos Verdes Europeus, onde os partidos irmãos que temos são o Partido Verde Alemão, que já esteve no governo várias vezes, o Partido Verde dos Países Baixos, que está agora a caminho de, com os antigos trabalhistas, se transformar no maior partido do país, ou pelo menos disputa esse lugar, no Reino Unido, onde neste momento os Verdes de Inglaterra e Gales são um partido que já está nas sondagens acima do Partido Trabalhista. Portanto, é estas causas progressistas de futuro, que também as pessoas veem noutros lugares, noutros continentes, que associam a pessoas como o Zoran Mamdani em Nova Iorque, ou Alexandria Ocasio-Cortez, ou eu, como já sou um bocadinho mais velho, a Bernie Sanders. Portanto, políticas que são de ecologia, que são de defesa de um socialismo democrático, do Estado Social, do cooperativismo, e que tem uma forte, no nosso caso, uma forte componente libertária. Por isso é que o partido se chama LIVRE, por isso é que o partido tem os mecanismos que tem, e achamos que é essencial trazer esse espírito que já existiu muito no campo até do movimento dos trabalhadores. Nós há 100 anos o movimento dos trabalhadores em Portugal era principalmente anarquista e, portanto, libertário. E isso é uma herança que nós levamos a sério, que nós estudamos e que nós tentamos desenvolver.
11: Com o Partido Socialista de José Luís Carneiro a subir nas sondagens e a recuperar centralidade à esquerda, o espaço que o LIVRE ocupava de, vou-lhe chamar, voto envergonhado contra o PS, ainda existe, ainda tem cabimento?
2: Claro, existe, quer dizer, não sei se era esse o nosso voto, mas o espaço do LIVRE está lá e, inclusive, lá está, as sondagens que saem atribuem-nos mais do que aquilo que tivemos. Porque eu, se calhar, o erro de paralaxe aqui é que as pessoas olham para o LIVRE com a importância política que o LIVRE tem, de quinto maior partido e de maior partido à esquerda do PS. Mas as pessoas não se lembram de uma coisa, é que isso foi num contexto em que toda a esquerda diminuiu e apenas o LIVRE cresceu, o que quer dizer que é numa base eleitoral que ainda não é aquela que os partidos à esquerda antes tinham. Isso também significa que nós temos menos meios do que aquilo que as pessoas pensam. É um partido que tem uma subvenção pequena, é um partido que tem poucos funcionários, é um partido que, aliás, vai precisar de continuar a ser um partido de voluntários e de donativos, e todas as pessoas que se reveem no LIVRE e acreditam no LIVRE, fica aqui o repto, venham ajudar-nos. Nós não queremos ser um partido de 5 mil pessoas,
11: mas
2: nós queremos ser um partido de 10 mil ou 20 mil.
11: Com essa
2: a minha interpretação é
11: subida do Partido Socialista nas sondagens, isso não vos retira espaço?
2: É uma boa notícia a subida do Partido Socialista nas sondagens, é uma subida ao centro. O que o Partido Socialista está a fazer não é ocupar uma centralidade à esquerda, é ocupar uma centralidade ao centro. E, aliás, viu-se em coisas como, por exemplo, a maneira como o PS, e nós não dizemos que é uma má notícia, atenção, negociou a PSU, a prestação social única, com o governo. O que nós teríamos feito era exigido uma contrapartida de que Luís Montenegro garantisse que não vai para uma revisão constitucional com a extrema-direita. Porque a Natália sabe-o bem, até porque viu isso até nos debates eleitorais. Esta é uma preocupação que nós temos trazido sempre. E aqui há uns tempos diziam-nos, não é assim, não vai acontecer. Luís Montenegro dizia, não está em cima da mesa. Agora está em cima da mesa para 2027. E mais, estamos numa situação de limbo constitucional, porque há um projeto já entregue. Havia um prazo de um mês que está suspenso, porque o Presidente da Assembleia da República o deixou em suspenso. Não é isso que diz a Constituição. A Constituição tem um prazo taxativo de um mês, o que quer dizer que PSD e Chega estão juntos a brincar às revisões constitucionais e a utilizar os prazos a seu belo prazer, deixando misturado o debate sobre revisão constitucional com o debate do orçamento, da nacionalidade, do pacote laboral, da PSU e por aí afora. Ora, se os constituintes achassem que a Constituição era uma boa bola para andar a jogar e a brincar à política cotidiana, não tinham imposto um prazo de um mês. Tinham dito, olha, pode-se brincar com isso e dizer, é agora, vai ser em 2027, ameaçar ou não. Eu tenho pena que o PS não tenha talvez um grito de alma em que diga a Luís Montenegro, Luís Montenegro tem de se comprometer que a revisão constitucional a haver é sobre os temas que estavam em cima da mesa como sendo urgentes, mas minimalistas, a questão dos metadados, a questão do estado de emergência em situação de pandemia, que eram as duas coisas em que tínhamos visto que a Constituição poderia precisar de atualização e era nelas que estávamos a trabalhar, e nada mais do que isso. Para haver esses dois terços que protejam a Constituição contra o ataque da extrema-direita e da direita neoliberal, porque, na verdade, a iniciativa liberal, o seu projeto de revisão constitucional é tirar o direito do trabalho, o direito do ambiente e o direito do consumidor da Constituição, é preciso dois terços. Para esses dois terços é preciso contar com o LIVRE. O LIVRE, para salvar a Constituição, reforçá-la e defendê-la a de 76, não é para ainda inventar agora uma nova de um regime no qual os portugueses não votaram e que não lhes foi posto em cima da mesa nas eleições, está pronto a fazer esse debate. E aí é que mais audácia, mais firmeza, uma política mais vocal por parte do PS seria importante. Portanto, há estas diferenças.
11: Está a dizer que o PS não tem essa capacidade de se impor, de ser mais vocal?
2: Eu acho que o LIVRE tem mais liberdade para o fazer. E fazemos.
11: E porquê que o PS não tem essa liberdade? Porque há problemas internos, porque José Luís Carneiro não se consegue impor no partido.
2: Eu não serei sempre um mau intérprete de outros partidos, pelo menos com esse nível de detalhe, e também não
11: o
2: quero fazer.
11: Como é que olha para o Partido Socialista?
2: Acabei de o dizer. O que eu acho é que no nosso lado do LIVRE, nós fazemos uma oposição que é propositiva. Eu creio que Luís Montenegro e a política que nós temos hoje em dia precisa da oposição. O país está numa via que é a via de ir atrás do dinheiro fácil. É o dinheiro fácil no imobiliário, que basicamente faz fortunas, mas deixa muita gente fora das suas cidades. É o dinheiro fácil no turismo de massas, que continua a pagar o salário mínimo e só aumenta qualquer coisa porque o salário mínimo aumenta. Porque senão, como a gente vê na discussão do pacote laboral, no turismo tem exatamente a realidade que eles queriam com o pacote laboral e o turismo cresce, os salários ficam na mesma. É o dinheiro fácil no jogo online e nos casinos, que é uma coisa absolutamente escandalosa, vergonhosa no nosso país.
11: Portanto, Pedro,
2: nós tentámos regular.
11: Pedro Passos Coelho tem razão quando critica Luís Montenegro.
2: É que eles são todos Pedro Passos Coelho. E aí eu peço desculpa, Natália. Quer dizer, Luís Montenegro era o líder parlamentar, era o Hugo Soares de Pedro Passos Coelho, era Luís Montenegro. André Ventura era Pedro Passos Coelho,
11: então,
2: foi apadrinhado por Pedro Passos Coelho.
11: Como é que explica estas críticas?
2: E depois a Iniciativa Liberal também. Se quer dizer, às vezes é um arremedo. Eu ainda hoje vi PSD, Iniciativa Liberal, e Chega a discutirem, depois chamam-se esquerda uns aos outros, acham que esquerda deve ser visto como um insulto. Aliás, eu acho que eles, mais tarde ou mais cedo, vão se arrepender deste tipo de arrogância em relação à esquerda, porque durante muito tempo, quando estavam na oposição, a esquerda que era arrogante, a esquerda que era pela cultura de cancelamento, a esquerda que não queria saber da liberdade. Desde que estão no poder, o que é que os ocupa? As bandeiras, a lei das bandeiras, quem é que pode pôr bandeiras, quem é que não pode, a total arrogância como tratam a esquerda como culpada de todas as coisas, até sendo o pior insulto que conseguem arranjar uns aos outros. Eu vi hoje a Iniciativa Liberal tentar ofender um deputado do Chega, Rui Afonso, dizendo que ele era de esquerda, que ele era socialista por causa da coisa da idade da pensão e tal, mas nunca os vi dizer que esse mesmo deputado deu boleia ao grupo 1143 de extrema-direita neonazis num autocarro do Chega, que é uma notícia que está aí nos jornais todos e podem ver. Portanto, há aqui um lado uma farsa. Eles discutem as questões da segurança social e dão um bocadinho esta impressão de que há umas diferenças, mas todos, sem exceção, veriam com bons olhos o que eles chamam de mecanismos alternativos, que é, na verdade, a privatização da segurança social, com a qual as poupanças dos portugueses podem ser... Há esse risco, então, mas a comissária do PSD, a atual comissária europeia portuguesa, Maria Luísa Albuquerque, tem essa pasta, a pasta do que chamam uma união de poupanças para o PRR europeu e por aí afora, mas o que está por trás disso é... Quem em Portugal quer investir num PPR, investi-lo ao nível europeu, com mais risco, mas depois de todo o lado do benefício da criação de uma União de Capitais Europeia, que seria as PMEs terem acesso a essa União de Capitais para poder fazer investimentos, vamos ver quais é que vão ser as PMEs que vão beneficiar. Muito provavelmente são as holandesas, são as alemãs, são as outras. Porque aqui em Portugal eu só ouço falar de... as pessoas porem as suas poupanças lá fora, ou as pessoas porem as suas poupanças em produtos arriscados, ou haver mecanismos de capitalização da segurança social que noutros países deram errado. Estão a tentar desfazer um sistema de segurança social que é solidário e que, em Portugal, é consolidado. Tem até um fundo de reserva bastante grande. Portanto, eles, na verdade, estão de acordo.
11: Da sua conversa, o que realça é que, afinal, o Partido Socialista acaba por ter uma importância que o Livre não tem ou nunca terá.
2: Ou nunca terá, é muito cedo. Porque há bocadinho eu falava-lhe do médio prazo e do longo prazo.
11: Sim. Mas certamente... em termos de peso, a tal centralidade que se falava há pouco, é o PS, ou seja, o Livre tem que ir atrás do PS.
2: Não, atrás certamente não, às vezes ao vai lado. À frente. Não, às vezes vai à frente. Olha, se o PS tivesse feito algumas coisas que o Livre disse que deveria fazer, não estávamos onde estamos. Na habitação, claramente, onde... nós éramos a favor de haver um acréscimo de imposto para apartamentos comprados a pronto por pessoas que não são nem contribuintes nem residentes em Portugal e que tornam os prédios mais caros. Um bocadinho uma vergonha para o PS que, na verdade, este governo tenha acabado a fazer isso, que era uma proposta do Livre. Nós teríamos feito de outra maneira, mas o PS pouco se mexeu nisso. Conseguimos, vá lá, um quarto do imposto de selo para o fundo de emergência na habitação, que agora, finalmente, este governo vai regular. Passámos os últimos anos a pedir para regular o Fundo de Emergência na Habitação, proposta do Livre. O Passo Ferroviário Nacional, talvez tenhamos tido aqui uma conversa na qual me tenha dito, mas Pedro Nuno Santos, Ministro das Infraestruturas e depois líder do PS, diz que o Passo Ferroviário não tem pernas para andar, não se pode fazer. Fez-se, entretanto chegou lá o Luís Montenegro, mudou-lhe o nome, Passo Ferroviário Verde. Hoje há muitos milhares de pessoas que tudo vêm nos agradecer, as que sabem, que é a ideia do Livre, e dizer, eu todos os meses poupo muito dinheiro, eu sou um grande beneficiário do Passo Ferroviário Verde, estudantes, trabalhadores, famílias.
11: O orçamento está próximo, deve ser ou não viabilizado, por forma a evitar eleições antecipadas?
2: Olha, lá está uma coisa em que há uma diferença muito clara. Nós discutimos orçamento e, inclusive, fizemos uma proposta logo a primeira, quando o Luís Montenegro chegou a primeiro-ministro, que é de ter uma discussão orçamental diferente, em que no primeiro semestre do ano discutamos a utilização do superávit. Eles agora já conseguiram dar cabo do superávit, mas nessa altura havia superávit e havia uma discussão para fazer. Quanto de dívida pública para pagar, quanto de investimento no social, quanto de investimento público. Luís Montenegro sempre recusou fazer esse tipo de discussão, onde poderia ter sido feita atempadamente, e como deve de ser, a discussão da prestação social única. Chegamos a esta reta final em que o país se arrisca a perder mais de 500 milhões de euros porque não foi discutida a PSU durante 2 anos. Era nesse quadro do que chamamos um compromisso de equidade e investimento que o teríamos discutido. Não obstante, nós temos enormes diferenças com os orçamentos da AD, que ainda por cima se tornaram documentos que são, enfim, esvaziados de...
11: Mas entre uma viabilização e uma crise política, qual é que deve ser a opção?
2: No lugar do PS, eu não passaria absolutamente nenhum cheque em branco. Acho absolutamente quase que doentia, abusiva, o tipo de relação em que Luís Montenegro quer meter a política nacional, em que vai votar as coisas com o Chega, vai negociar as coisas todas com o Chega, dá-se ao luxo de entrar nesta espécie de ritual de caricaturação, de humilhação da esquerda, e nomeadamente do PS, em coisas como vimos nas escolhas dos órgãos externos, etc. E depois, ao fim do ano, apresenta a fatura, venham cá aprovar o orçamento para a gente governar mais um ano. Creio que se Luís Montenegro quer ter orçamento para governar, então tem que perceber que, como partido que é minoritário na Assembleia da República, mas sem o qual é impossível fazer qualquer maioria, tem que falar com abertura com todos os partidos no Parlamento.
11: E acha que Luís Montenegro quer orçamento?
2: Boa pergunta. Excelente pergunta, à qual eu não posso responder, porque não estou, evidentemente, dentro da cabeça de Luís Montenegro, mas pergunto muitas vezes se o tipo de tática que Luís Montenegro e Hugo Soares têm seguido não é um tipo de tática cujo objetivo final seria um dia atirar com a toalha ao chão, dizer a culpa é dos outros, vamos para eleições, deem-nos uma maioria absoluta. Só que essa estratégia já saiu furada. Porque a gente olha para essas mesmas sondagens e vê que a AD corre o risco de ficar em terceiro lugar. Uma AD em terceiro lugar não é a mesma coisa que um PS em terceiro lugar. Desde logo, porque uma AD em terceiro lugar, se fosse fazer um governo à direita, é um governo em que teria que dar os votos, os deputados e os ministros, para André Ventura mandar no país. E porque uma AD, nessa situação, poderia não sobreviver. Portanto, neste momento, Luís Montenegro ainda está a aplicar a tática antiga, porque não inventou uma nova, mas desde o pacote laboral para a frente, que ele deveria ter aprendido e deveria ter tido a humildade de chegar ao Parlamento e dizer isto não funcionou. Espero que ele tenha essa humildade, por exemplo, no discurso do Estado da Nação daqui a 15 dias, dizer isto não funcionou. Os três blocos que há no Parlamento, Natália lembra-se, fui o primeiro a falar dos três blocos no Parlamento e agora Luís Montenegro fala muito dos três blocos no Parlamento. Presume-se de se apresentar ao centro e depois fala da esquerda e da direita. Não, o que há é um bloco que é o campo progressista, mais à esquerda. Há uma direita mais tradicional, uma direita democrática, e depois há a extrema-direita. Luís Montenegro tem andado a governar com a extrema-direita. O PS está no campo progressista.
12: No campo progressista?
2: Natália,
12: não acha que seja muito também nos moderados?
2: Não, é claro, é um partido moderado, certamente, é um partido do campo progressista. Desde que o Livre foi fundado, que uma coisa que muitas vezes, de certa forma, tornava tóxicas as relações à esquerda, que é ainda haver muito aquelas rivalidades do PREC, em que as pessoas se insultavam de reformistas e revolucionários, e havia quase que uma espécie de...
12: Dou-lhe 10 segundos. A pergunta aí é...
2: Quero dizer que isso não existe. O Livre preocupa-se com a sua casa e com a representação do campo ecologista, que é o seu. E, evidentemente, respeitamos o PS como um partido de centro-esquerda.
12: É o parceiro ideal, o PS, para o Livre?
2: Nós temos que formar maiorias progressistas e neste momento há uma maneira de formar uma maioria progressista em Portugal. É, de facto, o PS continuar a crescer e é o Livre ter 10% ou mais. Sem isso, a receita é muito clara. Se as pessoas querem continuar a ter Luís Montenegro a fazer os seus jogos no poder e, ora agora com André Ventura, ora depois com a Iniciativa Liberal, fazer estas políticas antissociais, então, nesse caso, continuarão a votar à direita. Se as pessoas quiserem uma alternativa, essa alternativa, o Livre faz parte dela. Não falo por outros partidos, porque, evidentemente, compete-lhes a eles dizer se querem ser partidos de governo ou não, mas o Livre é esse partido de governo e queremos uma governação progressista em Portugal.
12: E fecho com uma provocação. Podemos ver Rui Tavares no Partido Socialista?
2: Não.
12: Nunca?
2: Não. Isso é uma resposta muito clara. Então, quer dizer, alguma vez, senão não teria havido nenhum interesse em ser um dos fundadores de um partido que é o Livre. Eu não sou da mesma família do Partido Socialista. Temos visões diferentes acerca da Europa, da ecologia, da própria velocidade com que a mudança social deve andar. E mais, digo-lhe mais, nós com um Partido Socialista sozinho à esquerda ou a governar em maioria absoluta, o país anda muito devagarinho e a governação acaba por ser muito hesitante. É muito importante e é saudável para o país que haja dois partidos à esquerda que possam governar em conjunto, ou mais, se houver mais e se assim o quiserem fazer, mas pelo menos estes dois. Sei que o PS é um partido de governo, o Livre é o novo partido de governo que existe à esquerda e um dia, se calhar daqui a 10 anos, se calhar, não sei, quando o eleitorado assim o quiser, a disputa que será feita é qual é que é o mais prevalente. E esse ocupará a chefia do governo e o outro será parceiro com ministros, secretários de Estado, porque é assim no resto da Europa e Portugal não tem direito a menos do que o resto da Europa
12: tem. A ambição de Rui Tavares, a entrevista fica disponível na íntegra em podcast, no Política com Assinatura, em todas as plataformas habituais e também na página da RTP. Obrigada por esta entrevista.
2: Obrigado, Natália.
13: Política com Assinatura, edição da jornalista e editora de política da Antena 1, Natália Carvalho.
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13: Temos o essencial da informação, não tarda nada, às 11 da manhã. Para já, vamos conhecer uma investigação da Universidade do Porto em 90 segundos de ciência.
15: Olá, meu nome é Arthur Moreira Pinto e sou investigador no LPAB, na Faculdade de Engenharia da Universidade do Porto. Nós desenvolvemos um novo nanomaterial e um sistema de LEDs que permite tratar de forma seletiva diversos tipos de cancro. Estes nanomateriais são administrados diretamente no tumor e nós incidimos luz, utilizando sistemas de LED, nos tumores que vão levar à morte das células cancerígenas. Nós temos usado linhas celulares de cancro da pele, porque são os tumores mais acessíveis, cancro colorretal, cancro do pulmão e cancro da mama. Mas, potencialmente, pode ser utilizado para diversos tipos de cancro, desde que consigamos fazer a luz chegar até aos tumores. Há diversas formas de o fazer, mas neste momento temos bons resultados utilizando até modelos tumorais tridimensionais, vascularizados, que simulam o que seria um tumor no interior do corpo, e conseguimos, utilizando estes nanomateriais, que demonstramos que não são tóxicos, o que é algo importante até do ponto de vista de obter aprovação regulamentar para futuros ensaios clínicos e aplicações nos hospitais. Estes tratamentos ainda não são utilizados precisamente devido à potencial toxicidade dos nanomateriais, não existem nanomateriais aprovados, e porque os sistemas lasers também requerem uma aprovação do dispositivo biomédico num patamar bastante complexo. Se nós pensamos, por exemplo, em sistemas LED, podemos aprová-los do ponto de vista de um dispositivo biomédico de baixo ou médio risco.
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13: Depois das 11 da manhã, na Antena Aberta, vamos olhar para o adeus da Seleção Nacional no Mundial, depois da derrota de ontem diante da Espanha. Gostaríamos de saber a sua opinião, porque perdeu a Seleção Portuguesa no jogo de ontem. Para participar, deve inscrever-se através do número gratuito 800-22-0101. Se está no estrangeiro, deve ligar este número também para se inscrever. 2233-99956. Programa depois das 11.
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13: Onze horas da manhã no continente e na Madeira, 10 horas da manhã nos Açores. Títulos desta edição.
18: Duas pessoas morreram e 14 ficaram feridas na sequência de um acidente com um autocarro em Igualva Cacém. Este acidente aconteceu pouco antes das 10 da manhã. Mário Nogueira, antigo líder da FENPROF, entende que o ministro da Educação, Fernando Alexandre, geriu de forma irresponsável o tema da correção dos exames de acesso ao ensino superior e não tem outra saída que não seja demitir-se. A NATO vai ter novos aviões para transporte de cargas e de tropas, anúncio feito por Mark Rutte no arranque da Cimeira da Aliança, que se realiza esta semana em Ankara, na Turquia.
13: Edição das 11 da manhã com João Vasco.
18: Um acidente com um autocarro esta manhã junto à estação de comboios de Igualva Cacém fez 2 mortos e 14 feridos, 4 deles em estado grave. São informações adiantadas pelos bombeiros de Igualva Cacém ao jornal Correio da Manhã. No local estarão cerca de 30 operacionais apoiados por mais de uma dezena de veículos de socorro. A Antena 1 está também a caminho do local para lhe trazer, assim que possível, mais detalhes deste acidente que aconteceu às 9h44 da manhã, de acordo com os bombeiros de Igualva Cacém. O antigo líder da FENPROF, Mário Nogueira, considera que o ministro da Educação não tem condições para continuar no cargo, devido à forma como geriu as correções digitais dos exames do secundário. Mário Nogueira, que pertence ao Conselho Nacional de Educação, considera que Fernando Alexandre agiu de forma irresponsável neste processo e deve tirar consequências disso.
19: A questão que neste momento se coloca tem a ver com a incapacidade, por um lado técnica, e a incompetência política com que este ministro está a agir, neste caso dos exames do secundário, que é de uma irresponsabilidade completa e é pôr em causa a vida e dos estudantes, das famílias, também das escolas, agora com o que tem sido anunciado, todas as provas poderão ser alvo de recurso e, portanto, isso é uma coisa completamente, enfim, do ponto de vista das escolas e da sua organização, que vai gerar uma confusão completa.
18: Mário Nogueira diz que os problemas com a plataforma de correção dos exames de acesso ao ensino superior são só mais um episódio que retrata o desnorte de Fernando Alexandre. O ex-líder da FENPROF acusa o ministro de ter extinguido nos últimos tempos organismos essenciais para o setor da educação.
19: Tudo isto começa quando, de uma forma absolutamente irresponsável, o Ministério da Educação, no final do mês de agosto do ano passado, decidiu acabar com toda a administração educativa pública, acabou com a DGAI, acabou com a DGEST, acabou com o IAB, com o DGE, com a DGE, com as delegações regionais, ou seja, acabou com tudo aquilo que funcionava, tá, com problemas alguns e que até eram identificados, mas que tinha gente competente e que foi enxovalhada publicamente até pelo próprio ministro e acabou com tudo aquilo e mandou toda a gente embora e entregou isto a três institutos públicos, a agência, a GSE, o Educa e a CCDR.
18: Mário Nogueira, antigo líder da FENPROF, esta manhã em declarações à Antena 1, depois de ter escrito um artigo de opinião no Jornal Público a pedir admissão de Fernando Alexandre, acusando o ministro de incapacidade técnica e incompetência política. Rui Tavares assegura que o LIVRE não é um partido de nicho e deve preparar-se para fazer parte de uma solução de governo. Ideias defendidas pelo fundador e ainda porta-voz do LIVRE em entrevista ao programa Política com Assinatura. Uma solução de governo. Ideias defendidas pelo fundador e ainda porta-voz do LIVRE em entrevista ao programa Política com Assinatura aqui na Antena 1.
20: O LIVRE deve preparar-se para governar.

0: momento há uma maneira de formar uma maioria progressista em Portugal. É, de facto, o PS continuar a crescer e é o LIVRE ter 10% ou mais.
1: Nesta entrevista à jornalista Natália Carvalho, Rui Tavares saudou a subida do PS nas sondagens, mas acusou o Partido Socialista de estar a adotar um posicionamento demasiado passivo e centrista.
0: O que o Partido Socialista está a fazer não é ocupar uma centralidade à esquerda, é ocupar uma centralidade ao centro. Eu tenho pena que o PS não tenha talvez um grito de alma em que diga a Luís Montenegro tem de se comprometer que a revisão constitucional a haver é sobre os temas que estavam em cima da mesa como sendo urgentes, mas minimalistas, e aí é que mais audácia, mais firmeza, uma política mais vocal por parte do PS seria importante. Portanto, há estas diferenças.
2: Está a dizer que o PS não tem essa capacidade de se impor, de ser mais vocal como...
0: Eu acho que o LIVRE tem mais liberdade para o fazer.
1: Rui Tavares, no programa Política com Assinatura, que foi para o ar aqui na Antena 1, na última hora, e que está disponível nas habituais plataformas de podcast. O secretário-geral da NATO anunciou hoje, no Fórum de Defesa, que marca o arranque da Cimeira da Aliança na Turquia, que o transporte aéreo estratégico da NATO vai ser reforçado. Os aviões militares que a Aliança Atlântica vai adquirir vão aumentar de forma significativa a capacidade de transporte de tropas e de cargas, refere Marco Rutte.
3: O A330 MRTT e o A400M vão dar à Aliança duas frotas multinacionais de elevada capacidade. O primeiro anúncio Made in NATO é, creio eu, um excelente exemplo de cooperação multinacional em ação. As plataformas da Airbus assentam numa forte liderança industrial europeia, numa estreita cooperação entre a NATO e a União Europeia e em contribuições de parceiros industriais dos Estados Unidos.
1: A NATO reforça-se também ao nível dos drones Triton, que vão ficar alocados à força instalada em Itália. Marco Rutte detalha a capacidade destes equipamentos.
3: Estamos a adicionar até 5 aeronaves não tripuladas Triton à nossa força de inteligência, vigilância e reconhecimento. Aeronaves de alta altitude e longa autonomia vão proporcionar vigilância contínua sobre vastas áreas marítimas de dia e de noite. Podem voar durante longos períodos, incluindo em mar aberto, a grande altitude e cobrir vastas áreas de forma mais eficiente do que a maioria das outras aeronaves.
1: Neste Fórum Industrial em Ankara, o secretário-geral da NATO apresentou também programas de cooperação entre os aliados e de colaboração transfronteiriça para aumentar a produção de equipamentos militares. Em França, a líder da direita radical, Marine Le Pen, vai ficar a conhecer ao início da tarde se pode candidatar à presidência da República no próximo ano. Le Pen vai conhecer a decisão do Tribunal de Recurso de Paris pela condenação que recebeu e que a pode obrigar a ficar durante 5 anos sem a possibilidade de concorrer a eleições, uma condenação pelo desvio de dinheiros públicos europeus. A correspondente da Antena 1 em Paris, Rosário Salgueiro, explica-nos quais os cenários jurídicos possíveis nesta decisão de hoje.
4: Marine Le Pen saberá a sua sorte política esta tarde. A líder parlamentar da extrema-direita e com vontade de ser candidata às presidenciais do próximo ano, diz-se serena.
5: Não tenho controle sobre essa decisão, estou a aguardar calmamente.
4: Estão vários cenários na mão dos juízes do Tribunal Superior de Paris. Se os magistrados confirmarem a sentença de primeira instância, proferida em março de 2025, Marine Le Pen fica inelegível desde essa data e durante 5 anos, ou seja, não pode assumir novos cargos públicos até março de 2030. Ficará assim impedida de ser candidata à sucessão de Emmanuel Macron. Nessa primeira sentença foi ainda condenada a 4 anos de prisão, 2 com pena suspensa e outros 2 para cumprir com pulseira eletrónica. Num comício este fim de semana, Le Pen não descarta a possibilidade de terminar já hoje o sonho de chegar ao Palácio do Eliseu. Nesse caso, o candidato a presidente será o jovem Jordan Bardella, de 30 anos, que também enfrenta investigações por suspeita de corrupção com dinheiros do Parlamento Europeu.
6: Gostaria de agradecer à Marine pela sua amizade e confiança.
4: Outro cenário possível é a redução da inelegibilidade de 5 para 2 anos. Neste caso, Le Pen pode ser candidata. A decisão de execução imediata começou a contar em março de 2025 e terminará, nessa hipótese de 24 meses, em março de 2027. As eleições estão marcadas para finais de abril do próximo ano. Le Pen ainda teria tempo para constar nos boletins de voto. Outro cenário, e o mais desejado no campo do Partido Radical de Direita, é a ilibação da antiga deputada europeia e, à data dos factos julgados, presidente do partido. Todo este caso, que agita a vida política francesa, está relacionado com o uso indevido de quase 3 milhões de euros de fundos do Parlamento Europeu para a contratação de

0: Entre 2004 e 2016, assistentes parlamentares que, segundo a Justiça, na primeira instância, não trabalhariam para o partido nas instituições europeias. O dinheiro seria desviado para pagar funcionários em Paris.
1: O futuro de Marine Le Pen e do reagrupamento nacional, partido de extrema-direita, em jogo nesta decisão de hoje do Tribunal de Recurso de Paris. Antes de sairmos, olhamos de novo para o acidente que aconteceu esta manhã junto à estação de comboios em Agualva Cacém, um acidente com um autocarro que fez pelo menos 2 mortos. Há também notícia de mais de uma dezena de feridos, informação adiantada há pouco à agência Lusa por fontes dos bombeiros e do INEM. No local estarão mais de 30 operacionais, apoiados por mais de uma dezena de veículos de socorro. A Antena 1 está também a caminho de Agualva Cacém para lhe trazer, assim que possível, mais detalhes deste trágico acidente.
2: Foram as notícias com edição de João Vasco, simultâneo com a RTP Antena 1 Madeira, Açores e RTP Mundo. A informação está também disponível em noticias.rtp.pt. Manhã de terça-feira, daqui a pouco o programa Antena Aberta, para já prioridade ao trânsito e nesta altura da manhã, Sandra.
3: Bom, neste momento temos ainda boas notícias já para o IC19 de Sintra para Lisboa. Foi resolvido o acidente junto à saída para os Cabos da Ávila, que envolveu uma moto e neste momento a circulação está lentamente a regressar à normalidade. Depois há A5 de Cascais para Lisboa, há filas na descida de Monsanto em direção às Amoreiras. Muita atenção ao Cacém, houve um acidente grave na rua Afonso de Albuquerque, é a rua paralela à estação de comboios do Cacém. Neste momento esse túnel está cortado devido a este acidente grave, portanto o trânsito condicionado e máxima prudência. Quanto ao Porto, na VCI, no sentido da Rábida Freixo, há paragens à passagem pelo nó da Boa Vista, há A28 na Avenida AEP, em direção à Avenida Sidónio Paes.
2: 821-0101, número para o trânsito, chamada gratuita. Muito bom dia. Boa viagem também.
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2: Porque perdeu a seleção portuguesa ontem em Dallas, no Texas, diante da Espanha no Mundial. Vai começar o programa Antena Aberta.
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2: Nesta edição olhamos então para o adeus da seleção portuguesa no Mundial. Antena Aberta até perto do meio-dia. A edição é de António Jorge.
7: Para todos, bom dia. Como avalia a campanha portuguesa neste Mundial? O que correu bem e o que correu mal? Que conclusões tira da eliminação perante a Espanha? Queremos ouvir a sua opinião. Ligue 822-0101 ou 2233-99956 para quem está fora do território português. Portugal está fora do Mundial. A seleção perdeu ontem por 1-0 com a Espanha e viu terminar, nos oitavos de final, o sonho de eventualmente conquistar o título mundial. Isto depois de um jogo equilibrado, decidido apenas nos instantes finais. A desilusão instalou-se entre os adeptos, jogadores e também a equipa técnica. O golo espanhol surgiu aos 90+1, deixa muitas perguntas. Falhou Portugal nos momentos decisivos? A seleção ficou aquém das expectativas? Queremos ouvir a sua opinião. Bom dia, Luís Cristóvão. Porquê é que Portugal perdeu ontem?
8: Bom dia. De facto, ontem Portugal acabou por perder num estilo de jogo em que tinha acabado por se entregar, né? Tinha acabado por cair nas últimas exibições. Uma equipa que ainda fez na primeira parte, ou ainda tentou assumir na primeira parte, o jogo, mas quando sentiu dificuldades frente à Espanha, na segunda parte sobretudo, acabou por conceder a iniciativa da partida aos espanhóis e não ter grande capacidade para contrariar o predomínio que os espanhóis foram tendo no jogo.
7: E essa falta de capacidade passa também pela inoperância, entre aspas, de Roberto Martínez?
8: Eu creio que passa sobretudo por essa inoperância de Roberto Martínez. Primeiro, a falta de ideias que o treinador espanhol trouxe para a equipa. Eu creio que de toda a sua passagem, essa é a grande dificuldade, é encontrar uma ideia de Roberto Martínez para a forma como a equipa se foi apresentando ao longo destes anos. Viveu sempre na dependência dos talentos que tinha ao seu dispor e nunca os tentou organizar para uma ideia que fosse consistente ao longo das competições. E depois ontem, em concreto, também com uma grande inoperância na leitura do jogo e na forma como interviu na partida a partir do banco e com as posições que fez. Acaba por não conseguir Roberto Martínez inverter o que estava a ver em campo, não utilizou o máximo potencial do seu banco, e isto frente a uma Espanha que fez exatamente o contrário, que foi capaz de ir ao banco trazer outro tipo de qualidades. Portugal acabou por ficar preso nessa incapacidade do seu selecionador.
7: É ele o responsável, portanto, perante uma equipa cheia de valores individuais, a ausência de um sentido coletivo e opções às vezes erradas, pesam-lhe nas costas?
8: Quando as partes têm mais valor do que o todo, não é? Quando as individualidades aqui têm mais valor do que o coletivo que foi apresentado, é natural que olhemos para o treinador. Eu creio que há que responsabilizar o treinador por essa ausência de coletivo, por essa ausência de equipa. Bruno Fernandes disse ontem, de forma mais ou menos clara, nós fizemos o que nos foi pedido. Rubem Dias assumiu que, provavelmente, o máximo potencial da equipa não tinha sido alcançado. Lembrando também palavras de Bernardo Silva no passado, em que sublinhou o facto da seleção e do próprio futebol português não ter uma ideia que o caracterize, não é? Vive dos talentos, mas não vive de uma ideia coletiva. Todos esses elementos podem ser assacados ao selecionador, que em 4 anos de trabalho acabou por nunca conseguir estimular esse coletivo, vivendo das muitas e boas, dos muitos e bons talentos e das muitas e boas potencialidades que Portugal tem. O treinador não acrescentou, a culpa é do treinador. Aqui não há muito por onde olhar.
7: Jorge Jesus é o homem certo?
8: Jorge Jesus dá-nos uma garantia. Em todos os sítios onde passou, uma coisa que Jorge Jesus tentou fazer foi criar uma ideia para a sua equipa. Creio que será provavelmente o seu ponto mais forte, é a sua ambição de que as equipas de Jorge Jesus sejam reconhecíveis pela forma como jogam. O trabalho na seleção é diferente do trabalho num clube, mas acredito que nesta fase da sua carreira, e com tantos e tão bons jogadores ao seu dispor, Jorge Jesus vai ser capaz de trazer essa marca de um jogo característico para a seleção. Por outro lado, eu creio que não nos podemos esquecer disto. O Roberto Martínez, quando foi contratado, também foi contratado para pacificar, digamos assim, o balneário e pacificar as principais estrelas da seleção portuguesa. Que no final do comando de Fernando Santos, eu creio que o balneário tinha ficado pauperado, tinha ficado atingido com o que aconteceu no Mundial do Qatar. Roberto Martínez, nesse campo, foi capaz, de facto, de trazer uma paz ao balneário, mas que acabou por não nos servir de muito na forma como os resultados depois também não foram aparecendo na mesma medida. Nesta altura, eu creio que o balneário precisa não é de tanta paz, precisa mais de um avanço, precisa mais de alguém que traga essa ideia, que traga essa liderança, e aí parece-me que Jorge Jesus, estando livre, é a pessoa certa neste momento.
7: Teríamos outro resultado se já tivéssemos Jesus como selecionador neste Mundial das Américas?
8: É sempre difícil dizer, porque no final das contas também acabamos por perder um jogo contra a Espanha. Eu creio que a insatisfação de ontem não é tanto pela derrota, mas é pela forma como se perdeu. Com outro treinador, provavelmente teríamos jogado de uma outra forma. Teríamos jogado de uma outra forma e jogando de uma outra forma, eventualmente poderíamos ter alcançado um outro resultado. Acho que podemos acreditar nisso, sim.
7: Está feita a síntese. Muito obrigado pelo pensamento que aqui transmitiste. Luís Cristóvão, análise do comentador de futebol da Antena 1. Augusto Costa está connosco em Setúbal. Bom dia, Augusto. Está muito desolado. Qual é a sua análise ao jogo e à prestação de Portugal?
9: Bom dia. Está-me a ouvir?
7: Estou a ouvi-lo, sim, senhor.
9: Muito bem. Olha, muito desolado. Não estou, porque eu não estava à espera muito mais. E desde o início do Mundial, desde já lhe digo. Estou desolado porque... sabe, 60 anos, já acompanho a seleção desde os 13 anos, mesmo naquele tempo em que tínhamos que ir ao estádio ver a seleção porque em Portugal, porque a televisão não dava. Lembra-se desses tempos?
7: Sim,
9: eu
7: sim.
9: Até era isso, ia. E, portanto, posso dizer o seguinte. A nível mundial, nós somos uma equipa de segunda linha. A nível da Europa, não. Das competições europeias, não. Mas a nível mundial, somos uma seleção de segunda linha. 9 mundiais, só 2 classificações honrosas. E a última foi há 20 anos. Portanto, isto diz tudo. Eu concordo substancialmente quase com o que disse o comentador, muito bem observado. Acrescentar o quê? Há uma coisa que a mim me choca e que já vem desde o tempo do Paulo Bento. Há certos jogadores que têm que jogar independentemente do seu momento de forma, independentemente do seu rendimento e tudo isso. O futebol é um momento. As equipas hoje em dia ganham quem é mais competitiva, não é quem é que tem melhores jogadores, não é a equipa que tem mais vedetas. Mas alguém estava à espera que o Vitinha, que o Bruno Fernandes, que o João Neves fossem ter outro rendimento que tiveram. Então não vimos a época que eles tiveram, não vimos como é que acabaram. De alguém estava à espera que o Nuno Mendes não se ilusionasse como se ilusionou, e ele é um jogador, face ao uso que teve. Nós não temos alternativas. Olhem o exemplo da Bélgica. De Bruyne, uma vaca sagrada, foi para o banco. Nós temos que ter isso, já vem desde o tempo do Paulo Bento. Foi com o Paulo Bento, foi com o Fernando Santos. E com o Fernando Santos houve uma exceção. E quando houve a exceção, sabe o que é que aconteceu? Fomos campeões da Europa. Quando o Fernando Santos tirou os jogadores que mais gostava, na segunda parte do europeu, fomos campeões da Europa. Pôs um meio campo reforçado, pôs um meio campo tudo isso. Dizia o seu comentador e bem, encostaram-nos e não sei o quê. A Espanha encostou-nos porquê? Nós não tínhamos um meio campo para segurar a bola, nem tínhamos um meio campo para levar a equipa para a frente. Então, quando é assim, só pode ser assim. Eu não percebo isto. Nós temos uma cidade do futebol. Nós temos uma das melhores formações. Mas, por capricho dos selecionadores, tem que ser jogar 3 ou 4 jogadores que se vê que não estão em mente de forma. Eu antecipei no Mundial do Brasil que aquilo não ia correr bem, precisamente pela mesma coisa. E a direção da Federação Portuguesa de Futebol não se impõe. Não se impõe. Isto não é futebol moderno. Jogar jogadores por estatuto e não aqueles que estão no melhor momento de forma na altura das competições. Não há uma alternativa a Fernando Mendes, como deve ser. Epá, desculpe, quanto ao Jus, só para acabar. O Jus foi treinador do meu clube, do Benfica. O Jus é um bom treinador, mas também consegue ser um muito bom treinador, mas também tem coisas também muito negativas. Às vezes tem decisões incompreensíveis. E eu também temo que o Jus padeça do mesmo mal. Às vezes fixa-se assim, em determinados jogadores e só aqueles é que jogam. Isso para mim também, muitas vezes, isso é também um mesmo mal. O Jus tem ideias sobre o futebol. O Jus tem ideias sobre isso. É capaz, não sei, essa federação, ele consegue ter um ambiente para isso. Não sei. Porque na federação nós já sabemos, há muito estatuto, há muito empresário, há muita coisa e não é os melhores. Agora, também estou de acordo com o que disse o seu comentador. Isto não é a altura de pacificar, de agradar a gregos e troianos. Isto é a altura de abanar, isto é a altura de escolher os melhores, é a altura de renovar. Há ali muita cara que vai à seleção, parece que tem lugar vitalício, os laterais, o do Benfica, o Nelson, não sei o quê, sinceramente. Isso então não percebo. E é a altura de renovar, é a altura de ir buscar caras novas. Nós temos grandes títulos a nível das seleções jovens, tem que se arriscar. Há seleções a ir jogar com os jogadores de 18 anos, tem que se arriscar, tem que se inovar, e quem não quer, sai. A federação tem que ter, o Pedro tem que estar ao lado do treinador e diz: não queres ser suplente, pensas que não sei, sai, desaparece, vai-te embora, vai-se buscar aqueles que estão ao lado do treinador e aceitam o que o treinador decide.
7: Obrigado, Augusto.
9: Não quero alongar mais.
7: Já percebemos bem o seu pensamento e a sua, enfim, desilusão, transmitida aqui por vários vetores. Vamos agora escutar o que diz, a partir de Vidigueira, Marcos Oliveira. Bom dia para si, Marcos.
10: Olá, muito bom dia e obrigado pela oportunidade de participar. Eu ontem estava a assistir ao jogo e não vou dizer que fiquei surpreendido com a derrota, porque nós levámos um amasso da Espanha em termos de futebol, criámos as nossas oportunidades nos lampejos, mas de resto, como futebol jogado, levámos um amasso.
7: Foi um sufoco.
10: Portugal, diga?
7: Foi um sufoco.
10: Sim, levámos um amasso completo. Nas duas últimas grandes competições, nós fomos eliminados por França e Espanha, o que são resultados normais, é resultados de tripla. Agora vamos às coisas que não são normais. Não é normal que um país como o nosso, que tem treinadores na Premier League, tem treinadores na Liga Espanhola, agora foi para lá o Mourinho, temos os melhores treinadores do mundo, irmos buscar um treinador espanhol que nunca ganhou nada e que, aliás, rebentou com a melhor geração da história da Bélgica. E hoje percebemos que o foi buscar porque é preciso ter, eu não sei o que é que lhe hei de chamar, para ontem, é preciso ter muita coragem para ontem, da maneira que estava o jogo, não tirar o Cristiano Ronaldo. Epá, e ele foi para lá para fazer favores. Esta nossa convocatória para o Campeonato do Mundo era vergonhosa, nós já sabíamos que isto ia acontecer. O Ricardo Horta... O Ricardo Horta, António Jorge, foi o melhor jogador português a jogar em Portugal, foi o Ricardo Horta, juntamente talvez com o Trincão. Acho que qualquer comentador, qualquer pessoa que goste de futebol, atenção que o Ricardo Horta é jogador de Sporting de Braga, rival do meu clube, mas eu tenho dois olhos na cara. O Ricardo Horta foi o melhor jogador português a jogar no Campeonato Português o ano passado, não foi convocado. O defesa-direito do Porto, o Alberto, faz uma época extraordinária. Um jogador extremamente completo a defender, que era importante para nós, já que temos um comboio do lado esquerdo, o melhor defesa esquerdo do mundo, não foi convocado. O Paulinho faz uma época fantástica no México. Ainda tinha um fator que ia ser extremamente importante, que era o apoio dos mexicanos, né? Porque nós íamos jogar lá, um jogador adaptado ao clima, não é convocado. Por isso, e agora, você deu um exemplo e bem, o Matheus Fernandes, como é que nós nos damos ao luxo de ter um miúdo que foi vendido agora por 100 milhões de euros e não o convocarmos? Para termos lá o Samu Costa, que é um jogador banalíssimo, nada contra o jovem, mas é um jogador banalíssimo. E temos outros, né? Ontem, foi o que toda a gente estava à espera, todos nós só não sabíamos se o golo ia acontecer aos 90, aos 91, aos 92, e depois há outra coisa, e com isto acabo, o nosso balneário está arrebentado. Porque reparem uma coisa, o Vitinha e o João Neves e o Nuno Mendes partilham balneário com o Gonçalo Ramos. Mas se nós portugueses, que não estamos dentro daquele balneário, estávamos revoltados a ver aquele jogo por não ser colocado o Gonçalo Ramos a jogar, eu sentia revolta, eu dizia, pá, mas o que é mais preciso para este homem pôr o Gonçalo Ramos? Imagine quem partilha o balneário com ele, mas vocês pensam que os jogadores não são como nós, não sentem revolta das decisões? Por isso, eu desejo que o nosso próximo treinador seja português, eu gostava que fosse o Jorge Jesus, porque acho que é um treinador que pelo menos íamos ver espetáculo dentro e fora do campo, porque é um treinador que tem sempre umas conferências de imprensa interessantíssimas. Espero honestamente que o Cristiano Ronaldo abandone a seleção. Eu sou-lhe imensamente grato. Ele é de longe o maior atleta de sempre de Portugal, mas está na hora. Por favor, está na hora, tem 41 anos. Não é? O meu avô andou no exército, mas se ele agora chegar ao exército, ninguém o quer, não é? Isto da gratidão tem que acabar. Por isso, meus amigos, olha, eu vou ficar a torcer pela Noruega, que acho que é uma história muito bonita.
7: Um obrigado.
10: Grande abraço e um bom dia a todos.
7: Para si também, Marcos, agora em Matosinhos, não Marcos, mas Marco Pestana. Bom dia, Marco.
11: Olá, bom dia.
7: Olá, viva.
11: Bom dia, viva. Eu só queria, pronto, já disseram muita coisa e quase tudo foi dito já, mas eu, para mim, esta história curta tem dois responsáveis apenas, que é o Selecionador Nacional e a Federação Portuguesa. Isto porque a história do Selecionador antes do Mundial dizer que, portanto, que iria sair, para mim, a nível de balneário, não tem qualquer plano. Ou seja, um jogador no balneário, sabendo que o treinador daqui a uns dias, semanas ou meses já não vai estar, que moral é que tem um treinador para planificar alguma coisa, seja curto, médio, longo prazo? Eu não sei os detalhes do contrato, não sei se foi o selecionador que não quis renovar ou a federação que tem outros planos. O que é certo é que isto, na minha ótica, deveria ter sido delineado antes do Mundial, independentemente da altura, se era muito próximo ou não. E depois há outra situação, que é a escolha do próprio selecionador. A pergunta que se coloca, embora agora seja mais fácil falar que agora já está tudo perdido, mas o que é que ele fez antes para que pudesse ser selecionador nacional? E eu acho que não fez assim grande coisa. Portugal, com a equipa que tem, com o valor de mercado que tem cada jogador da equipa titular e no banco, é uma equipa para ter um selecionador que tenha títulos no palmarés. Pá. E nós temos cá dentro treinadores desse nível, um deles é o Jorge Jesus, que já ganhou tudo e mais alguma coisa, mas também temos outros. Também não há problema ser a questão de ser estrangeiro ou de outra nacionalidade, não é por aí. A questão é que este selecionador, para mim, na minha ótica, não tem qualquer sentido. E pior, a nível de planificação para o futuro, este aspecto dele ter dito que no Mundial ia sair, quer dizer, o jogador a nível de balneário, até, imaginando um jogador a pensar, olha, façam isto no treino ou aquilo no treino, o jogador deve pensar, ok, vou fazer, mas vai sair, como é que é o próximo? Quer dizer, se já falam no Jesus, o Jesus até gosta que jogue assim e tal, quer dizer, eu joguei futebol a nível amador na minha infância e sei perfeitamente que, embora não tenha nada a ver, obviamente, que este nível, mas um treinador é fundamental e saber que o treinador está connosco a médio ou longo prazo é fundamental para que a equipa faça as coisas como o treinador pretende, não é? Eu sabendo que o treinador vai sair daqui a umas semanas, embora o dever fale mais alto, ou seja, jogar sempre ao mais alto nível e ainda para mais pela seleção, mas quer dizer, é diferente do que saber que um treinador está a começar um projeto, ou se for o Roberto Martínez, a federação, e aí entra o segundo culpado a meu ver, tinha que carimbar a confiança perante o balneário, ou seja, é este que queremos, vamos renovar com ele, vamos transmitir uma mensagem ao balneário que este é que é o treinador da seleção. Relativamente às escolhas que ele fez, pronto, também não acho que tenha sido grandes escolhas, mas lá está, agora sempre mais fácil falar. Relativamente ao Ronaldo, pronto, também concordo que ele não deveria ser jogar 90 minutos. Eu sou fã incondicional do Ronaldo, também nasci na Madeira, embora esteja cá no Porto. Mas também não é só o Ronaldo. Quando vou ver os jogos do Vitinha, não acho que tenha sido um bom Mundial. Do Bernardo Silva também não acho que tenha sido um grande Mundial. Eu vejo o Rafael Leão a perder bolas no ataque e a deixar a defesa toda desfalcada. Portanto, nós temos estrelas que não defendem. Temos o Ronaldo que não se mexe, temos o Rafael Leão quando está em jogo, perde a bola, não defende. E, portanto, não faz sentido. A Argentina tem o Messi que não defende, a Noruega tem o Haaland que não defende e a França tem o Mbappé que não defende. É só um, não são dois, três. Portanto, falta ali um líder com títulos. O Jorge Jesus acho que pode ser um treinador bom nesse aspecto de balneário. Acho que consegue unir uma equipa. E também falta liderança à federação. Quer dizer, opa, se vão contratar alguém agora, tem que ser claros no contrato e dizer, olha, este é que é o treinador. Vocês têm que seguir estas ideias, ponto final. Pronto, era isto.
7: Obrigado pela sua participação, Marco, por ter tido motivação para ligar o nosso número 822-0101 e tentar responder à pergunta essencial, que no fundo é muito mais abrangente do que parece. Porque é que Portugal perdeu ontem? Queremos ouvir a sua resposta. 822-0101, se está fora do território português. O número para si terá que ser, por favor, com o indicativo de Portugal, 351-2233-99956. Vamos ouvir agora Rui Nunes. Bom dia para si, Rui. Bem-vindo ao programa. Como é que está?
12: Bom dia, como está? Tudo bem?
7: Viva.
12: Não sei se está a ouvir, que eu estou a conduzir aqui na direção do Porto. Não sei se estou a chegar em boas condições.
7: Estamos a ouvi-lo com o mínimo de qualidade.
12: Ok, muito bem. Olha, eu penso que muita coisa do que eu ia dizer já foi dita, concordo com tudo. Aí vou tentar resumir aqui a minha opinião a três pontos essenciais. Um deles é dizer que acho que nenhum de nós podia estar à espera de muito mais. Isto é como nas empresas, quando nós aliamos falta de liderança da própria presidência da federação à incompetência do treinador e à incapacidade de autoavaliação do capitão e à falta de presença de toda a restante equipa técnica, nem sei quantos treinadores adjuntos é que Portugal tem, mas há de ter, sei lá, 10 ou 12, e ninguém se juntou ao treinador para ajudar. Isto é o coquetel molotov, como nas empresas, para não ter resultados. E, de facto, na minha opinião, foi um bocadinho o que aconteceu neste jogo em concreto. Porque se perguntasse a um miúdo de 9 anos o que é que ele fazia ontem concretamente, para alterar o rumo das coisas, eu até acho concretamente que Portugal não foi muito inferior à Espanha, mas foi extraordinariamente inferior à Colômbia. Aí sim é que foi um amasso. Mas ontem eu acho que, de facto, a Espanha estava a ser superior, não há dúvida nenhuma, mas eu acho que todos os portugueses ali aos 80 minutos ainda esperavam que houvesse um prolongamento e houvesse, sei lá, penaltis e houvesse um milagre. Ele só não aconteceu porque, de facto, na minha visão, o treinador, pela sua incompetência e tudo o resto, por não terem parado o treinador, desmontou a segunda linha que estava a proteger a nossa linha atrasada, porque ao tirar o Vitinha, desmontou o meio-campo. E, portanto, passámos a ter só uma linha que foi a defensiva e a bola a ser trocada junto da nossa baliza. E, logicamente, olha, eu vou-lhe ser muito sincero. Eu dei comigo a pensar o seguinte. Deus queira que o Diogo Costa não dê nenhum frango, como deu contra Marrocos, porque o rapaz não merece nunca sair deste campeonato dando um frango. E, dou graças a Deus do gol ter sido bem marcado, do Diogo Costa não ter dado frango nenhum, porque ele foi extraordinário. Nós chegámos ao minuto 91 apenas pela sua extraordinária atuação, eu não sou de Porto, e de facto saímos deste campeonato um bocadinho como Cabo Verde, em que o Vozinho entrou lá com 40 mil seguidores na sua página e saiu de lá com 1 milhão e 600 ou 16 milhões. Só que nós não somos Cabo Verde, nem o Diogo Costa é o Vozinho. E, portanto, basicamente, eu acho que é isto que se deve ponderar. Quando o nosso melhor jogador é o guarda-redes, acho que está tudo dito. E, portanto, muita coisa há para fazer para que, de novo, os nossos melhores jogadores seja o nosso virtuosismo do meio campo para a frente, das nossas estrelas, que são estrelas dos campeonatos mundiais, e que, de facto, se volte a ter gerações onde todos nós, ao fim de um campeonato de mundo, ou muitas vezes ficámos satisfeitos pela sua competência, pela sua bravura e por terem saído do campo com, ou pelo menos com uma alegria, porque pelo menos nos 11 jogadores de Cabo Verde viram-se que saíram alegres e os nossos no final não parece que haja um que tenha saído alegre. E o futebol também é alegria. E portanto é isto que eu queria dizer. E logicamente que é muito triste vermos um jogador como o Ronaldo arrastar-se durante 90 minutos sem ninguém fazer nada. Na prática, quando se joga com menos 1 em 11, joga-se só com 90%. E é isso que realmente também me deu alguma pena. E como dizia, isto há um ou 20 anos, não sei como é que o Gonçalo Ramos vai chegar a casa e como é que ele vai ser recuperado para, em breve, voltar a jogar futebol.
7: Obrigado, Rui Nunes. Continuação de uma boa viagem. O Rui trouxe-nos aqui um aspecto novo neste programa que ainda não tínhamos ouvido. O realce para o que considerou ser o melhor jogador foi o guarda-redes Diogo Costa. Vamos perceber com o Manuel Guerreiro qual é a leitura que faz de tudo o que tem acontecido e que ontem teve este desfecho, ou seja, Portugal vem-se embora. Bom dia, Manuel.
13: Bom dia, Sr. Doutor Jorge, para si e para todos os ouvintes do programa. Olha, é um bocado para mim a história desta questão da seleção. Evidentemente que toda a gente diz, e tem alguma razão, e o principal responsável será, porventura, o selecionador. Mas as pessoas às vezes até se esquecem disso, porque o selecionador não assaltou a federação para ir para o selecionador. Alguém contratou o selecionador, portanto alguém o pôs lá.
7: E renovou.
13: Portanto, o homem traz suas culpas, mas até a culpa sozinho. Eu creio que o grande problema que está hoje no futebol, na seleção e em muitos outros lados, é que o futebol tornou-se num negócio de milhões. O futebol hoje já não é propriamente um desporto. E, portanto, predominam interesses milionários que determinam depois um conjunto de comportamentos e de atitudes que fazem com que uma seleção, uma portuguesa, com um conjunto enorme de jogadores de qualidade, com arte, para jogar à bola, depois não seja uma equipa, seja cada um por si, seja uma espécie de manta de retalhos. E que jogue este e não jogue aquele conforme as circunstâncias e as pressões do momento. E, portanto, como o futebol é um jogo de equipa, como são muitas coisas na vida, uma equipa, para ser uma equipa, os jogadores têm que jogar em conjunto uns com os outros, não é cada um por si. E, portanto, se há interesses obscuros que fazem com que vá este e não vá aquele, com que este não jogue com aquele, com que este não passa a bola ao outro, essas coisas todas misturadas no meio daquilo tudo dão desgraça, dão desastre, né? E depois ficamos todos muito tristes. Mas se calhar devíamos de pensar, né? Se tudo na vida pode ser um grande negócio ou se há coisas que têm que ser feitas com um mínimo de decência. Porque, se calhar, o problema que temos no futebol, temos em muitos outros fatores que afetam a nossa vida. É claro que nós temos coisas, o futebol é muito importante, mas nós temos muitas coisas muito mais importantes do que o futebol. Se calhar temos que se preocupar mais com o custo de vida, com a saúde, com a habitação, com essas coisas todas. E o futebol é apenas uma parte das nossas preocupações. Um grande abraço para todos. Bom dia, muito obrigado.
7: Obrigado, Manuel Guerreiro, ligado de Castro Verde. Bom dia, Pedro Henriques, comentador de futebol da Antena 1. Pedro, nem sei muito bem para onde é que hei de começar, porque são tantas as perguntas, mas talvez esta, que é aquela que está na cabeça, julgo eu, da maioria de quem nos está a acompanhar. Se Martínez tivesse mexido de forma diferente na equipa, poderíamos ter ganho à Espanha?
14: Bom dia. Não sei se ganharíamos à Espanha, mas era o que era indicado. Aliás, as equipas têm suplentes. Os suplentes não são peças menores das equipas, pelo contrário. E aquilo que eu senti sempre é que, para o treinador, era só em último caso. Só. Nunca ouvi meter jogadores para os fazer crescer. E, portanto, tens o exemplo que aconteceu com o Trincão, aconteceu também com o Ramos e com muitos outros jogadores. Quem está de fora percebe-se que aquilo pode ser uma entrada mesmo só no desespero. Porque a gestão que o treinador faz, e isso acredito que parte da leitura, pois se ele ontem veio dizer que gostou muito e que teve tudo bem, foi muito orgulhoso, ele próprio não consegue ter uma leitura real do que acontece nos jogos. Às vezes acontece, é desfocado da realidade. E dou este exemplo, que se falou muito na altura das substituições, e já tinham sido relativamente das trovas com a Croácia, e tivemos a tal felicidade que ele queria ter também neste jogo. Infelizmente, se calhar para nós, a sorte não pode estar sempre do nosso lado no futebol e na seleção. Ele, aos 71 minutos, faz a primeira troca, uma gestão do Cancelo com o Dalot e do Félix pelo Leão, e depois aos 83, é dinamita a equipa. Tira o Vitinha, que estava de grande qualidade, e tinha mais jogadores, porque o Cristiano já estava em sub-rendimento desde os 60 minutos, o Bruno Fernandes em sub-rendimento, e tens um jogador como o Gonçalo Ramos, não sei se porque fez um comentário no fim do jogo um bocadinho a libertar-se, e se o treinador terá ficado ofendido com a questão ou não, mas ficou ofendido, resolveu o problema a conversar, porque conversa muito, mas depois na prática acaba por não aplicar essa diplomacia com os seus jogadores, o que na verdade é importante. As trocas que faz, tira o Vitinha, mete o Bernardo, rebentou com o equilíbrio, os João Neves e o Vitinha estavam fazendo um jogo como o Pontista, em termos estratégicos, de funcionamento muito bom, a fechar, e a Espanha não conseguia jogar, e o treinador não se conseguiu aperceber, quando faz aquela troca aos 70 minutos, porque ele já não conseguia chegar à frente. Portanto, ou não conseguia chegar à frente, porque a Espanha estava a começar a crescer, a subir no terreno, e nós começamos a ter dificuldade em ter a bola atrás e no meio começamos a esticar um bocadinho no jogo. Agora, se tens um jogador que já está desgastado e que não tem nesta fase da carreira características para andar atrás desse tipo de bolas e nesse tipo de combate, era importante ele colocar um ponto de lança diferente. Vem ele justificar no fim que o Cristiano estava muito bem fisicamente E a minha pergunta é se ele acha que estamos todos a dormir ou se ele não toma notas daquilo que faz no jogo anterior. É porque no jogo anterior da Croácia, entre o jogo da Colômbia e o jogo da Croácia, passaram sensivelmente 5 dias, mais ou menos, mais coisa, menos coisa. E neste jogo da Croácia, ele aos 80 minutos, entende que era a altura de retirar o Cristiano, que eventualmente também estaria no auge das faculdades físicas do treinador que está a ser. Porque o jogador, àquela altura do jogo, já está em quebra. Para ele, 20 anos ou 25, mas um jogador com 41 anos, que fez os jogos todos, está em perfeitas condições aos 80 minutos de jogo. E então, ontem tive apenas 3 dias de recuperação, mais coisa, menos coisa, em relação ao jogo da Croácia, e eis que não é preciso fazer nada. Ficou à espera, ele acredita na, na numerologia, ficou à espera da numerologia e essa bolinha cair para o outro lado. O treinador espanhol fez o contrário, ajudou. Faz lembrar um bocadinho a história daquela pessoa que se queixava muito, que não conhecia Euromilhões, oh meu Deus, não me sabe Euromilhões, não me sabe Euromilhões, e Deus desce e diz, olha, ao menos registra o boletim, senão vai ser difícil. O historiador espanhol registrou os boletins dele. O nosso ficou só à espera da numerologia, até mesmo a entrada do Francisco Conceição. Isto não é responsabilizar o A, o B ou o C. Tem a ver, do meu ponto de vista, com as características dos jogadores. O jogo já não estava para as características do Cristiano desde os 60 minutos. O Bruno Fernandes já não estava em boas condições. E tem jogadores de grande qualidade para colocar. Entrar o Francisco aos 83 e o Bernardo, numa altura em que tu já não tens jogo no último terço, porque já não tinhas, só esticavas na frente, acho que o Francisco é muito forte quando está em cima do adversário no último terço, porque ele tem o drible curto, é muito rápido e perto da área é desequilibrador. Naquelas condições, fazia mais sentido um Brincão, um Guedes, ok, que ele não aprecia o Gonçalo Ramos, já se percebeu que ele não gosta do futebol do Gonçalo Ramos, é só mesmo em último caso, e ontem nem em último caso foi. Mas levou o Gonçalo Guedes, o Matheus Nunes, o Samu, se quer tirar o Vitinha, tem que meter o Samu, é um jogador de equilíbrio, porque a Espanha estava a começar finalmente a jogar um bocadinho daquele seu futebol. A equipa estrategicamente teve bem, na primeira parte eu gostei, criámos muitos problemas à Espanha, faltou-nos a outra metade do jogo, que é a parte ofensiva, sermos mais capazes. Mas aí o treinador falhou novamente. Não foi uma surpresa para mim, não foi sequer uma desilusão, porque ele neste percurso todo nunca mostrou ser capaz de construir uma identidade e uma ideia de jogo. Falo isto muitas vezes. Tu olhas para Portugal desde o primeiro jogo com o Congo, o último jogo com a Espanha, tens muita dificuldade em encontrar
7: um fio condutor, sim.
14: Sim.
7: É um pouco esquizofrénico.
14: Exato, já nem é tanto ganhar ou não ganhar. Faz parte do jogo. Mas eu olho para a Espanha, olho para a França, olho para a Suíça, olho para Marrocos, olho para tantas equipas, está ali uma identidade. Eles mostram aquilo que fazem, pode haver um jogo que não corre tão bem, mas há um princípio, há um meio e há um fim. Eu com o Martínez, honestamente, não vi, só vi o princípio e o fim, não vi o meio.
7: Obrigado, Pedro, pela análise. Obrigado. Bom dia, Pedro Henriques, comentador de futebol da Antena 1. Ao meio-dia, dentro de 15 minutos, vamos dar mais informação sobre o acidente que aconteceu em Egualva, Cacém. Um acidente com um autocarro. As declarações dos responsáveis no local vão ser escutadas na edição do meio-dia. Entretanto, Jorge Silva liga-nos de Braga. Bom dia, Jorge.
15: Muito bom dia.
7: Bom dia.
15: Anunciando a participação, portanto, da coleção, dizer que, de facto, vendo de fora, a ideia que fica, e procurando tentar perceber qual era a ideia de Martínez para a nossa seleção, fica apenas a imagem de que Ronaldo e mais 10. Isso aqui abre aqui um precedente e penso que a seleção tem que começar a pensar no pós-Ronaldo. Ronaldo não é eterno, Ronaldo já tem os seus 41 anos e, portanto, também já se nota que fisicamente já vai tendo alguns picos de desgaste. Isso tem sido notório ao longo dos jogos. Ontem, mais uma vez, notou-se. A seleção esteve bem na primeira parte, mas depois começou a baixar demasiado as linhas, dando com isso a bola ao adversário, permitindo que a Espanha quase que acorralasse a ação defensiva de Portugal. E valeu Diogo Costa, que esteve a grande nível. Agora, a vinda de Roberto Martínez foi sempre uma vinda que não foi consensual e ao longo dos jogos da seleção foi-se notando que falta qualquer coisa a esta seleção. Falta, creio, que alegria, que harmonia a jogar, que se comungue as mesmas ideias, e portanto não há um fio condutor para esta equipa da seleção. Depois, creio que em relação a este Mundial começa mal com a atribuição, portanto, dos eleitos, e aí permite-me dizer que outro ponto frágil desta seleção é, de facto, a comunicação. A comunicação foi um desastre ao longo do Mundial, começando pela convocatória e terminando agora ao longo da participação da seleção. E mesmo ontem com algumas tiradas de Roberto Martínez. E essa questão da comunicação vai também para o anúncio de Roberto Martínez que não continua e Pedro Proença nem sequer fala dessa questão de Roberto Martínez. Portanto, não sei sequer se Roberto Martínez terá falado com Pedro Proença, se Pedro Proença foi apanhado de surpresa ou não. Portanto, fica aqui esta ideia também para quem vê de fora.
7: Obrigado pela sua análise, Jorge. Um bom dia para si. Jorge Silva, agradeço-lhe ter também ligado. Vamos escutar outro Jorge. Agora, Jorge Oliveira, em Lisboa. Bom dia para si, Jorge Oliveira.
16: Muito bom dia.
7: Muito bom dia.
16: Estou-me a ouvir?
7: Para já, sim.
16: Ok, muito obrigado. Bom dia também a quem está a ouvir, não é? E obrigado por me permitir entrar a participar. É o seguinte, eu vou começar com uma frase que a mim definiu este Mundial, que é: não se ganha Mundiais a jogar com 10 jogadores. Essa é a primeira coisa. Para mim, há uma grande confusão na cabeça das pessoas e custa-me um bocadinho que nós estejamos a ficar como o Brasil, que é, quando temos estas pressões coletivas, arranjamos um bode expiatório. No caso do Brasil é sempre o treinador, para nós também é o treinador. Eu não tenho nenhum amor particular ao Roberto Martínez, mas eu lembro da seleção do Paulo Bento, eu lembro-me da seleção do Fernando Santos, eu lembro-me do que é que foi a seleção do Qatar. Ou seja, estar a sacar as culpas todas ao Roberto Martínez porque o Roberto Martínez não percebe o jogo, não me venham mais com essa conversa. Há problemas graves dentro da seleção, há problemas graves dentro da seleção nacional, há problemas graves comunicacionais, mas não são da parte do Roberto Martínez, são da parte da própria gestão de comunicação da federação e de tudo o que está a envolver a seleção, porque não se podem ver jogos de preparação como aqueles que nós vimos e dizer vamos ganhar o Mundial, com o Ronaldo a falhar as bolas todas à frente da baliza, a atirar para o lado, a falhar o chute, a acertar na relva. Não se pode fazer estas coisas. Ou seja, é tempo um bocadinho de pôr os pezinhos no chão e de cair na realidade. Eu costumo um bocado ouvir pessoas a dizer que o Nuno Mendes não devia ter jogado, devia ter trocado e tal. O Nuno Mendes foi o jogador mais consistente do Mundial todo. Provavelmente o Nuno Mendes foi o melhor jogador que teve neste Mundial na seleção portuguesa. E, coitado, de facto, a seleção caiu pelo lado que estava o Lamine Yamal. Aliás, o Lamine Yamal não jogou nada. As pessoas estão a criticar o Lamine Yamal, também já vi aí nas redes sociais. Ele não jogou nada porque foi completamente anulado por um senhor chamado Nuno Mendes. Porque se fosse lá o outro, o Lamine Yamal tinha feito o que quisesse e o que fosse preciso. Portanto, o Nuno Mendes teve o azar de se lesionar. E logo isso mostrou logo uma fragilidade ali no lado esquerdo.
7: Acaba por ser um momento lapidar no jogo.
16: Absolutamente lapidar. Absolutamente lapidar. E o segundo momento lapidar é que nós perdemos a parte da frente. Ou seja, a segunda parte, eu estava a ouvir os comentadores e estava a dizer isto não está a correr bem. Pois não, porque eles estavam a recuar, a recuar, a recuar. E eu não acredito que tenha sido o Martínez a dizer baixem as linhas todas, não é? Porque vamos ganhar, vamos jogar para o empate ou vamos jogar para ganhar um ponto, não é? O que se passava é que a parte da frente estava ultra desgastada e já nem sequer conseguia correr às bolas que eram atiradas pelo Diogo Costa, não é? Lá para cima, não é? Já em salvação, quase absoluta, né? E já ninguém conseguia correr aquelas bolas. Portanto, a equipa, não, também não vale a pena estar a sacrificar o nosso meio-campo, porque o nosso meio-campo provavelmente era o melhor do Mundial. e é ainda, e eu acho que é um meio-campo absolutamente extraordinário. O problema foi que toda a parte da frente perdeu gás, toda a parte da frente perdeu capacidade para empurrar a Espanha. E é claro que a Espanha depois é uma equipa muito organizada.
7: Jorge, voltando ao início da sua intervenção, 10 jogadores.
16: Sim, 10 jogadores, é exatamente isso. O Ronaldo, às páginas tantas, disse, andou há 20 anos a tentar matá-lo. Eu acho que ele devia ter dito outra coisa, que era, há 7 anos que eu já estou morto, não é preciso tentar matá-lo.
7: Obrigado, Jorge. Obrigado. Desculpe lá acelerar a sua intervenção. Vamos ouvir Ricardo Fernandes a falar de Braga. Bom dia também para si, Ricardo. Bem-vindo ao programa.
17: Olá, muito bom dia. Como está?
7: Bem, tudo bem? Vamos ouvi-lo então na antena aberta, Ricardo.
17: Olha, a única coisa que eu ouço é apenas muita ingratidão a um homem que, ao longo destes 41 anos, ou seja, transportou a nossa pátria às costas e, objetivamente, quando a gente, ou seja, tem alguma partida menos conseguida, objetivamente, ou seja, passa de bestial a besta. O rico problema relativamente à seleção é estrutural. Enquanto as pessoas não tiverem audácia e inteligência de usar a frase nós temos que servir Portugal e não se servir de Portugal, objetivamente, a partir daí as coisas mudam. Objetivamente, aquilo que eu verifico é que a culpa não é do treinador, a culpa é de uma estrutura que está anexada a opções políticas. Há uma estrutura que, ao longo destes 20 anos, ou seja, nós verificamos efetivamente que temos os melhores jogadores do mundo, mas depois falta algo. E algo que cabe efetivamente às entidades investigarem porque é que estamos a perder.
7: É preciso uma lupa para ir à procura da cola.
17: Isso mesmo, ok?
7: Ricardo, obrigado. E desculpe só... enfim, pedir-lhe para terminar aqui, porque estamos a avançar rapidamente no relógio e tenho ainda aqui 3 ouvintes, não gostava de os fazer esperar sem eu os ouvir. Paulo Pires, em Matosinhos. Bom dia, Paulo.
18: Olá, bom dia. Sou Paulo Pires, sou de Matosinhos. É assim, sobre a nossa seleção, eu acho que faltou ali muitos pormenores, tanto da parte dos jogadores como da parte do treinador. Na minha maneira de ver e daquilo que eu percebo de futebol, eu fui jogador da bola, não é? E tenho poucos conhecimentos, além de ser jogador, só que é assim. Todos falam, o Ronaldo isto, o Martins aquilo, mas também temos que ver que são 21 jogadores, ou 27, foi o que ele levou o treinador, não é? É normal, porque tem que levar sempre, porque tudo pode acontecer, tanto a nível...
7: E então, qual é o seu ponto? Qual é o seu ponto,
18: meu
7: Paulo?
18: Meu ponto de vista aqui, há culpados, mas não é só o treinador. Uhum. Sim, senhora, que o treinador, essa expressão que eu vou falar, desculpa da expressão, vou falar, mas o nosso treinador é um treinador que, na minha expectativa, foi um cagão, era um cagão. Ele só jogava para empates e para coisa. Acho que isso uma equipa como a nossa seleção, com muitos craques, muitas vedetas, uma equipa de 20 e tal jogadores, não me acredito que haja seleção nenhuma que tenha o valor a nível de euros a nossa seleção. Porque só Vitinha, Bruno Fernandes, Ronaldo, já não falo muito, portanto, está na fase...
7: Sim, mas portanto, resumindo e concluindo, Roberto Martínez, não usando a sua expressão, não era propriamente um tipo audaz a enfrentar a seleção.
18: Acho que não era treinador para a nossa seleção.
7: Obrigado, Paulo. Vamos ouvir ainda Pedro Serra em Lisboa. Bom dia, Pedro.
19: Bom dia.
7: Bom dia.
19: Obrigado por me atenderem. Para mim, a responsabilidade é da Federação, de toda a estrutura, desde os dirigentes aos jogadores, ao treinador, que é fraquito, e uma pessoa que não se fala muito, que é o João Carvalho de Famalicão. Ele que também tem muita responsabilidade nisso. Em relação ao Mundial, muito fraquinho. Acho que tem que se pensar o futebol português de outra forma. Porque temos bons jogadores, mas quando estão cá, não conseguem produzir o que eles realmente sabem. Obrigado por me ter dado a hipótese de falar.
7: Obrigado, Pedro Serra, por ter também ligado. Agradeço a todos os ouvintes que se inscreveram e infelizmente não podemos ouvir todos. Há dias que são assim mesmo. Voltaremos na próxima quinta-feira, depois das 11 horas da manhã, na Antena Aberta. Provavelmente não vamos falar da seleção, a não ser que haja novidades espetaculares que mereçam de novo olharmos para esta questão. Ao meio-dia vamos ter notícias com enfoque no acidente que decorreu com um autocarro esta manhã em Agualva Cacém. Há 2 mortos e 16 feridos leves. Vamos atualizar a informação, não tarda nada. Para todos, a continuação de uma boa terça-feira.

0: Muito boa tarde, meio-dia no continente e na Madeira, 11 horas da manhã nos Açores. Vamos agora conhecer os títulos do Jornal do Meio-Dia.
1: 2 mortos e 16 feridos. É este o balanço atualizado do despiste de um autocarro esta manhã junto à estação de comboios de Agualva-Cacém. Temos reportagem do local já a seguir. O movimento Missão Escola Pública garante que os problemas com a plataforma de correção dos exames do ensino secundário continuam, apesar da manutenção realizada no dia de ontem. O antigo líder da FENPROF, Mário Nogueira, entende que o ministro Fernando Alexandre não tem condições para continuar no cargo devido à forma como geriu este processo. Adiante neste jornal, vamos a Ankara escutar os anúncios feitos hoje por Mark Rutte no Fórum de Defesa que marca o arranque da Cimeira da NATO, que se realiza esta semana na Turquia.
0: As notícias com edição de João Vasco.
1: O despiste de um autocarro esta manhã junto à estação de comboios de Agualva-Cacém fez 2 mortos e 16 feridos. Informações adiantadas na última hora pelas autoridades. Junto ao local do acidente está a repórter Sandra Henriques, agora em direto. Sandra, já se sabe o que terá estado na origem deste despiste?
2: Aquilo que as autoridades dizem é que o autocarro não travou, ainda não sabe por que motivos, mas não travou quando estava a chegar à paragem do autocarro e por isso acabou por abalroar, atropelar duas pessoas que estavam na paragem. Essas duas pessoas morreram, o óbito foi declarado no local e para além desses 2 mortos, ainda há a registar 16 feridos. Esses 16 feridos são feridos leves, de acordo com as autoridades, estão já a ser reencaminhados para os hospitais de Amadora Sintra e também o Hospital de São Francisco Xavier. 6 pessoas tiveram assistência pelos psicólogos do INEM e também da Câmara Municipal de Sintra aqui no local. Neste momento os jornalistas e ninguém pode passar para o interior do túnel onde aconteceu o incidente, pelo que não tivemos acesso a essa zona para verificar o que se terá passado. Estão dezenas de carros de bombeiros, polícia, câmara, etc. No local. Também esteve aqui a falar com os jornalistas há instantes o presidente da Câmara Municipal de Sintra, Marco Almeida, que deixou uma nota de pesar por esta situação e que também disse que teve de ser a Câmara a acionar o sistema de ventilação deste túnel onde estão a ser feitas as operações de socorro. Tenta questionar aqui também o comandante dos bombeiros da Agualva-Cacém porque é que essa ventilação não estava ligada. O comandante dos bombeiros da Agualva-Cacém, João Raminhos, disse que não sabia o motivo, mas que competiria à infraestruturas de Portugal. De qualquer forma, é uma questão lateral nesta altura em que ainda estão a ser encaminhados os feridos ligeiros, como disse, para os hospitais Amadora Sintra e São Francisco Xavier.
1: Está também a ser garantido apoio psicológico aos feridos e aos familiares, Sandra?
2: Exatamente, como disse, estão aqui psicólogos do INEM e também da Câmara Municipal de Sintra a prestar auxílio psicológico às pessoas que estão no local, aos familiares e também ao próprio motorista do autocarro. Segundo disse aos jornalistas João Raminhos, o comandante dos bombeiros da Agualva-Cacém, o próprio motorista do autocarro está a ser assistido, a ser com apoio psicológico, porque de facto estava bastante perturbado devido a toda esta situação. As causas do acidente ainda não são conhecidas. Aquilo que também a polícia nos disse há pouco, o intendente da polícia de Sintra, que esteve a falar com os jornalistas há instantes, foi que as causas ainda estão a ser investigadas pela própria PSP.
1: Obrigado, Sandra Henrique, jornalista da Antena 1, em direto junto da estação de comboios de Agualva-Cacém, onde se deu este acidente. Um autocarro despistou-se, acabou por atropelar 2 pessoas que acabaram por falecer. Há ainda 16 feridos resultantes deste acidente que aconteceu esta manhã, pouco antes das 10 da manhã, em Sintra, junto à estação de comboios de Agualva-Cacém. Os problemas com a plataforma de correção dos exames nacionais de acesso ao ensino superior continuam, apesar da manutenção.

0: não conseguem aceder à plataforma e outros que acedendo não encontram itens para classificar. Destaco aqui a informação que me chegou hoje de manhã, por exemplo, um professor que conseguia aceder e que não tinha itens, hoje teve um item para classificar. Tendo em conta que, portanto, termina justamente hoje 8 dias o prazo de conclusão da classificação de itens no fim de semana pelo MEI, portanto, entendemos que isto poderá querer dar a ideia que este professor iniciou o seu processo, mas como se vê, portanto, está muito aquém do total de itens que certamente terá de classificar.
1: Cristina Mota diz que os professores só encontram uma novidade na plataforma depois da manutenção realizada esta segunda-feira.
0: Verificamos que foi acrescentado um botão que permite reportar de uma forma mais rápida os problemas associados a cada item. Portanto, neste momento não é necessário reportar através das salas de supervisão e sim diretamente no item que estamos a classificar. Portanto, entendemos que certamente este período de manutenção não teve que ver com o encontrar a resposta para os problemas que já tínhamos, nomeadamente a ausência de folhas de resposta ou folhas com caligrafia diferente, mas sim encontrar uma forma de se reportar mais facilmente os problemas.
1: Cristina Mota, do Movimento Missão Escola Pública, e os problemas que ainda existem com o sistema digital de correção dos exames do ensino secundário. O antigo líder da FENPROF, Mário Nogueira, considera que o ministro Fernando Alexandre não tem condições para continuar no cargo devido à forma como geriu todo este processo.
2: A questão que neste momento se coloca tem a ver com a incapacidade, por um lado técnica, e a incompetência política com que este ministro está a agir, neste caso dos exames do secundário, que é de uma irresponsabilidade completa e é pôr em causa a vida e dos estudantes, das famílias, também das escolas, agora com o que tem sido anunciado, todas as provas poderão ser alvo de recurso e, portanto, isso é uma coisa completamente, enfim, do ponto de vista das escolas e da sua organização, que vai gerar uma confusão completa.
1: Mário Nogueira diz que os problemas com a plataforma de correção dos exames de acesso ao ensino superior são só mais um episódio que retrata o desnorte de Fernando Alexandre. O ex-líder da FENPROF acusa o ministro de ter extinguido nos últimos tempos organismos essenciais para o setor da educação.
2: Tudo isto começa quando, de uma forma absolutamente irresponsável, o Ministério da Educação, no final do mês de agosto do ano passado, decidiu acabar com toda a administração educativa pública, acabou com a DGAI, acabou com a DGEST, acabou com o IAV, com o DGE, com a DGE, com as delegações regionais, ou seja, acabou com tudo aquilo que funcionava, com problemas alguns e que até eram identificados, mas que tinha gente competente e que foi enxovalhada publicamente até pelo próprio ministro, e acabou com tudo aquilo e mandou toda a gente embora e entregou isto a 3 institutos públicos, a agência, a GSE, o EDU, Duca e a CCDR.
1: Mário Nogueira, antigo líder da FENPROF, esta manhã em declarações à Antena 1, depois de ter escrito um artigo de opinião no Jornal Público a pedir a demissão de Fernando Alexandre, acusando o ministro de incapacidade técnica e incompetência política. Rui Tavares assegura que o LIVRE não é um partido de nicho e deve preparar-se para fazer parte de uma solução de governo. Ideias defendidas pelo fundador e ainda porta-voz do LIVRE em entrevista ao programa Política com assinatura aqui na Antena 1.
3: O LIVRE deve preparar-se para governar, para ser governo. E digo isto com a plena consciência de que está a ser quebrado um tabu na realidade partidária portuguesa à esquerda do Partido Socialista, onde os partidos em geral tinham um certo desconforto com assumir-se para mais do que um partido de nicho. O LIVRE não é um partido de nicho, não é um partido contra poder, não é um partido apenas de um segmento da sociedade, é um partido com vocação maioritária.
4: É o parceiro ideal, o PS, para o LIVRE?
3: Nós temos que formar maiorias progressistas e neste momento há uma maneira de formar uma maioria progressista em Portugal. É, de facto, o PS continuar a crescer e é o LIVRE ter 10% ou mais.
1: Nesta entrevista à jornalista Natália Carvalho, Rui Tavares saudou a subida do PS nas sondagens, mas acusou o Partido Socialista de estar a adotar um posicionamento demasiado centrista e passivo.
3: O que o Partido Socialista está a fazer não é ocupar uma centralidade à esquerda, é ocupar uma centralidade ao centro. Eu tenho pena que o PS não tenha talvez um grito de alma em que diga a Luís Montenegro tem de se comprometer que a revisão constitucional a haver é sobre os temas que estavam em cima da mesa como sendo urgentes, mas minimalistas, e aí é que mais audácia, mais firmeza, uma política mais vocal por parte do

0: PS seria importante. Portanto, há estas diferenças.
1: Está a dizer que o PS não tem essa capacidade de se impor, de ser mais vocal, como...
0: Eu acho que o LIVRE tem mais liberdade para o fazer.
2: Ideias que saem da entrevista de Rui Tavares ao programa Política com Assinatura, que foi para o ar esta manhã aqui na Antena 1 e que está disponível agora nas habituais plataformas de podcast. A NATO vai ter novos aviões para transporte de cargas e de tropas e novos drones. Anúncios feitos por Mark Rutte no Fórum de Defesa que marca o arranque da Cimeira da NATO, que se realiza esta semana em Ankara, na Turquia. O secretário-geral da Aliança Atlântica apelou a Andreia Neves a uma revolução da indústria de defesa.
3: Aqui em Ankara, Marco Rutte começou por fazer até uma analogia com o futebol para dizer que nenhuma equipa ganha por causa de uma estrela, ninguém ganha sozinho e por isso nenhum Estado-membro da NATO, porque é a mesma coisa, diz ele, tem força suficiente para escalar a indústria de defesa da União Europeia e da Europa. E por isso pede uma revolução, porque há razões para isso.
4: China continues to modernize its armed forces and expand its nuclear.
5: A China continua a modernizar as forças armadas e a expandir as capacidades nucleares sem transparência. A Coreia do Norte continua a expandir o programa nuclear e a fornecer armas à Rússia. E embora as recentes ações dos Estados Unidos tenham degradado significativamente os programas nucleares e de mísseis balísticos no Irão, devemos manter-nos vigilantes. Estes países estão a trabalhar cada vez mais em conjunto. Isso deve preocupar-nos a todos, porque garanto que não têm os nossos melhores interesses em mente. Portanto, é isso que estamos a enfrentar. Essa é a realidade. Preparemos-nos para enfrentar o desafio. Precisamos de uma defesa transatlântica. Revolução industrial.
4: To meet the challenge, we need a transatlantic defense industrial revolution.
3: Marco Rutte, o secretário-geral da NATO, diz que é importante que os Estados-membros tomem uma decisão para mostrar à Rússia e aos outros que estão a acompanhar esta cimeira que a indústria coletiva de defesa está a avançar, não por raiva, mas por segurança. E garante que daqui sairá um documento, um sinal político, sobre o que é que a NATO precisa a nível de meios para que a indústria saiba e se possa preparar em conjunto.
2: Andreia Neves aqui em direto, enviada da Antena 1 Ankara, na Turquia, para acompanhar esta cimeira da NATO com o essencial do que foi dito esta manhã pelo secretário-geral da Aliança, Mark Rutte.
6: Foi o Jornal do Meio-Dia, com edição de João Vasco, notícias em simultâneo com a RTP, Antena 1 Madeira, Açores e RTP Mundo. 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Terça-feira, 7 de julho, muito boa tarde, boa viagem também. Se for o caso, claro, a esta hora, quase meio de um quarto, como é que está a situação agora no trânsito, Sandra?
7: Neste momento ainda para o IC19 de Sintra para Lisboa, com um incidente junto à saída para o Hospital Amadora Sintra, que via mais à esquerda está cortada e está a provocar ainda filas a partir de Queluz. Depois, na A5 de Cascais para Lisboa, há também paragens na descida de Monsanto em direção às Moreiras. Quanto à Avenida Marginal, no sentido de Cascais-Lisboa, para-se entre a Praia de Santo Amaro do Eiras e a Praia de Passo de Arcos. Já no Porto, na VCI, sentido Rábida Freixo, intensidade à passagem pelo nó da Boa Vista e A28, Viana do Castelo Porto, à passagem pelo nó da A4 e à Avenida AEP para a Avenida Sidónio Paes.
6: Número para o trânsito 821-010. Nacional e gratuito número. Uma ótima tarde, tudo a correr bem e boa viagem.
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6: Começamos a tarde com Sara Correia. Bom, e com uma letra escrita por Carolina Deslandes. Uma canção que, digamos, destaca a força da mulher. Chama-se Avisem que eu cheguei. E a história é assim.

0: uma das grandes vozes da música portuguesa, Sara Correia. 22 graus no Porto, 25 em Coimbra, 28 graus em Lisboa, 36 em Faro a esta hora. Está e não tarda mais um episódio do Portugalex. Para hoje temos garantias. Só que não. Mas há quem tenha manifestado ajuda.
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0: Já vamos saber o que se passa daqui a um minuto e meio.
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5: Depois de garantir que estava tudo controlado, o Ministro da Educação foi obrigado a anunciar um adiamento da segunda fase dos exames nacionais do secundário e saída das respectivas notas.
6: O antigo presidente Cavaco Silva já manifestou a sua solidariedade.
7: Não é só nos exames nacionais que está tudo sob controle. Gostaria de garantir, mais uma vez, que o BES está sólido. Repito, o BES está sólido.
6: Mas o Portugalex sabe que as dificuldades na correção dos exames estão longe de estar ultrapassadas e que o acesso ao ensino superior deverá este ano ser feito por sorteio.
8: Vamos então sortear mais um nome. Celino Jesus da Silva Carrapato entrou na faculdade que foi a sua primeira opção. Palmas para eles. Próximo nome. Wilson Manuel Épico da Conceição Neves não entrou em lado nenhum, mas ganhou um workshop de mindfulness oferecido pelo Ministério para o ajudar a controlar o stress.
5: Outra hipótese em cima da mesa será convidar o Vasco Palmeirim para apresentar o concurso nacional de acesso ao ensino superior.
9: Ora, vamos então para a próxima pergunta. Como é que se chama a constante matemática que representa a razão entre o perímetro de uma circunferência e o seu diâmetro? Hipótese A, pi. Hipótese B, pipi. Hipótese C, pirilau. Hipótese D, José Carlos.
10: Eu não tenho bem a certeza.
9: Vá, concentra-te, jovem. Tu consegues.
10: Eu vou escolher a hipótese D, José Carlos.
9: Tens certeza? Deixa-me só fazer aqui um trocadilho para descontrair. Porquê é que o pi não saiu à rua mascarado no carnaval? Porque a última vez que tentou, deu pi, errou. Pi, errou. Bom, vamos fazer um breve intervalo. Até já.
6: O Portugalex foi recolher algumas opiniões sobre o caos nos exames nacionais.
10: Epá, tipo, o exame de matemática até me correu bem, estás a ver? Mas agora não consigo perceber este calendário das notas e candidaturas e segunda fase e o cacete. É mais difícil que equações do terceiro grau. Tipo, a pessoa recebe a nota antes de fazer o exame. Acho que é, tipo, epá, imagina, não é?
11: Ora viva, daqui fala Luís Montenegro. Bem sei que isto vai atrasar o calendário das famílias e dos professores que já tinham férias marcadas e pagas e agora vão ter de ficar por cá a apanhar banhos de sol na varanda. Sendo assim, aproveito hoje para anunciar que vamos ter de adiar o resto do ano. O início do ano letivo passa para novembro, o Natal passa para fevereiro e o Carnaval para junho. O resto logo vemos. Está bem assim? Vá, cantem todos comigo. E hoje a cantar, não posso esquecer, ao Ministro da Educação vou agradecer.
0: 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Terça-feira, muito boa tarde. Tenham um ótimo verão também.

0: título para isto trouxe Feitiço e Amor, celebrando a cidade do Mindelo Bom e consolidando também o seu papel como grande embaixador da cultura de Cabo Verde.
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0: Informação de trânsito, Sandra Pereira.
2: Ainda o IC19 de Sintra para Lisboa, com bastantes paragens entre o Palácio de Queluz, curva do Palácio de Queluz, até à saída para o Hospital Amadora Sintra, devido a um incidente. A via esquerda mantém-se cortada e, por isso mesmo, o trânsito vai abrandando. Depois, na Avenida Marginal, no sentido Cascais-Lisboa, há filas a partir da Praia de Santo Amaro de Oeiras até à Praia de Passo de Arcos, devido a trabalhos que estão a decorrer neste momento. A segunda circular, Benfica-Aeroporto, há também bastante intensidade entre a Escola Alemã e a zona das Calvanas. No Porto, há A28, Viana do Castelo Porto, muita intensidade na Avenida EP em direção à AVCI.
0: Boa viagem.
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2: Momento de virar a página na seleção. Martínez já saiu de cena. Jorge Jesus no forno com o futuro de Ronaldo em pano de fundo. Todos os pormenores já a seguir. Para tanto talento é pouco. Aqui na rádio, o senador Vítor Manuel olha para o Mundial da Desilusão de Portugal. Caso Balogun, Joaquim Evangelista, Raza FIFA e Gianni Infantino, depois de os Estados Unidos terem sido obliterados pela Bélgica. Hoje fica fechado o quadro dos quartos de final e no futsal universitário haverá duas seleções portuguesas com finais frente ao Brasil nos mundiais que decorrem na Polónia.
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2: A seleção nacional viaja nas próximas horas de regresso após a eliminação nos oitavos de final do Campeonato do Mundo. Chegada a Lisboa, prevista para as 6 da manhã de quarta-feira, momento a partir do qual haverá avanços para que Jorge Jesus se torne um novo selecionador nacional, sucedendo a Roberto Martínez. A escolha, óbvia para muitos, tendo em conta quer a qualidade de JJ, quer a ambição de orientar a equipa das esquinas, alia-se de forma umbilical àquilo que será o futuro de Cristiano Ronaldo, que ontem disputou o último jogo numa fase final de um Mundial. Dados apurados pela Antena 1 e aqui trazidos pelo jornalista Walter Madureira.
3: À vontade das duas partes, o tema até já foi abordado, mas sem grandes formalidades. As duas partes remeteram sempre para só depois da saída de Roberto Martínez o início das negociações. Todos entendiam que falar do tema durante o Mundial podia ser foco de destabilização da equipa. Pelo que a Antena 1 apurou, só quando Pedro Proença regressar a Lisboa, o que acontece amanhã, é que as duas partes se vão sentar à mesma mesa. As questões financeiras não serão entrave, pois até com comparação com Roberto Martínez, o técnico espanhol já era dos mais bem pagos. Com JJ, assim continuará. Ponto importante a discutir é a duração do acordo a estabelecer, com a fase final do Europeu de 2028 como referência, até porque o mandato de Proença termina no ano seguinte. O presidente da Federação Portuguesa de Futebol não quer prolongar este vazio aberto com a saída de Roberto Martínez e nos próximos dias as partes vão estar juntas. Esta solução é vista também como a melhor, até para a gestão do final de carreira de Cristiano Ronaldo. A relação do técnico com Cristiano Al-Nassr resultou na perfeição, com o título saudita e muitos golos. E assim poderá continuar, muito em breve, na seleção portuguesa.
2: E importa recuperar o que dizia Jorge Jesus antes do arranque do Campeonato do Mundo.
4: Quem é que pode dizer que não à seleção? Já disse que não é uma das melhores seleções do mundo, não posso dizer à outra. O Campeonato do Mundo está aí, Portugal precisa de tranquilidade, o selecionador precisa de tranquilidade, não quer meter-me nessas barafundas.
2: JJ com rota definida rumo à cidade do futebol para render um catalão de 52 anos que depois de conquistar a Liga das Nações sai de cena por falhar um objetivo que continua a ser um mero sonho para as cores portuguesas.
5: Eu cheguei a Portugal para ganhar o Mundial e acho que sem ganhar o Mundial não faz sentido continuar e acho que a direção e o presidente têm agora a possibilidade de escolher o seu selecionador. O presidente sempre apoiou o meu trabalho, mas o meu contrato termina hoje, então não há muito mais que falar.
2: Roberto Martínez, após 3 anos e meio ao serviço do futebol português, mas com uma última imagem que deixou muito a desejar. Aqui na rádio, a radiografia da parte de um dos treinadores com mais jogos disputados no futebol português. Vítor Manuel não aceita que, da qualidade em abundância desta seleção, pouco sumo tenha sido espremido por Martínez.
6: Uma forma de estar, de desculpabilizar. Escondemos muitas deficiências numa forma geral, numa cultura muito protetora, muito altruísta, de dizermos sim senhor, fizemos o melhor, damos o melhor, fomos muito profissionais. Mas acho que isto, para quem tem um tanto talento, acho que é pouco.
2: A aposta estratégica de Martínez em fazer jogar a equipa em torno do farol Cristiano foi um falhanço a toda a linha. Exemplo disso mesmo, a derrota nos oitavos de final do Mundial frente à Espanha.
6: O Cristiano sozinho na frente. A bola às vezes não chega lá. Depois também se chegou até em determinados momentos do jogo, se calhar que não era necessário. Tudo aquilo tem mais a ver com o coletivo do que a parte individual. Nós olhamos para a Argentina. É uma equipe que o Messi joga num rendimento altíssimo e a equipe está formatada para tirar o máximo de rendimento de um jogador que, de facto, que é um extraterrestre como é o Cristiano Ronaldo. E parece-me que a nossa equipe não está trabalhada para que o Cristiano Ronaldo consiga emergir coletivamente e a equipe coletivamente não ressentir de um momento às vezes menos bom do Cristiano Ronaldo dentro do campo, e é o contrário. É o Cristiano que muitas vezes tem que andar com a seleção às costas e ele já não consegue sozinho, como fez muitas vezes ou durante muitos anos.
2: E a questão é mesmo essa. Ronaldo tem igualmente de perceber que aos 41 anos não há milagres.
6: Quer jogar os jogos todos, mas não pode ser. Temos formas de gestão de jogadores. Temos de ter essa capacidade, muitas vezes, conversas individuais. Para determinados jogos ele tem que estar sempre no seu máximo. E um jogador como é o Cristiano tem que estar disponível para os grandes momentos, para as grandes decisões.
2: Agora que venha Jorge Jesus. Vítor Manuel, entrevistado pelo jornalista João Alves Domingos, acredita que a aposta de Proença tem tudo para dar certo.
6: Tem um perfil muito próprio, muito especial. E sabemos que o Jorge é também um animal competitivo de estar todos os dias. Isto é uma seleção de estar a treinar, a jogar permanentemente. É um homem muito intenso. Agora, na parte estratégica, na parte tática, na parte daquilo que é a gestão, eu estou convencido que o Jorge tem todas as condições.
2: E começará para JJ passar desse tal rebuliço diário da realidade clubística para um cargo menos intenso?
6: É completamente diferente, mas parece que o Jorge, para a sua experiência, tem essa capacidade de adaptação, como eu também já ouvi noutros contextos fora de Portugal, que eu pensava que era algo que era extremamente complexo. O Jorge fazer essa adaptação, ele teve essa capacidade. Está mais maduro, acho que está um homem muito mais equilibrado.
2: A previsão do senador Vítor Manuel na Antena 1. Quem tomou a palavra após a queda de Portugal em Dallas foi o próprio Cristiano Ronaldo, desde logo para lavar as mãos quanto a esta iminente chegada de Jesus.
7: Essas decisões não sou eu que tomo. O nosso presidente vai tomar essas decisões. Não é o momento certo para falar de quem vem.
2: Mais concreto, o CR7 deixa agradecimentos e elogios a Roberto Martínez.
7: Poderei trabalhar com ele, um grande ser humano, um grande treinador, e aquilo que ele fez por Portugal foi muito grande. É de louvar aquilo que ele fez, ganhou um título para Portugal. Muitas pessoas, se calhar, não dão valor, mas eu dou muito valor. Um obrigado e que ele seja muito feliz.
2: E sendo certo que este foi o último Mundial da carreira, é agora a altura de pensar no futuro imediato, quando faltam 2 anos para o Europeu do Reino Unido.
7: Eu não decido as coisas com a cabeça quente. Nem quero mudar a atenção daquilo que foi feito no Mundial por uma decisão pessoal. Isso eu nunca o farei. O balanço que eu faço Mundial, podíamos ter feito melhor, mas fomos eliminados como uma das equipas também que possivelmente chegará ou na final ou perto.
2: Semblante carregado, discurso contido de Cristiano Ronaldo, um capitão injustiçado por tudo o que tem vindo a escutar, conclui o presidente do Sindicato dos Jogadores, Joaquim Evangelista.
8: Incomoda muito as críticas que têm sido feitas ao Cristiano Ronaldo. Enfim, são comentários inqualificáveis de pessoas que nunca deram nada ao futebol e que não reconhecem sequer o que os outros nos oferecem. O Cristiano deu muito à infância, ao país, ao desporto, ao mundo. Quer dizer, é um indivíduo que acrescenta valor. Enfim, tem a sua personalidade, como cada um de nós tem a sua. Custa-me como português não reconhecer as qualidades que ele tem e o legado que ele nos deixou. Nós somos hoje o que somos desportivamente, muito graças ao Cristiano Ronaldo, sobretudo o impacto desportivo e o impacto mundial que acompanha a nossa seleção, deve-se muito a ele. Fim de ciclo, novo ciclo, é assim a vida, temos de estar preparados para isto.
2: Joaquim Evangelista, à margem da apresentação do estágio do jogador, tema que vamos ampliar mais à frente, com o representante sindical dos futebolistas, a não passar ao lado do tema do momento no Mundial e a não se conter nas críticas abertas à FIFA e a Gianni Infantino por tudo aquilo que envolveu o polémico caso Balogun.
8: Configura para o futuro um precedente grave, eu acho. Enfim, eu percebo, não é fácil lidar com aquele presidente dos Estados Unidos que organiza um campeonato, é uma gestão difícil, mas acho que em determinadas alturas foi demasiado subserviente, não é? E eu acho que o desporto devia ter essa superioridade. Enfim, relativamente à política.
2: Para muitos, a goleada 4-1 aplicada pela Bélgica aos Estados Unidos da última madrugada acabou então por ser uma espécie de justiça poética. Depois de Canadá e México, o último anfitrião que restava neste campeonato do mundo caiu aos pés de uma renascida Bélgica, mas após o jogo no qual deu a titularidade a Balogun, o selecionador dos norte-americanos, o argentino Mauricio Pochettino, confessava um amargo de boca bastante particular.
9: To be honest, so frustrated and so disappointed.
10: Para ser honesto, estou muito frustrado e desiludido com o que muitas pessoas disseram. A nossa exibição foi o que foi e não há desculpas. Mas que sentido tem sermos insultados e ameaçados? Se eu sou apenas o selecionador e este caso é passível de recurso para ter um jogador disponível e a FIFA autorizou, qual é o problema? Podem querer falar de política, de manipulação, de ética, de integridade, mas quando se mistura tudo, fico pessoalmente muito desiludido.
2: Danos colaterais que atingiram os jogadores dos Estados Unidos. A Bélgica vai agora defrontar a Espanha nos quartos de final, eliminatória que já tem ainda definidos os encontros França-Marrocos e Noruega-Inglaterra. O último desafio sairá dos jogos que restam dos oitavos. O vencedor do Argentina-Egito, que se joga às 5 da tarde, defrontará quem vencer o Suíça-Colômbia, agendado para as 9 da noite. Tudo isto no dia em que arrancou já mais um estágio do jogador, 24ª edição da iniciativa promovida pelo sindicato, destinada a futebolistas no desemprego, que estarão nos próximos dias em Odivelas, sob o olhar atento do diretor José Carlos.
11: Procuramos acrescentar essas vertentes formativas também a algo de novo, mas acima de tudo passar-lhes informação que lhes vai ser útil, quer no presente, quer também no futuro. Depois a parte esportiva, aí sim, aí continuamos muito empenhados. Procuramos também escolher equipas técnicas que, no fundo, os possam ajudar e que possam também ter aqui a oportunidade. Serve também de rampa de lançamento para os próprios treinadores. O espaço é fantástico.
2: José Carlos, antigo jogador do Benfica e antigo internacional português. No desporto universitário, o futsal nacional pode ter uma terça-feira de ouro. As seleções masculina e feminina têm finais dos mundiais marcadas para esta tarde e ambas frente ao Brasil. O treinador dos jovens masculinos, Luís Silva, já deu o mote.
12: Temos que ser em Portugal durante os 40 minutos, os 50, o que o jogo der. Estou bastante confiante, acho que os jogadores acreditam muito no processo. Vamos dar tudo de nós para conseguirmos levar o caneco.
2: E com apelo à calma para a final feminina, o selecionador Ricardo Azevedo.
13: Mais uma final, felizmente, que vai ser um jogo muito equilibrado, em que os detalhes vão fazer a diferença, principalmente o mental. Quem conseguir manter a calma o jogo todo, acho que no fim vai ser mais feliz. Nós cá estaremos para honrar Portugal, honrar o futsal feminino e tentar dar uma alegria também aos portugueses e aos estudantes atletas.
2: Final feminina Portugal-Brasil às 3 da tarde. Final masculina entre Lusos e Canarinhos às 5. Os Mundiais de Futsal Universitário disputam-se em Varsóvia, na Polónia. De saída, o Tour, quarta etapa da Volta à França na estrada. Ligação de 181 km mais 900 metros entre Carcassonne e Foix. Lidera agora Tadej Pogacar, cuja vitória de ontem na terceira tirada lhe permitiu roubar a camisola amarela a Jonas Vingegaard. Fora do top 50, o português Nelson Oliveira partiu para o dia de hoje no posto 62 da geral.
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14: Antes, no século XV, cada um com a sua metade. Portugal e Espanha foram donos dessa bola que é o mundo.
15: Portugal e Espanha provam que o maior espetáculo já não se trava a cavalo, mas dentro das quatro linhas.
16: Os aldeia tinham aquele cartãozinho que podiam andar para trás e para frente, já os guardas não se metiam com o pessoal da aldeia.
17: Lembro-me de parar em Fuentes de Onhoro por causa dos caramelos, aqueles caramelos.
18: Com pinhões.
17: Sim, exatamente.
19: Eu cresci vendo a Cristiano Ronaldo. Y pues, por una parte también dices, me gustaría que ganase Portugal, pero me tiende más España.
20: Nós temos petiscos que são sem
21: etapas. Eu hoje não venho para fazer amizades com os nossos vizinhos espanhóis.
20: Okay. Isso é que é falar.
21: Portanto, logo aí começo por dizer que a nossa cozinha é muito melhor.
22: Aqui há uns anos, Portugal era para comprar duas coisas, diziam os espanhóis. Diga lá, Álvaro.
23: Era as toalhas e os lençóis.
21: Eu acho que não. Quando se fala de Portugal, obviamente fala-se de Cristiano Ronaldo e o outro ponta de lança fala-se de bacalhau.
24: Nossa, eu sou como aquela senhora a quem pergunta o que é que acha do europeu. E ela responde, quero que ganhe. No fundo é isto.
25: Fácil. 3, 2, 1.
26: O valente Cristiano Ronaldo bateu, defendeu!
27: Garanto da defesa!
26: Enorme!
27: Espetacular! São Diogo outra vez!
28: Portugal tem pressionado alto e a Espanha não está habituada a ser pressionada alto.
29: É o que é conhecido como Cuckoo Clock, porque é o jogador que chega sempre primeiro aos treinos.
30: E não tem um penteado tão bonito como o Walter Madureira.
29: Javier Bardem, uma barbaça que quase nem o identificávamos.
30: A nos ecrãs do Dallas Stadium e aqui Nuno Matos e Fernando Henrique. Olá a todos, como estão?
31: Boa noite, boa noite.
30: Adianta Portugal, Ferran Torres. Espanha!
29: Bola para a área e para fora!
30: Portugal está fora do Campeonato do Mundo.
29: Esta foi a última dança de Cristiano Ronaldo, mas que o mundo inteiro fique de pé, porque nunca mais verá alguém transformar os sonhos em realidade tantas vezes. Ronaldo agradece também eu.
31: E chora, e chora, Nuno.
29: Foi a sua última dança e nós estivemos cá para acompanhar tudo.
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1: Vamos à informação de trânsito disponível a esta hora e que tenhamos conhecimento, Sandra.
4: Neste momento, ainda devido a trabalhos na Avenida Marginal, no sentido Cascais-Lisboa, para-se entre a Praia de Santo Amaro do Oeiras e a Praia de Passos de Arcos. Também no IC19, de Sintra para Lisboa, as filas estão na descida de Queluz e até à saída para o Hospital Amadora Sintra, onde há redução de via esquerda devido a um incidente e por isso mesmo esta demora toda. Quanto à segunda circular, Benfica Aeroporto, para-se na zona do Campo Grande, até às Calvanas, Aeroporto Benfica, entre o Campo Grande e a saída para a Escola Alemã. No Porto, na VCI, Rábida Freixo, intensidade na saída para a Boa Vista, e depois é a A28, Viana do Castelo Porto, com paragens na Avenida AEP, em direção à Avenida Sidónio Paes.
1: Então até amanhã.
4: Até amanhã, Augusto.
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0: Mudam-se os tempos, mudam-se as vontades. Bom marco de resistência, cantado por José Mário Branco em 1971, aqui na versão contemporânea de G.P. Simões.
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0: 7 de julho, neste dia, no ano de 1940, nascia em Liverpool, Inglaterra, aquele que viria a ser o baterista dos Beatles. Ringo Starr completa hoje 86 anos. Feliz aniversário.

0: A dupla Pedro Pode aqui assinando com o seu alter ego São Pedro, bom, e em dueto com Carolina de Deus. Posto isto, vamos à palavra do dia.
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0: E muito boa tarde. Já é terça-feira, 7 de julho. O que é que preparou para nós hoje Mafalda Lopes da Costa? A palavra do dia é...
2: A palavra do dia é Atlântico. Chama-se Atlântico ao oceano que banha as costas ocidentais da Europa e da África e a costa oriental do continente americano. A palavra Atlântico tem origem na mitologia grega e deriva do nome do titã Atlas. Na mitologia, Atlas foi condenado a sustentar os céus sobre os seus ombros nas margens ocidentais do mundo conhecido. No grego antigo, Atlânticos referia relativo ao Monte Atlas, uma cordilheira do norte de África ou ainda ao Mar de Atlas. O historiador grego Heródoto utilizou o nome Atlânticos para designar as águas a oeste da Europa e junto ao povo dos Atlantes. Mas foi só no século XVI que o nome Atlântico se popularizou quando o famoso geógrafo Gerhard Mercator o adotou nos seus mapas.
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0: Máximas, Porto 23 graus, Coimbra 30, Lisboa 34, Faro 36 graus de máxima prevista.
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0: Boa tarde, uma hora no continente e na Madeira, meio-dia nos Açores. Quais são os títulos desta edição?
4: Jorge Jesus deve suceder a Roberto Martínez como selecionador nacional. O treinador português é o escolhido pelo presidente da Federação, Pedro Proença. A Antena 1 apurou que Proença e Jesus se devem reunir nos próximos dias para acertar os termos do contrato do técnico. O presidente da Confederação Empresarial de Portugal garante que a revisão do Código de Trabalho não é uma birra para os empresários poderem comprar mais carros, mas um instrumento fundamental para aproximar os salários dos portugueses da média da Europa. Já a seguir, atualizamos a informação sobre o trágico despiste de um autocarro junto à estação de comboios de Agualva-Cacém, que provocou a morte de duas pessoas.
0: As notícias com João Vasco.
4: Já vamos à sucessão de Roberto Martínez. Para já, as últimas informações sobre o acidente com um autocarro em Agualva-Cacém. Há pouco mais de uma hora, as autoridades davam conta da morte de duas pessoas na sequência do despiste deste autocarro e de 16 feridos. Esse número de vítimas mantém-se, Sandra Henriques?
5: Mantém-se porque até agora não houve nenhum balanço atualizado por parte das autoridades. Esse é o último balanço de há pouco mais de uma hora. O comandante dos bombeiros da Agualva-Cacém, João Raminhos, fez esse balanço. 2 mortos e 16 feridos.
6: Temos 6 pessoas a ser assistidas pelos psicólogos do INEM e também pelos psicólogos da Câmara Municipal de Sintra, que se disponibilizaram para este efeito. E como meios totais no local, temos uma envolvência de 30 veículos neste teatro de operações e 57 operacionais, contando com elementos da PSP, contando com bombeiros, contando com elementos da Proteção Civil Municipal, elementos da engenharia da Câmara que nos ajudaram a ligar aqui o sistema de ventilação. E neste momento tenho já a informação que saíram já a totalidade dos 16 feridos leves para os hospitais. Foram canalizados 10 feridos leves para o Hospital Fernando da Fonseca e 6 feridos leves para o Hospital de São Francisco Xavier.
5: Quanto aos mortos, foram declarados os óbitos no local. Eram 2 pessoas que estavam na paragem do autocarro. Foi aquilo que disse o intendente Francisco Alves, da PSP de Sintra.
7: As 2 vítimas mortais estavam a aguardar, o autocarro também, e portanto todos os demais circulavam dentro do autocarro. Portanto foi o embate, houve um embate muito violento e portanto daí que as pessoas que também circulavam no interior também ficaram afetadas.
5: Ainda não são conhecidas as causas deste embate. Estão a ser investigadas, para já, pelo menos pela PSP. O Presidente da Câmara Municipal de Sintra também esteve aqui a falar aos jornalistas há pouco mais de uma hora e falou também sobre essa necessidade de investigação.
8: É preciso averiguar as condições do acidente, não estamos em condições de o fazer, isso competirá às Forças de Segurança, à PSP neste caso, mas queria deixar ficar aqui uma palavra de reconhecimento.
5: O Presidente da Câmara Municipal de Sintra, Marco Almeida, lamentou também as vítimas mortais e disse que eram pessoas de trabalho aqui do Conselho de Sintra e acabou até por se emocionar nessa altura e não prestou mais declarações aos jornalistas. Para já a situação é igual em relação a uma hora. Aquilo que os jornalistas conseguem ver aqui à distância é que continuam muitos meios no túnel, ao qual não temos acesso, e as ambulâncias saem pelo outro lado deste túnel. Há aqui alguns curiosos à volta, até por causa das televisões que estão aqui no local, mas a situação é calma nesta altura.
4: A reportagem de Sandra Henriques, junto à estação de comboios de Agualva Cacém, onde ocorreu este despiste. O Ministro da Administração Interna já falou sobre este trágico acidente. Luís Neves lamenta a tragédia e envia uma mensagem de conforto a quem ficou ferido e às famílias das vítimas mortais.
9: É lastimar estas mortes e estes feridos na zona do Conselho de Sintra, que eu fui imediatamente informado, uma nota de consternação para as famílias das vítimas. E naturalmente agora o trabalho que segue, em primeiro momento é proteção e socorro, encaminhamento das vítimas para os hospitais e a seguir apurar responsabilidades do que é que sucedeu.
4: O Ministro da Administração Interna, Luís Neves, a comentar este trágico acidente que ocorreu esta manhã em Agualva Cacém. Jorge Jesus é a aposta de Pedro Proença para liderar a Seleção Nacional de Futebol. O Presidente da Federação e o treinador devem reunir-se nos próximos dias para acertar os termos do contrato que vão celebrar. O técnico de 71 anos, sem clube desde que saiu do Al Nassr da Arábia Saudita, também está interessado em suceder a Roberto Martínez, como apurou o jornalista Walter Madureira.
10: À vontade das duas partes, o tema até já foi abordado, mas sem grandes formalidades. As duas partes remeteram sempre para só depois da saída de Roberto Martínez. O início das negociações. Todos entendiam que falar do tema.

0: O presidente da Federação Portuguesa de Futebol não quer prolongar este vazio aberto com a saída de Roberto Martínez e nos próximos dias as partes vão estar juntas. Esta solução é vista também como a melhor, até para a gestão do final de carreira de Cristiano Ronaldo. A relação do técnico com Cristiano Al-Nassr resultou na perfeição, com o título saudita e muitos golos. E assim poderá continuar, muito em breve, na seleção portuguesa.
1: Jorge Jesus deve suceder a Roberto Martínez, que anunciou ontem a saída do cargo de selecionador nacional depois da derrota por 1-0 com a Espanha nos oitavos de final do Mundial de Futebol. Armindo Monteiro garante que a revisão do Código de Trabalho não é uma birra para os empresários poderem comprar mais carros. Numa intervenção nas jornadas parlamentares da AD que estão a acontecer em Cascais, o presidente da CIPA, Confederação Empresarial de Portugal, defendeu que as alterações ao Código de Trabalho eram necessárias para aumentar o problema da falta de produtividade no país.
2: A discussão do Código de Trabalho não era um jogo floral, não era uma birra, era uma questão prática, objetiva, onde nos pedem para as empresas serem mais especializadas e proíbem-nos utilizar o outsourcing. Pedem-nos que adaptemos à atividade da empresa e proíbem o banco de horas. Pedem que haja um respeito o direito à greve e o direito de quem queira trabalhar e proíbem regular os serviços mínimos. Pedem que, numa palavra, que a produtividade aconteça e limita-se o trabalho extraordinário. Este é o código de trabalho com que temos que viver. É este o código de trabalho que as empresas têm que viver. Volto a dizer, não é uma birra.
1: É preciso aproximar a riqueza e os salários portugueses da média da Europa, nota o presidente da CIP, que pediu perante os deputados da AD um sobressalto da nação produtiva.
2: Nós precisamos, não foi por ter sido chumbado, nós precisamos de alterar este estado de coisas. Para quê? Para mudarmos este quadro. É para mudarmos este quadro. Não é para que os empresários comprem mais carros, vão de férias mais longe e tenham melhores condições. É para conseguirmos fazer isto. Não estou a dizer que também não seja necessário dar mais rendimento aos empresários. Naturalmente que o lucro, e quero dizê-lo aqui, o lucro não é uma palavra proibida. Mas também pagar salários mais elevados não deve ser uma impossibilidade.
1: Armindo Monteiro, presidente da Confederação Empresarial de Portugal, num painel sobre finanças e economia nas jornadas parlamentares da AD que decorrem em Cascais. Paulo Macedo, presidente da Caixa Geral de Depósitos, também está a participar nestas jornadas. Ele avisa que o regresso dos jovens imigrantes é uma das grandes missões do país. Paulo Macedo defende que a taxa de desemprego atual é um dado positivo, mas alerta para a saída contínua de jovens licenciados, ao mesmo tempo que entra no país mão de obra imigrante menos qualificada.
3: É muito bom ter uma taxa de desemprego baixa, mas precisamos de conseguir reter empregos e pessoas de maior valor acrescentado e, portanto, esta questão de estarem a sair há anos e anos, estarem a sair os jovens licenciados e estarmos a receber pessoas com menos habilitações, isso tem uma parte que é virtuosa, não é? Mas é se os jovens voltarem. Não é? E, portanto, essa é uma das missões em termos de futuro.
1: O regresso dos jovens imigrantes é uma das grandes missões do país, diz Paulo Macedo, presidente da Caixa Geral de Depósitos, ele que participa nas jornadas parlamentares de PSD e CDS. Um dia depois de ter anunciado a dissolução do órgão de governo da Faixa de Gaza, o Hamas garante total compromisso na aplicação da proposta dos Estados Unidos para o futuro do enclave, mas acusa Israel de sabotagem. Em comunicado, o movimento assegura querer cumprir todas as cláusulas do acordo de cessar-fogo, até que a administração do enclave seja totalmente transferida para o Comitê Nacional para a Administração de Gaza, mas refere também que Israel está a tentar obstruir esse acordo, ocupando o território.
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1: Mais à frente, à 1h15 da tarde, o Portugal em direto. Bom, mas para já a sugestão, já sabe, é Converse, conhece.
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3: Hoje no Converse com Este temos Pedro Costa, da ESSA, entidade reguladora dos serviços energéticos. Pedro, na temporada anterior do Converse com Este falámos sobre painéis solares, eis que eles voltam à ordem do dia nesta rubrica, porque o ouvinte João Santos diz que colocou painéis na sua casa, mas que a fatura reduziu pouco.
4: Na ERSE também vamos recebendo, para além daqui dos ouvintes, algumas reclamações ou pedidos de informação parecidos com este. O que muitas vezes acontece é que quem vendeu os painéis criou uma expectativa ao consumidor demasiado elevada. Portanto, é preciso lembrar que o número de painéis tem que ser dimensionado para o consumo da pessoa. E também não nos podemos esquecer que muitas pessoas estão fora de casa quando está sol, e portanto, pelo menos nos dias úteis, e portanto não estão a utilizar a energia solar. Também pode acontecer, embora seja mais raro, existir algum problema com o contador e com o apuramento dos valores produzidos e consumidos. Esse trabalho é um trabalho feito pela E-Redes. Se o nosso ouvinte ainda não o fez, o que sugerimos é que se registre na área de clientes da E-Redes e consulte a área para ver o consumo e a produção e ver se bate tudo certo. Se tiver dúvidas, então deve questionar a empresa.
3: E não há mais nada que o nosso ouvinte possa fazer para melhorar esta situação?
4: Pode ser que sim. Com a informação do site da E-Redes, o ouvinte pode analisar e ver se, na hora em que está a produzir, consegue colocar alguns consumos, deslocar alguns consumos para essa hora. Dando um exemplo, hoje em dia as máquinas da roupa e da loiça já têm um relógio que permite programar a que horas vão funcionar. Ora, se vai estar sol, o ouvinte deve programar a máquina para a hora do sol para aproveitar a produção solar, e com isso vai otimizar a produção dos seus painéis solares.
3: Obrigada, Pedro. Lembramos que se tiver mais dúvidas sobre este tema ou sobre outros assuntos relacionados com a eletricidade, o gás ou a mobilidade elétrica, converse com a ERSE, enviando uma mensagem de WhatsApp para o 963-816-698.
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1: 1h15 da tarde em ponto. Portugal em direto, edição para terça-feira, julho 7. Que temas estão hoje em destaque no programa, Cláudia Costa?
12: Transporte gratuito, cantina gratuita e uma escola com todas as condições, mas não é suficiente. Em Vilar de Mouros, Caminha, faltam apenas 3 crianças para manter de portas abertas o único jardim de infância da freguesia. Um inseto com apenas alguns milímetros pode estar a fazer aquilo que durante anos parecia impossível, travar uma das plantas invasoras mais problemáticas de Portugal, a acácia de espigas. A plataforma invasoras.pt lançou uma campanha e pede a ajuda de todos para o encontrar. Daqui a pouco vamos perceber por que razão este pequeno inseto pode tornar-se um grande aliado da natureza, numa conversa com a investigadora Elizabeth Marchante. Primeiro houve contestação, agora há recreios com crianças a correr, a brincar às escondidas e à apanhada. Fomos a uma escola de Oeiras perceber o que mudou depois da proibição dos telemóveis para os alunos do 5º e 6º anos. A reportagem da jornalista Paula Verã para ouvir daqui a pouco.
1: Portugal em Direto tem edição da jornalista Cláudia Costa.
12: Faltam apenas 3 crianças para evitar o fecho do único jardim de infância da freguesia de Vilar de Mouros, no concelho de Caminha. Em contrarrelógio, pais e mães desesperados lançaram um apelo nas redes sociais. Precisam de 10 crianças até à próxima semana, até o dia 15 de julho, para conseguir abrir a turma e garantir que o jardim de infância se mantenha de portas abertas. O presidente da Junta de Freguesia está muito preocupado e insiste, Isabel Cunha Marques, que a escola tem todas as condições.
9: Apesar da cantina e do transporte escolar gratuito, o jardim de infância corre o risco de fechar. O presidente da Junta, José Maria Barros, garante que ninguém quer o encerramento.
11: Porque depois de fechar não abre mais. É uma questão de ter as crianças ali à mão, perto de casa, num ambiente familiar, é outra coisa.
9: Para manter aquela escola aberta de Vilar de Mouros, são necessários no mínimo 10 crianças. Neste momento faltam 3 alunos.
11: Já fizemos uma reunião com os pais, a alertar precisamente para isso, a ver se conseguiam, através de amigos ou assim, ou nas aldeias vizinhas, porque nós temos transporte até para as crianças, temos isso tudo, facultamos isso tudo. E era importante mantê-la aberta.
9: Numa corrida contra o tempo, os pais avançaram com um apelo nas redes sociais e a própria Junta está a tentar criar mais condições para atrair outras crianças do concelho.
11: Ainda inclusive falou-se e disse que não havia qualquer problema porque as assistentes ficassem das 7 da manhã às 7 da noite para conseguirem receber as crianças mais cedo e entregá-las ligeiramente mais tarde, depois do horário laboral. E nem assim conseguimos.
9: Ainda que haja uma réstia de esperança.
11: Tantas pessoas que querem o jardim de infância e mesmo a pagar não têm. Tendo um grátis e fechando, não sei o que é que se pode fazer mais, não é?
9: A não ser voltar a lançar o apelo.
11: Para que a nossa escolinha não feche. Tem todas as condições, tem transporte grátis, tem tudo. Acho que não falta nada, melhor não podiam ter.
9: Só falta o Jardim de Infância de Vilar de Mouros manter-se de portas abertas.
12: E os pais estão nesta altura em contra-relógio, precisam de 10 crianças, dos 3 aos 6 anos de idade, até à próxima semana, dia 15, para impedir o fecho do único Jardim de Infância da freguesia de Vilar de Mouros, no concelho de Caminha. A saúde financeira dos municípios melhorou em 2025, o excedente orçamental ficou perto dos 500 milhões de euros, superando do que estava previsto, confirmou uma trajetória de saldos positivos iniciada em 2010 e apenas interrompida em 2013 e 2021. São dados do Conselho de Finanças Públicas, Madalena Salema.
13: O ano passado, o excedente dos municípios cresceu e chegou aos 492 milhões de euros. Os dados do Conselho de Finanças Públicas mostram que a receita cresceu 1,8 mil milhões de euros, alicerçada nas transferências da Administração Central e no crescimento da receita fiscal, com destaque para o IMT, com uma subida superior a 24%, e para o IMI, com a taxa turística a ajudar também vários municípios. À boleia do PRR, o investimento municipal disparou 31,9%. O Conselho de Finanças Públicas sublinha que os níveis de dívida estão globalmente controlados, apesar da dívida total dos municípios ter crescido. Em ruptura financeira permanecem Fornos de Algodres e Vila Real de Santo António, enquanto Alfândega da Fé, Praia da Vitória e Vila Nova de Poiares passaram a cumprir o limite legal de endividamento. A maioria dos pagamentos estão a ser feitos a 22 dias, embora Setúbal, Évora e Santa Combadão sejam a exceção à regra. As transferências do Estado para as autarquias centram-se sobretudo na educação, com 1.170 milhões de euros, segue-se a saúde, com 153 milhões, e a ação social, com 94 milhões.
12: Ora, Ora, Vila Nova do Poiares, como ouvimos no Distrito de Coimbra, é um dos municípios que passaram a cumprir o limite legal de endividamento. O Presidente da Câmara, Nuno Neves, olha com satisfação para este relatório do Conselho das Finanças Públicas, mas é cauteloso e diz que a gestão do município tem de ser muito cuidadosa, até porque devido aos constrangimentos, há obras que a autarquia não pode fazer.
14: Os constrangimentos continuam e pronto, e a verdade é que vamos ter que continuar a cumprir e a pagar. Estamos com uma dívida até 2041. Permite-nos ir à banca, mas ainda assim não me serve de grande consolo. Há obras que nós não conseguimos executar porque não temos capacidade financeira, não é? Temos constrangimentos financeiros que não nos permitem avançar. Estamos sempre aqui dependentes do ODS, sendo dependentes sempre a viver aqui no limite, porque tivemos um aumento de despesa, com a contratação de pessoal, e a receita reduziu, porque reduziu-se o IMI, não era? Porque, pronto, houve aqui uma redução de IMI, e isso reduz a receita, não é? E aumentaram-nos a despesa, pronto. Mas isso já foi o anterior tipo, pronto, amigo, olha. É gerir, é um bocado gerir dia-a-dia, pronto, é fazer assim uma gestão com pinças. Mas sim, acho que é um marco bom termos atingido isto.
12: A gerir com pinças o município de Vila Nova de Poiares. Praia da Vitória, nos Açores, também foi um dos municípios que eliminaram o excesso de endividamento em 2025, reduziu a dívida em 13 milhões de euros. A autarca Vânia Ferreira, ouvida pela jornalista Lília Almeida, explica que este processo envolveu vários procedimentos e um trabalho de contenção que ainda se mantém.
15: Relativamente a toda a restante diminuição de dívida, houve um trabalho gigantesco dos nossos técnicos e de todos aqueles que trabalham connosco para que nós efetivamente pudéssemos recuperar alguma estabilidade, porque o município da Praia da Vitória encontrava-se numa situação muito delicada, como foi público, e essa gestão obrigou-nos a olhar para as finanças públicas com outra cautela, privando-nos muitas vezes de algumas situações, mas que agora vieram a ter reflexos muito positivos relativamente aos dados que agora são de conhecimento público.
16: De alguma forma, houve determinados investimentos ou projetos que tinha para a Câmara que teve que deixar de parte?
15: Sim, nós tivemos que assumir quais seriam as nossas prioridades e de forma muito responsável optarmos por aquilo que era essencial para a condução dos trabalhos e a manutenção do município em funcionamento. Uma das situações que tivemos oportunidade de fazer foi não colocar em causa aquelas que seriam as candidaturas ao quadro comunitário, isso para nós foi muito importante, mas uma gestão muito cautelosa.
12: Em sentido contrário, está o município de Fornos de Algodres, no distrito da Guarda, que se mantém em rotura financeira. Ouvido há pouco pela Antena 1, o autarca Alexandre Lote diz que o facto de ter uma dívida de 24 milhões de euros impede o município de apostar em áreas essenciais para o concelho.
17: Na verdade, acaba por não dar resposta a nenhum dos problemas da nossa comunidade, porque esse serviço de dívida, que então é perto de 1 milhão de euros, acaba por não responder aos problemas que temos ao nível da habitação, não nos ajudar a criar nenhum programa social novo, a não permitir que nós consigamos apoiar as nossas empresas e, portanto, temos uma fatia grande do nosso orçamento que vai diretamente para pagar o serviço de dívida. Isso é um enorme constrangimento e depois temos também, do ponto de vista da nossa ação e do processo de tomada de decisão, nós aderimos ao Fundo de Apoio Municipal, o que faz com que estejamos muito limitados da nossa ação do ponto de vista da aplicação de medidas que promovam a diminuição da taxa de arrecadação dos munícipes ou das empresas. A nível da derrama e da participação variável do IRS, estamos obviamente impedidos por força da lei.
12: O serviço de dívida de cerca de um milhão de euros que o autarca se refere é o equivalente aos juros que o município tem de pagar ao Fundo de Apoio Municipal no seguimento da dívida, uma dívida que ascende a 24 milhões de euros. Fornos de Algodres e Vila Real de Santo António são os dois municípios que se mantêm em ruptura financeira. Primeiro estranhou-se, depois entranhou-se. Os telemóveis foram proibidos nas escolas para os alunos do 5º e 6º anos. No início a decisão gerou polémica, mas agora notam-se diferenças e para melhor. A repórter Paula Verã foi até à escola Aquilino Ribeiro, no concelho de Oeiras, e viu alunos a brincarem, como nos velhos tempos, à apanhada e às escondidas no recreio.
18: Correm no recreio, jogam à macaca, partilham brincadeiras e comunicam uns com os outros. Sem os telemóveis, a escola voltou a ouvir o barulho das crianças, diz Ana Reis, auxiliar da escola Aquiline Ribeiro, em Oeiras.
19: Verifiquei que os alunos começaram a interagir mais uns com os outros, porque quando havia o uso do telemóvel, eles focavam-se muito nos jogos online e nas fotografias, e, no entanto, sem os telemóveis, eu noto que aquelas brincadeiras antigas que nós tínhamos voltaram a existir na escola. Jogam muito apanhada, escondidas, eles jogavam o jogo do lencinho com os mais novos.
18: Arthur Henrique tem 12 anos e passou para o 7º ano. Apanhou a fase da proibição do uso de telemóveis no recreio.
20: Foi bem diferente, porque, para mim, eu sinto que é bom, sim, as crianças têm que se divertirem, têm que brincar. Eu posso dizer que eu já fui muito tempo, fiquei no telemóvel, quase não saía, porque eu pensava, se eu sair, eu posso acabar acontecendo alguma coisa comigo. Então, eu pensava que era melhor estar no telemóvel do que sair. Mas eu aprendi uma coisa, quando a gente sai, a gente vive, a gente ganha experiência de vida, a gente vê o mundo como ele é. Não fica só numa tela vendo videojogos.
18: Os alunos, além de voltarem a brincar, tiveram de aprender a lidar uns com os outros. A convivência traz conflitos e é preciso saber gerir e resolver problemas, revela a professora de História e Português, Rita Ferreira.
21: Do ano passado para este ano, ter sido feita a proibição, eles tiveram conviver, mas não só conviver dentro de sala de aula, mas sobretudo fora de sala de aula. E isso foi muito bom, porque nós somos seres sociais e precisamos de comunicar. E aquilo que eu verifiquei foi uma aprendizagem nessa parte da comunicação. E até nos jogos, nas brincadeiras, porque eles tinham deixado de fazer a maior parte das coisas que era tradicional e normal em escola, que é jogar à apanhada, andarem a jogar com bolas. Isso tinha acabado tudo, estava tudo arrumado. E neste momento, este ano, foi tudo utilizado. Claro que eles tinham as suas jangas, óbvio que sim, e levavam para a sala de aula. Por outro lado, nós depois desmontávamos e nós tínhamos dois tempos de cidadania TIC e, com a ajuda da professora Inês, a coisa ia-se resolvendo. Tudo se foi resolvendo este ano, também esta parte de eles aprenderem a trazer os conflitos e a gerir esses conflitos em sala de aula.
18: Regressaram as brincadeiras à escola, Aquiline Ribeiro, os alunos envolveram-se em projetos para tornar o espaço mais colorido e cheio de jogos pintados no chão e nas paredes, tudo resultado de deixar de parte no recreio os telemóveis e equipamentos digitais.
22: Os hábitos mudaram no recreio desta escola. Os mais novos já não podem usar o telemóvel e assim voltaram a brincar e a interagir uns com os outros. Pode ouvir a versão mais alargada desta reportagem hoje na tarde informativa da Antena 1. Há um pequeno inseto com poucos milímetros que pode estar a travar uma das plantas invasoras mais problemáticas de Portugal. E agora os cientistas querem encontrá-lo. Foi por isso que a plataforma invasoras.pt lançou a campanha Vamos Mapear a Triche. Uma campanha que convida qualquer pessoa a olhar para as acácias de espigas, fotografar sinais da presença do inseto e ajudar os investigadores a perceber até onde é que chegou este aliado da natureza. Mas como é que um inseto vindo da Austrália pode ajudar a controlar uma espécie invasora? É seguro? E de que forma é que os cidadãos podem dar uma ajuda real à ciência? É nossa convidada a investigadora da Faculdade de Ciências da Universidade de Coimbra e da plataforma invasoras.pt, Elizabeth Marchante. Muito boa tarde, Elizabeth. Porquê que a acácia de espigas é considerada uma das espécies invasoras mais preocupantes em Portugal?
23: A acácia de espigas é uma acácia que está principalmente na zona litoral, nas nossas dunas e zonas costeiras, e é a espécie que domina em grande parte dessa área. E, portanto, é muito problemática não só em termos de biodiversidade, mas também porque acaba por afetar áreas usadas pelo homem para silvicultura, para agricultura, e, portanto, tem impactos também a nível ecológico e económico, e é, de facto, uma das mais presentes
22: nesse tipo de ecossistema. Aos ecossistemas e à biodiversidade com a presença desta planta invasora?
23: A biodiversidade diminui muito. Esta espécie consegue dominar, ocupar o espaço e substitui as espécies de plantas que lá deviam estar, as nossas espécies autóctones, mas também os animais, os fungos, as bactérias que estão associados às plantas, que são polinizadores, que são compositores, que são predadores. Portanto, toda a cadeia ecológica acaba por ser muito afetada quando há apenas uma espécie de planta que domina, em vez de termos 30, 40, 50 espécies que coexistiam no mesmo território.
3: Portanto, temos aqui um problema, isso é claro como a água, e foi precisamente para combater este problema que entra em cena este pequeno inseto australiano. Afinal, o que é a triche, Elizabeth?
23: Triqui, como nós lhe chamamos. É um abreviatura. Nós chamamos triqui porque é uma abreviatura do nome científico, que é Trichilogaster acacia longifoliae. E é um pequeno inseto. É uma pequena vespa que é um inimigo natural da acácia de espiga, é australiano, tal como a acácia de espigas, e é um agente que consegue diminuir muito a capacidade da planta para se reproduzir. Portanto, o primeiro efeito deste agente é reduzir a produção de sementes, e no caso da acácia, desta acácia e das outras acácias, elas produzem muitas sementes que são viáveis durante muitos anos no solo, e portanto isso é um dos grandes problemas. E por exemplo, nós vemos uma área, por exemplo, que arde ou que é perturbada, há uma grande germinação de sementes, porque as sementes estão lá enterradas. E este agente vai diminuir muito a capacidade da planta para produzir essas sementes, mas também para conseguir crescer e produzir novos ramos. Portanto, ajuda-nos a delimitar a dispersão da espécie, mas também o seu próprio crescimento.
3: Portanto, parece ser de facto uma aliada perfeita. Mas sempre que se fala em introduzir uma espécie vinda de outro país, há quem fique apreensivo. Como é que se garante que este inseto não cria um novo problema ambiental?
23: Com muitos estudos, com muitas análises de risco. Este agente foi estudado durante muitos anos. O primeiro ponto é que é um agente que é um galhador, é um agente que faz galhas na planta. Isto quer dizer uma coevolução durante milhares de anos com a planta-alvo, neste caso a acácia de espigas. Ele é muito específico para esta acácia. O que quer dizer que para ele colocar os ovos e a planta fazer as galhas, em vez das flores ou dos ramos novos, certo, a planta vai ter que reconhecer aquele inseto. Portanto, a primeira fase de testes que nós fizemos foi quando temos os insetos, sujeitá-los a espécies diferentes e ver se ele era capaz de colocar os ovos e desenvolver as galhas. E não desenvolveu. Tal como não era esperado, e este agente já é utilizado na África do Sul.
3: Portanto, já ao fim de 10 anos, o inseto foi introduzido em Portugal em 2015, creio. Ao fim de 10 anos já conseguem perceber que esta estratégia de controlo biológico está de facto a resultar.
23: Em termos de diminuição da capacidade da planta para se reproduzir e dispersar e mesmo crescer, sim, claramente já tem efeitos muito visíveis.
3: Muito bem. E lançaram, por isso decidiram lançar agora esta campanha Vamos Mapear a Triqui. Porquê é que precisam da ajuda dos cidadãos nesta fase? E que tipo de ajuda é que precisam? Por parte de todos nós, não é? No fundo é um apelo a todos os cidadãos.
23: A todos nós. Precisamos de ajuda precisamente porque ele já está muito disperso. Ele está ao longo de toda a costa e mesmo em áreas mais interiores onde a acácia de espigas está presente. E nós temos programas de controle, de monitorização, e vamos avaliando em áreas específicas de uma forma mais detalhada, mas percorrer toda a costa à procura das acácias e se tem ou não galhas e qual é que é o efeito, para nós é muito difícil.
3: Por então, isso pedem ajuda dos portugueses.
23: Este desafio, portugueses, que cada pessoa, desde onde está, possa ver se tem uma acácia de espigas por perto e ver se tem ou não galhas. Nós temos duas formas de participação.
3: Para que quem nos está a ouvir e todos nós possamos ser esses agentes também aqui a ajudar os cientistas, quando alguém encontra uma acácia de espigas, o que é que deve procurar e como é que se reconhecem essas galhas que denunciam a presença do inseto?
23: Pode procurar umas estruturas que parecem os bugalhos dos carvalhos, mas que são normalmente mais visíveis, mais vistosas, por assim dizer. Portanto, são muito fáceis de identificar quando vemos uma acácia com galhas, porque ela realmente tem um aspecto bastante diferente de uma acácia sem galhas, e elas muitas vezes são em grande número, e nesse caso normalmente não há dúvidas, quando estão no início da colonização e ainda são poucas. É mais difícil, temos que olhar com mais atenção, mas surgem umas bolinhas que podem ser mais ou menos regulares, consoante o número de câmaras que têm, mas que são normalmente bastante visíveis e fáceis de distinguir das folhas, e nesta altura do ano as acácias têm vagem, mas as vagens são alongadas como um feijão verde, portanto são muito diferentes. As galhas são sempre arredondadas, com formas mais ou menos regulares, consoante o número de câmaras.
22: Elizabeth, para quem ainda não está a visualizar, e porque estamos a falar em rádio e a rádio transmite imagens através do som, para quem não está a visualizar a acácia de espigas, como é que a descreve?
23: A acácia de espigas é normalmente uma árvore ou um arbusto grande, tem folhas relativamente alongadas, de um verde bastante vivo, com algumas nervuras, uhum. E que, nesta altura do ano, pode ter ou as galhas ou vagens. No início do ano tem flor amarela muito vistosa, mas que nesta altura não esperamos que alguém as encontre, apesar de ser provavelmente uma das estruturas que as pessoas associam mais às acácias, as flores amarelas. Mas nesta altura não vão encontrá-las, portanto são árvores ou arbustos grandes de folhas verdes escuro alongadas. É, aliás, o nome científico desta acácia é acácia longifólia, que vem de folhas longas, e que pode ter vagens ou ter galhas.
22: Elizabeth, e a pessoa, cada um de nós encontrou uma acácia de espigas, já percebemos o que é que deve procurar, o que é que deve valorizar, e depois como é que pode participar nesta campanha, o que é que tem que fazer?
23: Participar através de duas aplicações para telemóvel. Aliás, dois projetos em diferentes aplicações para telemóvel. O mais completo, e que nós conseguimos recolher uma informação com mais detalhe sobre o efeito do agente, é um projeto que se chama Registro de Trichilogaster Cassilongiofoliae, numa app que se chama Epicolet 5.
22: Mas as pessoas têm que descarregar essa app?
23: Precisam descarregar a app e depois instalar o projeto.
22: Isso mas é mais mas complicado. Que é apenas uma vez. Há uma forma depois... mais simples de participar, de enviarem as fotografias para algum site. Estou só a tentar perceber para se agilizar também.
23: Esta aplicação também existe para site, portanto as pessoas podem, em vez de fazer no telemóvel, fazer no site, mas para isso precisam ter as fotografias em campo para depois conseguirem ter as coordenadas e a fotografia. Ou podem utilizar uma outra aplicação que mais pessoas têm instalado, que é o iNaturalist ou o Biodiversity for All, que nesse caso tem menos informação, mas é também muito útil porque conseguimos saber onde é que está a espécie e se tem ou não o agente de controle biológico.
22: Contam ter bastante participação ou receiam que não?
23: Nós esperamos que sim, não é fácil, não é fácil, cada exatamente. Vez mais é difícil engajar as pessoas neste tipo de projetos em que exige um bocadinho de tempo, mas que não é muito tempo. Depois de se instalar a aplicação, é preciso ter espaço para instalar a aplicação, mas depois de se instalar a aplicação e o nosso projeto, um registro faz-se em menos de 5 minutos. 2-3 minutos consegue-se fazer um registro.
22: E podemos ajudar a biodiversidade, a natureza, o país, não exatamente. É só os investigadores, podemos ajudar tudo, não é?
23: Exatamente, porque acabamos por conseguir perceber onde é que o agente está, onde é que não está, onde tem menos efeito ou mais efeito, se há zonas que ele não chegou e que nós precisamos ajudar e libertar nessas zonas. Portanto, será sempre informação muito útil, quer tenha, a acácia tenha as galhas ou não tenha.
22: Agora, a conversar consigo, Elizabeth, ocorreu-me que isto, falamos muito de incêndios, de alterações climáticas e mesmo de perda de biodiversidade, mas falamos pouco de espécies invasoras. Ainda estamos a subestimar este problema em Portugal?
23: Muitíssimo, sim. É um tema ainda pouco abordado, apesar de desde 2020 nós fazemos uma semana ibérica sobre espécies invasoras em que tentamos alertar para este tema. Há legislação nacional desde 1999, há legislação europeia, é um tema que é reconhecido como um
22: como
23: problema grave.
22: Como é que o
23: grave.
22: Trazemos para o topo? Como é que sensibilizamos as pessoas para a gravidade da presença destas espécies invasoras? E são muitas em território nacional.
23: Com muita divulgação. Precisamos campanhas, falar delas. As espécies invasoras hoje em dia já aparecem nos currículos escolares e, portanto, é um tema que é abordado para os mais novos, mas que não chega, obviamente, e precisamos de muito mais esforço de divulgação, de ser um tema que chega ao dia-a-dia das pessoas e que muitas vezes eu creio que é não é o facto das espécies não estarem no dia-a-dia, é as pessoas não têm consciência que estão a ser afetadas por estas espécies.
22: Há muitas, mas estamos rodeados de espécies invasoras.
23: Estamos rodeados.
22: Para além desta, queremos dar outros exemplos?
23: Depende das zonas do país, mas, por exemplo, nesta altura do ano estão a começar a aparecer as flores da erva das pampas, que é uma espécie que está muito, muito presente ao longo também da zona mais costeira, mas também vem aumentando para o interior, e que é uma espécie que tem umas plumas bonitas, chamam-se de penachos ou plumas, e que, além dos impactos muito grandes que tem em termos ecológicos e económicos, é uma espécie alergénica e que tem um impacto muito grande na saúde humana. Mas as pessoas não se apercebem e não fazem a ligação entre estar a espirrar e ser aquela planta que está ali ao lado.
22: Em termos de combate a estas espécies invasoras, o cidadão comum não pode fazer nada, apenas ajudar aqui a comunidade científica.
23: Claro que pode fazer.
22: O quê, então?
23: Pode primeiro ter um papel na prevenção e não as introduzir já é uma grande ajuda, porque infelizmente continuamos a ver pessoas a introduzir estas espécies. Mas pode também, nos seus terrenos, seu jardim, seu pomar, onde estiver, controlar. Pode participar em ações de voluntariado para controlar, porque nesta campanha nós estamos a pedir ajuda para fazer a monitorização do agente, mas há campanhas para fazer controle no terreno das espécies que estão a invadir.
22: Todos nós podemos ser agentes da natureza e ajudar a combater então
23: exatamente,
22: estas espécies, não é?
23: Podem fazer uma coisa que, estando alerta, nós conseguimos evitar ações que muitas vezes acabam por promover estas espécies sem nós nos apercebermos. Por exemplo, quando vamos viajar, as pessoas muitas vezes trazem uma planta bonita ou um fruto bonito ou qualquer coisa que traz as sementes e as espécies invasoras associadas. E se nós não fizermos esse tipo de ação, estamos a evitar que elas sejam introduzidas. Quando nós vamos fazer uma caminhada, é muito fácil trazermos agarrado aos sapatos, à roupa, sementes de espécies invasoras que depois vamos espalhar para novos locais. Portanto, se estivermos alerta, se as começarmos a conhecer, cada um de nós pode ter um papel importante na prevenção e mesmo na mitigação dos seus impactos.
22: Dicas muito importantes que acabou de dar a todos nós, que involuntariamente às vezes podemos ajudar a propagar estas espécies invasoras. Elizabeth, para fecharmos, se esta campanha correr bem, que espera-se que sim, o que é que esperam saber daqui a um ano que hoje ainda não conseguem responder?
23: Vamos saber onde é que está exatamente o agente. Nós temos muita informação e esta campanha, apesar de estar agora a ser divulgada, estes projetos de que eu falei de Ciência Cidadã são projetos que já existem há muito tempo. O que nós estamos agora a fazer é um esforço maior porque ela está muito visível e precisamos de fazer uma monitorização mais completa. Mas qualquer um de nós, ao longo do ano, fora desta campanha, pode registar esta espécie e muitas outras nestas plataformas, de forma que a informação que os cientistas tenham seja mais completa. O que nós esperamos é ter, portanto, um mapa mais completo da presença ou não do agente ao longo da costa, dos seus efeitos, se está realmente a reduzir ou não a produção de semente e a produção de ramos novos, para isso depois nos permitir avaliar como é que está o estabelecimento e o nível de controle que ele consegue fazer nesta espécie da acácia.
22: Muito bem. Elizabeth Marchante, investigadora da Faculdade de Ciências da Universidade de Coimbra e da plataforma invasoras.pt, muito obrigada por ter vindo à rádio conversar connosco, explicar-nos esta importante campanha. Vamos mapear a Triqui, uma campanha que convida qualquer um de nós a olhar para as acácias de espigas, fotografar sinais de presença do inseto e ajudar os investigadores a perceber até onde é que chegou este aliado da natureza. Boa tarde, Elizabeth, e muito obrigada. Várias cidades portuguesas estão a preparar as candidaturas ao título de Capital Portuguesa da Cultura 2028. Setúbal, Leiria, Barreiro e Óbidos. Ao longo desta semana, aqui no Portugal em Direto, estamos a conhecer as estratégias e os trunfos destas candidaturas. Hoje viajamos até Leiria, cidade do Lis. A autarquia está a fazer um ciclo de encontros com agentes culturais, associações e instituições da região para preparar o processo de candidatura. É um mergulho na comunidade para trazer ao de cima, Diana Craveiro, as linhas orientadoras.
4: A sede da Filarmónica das Cortes recebeu esta segunda-feira um dos vários encontros que o município está a promover com a comunidade para preparar a candidatura de Leiria à Capital Portuguesa da Cultura. para o presidente da Filarmónica, Luís Ramos. Este é um espaço de diálogo que reconhece o trabalho feito pelos vários coros e bandas.
5: Eu acho que é um passo muito importante no que diz respeito à notoriedade daquilo que nós vamos fazendo em termos institucionais, o trabalho das filarmónicas, dos coros e de muitas outras vertentes culturais. Eu acho que isso é muito importante, que exista algo que agregue e que valorize esse trabalho. Leiria é um espaço onde a cultura está a ferver, muita dela criada por nós. E a cultura não tem que ser erudita. Nós podemos viver isto todos juntos, sabendo que cada um é diferente entre si, mas termos aqui algo que nos agregue e que nos vai projetar um pouco, acho que é extraordinário.
4: É este sentimento de comunidade que o município de Leiria quer que exista na candidatura. A vice-presidente da Câmara Municipal e vereadora da Cultura, Anabela Graça, explica que é a partir destes diálogos que toda a programação vai ser desenhada.
6: É uma candidatura da comunidade para a comunidade. Portanto, foi com a comunidade que iniciamos este processo e começamos já com um ciclo de encontros de escuta. Portanto, Leiria está a escutar para construir a candidatura, onde todos se revejam. E por isso temos este ciclo de escuta, em que envolvemos, desde que tivemos no sábado, mais de 100 pessoas durante todo o dia, de manhã e de tarde, dois grupos diferentes, a pensar o futuro de Leiria e o que é que queremos culturalmente para o futuro. Como tivemos com todas as filarmónicas, nós temos 11 filarmónicas para as ouvir e para perceber que projetos é que querem, como é que veem o futuro das filarmónicas, com os 20 rãs folclóricos que temos, como é que eles pensam o futuro. Portanto, escutar a região, também com os autarcas, e vamos juntar os vereadores da cultura dos 10 municípios que fazem parte da comunidade intermunicipal da região de Leiria. Portanto, é este trabalho de escuta que depois irá organizar o nosso pensamento e desenhar a nossa candidatura e trabalhar a nossa visão para 2028 e depois.
4: Depois de não conseguir ser Capital Europeia da Cultura 2027, Leiria decidiu transformar a derrota numa possível vitória, ser Capital Portuguesa da Cultura em 2028. Anabela Graça conta que depois de todo o trabalho feito em rede para a Capital Europeia, a decisão desta nova candidatura surgiu de forma natural.
6: Quando saímos da corrida, fizemos quase um pacto entre nós de que iríamos continuar a trabalhar juntos, em conjunto, e muito nesta lógica da partilha de criações artísticas. E nós temos um caminho feito e, portanto, temos que potenciar este caminho, e esta candidatura também tem esse poder agregador e que é muito importante para a Leiria neste momento, porque muitas associações ficaram com as suas sedes destruídas, viram os seus projetos descontinuados e, portanto, o facto de nos agregarmos também dá força para continuar, porque estamos juntos a pensar no futuro. E depois Leiria tem identidade, capacidade criativa, identidade porque somos Cidade Criativa da Música, da Unesco. Acabamos de receber também uma marca do património europeu com o Abrigo Lagar Velho, a Criança do Lapedo, porque temos o associativismo cultural muito forte. Nós, por exemplo, este ano apoiamos cerca de 212 projetos culturais que ultrapassou 1 milhão de euros, porque acreditamos mesmo na força e no poder que a cultura tem para a coesão social e para a coesão do território.
4: Uma coesão sentida também por quem está a ser ouvido no desenho da programação cultural. O presidente da Filarmónica das Cortes, Luís Ramos, sublinha a importância desta candidatura por não se focar apenas em associações que ficam no centro da cidade.
5: Não faz sentido que isto aconteça apenas por um território tão pequenino. Temos que o alargar e temos, acima de tudo, dar espaço àquelas que estão mais numa zona mais periférica. Portanto, aqui estamos todos de igual modo ou com o mesmo patamar. Não há aqui um espaço geográfico que seja mais evidenciado em relação a outros. E acredito que pode ser uma plataforma de divulgação, julgo que vai trazer notoriedade a cada uma delas, será quase uma montra, digamos, porque conseguimos encontrar lá cada uma das filarmónicas, cada um dos grupos corais e assim sucessivamente. Portanto, acho que é bom que tenhamos essa montra, digamos, ou essa janela.
4: Para esta candidatura, o município vai estar ligado também a instituições de ensino para apostar na produção de conhecimento e criação de novas formas de participação cultural.
22: E ao longo desta semana, aqui no Portugal em Direto, estamos a conhecer as estratégias das cidades que são candidatas ao título de Capital Portuguesa da Cultura em 2028. Amanhã vamos até Óbidos. Há modalidades que crescem longe dos grandes holofotes, mas que mobilizam centenas de jovens, famílias e treinadores. É o caso da patinagem artística, uma modalidade em franca expansão no Conselho de Paredes, Distrito do Porto, com especial expressão nas freguesias de Vilela, Vandoma e Lordelo. No episódio de hoje do podcast Porque Vivo Aqui, o jornalista António Jorge acompanhou o universo da patinagem artística em Lordelo, que na semana passada recebeu o Campeonato Nacional de Solo Dance, uma competição que levou à cidade cerca de 350 atletas de todo o país. O crescimento da modalidade, os desafios que enfrenta e os sonhos de quem todos os dias troca o chão pelos patins. Uma forma de criar laços, de fazer comunidade, que passa pelo episódio desta semana do Porque Vivo Aqui.
0: Pois, às vezes dá-me energia, dá-me vontade e estou bem elétrica, mas outras vezes também fico muito estressada e muito nervosa, mas também é uma coisa que nós temos que aprender a lidar e que a patinagem nos ajuda muito a saber lidar.
7: Em Portugal há milhares de praticantes de patinagem artística. É uma modalidade em crescimento com cada vez mais clubes, associações e jovens atletas a descobrirem nos patins uma forma de competir, de se expressarem e muitas vezes de sonhar. Durante 6 dias, Lordelo, no Conselho de Paredes, recebeu o Campeonato Nacional de Patinagem Artística em Solo Dance. Mais de 350 atletas, vindos de todo o território, transformaram o pavilhão num palco de talento, disciplina e emoção. Entre fatos brilhantes e lantejoulas, horas intermináveis de treino, nervos à flor da pele e exercícios que se decidem em poucos minutos. Aí descobrimos uma comunidade que vive intensamente este desporto. Ouvimos atletas e dirigentes, conhecemos histórias de superação, de sacrifício e de paixão. E percebemos que, para lá das medalhas e das classificações, a patinagem artística é também uma escola de perseverança, de exigência e de pertença. Em Lordelo Paredes, traçamos o retrato de uma modalidade que continua a ganhar espaço em Portugal e o pulsar de uma comunidade que encontra nos patins muito mais do que um desporto. Bem-vindos a Porque Vivo Aqui e hoje vamos deslizar pelo universo da patinagem artística.
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7: Neste instante, há uma valsa a terminar, serviu de banda sonora para uma das dezenas de provas do dia. As bancadas estão praticamente cheias, com pais, amigos e atletas de todo o país.
10: Célia Rocha, estamos no pavilhão Rota dos Móveis em Lordelo. Eu sou designer de interiores. E nos temos livros, sou o presidente da ADPA. A ADPA é a Associação Desportiva de Patinagem Artística de Paredes. Foi fundada em 2016, com a sede aqui no pavilhão, onde desde então, quase desde o início, eu sou presidente da ADPA. Nós temos cerca de 100 atletas e nós temos duas vertentes. Temos a vertente do pavilhão, em que é a modalidade de patinagem artística, e também ensinamos a andar de patins nas escolas. Eles são cerca de 8 treinadores, depois nas escolas temos mais 4, nas várias escolas de concelho. Temos escolas em que damos 2 vezes por semana e temos outras escolas que só damos 1 vez por semana. Só damos aulas aos meninos até ao 4º ano.
7: Entre os praticantes de Paredes, há meninos e meninas de todas as idades, como é o caso de Alice.
24: Alice Moreira de Souza.
7: Alice, que idade tens?
24: 9.
7: Desde quando é que praticas patinagem artística?
24: Desde 6 anos.
7: E porquê é que foste para a patinagem artística, sabes?
24: Sim, porque sempre quis fazer novas amizades e quis ter o potencial de fazer provas. Eu adorava ver quando era pequenina.
7: Como é que fazes? Treinas todos os dias?
24: Sim.
7: A que horas, mais ou menos? Qual é a tua rotina?
24: Eu costumo ir à escola de manhã e depois das 6 às 9 eu treino.
7: Das 6 às 9 da noite?
24: Sim.
7: Qual é o teu movimento favorito? Podes dizer?
24: Eu gosto de fazer taças e bandeiras.
7: O que é que são taças e bandeiras? O que é que fazes?
24: É tipo uma espargata no ar, só que a bandeira é tipo uma espargata no ar, só que a segurar a perna, e a taça é... eu faço assim e depois faço assim.
7: Ah, é um movimento difícil.
24: É.
7: Alice desenhou a rotação dos braços no ar para explicar como se faz a tal taça. Já Maria Liz, que é sénior, vai pela segunda vez ao Campeonato do Mundo, que terá lugar no Paraguai no próximo mês de outubro. A patinagem é para ela, agora, uma paixão.
0: Eu acho que ao longo dos anos eu vim a aprender a ser só amor absoluto, mas já foi assim um bocado de amor-ódio. Mas eu acho que com a medida que vamos passando o tempo, começa a ser só amor. Entrei na patinagem artística, já andava de patins. Normalmente só andava de patins e gostava, mas meus pais puseram-me na patinagem artística. Se corta de sénior, fomos vice-campeões nacionais, agora só o primeiro e o segundo lugar é que vão ao Campeonato do Mundo, então ficámos qualificadas para o Campeonato do Mundo.
7: É a primeira vez que vais a um Campeonato do Mundo?
0: Não, fui em 2023, se não me engano, quando era júnior, com algumas pessoas do quarteto com que estou agora, que foi na Colômbia.
7: E outra vez na América do Sul.
0: É verdade, sempre que eu vou ao Mundial é sempre longe.
7: Célia Rocha, responsável pela Associação de Patinagem Desportiva de Paredes, é também presidente da Junta de Freguesia de Vilela. Ela tem sido testemunha da expansão da modalidade.
1: O crescimento de atletas foi brutal, porque o que este campeonato fazia-se em 3 dias, neste momento estamos em 6. Isto significa que os atletas já aumentaram muito. Eu acho que a patinagem aumentou não só em Paredes, mas por todo lado, até porque...
7: E isso tem a ver com o quê? Sabe explicar?
1: Sei, tem a ver com algumas modas que se criam. Houve uma série que dava, que era a Soy Luna, que a menina andava de patins, foi um boom na patinagem.
7: O Campeonato Nacional de Solo Dance em Patinagem Artística chegou ao fim. As notas dos juízes foram atribuídas, as medalhas entregues e as luzes do pavilhão começam a apagar-se. Mas para quem vive a modalidade, o caminho não termina aqui. Amanhã haverá novo treino, novas coreografias para aperfeiçoar, novos saltos para tentar dominar, novas quedas para superar. Porque este é um desporto feito de talento, mas também de persistência, de muitas horas invisíveis para alguns minutos de exibição. Ao longo deste episódio, conhecemos como está a moldar comunidades entre as freguesias do Concelho de Paredes. Foi esse pulsar coletivo que encontramos em Paredes. O de uma modalidade que continua a crescer e de uma comunidade que encontra na patinagem artística uma razão para sonhar, para competir e para continuar em movimento. Até ao próximo destino, até à próxima história, porque há sempre alguém, algures, com uma boa razão para viver exatamente onde vive.
22: E há muito mais para ouvir na versão integral deste episódio do Porque Vivo Aqui, já disponível nas plataformas habituais, uma viagem ao interior de um desporto onde a técnica, a dedicação e a paixão ajudam a construir uma comunidade cada vez maior. A fechar, o Ministro da Administração Interna, Luís Neves, reconheceu esta manhã que a desorganização do território florestal em Portugal contribuiu para os mais de 15 mil hectares que arderam nos últimos 5 dias no país.
2: Estamos no início de uma época que vai ser muito difícil e por isso temos que estar a trabalhar com foco no coletivo. E é isso que tem que acontecer. Nós já há um trabalho muito grande por fazer. Eu disse-o já anteriormente e vós já escutaram sobre isto. Há território que não é conhecido por proprietário. Há território que é conhecido por proprietário ou que está em indeviso e ninguém toma uma iniciativa de limpar, de ordenar, de fazer parte de um conjunto de estruturas que limpam. E às vezes, poucos põem em causa todos os outros. Porque se houver ordenamento do território, se houver limpeza e se houver esse cuidado, naturalmente tudo isto é mitigado.
22: O diagnóstico do Ministro da Administração Interna a dizer claramente que a desorganização do território florestal no país contribuiu para os mais de 15 mil hectares que arderam nos últimos 5 dias. As declarações do Ministro foram feitas em Castro Verde, distrito de Beja, após uma reunião na Câmara Municipal e uma visita ao posto da GNR. É tudo.
3: 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Boa tarde, até amanhã.
9: Boa tarde, Cláudia Costa, no Portugal em Direto desta terça-feira.
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9: Estamos a poucos segundos das 14h, temos notícias já a seguir. Deixe-me só dizer-lhe que para amanhã está previsto um dia que começa com muitas nuvens no litoral norte e centro. A tarde promete mais sol. No final da tarde voltam as nuvens e até pode chuviscar. A noite vai ser mais fresca, sobretudo nas regiões do interior. Já a seguir temos notícias na Antena 1. Mantenha-se connosco. Boa tarde, boa viagem.
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9: Boa tarde, são 14h no continente e na Madeira, 13h nos Açores. Vamos conhecer as notícias que marcam esta terça-feira, João Vasco.
13: Não há memória de falhas desta gravidade. É assim que o presidente do Conselho Nacional de Educação comenta os problemas em torno da correção digital dos exames de acesso ao ensino superior. Domingos Fernandes pede ao ministro Fernando Alexandre que esclareça de forma transparente o que esteve na origem da atual situação. Jorge Jesus é a aposta de Pedro Proença para liderar a Seleção Nacional de Futebol. O presidente da Federação e o treinador devem reunir-se nos próximos dias para acertar os termos do contrato que vão celebrar. Marine Le Pen vai poder candidatar-se às presidenciais francesas do próximo ano, apesar do Tribunal de Recurso de Paris a ter condenado a 3 anos de prisão por desvio de fundos europeus.
9: Notícias às 14h, a edição é do jornalista João Vasco.
13: O presidente do Conselho Nacional de Educação afirma que as falhas na correção dos exames nacionais do secundário não estão apenas relacionadas com problemas informáticos. Em declarações à Antena 1, Domingos Fernandes diz que não há memória de falhas desta gravidade no sistema educativo português.
14: Eu, enfim, acompanho a realização dos exames desde que eles, enfim, começaram a ser postos em prática. Mais ou menos nesta modalidade que existe, não é? Ou seja, desde 1996, há cerca de 30 anos, e eu, francamente, eu não tenho memória de uma situação com esta gravidade, com esta extensão, com esta profundidade e de uma situação que tivesse afetado e questionado tantas coisas que já estavam dadas por adquiridas, não é?
13: Domingos Fernandes pede ao ministro Fernando Alexandre que esclareça de forma transparente o que esteve na origem da atual situação e faz votos de que os técnicos do Ministério da Educação não acabem por ser os principais responsáveis pelas falhas que têm acontecido.
14: É necessário, de forma transparente, totalmente transparente, que o país saiba, que os pais saibam, que os alunos saibam o que é que efetivamente se passou. Não me parece bem que os técnicos do Ministério da Educação, as pessoas que estão envolvidas neste processo, devam ser apontadas como as culpadas, não é? Há que discernir, não é? E ter a lucidez para discernir, talvez melhor dito, o que é que efetivamente se passou e tirar daí as devidas ilações, para que uma situação destas realmente não volte a suceder.
13: Domingos Fernandes questiona algumas das medidas do ministro Fernando Alexandre, como por exemplo as mexidas nos organismos responsáveis pelos exames nacionais, de que é disse exemplo a integração do IAV no novo organismo Educa. O presidente do Conselho Nacional de Educação fala em precipitação reformista por parte do ministro.
14: E eu não sei se houve aqui alguma precipitação, quer dizer... Se não houve aqui, digamos, uma vontade de reformar muito rapidamente, mexendo em algo que tem de ser tratado com pinças, que é a questão dos exames. Eu não sei se a instituição não terá sofrido aqui algum abano que, enfim, de algum modo, pode não ter contribuído para que tudo corresse como toda a gente desejava.
13: Domingos Fernandes, presidente do Conselho Nacional de Educação, e a polémica em torno da correção dos exames nacionais do ensino secundário. Ele diz que não há memória de falhas desta gravidade no sistema educativo português. Jorge Jesus deve suceder a Roberto Martínez como selecionador nacional. O treinador português é o escolhido pelo presidente da Federação, Pedro Proença, e o técnico de 71 anos sem clube desde que saiu do Al Nassr da Arábia Saudita também está interessado em suceder a Roberto Martínez. Proença e Jesus devem reunir-se nos próximos dias para acertar os termos do contrato do técnico, como apurou o jornalista Walter Madureira.
12: À vontade das duas partes, o tema até já foi abordado, mas sem grandes formalidades. As duas partes remeteram-se sempre para, só depois da saída de Roberto Martínez, o início das negociações. Todos entendiam que falar do tema durante o Mundial podia ser foco de destabilização da equipa. Pelo que a Antena 1 apurou, só quando Pedro Proença regressar a Lisboa, o que acontece amanhã, é que as duas partes se vão sentar à mesma mesa. As questões financeiras não serão entrave, pois, até com comparação com Roberto Martínez, o técnico espanhol já era dos mais bem pagos. Com JJ, assim continuará. Ponto importante a discutir é a duração do acordo a estabelecer, com a fase final do Europeu de 2028 como referência, até porque o mandato de Proença termina no ano seguinte. O presidente da Federação Portuguesa de Futebol não quer prolongar este vazio aberto com a saída de Roberto Martínez e, nos próximos dias, as partes vão estar juntas. Esta solução é vista também como a melhor, até para a gestão do final de carreira de Cristiano Ronaldo. A relação do técnico com Cristiano Al Nassr resultou na perfeição, com o título saudita e muitos golos. E assim poderá continuar, muito em breve, na seleção portuguesa.
13: Jorge Jesus deve suceder a Roberto Martínez, que anunciou ontem a saída do cargo de selecionador nacional depois da derrota por 1-0 com a Espanha nos oitavos de final do Mundial de Futebol. A seleção abandona território norte.

0: conta aqui a apanhar o autocarro para ir para o trabalho.
1: Apanho aqui sempre e a caminhoneta para lá. E àquela hora parece que o autocarro atrasou-se. Eu digo assim, logo hoje, que eu tinha aqui começar mais cedo, e acontece isso. Nisto eu ouço assim, com estrondo, e ouço toda a gente a gritar. Quando eu me viro, vejo que o autocarro vi de direção para mim, eu só tive coisa, foi de entrar na estação, porque senão eu ia à frente. E nisto, quando eu vejo, ou depois olho assim para a porta, vejo já pessoas no chão, vejo já duas que já não tinham vida, que eu ainda fui ver e tudo, já não respiravam, pronto.
0: Ao contrário do que disseram as autoridades aos jornalistas, esta testemunha, Fátima Sancho, diz que muitas das pessoas que foram atingidas pelo autocarro estavam no exterior. As autoridades tinham dito que apenas as duas vítimas mortais tinham sido colhidas pelo autocarro e que todos os outros feridos estavam no interior do autocarro. No entanto, esta testemunha diz uma versão diferente.
1: Foi muita gente atingida, porque assim, eu conforme vejo o autocarro, vejo muita gente já no chão e algumas já por baixo do autocarro mesmo, porque eu ainda tive coisa aí de ver, mas é assim, de óbitos ainda só vim duas, porque estavam ali mesmo à frente do autocarro, mas estavam pessoas a gritar porque estavam lá dentro também já muita gente ferida.
0: E dentro do autocarro, conseguiu ver se o autocarro estava muito cheio?
1: É assim, não estava muito cheio, mas tinha lá pessoas dentro.
0: Mas conseguiu ver se havia pessoas em pé, no autocarro?
1: Estava tudo caído no chão.
0: Fátima Sancho refere também que os bombeiros chegaram muito rapidamente ao local, em menos de 5 minutos.
2: A reportagem de Sandra Henriques em Agualva Cacém. O Primeiro-Ministro emitiu há pouco uma nota, ou escreveu nas redes sociais, que foi com grande consternação que recebeu a notícia do acidente no terminal rodoviário de Agualva Cacém. Luís Montenegro deixa aos familiares das vítimas mortais uma profunda palavra de conforto e condolências e aos feridos votos de uma rápida e plena recuperação. O Primeiro-Ministro diz também que está reconhecido pelo trabalho dos operacionais, voluntários e cidadãos que colaboraram no auxílio a esta tragédia. Marine Le Pen vai poder candidatar-se às presidenciais francesas do próximo ano. O Tribunal de Recurso de Paris reduziu a pena a que a principal figura da extrema-direita francesa tinha sido condenada em primeira instância por desvio de fundos europeus e Le Pen fica com a porta aberta para poder avançar para a presidência em 2027. A deliberação conhecida esta terça-feira, Rosário Salgueiro, condena, no entanto, Le Pen a 3 anos de prisão, um deles com pulseira eletrónica.
3: Foi condenada e foi confirmada a condenação ao pagamento de 100 mil euros de multa e as penas de prisão, 5 anos na primeira instância, foram convertidos a 3 anos de prisão, 2 com pena suspensa e 1 com pulseira eletrónica. No passado recente, há cerca de 2 semanas, Marine Le Pen tinha dito que se recebesse a condenação de pena de prisão com pulseira eletrónica, não seria candidata, uma vez que dificultaria o processo de campanha. A cada deslocação tinha que pedir autorização aos magistrados, mas Marine Le Pen ainda pode voltar atrás nestas palavras. Às 8 da noite aqui em França, 7 em Portugal, vai dar uma entrevista na televisão, na TF1, para dizer o que vai decidir sobre o seu futuro e sobre o futuro do partido. Quando sair aqui do Tribunal de Recurso, vai reunir-se de emergência com a cúpula do partido, do Rassemblement Nacional, e Jordan Bardella, o jovem presidente do partido, que poderá ser candidato caso ela não queira continuar este sonho a caminho do Eliseu, vai chegar do Parlamento Europeu.
2: Rosário Salgueiro, correspondente da Antena 1 em França. Em direto nesta edição está o comentador de Assuntos Internacionais da Rádio Pública, Filipe Vasconcelos Romão. Boa tarde, Filipe. Acreditas que Le Pen avançará mesmo para a presidência, apesar desta promessa feita de que não avançaria se ficasse com pulseira eletrónica? O que é que representa esta decisão de hoje em termos políticos?
4: Boa tarde. Pelo menos acaba por esclarecer o contexto francês em que não deixava de ser estranho que a principal candidata, ou que se prevê que venha a ser a principal candidata à presidência, estava impossibilitada de se candidatar, o que do ponto de vista democrático e tendo em conta a decisão e a magnitude da pena, não deixava de provocar

0: poder provocar alguma perturbação em França. Dito isto, não me espantaria que de facto houvesse aqui um voltar atrás na palavra, uma vez que a situação tinha levado a um extremar de posições do ponto de vista do discurso político, e que a situação, e que na situação atual, Le Pen parta para a sua quarta candidatura. Tínhamos em conta que alguém que já o anda a tentar há muito tempo, num sistema político em que todo o centro gravitacional está na Presidência da República, e que é na Presidência da República de facto que está o poder. Podemos ver isso agora por Macron, que perdeu a maioria na Assembleia Nacional e, não obstante, continuou a governar e nem sequer teve em conta a vitória que a esquerda tinha tido por maioria relativa nessa Assembleia, nas legislativas, para convocar ou para nomear o primeiro-ministro. Portanto, nesse sentido, seria um pouco estranho que Le Pen prescindisse da possibilidade, e que são francas e as probabilidades são altas de se fazer eleger presidente, que o prescindisse para aquele que na prática é o seu braço direito e alguém muito novo, mesmo tendo em conta a idade, por exemplo, de Macron, foi alguém que chegou novo à presidência. Portanto, Bardella é ainda mais jovem do que Macron era há 10 anos, isso poderá dificultar também as suas aspirações neste momento. Sendo que é mais do que certo que Marine Le Pen, se for eleita presidente, poderá nomear um primeiro-ministro e é provável que o faça ao presidente do seu partido. Portanto, é provável que haja aqui uma certa divisão de poderes, não se descartando, no entanto, que também possa haver alguma tensão, caso de facto Marine Le Pen avance para a presidência, com alguém que já estava a ponderar e a pensar que poderia efetivamente candidatar-se nas próximas eleições do próximo ano.
1: Que é o Bardella. Obrigado, Filipe Vasconcelos Romão, pelo comentário e pela análise a esta decisão de hoje do Tribunal de Recurso de Paris. Marine Le Pen vai poder candidatar-se às presidenciais francesas do próximo ano.
2: Edição das 14h com João Vasco, simultâneo com a RTP Antena 1 Madeira e RTP Mundo. A informação, já sabe, está em permanência em noticias.rtp.pt. Ora viva, boa tarde. Passam 14 minutos das 14h. Voltamos a ter informações de trânsito por aqui, agora com o Paulo Galvão, que está atento ao que se passa. Paulinho, viva, boa tarde.
3: Olá, Filomena, boa tarde.
2: Vamos a isto.
3: Vamos a isto. Começamos na região de Lisboa. Mantém-se condicionado o trânsito junto à estação do Cacém, na Avenida dos Bons Amigos, com o acidente grave desta manhã envolver um autocarro e está também sujeito a demora. Na região de Lisboa, trânsito lento para a ponte 25 de Abril, a partir do Aqueduto das Águas Livres, em direção à Almada. Houve uma ocorrência já resolvida, o trânsito está a escoar lentamente, não há demora no acesso de Alcântara. Na região centro do país, temos um incêndio num pesado na A19, no sentido norte-sul, junto ao Leiria Shopping. O trânsito está sujeito a demora. Na região do Porto, para já, temos apenas trânsito lento para quem vem na Avenida AEP, em direção à Via de Cintura Interna, porque há uma ocorrência mesmo à entrada da VCI, com filas a partir da Rotunda AEP. E temos também trânsito lento para quem vai da Boa Vista em direção ao Norte Francos.
2: Obrigada, Paulo. Também temos a funcionar até às 8 da noite o nosso número habitual, o tal que serve para dar e receber informações e que é gratuito, é o 800-21-0101. Boa tarde, boa viagem.
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2: São 14h15.
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2: Já cá estou, como sempre é para seguir até às 4, hoje também com o João Carrasco, o Filipe Pinto, a Matilde Sardo, ainda a Bárbara Almeida e a Rita Roque. Estamos todos até às 4 da tarde e também o João Só e o Tiago Nogueira. Aqui está a primeira música escolhida para esta tarde. Vamos embora. Na noite...

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1: Aí está o Lenço, a nova canção que junta o João Só e também o Tiago Nogueira, dos 4:30, mais um momento de festa por aqui. O primeiro, porque há mais ao longo da tarde.
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1: Venha connosco para já com duas ou três sugestões que lhe deixo e já a seguir abrimos o Almanac de Ouvido.
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1: Ora, vamos lá então. Está na hora de abrirmos o Almanac de Ouvido, como sempre aqui a esta hora com a Mafalda Lopes da Costa. Ó Mafalda, vamos olhar para uma expressão que é muito utilizada. Se calhar quando a dizemos nem sabemos de onde é que isto vem e o que é, muito bem o que é que isto quer dizer. Então a expressão é: o primeiro milho é para os pardais. Vamos saber Exatamente. Tudo sobre esta expressão, pode ser?
8: É, o primeiro milho é para os pardais ou o primeiro milho é dos pardais. E esta expressão significa que as primeiras tentativas, projetos ou produções geralmente servem como uma experiência, trazendo pouco ou nenhum lucro para quem os realiza. Ou seja, no começo de um novo empreendimento ou de uma aprendizagem, os erros são normais e até esperados e os bons resultados surgem com a persistência e com a prática. Mas a expressão também se refere à tendência das pessoas precipitadas ou inexperientes correrem para aproveitar os primeiros resultados, que costumam ser de menor qualidade ou valor que os que obteriam se tivessem esperado. Uhum. Historicamente, esta frase está associada a um hábito, e a um velho hábito de semear, que é, ao atirar as primeiras sementes à terra, os agricultores sabiam que parte delas seriam inevitavelmente comidas pelas aves, pelo que o sucesso da colheita dependia sempre das sementes seguintes. E daí o primeiro milho é para os pardais, ou seja, as primeiras sementes são para os pardais.
1: Muito bem, é para deitar fora, basicamente. Obrigada, Exato. Mafalda Lopes da Costa. Da próxima vez que disser esta expressão ou que ouvir esta expressão, vai lembrar-se também desta nossa conversa aqui. Obrigada. Está tudo disponível na RTP Play para ouvir quando quiser.
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1: Por agora, queria dizer-lhe que logo à noite vamos ter mais um Mesa para Dois, o programa de conversas da hora do jantar, e hoje com Helena Carreiras, com o preconceito sempre presente, foi a primeira mulher ministra da Defesa em Portugal e também a primeira mulher diretora do Instituto de Defesa Nacional. Na Academia realizou o primeiro estudo sobre a integração das primeiras mulheres a entrarem nas Forças Armadas. A atual reitora do ISCTE vem ao Mesa para Dois falar sobre a importância do exemplo para outras mulheres.
9: Há vários tipos de preconceitos, conscientes ou inconscientes, que foram funcionando. Eu fui tendo a vantagem de ter estudado a integração das mulheres nas Forças Armadas e aprender com elas, em certo sentido, com aquilo que são as estratégias que são mais adequadas para garantir uma boa integração, evitando confrontos frontais, procurando até na forma como me vestia, como me comportava, poder ser aceite. E, na verdade, para os militares, o ser mulher é uma alteridade, é um outro. A socialização militar é masculina, não é?
1: Este é apenas o excerto da conversa que vai poder ouvir logo à noite com Helena Carreiras, professora catedrática e reitora do ISCTE, Instituto Universitário de Lisboa. É a convidada de Ana Jordão, no Mesa para Dois desta noite, para ouvir então na rádio, depois das notícias das 8, já disponível em antena1.rtp.pt, na Radio Player e nas plataformas digitais.
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1: Deixo-lhe aqui para já um responso à mulher.

0: A cantadeira a brilhar por aqui na Antena 1 com este responso à mulher. Agora, queria falar-lhe de ciência, com a ajuda aqui do Artur Moreira Pinto, isto porque a investigação e a ciência, os avanços não param de nos surpreender. Na Universidade do Porto, um grupo de investigadores está a desenvolver nanomateriais ativados por luz LED para combater tumores. São 90 segundos de ciência que chegam agora à Antena 1.
1: Olá, meu nome é Artur Moreira Pinto e sou investigador no LPAB, na Faculdade de Engenharia da Universidade do Porto. Nós desenvolvemos um novo nanomaterial e um sistema de LEDs que permite tratar de forma seletiva diversos tipos de cancro. Estes nanomateriais são administrados diretamente no tumor e nós incidimos luz, utilizando sistemas de LED, nos tumores que vão levar à morte das células cancerígenas. Nós temos usado linhas celulares de cancro da pele, porque são os tumores mais acessíveis, cancro colorretal, cancro do pulmão e cancro da mama. Mas, potencialmente, pode ser utilizado para diversos tipos de cancro, desde que consigamos fazer a luz chegar até aos tumores. Há diversas formas de o fazer, mas neste momento temos bons resultados utilizando até modelos tumorais tridimensionais, vascularizados, que simulam o que seria um tumor no interior do corpo, e conseguimos, utilizando estes nanomateriais, que demonstramos que não são tóxicos, o que é algo importante até do ponto de vista de obter aprovação regulamentar para futuros ensaios clínicos e aplicações nos hospitais. Estes tratamentos ainda não são utilizados precisamente devido à potencial toxicidade dos nanomateriais, não existem nanomateriais aprovados, e porque os sistemas lasers também requerem uma aprovação do dispositivo biomédico num patamar bastante complexo. Se nós pensamos, por exemplo, em sistemas LED, podemos aprová-los do ponto de vista de um dispositivo biomédico de baixo ou médio risco.
2: 90 Segundos de Ciência é uma produção conjunta Antena 1, ITQB e FCSH da Universidade Nova de Lisboa, com o apoio da Fundação para a Ciência e a Tecnologia.
0: E que também fica disponível para ouvir quando quiser na RTP Play.
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0: É aqui mesmo, ainda até às 4. Daqui a pouco vamos fazer uma viagem pelos bastidores do INEM. Temos alguns convidados, isto a propósito da nova série documental da RTP, chamada de Emergência, que está a dar que falar. Vamos saber mais sobre o INEM, o Instituto Nacional de Emergência Médica, sobre esta linha 112 que nos leva justamente a situações de emergência. E é um olhar que vamos tentar traçar aqui, sem filtros, um olhar cru, duro e cru também. Vamos conversar daqui a pouco. Queria convidá-lo para que acompanhasse a conversa, mas para já queria convidá-lo também a ouvir as informações de trânsito trazidas pelo Paulo Galvão.
4: Vamos começar em Lisboa. Há uma avaria na zona circular, na zona das Torres de Lisboa, com trânsito a acumular para quem vai do aeroporto para Benfica. Trânsito lento para sair de Lisboa para Almada pela Ponte 25 de Abril, na Avenida da Ponte. Mais a norte, está em fase de rescaldo um incêndio num pesado em Leiria, na A19, no sentido norte-sul, junto à zona comercial de Leiria, com trânsito sujeito a demora. Na zona do Porto temos filas de norte para sul na A28, a partir da Ponte Lessa, porque há um acidente à entrada da Via de Cintura Interna. O trânsito está bastante parado. Filas também, mas com menos demora, na ligação da Ponta Rábida ao Norte Francos, nas vias mais à direita, na zona da Boa Vista, também com resistência o Norte Coimbrões de Valadares para o Porto em direção à Ponta da Rábida. Há trabalhos na Estrada Nacional 106, é a ligação de Penafiel entre os rios, à chegada às Termas de São Vicente, com o trânsito parado nos dois sentidos.
0: Para já é tudo o que sabemos. Se tiver outras informações para acrescentar, não se esqueça que pode utilizar o nosso número gratuito, o tal até às 8 da noite ao seu dispor, que é gratuito, nacional, enfim, tudo isso. É o 800-21-0101. Boa tarde e boa viagem.
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0: Esta é uma das canções que ajudam a fazer a ponte entre Portugal e o Brasil. Chama-se Ponta Cabeça. Tiago Nacarato, também Rubel, Paulo Novaes e Janeiro. Assim, aqui. Uhul!

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2: Ora, hoje no Duas de Prosa vamos espreitar os bastidores da linha de emergência 112, à boleia da nova série documental da RTP que se chama Chamada de Emergência, nem mais. A série coloca no centro da narrativa a voz dos operadores do Centro Operacional 112 e também do INEM.
3: Está cheio de sangue onde ele foi agredido.
4: Primeiro tem que se acalmar.
5: É algum histórico de suicídio.
6: Ele não vomita, está bem?
7: Também tem que se acalmar, a pessoa vai ficar muito mais agitada e cada vez chora mais.
6: Sem o nome da rua e sem o número de porta, nós não conseguimos enviar ninguém, é difícil.
8: Fale comigo e respondam só aqui às questões que eu vou fazer. Portanto, são três indivíduos.
9: Sim. Agora é absolutamente essencial que mantenham a calma junto a ele.
10: Não é por estar a gritar que a ajuda vai mais depressa.
11: Estou há 16 anos, são da idade dos meus filhos, estás a brincar?
12: A senhora continua a ser agredida.
6: Agora não posso salvar uma vida. Salvaste uma vida.
2: Chamada de Emergência, então a nova série da RTP, um olhar sem filtro sobre os bastidores da linha 112 em Portugal, foca-se nos minutos iniciais e mais críticos de cada ocorrência, destaca a resiliência e também a destreza mental que é necessária ou que são necessárias para filtrar o pânico e coordenar a assistência em frações de segundo. É uma série que nos dá a oportunidade de nos aproximarmos mais desta realidade da emergência médica pré-hospitalar em Portugal. Ora, são nossos convidados esta tarde o João Nunes, é técnico superior de comunicação do INEM, também a Margarida Mota, psicóloga do INEM, e a Carla Veloso, que é técnica de emergência pré-hospitalar. Obrigada aos três por estarem connosco. Boa tarde.
13: Obrigada a nós.
2: Vamos olhar para esta série que, pelo menos a partir deste bocadinho que nós ouvimos aqui, é assim uma realidade nua e crua, não é? Não sei quem é que quer falar primeiro, talvez o João.
14: Sim.
2: Que série é esta? O que é que nós vamos poder ver? Já estreou.
14: Eu acho que já mostrou um bocadinho daquilo que nós pretendemos que seja exatamente uma porta de entrada, não necessariamente para os bastidores, porque ali é de facto também a linha da frente, porque um pouco, talvez eu diria, quase como uma rádio, não é? Tipo, não vendo as coisas, quem está do outro lado da linha 112 sem ter a capacidade de construir a realidade que está a ser descrita por quem está de facto a precisar de ajuda. E era este exercício que nós queríamos trazer para as pessoas, para a televisão. É importante que, de facto, a transparência que temos vindo a trazer na forma como o INEM comunica, se calhar por isso é que muitas das vezes está na boca do povo, é importante que se perceba as dificuldades de uma forma despida, nua, crua, que nem sempre as coisas são ditas da melhor forma. Pelos dois lados, isto tem que ser assumido.
2: Porque de facto, há muita emoção à
14: mistura. Há muita emoção,
2: né? Muito nervoso miudinho, muita aflição.
14: Sem dúvida. Embora nós sejamos treinados para gerir essa emoção, de facto ela faz parte do ser humano. E, portanto, o que acontece é que existe aqui um exercício que é mostrado da melhor forma possível, de forma transparente, genuína. É aquilo que acontece. E o que vai acontecer é que as pessoas ao longo da série vão perceber de forma incrédula como é que algumas pessoas abusam do serviço e que situações, às vezes, tão desumanas são confrontadas com os operadores, com os psicólogos, com os técnicos, com os enfermeiros que estão do outro lado da linha e que, de facto, gerem, muitas das vezes, além da emoção, uma situação real que está do outro lado e que tem que ter resposta. Há um sentimento que nós sabemos que existe, de confiança que é construída naquilo que é o trabalho do Instituto, que é o INEM chegou, vai ficar resolvido. Isto é uma aposta de confiança que é grande e é uma responsabilidade enorme. E era isso que nós queríamos um pouco que as pessoas percebessem quando, quase numa estrutura, numa estratégia de literacia, percebam que do lado de cá há alguém que está a fazer o máximo que pode por quem está do outro lado, mas também é preciso que quem está do outro lado ali à 112 colabore. E eu acho que esta
2: série, às vezes, não é
14: fácil, não é? Muito importante para isso, para mostrar esta realidade.
2: Muito bem. Se calhar era importante trazermos também para a nossa conversa a diferença que existe entre emergência e urgência. Eu acho que há aqui, se calhar, algumas dúvidas, não sei quem é que quer responder, Carla, Margarida.
13: Sim, há realmente uma grande diferença entre urgência e emergência. Urgência podemos considerar aquele doente que precisa de ser observado, mas nem sempre necessita de ser transportado numa ambulância de emergência médica. Pode ser transportado por outros meios e muitas vezes até em viatura particular até à unidade de saúde e é encaminhado pelas linhas que estão referenciadas para essa situação, como por exemplo a linha da saúde 24. E depois temos efetivamente as situações de emergência médica, onde precisa efetivamente da intervenção de uma equipa especializada no local e também intervenção a nível do telefone, porque muito se pode fazer pelo telefone até às chamadas do socorro para estabilizar a vítima e depois ser encaminhada nas melhores condições até à unidade de saúde.
2: Portanto, a emergência é uma urgência mais grave. É. Ou seja, é uma situação mais grave.
13: Basicamente é aquilo que nos pode colocar em risco de vida.
2: A questão é que nós, perante uma situação, não sabemos se é uma emergência ou se é uma urgência ou se é só uma aflição e, portanto, nós ficamos ali sem saber. E, na dúvida, ligamos para o 112, claro, que é, se calhar, a forma mais imediata, mais rápida de resolver aquela minha situação, que, se calhar, pode ser uma pequena, enfim, indisposição. Ou pode ser, por exemplo, um AVC. Ou pode ser um infarto do miocárdio ou outra coisa qualquer mais grave.
0: E porque sequer é a linha de referência.
2: Exatamente. Não. Nós temos esse número na cabeça. É?
0: Temos este...
2: E sabemos, não é? 112 é uma ajuda.
0: E está alguém disponível para avaliar essa situação. Nós dizemos muitas vezes que é a ideia da porta de entrada. Nós somos uma porta de entrada do Serviço Nacional de Saúde. Cabe-nos a nós, enquanto linha de emergência, efetivamente, triar, perceber se é uma situação de maior gravidade, se é uma situação de risco de vida. Porque quem está do outro lado está muitas vezes num pior momento da sua vida, num momento de maior vulnerabilidade e, portanto, e por isso é que há pouco falava na ansiedade e no medo, exatamente porque quando eu ligo, e por isso é que a emergência não é apenas médica, quando eu ligo, eu ativo em mim uma série de... Há aqui um medo, há uma resposta mais do ponto de vista da sobrevivência, do que é que está a acontecer, e daí que a série também nos ajuda, ou ajuda, é um bom elemento de literacia na saúde, exatamente porque ajuda, aproxima-nos do cidadão e aproxima este cidadão a perceber porque é que são feitas estas questões, porque é que é necessário. Nós temos quase, nós falamos muitas vezes de serem os nossos olhos na rua, não é? Nos transmitirem aquilo que estão a ver. E é tão fundamental que colaborem connosco e que nos digam o que é que está a acontecer e que respondam às perguntas que lhes estão a ser feitas.
2: E às vezes é difícil,
0: é,
2: não é?
0: Muito difícil.
2: Porque do outro lado está alguém em aflição, que quer rapidamente que a ambulância, claro, chegue e não quer estar a responder a 35 perguntas que acha desnecessárias e não são, de facto, não é?
0: Eu penso que elas são necessárias para nós percebermos a gravidade, claro, e definirmos, e é nesta linha que é a relação que o técnico ou que o psicólogo ou que o enfermeiro ou que o médico estabelece com a pessoa que liga, é esta ligação entre aquilo que é parte simpática da relação, mas depois também a sua definição do critério de gravidade. E nós precisamos de perceber critérios de gravidade no sentido de perceber se é necessário enviarmos ajuda ou não sendo necessário que acompanhamento. E esta ideia de que o cidadão precisa neste momento de ser acompanhado, e nós somos e temos essa função, efetivamente.
2: Estava aqui a pensar neste primeiro episódio, eu não vi na totalidade, mas comecei a ver, e logo no início há a história de um pai que liga para o 112, que está aflito porque o filho está deitado no chão, não está desmaiado, mas está ali numa situação periclitante e, portanto, a mãe está aos gritos, não sabe o que fazer, claro, o pai está ao telefone com o 112 e do outro lado ouve-se um de vocês a dizer, tenha calma, responda-me lá aqui às perguntas, e a mãe aos gritos do outro lado, até que é preciso dizer, ó, meu amigo, vá lá calar a sua mulher, vá lá comigo, ponha-se ao pé do seu filho e ajude-me e responda-me aqui às perguntas. É essa gestão que vocês têm de fazer diariamente, não é?
14: É, exatamente. É importante perceber primeiro que os meios são finitos. Isto é, não é possível ter uma ambulância para toda a gente a toda a hora. Acreditem que do outro lado da linha 112 estão pessoas que querem oferecer o máximo possível àquela situação. Se for um helicóptero, é um helicóptero.
2: Claro.
14: Não tem problema nenhum. Nós queremos é ter a certeza de que entre as ocorrências que estão neste momento a precisar de ajuda, aquela é a que precisa do helicóptero.
2: Uhum.
14: E daí a necessidade das perguntas. Nós não podemos ignorar o facto, e isto acontece nos outros países, nós não somos diferentes, melhores nem piores. Há de facto um volume de chamadas falsas ou falsas emergências, é preciso perceber que são diferentes, que é muito alto, nós estamos a falar de quase cerca de 70%. E portanto, se algumas são de facto importantíssimas no ponto de vista do aconselhamento, eu tenho dúvidas, eu ligo, é para isso que lá estamos.
2: Uhum.
14: Outras consistiam de facto um abuso do serviço. De facto, isso acontece de forma natural e temos vindo a procurar combater esta lógica na vertente de que as pessoas percebam de que estamos disponíveis, mas que as perguntas existem exatamente para dizer, não é aqui que vai encontrar a resposta ao seu problema, é noutro sítio. Aqui nós de facto precisamos estar dedicados a quem, como dizia há pouco a Carla, precisa neste momento imediatamente de uma ajuda para sobreviver.
2: Uhum.
14: E de facto às vezes nós temos chamadas, eu vou ilustrar algumas das que vão ver na série.
2: Quero muito esses
14: exemplos.
2: São
14: de facto impressionantes. Eu vou-lhe contar um episódio interessantíssimo que até nós que fazemos isto e que ouvimos isto, de repente perguntamos, mas isto aconteceu? Aconteceu porque foi gravado. E aquilo que vocês vão ver na série é exatamente, são chamadas reais. Convém dizer que as vozes são dobradas, portanto não há aqui identificação nenhuma a qualquer dos contactantes, portanto há uma preocupação determinante com a proteção de dados, mas de facto o que aconteceu foi verdade. E esta é uma chamada muito óbvia. É alguém que liga para a Central 112 e pergunta às horas. E o objetivo é alinhar o seu relógio de casa com as horas da Central 112. E você diz, não, isto não é possível.
2: Aconteceu.
14: É, aconteceu e vão ver. Mas há outras. De facto, como
2: parece coisa... anedota.
14: É, completamente. Na primeira, no primeiro episódio que aparece logo em que a pessoa diz, eu quero marcar uma consulta. Eu julgo que todos nós sabemos que, de facto, a linha 112 não é para agendar consultas. E, portanto, às vezes estas chamadas que inevitavelmente ocupam um operador, ocupam um recurso, ocupam um tempo, são aquelas chamadas que, de facto, dentro dos 70%, não fazem sentido.
2: E podem, às vezes, fazer a diferença entre salvar uma vida
14: Isso,
2: e não salvar,
14: porque
2: não é?
14: A linha está ocupada.
2: Exatamente.
14: Esta é a questão. E, portanto, acredite-se que, de facto, do outro lado está alguém que faz perguntas porque quer mesmo enviar os meios que são precisos para a situação que precisa deles. Nada será mais, seguramente, mais frustrante nós enviarmos um meio para uma situação que é falsa, uma situação que não precisava daquele recurso e que, de facto, não esteve disponível para uma situação emergente e que, de facto, pode ter tido um desfecho menos feliz porque os meios estavam ocupados.
2: Claro. A propósito de meios, quantas pessoas é que vocês são ao todo no país?
14: A nível nacional, o INEM dispõe neste momento cerca de 1.600, 1.700 colaboradores.
2: A pergunta é, isso é completamente insuficiente para
14: claro.
2: As necessidades?
14: Claro, de facto o INEM tem espaço para mais profissionais, tem previsto mais profissionais, mas de facto também é uma profissão de um desgaste muito rápido, uma exposição muito grande e quer queremos, quer não, existe, além da relação dos turnos, uma exposição a algo que eu diria que talvez alguns dos nossos profissionais assistam numa semana àquilo que muita gente verá a vida inteira, a nível de exposição de casos dramáticos, de dramas pessoais, individuais, familiares, enfim, algo que exige do profissional uma disponibilidade não apenas física, mas muita mental também, porque de facto é, quer queremos que andar uma linha da frente.
2: Como é que no final de um dia de trabalho vocês conseguem desligar? Não. Chegar a casa não se consegue, não. Não é?
13: Eu quando saio do trabalho faço cerca de 30 km para chegar a casa. E nestes 22 anos de trabalho vou sempre a gerir e perceber se há sempre qualquer coisa para melhorar.
2: Uhum. Não há descanso, portanto?
13: Não há descanso. Até chegar a casa, aquele percurso, depois chego a casa, tento relaxar. Mas no percurso de trabalho-casa vou sempre a fazer uma retrospectiva.
2: O que é que eu fiz, o que é que eu queria ter feito, não é?
13: Exatamente. Se correu mal, porque é que correu mal? Quando correu bem, pronto, é a felicidade porque correu bem. Mas temos de perceber que às vezes as conjecturas não... Como diz o chakras, às vezes não se alinham e muitas vezes não, as coisas não correm tão bem como nós achássemos que corresse. Mas não. Acredito que haja colegas meus que possam, assim que desligam o telefone, sigam a vida, mas eu pessoalmente não.
2: Margarida, também é o seu caso?
0: Eu acho que ao longo dos anos é necessário desenvolver aqui algumas estratégias para ir lidando.
2: Ou não fosse ela psicóloga, não é?
0: Porque senão é insustentável.
2: Claro.
0: É muito difícil porque, efetivamente, o João dizia há pouco, nós estamos sujeitos aqui a situações muito difíceis da vida das pessoas. Claro que há esta vontade muito grande e permanente de nós fazermos diferença e que o resultado seja o melhor para aquela pessoa e para aquela família, mas a Carla dizia, há situações em que isso não é possível e, portanto, o confronto diário muitas vezes é difícil. Portanto, eu diria que ao longo do tempo fui tentando encontrar aqui alguns recursos para no final dos turnos, que nem sempre é possível, efetivamente, esta ideia de que nós fechamos a porta e as coisas ficam ali, nem sempre é assim. E muitas vezes nós voltamos lá e voltamos às histórias das pessoas e pensamos nas pessoas. Uhum. Eu acho que isto também é outro lado, que é o lado humano desta área, que é, eu não consigo, ainda bem que eu não consigo desligar totalmente disto que é o sofrimento, porque é o que me mantém ligada a estas
2: claro.
0: Pessoas.
2: Não somos máquinas.
0: Não somos máquinas.
2: E é também tudo isso que nós podemos ver nesta série, uma série que já estreou e que vamos poder acompanhar. São quantos episódios?
14: São 12 episódios. Todas as terças-feiras às 21 horas, logo a seguir ao telejornal, na RTP1. E de facto são 12 episódios completamente diferentes. Portanto, se alguém não viu nem o primeiro nem o segundo, vai sempre a tempo de acompanhar, porque de facto cada história é uma história, cada episódio é um episódio e traz um conjunto de histórias de facto impressionantes.
2: São 12 episódios que ficam disponíveis na RTP Play, portanto, sim, pode ir ver, sim, aqueles que não conseguiu ver. Chama-se Chamada de Emergência e é um retrato fiel daquilo que é o vosso trabalho no INEM, nesta loucura de atender chamadas. Vocês têm assim noção, num turno de trabalho que são quantas horas? Sete?
13: Oito horas.
2: 8 horas. Quantas chamadas atendem por...
13: Às vezes, por 100 por turno, por cada um.
2: 100 chamadas?
13: 100 chamadas por operador, por cada um. E fora, nós não atendemos só chamadas, depois temos acionamento de meios também, claro, que é outra subcarga, muitas vezes ultrapassa as 100, 150 acionamentos por operador.
2: E infelizmente estamos a falar de situações que nem sempre são todas bem-sucedidas, portanto há um lidar com situações dramáticas diariamente, ou não?
13: Sim.
2: Diariamente?
13: Diariamente.
2: Como é que se gera isso, mesmo só para terminar? Como é que se gera, temos aqui uma psicóloga que se calhar pode ajudar, como é que se gera tudo isso na vossa cabeça diariamente, um dia atrás do outro, um dia atrás do outro, sempre com casos bem-sucedidos, mas sempre também com aquelas manchas negras que, uhum, que vão deixando marcas, não é?
0: Claro que deixam. Eu acho que qualquer um de nós se lembra de situações muito difíceis que teve, ou das situações em que não foram assim tão difíceis e tiveram um final feliz, e também as temos. E isso acho que é o que nos move, efetivamente. Acho que move muito nos profissionais esta ideia do poder fazer a diferença na vida das pessoas. Nós entramos na vida das pessoas no momento da sua maior vulnerabilidade, muitas vezes, situações muito adversas de vida, histórias muito difíceis, e move-nos esta ideia de podermos fazer diferente naquilo que está ao nosso alcance. E por isso, quando há pouco o João falava nesta ideia de nós fazemos, nós mais do que outros, sentimos esta ideia de que nós temos, quando nós falhamos, o impacto é gigante em nós, claro, porque eu queria dar mais, porque eu quero sempre mais, porque eu quero ajudar quem está do outro lado. Ao longo do tempo, estes profissionais, há o desgaste, efetivamente, há o ser um local de trabalho com alguns riscos associados, efetivamente, não só o trabalho por turnos, a exposição a estímulos muito difíceis, há o sofrimento do outro, mas há também, muitas vezes, estas histórias de que quem trabalha muito tempo também aprende, sim, também a conseguir ir gerindo este impacto e ir continuando anda a ver nesta área uma grande beleza, que é a ajuda ao outro, a capacidade de darmos ao outro aquilo que ele precisa efetivamente.
2: Que palavras tão bonitas para terminar a nossa conversa. É isso mesmo. Muito obrigada pela vossa ajuda, pelo vosso trabalho, que é fundamental. Obrigada. Se ficaram com vontade de saber mais como é que funciona o INEM, os bastidores, tal como se dizia no início, esta chamada de emergência, a nova série da RTP pode contar e muito, sempre à terça-feira, 9:30 da noite, a seguir ao telejornal na RTP1. Muito obrigada, bom trabalho. Até
0: obrigada.
2: À próxima.
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2: Olha, vamos lá então a olhar para o trânsito outra vez. Faltam 9 minutinhos para as 3. Paulo Galvão, agora é contigo.
15: Vamos começar pela Autoestrada do Sul, sentido Algarve-Lisboa, quilómetro 62,5, depois da área de serviço de Alcácer e antes do nó da Marateca, com o despiste de um pesado. O trânsito está condicionado na região de Lisboa, acidente à entrada do tabuleiro da Ponte 25 de Abril, no sentido Almada-Lisboa, com trânsito a acumular. No sentido oposto não há para já grandes dificuldades. A zona circular está preenchida a partir do eixo norte-sul em Telheiras até à zona do aeroporto. Mantemos na A19 o rescaldo de um incêndio num caminhão na zona da área comercial de Leiria, no sentido norte-sul da A19, com trânsito apenas lento. Já esteve demorado, agora está apenas condicionado. Na cidade do Porto está tudo parado para quem vem de Matosinhos para o Porto a partir da Ponte Lessa, com um acidente na Avenida AEP, junto à entrada da VCI, com demora. Há também um acidente na Via de Cintura Interna, no sentido a Rábida Freixo, antes da saída para as Antas. está a complicar a via de cintura interna, mas também a A3, que está já com filas a partir de Petroços.
2: Só falta lembrar o número de telefone que pode utilizar sempre que tiver informações para dar ou para receber. É o 800-21-0101. Boa tarde e boa viagem.
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2: Como sabe, temos notícias às 3, mas por agora seguimos ao som de Paulo Gonzo.
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Está entregue mais uma canção, Paulo Gonzo, da Janela do Meu Quarto, é isto que se vê. Para já é com o Mimiquete que seguimos até às notícias. Aqui está a minha gente.

A Minha Gente é a nova canção da Mimi Cat. É extraordinária esta música, vamos poder ouvi-la mais vezes por aqui. A Minha Gente tem sangue quente, mesmo ferida e magoada, usa flores na espingarda. Bonito. Menos de um minuto para as três. Deixe-me só dizer-lhe antes das notícias que amanhã ainda se espera um dia quente. 40 graus previstos para Évora e Beja, 39 para Castelo Branco, 38 para Porto Alegre, 37 é a máxima para Bragança amanhã, 36 para Santarém e Setúbal, Vila Real pode chegar amanhã aos 35 graus, esperam-se 34 para Viseu, Guarda, Lisboa e Faro, 30 para Braga e Coimbra, 27 para Leiria, 24 para Viana do Castelo, Porto e Aveiro podem chegar amanhã aos 23 graus, vão ser as cidades mais frescas agora.

0: Boa tarde, são 3 horas no continente e na Madeira, 2 da tarde nos Açores. Vamos conhecer as notícias que estão a marcar esta terça-feira, João Vasco.
1: A Ministra do Ambiente e Energia insiste que o Governo quer perceber melhor como são formados os preços dos combustíveis. Maria da Graça Carvalho lamenta que os valores da gasolina e do gás óleo demorem mais a baixar do que a subir quando há um cenário de crise no setor. O Ministro da Economia promete ajudar as pequenas e médias empresas a apostar na inteligência artificial e estabelece como meta a formação de 100 mil trabalhadores em IA nos próximos 3 anos. Subiu para 97 o número de portugueses e luso-descendentes mortos nos sismos na Venezuela, há ainda 59 cidadãos nacionais desaparecidos.
0: Notícias às 3 da tarde, a edição é do jornalista João Vasco.
1: A Ministra do Ambiente e Energia acredita que o custo dos combustíveis vai continuar a descer, mas lamenta que os valores da gasolina e do gás óleo demorem mais a baixar do que a subir quando há um cenário de crise neste setor. Maria da Graça Carvalho diz que já recebeu algumas explicações da Entidade Nacional para o Setor Energético sobre o modo como são formados os preços, mas insiste em mais esclarecimentos.
2: É uma questão de pedirmos às instituições que estão relacionadas com este assunto a clarificação e a transparência necessária para nós, mas essencialmente também para mostrar às pessoas como é que o processo se efetua. Porque, na verdade, quando há um aumento rápido do preço dos combustíveis. Depois, quando diminui, ela demora mais a chegar, essa diminuição de nível do preço internacional demora mais a chegar ao bolso de cada um de nós. Perceber exatamente porquê, como é que é a composição do preço, a ENSE faz isso todas as semanas, nós pedimos para fazer de uma forma mais global e mais aprofundada, o que já nos indicou que há vários fatores extra, como o transporte, a inflação.
1: Maria da Graça Carvalho, em declarações hoje, à margem de uma iniciativa em Évora, na semana passada, a ministra pediu à Entidade Nacional para o Setor Energético e à Entidade Reguladora dos Serviços Energéticos mais esclarecimentos sobre o modo como são formados os preços dos combustíveis. Em resposta à Antena 1, a ERSE, a Entidade Reguladora dos Serviços Energéticos, garante que tem acompanhado a fixação dos preços dos combustíveis e que não encontra irregularidades no comportamento do mercado. A ERSE confirma que os preços têm acompanhado a descida das cotações internacionais do petróleo, ainda que não na mesma proporção. Explica que o preço final ao consumidor não depende apenas da cotação do petróleo, mas também dos produtos refinados, dos impostos, da logística e dos biocombustíveis. O Ministro da Economia garante que o mercado de trabalho em Portugal atingiu no mês de maio um marco histórico. A população empregada subiu para o valor mais elevado. Uma ideia sublinhada por Manuel Castro Almeida, hoje numa conferência em Lisboa. O Ministro prometeu também ajudar as pequenas e médias empresas, Alexandra Sofia Costa, a apostar na inteligência artificial.
3: Foi um pedido feito por Miguel Frasquilho, antigo chairman da TAP, que dirigia a conferência, e o Ministro da Economia acedeu.
4: A pedido do Dr. Frasquilho. O objetivo é atingir 100 mil trabalhadores com formação em inteligência artificial nos próximos 3 anos. É o que vamos organizar.
3: Miguel Frasquilho ficou satisfeito por este anúncio do Ministro da Economia.
5: A inteligência artificial vai influenciar tudo isto, vai moldar tudo isto. E, portanto, nós recebemos uma boa notícia daqui do Sr. Ministro, agora mesmo, e eu acho que Portugal ainda está atrasado nesta matéria, não pode ficar para trás, nomeadamente o nosso tecido empresarial, as nossas PMEs.
3: Nesta conferência para pequenas e médias empresas, o Ministro disse que Portugal, em termos de mercado de trabalho, está no bom caminho.
4: Registámos em maio de 2026, o último dado conhecido, o maior volume de emprego deste século.
3: Está no bom caminho, mas Castro Almeida também referiu que o país ainda precisa de quase uma década para se aproximar da média europeia.
4: Portugal tem de crescer de forma sustentada pelo menos um ponto percentual acima dos seus parceiros europeus durante cerca de 18 a 20 anos.
3: Agora há que ultrapassar esta crise do petróleo, diz o Ministro da Economia, e continuar o caminho de crescimento.
4: Antes de Hormuz, Portugal já crescia mais que a União Europeia. No pós-Hormuz, se o alívio se confirmar, Portugal tem de transformar estabilidade em crescimento.
3: Transformar estabilidade em crescimento.

0: É a máxima do Ministro da Economia.
1: A meta estabelecida por Manuel Castro Almeida. O Presidente do Grupo Parlamentar do PSD diz que o trabalho do Governo ainda só vai no início e fala em momento de viragem. No encerramento das jornadas parlamentares da AD, Hugo Soares criticou o PS e Chega, Inês Ameixa, e admitiu que é preciso acelerar a transformação do país.
2: Ainda com 3 anos de legislatura pela frente, Hugo Soares fala num momento de viragem e garante que o trabalho do Governo ainda só vai no início.
3: É bom que tenhamos a consciência que estamos neste momento de viragem e que estamos no princípio da nossa caminhada. É por isso tempo de aproveitarmos este caminho e mostrarmos aos portugueses que, se até agora fizemos o que fizemos, imaginem o que nós vamos ser capazes de fazer nos próximos 3 anos com aquilo que já alcançamos.
2: E para o presidente da bancada parlamentar do PSD, é preciso carregar no acelerador.
3: Sabemos que temos que acelerar para acelerar a convergência com a União Europeia, temos que acelerar para aumentarmos a nossa competitividade, temos que acelerar para podermos pagar melhores salários.
2: Esse caminho também passa pela ginástica parlamentar de um governo que quer reformas, mas que não tem maioria na Assembleia da República.
3: Nós somos uma espécie de ginastas que procuramos, dentro da espargata possível, conseguirmos conciliar aquilo que é a aprovação das peças e da legislação com a otimização das soluções políticas.
2: O mesmo é dizer que é preciso fazer entendimentos, umas vezes com PS, outras com o Chega, mas com bom senso, diz Hugo Soares.
3: Esforço que nós fazemos para nem cedermos ao fundamentalismo ideológico do Partido Socialista e da Esquerda, nem cedermos ao radical populismo do Chega.
2: Hugo Soares acusa André Ventura de fazer política a pensar em eleições e não nas pessoas e garante a AD e o Governo estão

0: Até hoje, os problemas da saúde têm-se vindo a agravar. Prometeu soluções ágeis para a habitação. O que conhecemos hoje na habitação é que a habitação em Portugal foi dos países em que o custo mais cresceu de todos os países da União Europeia e da própria OCDE. Comprometeu-se com uma economia que cresceria a mais de 3%. Aliás, criticando na altura o Governo quando a economia crescia a 3%. Agora está a crescer a 1,8%. E temos um déficit acumulado das exportações de bens em 2025 superior a 30 mil milhões de euros. E o país perdeu de investimento direto estrangeiro mais de 5 mil milhões de euros. Ou seja, uma economia que está a afundar.
1: José Luís Carneiro, hoje na Madeira, ele esteve em contacto com empresas marítimo-turísticas e com pescadores na freguesia do Caniçal. O Ministério dos Negócios Estrangeiros atualizou esta tarde o número de vítimas portuguesas dos sismos na Venezuela. Aumentou para 97 o número de cidadãos nacionais e luso-descendentes mortos. 18 são crianças. Há ainda 59 cidadãos nacionais desaparecidos. Segundo o mais recente balanço oficial das autoridades venezuelanas, os terremotos de 24 de junho causaram mais de 3.500 mortos e mais de 16.700 desaparecidos. Mais de 17 mil pessoas estão desalojadas e 856 edifícios foram danificados ou destruídos. E o Ministério dos Negócios Estrangeiros anunciou também hoje que seguem esta tarde para Caracas toneladas de ajuda humanitária, bem como ferramentas e duas ambulâncias equipadas. Ajuda enviada ao abrigo do Mecanismo Europeu de Proteção Civil deverá chegar à Venezuela amanhã. Os voos que estão a sair esta tarde para Caracas irão trazer de volta a Portugal os operacionais que integraram a Força Operacional Nacional Conjunta que rumou à Venezuela a seguir aos terremotos. Marine Le Pen vai poder candidatar-se às presidenciais francesas do próximo ano. O Tribunal de Recurso de Paris reduziu a pena a que a principal figura da extrema-direita francesa tinha sido condenada em primeira instância por desvio de fundos europeus e Le Pen fica com a porta aberta para poder avançar para a presidência já em 2027. A deliberação conhecida esta terça-feira, Rosário Salgueiro, condena, no entanto, Marine Le Pen a 3 anos de prisão, um deles com pulseira eletrónica.
2: Foi condenada e foi confirmada a condenação ao pagamento de 100 mil euros de multa e as penas de prisão, 5 anos na primeira instância, foram convertidos a 3 anos de prisão, 2 com pena suspensa e 1 com pulseira eletrónica. No passado recente, há cerca de 2 semanas, Marine Le Pen tinha dito que se recebesse a condenação de pena de prisão com pulseira eletrónica, não seria candidata, uma vez que dificultaria o processo de campanha. A cada deslocação tinha que pedir autorização aos magistrados, mas Marine Le Pen ainda pode voltar atrás nestas palavras. Às 8 da noite aqui em França, 7 em Portugal, vai dar uma entrevista na televisão, na TF1, para dizer o que vai decidir sobre o seu futuro e sobre o futuro do partido. Quando sair aqui do Tribunal de Recurso, vai reunir-se de emergência com a cúpula do partido, do Rassemblement Nacional, e Jordan Bardella, o jovem presidente do partido, que poderá ser candidato caso ela não queira continuar este sonho a caminho do Eliseu, vai chegar do Parlamento Europeu.
1: A correspondente da Antena 1 em França, Rosário Salgueiro, aqui com os detalhes desta decisão do Tribunal de Recurso de Paris. Marine Le Pen anuncia então às 8 da noite de hoje se vai candidatar-se ou não às presidenciais francesas do próximo ano.
3: Edição das 3 da tarde com João Vasco, simultâneo com a RTP Antena 1 Açores e RTP Mundo. 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Agora passam 11 minutos das 3. Muito boa tarde, boa viagem se vai na estrada. Vamos atualizar também agora a informação de trânsito, Paulo Galvão.
4: Começar pela autoestrada A2, ligação do Algarve a Lisboa, com o despiste de um caminhão, é ao quilómetro 62,5, está tombado na Valeta. O trânsito está condicionado antes da saída para a Marateca. Região de Lisboa com trânsito compacto na descida da A2, do Feijó para a Praça das Portagens, com uma ocorrência que já foi resolvida em direção à Ponte 25 de Abril. No sentido oposto, há apenas trânsito lento na Avenida da Ponte para sair de Lisboa para Almada, segunda circular lenta para atravessar o Campo Grande para quem vai de Benfica para o aeroporto.

0: Porto, mantemos a demora com trabalhos junto às termas de São Vicente, Aldrões, na ligação de Penafiel à zona de Castelo de Paiva, com trânsito sujeito a demora. Filas também para quem vai de Matosinhos para o Porto. Houve um acidente à chegada à Via de Cintura Interna. O trânsito está parado a partir do nó da A4. Há também um acidente a ocupar a via mais à direita, na DCI, no sentido a Rábida Freixo, antes da saída para as Antas, com trânsito a acumular a partir de Paranhos e a complicar também o final da A3 a partir da circunvalação.
1: Só falta lembrar o número de telefone para troca de informações, 800-21-0101. Boa tarde, boa viagem.
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1: Já cá estou. Entramos assim na segunda hora desta emissão. Hoje também com o João Carrasco, o Filipe Pinto, a Matilde Sardo, ainda a produção da Bárbara Almeida e a coordenação da Rita Roque. E do lado da música, seguimos com Ana Joyce e Evandro. Aqui estão estas ondas do mar.

0: São as Ondas do Mar, é o nome desta música. Ana Joyce e Ivandro juntos por aqui. Já a seguir, porque hoje é terça-feira, é dia de Minuto Cidadão.
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0: Ora, hoje então é dia de Minuto Cidadão, sempre com o Tiago Vaz Pereira, da ARTA, Agência para a Reforma Tecnológica do Estado. Olá, Tiago.
1: Olá, boa tarde, Filomena.
0: Viva, boa tarde. E hoje vamos conhecer um projeto que, tanto quanto sei, foi lançado há poucos dias e que está a ser conduzido pela ARTE e promete reforçar a autonomia tecnológica do país. Chama-se Amália e basicamente é um modelo de inteligência artificial totalmente treinado em português. Oh, Tiago, queres contar-nos mais sobre isto?
1: Claro que sim. O Amália foi criado para apoiar a administração pública na disponibilização de serviços mais simples, mais próximos e também mais inclusivos. A ARTE, a Agência para a Reforma Tecnológica do Estado, desempenha um papel de coordenação estratégica, supervisão e integração institucional no desenvolvimento do projeto do modelo Amália. É um LLM, ou seja, um modelo que emprega inteligência artificial para processar, compreender e gerar texto em linguagem natural. Pode ser utilizado como um componente em vários tipos de sistemas, em concreto nos sistemas de diálogo e chatbots, sistemas de pesquisa, sistemas automáticos de resposta a perguntas, etc. O Amália está disponível em código aberto, permitindo a qualquer pessoa ou organização utilizá-lo e desenvolver novas aplicações. Por isso é possível garantir que os dados dos cidadãos permanecem em território nacional e que a inteligência artificial compreende a língua, a cultura e as especificidades portuguesas. O projeto responde a quatro grandes objetivos estratégicos. O primeiro é a promoção da língua portuguesa, garantindo que a inteligência artificial domina variantes e expressões nacionais. Uhum. Outro objetivo é a preservação cultural, retendo referências, personalidades e património. Também a soberania dos dados, porque permite assegurar que a informação sensível não sai do país, e ainda a investigação e inovação ao criar um ecossistema nacional de inteligência artificial colaborativa.
0: Muito bem. Fiquei curiosa. Diz-me lá, em que áreas é que o Amália vai ser aplicado e que impacto é que pode ter nas nossas vidas, no nosso dia-a-dia?
1: Bem, vai ser aplicado em quatro domínios estratégicos: educação, cultura e museus, mídia, ciência e serviços públicos, e terá um impacto direto na forma como cidadãos profissionais e instituições acedem à informação e interagem com a tecnologia. Na educação, o modelo servirá para apoiar alunos e professores com ambientes de aprendizagem enriquecidos por inteligência artificial, para o planeamento de aulas, a redação de sumários, para o apoio ao estudo e também para a elaboração de guias de estudo e testes de treino.
0: Muito bem.
1: Na área da cultura e museus, o Amália permitirá identificar elementos visuais em obras, contextualizar peças e períodos históricos, associar obras a estilos e influências e até gerar descrições semânticas a partir de imagens. No setor dos mídia, o modelo vai ajudar a melhorar o acesso à informação através da sumarização de notícias, a identificação de narrativas, a detecção de técnicas de persuasão, também a criação automática de notícias e infografias e legendas para fotografias.
0: Uhum.
1: Por fim, Filomena, na ciência, o Amália terá como missão facilitar a investigação com resumos de literatura científica, respostas a perguntas especializadas e a explicação do raciocínio por detrás das respostas.
0: Tenho aqui uma dúvida. O Amália é equivalente ao ChatGPT ou há diferenças?
1: Não. De todo, não é igual. O ChatGPT é uma aplicação desenvolvida sobre um modelo de linguagem da OpenAI. O Amália é o próprio modelo de linguagem. Trata-se de um modelo aberto, desenvolvido em Portugal, que pode ser utilizado para criar diferentes aplicações de inteligência artificial. Ao contrário dos modelos proprietários, o Amália é auditável, documentado e pode ser adaptado pela comunidade científica, empresas e também administração pública. O projeto reforça ainda a soberania digital, reduzindo também a dependência de tecnologia estrangeira. As principais diferenças são ao nível da transparência, do treino em dados portugueses, por forma a garantir uma maior precisão linguística e cultural. É também uma ferramenta digital soberana porque agiliza a utilização segura de toda a administração pública e é também adaptável, podendo ser melhorada por universidades, empresas e entidades públicas.
0: Muito bem, boas notícias. Portanto, já agora deixa-me perguntar, porquê que é tão importante termos um modelo português de inteligência artificial?
1: Acima de tudo, porque os modelos internacionais têm limitações claras para nós, são otimizados para inglês, têm um fraco desempenho em português, não reconhecem expressões, referências culturais ou até variantes lusófonas e não conseguem, por isso, garantir a soberania nem o controle sobre os dados mais sensíveis. O Amália corrige precisamente estas falhas e acrescenta valor ao país, essencialmente porque vem reforçar a nossa identidade linguística e cultural, impulsionar a investigação em inteligência artificial, criar serviços públicos digitais mais inteligentes e também contribuir para posicionar Portugal como hub europeu de inteligência artificial soberana.
0: E não estarmos sempre a reboque dos brasileiros, por exemplo.
1: É isso mesmo.
0: Muito bem, Tiago, para terminar, como é que nós podemos aceder ao Amali, então? É isto que todos queremos saber.
1: Claro que sim. O Amali é um modelo aberto num repositório público e, por isso, permite que qualquer pessoa ou entidade o possa utilizar, estudar ou até melhorar. Além disso, será integrado em várias aplicações da administração pública, como é o caso da sua integração no assistente virtual informativo do ecossistema gov.pt, tanto no portal como na aplicação móvel. Embora tecnicamente seja possível criar um chatbot generalista, não é um objetivo deste projeto competir com aplicações comerciais. O foco passa mesmo por capacitar o Estado, a academia e as empresas para desenvolverem soluções de inteligência artificial em português, com qualidade, com segurança e com impacto real na sociedade. O Amália está disponível para todos e promete ser um agente de inteligência artificial de apoio diário, sempre disponível, e está acessível em ia.gov.pt.
0: Pronto, muito bem. Acho que vamos voltar a falar disto, certamente.
1: É isso mesmo.
0: Obrigada, Tiago. Obrigado, até para a semana.
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0: Já passam 24 minutos das 3 da tarde. O sonho americano, como sabemos, terminou ontem para a seleção portuguesa. Vamos recordar aqui o filme dos acontecimentos na emissão especial que fizemos a partir de Viseu.
3: Antes, no século XV, cada um com a sua metade. Portugal e Espanha foram donos dessa bola que é o mundo.
4: Portugal e Espanha provam que o maior espetáculo já não se trava a cavalo, mas dentro das quatro linhas.
5: Os aldeia tinham aquele cartãozinho, podiam andar para trás e para frente, já os guardas não se metiam com o pessoal da aldeia.
6: Lembro-me de parar em Fuentes de Onhoro por causa dos caramelos, aqueles caramelos...
7: Com pinhões.
6: Sim,
8: eu cresci vendo a Cristiano Ronaldo e, pues, por uma parte, também dizes, me gostaria que ganasse Portugal, pero me tiende mais Espanha.
9: Nós temos petiscos,
10: eu hoje
9: tapas.
10: Não venho para fazer amizades com os nossos filhos espanhóis.
9: Okay. Isso é que é falar.
10: Portanto, logo aí começo por dizer que a nossa cozinha é muito melhor.
11: Aqui há uns anos, Portugal era para comprar duas coisas. Diziam os espanhóis, diga lá, Álvaro.
12: Era as toalhas e os lençóis.
10: Eu acho que não. Quando se fala de Portugal, obviamente fala-se de Cristiano Ronaldo e o outro ponto de lança fala-se de bacalhau.
13: Eu sou como aquela senhora a quem pergunta o que é que acha do europeu. E ela responde, quero que ganhe. No fundo é isto.
14: Fácil. 3, 2, 1.
15: O valente Cristiano Ronaldo bateu, defendeu!
16: Garanto da defesa!
15: Enorme!
16: Espetacular! São Diogo outra vez!
17: Portugal tem pressionado alto e a Espanha não está habituada a ser pressionada alto.
18: Ele que é conhecido como Cuckoo Clock, porque é o jogador que chega sempre primeiro aos treinos.
19: E não tem um penteado tão bonito como o Walter Madureira.
18: Javier Bardem, uma barbaça que quase nem o identificávamos.
20: A nos é granja do Dallas Stadium e aqui Nuno Matos e Fernando Henrique. Olá a todos, como estão?
21: Boa noite. Boa noite.
20: É Delta, Portugal, Ferran Torres. É gol. É gol da Espanha.
22: Bola para a área e para fora.
20: Esta foi a última dança de Cristiano Ronaldo, mas que o mundo inteiro fique de pé, porque nunca mais verá alguém transformar os sonhos em realidade tantas vezes. Ronaldo agradece também eu.
23: E chora, e chora, Nuno.
20: Foi a sua última dança e nós estivemos cá para acompanhar tudo.
0: Portugal fica para trás, volta para casa, mas vamos continuar também aqui na RTP Antena 1 a acompanhar tudo o que acontece no Mundial de Futebol. Ora, daqui a pouco vamos olhar para o trânsito, mas para já queria convidá-lo a ouvir esta canção dos Bombazine. Parece que vem a propósito. Apago tudo.

0: Apago Tudo. Bombazina brilharem também por aqui. Chegámos às 15h30. Daqui a pouco vamos olhar para um estudo que vem dar a conhecer alguns dados que nós temos mesmo de conhecer e que têm a ver com as infecções sexualmente transmissíveis. Já lá vamos, mas para já queria saber do trânsito. Paulo Galvão, podes ajudar-nos?
1: Vamos a isso. Vamos começar pela A2. Mantém o despiste de um caminhão. Aconteceu há cerca de uma hora no sentido Algarve-Lisboa, depois da área de serviço de Alcácer do Sal e antes da saída para o nó da Marateca, quilómetro 62,5, com trânsito condicionado. Há filas esta hora para sair de Lisboa pela Ponte 25 de Abril, apenas na Avenida da Ponte. Trânsito a escoar também para entrar em Lisboa, para a Ponte 25 de Abril, na zona do Pragal, segundo circular no Pararranca, nos locais habituais, Campo Grande e também na zona de Telheiras. Na região do Porto temos dois acidentes, na verdade, na A28, no sentido do Matosinhos-Porto, um antes da rotunda EP, outro à chegada da 25 de Interna. O trânsito está muito demorado de norte para sul. Há também um acidente na VCI, no sentido Arrábida-Freixo, antes da saída para as Antas. Duas viaturas envolvidas, via direita ocupada, trânsito a parar a partir de Paranhos e a afetar também a entrada no Porto na A3 para quem está na zona de Pedrossos.
0: Se tiver, entretanto, mais alguma informação, não se esqueça que até às 8 da noite pode utilizar o nosso número gratuito, é o 800-210101. Boa tarde, boa viagem.
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0: Ora, e hoje a conversa então é sobre infecções sexualmente transmissíveis. Não há propriamente muito boas notícias. Atingiram níveis recorde na Europa em 2024. Os dados que já vamos conhecer são do Centro Europeu de Prevenção e Controlo de Doenças e são muito preocupantes. E por isso convidámos o Presidente do Instituto Nacional de Saúde, Dr. Ricardo Jorge, Fernando Almeida. Muito boa tarde, seja bem-vindo à Antena 1. Este estudo chama-se Perceção da População Portuguesa sobre as infecções sexualmente transmissíveis. Deixe-me perguntar, alguma surpresa nestes dados que já são conhecidos e que nós hoje vamos tentar aqui conhecer também um bocadinho melhor? Ou é mais do mesmo, já se sabia tudo?
4: Bom, já se sabia tudo, não. Mas é praticamente mais do mesmo. Ou seja,
0: a confirmação daquilo que já se sabia.
4: A confirmação daquilo que nós, enquanto técnicos de saúde, enquanto instituições que tratamos e que abordamos estas questões, vamos tendo conhecimento. E, portanto, quando nós contactamos com frequência com estas patologias, com estes diagnósticos, temos, eu não queria dizer a percepção, mas temos esta intenção de que muito provavelmente as coisas estão a aumentar. Isto tem muitas razões, que se calhar vamos depois nesta conversa escalpelizar tudo isso.
0: Vamos para já tentar perceber qual é assim a grande conclusão de todos estes dados, de todos estes números, percentagens, inquiridos, das respostas todas que foram dadas em várias áreas e já lá vamos. Qual é assim a grande conclusão que nós podemos tirar?
4: A grande conclusão é aquela que o próprio estudo diz, 90% ou mais de 90% diz que sabem de facto o que é que são as doenças sexualmente transmissíveis, mas depois o resto é, será que isto os leva a mudar ou a alterar os seus comportamentos, ou sabe que fazem ou não fazem rastreio, 45%, mais ou menos esta percentagem.
0: Quase metade da população.
4: Quase
0: não?
4: Metade da população não faz. Mas depois aparecem outras percentagens que nos dizem, bom, eu não faço, ou porque não sei, ou não faço porque penso que não se justifica, ou porque aqui também é um pouco aquilo que é a nossa dissonância cognitiva, sabermos que somos confrontados com uma verdade e tendemos sempre a uma certa racionalidade do nosso pensamento, estamos bem connosco próprios, inventamos sempre qualquer coisa, eu não tenho tempo, ou... e depois sim, há outras
0: áreas. Isso só acontece aos outros,
4: só
0: não vai acontecer
4: aos
0: a mim.
4: Outros, o próprio medo da verdade, o próprio medo da verdade, e portanto leva a que estas pessoas não tomem estas atitudes preventivas e depois pensam que, pelo facto de fazer o rastreio, pelo facto de fazer o exame, é porque fizeram alguma coisa de mal. E às vezes não é isso que está indicado. É um direito, quase que diria, de cidadania, uhum, fazer este tipo de estudos. Mas depois vem o estigma, vem toda
0: essa
4: a parte
0: que é,
4: cultural.
0: Essa é que é a questão, não é?
4: Cá para cima, porque estamos a falar de um assunto que é de uma certa, que eu diria, de uma certa reserva da intimidade das pessoas, uhum, não é? E depois é a pressão de todos, é o olhar de todos, ou pensar que se calhar eu tenho uma doença, olha, aquilo tem uma doença, e isso tudo faz com que as pessoas tenham alguma reserva nisto.
0: Claro. E sobretudo são doenças que podiam ser evitadas e, portanto, essa é que é a questão, não é? Uma coisa é ter, vamos imaginar, há pouco estávamos aqui a falar disto de microfone fechado, uma coisa é ter uma doença autoimune, ou ter um cancro, ou ter... que há pouco que se possa fazer. Outra coisa é ter uma doença destas, deste foro, não é? De infecções sexualmente transmissíveis. E, portanto, é essa bandeira, esse estigma ainda que existe muito, porque, de facto, podia ser evitado.
4: Eu diria, na esmagadora maioria, estas infecções sexualmente transmissíveis são aquilo que eu chamaria doenças do comportamento. Uhum. Tem a ver com aquilo que é o nosso comportamento. Já lá vai aquele conceito anacrónico dos grupos de risco. Não, são comportamentos de risco.
0: Exatamente.
4: Que estão aqui em causa, não é? E os comportamentos de risco são isso mesmo. Ou se tem, ou não se tem, ou se evita, ou não se evita.
0: E às vezes, mesmo tendo, há sorte em nada acontecer, e às vezes tendo, há o azar de alguma coisa acontecer, não é?
4: Exatamente isso que acontece. E depois há uma outra sensação que eu gostaria de traduzir. Isto não dói. Pois. A maior parte das vezes não dói. A maior parte das vezes, aliás, o estudo explica exatamente também essa parte de haver uma sintomatologia, sintomas, não é? As pessoas queixam-se, tirando casos muito flagrantes, grande parte destas infecções sexualmente transmissíveis, e nós temos que abordar aqui de uma maneira que as pessoas estejam a perceber nesta conversa, os sintomas são muito frustres. Há uma feridazinha, ou há uma dorzinha, ou há um corrimentozinho.
0: Um ardor, não é?
4: Um ardorzinho. De resto, todas as outras doenças ou outro tipo de patologias, é uma impressão que grande parte das pessoas não se apercebe, nem tem a capacidade técnica, nem muito menos científica, mas de conhecimento, assim, o que é que se passa, o que é que eu tenho.
0: Acha sempre que é outra coisa
4: e
0: qualquer.
4: Acha
0: não é?
4: Sempre que é outra coisa. E este é o grande problema, é que enquanto a pessoa está assim, e se tiver uma vida sexualmente ativa, está a transmitir a patologia,
0: claro,
4: a outra pessoa. Uhum. E este é o tal volume daquilo que se vai tornando aquilo que nós agora começamos a ter assim. Está a haver aqui um aumento um pouco mais complicado do que aquilo que seria o desejável, e aquilo que estamos a assistir é exatamente o aumento.
0: Algumas são mais conhecidas, outras são menos conhecidas. No estudo também se fala disso,
4: sim,
0: não é?
4: Exato. Obviamente que aqui, quando se fala, não é? O HIV-Sida, também já não se diz Sida, a não ser que seja como doença, mas segundo aquilo que eu tenho nos meus apontamentos, à partida no conhecimento, 98% das pessoas sabem o que é o HIV-Sida e a Sida. Isto tem a ver com o tal estigma, com o tal do conhecimento do medo, e depois ainda uma outra mais clássica, mas que está a aparecer aí casos, que é a parte da sífilis, e que as pessoas vêm pela história recente, mas antiga, da sífilis, e depois as coisas começam a diminuir para os herpes, também estão na ordem do dia, 80% sabe que é isso, mas depois se vamos para uma doença que é a tal que muitas das vezes não dá sintomatologia, ou dá uma sintomatologia muito, nós dizemos...
0: Muito leve, não é?
4: Frustre, nós dizemos muito leve, pronto, estamos a falar de uma coisa que se chama clamídia, já vamos ver que só apenas 45% dos que foram inquiridos é que sabem o que é uma clamídia. Da candidíase é mais fácil, não é? Porque normalmente há uma sintomatologia quando existe. E, portanto, isso tem tudo a ver com aquilo que é Lá vamos nós para o termo que é a sensação, a percepção daquilo que para as pessoas é o mais importante para elas em termos de patologia.
0: E há noção, neste caso, em relação às pessoas que forem queridas, há noção do que é que pode acontecer se estas infecções não forem tratadas?
4: Também há. Também há algumas que têm a percepção clara de que, curiosamente, o estudo associa muito pouco ao excesso de mortalidade, à mortalidade, uhum. não é? Mas esse é um dos problemas que nós devemos lidar, que é, aqui tenho mesmo que dizer o termo percepção, a percepção de três aspectos que eu aqui consideraria muito importantes. O primeiro é da vulnerabilidade. Ou seja, eu não estou imune, como há pouco estávamos a conversar, não acontece só aos outros.
0: Exatamente.
4: Também me acontece a mim. Se eu tiver este comportamento nestas condições, uhum. porque se eu tiver um comportamento protegido, é outra questão. Mas mesmo aí, já estamos a falar de um comportamento que já não é um comportamento nocivo, não é? Já é um comportamento preventivo. Mas eu tenho que ter a noção de que se eu não tiver o comportamento que eu devo ter, eu posso ter esta doença. A sensação da vulnerabilidade. Ou seja, eu estou sujeito a ter a doença. Não acontece só aos outros. Este é o primeiro. O segundo é a gravidade da doença. Eu tenho que ter noção, uhum. eu tenho noção, de que se eu tiver esta doença, é grave. Ou seja, eu posso sofrer bastante com isto. E se nós não tivermos esta sensação, é muito difícil mudarmos o comportamento. O terceiro tem a ver com os aspectos culturais que há pouco também estávamos a conversar. Ou seja, isto não acontece, isto não é nada e isto vai passar e vou curar.
0: Isto é só uma comichão,
4: é só uma
0: isto
4: comichão,
0: é só um corrimento.
4: E não vai. E mesmo se eu tiver, não é perigoso. Às vezes é perigoso e às vezes pode matar. E portanto, esta sensação que nós não temos, ou que, quando eu digo nós, estamos a falar de generalidade,
0: claro.
4: Não é? É que contribui para que, de facto, as pessoas tenham muita dificuldade em alterar esses comportamentos. E, portanto, temos que tratar de outra maneira, não é? Com fármacos, e aqui entramos na área comportamental e na área da literacia em saúde e na área da promoção da saúde.
0: Porquê que acha que isso acontece? Porquê que as pessoas tem tanta dificuldade em aceitar isso, em interiorizar essa informação? Será, estava aqui a pensar agora, sozinha com os meus botões, será que isso tem alguma coisa a ver com o facto de nós nos preocuparmos muito e nos termos preocupado ao longo dos anos, por exemplo, apenas e só com as gravidezes? Ah, é preciso proteger as relações sexuais porque não queremos engravidar. E esquecemos um bocadinho de tudo o resto.
4: Isto é quase o conceito. Um conceito, às vezes nós não nos esquecemos, por mais que façamos. Nós tivemos a Covid e para já nos esquecemos.
0: Pois.
4: Certo?
0: Certo.
4: Neste aspecto, não sei se se recorda da discussão que foi do Ministério da Saúde, dentro do Ministério da Saúde e para o Ministério da Saúde e para todas as pessoas, do conceito do uso da máscara. Partimos do princípio de que a máscara era para proteger a pessoa, o outro, e não para nos protegermos. E então passámos a adquirir e a mudar o conceito de que a máscara protege o outro, com quem nós estamos a conversar, mas também nos protege do outro. Faço-me entender?
0: Sim, sim, sim. Portanto, protege para lá e para cá, não é?
4: Para lá e para cá, não é? Nós, quando estamos a operar, pomos a máscara não é para nos defendermos do doente. É para o doente ficar defeso, porque ele está aberto, está imune, está não imune, portanto está imune a qualquer coisa. Por isso é que usamos máscara, entre outras coisas, como Sim. é óbvio, não é? Aqui, a máscara é substituída pelo preservativo. O preservativo era usado para fins de controlo, para fins de planeamento familiar para fins de não engravidar. O preservativo passou a ter um papel relevante há 20, 30, 40, 50 anos e agora. Quer queiram, quer não, o preservativo tem um fator fundamental na prevenção destas doenças. Mas, como também sabe, é muito difícil entrarmos nesta área, porque isto, como há pouco estávamos a falar, tem a ver com aquilo que é a nossa reserva íntima.
0: E questões culturais também, não é?
4: E com as nossas culturais, religiosas, tudo o que nós quisermos, nós podemos incluir neste pacote que faça com que estas doenças também possam ter esta dificuldade na prevenção. E quando tem a ver com o tal, lá vou eu, com a pessoa, com o comportamento, as coisas são sempre muito mais difíceis. Isto não é como tomas um antibiótico e já está, não é. Isto tem a ver com o nosso comportamento mais íntimo, daquilo que é o mais profundo das pessoas. E como sabe, a complexidade do humano não é só para a inteligência, também é para estas coisas.
0: Se calhar nós temos de começar mais cedo a falar disto, não é? Começar lá embaixo, nos miúdos mais pequeninos, nas escolas, e a ir passando a informação, e indo, não sei se ao encontro das pessoas que se calhar... Aliás, o estudo vem revelar que as pessoas sabem, não é? Informação há. Mas se calhar era preciso combater em várias frentes, noutras frentes, o estigma, o tal estigma que falávamos há pouco, porque se há informação, se nós sabemos que elas existem, estas infecções que são complicadas, prejudiciais, que podem matar, inclusive, porque é que depois o comportamento é o oposto? Porque é que nós não agimos de acordo com essa informação que nós temos? O que é que falta fazer?
4: Falta fazer muito. Nós temos sempre tendência a colocar tudo na escola. Tudo na escola. Mas, até certo ponto, isso tem alguma razão de ser. Eu explico-lhe isto, porque normalmente e as nossas crianças, vamos falar agora de crianças, os mais jovens têm duas ou três características muito especiais. Primeiro, estão muito atentos. Segundo, têm uma personalidade muito plástica, ou seja, eles conseguem absorver na sua juventude e moldar a sua personalidade, porque eles só a partir dos 20 anos é que entram numa coisa que se chama, num conceito que se chama adulto. Até lá vivem anomia, socionomia, o feito do grupo, heteronomia, copia o pai e a mãe. Como é que faz o pai? Faz assim. Como é que faz a mãe? Faz assim, não é? E só mais tarde, quando entra no tal grupo da socionomia, e é importante nesse grupo da socionomia, em que eu tenho aquele espírito que pertence ao grupo do bando, estou a utilizar a palavra bando, naquilo que é o melhor que nós queremos utilizar para as pessoas.
0: Em bom português é o Maria vai com as outras, não é?
4: Não, Maria vai com as outras, mas é o grupo, aquela noção do grupo. Se o grupo seja um grupo de amigos, o grupo que vai para a praia, aquele grupo na escola, e todos nós tentamos pertencer a esses grupos. E só depois, nada mais adulta, a autonomia que nós temos donos dos nossos próprios valores e que controlamos os nossos próprios valores. Ora, nós, nessa idade da socionomia, em que a personalidade, como eu lhe disse, ainda pode sofrer algumas adaptações, é aí que é o sítio mais ideal para nós atuarmos. E atuarmos nessas pessoas e moldarmos ou tentarmos moldar e incutirmos alguns comportamentos que sejam adquiridos por nós, mas também um facto muito importante, e quem é pai e mãe sabe que agora já são essas próprias pessoas que nos começam a corrigir: ó pai, não deites o lixo para fora.
0: Exatamente.
4: Tens de fazer a seleção, pai, não faças isto, ó mãe, não faças isso. E é utilizando esses argumentos que nós temos toda a facilidade e toda a oportunidade em atuar. Mas depois também há os outros. O estudo mostra que os jovens até estão muito mais informados. Os mais velhos, repare, nos mais velhos do estudo que aqui fala, são um bocadinho os piores alunos.
0: Pois, sim.
4: São os piores alunos, ou seja, são os que não cumprem regras. E aqui tem a outra questão. Já é tarde? Não é tarde. As pessoas não têm a informação. Se eu souber como é que se evita a transmissão de uma doença sexual, eu sei como é que a posso evitar.
0: Deixe-nos uma mensagem para terminar, por favor. A grande mensagem que nós podemos deixar.
4: A mensagem que eu gostaria de vos deixar é assim. Hoje conseguimos tratar muito eficazmente estas doenças, permitindo uma vida longa e saudável. Mas não existe cura. No herpes conseguimos maravilhas, com todas as doenças, mas se nós não nos consciencializarmos de que, adotando comportamentos preventivos, simples, baratos e saudáveis, nós não vamos conseguir ainda diminuir aquilo que é este flagelo neste momento em toda a Europa e em todo o mundo.
0: Muito bem, obrigada por ter vindo, Antena 1, por nos ajudar a refletir sobre estas questões, as infecções sexualmente transmissíveis, que, tal como dizia há pouco, atingiram níveis recorde na Europa em 2024. Vamos todos lutar contra isto. E é muito simples, são doenças do comportamento e, portanto, se nós adotarmos comportamentos que não sejam de risco, se calhar estamos no bom caminho. Obrigada, bom trabalho. Até à próxima.
4: Obrigado, boa tarde.
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0: Agora estamos a 10 minutos das 4.
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0: Também estamos por aí. Vamos olhar para o trânsito de novo agora, com a ajuda do Paulo Galvão, para saber se há ou não dificuldades, Paulo.
1: Mantemos um despiste de um pesado. Está tombado na berma, na A2, sentido Algarve-Lisboa, quilómetro 62,5, depois da área de serviço de Alcácer do Sal. Não está com demora, mas o trânsito está condicionado. A cidade de Lisboa está com luz verde, a cidade do Porto está com luz vermelha. Há acidente na ligação de Matosinhos ao Porto, à chegada à VCI, com filas compactas a partir do nó da A4. Há também acidente antes da saída para as Antas, na Via de Cintura Interna, na zona de Paranhos, começam as filas. O trânsito está sujeito a demora também na A3, a partir da circunvalação.
0: Se eu tiver mais informações, se precisar de alguma informação de trânsito, há um número de telefone que pode ajudar. É o 800-210101. Faça uma boa viagem.
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0: Daqui a pouco vamos tirar mais uma dúvida de português. Aliás, é o que acontece sempre antes das 4, com a Sandra Duarte Tavares na ponta da língua. Mas primeiro temos tempo ainda para ouvir São Pedro. Aqui está Dança Lenta.
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1: A música vai voltar mais à frente, já no programa da tarde, com a Noémia Gonçalves e também com o Nuno Rodrigues, porque agora está na hora de falarmos de português, de tirarmos dúvidas. É o habitual na ponta da língua com a Sandra Duarte Tavares. Oh Sandra, o nosso ouvinte Abel França pergunta-nos qual é a frase que está correta. Uma boa prova para todos ou uma boa prova a todos?
2: Completamente indiferente. Sim, indiferente.
1: Portanto, as duas são corretas.
2: As duas estão corretas, Filomena. Não há nenhum argumento linguístico que me permita sustentar uma ou outra. Ah, eu devo escolher a preposição para, porque se é um destinatário... Então, mas se é um destinatário, eu já ouvi esta regra. Ah, se é um destinatário, é o para. Então, e se eu disser que eu enviei a encomenda à Filomena?
1: Também não é um destinatário?
2: Não é um destinatário. Portanto, é uma questão de estilo. É uma questão de estilo. Nós sabemos que rigor de pronúncia, de ortografia, de léxico, sintaxe, não é o caso. Não há nenhum argumento sintático, nem ortográfico, nem coisa nenhuma que sustente. Portanto, ambas as formas são possíveis. Olha, esta hoje é uma explicação rápida e clara porque não temos como. Ambas as estruturas são legítimas. É uma questão de estilo e de gosto e de intenção do próprio autor.
1: Portanto, uma boa prova para todos e uma boa prova a todos. É o que nós desejamos. Obrigada. Sandra Duarte Tavares, na ponta da língua, umas vezes com mais explicações, porque às vezes as coisas são difíceis e precisam dessas explicações, outras vezes, como hoje, tudo mais claro, mais fácil, mais transparente, porque assim existe também esta dúvida. Sandra Duarte Tavares, na ponta da língua, sempre aqui a esta hora e sempre disponível para ouvir quando quiser na RTP Play.
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1: Bom, estamos a pouco mais de um minuto das 16h. Daqui a pouco há notícias. Queria só dizer-lhe, antes de me ir embora, que para amanhã estão previstos 23 graus para o Porto e também para Aveiro, 24 para Viana do Castelo, 27 para Leiria, 30 para Braga e Coimbra. A partir dos 30, ora, 34 para Viseu, Guarda, Lisboa e Faro, 35 é a máxima prevista amanhã para Vila Real, 36 graus nas previsões para Santarém e Setúbal, 37 para Bragança, 38 graus para Porto Alegre, 39 para Castelo Branco e as cidades mais quentes devem ser Évora e Beja, que podem chegar amanhã aos 40 graus, num dia que começa com muitas nuvens no litoral norte e centro, mas depois a tarde promete mais sol. No final da tarde voltam as nuvens e até pode chuviscar. A noite vai ser mais fresca nas regiões do interior. O programa da tarde começa já a seguir. Eu volto amanhã depois das 14h para mais um Duas de Prosa. Mantenha-se connosco. Boa tarde.
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3: Quatro horas em Portugal Continental e na Madeira, são três nos Açores. Olá, boa tarde, Nuno.
4: Olá, não é a minha viva.
3: Vamos aos temas em destaque na edição às quatro.
4: Continua a arder uma área sensível do Parque Nacional da Peneda-Gerês, perto de uma centena de bombeiros e três aeronaves combatem esta hora o incêndio que começou ontem à noite em Cabril, no distrito de Vila Real. O PS fala de imprudência e quer debater no Parlamento as alterações à lei que permitem aprender a conduzir com um tutor. Os aumentos são imediatos, as descidas demoram mais. O Governo quer mais informações sobre a forma como são formados os preços dos combustíveis.
3: E nesta altura, em termos de temperaturas, estão 21 graus em Ponta Delgada e no Porto, 24 no Funchal, 27 em Coimbra, 31 em Lisboa e 33 em Faro. As notícias às 4, a edição é de Nuno Rodrigues.
4: Foram reforçados nas últimas horas os meios de combate ao incêndio que começou ontem à noite na freguesia de Certelo, em Cabril, no distrito de Vila Real. O fogo avança numa área de mato, neste ponto sensível do Parque Nacional da Peneda-Gerês. Nesta altura estão no terreno perto de uma centena de operacionais, como acaba de confirmar a Antena 1 Elísio Pereira, oficial de Operações da Proteção Civil.
5: Neste momento o incêndio encontra-se ativo. Encontra-se a ser combatido por 96 operacionais, apoiados por 21 veículos terrestres e 4 meios aéreos. Portanto, na zona de Salto, portanto, e Mato, zona de Matos. No momento não temos informação que estejam habitações em risco. E ele, efetivamente, portanto, continua a desenvolver-se desde ontem, o início, que foi às 20h58. Neste momento tem as equipas a combate, mas no momento ainda continua ativo.
4: Não há povoações em perigo, até porque esta é uma zona despovoada, perto de áreas naturais que têm resistido ao fogo nos últimos anos. Estão em perigo espécies de elevado valor ecológico. Há nas proximidades, por exemplo, uma zona de sobreiral e outra de pinheiros silvestres. O incêndio começou ontem. No dia anterior, alguns populares tinham alertado para a presença de dezenas de visitantes em áreas de acesso condicionado do parque, numa altura em que o país continua em situação de alerta. Este é para já o único incêndio na lista de ocorrências significativas da Autoridade Nacional de Emergência e Proteção Civil. A Polícia Judiciária de Aveiro deteve, entretanto, um homem suspeito de ter ateado um incêndio florestal ontem em Severo do Voga. Em comunicado, a Polícia Judiciária esclarece que o suspeito, de 73 anos, terá iniciado este incêndio com recurso à chama direta em zona de mato, próximo de uma extensa mancha florestal. O PS acusa o Governo de imprudência e quer levar a debate no Parlamento as alterações à lei que permitem aprender a conduzir com um tutor. O deputado socialista Frederico Francisco, ouvido pela agência Lusa, considera que o Executivo não fez bem o trabalho de casa e quer dar esse passo com a apreciação parlamentar do decreto que já foi promulgado pelo Presidente da República.
6: Este decreto-lei apareceu assim um pouco caído do céu, sem se perceber bem quais são as motivações, sem se perceber bem quais são os setores na sociedade que o reclamam, que são a favor ou que são contra, sem perceber bem qual é a ponderação de vantagens e de inconvenientes, e portanto nós achamos que o Parlamento tem que olhar para isto, tem que ouvir um conjunto de entidades e tem depois que, se chegar à conclusão que o deve fazer alterações a este diploma.
4: Em termos práticos, o PS não vai pedir de imediato a suspensão dos efeitos do decreto-lei que permite aprender a conduzir com um tutor. O objetivo passa por delimitar bem as condições em que isso pode ou não acontecer. Estas alterações têm sido muito criticadas pelas escolas de condução que chegaram a pedir ao Presidente da República para travar as mudanças, entretanto já promulgadas por António José Seguro. É uma questão de transparência e o Governo quer mais esclarecimentos sobre a forma como são formados os preços dos combustíveis. Por norma, os aumentos são imediatos e as descidas demoram mais. Foi isso que voltou a acontecer agora, na sequência da guerra contra o Irão. A Ministra do Ambiente e da Energia, Maria da Graça Carvalho, acredita que os preços vão continuar a descer, mas o processo deve ser clarificado.
7: É uma questão de pedirmos às instituições que estão relacionadas com este assunto a clarificação e a transparência necessária para nós, mas essencialmente também para mostrar às pessoas como é que o processo se efetua. Porque, na verdade, quando há um aumento rápido do preço dos combustíveis. Depois, quando diminui, ela demora mais a chegar, essa diminuição de nível do preço internacional demora mais a chegar ao bolso de cada um de nós. Perceber exatamente porquê, como é que é a composição do preço. A ENSE faz isso todas as semanas. Nós pedimos para fazer de uma forma mais global e mais aprofundada, o que já nos indicou que há vários fatores extra, como o transporte, a inflação.
4: Maria da Graça Carvalho, Ministra do Ambiente, ao início da tarde, à margem de uma iniciativa em Évora, a Entidade Nacional para o Setor Energético já indicou que há vários fatores, como o transporte, a inflação, que aumentou desde que começou a crise até agora, e também o custo das matérias-primas, que aumentaram. A Ministra do Ambiente anunciou que vai pedir à Entidade Reguladora dos Serviços Energéticos um estudo aprofundado sobre a formação de preços, principalmente na vertente da descida dos preços para perceber o que se está, nesta altura, a passar. O presidente do Grupo Parlamentar do PSD diz que o trabalho do Governo ainda só está no início. No encerramento das jornadas parlamentares da coligação PSD-CDS, Hugo Soares deixou críticas ao PS e ao Chega, admitindo, Inês Amacha, que é preciso acelerar a transformação do país.
8: Ainda com 3 anos de legislatura pela frente, Hugo Soares fala num momento de viragem e garante que o trabalho do Governo ainda só vai no início.
9: É bom que tenhamos a consciência que estamos neste momento de viragem e que estamos no princípio da nossa caminhada. É por isso tempo de aproveitarmos este caminho e mostrarmos aos portugueses que, se até agora fizemos o que fizemos, imaginem o que nós vamos ser capazes de fazer nos próximos 3 anos com aquilo que já alcançamos.
8: E para o presidente da bancada parlamentar do PSD, é preciso carregar no acelerador.
9: Sabemos que temos que acelerar para acelerar a convergência com a União Europeia, temos que acelerar para aumentarmos a nossa competitividade, temos que acelerar para podermos pagar melhores salários.
8: Esse caminho também passa pela ginástica parlamentar de um governo que quer reformas, mas que não tem maioria na Assembleia da República.
9: Nós somos uma espécie de ginastas que procuramos, dentro da espargata possível, conseguirmos conciliar aquilo que é a aprovação das peças e da legislação, espargata possível, conseguirmos conciliar aquilo que é a aprovação das peças e da legislação com a otimização das soluções políticas.
8: O mesmo é dizer

0: PSD-CDS, marcado por críticas ao Chega e também ao Partido Socialista. O secretário-geral do PS, José Luís Carneiro, voltou já a acusar o governo de não conseguir dar resposta aos principais problemas do país em várias áreas.
1: Comprometeu-se em garantir respostas para a saúde. Até hoje, os problemas da saúde têm-se vindo a agravar. Prometeu soluções ágeis para a habitação. O que conhecemos hoje na habitação é que a habitação em Portugal foi dos países em que o custo mais cresceu de todos os países da União Europeia e da própria OCDE. Comprometeu-se com uma economia que cresceria a mais de 3%. Aliás, criticando na altura o governo quando a economia crescia a 3%. Agora está a crescer a 1,8%. E temos um déficit acumulado das exportações de bens em 2025 superior a 30 mil milhões de euros. E o país perdeu de investimento direto estrangeiro mais de 5 mil milhões de euros. Ou seja, uma economia que está a afundar.
0: Habitação, saúde ou educação são alguns dos temas em que o governo tem falhado, é pelo menos essa leitura do Partido Socialista. Na Venezuela, em breve, vai ser possível retomar os voos comerciais no aeroporto de Caracas, o principal do país, aeroporto que está parcialmente encerrado desde os violentos sismos. A presidente interina da Venezuela, Delcy Rodríguez, esteve hoje de visita ao aeroporto situado em La Guaira, a norte de Caracas, para avaliar os danos provocados pelos sismos. Delcy Rodríguez anunciou que os voos comerciais devem ser retomados em breve neste aeroporto. Entretanto, o Ministério dos Negócios Estrangeiros Português já confirmou que em breve vão seguir para a Venezuela mais dois voos da Força Aérea com ajuda humanitária, voos que devem em seguir viagem ainda na tarde de hoje. Isto numa altura em que estão confirmados mais de 3.500 mortos no país, cerca de 17 mil desalojados. É o balanço das autoridades venezuelanas, ainda provisório. Quanto a vítimas portuguesas, o Ministério dos Negócios Estrangeiros atualizou também esta tarde os dados, dando agora a conta de 97 mortos entre a comunidade portuguesa ou luso-descendente. 18 são crianças. Nesta altura estão ainda desaparecidas 59 pessoas.
2: Nuno Rodrigues com as notícias às 4 na Antena 1, simultâneo com a RTP Antena 1 Madeira e Açores e também Mundo. 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E agora são 4h11. Olá, boa tarde, Paulo Galvão.
3: Olá, Noémia, boa tarde para ti.
2: Vamos olhar o trânsito nesta tarde de terça-feira 7, já com problemas na VCI e na A2.
3: Sim, na via de cintura interna é um acidente antes do nó das Antas. Para quem vem da Rábida para o Freixo, via direita ocupada, trânsito sujeito a demora em Paranhos, a complicar também o final da A3 à chegada ao Porto, a partir da circunvalação, trânsito a escoar na A28, com uma ocorrência já resolvida à entrada na via de cintura interna, com filas ainda junto ao nó da A4 em direção ao Porto, trânsito lento também para a ponte da Rábida, a partir do nó de Francos. A marginal do Porto está a acumular. Na região do Porto há também, na ligação de Penafiel entre os rios, a Nacional 106 com trabalhos, trânsito alternado e com demora em ambos os sentidos na região de Lisboa. Para a ponte 25 de Abril há trânsito a acumular junto ao aqueduto das Águas Livres em direção à Almada. Não há demora no acesso de Alcântara. Filas também já na segunda circular nos dois sentidos. Na A2 mantemos um acidente na ligação do Algarve a Lisboa, depois da área de serviço de Alcácer do Sal, quilómetro 62,5, um caminhão que está tombado, o trânsito está condicionado.
2: Certo, e ficamos com estas indicações para quem está na estrada a esta hora. Paulo, vamos lembrar o número da linha verde?
3: 821-0101 até às 8 da noite.
2: Também estás de ressaca hoje, não?
3: Não, não. Já passou.
2: Ressaca, ressaca, já atenção, passou, a tristeza.
3: Já passou.
2: Ok, pronto. Vá, até já. Olga, vamos estar de regresso às 4h30 para atualizar as notícias e as informações de trânsito neste dia 7 de julho.
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2: Damiano David abre esta hora de emissão.

É uma das propostas dos últimos tempos em destaque no mercado internacional de música. Talk to Me, Talley e Nile Rodgers com Diamano, Damiano, Davi, nesta emissão de terça-feira na RTP Antena 1. Lá mais para a frente, às 4h30, atualizamos informações e notícias de desporto.

0: São os We Trust com Time Better Not Stop nesta terça-feira, 7 de julho. Há mais tarde para a frente, às 4h30, como é hábito, olhamos o desporto e também as notícias em síntese.
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0: E agora são 4h21. E Nuno Rodrigues, entre tantos assuntos que podíamos abordar nesta terça-feira, faço-te um convite. Vamos ao teatro?
12: Vamos, convite aceito e propostas não faltam. O Festival de Almada regressou este fim de semana com cerca de 2 dezenas de espetáculos de alguns dos mais prestigiados criadores da cena europeia. 8 salas, espaços culturais de Almada, também de Lisboa, recebem a edição deste ano, que presta homenagem ao ator e encenador Fernando Gomes. A pergunta, Sandy Gageiro, é, afinal, o que vamos poder ver ao longo das próximas 2 semanas?
13: 12 produções estrangeiras e 7 portuguesas. Aos palcos do festival vão chegar grandes figuras do teatro, mas também da dança, num regresso aos clássicos, sublinha o diretor artístico Rodrigo Francisco.
14: Este ano há a curiosidade de 4 espetáculos serem sobre a gaivota de Chekhov. Vamos apresentar, vamos fechar o festival com a gaivota de Chekhov, com o texto propriamente dito, mas depois há 3 criações de criadores contemporâneos que têm agora à volta de 40 anos, que olham para este texto fundador da dramaturgia universal contemporânea e que de alguma forma dialogam com ele. É uma forma de medir o que vai acontecendo no mundo, olhar para o que os artistas têm para nos dizer sobre esse mundo, e aquilo que nós esperamos em futuras edições é que possamos manter este serviço público que prestamos.
15: Éramos 13 colegas, todos mais ou menos com a mesma idade, nascemos nos anos 80.
13: A Tchekhov, com mais uma gaivota, texto de Inês Barahona e Miguel Fragata.
16: Love Will Tear Us Apart, dos Joy Division.
13: O Platonov, encenação do histórico Peter Stein, que há 2 anos, na entrega de um prémio, dizia que o mais importante no teatro é o texto do autor e depois vêm os atores e os encenadores.
17: O texto do autor e depois vêm os atores. La cosa importantissima che voglio.
18: Grazie a Peter Stein.
13: Mas voltamos à espinha dorsal desta edição 43.
14: As palavras estão de regresso em força esta programação. Deparamos-nos com a literatura, quer nos espetáculos de teatro propriamente dito, mas também de dança. A Ana Teresa Kersmecker vem dançar as canções, a poesia de Jacques Brel, mas também no cabaré, o Angel Ruiz vem traz-nos um cabaré barroco em que é possível ouvir Quevedo e Lope de Vega e os principais dramaturgos e poetas espanhóis do siglo de ouro. Eu acho que quem estava convencido de que a literatura já não tinha qualquer contributo para dar ao teatro, não estava a ler bem a realidade.
13: O público pediu e eles voltam ao festival. Os Family Floss regressam com o seu Teatro de Lúzio, votado no ano passado para regressar em 2026 como espetáculo de honra. É a 5ª vez que a Almada recebe esta companhia de teatro de máscaras sem palavras. Um dos nomes mais sonantes da atual cena europeia, Milo Rau, atual diretor do Festival de Viena, traz a Almada ao palco da Escola Dom António da Costa a peça La Lettre. Conta-nos a história de uma dupla opção, a do ator chamado Arne, que quer encenar a gaivota de Chekhov, porque a avó, uma radialista flamenga famosa, era uma verdadeira fã dessa peça, e também de Olga, cuja avó camaronesa sofria de esquizofrenia e ouvia vozes.
19: C'était en 1949 et ma grand-mère est morte juste au moment où je suis entré à l'école de théâtre. C'était en 2018. Elle avait 78 ans.
13: E a figura a celebrar este ano é o ator e encenador Fernando Gomes, uma vida dedicada ao teatro.
20: E naturalmente houve muitos momentos importantes, sei lá, começando pelo princípio, um dos mais importantes foi quando foi encenado pelo Carlos Avilés, um grande encenador com quem eu muito aprendi. Mais tarde voltei logo a seguir a trabalhar com o Filipe Laféria e depois com o João Mota. Ou seja, três encenadores que no início da minha carreira profissional muito me ensinaram, com eles muito aprendi. Engraçado que o Carlos Avilés um dia disse uma coisa que eu nunca, que me acompanha sempre e nunca mais me esqueci, que é: lutar pelo teatro é fazê-lo.
13: A paródia de Um Rei Sem Palácio é o título da instalação dedicada ao ator, com concepção plástica de José Manuel Castanheira. Levanta-se assim o véu sobre o Festival de Teatro de Almada.
12: Marcado na edição deste ano pela homenagem ao ator e encenador Fernando Gomes, como ouvimos, até ao próximo dia 18, Almada de mãos dadas com o teatro.
0: E daqui a pouco voltaremos precisamente a este Festival de Teatro de Almada, já que há também emissão especial na nossa irmã RTP Antena 2.
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0: Olá, Galvão, fui de véspera, não era bem isto, mas a música que estava aqui programada decidiu não tocar, portanto...
22: E bem.
0: Pronto, e bem, dizes tu. Seguimos então para o trânsito, para esta terça-feira e a esta hora. Mantemos exatamente os mesmos problemas de há pouco.
22: É, temos aqui agora um acrescento, temos, enfim, uma dificuldade no eixo norte-sul, promete ficar demorado o acesso à Ponte 25 de Abril, porque vão precisar ser feitos trabalhos de limpeza no eixo norte-sul. Há areia espalhada na faixa de rodagem, na zona de Campo Lido, em direção à ponte 25 de Abril. Só se passa pela via mais à direita. O trânsito já está parado a partir das Laranjeiras. Quem puder deve optar por outra alternativa para entrar no tabuleiro, uma vez que os acessos da Alcântara e da A5 e também das Amoreiras vão ficar melhores a partir deste momento. Temos a segunda circular completa, mais para quem vem do aeroporto para Benfica, a partir do terminal 2 do aeroporto. Há esta hora trânsito regular para a ponte Vasco da Gama. Também o final do eixo norte-sul está lento em direção ao túnel do Grilo. Na região do Porto mantemos o acidente na VCI, sentido Rábida Freixo, já em fase de resolução. O trânsito começa a escoar a partir da zona do Amial. Na ligação do estádio Dragão A3, trânsito lento também entre o Norte Francos e o tabuleiro da Ponta Rábida. Filas na Avenida IP para quem vem de Matosinhos para o Porto, e mantemos acidente na A2, quilómetro 67,5, deixa-me só confirmar, 62,5, assim é que é, no sentido Algarve-Lisboa, depois da área de serviço de Alcácer do Sal. Um caminhão que se despistou está tombado na berma, o trânsito está apenas condicionado.
0: Ficamos então com estas indicações para quem está na estrada a esta hora. Paulo, falta-nos lembrar o número da linha verde.
22: É 821-0101, nacional e grátis até às 8 da noite.
0: Já que ficaram, houve aqui três pessoas que ficaram logo alarmadas. Há pouco quando estava a falar sobre a questão de ressaca, e ressaca emocional, claro está.
22: Claro.
0: Não me estava a referir a outra coisa.
22: Sim, não,
0: nem me passou pela cabeça.
22: E ficam derrotadas para o resto da semana.
0: Sabes que eu fiquei.
22: Olha, pronto, assim já entramos de férias deste assunto e ficamos resolvidos.
0: Com certeza.
22: Não é?
0: Então, até já.
22: Até já.
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0: Daqui a pouco atualizamos as notícias em síntese. Elisa, dona de mim, nos próximos minutos. Amor.

0: canta aos pais. É uma das novas propostas de Elisa, chama-se Dona de Mim, a tocar-se no programa da tarde desta terça-feira, 7 de julho. Para antes de atualizarmos as notícias em síntese, olhe também para a previsão do estado do tempo para amanhã. Pode contar com uma pequena descida da temperatura mínima no interior. Há céu com poucas nuvens na previsão do IPMA. Quanto às máximas, Porto e Aveiro 23 graus, Braga 24, Leiria 27, Sines 29, Braga, Coimbra e Sagres 30 graus, Viseu, Guarda, Lisboa e Faro 34, Vila Real 35, Santarém e Setúbal 36 graus, Bragança com uma máxima prevista de 37, Porto Alegre 38, Castelo Branco 39, Évora e Beja deverão chegar aos 40 graus.
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0: E ligamos neste exato minuto, já que está na hora também de conhecermos os temas no topo da atualidade nesta terça-feira 7, Susana Barros.
2: Continua ativo o incêndio em Cabril, Montalegre, no Parque Nacional Peneda Gerês. Está a ser combatido por uma centena de bombeiros, com o apoio de 4 aeronaves. É numa zona de mato que o fogo se desenvolve. Começou ontem à noite. Não há casos em perigo, de acordo com a Autoridade Nacional de Proteção Civil. O PS pede a apreciação parlamentar do diploma de governo que permite aprender a conduzir com um tutor. Os socialistas consideram uma imprudência, numa altura em que os acidentes rodoviários têm aumentado. Querem, por isso, discutir a nova lei na Assembleia da República, chamar entidades para o debate e avançar com alterações. O Governo quer sim mais esclarecimentos sobre a formação dos preços dos combustíveis. É uma questão de transparência, defendeu hoje a Ministra do Ambiente e Energia, porque os aumentos são imediatos, as descidas lentas. Maria da Graça Carvalho mostrou-se otimista em relação à continuidade da baixa dos preços dos combustíveis, mas considerou que o processo deve ser esclarecido. Subiu para 97 o número de portugueses e lusodescendentes mortos nos sismos na Venezuela. 18 são crianças. O Ministério dos Negócios Estrangeiros atualizou esta tarde o balanço. Há ainda 59 pessoas da comunidade portuguesa desaparecidas. No total, os sismos causaram mais de 3.500 mortos e mais de 16 mil desaparecidos. Desalojados também são milhares. Mais de 17 mil pessoas estão ainda desalojadas.
0: Estas e outras notícias voltam à antena às 5, nesta terça-feira 7 de julho. E agora, no desporto, Carlos Rui Abreu, há uma promessa do lado do futebol. Farioli garante o regresso de Diogo Costa ao Porto.
3: É, apesar do grande Mundial que fez, Diogo Costa vai regressar ao Porto para continuar a ser o capitão dos Dragões. O guarda-redes tem sido apontado como um dos principais nomes do Porto para poder fazer um grande encaixe financeiro neste verão, mas Francesco Farioli, há instantes no Olival, garantiu aos jornalistas que Diogo é para ficar.
4: Sabemos que ele é muito bom e não foi uma surpresa o Mundial que fez. O Diogo é o nosso capitão e vai continuar a ser o nosso capitão. Falei com ele há alguns dias, estava focado na seleção e agora vai ter um período de férias para descansar e recarregar baterias. Depois vai voltar para continuar a ajudar-nos na próxima época.
3: Francesco Farioli, há instantes no Olival, onde o Futebol Clube do Porto treinou ainda sem Diogo Costa, precisamente o Eustáquio e Denis Gull, que participaram no Mundial. Um outro Mundial, mas de desporto universitário. A seleção feminina está a jogar a esta hora com o Brasil, a final do Campeonato do Mundo, em Varsóvia, na Polónia. A esta hora, há 4 minutos e 30 segundos do final, Portugal perde com o Brasil por 2-0. Nesta altura também, o Brasil já com 5 faltas, por isso ainda é possível para Portugal inverter este resultado com tendência de derrota. Ainda esta tarde, a partir das 6 horas, nova final com o Brasil, mas em futsal masculino. Luís Silva, o selecionador nacional, dá o mote para poder vencer os brasileiros.
5: Temos que ser em Portugal durante os 40 minutos, os 50, o que o jogo der. Estou bastante confiante, acho que os jogadores acreditam muito no processo. Vamos dar tudo de nós para conseguirmos levar o caneco.
3: Final masculina do Mundial Universitário de Futsal às 6 da tarde, também na Polónia. E aí vão 11 medalhas para Portugal nos europeus Virtus de Atletismo, prova destinada a atletas com com deficiência intelectual que está a decorrer na Polónia. Esta terça-feira, Lenin Cunha venceu a prova de heptatlo. Cristiano Pereira subiu ao segundo lugar do pódio nos 3 mil metros obstáculos. Prata também na estafeta mista, 4 por 200 metros, com o quarteto composto por Leandro Freitas, Karina Paim, Igor Oliveira e Tatiana Couto, e bronze para Mariana Silva no lançamento do martelo. Lenin Cunha, o multimedalhado atleta português, falou à Antena 1 logo após a conquista do título europeu de heptatlo.
6: Muito feliz. Este ano foi um ano bastante complicado em termos de lesões, mas pronto, eu em toda a minha vida consegui sempre dar a volta por cima e chegar aqui e seguir sagrado um campeão europeu aos 43 anos é gratificante. É continuar a não baixar os braços cada vez que temos uns problemas. Foi sempre assim a minha vida e estou muito contente.
3: Lenin Cunha, medalha de ouro nos europeus Virtus de atletismo de ontem. Já vinham dois títulos europeus. Sandro Baeza, recordista nacional dos 1500 metros e medalhado nos últimos Paralímpicos em Paris, conquistou o ouro nos 400 metros barreiras e Ana Felipe arrecadou o ouro no salto em comprimento. 4 medalhas de prata, Tiago Ramos e Tatiana Couto no salto em comprimento, Karina Paim nos 400 metros e Sandro Baeza nos 1500. Afonso Rol ficou com o bronze nos 5 mil metros marcha. No Mundial, mas de futebol, dentro de menos de meia hora, arranca o penúltimo jogo dos oitavos de final. Argentina e Egito jogam pelo acesso aos quartos. Os capitães Messi e Salah são apostas em titular. Hoje, benfiquista Otamendi vai começar o jogo no banco. Às 9 da noite, jogar-se-á um Suíça-Colômbia para fechar o quadro dos quartos de final, que já não terá Portugal. A seleção das esquinas foi eliminada pela Espanha no jogo de despedida. Aqui na rádio, a radiografia da parte de um dos treinadores com mais jogos disputados no futebol português, Vítor Manuel, não aceita que, da qualidade em abundância desta seleção, pouco sumo tenha sido espremido por Martínez.
7: Uma forma de estar, desculpa, Luizar, escondemos muitas ciências numa forma geral, numa cultura muito protetora, muito altruísta, de dizermos sim senhor, fizemos o melhor, demos o melhor, fomos muito profissionais. Mas acho que isto, para quem tem um tanto talento, acho que é pouco.
3: A voz de Vítor Manuel. A fechar, esta síntese atualiza o resultado da final do Mundial Universitário de Futsal Feminino. Portugal a arriscar no 5-4 e sofrer o terceiro golo, agora a 2 minutos e 35 do final. Portugal 0, Brasil 3.
0: Síntese do desporto com Carlos Torre Abreu, que está de regresso à antena às 5h30 com o Diário do Mundial. 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Dentro de instantes, há escolhidas a dedo. 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
1: E a esta hora elas são escolhidas a dedo.
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1: Vem por aí mais uma canção, mais uma escolha de Joana Almeirante, que no desafio de hoje foi buscar uma canção que se ouviu em todo o mundo, feita em Portugal. Uma canção que soa bem.
2: Olá, Antena 1. Para a categoria de hoje, uma canção que soa bem, escolhi uma música que eu gosto muito, que se chama Deslocado, dos Napa. Acho que é daquelas canções que é perfeita de início a fim e que dá vontade de ouvir a qualquer altura do dia, a qualquer hora do dia, e dá-nos sempre assim uma sensação incrível. E portanto escolhi para esta categoria esta canção. Espero que gostem.

0: Foi escolhida por Joana Almeirante como uma canção que soa bem para esta terça-feira 7 e soa tão bem que é dupla na platina no Brasil. Este deslocado do Napa é também a música mais ouvida da Eurovisão do ano passado. Um grande sucesso escolhido também para este programa da tarde. Estamos agora a 17 minutos das 5. Dentro de instantes vamos a Almada.
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0: São 4h43, hora ideal para abrirmos as portas do anfiteatro desta tarde. E hoje vamos a um festival que é já uma instituição em Almada. Já aqui ficámos há pouco com o retrato daquilo que é a programação deste ano, mas Sandy Gageiro, olá, boa tarde. Estás
7: olá,
0: em pleno Maria. Festival de Teatro da Almada, onde a Antena 2 também tem uma emissão especial. E precisamente pela Antena 2 vão passar também muitos destes momentos em direto, imagino eu.
7: Sim, sim, temos aqui uma emissão preparada que vai começar depois das 5h20, vai até às 7 da tarde com muitos convidados. Vamos passar em revista alguns dos espetáculos, vamos também ter leituras de dois espetáculos que estão em cena no festival, o Saudações e o Ansiolíticamente Falando. Portanto, isto vai ser um dos pontos altos da emissão, poder ouvir os atores a fazerem um excerto do espetáculo. Vamos ter a oportunidade para conversar também com o diretor do festival, encenadores, também com a personalidade este ano homenageada, que é o Fernando Gomes. Portanto, creio que temos aqui vários ingredientes para passar aqui uma hora e meia, praticamente, com muito interesse a falar deste festival que vai na 43ª edição, que tem já uma história bastante enraizada em Almada e não só, e considerado o maior festival de teatro português e também um dos grandes festivais europeus de teatro.
0: Oh Sandy, tu que estás por dentro desta temática e a acompanhar mais uma vez este festival, o que é que faz deste festival este momento tão especial e esta catalogação de uma instituição?
7: O festival foi criando grandes raízes em Almada desde que foi criado em 1984, muito com os almadenses, ou seja, creio que um dos grandes sucessos foi esse. Há um grande carinho do público de Almada por este festival, e também posso explicar um dos ingredientes que levou este sucesso. Sempre que é apresentado o festival ou sempre que é apresentada a temporada, não é só feito para a comunicação social, é feito para o público. O teatro abre as portas, explicam o que é que vai acontecer, o diretor, muitos dos atores também e dos encenadores envolvidos participam nessa apresentação. Logo a população de Almada, e quem quiser obviamente de outros lados, obviamente também ver, ficam logo a saber o que é que vão poder encontrar, ou seja, há uma partilha de antemão com o que vai acontecer. Depois, é a escolha dos espetáculos, há uma escolha muito criteriosa, portanto a direção do festival passa parte do ano a viajar também a ver espetáculos, e por isso também já criou aqui uma relação de confiança com muitos encenadores e atores europeus, por exemplo o Peter Stein, que vai ser lançado um livro sobre ele daqui a pouco, às 6 da tarde, é um encenador, um grande encenador europeu que marcou gerações também de encenadores, é uma presença assídua aqui em Almada. O José Venades também, que é encenador e coreógrafo também, já veio várias vezes à Almada. E também há aqui um dado interessante, em todos os festivais, o público da Almada, ou o público do festival, se quisermos, escolhe o espetáculo que mais gostou. E esse espetáculo, o votado, volta no ano seguinte. Ou seja, também há aqui uma partilha, uma pergunta ao público, o que é que mais gostam, se querem voltar a ver. E todos os anos há este ritual.
0: Há uma espécie de integração também dos que assistem para essa
7: escolha. Dos que assistem, exatamente. Escolha.
0: Sandy, vou desejar-te a ti e a toda a equipa da Antena 2 um bom trabalho no acompanhamento então deste Festival de Teatro de
7: Obrigada,
0: Almada.
7: Obrigada, Noémia. Não quero estar a roubar ouvintes à Antena 1, mas se quiserem dar um saltinho à Antena 2 durante a nossa emissão, são muito bem-vindos.
0: Com certeza, eu permito. Estou a brincar. Sandy, obrigada e bom trabalho.
7: Boa emissão, Noémia.
0: Obrigada. Estamos agora a 13 minutos das 5.
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0: Daqui a pouco há mais uma quarentona em antena, mas para já é com o Paulo Galvão que continuamos para olhar o trânsito. Paulo, agora já com apenas uma nota a vermelho, continua assinalada com um trânsito muito lento na A2.
4: É um acidente, o despiste de um caminhão no sentido Algarve-Lisboa, entre a área de serviço de Alcácer do Sal e o nó da Marateca, quilómetro 62,5. O trânsito está condicionado na região do Porto. Filas para quem vem na A3 para a VCI, a partir da zona da circunvalação, trânsito compacto nos dois sentidos da Avenida AEP, o habitual entre o Nó de Francos e o tabuleiro da Ponta Rábida para sair do Porto para Gaia. Mantemos os trabalhos na Estrada Nacional 106, na zona das Termas de São Vicente, é a ligação de Penafiel à zona de Entre os Rios, com trânsito alternado e, portanto, sujeito a demora. Na região de Lisboa, temos uma ocorrência no eixo Norte-Sul, em direção à Ponte 25 de Abril, com carga na via. É areia na faixa de rodagem, vão ser feitos os trabalhos de limpeza, só se passa pela direita, as filas já estão nas Laranjeiras, o acesso da Alcântara para a ponte não tem problemas, a ponte Vasco da Gama também não, e portanto é uma boa alternativa, a segunda circular está a acumular nos dois sentidos.
0: E vamos lembrar o número da linha verde?
4: É 821-0101, nacional e grátis, livre até às 8 da noite.
0: Paulo Galvão, sabes que hoje, às 5 da tarde, é lançado o novo single do YouTube?
4: Olha, vamos,
0: vamos e vamos é? Ouvir. Vamos ouvir logo depois das notícias às 5. Portanto, vamos ouvir a poucos minutos depois do lançamento deste novo single. Posso já dizer-te que a sonoridade, e porque os YouTube já nos levaram por vários caminhos, é uma espécie de regresso a um passado onde muitos fãs foram muito, muito felizes. Portanto, fica atento.
4: Muito bem.
0: Agora assinalamos os 40 anos de uma canção. Ela entra para a liga Should We World Fell to Fall Apart com Jorge Alexandre Lopes.
8: 1986.
9: Em certos momentos de vida, os artistas não procuram aplausos, refugiam-se tanto quanto possível no silêncio. O silêncio depois de uma explosão, o silêncio depois de uma identidade inteira desmoronar. Uma banda que nos anos anteriores tinha definido um som, uma estética, tinha sido quase religião, desaparecia. Uma porta fechada. Do outro lado, um homem sozinho, com uma pergunta difícil nas mãos. Quem sou eu agora? Não era sequer cantor quando tudo começou. Foi empurrado para o palco porque nele se percebeu carisma, presença e, de repente, sem aviso, tornou-se a voz de uma geração. Uma voz grave, teatral, quase vampírica. Só que, depois do sucesso, essa personagem pesava. Em 86, enquanto muitos já decretavam o fim de um movimento inteiro, ele decidiu fazer algo perigoso. Não repetir o passado, mas também não o abandonar por completo. Gravou um disco que soava como alguém a tentar reconstruir-se peça a peça. Toda a narrativa de um mundo em ruínas. Ecos de algo que já caiu. A figura enigmática de uma espécie de fantasma das histórias que nunca chegaram a ser contadas. Talvez fosse o passado, talvez fosse o medo, talvez fosse ele mesmo. pegou em referências improváveis, ousadas, de música clássica e ritmos urbanos, misturou tudo sem pedir licença, regravou canções de outros artistas, reconstruiu histórias alheias com autoridade, encontrando assim pistas para reconstruir a história de si mesmo. A crítica achou tudo teatral demais, mas ele não estava a tentar agradar, estava a tentar sobreviver artisticamente. Não era só música, era uma transição, com risco, decidida a falhar em grande, em vez de desaparecer em silêncio. Há 40 anos, entrando hoje para o Museu da Liga, este, o inconfundível e resiliente Peter Murphy. 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Oh.

0: Entrou para a Liga dos Quarentões este Should We Fail to Fall Apart de Peter Murphy. Liga dos Quarentões com Jorge Alexandre Lopes, todos os dias a levar-nos numa absoluta e fantástica viagem no tempo. Estamos agora a 5 minutos das 5.
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0: Daqui a pouco às 5 ligamos às notícias no programa de tarde. Estamos juntos até bem perto das 7. Agora com Nena Gordeite.

0: Guardei-te um lugar, assim cantou Nena nesta terça-feira.
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0: E ligamos às notícias dentro de pouco mais de um minuto. Antes, há que olhar também para a previsão do estado do tempo para amanhã e vem por aí uma quarta-feira com descida da temperatura mínima, essencialmente no interior. Pode contar com um dia de sol, algumas nuvens apenas no litoral norte e centro até ao final da manhã, e a partir do final da tarde há ainda a possibilidade de alguns chuviscos. Quanto às máximas, Porto e Aveiro deverão chegar aos 23 graus, Braga com uma máxima prevista de 24, Leiria com 27 na previsão, Sines 29 graus, Braga, Coimbra e Sagres deverão chegar aos 30, Viseu, Guarda e Lisboa e também Faro com máximas de 34 graus, Vila Real 35, Santarém e Setúbal 36, Bragança 37, Porto Alegre 38, Castelo Branco 39 graus, Évora e Beja com máximas previstas de 40 graus. Depois das notícias às 5, vamos falar-lhe de uma instituição, o Correio do Minho, fundado por Álvaro Pipa a 6 de julho de 1926. É essa a base do À Volta do Largo hoje com o Mário Antunes.
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0: Cinco horas em Portugal Continental e na Madeira, são 4 nos Açores. E esta hora, Nuno, em destaque nas notícias?
2: Os europeus querem garantias de que podem continuar a confiar na NATO. É essa a ideia destacada por António Costa, o presidente do Conselho Europeu, no lançamento da Cimeira Atlântica na Turquia. À chegada, Donald Trump repetiu duas ameaças: anexar a Groenlândia e retirar todos os militares norte-americanos da Europa. Temos a reportagem da enviada especial da Antena 1 já a seguir neste jornal. Mais à frente, olhamos também para o mapa dos incêndios com dados atualizados. A esta hora, mais de 200 operacionais trabalham no combate a um incêndio no Conselho do Sabugal, no Distrito da Guarda. Não há, por agora, habitações em perigo. Continua também a arder uma área sensível do Parque Nacional da Peneda-Gerês, com perto de uma centena de bombeiros e 5 aeronaves, no combate a este incêndio que começou ontem à noite em Cabril, no Distrito de Vila Real. O PS fala de imprudência e quer debater no Parlamento as alterações à lei que permitem aprender a conduzir com um tutor.
0: E nesta altura os termómetros assinalam 21 graus em Ponta Delgada e no Porto, 24 no Funchal, 27 em Coimbra, 31 em Lisboa e 33 em Faro. As notícias às 5, a edição é de Nuno Rodrigues.
2: A comunidade internacional está de olhos postos na Turquia. É lá que estão reunidos os 31 Estados-membros da Aliança Atlântica. Esta é uma cimeira particularmente importante, numa altura em que a NATO parece ser uma organização mais europeia e menos norte-americana, depois do regresso de Donald Trump à Casa Branca. Com os parceiros da União Europeia forçados a investir mais em defesa, o presidente do Conselho Europeu, António Costa, sublinhou esta tarde em Ankara que os europeus querem garantias de que podem continuar a confiar na NATO, ideia deixada por António Costa numa declaração à imprensa antes de uma reunião a três, como conta a enviada especial da Antena 1, Andreia Neves.
3: Uma reunião para discutir assuntos de defesa entre o secretário-geral da NATO, o presidente do Conselho Europeu e a presidente da Comissão Europeia.
4: A cooperação entre a NATO e a União Europeia não podia ser melhor. Temos uma clara distinção de trabalho. A NATO concentra-se nas capacidades, nas normas e no comando e controlo, enquanto tudo o resto é gerido pela União Europeia. Isto tem a ver com a infraestrutura de resiliência e a base industrial de defesa, mas também com os recursos financeiros. O SAFE e todos os outros programas que a União Europeia executa garantem que os recursos estão disponíveis para apoiar os 27 países da União Europeia, 23 dos quais são também membros da NATO.
3: O secretário-geral da NATO diz que é fundamental que todos estejam preparados.
4: E isso é crucial porque temos a ameaça russa. Sabemos que os russos trabalham em conjunto com a Coreia do Norte, a China e o Irão, por isso não podemos ser ingênuos. Precisamos de unir forças.
3: António Costa quer que saia uma mensagem desta cimeira.
5: Os nossos Estados-membros estão a cumprir os seus compromissos e a Europa está a assumir uma maior responsabilidade pela sua própria defesa. O que os cidadãos europeus esperam desta cimeira de Ankara é uma mensagem clara de que podemos continuar a confiar na NATO, tanto para a sua própria defesa como para a nossa dissuasão com base na forte relação transatlântica.
3: Ursula von der Leyen defende também que devem continuar a ser feitos esforços para compras conjuntas de equipamento.
6: Estamos determinados a combatar as lacunas que identificamos na nossa postura de defesa. Queremos mais parcerias com a Ucrânia, porque são altamente inovadores e têm uma vasta experiência no campo de batalha. E claro, queremos mais aquisições conjuntas no âmbito da União Europeia.
3: União Europeia e NATO juntos na mesma questão, a defesa e a segurança dos aliados e dos europeus.
2: O secretário-geral da NATO e os presidentes do Conselho e da Comissão Europeia reunidos em Ankara na Cimeira da Aliança Atlântica. Trump já chegou, entretanto, à Turquia, deixou críticas a vários países, a Reino Unido, Itália e Alemanha. Disse também que a Groenlândia deve ser controlada pelos Estados Unidos e não pela Dinamarca e ameaçou de novo tirar todos os soldados norte-americanos da Europa. No mapa dos incêndios há um especialmente preocupante a esta hora no Conselho do Sabugal, distrito da Guarda. O fogo está a ser combatido por perto de 200 operacionais na Quinta do Monteiro. O presidente da Câmara do Sabugal, Vítor Proença, ouvido há pouco pela Antena 1, adianta que por agora não há habitações em perigo. O fogo está a avançar numa zona de difícil acesso.
7: O incêndio está a decorrer numa zona, num local chamado Quinta do Monteiro, Freguesia da Bendada, a sul do concelho, já junto a Belmonte e Guarda. Neste momento está ali numa zona de íngreme, de muito difícil acesso.
6: É uma zona de floresta, de mato?
7: É uma zona de mato muito, muito rasteiro, muito afloramentos muito rochoso, o terreno é difícil acesso, não há muita floresta, mas portanto, está neste momento, tendendo à temperatura e o vento não está muito forte, permite também um combate mais eficaz.
2: Combate mais eficaz no terreno, tendo em conta as condições a esta hora. O presidente da Câmara do Sabugal, ouvido há pouco pela jornalista Cláudia Godinho. Nas últimas horas foram reforçados também os meios de combate ao incêndio, que começou já ontem à noite na freguesia de Certelo, em Cabril, no distrito de Vila Real. A página da Autoridade Nacional de Emergência e Proteção Civil na internet indica que estão no terreno a esta hora perto de uma centena de operacionais e 5 aeronaves. O fogo avança numa área de mato, neste ponto sensível do Parque Nacional da Peneda-Gerês. É uma zona despovoada, perto de áreas naturais que têm resistido ao fogo nos últimos anos. Estão em perigo espécies de elevado valor ecológico. O incêndio começou ontem. No dia anterior, alguns populares tinham alertado para a presença de visitantes em áreas de acesso condicionado do parque, numa altura em que o país continua em situação de alerta. Os bombeiros voluntários de salto têm sido muitas vezes chamados a resgatar pessoas. Foi isso que voltou a acontecer por estes dias, quando é proibido o acesso ao parque por causa da onda de calor que o país está a enfrentar. A presidente da Câmara de Montalegre, Fátima Fernandes, ouvida esta tarde pela Antena 1, sublinha a necessidade de responsabilizar quem tem estes comportamentos.
8: Se é proibido, não podem ter acesso. Portanto, é um cumprimento da lei, é um comportamento cívico e de cidadania. Portanto, quando há uma prevaricação, essa prevaricação deve ser punida. Por isso mesmo, se aplicassem coimas a estas pessoas que infringiram as normas e que indevidamente foram para o parque, penso que seria uma medida dissuasora para todos os outros. O que é facto é que se hoje for ao parque, eventualmente vai lá haver muita gente nessas circunstâncias, apesar de se manter a proibição.
2: Pessoas em zonas onde não é suposto estarem nesta altura, com o país em situação de alerta por causa do calor e também do risco de incêndio. É isso que acontece em algumas zonas do Parque Nacional da Peneda-Gerês. É uma questão de transparência. O Governo quer mais esclarecimentos sobre a forma como são formados os preços dos combustíveis. Por norma, os aumentos são imediatos e as descidas demoram mais. Foi isso que voltou a acontecer agora, na sequência da guerra contra o Irão. A ministra do Ambiente, Maria da Graça Carvalho, acredita que os preços vão continuar a descer, agora que a situação está mais calma, mas o processo deve ser esclarecido.
9: É uma questão de pedirmos...
2: Que a situação está mais calma, mas o processo deve ser esclarecido.
9: É uma questão de pedirmos às instituições que estão relacionadas com este...

0: ser de uma forma mais global e mais aprofundada, o que já nos indicou que há vários fatores extra, como o transporte, a inflação.
1: À margem de uma iniciativa em Évora, a Ministra do Ambiente anunciou que vai pedir à entidade reguladora dos serviços energéticos um estudo aprofundado sobre a formação de preços, principalmente na vertente da descida dos preços, para perceber o que é que se está a passar nesta altura. O PS acusa o Governo de imprudência e quer levar a debate no Parlamento as alterações à lei que permitem aprender a conduzir com um tutor. O deputado socialista Frederico Francisco, ouvido esta tarde pela agência Lusa, considera que o Executivo não fez bem o trabalho de casa e quer dar esse passo com a apreciação parlamentar do decreto que já foi, entretanto, promulgado pelo Presidente da República.
2: Este decreto-lei apareceu assim um pouco caído do céu, sem se perceber bem quais são as motivações, sem se perceber bem quais são os setores na sociedade que o reclamam, que são a favor ou que são contra, sem perceber bem qual é a ponderação de vantagens e de inconvenientes, e portanto nós achamos que o Parlamento tem que olhar para isto, tem que ouvir um conjunto de entidades e tem depois que, se chegar à conclusão que o deve fazer alterações a este diploma.
1: Em termos práticos, o PS não vai pedir de imediato a suspensão dos efeitos do decreto-lei, que permite aprender a conduzir com um tutor. O objetivo passa por delimitar bem as condições em que isso pode ou não acontecer. Estas alterações têm sido muito criticadas pelas escolas de condução, que chegaram a pedir ao Presidente da República para travar as mudanças, entretanto promulgadas já por António José Seguro. A Presidente interina da Venezuela acredita que em breve será possível retomar os voos comerciais no país e em especial no aeroporto de Caracas, o principal. Este aeroporto está parcialmente encerrado desde os violentos sismos que atingiram a Venezuela. Numa mensagem publicada esta tarde nas redes sociais, Delcy Rodrigues diz que ordenou já a ativação imediata de um plano alternativo que permitirá a retoma das operações comerciais através da pista paralela disponível no Aeroporto Internacional Simón Bolívar. A primeira-ministra, presidente interina, fez este anúncio depois de uma visita ao aeroporto situado em La Guaira, a norte de Caracas, para avaliar os danos provocados pelos dois sismos. O Ministério dos Negócios Estrangeiros português já fez saber, entretanto, que esta tarde segue para a Venezuela mais ajuda, toneladas de ajuda humanitária, também duas ambulâncias equipadas, ajuda enviada ao abrigo do Mecanismo Europeu de Proteção Civil. Os voos que estão a sair esta tarde para Caracas devem trazer de volta os operacionais que integraram a Força Nacional que rumou ao país depois dos sismos, que causaram até agora mais de 3.500 mortos e 17 mil desalojados. É esse o balanço oficial, ainda provisório. O Ministério dos Negócios Estrangeiros já anunciou também esta tarde que entre as vítimas estão 97 portugueses ou lusodescendentes. Na Hungria, a televisão e a rádio pública deixaram esta tarde de emitir. Foi essa a informação revelada há pouco pelo primeiro-ministro húngaro. Numa publicação nas redes sociais, Peter Magyar fala num dia histórico com o fim da transmissão da propaganda do anterior chefe de governo, Viktor Orbán.
3: Nuno Rodrigues com as notícias às 5 na RTP Antena 1, simultâneo com a RTP Antena 1 Madeira, Açores e Mundo. 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E agora são 5h13 e está na hora de voltar ao contacto com o Paulo Galvão para conferirmos o trânsito. Paulo, agora com vários acidentes, mas principalmente Porto e Alentejo com notas a vermelho.
4: Mantemos o acidente por resolver na A2, no sentido do Algarve-Lisboa, o despiste de um pesado, quilómetro 62,5, depois da área de serviço de Alcácer do Sal, está condicionado na região de Lisboa, oeste norte-sul, em direção à ponte 25 de Abril, tem carga espalhada na faixa de rodagem, vão ser feitos os trabalhos de limpeza. Só se passa pela direita, as filas estão em Sete Rios. Mais à frente, no início do tabuleiro da Ponte 25 de Abril, há agora acidente com duas viaturas na via da esquerda, com um trânsito a acumular. A Ponte 25 de Abril também já está no para-arranca, nos dois sentidos. Na região do Porto, há quatro tem acidente do Porto para Amarante, antes da saída de Valongo, com trânsito a parar. A Avenida AEP está sujeita à demora. A VCI tem filas de Bonjoia para a Atriz e de Francos para a Rábida.
3: E ficamos então com estas indicações para quem está na estrada a esta hora. Paulo, vamos lembrar o número da linha verde?
4: É 821.

0: 0101, nacional e grátis, e até às 8 da noite.
1: Está quase, é dentro de instantes que vamos conhecer Street of Dreams. É o mais novo single dos U2. Eles estão de regresso nesta terça-feira. Para já, e olhando para aquilo que vai acontecer também dentro de alguns poucos minutos, no À Volta do Largo, vamos até ao Correio do Minho. Fundado por Álvaro Pipa, 6 de julho de 1926, conseguiu manter uma forte ligação à comunidade, apostando na informação de proximidade, na cobertura de acontecimentos locais. E ontem em Braga, nas comemorações do centenário, o Presidente da República enalteceu, a partir do exemplo do Correio do Minho, o papel da imprensa regional.
2: Nasceu faz agora 100 anos, no número 6 da Rua do Anjo, no centro de Braga, e por isso mesmo hoje, Noémia, saímos do Largo e vamos visitar o edifício, o prédio, onde agora existe uma loja, a Cardoso da Saudade, mas onde há 100 anos nasceu o Correio do Minho. Ontem foi colocada uma placa que assinala esse 100º aniversário.
1: E já lá vamos hoje a esse Largo tão especial que abre também as portas para este Correio do Minho, no À Volta do Largo com o Mário Antunes. Agora prometido é devido.
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1: Terça-feira, 7 de julho, 5 da tarde, dia e hora de lançamento do mais novo single dos U2. Chama-se Street of Dreams, é o primeiro avanço para um disco que deverá chegar lá mais para o final do ano ao mercado. O clipe desta canção foi gravado na cidade do México. E tem, como é óbvio, Bono, The Edge, Adam Clayton e Larry Mullen Jr. No caso deste vídeo, num autocarro escolar, grafitado pelo artista Chaves Marmol.

0: Dublin, 1976, ano e cidade de formação dos U2. 15 discos de estúdio, mais de 175 milhões de discos vendidos em todo o mundo, muitos concertos, milhões de fãs. E este regresso em 2026, Street of Dreams, primeiro avanço para um disco que deverá chegar lá mais para o final do ano. O videoclipe desta canção foi gravado, como disse há pouco, na cidade do México, numa altura em que a banda marcou presença nesta cidade, na final do Street Child World Cup 2026, realizado no Parque Ecológico Lago de Texcoco. As filmagens acabaram por atrair uma multidão absolutamente incrível, que pode também espreitar. Já há vídeo, já há canção, já está tudo disponível na internet. Daqui a pouco vamos perceber o que temos nesta tarde de terça-feira, mas agora temos também de dar a habitual volta pelo Largo. E hoje, Mário Antunes, assinalamos um grande aniversário.
1: Nasceu faz agora 100 anos, no número 6 da Rua do Anjo, no centro de Braga, e nesse local há agora uma placa que assinala o 100º aniversário do Correio do Minho. Foi colocada na parede do prédio onde hoje existe a loja Cardoso da Saudade. O Correio do Minho, a Gazeta das Caldas, o Notícias de Gouveia, o Correio do Ribatejo, são alguns dos mais de 40 jornais centenários em Portugal. Um testemunho vivo da história das comunidades que têm vindo a servir. Cada aniversário devia ser um momento de exaltação pela capacidade de resistência, de abnegação, tantas vezes em contextos políticos e económicos adversos. Resistência, mas também adaptação. Às mudanças radicais que aconteceram sobretudo nas últimas décadas. A globalização da informação, o crescimento das plataformas digitais, a diminuição das receitas publicitárias, a redução do número de assinantes, a concorrência das redes sociais, a falta de tempo e de hábitos de leitura. O Correio do Minho foi fundado por Álvaro Pipa a 6 de julho de 1926. Conseguiu manter ainda assim essa forte ligação à comunidade. Não soa exagerado que nas comemorações do centenário o Presidente da República que esteve presente tenha enaltecido, a partir do exemplo do Correio do Minho, o papel de toda a imprensa regional enquanto pilar da democracia. A imprensa regional, como aliás todo o universo composto por meios de comunicação social que privilegiam os factos em detrimento da amplificação do ruído, é uma ferramenta que fortalece a democracia. Ontem em Braga, o chefe de Estado lembrou que também ele passou pelo jornalismo de proximidade. Aludiu ao Jornal do Fundão, que também para mim foi escola. Obra nascida e criada a partir do gênio de António e Fernando Paulo Ouro e que hoje Nuno Francisco dirige num contexto de adaptação à transformação digital. Sou das que se enternece cedo pela manhã com o cheiro do papel do jornal, dos dedos que a cada página vão ficando manchados pela tinta. Mas não há como ignorar que num cenário de acentuada quebra de hábitos de leitura é no online que vamos alcançar novos públicos, sobretudo entre os mais jovens. Regresso ao número 6 da Rua do Anjo em Braga, para onde envio os parabéns ao Paulo Monteiro, ao Jorge Cruz, ao Fernando Pinto e, através deles, a toda a família do Correio do Minho.
0: Enviamos também nós aqui hoje parabéns a todos aqueles que ao longo destes anos fizeram e fazem o Correio do Minho.
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0: Agora são 5h23. Nuno Rodrigues, tens saudades de ser criança?
5: Tenho, claro que sim.
0: Acho que todos temos, mas estava a fazer-te esta pergunta, né, porque acho que todos nós, a determinada altura, chegámos ou ao peão, ou à apanhada, ou saltámos à corda, enfim, tudo brincadeiras que chamamos à antiga, mas que estão de regresso a algumas escolas do país.
5: Algumas sim, porque foi essa alternativa encontrada pelos alunos no EMEA, numa altura em que, como sabemos, os telemóveis estão proibidos até ao sexto ano, por agora, sendo que essa proibição pode vir a ser alargada em breve. Se bem te recordas, a decisão gerou algum debate, alguma polémica no início, mas por estes dias a verdade é que já se notam algumas diferenças em escolas do país. A jornalista Paula Verã leva-nos a esta hora até à escola Aquilino Ribeiro, no concelho de Oeiras, onde os mais novos voltaram a fazer isso mesmo, a jogar, por exemplo, à apanhada ou às escondidas.
6: Correm no recreio, jogam à macaca, partilham brincadeiras e comunicam uns com os outros. Sem os telemóveis, a escola voltou a ouvir o barulho das crianças, diz Ana Reis, auxiliar da escola Aquilino Ribeiro, em Oeiras.
7: Verifiquei que os alunos começaram a interagir mais uns com os outros, porque quando havia o uso do telemóvel, eles focavam-se muito nos jogos online e nas fotografias, e no entanto, sem os telemóveis, eu noto que aquelas brincadeiras antigas que nós tínhamos voltaram a existir na escola. Jogam muito apanhada, escondidas, eles jogavam o jogo do lencinho com os mais novos.
6: Arthur Henrique tem 12 anos, passou para o sétimo ano, apanhou a fase da proibição do uso de telemóveis no recreio.
8: Para mim, eu sinto que é bom, sim, as crianças têm que se divertirem, têm que brincar. Eu posso dizer que eu já fui muito tempo, fiquei no telemóvel, quase não saía, porque eu pensava, se eu sair, eu posso acabar acontecendo alguma coisa comigo. Então eu pensava que era melhor estar no telemóvel do que sair. Mas eu aprendi uma coisa, quando a gente sai, a gente vive, a gente ganha experiência de vida, a gente vê o mundo como ele é. Não fica só numa tela vendo videojogos.
6: Os alunos, além de voltarem a brincar, tiveram de aprender a lidar uns com os outros. A convivência traz conflitos e é preciso saber gerir e resolver problemas, revela a professora de História e Português, Rita Ferreira.
9: Do ano passado para este ano, ter sido feita a proibição, eles tiveram conviver, mas não só conviver dentro de sala de aula, mas sobretudo fora de sala de aula. E isso foi muito bom, porque nós somos seres sociais e precisamos de comunicar. E aquilo que eu verifiquei foi uma aprendizagem nessa parte da comunicação. Claro que eles tinham as suas jangas, óbvio que sim, e levavam para a sala de aula. Por outro lado, nós depois desmontávamos e nós tínhamos dois tempos de cidadania TIC. Tudo se foi resolvendo este ano, também esta parte de eles aprenderem a trazer os conflitos e a gerir esses conflitos em sala de aula.
6: Inês Pereira é mentora da TIDES Portugal, uma organização que combate a desigualdade educativa. E confessa que no início os alunos sentiram-se perdidos no recreio.
10: A reação não foi a melhor, agora parece que não é nada de especial. Na altura foi bastante dramático. Havia dificuldade no intervalo, no tempo não letivo, de o que é que eles fazem.
6: Sentiam-se perdidos?
10: Sim, muitos sentiam-se. Muitos andavam a dar voltas na escola, sim, mas muitos outros vinham ter connosco a dizer não tenho nada para fazer, não sei o que fazer. E nessa altura houve um bocadinho mais conflitos verbais, houve também físicos, sim, mas principalmente verbais. Foi uma altura complicada.
6: Mas Inês Pereira meteu mãos à obra, lançou as sementes e as ideias surgiram. Os alunos envolveram-se em projetos que tornaram o espaço da escola mais colorido e cheio de jogos pintados no chão e nas paredes.
10: Por exemplo, temos um dos projetos da turma, é uma baliza, muito simples, com linhas, com quadradinhos, com pontos. Eles têm que atirar a bola e acertar com a bola nos pontos. Tem 7 pontos, 5 pontos, 10 pontos. Os miúdos que construíram efetivamente os jogos, os projetos, e eles estarem com orgulho a ver os outros jogarem. Mas se calhar se dermos duas opções, eles não preferem os telemóveis. Se calhar eles preferem até brincar.
6: Mas vamos conhecer alguns desses projetos. Iris, de 12 anos, que passou para o sétimo ano, apostou num mural com muitas mensagens.
11: Ali está um mural que tem muitas frases amigáveis para as pessoas que se sentem mais excluídas, se sentiam mais incluídas. Tem várias mãos, que é por causa da diversidade. Tem flores, tem corações, porque às vezes aqui há muito bullying e muito racismo. também está ali, abraça alguém hoje e estão duas pessoas a abraçar-se. Somos todos iguais, porque no fundo somos todos. Temos todos os mesmos direitos. Tu importas, também está ali escrito, que é porque há muitas pessoas que sentem excluídas e sentem que a sua opinião não importa.
6: Tudo resultado de deixar de parte, no recreio, os telemóveis e equipamentos digitais.
5: Reportagem de Paula Verão. Voltaram as brincadeiras à antiga nesta escola, no concelho de Oeiras e, por certo, também noutros estabelecimentos de ensino do país. A proibição dos telemóveis nas escolas é válida, por agora, até ao 6º ano de escolaridade, mas pode vir a ser alargada. A decisão, Noémia, será conhecida nas férias.
0: Cá estaremos também para acompanhar essa tomada de decisão. Para já, garantidamente, estas crianças terão muitas histórias para contar deste verão com muita brincadeira dentro. No jogo dos adultos, ou seja, no Mundial de Futebol, o Egito está a ganhar por uma bola a zero à Argentina, golo marcado aos 15 minutos por Yasser Abrahim.
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0: Daqui a pouco temos o Diário do Mundial.
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0: E agora são 5h29 e antes de atualizarmos também todas as informações no que diz respeito ao Mundial de Futebol, Cabo Paulo Galvão, há que olhar para o trânsito com vários problemas e agora também com a calçada de Carriche Vermelho.
12: É um acidente à saída de Lisboa para Odivelas. O trânsito está demorado. Quem puder sair de Lisboa para a Zona Oeste pelo túnel do Grilo deve fazê-lo. Eixo Norte-Sul, mantemos a demora com limpeza da via na zona de Campolide, em direção à Ponte 25 de Abril. O trânsito está demorado na zona de Sete Rios. Mais à frente, resolvido neste instante um acidente no início do tabuleiro da Ponte 25 de Abril, em direção à Almada. O trânsito começa a escoar. Quem puder sair de Lisboa pela Ponte Vasco da Gama deve fazê-lo. Segundo circular, mantém-se preenchida. Temos esta hora na A2 acidente por resolver, do Algarve para Lisboa, quilómetro 62,5, um caminhão que está tombado depois da área de serviço de Alcácer do Sal, na região do Porto. A4 tem acidente do Porto para Amarante, antes da saída de Valongo. Trânsito demorado. Filas também na VCI, na subida do Dragão para A3, a partir da zona de Bonjoia, também entre o Hospital da Perlada e o Tabuleiro da Ponta Rábida. A Avenida AEP preenchida. A3 também no Pararranca, junto à saída para o Hospital São João para a VCI, na Via Norte. Filas compactas nos dois sentidos na zona do Amial. Via Panorâmica preenchida para sair do Porto. Avaria à entrada do Tabuleiro da Ponte do Freixo para sair do Porto para Gaia, também com trânsito a complicar. Mais a norte temos a Nacional 13 com um acidente. Emendar esta informação. É na A28, um acidente antes da saída de Vila do Conde, sentido Porto, Viana do Castelo, com trânsito sujeito a demora. E depois tudo parado na Circular Urbana de Braga, com acidente junto à variante do Cávado, para quem vai de Ferreiros. O trânsito está muito demorado.
0: Certo, e ficamos então com estas indicações para quem está no trânsito a esta hora. Paulo, vamos lembrar o número da linha verde.
12: É 821-0101, até às 8.
0: Até já. Até já. Paulo Galvão está de regresso por volta das 5h45.
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0: Antes do Mundial, olhamos também para a previsão do estado do tempo para amanhã. Pode contar com uma quarta-feira com uma pequena descida da temperatura mínima no interior. Um dia de sol com algumas nuvens no litoral norte e centro até o final da manhã e a partir do final da tarde. Nestas zonas pode também acontecer-se alguns chuviscos. Quanto às máximas, Porto e Aveiro deverão chegar aos 23 graus, Braga 24, Leiria 27, Sines 29, Braga, Coimbra e Sagres 30 graus, Viseu, Guarda, Lisboa, Boa e Faro 34, Vila Real 35, Santarém e Setúbal 36 graus, Bragança 37, Porto Alegre 38, Castelo Branco 39, Évora e Beja com máximas previstas para amanhã de 40 graus. São 5h32 e está na hora. Nós estamos fora, mas o Mundial continua. Carlos Rui Abreu, vamos ao Diário do Mundial desta terça-feira.
13: Já sem Portugal na competição, terminam hoje os oitavos de final do Mundial Argentina, Egito e Suíça, Colômbia. Desde as 5 da tarde que os campeões do mundo defrontam Salah e companhia, o jornalista João Santos Correia está a acompanhar a partida. João, como foi esta primeira meia hora de futebol em Atlanta?
14: Com o Egito a surpreender a seleção campeã do mundo, marcando o primeiro aos 15 minutos por Yasser Ibrahim, na sequência de um pontapé de canto, o defesa central do Al Ahly ganhou a frente a Lisandro Martínez e de cabeça inaugurou o marcador para a seleção egípcia. A Argentina respondeu aos 18 minutos, penalti por falta sobre Tagliafico, mas Lionel Messi, novamente neste campeonato do mundo, a não conseguir converter da marca dos 11 metros, permitiu a defesa Mostafa Chobair. Estamos com 31 minutos de jogo. É a Argentina em busca de um gol do empate. Argentina 0, Egipto 1.
13: No final deste diário do Mundial, voltaremos ao contacto com o João Santos Correia para perceber como vai andando este Argentina-Egito, já mais perto do intervalo. Mais logo às 9 da noite é a vez da Colômbia, que defrontou Portugal na fase de grupos, jogar contra a Suíça. Os cafeteros, com o benfiquista Richard Rios e o sportinguista Luís Soares, chegaram a esta fase depois de eliminar dos 16avos o Gana, do português Carlos Queiroz, com um triunfo por 1-0. A Suíça venceu o Grupo B na primeira fase, à frente de Canadá, da Bósnia-Herzegovina e Catar, e nos 16avos eliminou a Argélia por 2-0. Luís Soares, o melhor marcador da Liga Portuguesa com a camisola do Sporting, é um dos nomes apontados ao 11 da Colômbia.
15: Em todos os momentos do jogo, seja os 90 minutos, o prolongamento ou os penaltis, somos profissionais e temos que estar 100% concentrados para o que exige cada momento.
13: Suíça-Colômbia às 9 da noite em Vancouver, no Canadá, para fechar o programa dos oitavos de final. Amanhã não haverá jogos. Os quartos de final arrancam na quinta-feira com o França-Marrocos. Após a derrota de ontem frente à Espanha por 1-0, o grosso da seleção nacional parte de Dallas rumo a Lisboa num voo marcado para perto das 9 da noite, hora portuguesa, e chegada prevista à capital por volta das 6 da manhã desta quarta-feira. Como é normal nestas situações, alguns jogadores já arrumaram de férias para outras paragens e nem todos regressarão na última viagem de Roberto Martínez como selecionador nacional. O próprio anunciou esse desfecho após a eliminação com a Espanha. E o senhor que segue deverá ser Jorge Jesus, como nos conta o jornalista Walter Madureira.
16: À vontade das duas partes, o tema até já foi abordado, mas sem grandes formalidades. As duas partes remeteram-se sempre para só depois da saída de Roberto Martínez o início das negociações. Todos entendiam que falar do tema durante o Mundial podia ser foco de destabilização da equipa. Pelo que a Antena 1 apurou, só quando Pedro Proença regressar a Lisboa, o que acontece amanhã, é que as duas partes se vão sentar à mesma mesa. As questões financeiras não serão entrave, pois até com comparação com Roberto Martínez, o técnico espanhol já era dos mais bem pagos. Com o JJ, assim continuará. Ponto importante a discutir é a duração do acordo a estabelecer, com a fase final do Europeu de 2028 como referência, até porque o mandato de Proença termina no ano seguinte. O presidente da Federação Portuguesa de Futebol não quer prolongar este vazio aberto com a saída de Roberto Martínez e nos próximos dias as partes vão estar juntas. Esta solução é vista também como a melhor, até para a gestão do final de carreira de Cristiano Ronaldo. A relação do técnico com Cristiano Al Nassr resultou na perfeição, com o título saudita e muitos golos. E assim poderá continuar, muito em breve, na seleção portuguesa.
13: Jorge Jesus, o principal candidato a ocupar a cadeira de Roberto Martínez. Vítor Manuel, um dos mais experientes treinadores do futebol português, valida o nome de JJ para o cargo de selecionador.
17: Tem um perfil muito próprio, muito especial, e sabemos que o Jorge é também um animal competitivo de estar todos os dias, isto é uma seleção, de estar a treinar, a jogar permanentemente, é um homem muito intenso. Agora, na parte estratégica, na parte tática, na parte daquilo que é a gestão, eu estou convencido que o Jorge tem todas as condições.
13: Já Joaquim Evangelista, presidente do Sindicato dos Jogadores, diz entender a saída de Roberto Martínez, espanhol que deu muito ao futebol português.
18: É um fim do ciclo. Acho que o balanço é positivo. O Martínez deu-nos muito, deu-nos estabilidade à equipa. Eu acho que isso é importante num grupo de trabalho. Este Mundial, enfim, todos nós assistimos, é um Mundial dificílimo, com as equipas a surpreenderem-nos. Eu fiquei surpreendido com a qualidade de algumas equipas, jogos muito difíceis, e sobretudo um campeonato tão disputado no final de uma época desportiva. Os nossos jogadores, não é, por exemplo, os que foram campeões pelo PSG, tiveram até o limite a jogar futebol.
13: O jogo de ontem marcou também o adeus de Cristiano Ronaldo aos Mundiais de Futebol, 20 anos depois do primeiro, Alemanha 2006. Evangelista considera que são injustas as críticas feitas ao capitão.
18: Incomoda muito as críticas que têm sido feitas ao Cristiano Ronaldo. Enfim, são comentários inqualificáveis de pessoas que nunca deram nada ao futebol e que não reconhecem sequer que os outros nos oferecem. O Cristiano deu muito à infância, ao país, ao desporto, ao mundo. Quer dizer, é um indivíduo que acrescenta valor. Enfim, tem a sua personalidade, cada um de nós tem a sua. Custa-me como português não reconhecer as qualidades que eles têm e o legado que ele nos deixou. Nós somos hoje o que somos, desportivamente, muito graças ao Cristiano Ronaldo. Sobretudo o impacto desportivo e o impacto mundial que acompanha a nossa seleção deve-se muito a ele. Fim de ciclo, novo ciclo, é assim a vida, temos de estar preparados para isto.
13: Tal como o adeus português ao Mundial, a derrota do Brasil aos pés da Noruega continua a ser tema lá do outro lado do Atlântico. Romário é um dos críticos de Ancelotti.
19: O Brasil não teve atitude. O Ancelotti eu vou falar um pouco mais tarde, por mais que o esquema que ele montou ontem, não os jogadores dentro de campo, o esquema não é um esquema que tem a cara do futebol brasileiro. A seleção brasileira, que é 5 vezes campeã do mundo, ela não pode deixar uma seleção da Noruega, que é uma boa seleção, ponto, ter 60, 70% de domínio de bola. Cara, isso não existe.
13: Romário é jogador campeão do mundo em 94, ainda com os ecos da eliminação precoce do Brasil. A derrota do México diante da Inglaterra ditou a saída de Javier Aguirre como técnico da seleção mexicana. Foi a terceira passagem de Aguirre pela seleção tricolor. Segundo o jornal The Sun, de Inglaterra, a Federação Mexicana de Futebol agiu rapidamente e nomeou o ex-jogador Rafael Márquez como novo treinador do México. A fechar este diário do Mundial, novo contacto com o jornalista João Santos Correia. Para João, agora mais perto do intervalo, perceber como vai a Argentina-Egito.
14: Com o jogo a ser jogado praticamente só no meio campo ofensivo da Argentina, não consegue marcar a seleção albiceleste, que já viu Lionel Messi tirar uma bola ao poste. 37 minutos, Argentina 0, Egito 1.
13: Jogo que, Noémia, vamos continuar a acompanhar com atenção aqui na RTP Antena 1.
0: Vamos com certeza. E fica por aqui o Diário do Mundial de Futebol, que pode também encontrar na internet em desporto.rtp.pt. O Carlos Reabreu está de regresso às 6h30 para o Jornal de Desporto.
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0: Estamos agora a 20 minutos das 6 e está na hora de ficarmos com sugestões, né, com o Rui Alves Sousa, porque já sabemos, é esta hora e a muitas horas do dia estamos mortinhos por sair de casa. Olá, Rui.
26: Começo por perguntar hoje, que jazz é este? Neste caso é um clássico de Miles Davis, o So What, do Kind of Blue, mítico disco de Miles Davis, mas de amanhã a 19 de julho a resposta a que jazz é este está em Viseu. É o regresso do festival com esse título, que tem uma identidade diversificada e que quer ser acessível, privilegia a ocupação de espaços públicos para trazer jazz em várias vertentes, concertos, rádio ao vivo, jazz na rua, jazz ao domicílio, jam sessions, oficinas, DJ sets e também um mercado de livros e discos está incluído no Que Jazz É Este, que começa amanhã com Jazz ao Domicílio. A ideia de levar concertos às pessoas que estão impedidas de vir até eles, hospitais, prisões e lares, para assim cumprir esta ideia de acessibilidade. Depois, dia 11, continua o que já é este no sábado com Xin Frim, grupo ambulante que vai andar a dar música entre diversos estilos às 16 horas na Pousada e pelas ruas de Viseu. Também vão estar dia 12 às 16, mas na Várzea de Calde. Também no sábado 11 há uma oficina de cartazes animados a partir das 15 horas no Girassol Azul e depois há muitas mais surpresas no que já é este até dia 19. Fica fácil só de te ver passar. Mais para a frente, no dia 18 às 21h30, o Parque Aquilino Ribeiro vai receber um concerto de Maria Luísa Jobim. Que jazz é este? Pergunta para responder de amanhã, 19 de julho, em Viseu. Saibam tudo em quejazeeste.com.
1: Chapéus há muito, sou Palermo!
26: É um clássico, não é? Lembram-se certamente desta mítica frase do Vasco Santana na Canção de Lisboa, um filme que talvez até viram muitas vezes na televisão ao longo dos anos, mas alguma vez viram a Canção de Lisboa no cinema? Há aqui uma oportunidade em Lisboa, precisamente, é que estamos no ano em que o Teatro Variedades celebra 100 anos e o Variedades, em parceria com a Cinemateca Portuguesa, o Cinema São Jorge e o Capitólio, criaram um ciclo de cinema que homenageia os artistas que deram vida ao emblemático Variedades e deixaram a sua marca na história do cinema nacional. São obras restauradas, são 5 sessões programadas a partir de amanhã e até 26 de julho. O primeiro filme, o que dá o pontapé de saída para esta pequena homenagem ao Variedades pelo cinema, é o menos visto do quinteto, é O Parque das Ilusões, com Laura Alves, amanhã às 21h30 no Cine Capitólio Rooftop. Depois as próximas sessões são dia 15 de julho com o Costa do Castelo, também às 21h30 e também no Cine Capitólio Rooftop. Dia 19 de julho, 19h30, O Leão da Estrela, no Cinema São Jorge. Dia 22, às 21h30, O Grande Elias, também voltando ao Cine Capitólio Rooftop, e este ciclo termina dia 26, às 19h30, no São Jorge, precisamente com a Canção de Lisboa. E o melhor disto tudo é que estas 5 sessões são de entrada livre. Saibam mais em teatrovariedades-capitólio.pt. De 1974, na verdade, é uma canção de Bowie, David Bowie, de 1974, mas que fala do livro de George Orwell, 1984. E lembrei-me desta canção porque hoje é o último dia de uma Feira do Livro de Lousada. Aliás, melhor dizendo, Lousada entre páginas, Feira do Livro de Lousada. Está a acontecer na Avenida Senhor dos Aflitos, que se transformou nos últimos dias num espaço de encontro entre leitores, famílias, autores, editoras, escolas, agentes culturais e todo o público. Além de livros, há muitas ideias para todas as idades. Este último dia hoje inclui Hora do Conto, oficinas, apresentações de livros e o concerto de encerramento com o Bando das Gaitas. Lousada entre páginas, Feira do Livro de Lousada, hoje até às 23 horas. Saibam mais em cm-lousada.pt. Ainda nos livros, a 31ª edição da Feira do Livro de Valongo está a acontecer até 12 de julho no Parque Urbano de Ermesinde, entrada livre, e também há muito mais para além dos livros, apresentações, espetáculos, dança e música. Nestas outras atividades, hoje às 21 horas há uma homenagem aos autores de Valongo por Cuca Macuca, Associação de Desenvolvimento Integrado. E esta é uma canção dos Queen e é também o nome da banda de tributo aos Queen, que vai estar em Valongo a partir das 22 horas, a Feira do Livro, com livros e outras ideias para todas as idades até dia 12, hoje e amanhã até às 23 horas e abrindo às 15, dias 10 e 11, das 15 à meia-noite, e o último dia 12 de julho, das 15 às 20 horas. Saibam mais em cm-valongo.pt. E continuando nas bandas de tributo, mas neste caso do ABBA, há a banda que vai estar a dar concerto amanhã na Feira Popular de Coimbra, que decorre até 19 de julho na Praça da Canção. Uma variedade de atividades e espetáculos ao longo dos dias, com ABBA Prestige Tribute amanhã às 22 horas e ainda muitos outros artistas vão passar por esta Feira Popular. Por exemplo, os Expensive Soul dia 11, um tributo a José Cid dia 14, Quinta do Billy e Caretos a 17 e 18 respectivamente, e mais, numa feira que também tem marchas, batalhas de hip-hop e um evento de cosplay com Dungeons and Dragons. Feira Popular de Coimbra até 19 de julho na Praça da Canção. Saibam mais nas redes sociais, procurando precisamente por Feira Popular de Coimbra. Life is a É a voz da inesquecível Liza Minnelli no Cabaret de Bob Fosse, um dos grandes musicais, na minha modesta opinião, e é o filme que dá o arranque para mais um programa de cinema ao ar livre no Porto, na Praça da Batalha, organizado precisamente pelo Batalha Centro de Cinema. Oásis, o nosso amor, o nosso verão. Este programa de cinema ao ar livre que encerra a temporada de programação do Batalha tem este ano o seu centro nos amores que nascem ou que ardem, como o próprio verão, por vezes fugazes, outras vezes decisivos. Sob o céu estrelado, sete noites de cinema na Praça da Batalha, com filmes de várias proveniências, sempre às 21h30, a partir de quinta-feira e até dia 17. Cabaré de Bob Fosse, primeiro filme na quinta, seguem-se Monsoon Wedding na sexta, Os Amantes da Ponte Nova no sábado e o Romeu e Julieta por Baz Luhrmann no domingo, e depois mais três filmes a 15, 16 e 17 de julho, com Casamento Escandaloso, grande comédia com Cary Grant, James Stewart e Catherine Hepburn, Atlantic e American Graffiti Nova Geração. Saibam mais sobre este Oásis, o nosso amor, o nosso verão, em batalhacentrodecinema.com. E é isto por hoje. Amanhã há mais. Até lá.
0: Cá estaremos para acompanhar então Mortinhos por Sair de Casa com o Rui Alves Sousa, e se estamos Mortinhos por Sair de Casa, temos de perceber como está o trânsito.
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0: E é nesta fase que o mago Paulo Galvão entra em ação para nos dar conta dos principais problemas de trânsito.
4: Vamos isso. Vamos começar em Braga. Há um acidente junto à saída para Vila Verde, para a variante do Cávado, na circular urbana de Braga. O trânsito está completamente parado a partir de Ferreiros, na A28 do Porto para Viana do Castelo, a ser resolvido um acidente antes da saída para Vila do Conde, mas com trânsito ainda acumulado de sul para norte. Temos também na cidade do Porto filas na via de cintura interna, na zona de Bonjoia até à saída para Braga, depois entre o Hospital da Perlada e o Tabuleiro da Ponta Arrábida, aqui nos dois sentidos. A marginal do Porto está sujeita à demora, mais para quem vai da Foz para a Ribeira. Via panorâmica preenchida, evitar os acessos à Praça da Galiza. A Avenida EP está demorada nos dois sentidos. A A3 no Pararranca, junto ao nó da A4 para entrar na via de cintura interna. Saída do Porto para a Maia pela via norte, com trânsito lento na zona do Amial. Há demora também para a rotunda do Castelo do Queixo, para quem está na Avenida de Montevideo, em Matosinhos. Trânsito compacto também na cidade de Lisboa, com duas ocorrências. Uma na Calçada de Carris, um acidente à saída de Lisboa para Odivelas. Trânsito parado na Avenida Padre Cruz. A Crilo tem também um acidente com três viaturas envolvidas à chegada ao Senhor Roubado. Está a complicar de Algés para Sacavém. O Eixo Norte-Sul tem trabalhos de limpeza da via na zona de Campolide, em direção à ponte 25 de Abril, e o trânsito está bastante parado, com demora até à entrada no Tabuleiro. Temos o IC19 de Alfragide para a reta dos comandos da Amadora, também lento. Note-se que vem preenchido para entrar na Cril. O final do Eixo Norte-Sul, junto ao túnel do Grilo, também em dificuldades a partir do Alto do Lumiar. Atualizamos a informação para a Cril, que agora está cortada momentaneamente no sentido Algesta, que vem devido ao acidente que falei, junto à zona do Senhor Roubado. Na A2 mantemos um pesado que se despistou ao quilómetro 62,5, depois da área de serviço de Alcácer do Sal. Está na berma no sentido Algarve-Lisboa. O trânsito está apenas condicionado.
0: E está complicado, Paulo.
4: Está complicado.
0: Vamos lembrar o número da linha verde?
4: É 821-0101. É nacional e grátis.
0: Tu estás de regresso depois das notícias às 6 para atualizar estas e outras informações. Até já.
4: Até
0: Paulo
4: já.
0: Galvão com a informação de trânsito. E ontem nós deixámos o Mundial, mas a emissão teve muitas, muitas histórias.
7: Antes, no século XV, cada um com a sua metade. Portugal e Espanha foram donos dessa bola que é o mundo.
8: Portugal e Espanha provam que o maior espetáculo já não se trava a cavalo, mas dentro das quatro linhas.
9: Os aldeia tinham aquele cartãozinho que podiam andar para trás e para frente, já os guardas não se metiam com o pessoal da aldeia.
10: Lembro-me de parar em Fuentes de Onhora por causa dos caramelos, aqueles caramelos.
11: Com pinhões.
10: Sim, exato.
27: Eu cresci vendo a Cristiano Ronaldo. Y pues, por una parte también dices, me gustaría que ganase Portugal, pero me tiende más España.
28: Nós temos petiscos,
29: eu hoje não venho para fazer amizades com os nossos vizinhos espanhóis.
28: Okay. Isso é que é falar.
29: Portanto, logo aí começo por dizer que a nossa cozinha é muito melhor.
0: A
3: aqui há uns anos, Portugal era para comprar duas coisas. Diziam os espanhóis, diga lá, Álvaro.
5: Era as toalhas e os lençóis.
6: Eu acho que não. Quando se fala de Portugal, obviamente fala-se de Cristiano Ronaldo e o outro ponta de lança fala-se de bacalhau.
11: Eu sou como aquela senhora a quem pergunta o que é que acha do europeu. E ela responde, quero que ganhe. No fundo é isto.
8: Fácil. 3, 2, 1. O bola entra em Cristiano Ronaldo, bateu, defendeu!
12: Garanto da defesa!
8: Espetacular! São Diogo outra vez!
15: Portugal tem pressionado alto e a Espanha não está habituada a ser pressionada alto.
16: É o que é conhecido como Cuckoo Clock, porque é o jogador que chega sempre primeiro aos treinos.
8: E não tem um penteado tão bonito como o Walter Madureira.
16: Javier Bardem, uma barbaça que quase nem o identificávamos.
8: A nos ecrãs do Dallas Stadium e aqui Nuno Matos e Fernando Henrique. Olá a todos, como estão?
17: Boa noite, boa noite.
8: Ganhou-te a Portugal, Ferran Torres. Espanha!
16: Para a área e para fora!
8: Portugal está fora do Campeonato do Mundo. Esta foi a última dança de Cristiano Ronaldo, mas que o mundo inteiro fique de pé, porque nunca mais verá alguém transformar os sonhos em realidade tantas vezes. Ronaldo agradece também eu.
16: E chora, e chora, Nuno.
8: Foi a sua última dança e nós estivemos cá para acompanhar tudo.
0: Estivemos, sim, senhora, e estivemos com muita garra, muitas horas de emissão neste que foi o nosso sonho americano, né, que partilhámos com os ouvintes da Antena 1 e que ontem nos levou até Viseu. Infelizmente perdemos com a Espanha. Acontece. Daqui a 4 anos há mais. Ora, e também há mais notícias daqui a pouco às 6. Para já, Morrissey, na reta final desta hora de emissão.

0: O homem dos Smiths em carreira a solo, Morrissey, na reta final de mais uma hora de emissão no programa da tarde com este Suedehead. Daqui a pouco às 6, voltamos a atualizar as notícias do país e do mundo na próxima hora de emissão, além do Jornal de Desporto. Vamos perceber também o que fica desta terça-feira e olhamos a internet com a Andrea Rocha.
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0: E cá estarão amanhã à hora habitual e às 6 também o Nuno Rodrigues está de regresso com as notícias do país e do mundo. Agora, um grande tema. Eu gosto tanto deste single. É só um do novo disco de Maru, chama-se Kiss Me.

0: A única e extraordinária voz de Maru na reta final de mais uma hora de emissão no programa da tarde com este Kiss Me. Dia de sol é a previsão para amanhã. Boa notícia é que baixa a temperatura. E quanto às máximas, Porto e Aveiro deverão chegar aos 23 graus, Braga 24, Leiria 27, Sines 29, Braga, Coimbra, Sagres 30 graus, Viseu, Guarda, Lisboa e Faro 34, Vila Real 35, 30 graus, Viseu, Guarda, Lisboa e Faro 34, Vila Real 35, Santarém e Setúbal 36, Bragança 37.
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0: Seis horas em Portugal Continental e na Madeira, são 5 nos Açores. Programa da tarde desta terça-feira, 7 de julho, e às 6 da tarde, Nuno Rodrigues, no topo da atualidade.
2: A plataforma eletrónica que permite corrigir os exames nacionais do secundário vai voltar a ficar indisponível amanhã. É uma informação revelada pela missão Escola Pública, que fala em mais um dia perdido para os professores. O PS pede explicações ao Governo sobre o preço dos combustíveis. Os socialistas consideram insuficientes os esclarecimentos da Ministra do Ambiente. O Egito está a vencer a Argentina no Campeonato do Mundo de Futebol. Atualizamos o resultado mais à frente neste jornal.
0: Enquanto as temperaturas a esta hora estão 21 graus no Porto e em Ponta Delgada, 24 no Funchal, 25 em Coimbra, 30 em Lisboa e 32 em Faro. As notícias às 6, a edição é de Nuno Rodrigues.

0: Começamos com a atualização do mapa dos incêndios a esta hora, até porque a situação está particularmente difícil no concelho do Sabugal, distrito da Guarda. Nesta altura estão no terreno 12 aeronaves, mais de 250 operacionais no combate a este incêndio. O presidente da Câmara do Sabugal, ouvido há instantes pela Antena 1, o autarca Vítor Proença, dá conta de muitas dificuldades que estão a ser sentidas nesta altura.
1: A situação está um bocado complexa. Os meios aéreos não conseguem fazer descargas porque há muitas linhas de alta tensão, mas neste momento há muito vento. Estamos a tentar ver se ele sai da zona das linhas para poder fazer ataque mais direto com os meios aéreos, mas neste momento, pronto, não é fácil. Vamos ter que deixá-lo chegar às estradas e às zonas mais limpas, mas neste momento não há habitações em risco, por enquanto, porque há muitos meios no terreno. Sim, há casas por perto, mas pronto, há viaturas e há meios nesses locais que estão protegidas, não há perigo neste momento.
0: As habitações estão protegidas por agora, mas no terreno há muitas dificuldades no combate a este incêndio, que começou um pouco depois das 3 da tarde. De ontem vem já o incêndio na freguesia de Certelo, em Cabril, no distrito de Vila Real. Estão no terreno a esta hora mais de 200 operacionais e 7 aeronaves no combate ao fogo numa área de mato, um ponto sensível no Parque Nacional da Peneda-Gerês. É uma zona despovoada, perto de áreas naturais que têm resistido ao fogo nos últimos anos. Estão em perigo espécies de elevado valor ecológico. Há nas proximidades, por exemplo, uma zona de Sobreiral e outra de Pinheiros Silvestres. O incêndio começou ontem, mas no dia anterior alguns populares tinham alertado já para a presença de dezenas de visitantes em áreas de acesso condicionado do parque, numa altura em que o país continua em situação de alerta. A presidente da Câmara de Montalegre, Fátima Fernandes, entrevistada esta tarde pela Antena 1, defende que é preciso responsabilizar quem tem este tipo de comportamentos.
2: Se é proibido, não podem ter acesso. Portanto, é um cumprimento da lei, é um comportamento cívico e de cidadania. Portanto, quando há uma prevaricação, essa prevaricação

0: deve ser punida. Por isso mesmo, se aplicassem coimas a estas pessoas que infringiram as normas e que indevidamente foram para o parque, penso que seria uma medida dissuasora para todos os outros. O que é facto é que se hoje for ao parque, eventualmente vai lá haver muita gente nessas circunstâncias, apesar de se manter a proibição.
1: A autarca diz também que os bombeiros têm sido chamados muitas vezes para resgatar pessoas nesta região. Ainda este fim de semana, dois grupos pediram ajuda e eles estavam sem equipamento próprio para a caminhada.
0: Pelo menos dois grupos tiveram de ser resgatados. Em 2 dias seguidos da semana, portanto, os bombeiros de Salto tiveram de fazer esses resgates com o apoio de outros companheiros, de outras corporações, e, portanto, isto é um comportamento mais ou menos reiterado. Não me parece que tenham grande experiência, porque senão não aconteciam as situações que acontecem. O último era um grupo de 19 pessoas, todos mais ou menos jovens, uma grávida que fazia parte desse grupo, portanto, só podemos dizer que há alguma irresponsabilidade nestes comportamentos.
1: Perante a presença de pessoas em áreas de acesso condicionado do Parque Nacional da Peneda-Gerês, a Presidente da Câmara de Montalegre diz que não é por falta de aviso, há informações a dar conta da proibição de acesso enquanto estiver em vigor a situação de alerta no país. A Antena 1 pediu já um comentário a estes casos ao Instituto da Conservação, Natureza e Florestas. É mais um episódio na polémica com os exames do secundário. Os professores classificadores ficaram hoje a saber que a plataforma eletrónica em que é feita a correção das provas vai voltar a ficar indisponível já durante o dia de amanhã. Essa informação foi confirmada há momentos à Antena 1 por Cristina Mota, da Missão Escola Pública.
2: Enquanto os professores tentavam, portanto, classificar provas e tentar, inclusive, contornar alguns dos constrangimentos que continuam a persistir, recebem uma informação dos agrupamentos de exame, portanto, na área de fórum respectivo, com a informação que durante o dia de amanhã a plataforma estará encerrada, portanto, diz apenas que está suspensa, não sabemos exatamente o motivo, nem se é algo do género de ontem que indicou estar em manutenção. Portanto, mais um dia que os professores não terão disponível para proceder à classificação, o que desde já condiciona, portanto, a fixação das pautas no dia 17, conforme está agendado.
1: A confirmar será mais um dia perdido para os professores, diz Cristina Mota, da Missão Escola Pública. Ontem os professores tinham ficado já sem acesso à plataforma, que esteve em manutenção durante várias horas devido a uma falha detectada na segurança do sistema. Pela primeira vez este ano, as provas do 11º e do 12º ano estão a ser corrigidas em formato digital, um processo que implica que sejam digitalizadas e só depois distribuídas pelos professores para serem avaliadas. Este processo tem sido marcado por várias falhas, por vários erros técnicos. Ontem mesmo o Ministro da Educação garantiu que os principais obstáculos estavam já ultrapassados e que os exames ainda em atraso seriam distribuídos até ao final do dia. A Missão Escola Pública garante que isso não aconteceu.
2: Ainda temos professores que não conseguem aceder à plataforma, temos outros que acedem e que não têm itens disponíveis para classificar, e mesmo aqueles que já se encontram a classificar. O número de itens é muito inferior àquele que sabemos ser necessário cada um classificar para ter a conclusão de todo o processo. Por exemplo, matemática dará cerca de 400 itens por classificador. Neste momento, o número de itens ronda os 170, portanto, muito aquém do total necessário. E tendo ainda a informação que temos colegas que não conseguem aceder à plataforma e outros que não têm itens, portanto, a informação que o Sr. Ministro forneceu ontem não foi confirmada de forma alguma, não conseguiu atingir o objetivo pretendido.
1: Perante as várias falhas identificadas nas últimas semanas, o Governo adiou a divulgação dos resultados e da segunda fase dos exames nacionais. Os professores têm agora até ao próximo dia 14 para classificar as provas. Esse prazo terminava inicialmente no dia 10. A Missão Escola Pública diz, no entanto, que estes 4 dias adicionais são insuficientes e continua a defender a realização da segunda fase dos exames nacionais apenas no início de setembro, por considerar que o

0: aumentou, agora que o preço do barril de crudo cresceu, os preços também não descem. Portanto, há aqui qualquer coisa que não está correta. E na audição, o Sr. Ministro disse que ia falar com a ENSE por causa do assunto. Ora bem, a ERSE é que verifica se os preços são os preços eficientes do mercado. Ora bem, se não estão a ser praticados os preços eficientes, quer a ERSE, quer o Governo, têm os instrumentos para garantirem que o preço é o preço eficiente a bem dos consumidores. Foi por isso que o Partido Socialista, em vez de pedir à ENSE, que não tem competências nem em matéria de fixação de preços de combustíveis, decidiu, em vez do Governo que foi falar com a ENSE, o Partido Socialista questionou diretamente a ERSE.
1: O PS já enviou também um conjunto de perguntas para o Ministério do Ambiente. Maria da Graça Carvalho, ao início da tarde, admitiu que o Governo quer também mais esclarecimentos sobre a forma como são formados os preços dos combustíveis. A Ministra do Ambiente acredita que esses preços vão continuar a descer, mas o processo deve ser esclarecido.
2: É uma questão de pedirmos às instituições que estão relacionadas com este assunto a clarificação e a transparência necessária para nós, mas essencialmente também para mostrar às pessoas como é que o processo se efetua. Porque, na verdade, quando há um aumento rápido do preço dos combustíveis. Depois, quando diminui, ela demora mais a chegar, essa diminuição de nível do preço internacional demora mais a chegar ao bolso de cada um de nós. Perceber exatamente porquê, como é que é a composição do preço. A ENSE faz isso todas as semanas, nós pedimos para fazer de uma forma mais global e mais aprofundada, o que já nos indicou que há vários fatores extra, como o transporte, a inflação.
1: Ministra do Ambiente anunciou também que vai pedir à entidade reguladora dos serviços energéticos um estudo aprofundado sobre a formação de preços, em especial na vertente da descida dos preços, para perceber o que se está a passar no caso português. Na Turquia estão reunidos os 31 Estados-membros da Aliança Atlântica, uma cimeira particularmente importante, numa altura em que a NATO parece uma organização mais europeia e menos norte-americana depois do regresso de Donald Trump à Casa Branca. Com os parceiros da União forçados a investir mais em defesa, o presidente do Conselho Europeu, António Costa, sublinhou esta tarde em Ankara que os europeus querem garantias de que podem continuar a confiar na NATO. Ideia deixada por António Costa numa declaração à imprensa no Palácio Presidencial antes de uma reunião a três, como conta a enviada especial da Antena 1, Andreia Neves.
3: Uma reunião para discutir assuntos de defesa entre o secretário-geral da NATO, o presidente do Conselho Europeu e a presidente da Comissão Europeia.
4: A cooperação entre a NATO e a União Europeia não podia ser melhor. Temos uma clara distinção de trabalho. A NATO concentra-se nas capacidades, nas normas e no comando e controlo, enquanto tudo o resto é gerido pela União Europeia. Isto tem a ver com a infraestrutura de resiliência e a base industrial de defesa, mas também com os recursos financeiros. O SAFE e todos os outros programas que a União Europeia executa garantem que os recursos estão disponíveis para apoiar os 27 países da União Europeia, 23 dos quais são também membros da NATO.
3: O secretário-geral da NATO diz que é fundamental que todos estejam preparados.
4: E isso é crucial porque temos a ameaça russa. Sabemos que os russos trabalham em conjunto com a Coreia do Norte, a China e o Irão, por isso não podemos ser ingênuos. Precisamos de unir forças.
3: António Costa quer que saia uma mensagem desta cimeira.
5: Os nossos Estados-membros estão a cumprir os seus compromissos e a Europa está a assumir uma maior responsabilidade pela sua própria defesa. O que os cidadãos europeus esperam desta cimeira de Ankara é uma mensagem clara de que podemos continuar a confiar na NATO, tanto para a sua própria defesa como para a nossa dissuasão com base na forte relação transatlântica.
3: Ursula von der Leyen defende também que devem continuar a ser feitos esforços para compras conjuntas de equipamento.
6: Estamos determinados a combatar as lacunas que identificamos na nossa postura de defesa. Queremos mais parcerias com a Ucrânia porque são altamente inovadores e têm uma vasta experiência no campo de batalha. E claro, queremos mais aquisições conjuntas no âmbito da União Europeia.
3: União Europeia e NATO juntos na mesma questão, a defesa e a segurança dos aliados e dos europeus.
1: Trump já chegou, entretanto, à Turquia, deixou críticas a vários países, a Reino Unido, Itália e Alemanha, ainda na sequência da intervenção militar norte-americana no Irão. Disse também que a Groenlândia deve ser controlada pelos norte-americanos e não pela Dinamarca, e ameaçou tirar os soldados

0: dos Estados Unidos retirar todos os soldados da Europa. As contas fazem-se no fim, mas pelo menos para já vai dando meia surpresa. O Argentina-Egito dos oitavos de final do Campeonato do Mundo de Futebol. A partida está nesta altura na segunda parte, primeiros 5 minutos do segundo tempo. O Egito vai vencendo por uma bola a zero. Às 9 da noite arranca o Suíça-Colômbia.
1: Nuno Rodrigues com as notícias às 6 na RTP Antena 1, simultâneo com a RTP Antena 1 Madeira, Açores e Mundo. 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São 6:15, Paulo Galvão, o trânsito não tem estado nada fácil nesta terça-feira. Continuam várias notas a vermelho que vão de norte a sul.
2: Sim, vamos começar pela região de Lisboa. A calçada de Carris tem um acidente à saída de Lisboa para Odivelas. Trânsito sujeito a demora, a deixar também a Avenida Padre Cruz completamente preenchida e a afetar também o eixo norte-sul, que não consegue escoar para o Lumiar, com filas a partir de Sete Rios. Na Cril houve um acidente com 3 viaturas, só se passa pela via mais à direita à chegada ao Senhor Roubado. Está a complicar de Algés para Sacavém. Temos o eixo norte-sul em direção à Ponte 25 de Abril, com carga na via, com areia na faixa de rodagem, com trabalhos de limpeza em Campo Lido. É aí que começam também as filas para a ponte, com acessos preenchidos. A segunda circular está com demora nos dois sentidos, IC19 e A5 sem grandes paragens. Note-se que vem completo para entrar na Cril, eixo norte-sul para a Cril, também com filas no alto do Lumiar. Aqui a norte de Lisboa, Nacional 248, liga o Sobral de Montegranço à Ruda dos Vinhos, está cortada na totalidade com um incêndio numa viatura nas pontes de Monfalim. Mantemos também um pesado que se despistou na A2 ao início da tarde no sentido Algarve-Lisboa, está tombado ao quilómetro 62,5 depois da área de serviço de Alcácer do Sal e o trânsito está condicionado. Na região do Porto, a A20 tem acidente do Freixo para os Carvalhos em Oliveira do Douro, está sujeito a demora. A Avenida AEP também com filas compactas nos dois sentidos. A A3 está completa do nó da A4 para a VCI, Vicitura Interna também com fila de Bom Joia para a A3 e da Perlada para a Rábida, mas também compacta do Amial para a A3. Mais a norte mantemos tudo parado na Circular Urbana de Braga com um acidente junto à saída para a variante do Cábado. O trânsito está parado a partir da zona de Celeiros.
1: E assim está o trânsito, ou não está, no que diz respeito à velocidade nesta terça-feira. Paulo, vamos lembrar o número da linha verde.
2: É 821-0101, nacional e grátis.
1: E tu estás de regresso às?
2: 6:30.
1: Cá estarei para receber-te, até já. Paulo Galvão com atualização de informações de trânsito nesta terça-feira, 7 de julho.
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1: Daqui a pouco percebemos o que fica desta terça-feira para já a HMB. Com Somos Par.

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1: São 6 e praticamente 22 minutos. Nuno Rodrigues, está na altura de percebermos o que fica desta terça-feira 7 e fica uma notícia que nos fez quase despertar neste dia. O trágico acidente esta manhã em Agualva, Cacém.
4: Com 2 mortos e perto de 20 feridos, é esse o balanço do despiste de um autocarro da Carris Metropolitana esta manhã, junto à estação de comboios de Agualva-Cacém. O acidente aconteceu num túnel com paragem de transportes públicos. O autocarro avançou desgovernado, pelo que se sabe, causando a morte de 2 pessoas atropeladas na sequência destes acontecimentos. Tenho em direto no que fica deste dia, no programa da tarde, o vice-presidente da Câmara de Sintra, Francisco Duarte, a quem agradeço. Tem de resto o pelouro da mobilidade nesta autarquia. Seja bem-vindo ao programa da tarde, Francisco Duarte. Sabemos que a situação está a ser investigada, isso tem sido sublinhado ao longo das últimas horas. O que lhe pergunto é se nesta altura há já alguma pista sobre o que pode ter acontecido.
5: Boa tarde, antes de mais, obrigado pelo convite para estar aqui. A minha primeira palavra era deixar uma palavra às famílias e aos feridos deste trágico acidente que aconteceu hoje aqui no nosso concelho. Não tem sido aqui um dia fácil. E dizer que a Câmara de Sintra estará aqui ao lado de todas as famílias e de todos os feridos e a apoiar naquilo que será necessário. Relativamente à questão, nós ainda não temos mais informações relativas ao que é que realmente aconteceu e estamos aqui a aguardar agora também esses próximos passos, mas acho que aqui o essencial é os 22 feridos, a informação que temos é que são feridos leves, esperemos que assim continue e que fiquem bem, uhum. e reforçar este apoio da Câmara Municipal para aquilo que for necessário, como o nosso Presidente também disse de manhã junto de algumas pessoas no local, a Câmara estará aqui ao lado dos interesses e para ajudar naquilo que necessitarem.
4: Já me deu essa informação, 22 feridos, confirmam-se também as 2 vítimas mortais. É esse o balanço final?
5: É, a informação que temos neste momento é as 2 vítimas a lamentar e 22 feridos, que foram distribuídos aqui por 4 hospitais. Uhum. Então, tivemos aqui, a nível de números de equipas envolvidas, tivemos mais de 100 elementos entre INEM, bombeiros, PSP, Polícia Municipal, mais de 45 veículos também envolvidos a dar aqui apoio. E também dizer uma palavra a todos os profissionais que estiveram envolvidos hoje na rápida resposta. E este é o balanço, agora é aguardar pelas conclusões. Pronto, e esperar que os feridos que estão no hospital que recuperem rápido, é uma palavra também para eles, para que recuperem rápido e para que possam ir para as suas casas o mais cedo possível.
4: A autarquia está a receber informações atualizadas a propósito do estado de saúde destas pessoas?
5: Sim, a informação foi esta, como lhe disse, são feridos que leves, já nos informaram em que hospitais distribuíram por números, ou seja, temos o São Francisco Xavier, o Amadora Sintra, Santa Maria, também foram para Cascais 2 feridos, e aqui a nossa Proteção Civil lá nos colocando a par destas informações, e também estamos em contacto com algumas famílias, pronto, aquilo que for necessário, como disse, estaremos aqui para dar apoio e suporte naquilo que for preciso.
4: Quando é que se poderá ter uma ideia sobre o que aconteceu?
5: Essa pergunta não sei responder, porque cabe aqui depois às autoridades dar essa resposta, não é? Não é à Câmara, mas esperemos que brevemente possamos ter aqui alguma noção do que é que realmente aconteceu. Vou ter que aguardar que aqui as autoridades e as forças de segurança façam aqui agora esse trabalho e aguardar com calma. Pronto, o dia não está a ser fácil. Esperemos que nos próximos dias já possamos ter aqui algumas novidades.
4: O autocarro acidentado esteve várias horas no local e numa fase inicial foram também assistidas as pessoas no local do acidente. Como é que estão as coisas nesta altura? E pergunto-lhe também se os autocarros já voltaram a circular e se a estação, se este ponto de paragem já está de novo a ser utilizado.
5: Sim, sim, sim. O autocarro que esteve envolvido no acidente já saiu do local. O local também já foi, já estava operacional, já foi limpo, ou seja, já está tudo a funcionar. Aquilo é no terminal rodoviário, é na parte de baixo da estação, ou seja, não afeta diretamente a estação da Guarda na parte de cima. Dizer que também aqui, há bocado não referi, mas também tivemos equipas, tanto do INEM como da Câmara Municipal, de psicólogos a dar apoio também aos feridos. Também acho que é importante conseguirmos dar esta rápida resposta logo na primeira hora. Uhum. Mas a situação no local já está normalizada, já estão a funcionar, os autocarros estão a usar o terminal rodoviário. Estamos a tentar normalizar a situação.
4: Esse apoio psicológico foi prestado numa primeira fase. Ainda vai continuar ou já não é necessário nesta altura?
5: Não, vai continuar assim que as famílias entendam e os feridos envolvidos. Como lhe disse, agora a Câmara estará aqui ao lado destas pessoas o tempo que for necessário, porque realmente foi uma tragédia o que aconteceu hoje. É algo que nunca esperamos ver tão perto. Foi realmente uma tragédia e temos que... Cabe-nos agora estar aqui ao lado destas pessoas a dar o suporte necessário. Pronto, e mais uma vez lamentar realmente que tenha acontecido isto. E pronto, e agora aguardar pelas conclusões.
4: Francisco Duarte, deixe-me agradecer-lhe a disponibilidade e por ter vindo também ao programa de tarde, neste dia que, como percebemos, tem sido particularmente difícil, delicado. Para já está esse balanço atualizado, como escutámos nas declarações do vice-presidente da Câmara de Sintra, com 2 mortos e 22 feridos na sequência do acidente desta manhã com um autocarro em Agualfa, Cacém.
1: E daqui a pouco voltamos também a atualizar informações de desporto, já que é hora de jornal.
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1: E Paulo Galvão, agora é contigo. Temos uma ronda pelo trânsito para fazer a esta hora.
0: Vamos a isso. Vamos começar de norte para sul. Começamos na cidade de Braga, já com um acidente resolvido junto à saída para Vila Verde. Para quem está na circular urbana, as filas estão demoradas a partir de Ferreiros, mas a tendência é para melhorar a partir de agora. Temos também um acidente na A20, ligação do Freixo aos Carvalhos, na zona de Oliveira do Douro, com trânsito demorado. As filas já estão a aproximar-se do Estádio do Dragão para sair do Porto. Trânsito compacto no sentido inverso entre Bonjóia e a saída para a A3, também entre o Hospital da Perlada e a zona da Afurada, na A1 em Gaia, onde há uma ocorrência a complicar a saída do Porto pela Ponta Rábida em direção a Gaia. Temos a Marginal do Porto também sujeita a demora da Foz para a Ribeira, via panorâmica preenchida, a Avenida AEP completa nos dois sentidos, a A3 no para-arranca para quem vem de Braga para o Porto a partir da zona de Pedrossos. Na região do Porto há também trânsito compacto nos dois sentidos da Nacional 14 para atravessar a cidade da Maia. Na região de Lisboa há acidente para Odivelas, na calçada de Carris, com trânsito parado na Avenida Padre Cruz, a dificultar também o escoamento para quem está no eixo norte-sul a partir da zona do Jardim Zoológico. A segunda circular está completa nos dois sentidos entre os Olivais e o Estádio da Luz. Acidente na Cril, na zona de Olival Basto, com tudo parado já a partir da zona dos túneis de Benfica, com este acidente envolve 3 viaturas, só se passa pela via mais à direita e, portanto, está com muita demora. A ponte 25 de Abril, de norte para sul, tem trabalhos na zona de Campolide, trabalhos de limpeza do piso. O trânsito está a parar a partir de Sete Rios e depois continuam as filas até à entrada no tabuleiro para quem está em direção à Almada, com acessos preenchidos. A ponte Vasco da Gama não tem dificuldades de norte para sul. Entrada no túnel do Grilo lenta na Acril, mas também no final do eixo norte-sul em direção à zona do túnel. Na A2 mantemos o despiste de um mesmo pesado, ao quilómetro 62,5, sentido Algarve-Lisboa, depois da área de serviço de Alcácer do Sal, está tombado. O trânsito está apenas condicionado no incêndio no concelho do Sabugal. Para já não há estradas cortadas.
1: E ficamos assim no que diz respeito a informações de trânsito. Paulo, até já, estás de regresso, né, por volta de um quarto para as sete para atualizar estas e outras informações. O número da linha verde está disponível até bem perto das 8 da noite. E agora são 6h31, antes de atualizarmos as notícias em síntese, dou-lhe conta de que o inesperado está a acontecer mesmo no Mundial de Futebol. Vão 2-0 para o Egito frente à Argentina. No que diz respeito às temperaturas máximas previstas para amanhã, Porto Aveiro 23 graus, Braga 24, Leiria 27, Sines 29, Braga, Coimbra e Sagres 30, Viseu, Guarda, Lisboa e Faro 34 graus, Vila Real 35, Santarém e Setúbal 36 graus, Bragança 37, Porto Alegre 38, Castelo Branco com uma máxima prevista de 39 graus, Évora e Beja deverão chegar aos 40. Agora são 6h32 e com a ajuda da Susana Barros vamos passar em revista aos temas que estão no topo da atualidade nesta terça-feira 7.
6: Há uma nova paragem à vista na plataforma de correção de exames. A denúncia é feita pela missão Escola Pública. A porta-voz afirmou à Antena 1 que os professores receberam a informação dos agrupamentos de exames, segundo a qual a plataforma estará encerrada amanhã. Sem explicações, mais um dia desperdiçado, afirma Cristina Mota, acrescentando que, ao contrário daquilo que o Ministro da Educação tinha ontem prometido, ainda hoje não há professores sem... Ainda hoje há professores sem provas para classificar. A Antena 1 já contactou o Ministério da Educação, mas até agora não obteve resposta. A Ordem dos Engenheiros emitiu há pouco um comunicado manifestando-se preocupada com as falhas recorrentes nestas plataformas dos exames nacionais. Num país que forma engenheiros informáticos de excelência, o Estado tem a obrigação de exigir serviços públicos digitais com a fiabilidade que os cidadãos merecem, escreve a Ordem. O Presidente da Assembleia da República interferiu, entretanto, um pedido de debate de urgência do Chega sobre o caos nos exames nacionais por não reunir os pressupostos regimentais, justifica Aguiar Branco. Mais de 250 operacionais combatem nesta altura um incêndio no Sabugal com o apoio de 12 aeronaves. O fogo deflagrou esta tarde e, de acordo com o Presidente da Câmara, a situação está complicada em Quintas Santo António. O grupo parlamentar do PS insiste, o governo tem de explicar a diferença de valores entre os preços do petróleo praticados nos mercados internacionais e aquele que é praticado nos postos de combustível no país. As dúvidas seguiram esta tarde para o gabinete da Ministra do Ambiente, depois de os deputados terem considerado que foram insuficientes os esclarecimentos dados pela ministra Maria Graça Carvalho no Parlamento. O governo disse, entretanto, que quer mais esclarecimentos sobre a formação dos preços dos combustíveis. É uma questão de transparência, segundo a ministra do Ambiente e Energia, porque os aumentos são imediatos, enquanto as descidas lentas.
1: Susana Barros com o essencial das notícias nesta terça-feira 7. E agora está na hora. Vamos então conhecer os temas em destaque no Jornal de Desporto. Carlos Rui Abreu.
7: Diogo Costa regressa de um grande Mundial para continuar a ser capitão do Futebol Clube do Porto. Garantia foi dada hoje pelo treinador Francesco Farioli. Kaminski vem motivado e para ser protagonista no Benfica de Marco Silva. A opinião de Gonçalo Folha, que conhece bem o trajeto do extremo polaco. Benfica quer punição para mentira do árbitro Gustavo Correia. As 11 medalhas de Portugal no Europeu Virtus de Atletismo e ainda às finais dos Mundiais de Futsal do Desporto Universitário.
1: A partir de agora é assim, são estas e outras notícias em desenvolvimento no Jornal de Desporto na RTP Antena 1.
7: Já vamos à atualidade dos clubes e às primeiras palavras de Francesco Farioli nos trabalhos da nova época do campeão Futebol Clube do Porto, mas para já prioridade ao que está a acontecer no Mundial. Jogam-se hoje as duas últimas partidas dos oitavos de final. A esta hora, Argentina-Egito. A partir das 9, Suíça-Colômbia. O jornalista João Santos Correia tem estado atento ao jogo dos campeões do mundo diante dos faraós em Atlanta. Para já, João, vida muito difícil para Messi e companhia.
8: O Egito já a vencer por 2-0, marcou aos 67 minutos por Mostafa Zico no lance de contra-ataque a apontar o seu segundo golo no Campeonato do Mundo e o segundo nesta partida frente à Argentina. Ele que 9 minutos antes tinha marcado o na altura que seria o 2-0 para a equipa do Egito, no lance praticamente em fotocópia. Um contra-ataque para a formação egípcia, estava feito 2-0, no entanto o gol seria anulado por falta no início da jogada do Egito. Ao minuto 67 o golo valeu mesmo e vida muito difícil para a Argentina. 72 minutos, Argentina 0, Egito 2.
7: Depois do adeus de CR7, Leo Messi está também em maus lençóis. Voltaremos ao João Santos Correia no final deste jornal. Amanhã não haverá jogos no Mundial. Os quartos de final arrancam na quinta-feira com França-Marrocos. Após a derrota de ontem frente à Espanha por 1-0, o grosso da seleção nacional portuguesa parte de Dallas rumo a Lisboa, num voo marcado para perto das 9 da noite, hora portuguesa, e chegada prevista à capital por volta das 6 da manhã desta quarta-feira. Como é normal nestas situações, alguns jogadores já arrumaram de férias para outras paragens e nem todos regressarão na última viagem de Roberto Martínez como selecionador nacional. O próprio anunciou este desfecho após a eliminação com a Espanha e o senhor que segue deverá ser Jorge Jesus. Os próximos dias trarão uma clarificação sobre o futuro comandante da seleção das esquinas, que já a partir de setembro começa a fase de grupos da Liga das Nações. Apesar do grande Mundial que fez, Diogo Costa vai regressar ao Porto para continuar a ser o capitão dos Dragões. O guarda-redes tem sido apontado como um dos principais nomes do Porto para poder fazer um grande encaixe financeiro neste verão, mas Francesco Farioli, esta tarde no Olival, garantiu aos jornalistas que Diogo é para ficar.
9: Sabemos que ele é muito bom e não foi uma surpresa o Mundial que fez. O Diogo é o nosso capitão e vai continuar a ser o nosso capitão. Falei com ele há alguns dias, estava focado na seleção e agora vai ter um período de férias para descansar e recarregar baterias. Depois vai voltar para continuar a ajudar-nos na próxima época.
7: O treinador do Futebol Clube do Porto falou pela primeira vez nesta pré-época com os jornalistas e garante que não é o estatuto de campeão nacional que vai trazer mais pressão para o trabalho do dia-a-dia.
10: What we achieved is already part of our history.
11: O que conquistamos é história. Os troféus estão no museu. Temos uma responsabilidade acrescida por sermos campeões, mas temos de manter o mesmo espírito de underdog, de equipa que quer desafiar. Esse é o nosso ADN, o ADN histórico do Futebol Clube do Porto. É isso que vamos fazer outra vez esta época.
10: This is our DNA and this is what Porto is historically and this is what we will do again this season.
7: Ainda sem Diogo Costa, Eustáquio e Denis Gull, que estiveram no Mundial e gozam dias de férias, o treinador do Futebol Clube do Porto falou dos lesionados do plantel. Vasco Sousa e Samu são casos para lidar com paciência.
10: Both of them they're doing really good. Vasco, of course, is in...
11: Estão ambos a evoluir muito bem. O Vasco está numa fase mais avançada da recuperação. Ambos estão a fazer o trabalho físico, mas o Vasco já trabalha com bola. Quanto ao Samu, não posso dizer que esteja surpreendido com a evolução, porque conhecemos bem os tempos da recuperação deste tipo de lesão. O departamento médico está a fazer tudo o que é possível para o recuperar. Quando o vejo a correr, fico entusiasmado, mas temos de ser frios na avaliação. Não queremos correr o risco de acelerar a recuperação. Não há pressa. Não queremos que uma situação destas volte a acontecer.
7: As primeiras declarações de Francesco Farioli na pré-temporada, no dia em que o Futebol Clube do Porto abriu as portas do Olival aos jornalistas. Está por horas a oficialização de Kaminski como reforço do Benfica. O internacional polaco de 24 anos chegou ontem a Lisboa, está a cumprir formalidades para se juntar aos trabalhos orientados por Marco Silva no Seixal. Kaminski chega focado e motivado por assinar por um clube como o Benfica, diz na Antena 1 o treinador Gonçalo Feio, que trabalhou mais de 10 anos na Polónia.
12: É um jogador muito focado no futebol, é um jogador que quer fazer carreira no futebol, é um jogador trabalhador, um bocadinho é mais do que um jogador polaco, é um jogador que quer aprender, que quer evoluir e acredito que venha muito motivado para esta nova etapa.
7: Kaminski chega à luz para reforçar as alas e terá a concorrência, entre outros, de Sheldrup, que está a fazer um grande mundial pela Noruega. Gonçalo Feio garante que são jogadores diferentes.
12: Têm características um bocadinho diferentes, diria eu. Sheldrup sendo um jogador, talvez num ataque posicional, em espaços mais curtos, seja um jogador com mais recursos em espaços curtos, de tabela, de jogo combinativo, de drible em espaço curto, de escolha do último passe, de assistência.
7: Nesta entrevista ao jornalista David Carvalho, Gonçalo Feio garante que o internacional polaco tem golo, é bom na definição e a personalidade certa para assumir a responsabilidade.
12: Aparece muito jovem, tornando-se um dos líderes, diria eu, de líderes a nível desportivo e a nível futebolístico, ou seja, dos jogadores dos quais dependia o rendimento da equipa, do Lech Poznań, equipa que lutava e conseguiram ganhar o título de campeões da Polónia. Ou seja, ele, num clube que lá está, eu não diria que tem a mesma dimensão, mas relativamente ao que é o país, um clube grande na Polónia, e ele muito jovem assumiu essa responsabilidade.
7: Gonçalo Feio, com um passado de treinador ligado ao futebol polaco, a analisar Kamiński, a nova cara do ataque do Benfica, o treinador que terminou a época em Tondela, onde não conseguiu evitar a despromoção dos Beirões, ficou triste, mas assume na Antena 1 que gostava de continuar a trabalhar em Portugal.
12: Saio com a tristeza e com a dor de não ter conseguido o objetivo final, mas onde também não posso ignorar a resposta da equipa, a evolução, o que a equipa cresceu e o que a equipa foi capaz de lutar por um milagre até ao fim, até ao último jogo. Ou seja, mas soube a pouco, foi curto, fico com vontade demais de competir mais na Liga Portuguesa. Ou seja, eu vejo com bons olhos a continuidade em Portugal. Agora, também não fecho de forma alguma projetos no estrangeiro.
7: Gonçalo Feio, treinador, mas espera que toque o telefone. O Benfica reagiu esta tarde em comunicado à repreensão que o Conselho de Disciplina da Federação Portuguesa de Futebol impôs ao árbitro Gustavo Correia por falsas acusações contra o diretor-geral do futebol do Benfica, Mário Branco. Na base desta repreensão está uma alegada a aproximação do dirigente em direção ao árbitro no final do Famalicão-Benfica da antepenúltima jornada da Liga Portuguesa 25-26. A SAD do Benfica refere que um árbitro não pode faltar à verdade num documento oficial sem que daí resultem implicações verdadeiramente proporcionais à gravidade da sua atuação. É ainda mais incompreensível que Gustavo Correia tenha terminado a época entre os árbitros mais bem classificados, apesar dos graves prejuízos provocados ao Sport Lisboa e Benfica durante a temporada. Este tema será um dos temas a tratar na reunião de emergência que o Benfica solicitou a Pedro Proença, o presidente da Federação. No desporto universitário, a seleção feminina perdeu esta tarde a final do Mundial de Futsal, 3-0 diante do Brasil. Ao intervalo o jogo estava empatado a 0, mas na segunda parte as brasileiras superiorizaram-se e venceram de forma clara por 3-0. O treinador português, Ricardo Azevedo, está desiludido.
13: Os gols, na realidade, são ofertas nossas. Se nós eliminássemos as ofertas, pelo menos 0-0 tinha ficado. E depois íamos para o prolongamento, eventualmente nada, o que é que seja, não é? Mas acho que a equipa está de parabéns. Agora, claro, não era o resultado que queríamos, mas acho que dignificámos Portugal, nadando tudo lá dentro, e há um instante de parabéns por isso.
7: A esta hora joga-se a final masculina também com o Brasil. Nesta altura, o resultado ao intervalo é de 4 para o Brasil, 1 para Portugal. E aí vão 11 medalhas para Portugal nos europeus Virtus de Atletismo, prova destinada a atletas com deficiência intelectual que está a decorrer na Polónia. Esta terça-feira, Lenin Cunha venceu a prova de heptátilo, Cristiano Pereira subiu ao segundo lugar no pódio nos 3 mil metros obstáculos, prata também na estafeta mista 4 por 200 metros com o quarteto composto por Leandro Freitas, Karina Paim, Igor Oliveira e Tatiana Couto, e ainda bronze para Mariana Silva no lançamento do martelo. Lenin Cunha, o multimedalhado atleta português, falou à Antena 1 logo após a conquista do título europeu de heptátilo.
14: Muito feliz. Este ano foi um ano bastante complicado em termos de lesões, mas pronto, eu em toda a minha vida consegui sempre dar a volta por cima e chegar aqui e seguir sagrado um campeão europeu aos 43 anos é gratificante. É continuar a não baixar os braços cada vez que temos uns problemas. Foi sempre assim a minha vida e estou muito contente.
7: Lenin Cunha, medalha de ouro nos europeus Virtus de Atletismo. De ontem já vinham dois títulos europeus. Sandro Baeza, recordista nacional dos 1500 metros e medalhado nos últimos Paralímpicos em Paris, conquistou o ouro nos 400 metros barreiras. E Ana Filipe arrecadou o ouro do salto em comprimento. Ainda 4 medalhas de prata, Tiago Ramos e Tatiana Couto no salto em comprimento, Karina Paim nos 400 metros, Sandro Baeza nos nos 1500, Afonso Rol ficou com o bronze nos 5000 metros marcha. No handball, a Seleção Nacional de Sub-20 masculina estreia-se esta quarta-feira no Europeu, diante da Grécia, o jogo às 10 da manhã na Roménia. Carlos Martinho, o selecionador nacional, adverte para os perigos de um primeiro jogo frente a um adversário que não é muito conhecido.
15: O primeiro jogo é sempre importante, há sempre uma carga emocional acrescida por ser o primeiro jogo. Não, é um adversário que nós não conhecemos tão bem como aos outros. Teoricamente será o adversário mais acessível. Sabemos que defende 5-1, maioritariamente. É um jogo, como eu já disse anteriormente, com maior carga emocional, mas que temos obrigatoriamente que o ganhar.
7: Portugal-Grécia amanhã, Alemanha e França completam o grupo A deste europeu masculino de sub-20 de handball, que decorre na Roménia até 19 de julho. Portugal volta a jogar na quinta-feira às 3 da tarde frente à Alemanha e no sábado também às 3 frente à França. A fechar este jornal, nova passagem pelo João Santos Correia para atualizar esse Argentina-Egito dos 18º de final, João, do Mundial.
8: A reduzir ao minuto 79, a pôr a Cristiano Romero a responder de cabeça a um cruzamento de Lionel Messi, por isso esperam-se 10 minutos de alta intensidade neste jogo entre Argentina e Egito. Minuto 83, Argentina 1, Egito 2.
7: Depois do adeus de Cristiano Ronaldo, agora é Messi que está em maus lençóis.
1: Jornal de Desporto com Carlos Rui Abreu, nesta terça-feira, 7 de julho. 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
1: Estamos agora a 13 minutos das 7.
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1: E Paulo Galvão, antes de atualizar as informações de trânsito, vamos também atualizar o resultado deste jogo no Mundial. Está na 2-2, é o empate da Argentina. De facto, tem sido uma corrida contra o tempo nesta segunda parte deste jogo, frente ao Egito. A ver, vamos. Estamos em cima do minuto 83. Ainda faltam os descontos, também devido à pausa de hidratação. Mas está a ser um jogo muito empolgante. E no trânsito?
0: No trânsito temos paragens com muita demora na Cril, no sentido Algés-Sacavém, a partir da zona de Alfragide, porque há um acidente por resolver na zona de Olival Basto, com muita demora. A calçada de Carris também tem estado parada, com um acidente para sair de Lisboa para Odivelas, com a Avenida Padre Cruz preenchida, com o eixo Norte-Sul com dificuldades em escoar para a zona do Lumiar e, portanto, com filas também a partir de Sete Rios. O final do eixo Norte-Sul, a partir do Alto do Lumiar, está também com demora para o túnel do Grilo. A segunda circular está preenchida entre o Estádio da Luz e os Olivais nos dois sentidos. O IC19 apenas lento, Alfragide para a reta dos comandos da Amadora. Há A5 também entre a zona de Caselas e a saída para Carnaxide. A marginal entre a Fundação Chapal e Moio e o Aquário Vasco da Gama, com trânsito acumulado. Para a Ponte 25 de Abril é uma tarde difícil. Há trabalhos na zona de Campolide, com filas na zona de Sete Rios, em direção ao Tabuleiro, com todos os acessos norte-sul preenchidos. A Ponte Vasco da Gama, para já, não tem problemas. Na região de Lisboa estamos assim, mas aqui a norte da cidade de Lisboa temos também uma ocorrência na Nacional 248, liga o Sobral de Montegraço à Rua dos Vinhos, está cortada, corte total com incêndio numa viatura nas pontes de Monfalim, mais a norte na região do Porto. Trânsito compacto na VCI, para sair do Porto para Gaia, pelo Freixo, a partir da zona do Dragão, em direção a Vilar de Andorinha. Há um acidente na A20 e daí esta demora para sair do Porto para Sul. Na subida do Dragão para A3 também à hora de ponta, filas também entre o Amial e o tabuleiro da Ponta Rábida, a Via da EP completa e com demora nos dois sentidos, a A3 também no para-arranca de Pedrossos para a VCI, Marginal do Porto preenchida da Foz para a Ribeira, Estrada Nacional 14 sujeita à demora na Maia e na Circular de Braga, nova ocorrência, trânsito parado a partir de Ferreiros até à saída para Vila Verde.
1: Haja paciência, porque o trânsito está mesmo muito demorado em várias zonas do país. Paulo, vamos lembrar o número da linha verde?
0: É 821-0101, que é nacional e grátis e está livre até às 8 da noite.
1: Certo, até já.
0: Até já.
1: Paulo Galvão está de regresso depois das notícias às 7. E agora estamos a 10 minutos das 7. Hoje, terça-feira 7, é dia de posse de vigia. Andréia Rocha,
17: olá.
1: Eu estou com algum medo daquilo que vai acontecer nos próximos minutos. Porque
17: eu não estou bem também, eu não posso continuar a olhar para a televisão.
1: Não, não, mas eu já estava a falar sobre o jogo.
17: O jogo.
1: Estava a falar em relação àquilo que aconteceu durante um bom par de horas, enquanto estavas a preparar o posto de vigia, tu rias-te sozinha para o computador.
17: Ah, pois foi.
1: Tenho
17: desculpa.
1: Medo. Tenho muito
17: não, tá bem,
1: medo.
17: Tá.
1: Aí estamos nós com a posse de vigia desta terça-feira, 7 horas. Andréia, no meio desta coisa toda, eu perdi o e-mail, portanto, o lançamento da rubrica, mas já
17: não,
1: o apanho.
17: Vamos falar precisamente da nossa seleção portuguesa, que saiu do Campeonato Mundial de Futebol Masculino, e eu ia-te propor até, rapidamente, Noémia, passarmos pelo meu mural de redes sociais, portanto, vamos partilhando aqui sons dos vídeos que mais vi replicados pelas redes sociais, o que te parece?
1: Foram aqueles que te fizeram rir.
17: Alguns sim, outros é rir para não chorar. Eu acho que foi mais isso.
1: Então vamos lá embora.
17: Vamos ao primeiro. Não tens aí os sons na pasta?
1: Ai, eu tenho sons na pasta.
17: Tens
1: olha que foi certinho de dar agora. Eu estava a esperar que te esperasses desse lado.
17: Não.
1: Está a correr lindamente hoje, senhoras e senhores.
17: É os nervos com o jogo. Estamos a 87 minutos e pronto. Está 2-2. Temos, normalmente, é desse computador maravilhoso que vamos tirando.
1: Eu sei que tu te esperavas desse.
17: Não,
1: estava à espera que tu fizesse a magia desse lado. Pronto, resolvido. Vamos então a isso.
18: Vocês estão chateados. Eu se calhar, sou burro por estar chateado, porque eu já sabia que isto ia acontecer. Dia 9 de dezembro de 2021. 22, a eliminação contra Marrocos magoa muito mais do que isto, mas pronto, cada um tem a sua opinião, né?
17: Criador de conteúdos, Etriano Felipe, sabia que ia acontecer e ainda assim ficou chateado. Já o Rodrigo Carlos público.
19: Ouçam-me só o que este senhor disse.
20: Precisava-se de ter mais um bocadinho de sorte, iria ganhar a Espanha, podia cair do lado de Portugal. Merecíamos chegar ao prolongamento.
19: Agora, veja o que é que o Bruno Fernandes disse.
20: Não pode ser positivo, porque o balanço só seria positivo se chegássemos ao fim. Este grupo tinha qualidade para ganhar o Mundial. E há que olhar em frente agora de maneira diferente. Acho que temos que ser mais nós próprios, jogar ao nosso modo, ao nosso jeito. E encontrar maneira de fazer com que as equipas nos respeitem mais.
19: Estes dois discursos conseguiram perceber a diferença de mentalidade do treinador para os jogadores.
17: Uhum. O selecionador Roberto Martínez foi realmente o nome mais falado no digital e não de melhor forma.
21: É pá, o Martínez, não me leves a mal, mas estavas à espera do quê? Do prolongamento? Imagina, foi preciso sofrer um golo, um gajo começar a fazer aquilo que tinha que fazer nos 90 minutos.
17: Uhum.
21: Que era atacar, e há ali jogadores que têm que sair, ponto final. Que é o caso do Ronaldo, não estava a servir este jogo. Acontece, tem que saltar fora. Tem o Ramos no banco, que falta de vontade. Na primeira parte estávamos bem. A segunda parte, uma falta de vontade. E quando é preciso? Vamos para trás. E ali lá só faltava o Diogo Costa jogar também. Mas o importante não é ganhar o Mundial, é jogar bem. Não fizemos nenhum dos dois.
22: Olha, eu vou-me fazer retirar. Martínez, já vais, não é? Pronto, ao menos é a parte boa. A melhor seleção portuguesa de sempre. Com o pior futebol de sempre. Tem algum jeito?
1: Não tem, não.
17: Ricardo Eze, agastadíssimo. E aqui com uma brutal edição minha, porque para quem segue este criador de conteúdo já sabe que o vernáculo faz parte e neste vídeo estava no turbo, mas é representativo do tipo de posts feitos sobre Martínez. Depois houve quem falasse das previsões e prognósticos feitos por gatinhos, cãezinhos, burritos, que davam a vitória a Portugal. Falou-se também da falha dos Simpsons, a quem alguns atribuem uma capacidade para a futurologia e que tenham colocado México e Portugal como adversários na final do Mundial 2026, série de animação. Na realidade, já não há México nem Portugal. A infografia da revista The Economist, que muitos também interpretam como o oráculo do ano, também não escapou. Por aqui, muitos tinham atribuído a uma imagem de um futebolista na infografia como representação do CR7, o que fez circular a teoria que Portugal seria campeão. Entre as publicações sobre falhas e culpados, até os fãs de Portugal e de Cristiano assumem o ónus.
23: Como que pode um negócio desse? Torci para o Cabo Verde, perdeu. Torci para o Brasil, perdeu. Torci para Portugal, perdeu também. Estou começando a achar que o culpado sou eu.
17: Somos todos. Superstições à parte, a verdade é que a saída prematura da nossa seleção tem ecos em toda a parte. Os vídeos que mais me impactaram foram os de crianças inconsoláveis, não sei se viste. Foram no estádio, em casa, em diferentes pontos do globo, em que era uma choradeira pegada e em um ou outro vídeo os pais perguntavam como é que eu explico que esta foi a última dança. Em choro, também vemos nas redes sociais o youtuber Speed, declarado fã do capitão da seleção portuguesa e que tem um vídeo com mais de 16 milhões de gostos e é apenas e somente ele a chorar, no ecrã gigante Cristiano a chorar, ele no final, o Speed encolhidíssimo e a dizer, pensava que ias ganhar tudo.
1: Bom, não sei se tu vais chorar, mas tens para aí 30 segundos.
17: Então, vamos avançar. Tivemos uma série de publicações, imensas edições com o uso de IA, uma delas da tua terra, Ilha da Madeira, que era falsa, um vídeo que falava de 8 mil drones, mas que afinal é só apenas uma homenagem.
1: A imagem do CR7
17: ali. Bom, no fim de tudo, Noémia, cortando e abreviando, a frase mais repetida que li foi: não fique triste porque acabou, fique feliz porque aconteceu. Quem é que vamos apoiar agora, Noémia? É a Noruega?
4: Já que Portugal se foi, já que o Brasil se foi, já que o Cabo Verde se foi, nós estamos todos com o homem em loiro, né? Estamos todos com a Noruega daqui para a frente. Pelo menos eu estou com a Noruega daqui para a frente. Holland, row, row, row.
17: E vamos aqui para fora.
1: Eu estou entre a Noruega e os Habibis. Marrocos,
17: portanto.
1: Estou aqui com alguns problemas e alguma divisão. Andréia Rocha, adeus. Já é tarde, vai embora, vai-te embora, porque agora vamos mesmo ficar também com o postal do dia do Luís Osório.

0: Um dia acordas e será demasiado tarde. Deixarás de ter a possibilidade de fazer, de ir, de arriscar, de dizer, de confrontar, de pedir desculpa, de abraçar ou de bater a porta. São lugares comuns, manifesto irritante e autoajuda, o que quiseres. Mas temos confiança, conversamos diariamente, os postais são isso, uma carta que te escrevo todos os dias. Isto passa a galopar, estamos bem e deixamos de estar, nunca sabemos o que está escrito num qualquer caderno, impossível de encontrar. Um dia acordas e já não terás tempo, e ficarás com isso colado ao teu movimento. O beijo que não deste, a conversa que não tiveste, o risco que não ousaste, o projeto que não arriscaste. Acorda e vai. Telefona, abraça os teus pais, agradece-lhes, mesmo que te sintas prejudicado, mal amado, esquecido. Não deixes nada por dizer, suaviza o peso que te castiga qualquer possibilidade de descansar, de te apaziguares com o tanto que ainda te resta. Ou livra-te das ervas daninhas, do que te faz mal, de pessoas tóxicas, de gente que te puxa para baixo, de gente que não é boa, que não te convence que podes voar. Um dia será tarde, e hoje já não é cedo. Vai, acorda e vai. Deixa o sol entrar no quarto onde dormes. Desperta com a vida a bater-te nos olhos.
1: Luís Osório todos os dias passa por cá e envia um postal. Está também disponível em antena1.rtp.pt e nas plataformas habituais de streaming e podcast. Ora, deixo-lhe também uma sugestão para logo mais, quando o mundo está também de olhos postos no Haiti, devido à Cimeira da NATO, no Mesa para Dois recebemos Helena Carreiras, que lidou ao longo da vida com o preconceito, foi a primeira ministra da Defesa em Portugal e a primeira mulher diretora do Instituto de Defesa Nacional.
2: Há vários tipos de preconceitos, conscientes ou inconscientes, que foram funcionando. Eu fui tendo a vantagem de ter estudado a integração das mulheres nas Forças Armadas e aprender com elas, em certo sentido, com aquilo que são as estratégias que são mais adequadas para garantir uma boa integração, evitando confrontos frontais, procurando até na forma como me vestia, como me comportava, poder ser aceite. E, na verdade, para os militares, o ser mulher é uma alteridade, é um outro. A socialização, claro, militar é masculina, não é?
1: Helena Carreiras é então a convidada do Mesa para Dois, vai estar à conversa com a Ana Jordão, uma conversa para ouvir-se na rádio depois das 8 da noite e já disponível em antena1.rtp.pt, na Radio Player e nas plataformas digitais. Dentro de instantes atualizamos as notícias na rádio que liga Portugal, olhando para o Mundial. Neste momento, Argentina 3, Egito 2.
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1: Sete horas em Portugal continental e na Madeira, são seis nos Açores. Nuno, esta hora em termos de destaques nas notícias.
4: O Centro de Saúde da Costa da Caparica foi obrigado a fechar portas ao início da tarde por a falta de água. As consultas programadas e os tratamentos de enfermagem previstos para esta tarde foram reprogramados. Mais um episódio na polémica sobre os exames nacionais do secundário. A plataforma eletrónica que permite corrigir as provas vai voltar a ficar indisponível amanhã. Dois mortos, 22 feridos é o balanço atualizado do acidente desta manhã com um autocarro junto à estação de comboios da Gualva Cacém. Circulação de autocarros já voltou ao normal.
1: E no que diz respeito às temperaturas, esta hora estão 21 graus em Ponta Delgada e no Porto, 24 no Funchal, 25 em Coimbra, 30 em Lisboa e 32 em Faro. As notícias às 7, a edição é de Nuno Rodrigues.
4: A Unidade de Saúde Familiar Costa do Mar, na Costa da Caparica, encerrou ao início da tarde devido à falta de água na região. Segundo a ULS Almada Seixal, as consultas programadas e os tratamentos de enfermagem que estavam previstos para esta tarde foram reprogramados. Nos últimos dias, moradores de várias localidades do concelho têm relatado falhas de água, em particular na Costa da Caparica. Já foi ativado o plano de contingência dos serviços municipalizados de água e saneamento e criado também um gabinete de crise. A Junta de Freguesia da Costa e os bombeiros têm disponibilizado água à população, que está há vários dias com falhas na rede. A Câmara Municipal de Almada anunciou, entretanto, que está a trabalhar no licenciamento de novos furos de captação de água junto da Agência Portuguesa do Ambiente. Esta é, na leitura do município, a solução mais rápida para responder a estes problemas. O PSD, que está na oposição no município, anunciou que vai apresentar uma moção de censura à presidência da autarquia, liderada pela socialista Inês de Medeiros. É mais um episódio na polémica com os exames do secundário. A plataforma eletrónica em que é feita a correção das provas vai voltar a ficar indisponível amanhã. A informação foi avançada nesta tarde pela Missão Escola Pública e confirmada, entretanto, há momentos, à CNN Portugal, pelo Ministro da Educação, Fernando Alexandre.
3: A informação que eu tenho é que entre a meia-noite e as duas da manhã, os professores corretores já foram informados, haverá uma manutenção da plataforma, precisamente porque é necessário intervir para melhorar, para otimizar processos e termos a certeza que a avaliação rigorosa que garantimos a todos os alunos e a todos os encarregados de educação que vamos ter, acontece.
4: Pela primeira vez este ano, as provas do 11º e do 12º estão a ser corrigidas em formato digital, mas têm sido identificados vários erros no decorrer deste processo. Ainda assim, o Ministro da Educação garante que todos os prazos vão ser cumpridos.
3: Estamos a fazer tudo. Como eu disse, obviamente, isto é um processo novo. Já houve um percalço. Nós estamos a fazer tudo para que não haja. Por isso, reforçamos as equipas tecnológicas que estão a resolver problemas e estão a antecipar possíveis problemas para que tudo seja cumprido. Nós, neste momento, já temos uma parte muito significativa das provas corrigidas. Como eu dizia há pouco, 11 mil professores, cerca de 11 mil, mais de 10.900, já corrigiram provas e, por isso, eu penso que nós temos reunidas as condições para garantir que no dia 17 teremos as classificações.
4: O Ministro da Educação, que ainda ontem tinha garantido que os grandes obstáculos estavam ultrapassados e que os exames ainda em atraso seriam distribuídos até ao final do dia de ontem. Cristina Mota, da Missão Escola Pública, ouvida esta tarde pela Antena 1, garante que isso não aconteceu.
5: Ainda temos professores que não conseguem aceder à plataforma, temos outros que acedem e que não têm itens disponíveis para classificar e mesmo aqueles que já se encontram a classificar. O número de itens é muito inferior àquele que sabemos ser necessário cada um classificar para ter a conclusão de todo o processo. Por exemplo, matemática dará cerca de 400 itens por classificador. Neste momento o número de itens ronda os 170, portanto muito aquém do total necessário. E tendo ainda a informação que temos colegas que não conseguem aceder à plataforma e outros que não têm itens, portanto a informação que o Sr. Ministro forneceu ontem não foi confirmada de forma alguma, não conseguiu atingir o objetivo pretendido.
4: Tendo em conta os vários problemas técnicos que têm surgido, o Governo já tinha adiado a divulgação dos resultados e da segunda fase dos exames nacionais. Os professores têm agora até ao próximo dia 14 para classificar as provas, mas a Missão Escola Pública avisa que os 4 dias adicionais são, ainda assim, insuficientes. O Presidente da Assembleia da República travou a intenção do Chega de agendar um debate de urgência no Parlamento sobre esta questão dos exames nacionais. O Chega queria levar o tema a debate na Assembleia no próximo dia 15, mas Aguiar Branco indeferiu o pedido por não reunir os pressupostos regimentais para a realização desta iniciativa. André Ventura, o líder do Chega, já classificou esta tarde a decisão como lamentável, acrescentando que o próprio Governo tem interesse em prestar esclarecimentos.
6: É um pouco lamentável que num momento destes e de dificuldade para as famílias, que as pessoas olhem para o Parlamento e que o Parlamento a resposta que lhes dê é que não quer reunir porque não tem plenários marcados. É muito lamentável que um Presidente da Assembleia da República impeça um debate de urgência que o país todo quer e que é sobretudo e que o próprio Governo devia ter interesse, porque deve ter interesse em explicar o que é que vai fazer para resolver esta situação. Sim, vamos continuar a insistir. Vou analisar essa resposta que ainda não vi.
4: O Chega não pede para já a demissão do Ministro da Educação, mas André Ventura defende que Fernando Alexandre tem de assumir responsabilidades.
6: Eu acho que antes de qualquer análise em termos de demissão, era importante que o Ministro nos desse garantias agora, porque é isso que os pais, as famílias e os alunos querem. que vai resolver o problema. Obviamente que se não conseguir, e se não tiver para isso, tem que sair e dar lugar a quem quer resolver os problemas. Mas acho que mais do que colocar questões agora de demissão ou de... Isso é uma questão de análise política. Agora as pessoas precisam de resolver um problema que está a acontecer agora. Se a plataforma amanhã vai estar outra vez em baixo, se os alunos continuam a não ter credenciais de acesso, se os pais continuam sem saber se podem ter férias ou não por causa dos seus filhos e dos seus exames, então isto tem que ser resolvido nos próximos dias. Mais do que demissões ou não demissões, nós neste momento queremos pedir ao Sr. Ministro trabalho e dedicação à causa com que se comprometeu, porque ele próprio disse que assumia essa responsabilidade.
7: André Ventura, em declarações esta tarde, na sede do Chega, em Lisboa. 2 mortos, 22 feridos, é o balanço atualizado do acidente desta manhã com um autocarro junto à estação de comboios de Agualva-Cacém. Francisco Duarte, o vice-presidente da Câmara de Sintra, entrevistado há pouco no programa da tarde, adiantou que, para já, não são ainda conhecidas as causas deste acidente.
8: Nós ainda não temos mais informações relativas ao que é que realmente aconteceu e estamos aqui a aguardar agora também esses próximos passos, mas acho que aqui o essencial é os 22 feridos, a informação que temos é que são feridos leves, esperemos que assim continue e que fiquem bem.
7: 22 pessoas sofreram ferimentos ligeiros, é isso que indicam as informações disponibilizadas esta tarde pela autarquia de Sintra. Entretanto, a circulação de autocarros já voltou ao normal.
8: O autocarro que esteve envolvido no acidente já saiu do local, o local também já foi, já estava operacional, já foi limpo, ou seja, já está tudo a funcionar. É no terminal rodoviário, é na parte de baixo da estação, ou seja, não afeta diretamente a estação da Gualva na parte de cima. Uhum. Mas a situação no local já está normalizada, já estão a funcionar, os autocarros estão a usar o terminal rodoviário. Estamos a tentar normalizar a situação.
7: Francisco Duarte, o vice-presidente da Câmara Municipal de Sintra, entrevistado há pouco no programa da tarde, na sequência do trágico acidente desta manhã, junto à estação de comboios de Agualva-Cacém. 2 pessoas morreram atropeladas pelo autocarro, 22 pessoas sofreram ferimentos ligeiros. No mapa dos incêndios, a tarde trouxe preocupações particulares ao Conselho do Sabugal, no distrito da Guarda, com mais de 200 bombeiros a combaterem um incêndio em mato. Foram mobilizados para o local também alguns aviões e helicópteros, mas esses meios encontraram dificuldades para atuar, como explicava há cerca de uma hora na Antena 1 o presidente da Câmara do Sabugal, Vítor Proença.
9: A situação está um bocado complexa. Os meios aéreos não conseguem fazer descargas porque há muitas linhas de alta tensão. Mas neste momento há muito vento, estamos a tentar ver se ele sai da zona das linhas para poder fazer ataque mais direto com os meios aéreos, mas neste momento, pronto, não é fácil. Vamos ter que deixá-lo chegar às estradas e às zonas mais limpas, mas neste momento não há habitações em risco, por enquanto, que há muitos meios no terreno. Sim, há casas por perto, mas pronto, há viaturas e há meios nesses locais que estão protegidas, não há perigo neste momento. Há viaturas e há meios nesses locais que estão protegidas, não há perigo neste momento.
7: Sem casas em risco, ainda assim,

0: De dezenas de visitantes em áreas de acesso condicionado do parque, numa altura em que o país continua em situação de alerta. A Presidente da Câmara de Montalegre, Fátima Fernandes, ouvida esta tarde pela Antena 1, sublinha que é preciso responsabilizar as pessoas que têm estes comportamentos.
1: Se é proibido, não podem ter acesso. Portanto, é um cumprimento da lei, é um comportamento cívico e de cidadania. Portanto, quando há uma prevaricação, essa prevaricação deve ser punida. Por isso mesmo, se aplicassem coimas a estas pessoas que infringiram as normas e que indevidamente foram para o parque, penso que seria uma medida dissuasora para todos os outros. O que é facto é que se hoje for ao parque, eventualmente vai lá haver muita gente nessas circunstâncias, apesar de se manter a proibição.
0: De resto, a Presidente da Câmara de Montalegre diz que não é por falta de aviso, há informações a dar conta da proibição de acesso ao Parque Nacional da Peneda-Gerês, numa altura em que o país está em situação de alerta por causa do calor e do risco de incêndio. Não ganharam para o susto, a Argentina esteve a perder por 2-0 até quase ao final do jogo com o Egito, mas nos últimos minutos conseguiu dar a volta, acabou por vencer por 3-2 no Campeonato do Mundo, segue para os 8º de final da competição. Daqui a pouco, às 9, arranca o Suíça-Colômbia.
2: Então, até amanhã, Nuno.
0: Até amanhã.
2: Nuno Rodrigues com as notícias às 7 na RTP Antena 1, simultâneo com a RTP Antena 1 Madeira, Açores e Mundo. Toda a informação em noticias.rtp.pt. E antes de iniciarmos o movimento das coisas, Paulo Galvão no trânsito, muito sinteticamente, como estamos a esta hora?
3: Estamos com um acidente resolvido na Cril, na zona do Senhor Roubado, com demora no sentido Algés-Sacavém, mas com tendência para melhorar. Acidente para sair de Lisboa na calçada de Carris, ainda com trânsito muito parado na Avenida Pado Cruz. Demora-se no alto do Lumiar para o túnel do Grilo, no eixo Norte-Sul. Filas compactas praticamente em 7 rios para o tabuleiro da Ponte 25 de Abril, Norte-Sul, com todos os acessos preenchidos. Mantemos também o corte da Estrada Nacional 248, na ligação do Sobral de Montagraça à Rua dos Vinhos, com incêndio numa viatura. Na região do Porto, trânsito compacto na A20, com um acidente em Oliveira do Douro, com tudo parado para sair do Porto a partir da zona de Bonjóia. Ligação à Ponta Rábida, também com filas na VCI a partir do Norte Francos.
2: Certo, e ficamos então com estas indicações para quem está na estrada a esta hora. 821-0101, o número é gratuito, está disponível até bem perto das 8.
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2: Paulo Galvão está de regresso daqui a pouco, né, para atualizar informações de trânsito no intervalo do movimento das coisas. Hoje com cidades com calor e América Independente, Mariana Oliveira.

0: Este é o Movimento das Coisas na RTP Antena 1 com a Joana Bertolo, com o David Zerlich e com o Pedro Levi Bismarck. Eu sou a Mariana Oliveira. Ora, mais adiante neste programa, vamos andar 2 séculos e meio para trás. São os 250 anos de independência dos Estados Unidos da América, em jeito de balanço atirado ao futuro. É por lá que andaremos daqui a pouco. Mas, para começar, vamos ao assunto que temos todos à flor da pele nestes últimos dias, todos os que habitam fisicamente neste canto de Europa, pelo menos. A Europa atravessa uma onda de calor. A onda de calor chegou a Portugal. Nos últimos dias as temperaturas andaram acima dos 40 graus. As noites mantiveram-se muitíssimo quentes. Por toda a Europa o calor fez vítimas. Em França, por exemplo, onde as coisas foram particularmente severas, estima-se que tenha havido mais de 2 mil mortes por causa das temperaturas muito elevadas durante vários dias. Falamos do calor, não para falar do calor propriamente, mas do que fazer com ele e o que é que as cidades e os sítios onde vivem podem fazer para lidar com estes eventos extremos, cada vez mais frequentes. Adaptar parece ser a palavra de ordem e também uma tarefa vagamente condenada ao fracasso, não é? Porque estamos sempre a correr atrás do prejuízo, e um prejuízo que continua a somar perdas. Joana, na semana passada trazias aqui para o final do programa uma nota sobre uma conferência sobre calor extremo cancelada por causa do calor extremo. Essa conferência era para debater o que podem as cidades dos homens contra estas temperaturas tão pouco humanas. E nós, indivíduos, o que é que nós e os nossos organismos limitados, o que é que nós podemos contra o calor extremo?
1: Exato.

0: A adaptação e os limites da nossa capacidade de adaptação é agora uma coisa que vamos ver a acontecer, não é? Somos um laboratório coletivo em curso, por assim dizer. E agora que as consequências das alterações climáticas já se fazem sentir plenamente e já fazem plenamente parte do nosso cotidiano, acho que fica mais claro, ou para mim fica mais claro, que não estamos de facto a rumar a uma sociedade, ou não nos tornamos numa sociedade da mitigação, mas sim numa sociedade da adaptação. Ou seja, quer dizer que assumimos que nos vamos adaptar e lidar com as consequências das nossas escolhas e não minorar ou resolver o problema. Claro que isto não é homogéneo, porque, claro, sabemos que existe o Pinker, não é? E sei que há vários países a reduzir emissões.
1: É uma provocação.
0: Não, sabemos, o Pinker mostra, e é verdade, ainda bem que há vários países a reduzir emissões, há uma transição energética em curso, há projetos incríveis a acontecer um pouco por todo o lado, mas o número total, né, o número final, que é todos os anos estarmos a bater o recorde de emissões de carbono, significa que, objetivamente, o problema continua a piorar. Então a questão que se impõe é: viveremos em sociedades capazes de se adaptar e a que ritmo? Que não sabemos a que ritmo isto vai chegar. Este é o lado interessante também de viver neste tempo, se me permitem um pouco a ligeireza num assunto que obviamente é pesado, porque em todo o lado se vê estabelecerem-se novos pactos, novos hábitos, novos comportamentos, até de que forma o frio e o calor produzem cultura. E eu dou um exemplo, porque eu vivi uns anos na Alemanha há muito, muito tempo, mas ainda subscrevo muitas das newsletters da imprensa de lá, e a semana passada e há duas semanas, quando a onda de calor passou pela Alemanha, quase todas tinham uma versão deste artigo que era: o que podemos aprender com os povos do Sul? Ou o que é que os gregos e os italianos têm para nos ensinar sobre o calor? E depois, abrindo, era por bom senso, era não estar ao sol no pico do sol.
2: Fechar as janelas.
0: Exatamente, era procurar um sítio fresco para estar do meio-dia às quatro. Era assim coisas que nós chamaríamos bom tempo, bom senso. Porquê? Porque pertencemos à cultura do calor, não é? Portugal também é um país do sul. E pronto, acho que vai ser interessante esta contaminação, ver os escandinavos a começar a fazer a siesta e por aí fora. Também em Berlim, uma imagem forte de... Em Berlim as manifestações são muitas vezes dispersas por canhões de água, que é uma coisa característica das manifestações de lá, e bastante, pode ser até bastante violenta, apesar da arma ser com água. Mas a polícia instalou os famosos canhões de água, apontou-os para o céu e teve literalmente a regar berlinenses e toda a gente que quisesse pôr debaixo daquela chuvinha. E eu achei isto interessante, pronto, não só porque conheço bem aquele objeto, porque vivi em Berlim, mas porque este equipamento de ordem pública, de força policial, se transformou numa ferramenta de alívio, se reconverteu facilmente. Paris abriu os canais que normalmente não estão para banhos, mudou o horário da Torre Eiffel e do Louvre, e um pouco por toda a Europa vimos ser cancelados concertos e eventos. Por cá, o governo declarou situação de alerta e foram tomadas muitas medidas de precaução. E foi nas medidas tomadas em Lisboa que me chegou uma das imagens, para mim, mais fortes e mais simbólicas também deste momento e deste perigo difícil de definir, que é o calor. A Câmara Municipal de Lisboa designou vários locais como refúgios climáticos: bibliotecas, museus, salas de cinema. E entre eles estão três estações do metro que estão abertas para as pessoas em situação de sem-abrigo poderem passar a noite de forma mais fresca. Uhum. Há que dizer que eu tenho zero a criticar esta medida, acho muito bem. Mas perante a imagem, não pude deixar de pensar, por exemplo, nos últimos anos de reportagens na Ucrânia, onde a população frequentemente migrou para a plataforma do metro para se proteger dos bombardeamentos dos ataques aéreos russos. Ou seja, esta ideia de nos protegermos no metro, no subsolo, para mim tem muito a ver com a guerra, com a bomba, com o bunker, com um perigo mais explosivo. E a dificuldade com o calor é que é um perigo mais da natureza da letargia, do apagamento, do derretimento, da falência. Tu mencionaste as quase 2.000 mortes atribuídas ao calor nesta última vaga em França. Se tivessem morrido assim numa semana 2.000 pessoas num fogo ou num desabamento de um prédio, qualquer situação que tivesse escombros, ruínas, corpos a ser recuperados, nós estaríamos em choque, porque 2.000 é um número absurdo de mortes. Só que é muito abstrato.
1: É difícil visualizar uma causa e efeito.
0: Estas pessoas morreram, é uma violência interna. Estas pessoas morreram de quê, exatamente, não é? Eu acho que isso vai ser um dos grandes problemas de ter o calor enquanto ameaça. Ou seja, por um lado é, claro, já sabemos, a sua conotação positiva, porque muitos de nós gostamos imenso do calor e tendemos a minorar o perigo destas ondas. E por outro lado, eu acho que é esta forma meio anónima, meio invisível que o calor tem de matar.
1: Há aqui quase até um desajuste em termos de linguagem, porque nós ainda usamos, para falar disto, uma espécie de vocabulário da exceção, não é? Como se fosse uma coisa inesperada, que nos apanhou sem estarmos bem à espera. Mas, na verdade, estes eventos são frequentes, cada vez mais. Estou de acordo com o que a ciência climática tem dito que vai acontecer. Por um lado, não temos razões para estar surpreendidos, mas, por outro, a gramática da reação parece que é sempre do imprevisto, isto que nos está agora a acontecer. Pedro, o que fazer quando, durante vários dias seguidos, as temperaturas estão acima dos 40 graus?
2: Deixa-me só acrescentar relativamente àquilo que a Joana estava a dizer, que me pareceu uma analogia muito interessante, o facto de ela ter referido o uso do bunker, não é? Para uma proteção contra o calor, não é? Dando a entender e manifestando e assinalando, de facto, que esta é a guerra do nosso tempo, de alguma maneira também, não é? Portanto, a guerra que nós vivemos é a guerra é a guerra climática, digamos assim. E, portanto, o facto dos bunkers, outrora utilizados por um outro tipo de abrigo, não é? Serem utilizados para nos protegermos da guerra climática é particularmente importante. Eu confesso que já não durmo há várias noites, portanto a temperatura em minha casa superou a barreira psicológica dos 30 graus e portanto cheguei a pensar que poderíamos recorrer à sesta para abordar este tema, mas também pareceu perigoso propor aos ouvintes da Antena 1 uma sesta em plena hora de ponta, portanto deixo isso para um futuro programa de falarmos de preguiça e de práticas de interrupção do trabalho, etc.
1: Numa bom tema também, nossa, sim.
2: Numa sociedade que ainda por cima vive obcecada pelo trabalho. O que é interessante na canícula e nestas vagas de calor é que elas de alguma maneira interrompem a nossa relação justamente com o trabalho, com o tempo e com o espaço. E, por exemplo, no Porto, uma cidade geralmente muito introspectiva, de janelas e persianas fechadas, estas noites acabam por revelar uma cidade inteiramente diferente, com pessoas na rua a aproveitar o tempo fresco da noite para conviver, e portanto é quase como se uma outra cidade de repente aparecesse, uma cidade onde as fronteiras também entre o privado, o espaço privado e o espaço público também se tornam quase indiferenciáveis. Isso é interessante. Mas a canícula também nos permite reconhecer como essas nossas cidades, ou como uma cidade, por exemplo, como o Porto, é uma cidade não apenas completamente impreparada para responder a temperaturas que quase rondam os 40 graus, mas é uma cidade cujo desenho urbano é, poderíamos dizer, antissocial. E antissocial porque a lógica que preside ao desenho urbano não é a do habitante, mas da circulação automóvel, do tráfego automóvel privado, não é? Portanto, o Porto não é apenas uma cidade neste momento obstruída por uma densidade absoluta de carros, insuportável à hora de ponta, mas é uma cidade, e aqui que eu quero chegar, cujo desenho das suas vias públicas é pensado em função do automóvel e da sua circulação. Portanto, os passeios são reduzidos ao mínimo, não há bancos, não há árvores, não há espaços de paragem e de convívio, tudo é circulação, tudo tem de estar em circulação. E, por exemplo, o Largo do Padrão, ali bem no centro, onde estava ontem a pensar um pouco nesta intervenção, é o lugar de interseção de várias ruas, não tem um único banco, os passeios são mínimos, não há uma árvore, o tráfego mesmo no domingo era bastante assinalável e o único equipamento coletivo situado praticamente no centro do Largo é um enorme ecoponto que tem a virtude, entre aspas, não é, de compor todo este belo quadro urbano com o cheiro fétido do lixo, não é? E, portanto, o Largo do Padrão não é apenas essa imagem síntese, essa falta de qualidade, de algum desprezo das instituições municipais pelo espaço público, mas é a imagem síntese de uma política urbana construída para os carros e para a circulação e não para as pessoas. E nunca como nos últimos anos, é preciso que se diga isso, a Baixa do Porto recebeu tantos dividendos provenientes das receitas do turismo, não é? Mas o investimento feito em espaço público foi praticamente nulo. Portanto, enquanto cidades como Paris e Barcelona têm investido sistematicamente na requalificação do seu espaço urbano, redesenhando praças e ruas, plantando árvores, limitando o tráfego automóvel, portanto, pensando o espaço público fora da lógica do carro. Esta famosa marca Porto Ponto, de Rui Moreira, pouco ou nada fez na requalificação urbana do espaço público da cidade. E, no fundo, tanto dinheiro que esta zona da cidade já gerou para o negócio do turismo e tão pouco reverteu para o melhoramento da qualidade de vida dos habitantes que por aqui ainda vivem. Uhum. E o mesmo podemos dizer da adaptação da cidade às alterações climáticas, a ausência de uma rede de espaços verdes integrada, que permitiria desde logo reduzir o impacto das temperaturas elevadas, o predomínio do carro e sobretudo o uso intensivo do asfalto, como é o caso de uma intervenção que se fez há muito pouco tempo na Avenida Fernão Magalhães, também aqui no Porto, onde os passeios foram inteiramente revestidos a asfalto e que revelam um total alinhamento e incapacidade de pensar e planificar a cidade no contexto destas vagas de calor cada vez mais frequentes. No fundo, enquanto os famosos liberais portuenses viviam no centro da cidade, as suas ambições económicas cruzavam-se com as ambições de embelezar a cidade onde viviam, não é? Construíram-se belos jardins, promenades, que felizmente ainda restam. A partir do momento em que foram a viver para a Foz, e a partir do momento em que o centro histórico se tornou numa mercadoria a rentabilizar o mais lucrativamente possível neste enorme mercado do turismo e do imobiliário, o espaço público serve apenas para assegurar que o dinheiro proveniente dessa exploração circula o mais rapidamente possível em direção aos bolsos privados de alguns. Para terminar, deixa-me só dizer isso. Não deixa de ser relevante que um dos responsáveis por toda esta gestão urbana da cidade do Porto nos últimos anos, o vereador Pedro Baganha, tenha recebido ainda recentemente um prémio de personalidade do setor público 2026. Curiosamente, este prémio é atribuído pela Associação Portuguesa dos Promotores e Investidores Imobiliários. Bem, assim se vê como vai o dito setor público.
1: Já agora na questão da reação das cidades ao calor, há alguns paradoxos curiosos. Em Lisboa, por exemplo, por causa do risco de incêndio, foram encerrados vários espaços verdes, florestais, no fim de semana, vedando assim o acesso das pessoas aos espaços mais frescos da cidade, não é? Onde ainda assim é possível procurar um refúgio exterior ao calor e uma fuga às casas que também estão muito quentes. Eu acho que terás a solidariedade de muitos portugueses na casa a 30 graus. David, o que é que o Steven Pinker tem de otimista para nos dizer sobre o assunto?
3: Eu, como já consigo que não apenas eu, outros membros ilustres citem o Pinker, elogiosamente, desta vez a Joana, criticamente outras vezes tanto a Joana como o Pedro, hoje não trouxe o Pinker. Trouxe três breves reflexões e uma delas é recuperar aqui a importância da classe social, porque a meu ver um dos problemas de uma certa esquerda é ter-se tornado tão identitária e tão preocupada com tantas identidades que tem esquecido o discurso da classe. E isto vindo de alguém como eu, que não defende a sociedade sem classes, mas defende sim a emancipação das classes favorecidas através de instrumentos do Estado Social. E a verdade é que isto fez-me lembrar o Covid, as vagas que ele fez-me lembrar o Covid, quando dizíamos já estamos todos juntos nisto. E atenção, eu não sou contra esse tipo de discursividades que nos une, acredito numa visão patriótica não xenófoba, acredito num patriotismo progressista, cosmopolita, mas esses discursos têm sempre o seu limite, porque no Covid havia malta que dizia isso desde na sua vivenda em Alcochete e outra malta estava num T1 na Amadora.
1: É a questão de estamos todos no mesmo barco, mas sim, o barco tem partes muito diferentes.
3: É isso, mas eu estou num cruzeiro e há malta que está numa jangada. E esta questão das vagas de calor faz-me lembrar essa importância que hoje em dia por vezes parece perdida, tanto no discurso neoliberal como em parte do discurso de esquerda, que está preocupado com causas identitárias muito interessantes, mas que às vezes se esquece que o principal é ter pão na mesa e casa para dormir, que é a diferença entre viver uma vaga de calor numa residência com a boa eficiência energética, com bons isolamentos, e de viver essa mesma vaga de calor, que vão ser cada vez mais frequentes com as alterações climáticas, em condições de pouco isolamento térmico. E eu fiz uma breve pesquisa, e por exemplo, no Conselho de Odivelas, eu já nem fui a Lisboa, eu fui a um dos principais sites de vendas de casas, e em Odivelas, para encontrarmos o primeiro T2 com eficiência energética alta, estamos a desembolsar quase 300 mil euros. Isso diz muito. Outro aspecto, morreram, hoje era capa de um dos jornais, a morte de duas trabalhadoras, trabalhavam no seu próprio cultivo, depois vendiam no mercado local, duas idosas de 70 anos, que morreram com o golpe de calor. Essa questão também é muito interessante, que é, falamos da desterritorialização, mas continua a haver agricultores, continua a haver estafetas, continua a haver jardineiros, continua a haver padeiros. E também aí se nota que algumas pessoas podem ficar a trabalhar em casa e outros têm de ir trabalhar nestas vagas de calor e convinha que houvesse uma proteção a nível dos direitos para não serem forçados a tal. Isso era uma primeira nota. Uma segunda nota era como as alterações climáticas, a meu ver, por vezes, no espaço mediático, este tema fica fechado entre duas discursividades. A discursividade apocalíptica, de que o planeta vai acabar, ou a humanidade vai acabar, ou ambos, nunca fica muito claro. O que é factualmente falso, portanto, não está em risco o planeta acabar ou a humanidade acabar, estão em risco coisas muito graves como pressões demográficas, deslocalização de populações de zonas litorais para zonas interiores, as vagas de calor e fenómenos climáticos cada vez mais extremos, mas o planeta não vai acabar, nem a humanidade vai acabar. Este discurso apocalíptico por vezes é conformista, por vezes está associado a uma retórica anti-mercado, e do outro lado temos o discurso negacionista, e falta, a meu ver, falta nos debates das autárquicas, falta nos debates das legislativas, o discurso reformista, que é o que é que vamos fazer concreto, que taxas é que podem ser lançadas, que regulação é que pode ser lançada, que produto é que pode ser proibido, que inovação tecnológica pode ser levada a cabo, como é que podemos incentivar mais esta conduta, como é que podemos, através de uma política pública, desincentivar esta outra conduta. Falta, a meu ver, isso. E aqui, cruzando com o que a Joana disse acerca do Pinker, a meu ver também falta um discurso de esperança. Porque a verdade, e essa seria a terceira nota, a verdade é que falta fazer muito e estamos a fazer menos do que devíamos, mas, por exemplo, na União Europeia, desde 1990 até agora, a emissão de gases com efeito de estufa diminuiu 40%. Então, o risco de só sublinharmos o que falta fazer, a meu ver, é fazer-nos acreditar a todos que não se pode fazer nada, porque estamos todos condenados. E então, eu acho importante sublinhar o que falta fazer, mas também é importante sublinhar aquilo que já foi feito, porque as mudanças precisam não apenas de um discurso crítico, mas também de um discurso de esperança. E aí eu quero relembrar que é possível, porque nós tivemos este grande problema, e com isto termino, do buraco na camada do ozono nos anos 80, os países reuniram-se e em 1987 celebraram o Protocolo de Montreal, que é o único protocolo da ONU que foi ratificado universalmente, todos os países concordaram com isto. E a verdade é que o chamado buraco na camada do ozono reverteu, já está em recuperação, houve uma aliança entre cientistas, governos, indústria, e prevê-se que na década de 70 deste século o problema estará resolvido. É verdade que é um problema muito mais localizado do que as alterações climáticas, que são mais gerais, mas é um exemplo que, a meu ver, não é suficientemente divulgado. Nós, humanidade, já conseguimos no passado estar todos unidos em prol da nossa sobrevivência. Portanto, é possível, não é garantido, que estejamos no futuro. E a esperança reside aí, não num otimismo bacoco de achar que está garantido, mas em sublinhar a possibilidade de.
1: Mas será que há razões para esse otimismo?
3: Não é otimismo, é um discurso de esperança. Uhum. O otimismo tende a ficar cego aos sinais negativos. A esperança diz, ok, vamos ver os sinais negativos, mas vamos também ver as potencialidades que temos ao nosso dispor.
0: Sim, pode ser incapacitante não perder o horizonte de que a mudança ainda é possível. Eu nisso concordo que temos que sempre ir elencando todos os países que estão a conseguir fazer a transição energética, a redução de emissões, um outro estilo de vida é possível, todos os projetos regenerativos, acho que os temos que ter sempre na mira para manter a imaginação em curso, não é? Conseguirmos imaginar outros mundos possíveis. Mas, por exemplo, eu esse exemplo acho esgotado da camada do ozono, porque o equivalente a Montreal seriam os acordos de Paris, que é só simplesmente ignorado com pompa e circunstância por cada um dos governos, não é? Ou seja, não houve o compromisso que houve com Montreal, não houve em Paris. Portanto, não é uma analogia que consigas fazer. Não há uma vontade política.
3: Eu só estou a defender é que não é impossível. Que é um discurso que por vezes acontece, a ideia de que é impossível chegar a acordos e que isto só vai lá com uma grande revolução.
1: Pedro, para concluir.
2: Sim, mas neste momento também tens uma retração bastante grande de algumas políticas, por exemplo, ao nível da União Europeia, que foram lançadas justamente para encontrar essas alternativas, não é? E portanto não estamos propriamente nesse movimento. Por outro lado, esta coisa que o calor nos traz também, é, por exemplo, é essa contradição de resolver o problema do calor com ar-condicionado. Isso é uma contradição do próprio sistema em que nós estamos, não é? Porque esta produção de ar-condicionado vai produzir mais energia e vai continuar a produzir um círculo infinito de crescimento e de extração de recursos, não é? Eu continuo a manter a minha posição, que não tem nada a ver com otimismo ou com pessimismo. Temos de encarar a concepção, o problema da crise climática, não como um problema do antropoceno, mas do capitaloceno. Isto é, de uma era em que um modelo de exploração e de produção, que é o capitalismo, que funciona a partir de um princípio de exploração infinita de recursos, sem fim, de uma espécie de infinito ilimitado, e isso é contraditório, é contra a natura, face à condição que nós temos enquanto humanos a viver num planeta com recursos finitos.
1: Fazemos uma pausa no calor, se isso fosse possível, para saber como corre o trânsito a esta hora e já voltamos para a segunda parte do Movimento das Coisas.
4: Estamos a 26 minutos das 8, cidade de Lisboa, trânsito compacto para a ponte 25 de Abril, de Campo Lido para o Tabuleiro. Mantemos também na zona de Campo Lido trabalhos no mesmo sentido, com o trânsito condicionado. Todos os acessos norte-sul estão ainda sujeitos a demora para chegar à Almada. A segunda circular está completa entre as torres de Lisboa e a zona do aeroporto, também com trânsito lento, sentido oposto a partir do Terminal 2 do aeroporto para o Campo Grande. Mantemos acidente na calçado de Carris para sair de Lisboa com trânsito muito demorado. Há mais pessoas, portanto, a seguir para o túnel do Grilo, no eixo norte-sul, com vilas compactas no alto do Lumiar em direção à Cril. IC19 com trânsito regular, há 5 também sem grandes dificuldades para chegar a Cascais. Há agora no IC19 uma ocorrência na zona do Cacém, com vilas compactas no sentido Lisboa-Sintra, com o trânsito ali a acumular. Temos mais a norte de Lisboa, a Nacional 248 na ligação do Sobral Montagraço à Rua dos Vinhos com corte, com um incêndio numa viatura nas pontes de Monfalim. Mantemos também no Porto, na A20, um acidente na saída do Porto para os Carvalhos, pela ponte do Freixo. 3 viaturas envolvidas em Oliveira do Douro e trânsito parado a partir do tabuleiro da ponte do Freixo. Na A44 também houve acidente em Gaia, na zona dos túneis, com filas para quem vem do Freixo para a ponte da Rábida. Trânsito compacto entre o Norte Francos e a entrada no tabuleiro em direção a Gaia. No incêndio do Sabugal, para já não há estradas cortadas. 821-0101, linha verde do serviço de trânsito da RTP Antena 1, que é nacional e grátis e que está disponível até às 8 da noite.
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1: Na segunda parte do Movimento das Coisas, comigo, Mariana Oliveira, com a Joana Bertolo, com o David Zerlich e o Pedro Levi Bismarck, vamos aos Estados Unidos da América. Não é por causa do Mundial de Futebol, é por causa de outra celebração à escala planetária.
6: At 250 years, America is the oldest republic on earth. We are the freest people on earth. We are the strongest and most powerful country on earth. And by the grace of God, the United States of America is the most successful, most accomplished, most exceptional nation ever to exist in human history. And it is great to be your president.
1: O excepcionalismo americano em todo o seu esplendor, no discurso de Donald Trump, ele um dos presidentes que enriqueceu de forma mais excepcional no exercício do cargo, com rendimentos de 2,2 mil milhões de dólares desde que voltou à Casa Branca. Bom, neste sábado, 4 de julho, assinalaram-se os 250 anos da independência dos Estados Unidos da América, desde o dia em que deixou de ser uma colónia britânica e passou a ser uma nação independente. Pedro, 250 anos depois, aquela espécie de refrão publicitário, os Estados Unidos como a democracia mais antiga do mundo, será que ainda está em vigor?
2: É verdade, mas acho que antes de mais viemos dizer God bless America, não é? Que é para manter o espírito de celebração do Trump. Eu confesso que não foi nada fácil pensar esta minha intervenção, porque há muito a dizer sobre os Estados Unidos nestes 250 anos da Declaração da Independência, e de facto é no mínimo interessante que esta celebração possa ocorrer durante o segundo mandato do Donald Trump, não é? Agora, eu tenho uma certa resistência relativamente a todo um discurso que tem vindo, ou que vê na América de hoje, na América de Trump, uma espécie de decadência dos valores americanos, como se tem ouvido tantas vezes. Não quer dizer que não haja, como vimos, por exemplo, com as ações arbitrárias do ICE contra imigrantes, um ataque direto a direitos que consideramos constitutivos de qualquer democracia, que se aproximam já quase de um Estado policial de terror. Mas eu diria que a América continua igual a si própria há 250 anos. Idealismo de um lado e violência do outro. Idealismo, desde logo, veja-se de uma concepção universal de democracia, não é? Como tu estavas a dizer, e de cidadania, mas também a realidade material dessa democracia começou por estar assente num regime generalizado e violento de escravatura. O mesmo homem, Thomas Jefferson, que escreveu na Declaração da Independência que all men are created equal, todos os homens são criados de forma igual ou igualmente, era proprietário ou foi proprietário ao longo da sua vida de mais de 600 escravos negros. Jefferson até chegou a definir a escravatura como uma espécie de crime abominável, veja-se lá. Mas era graças a ela que, na verdade, ele mantinha o seu luxuoso estilo de vida. Portanto, e não nos podemos esquecer que até aos anos 60 e 70, que extensas partes desta terra da liberdade, que é a América, viviam em estado de apartheid e com um princípio de segregação absoluta entre brancos e negros. Mas é também o idealismo de uma nação que fala de civilização, mas que nasce também de um crime originário de genocídio, de uma guerra permanente que lançou contra os povos indígenas, sobretudo no século XX, ao longo da sua expansão para o Ocidente, expropriando-os não apenas das suas terras, atacando-os, roubando mesmo as suas crianças, por vezes, e sobretudo exterminando mais de 25 milhões de nativos americanos, segundo algumas estimativas. E, no entanto, 100 anos mais tarde, e com todo o sucesso, Hollywood conseguiu continuar a impor a representação mítica do bom colonizador à procura do American Dream e dos povos nativos como simplesmente bárbaros, assassinos ou cruéis. Aqui, como em tudo o resto, a América dissimula e sublima a sua própria violência, transformando-a em mito, transformando-se a si mesmo em mito, não é? E Hollywood não é apenas a grande indústria de entretenimento das massas, foi um dos grandes instrumentos de criação da identidade dos Estados Unidos enquanto nação e de mitificação da América como uma nação escolhida por Deus. E este é também o terceiro aspecto que eu gostaria de sublinhar, este nacionalismo americano, essa construção hiperretórica dos Estados Unidos como esta nation under God, como essa nação sob Deus, é que nos Estados Unidos o princípio de uma religião civil, tal como foi concebida pelo Jean-Jacques Rousseau, não construiu apenas uma devoção sentimental relativamente à nação, que é visível nesse espetáculo permanente que junta o hino, as bandeiras e as cheerleaders, não é? Mas construiu uma relação entre Deus e a nação que, de facto, não tem paralelo nas nossas democracias europeias. Portanto, e, no entanto, o que é curioso compreender é que essa divinização da nação americana é bem mais recente do que aquilo que poderíamos imaginar. Por exemplo, a expressão In God We Trust, longe de pertencer à fundação dos Estados Unidos, foi levada à divisa nacional apenas em 1955. Assim como a obrigatoriedade de aparecer em todas as notas e moedas. E, de facto, há aqui um fechamento de um círculo imperial onde Deus, nação e moeda se tornam indissociáveis na construção dessa identidade coletiva nacional americana. Portanto, Trump não é, desse ponto de vista, uma exceção. Ele é a expressão de uma América que sempre viveu da sua própria mitologização e que sempre que se experienciou a si mesma como mito. O mito da Promised Land, o mito do American Way of Life, o mito do Yes We Can e agora o mito do Make America Great Again. Trump não é exceção, é o reflexo dessa América que fez de Deus uma moeda e fez da moeda o seu próprio Deus. E Trump neste momento não faz nada de diferente, apenas instrumentaliza e mobiliza todo um supremacismo que na verdade sempre habitou o coração da América. Mas Trump é também ainda a continuação dessa América que fez da democracia um instrumento de guerra do seu próprio imperialismo, dessa América que fez da luta contra o terror o próprio terror. Trump é a América. Ele é ainda a América, não é a exceção. Talvez haja uma diferença, que seja esta. A era do cinismo talvez tenha desaparecido. E Trump é exatamente isso, a representação crua, mas também cruel, daquilo que a América quer ver em si mesma. Mas é também, e concluo já, a representação de uma democracia que, convertida, na verdade, num espetáculo de entretenimento do seu próprio público, não é? Jamais consegue parar, mesmo que o teatro, mesmo que o Capitólio estejam já em chamas, a palavra de ordem só pode ser uma: The show must go on. E essa é a verdadeira divisa da América que Trump exprime contra mim tão bem.
1: A propósito do Yes We Can que estavas a falar, David, queres ouvir a voz de um outro presidente dos Estados Unidos que também deixou essa espécie de,
3: quero
1: de frase
3: calhar,
1: motivacional da política americana?
3: Quero, e se calhar, antes de ir à minha intervenção propriamente dita, eu queria apresentar uma breve nota de discordância daquilo que o Pedro disse, porque curiosamente trago as declarações de um político muito admiro, que é o Barack Obama. A meu ver, seja, por exemplo, no ICE, seja na relação com outros povos, no recurso, em vez de à diplomacia, um recurso ao constante belicismo, seja no modo como trata as mulheres, todos nos lembramos do grab them by the, e não vou completar a frase por uma questão de respeito, seja na completa corrupção, eu acho que Donald Trump é realmente a corrupção dos valores americanos. E acho um pouco injusto dizer que Trump, na verdade, é o apogeu do espírito americano, porque isto seria o mesmo que, se um dia o André Ventura, Deus queira, Deus, a natureza, a contingência, o destino, queiram que não, dependendo das vossas crenças, mas se um dia o André Ventura for primeiro-ministro de Portugal, será tão injusto dizer que André Ventura representa a verdadeira Portugalidade e que não há assim uma diferença tão grande entre ele e os primeiros-ministros anteriores, como me parece que é um pouco injusto e simplificador dizer que Trump encarna os valores americanos.
2: Dificilmente se pode dizer que é simplificador, até porque há um conjunto de factos que nos permitem perceber o que é que foi a história dos Estados Unidos e da sua expansão e da sua consolidação enquanto nação.
3: Claro, mas dá
2: podes
3: para ver.
2: Não concordar. Admito que possas não concordar com a minha leitura. Chamar-lhe uma simplificação já me parece um abuso.
3: Mas mesmo aí...
2: Até porque 25 mil mortes de povos nativos devem-nos fazer refletir sobre as condições em que toda uma idealidade em torno da democracia foi construída, para além do sistema estrutural de escravatura que foi abolido, mas que manteve-se de formas muito subliminares ao longo da cultura americana e continuem de certa forma até aos dias de hoje, como podemos aliás ver com todas as instrumentalizações que foram feitas destas, do ICE, etc.
3: Claro, mas mesmo aí é interessante porque eu concordo contigo, disseste agora 25 mil e no início disseste 25 milhões, de qualquer forma...
2: Desculpa, 25 milhões.
3: Sim, a problematização muito pertinente e com a qual estou de acordo que fizeste da expansão para o oeste dos Estados Unidos da América, mesmo aí há diferenças, porque por exemplo Donald Trump cortou com um conjunto de disposições e de política cultural que pretendia um pouco fazer as pazes com essa memória e pelo contrário veio impor a uma série de museus e de centros culturais uma agenda proibitiva de falar desses temas mais problemáticos da história americana. Portanto, mesmo pegando nesse exemplo que tu trouxeste e tão bem, que é a expansão para o oeste dos Estados Unidos da América desde as 13 colónias que se independizaram até aos Estados Unidos da América de hoje, mesmo aí, quando Trump ganha as eleições, há toda uma viragem que procura trazer novamente um certo nacionalismo com alguns ingredientes fascistas contra uma política, por exemplo, que era a do Obama e que é a dos democratas, de tentar fazer as pazes com a história e de tentar fazer convergir estas várias narrativas. Portanto, mesmo de acordo com o teu exemplo...
2: A política democrática dos Estados Unidos em Israel nos últimos anos, relativamente àquilo que tem sido o processo de limpeza étnica e de genocídio em Gaza, quer dizer, não...
3: Mas mesmo aí há diferenças. Não podemos comparar o modo... Primeiro, teríamos de debater se é um genocídio ou não. Isso seria um longo debate, se é um genocídio, se é uma limpeza étnica.
2: Não é um longo debate, é um debate completamente consensual neste momento.
3: Não também parece. Mas mesmo aí...
2: Barack Obama nunca fechou Guantánamo.
3: Sim, mas
2: nunca fechou Guantánamo.
3: Mas vários analistas, inclusivamente analistas insuspeitos de serem pró-Israel, sublinham a diferença de relação que havia entre Obama e Netanyahu e como Obama conseguia conter as tentações mais nacionalistas.
2: Sim, eu
3: e como, pelo
2: Biden.
3: Contrário, Trump não faz. Ou seja, eu acho que pôr Obama e Trump no mesmo saco é injusto para a política progressista norte-americana, é injusto para todo o setor progressista norte-americano.
1: David, este era o som que querias ouvir.
3: Sim, tudo isto, porque, tudo isto para justificar este som.
7: It was a creed written into the founding documents that declared the destiny of a nation. Yes, we can.
3: Ora, eu traria aqui uma análise do célebre segundo parágrafo da Declaração de Independência dos Estados Unidos da América, naquilo que ela colocou como ideal, à altura do qual os Estados Unidos, quiçá, nunca conseguiram estar. A igualdade, a inalienabilidade dos direitos e o próprio dinamismo dos direitos, porque quando a Declaração diz o direito à vida, à liberdade e à busca da felicidade, diz que isto se encontra entre vários direitos e deixa em aberto a lista dos direitos. A verdade é que, quiçá, os Estados Unidos nunca estiveram à altura da beleza desta Declaração de Independência e é a altura dos Estados Unidos se reencontrarem nos valores fundacionais que apregoaram.
2: Entre... A escravatura?
3: Não, mas é...
2: Ou da democracia?
3: O da democracia, mas isso é que é...
2: Do genocídio dos povos, estás a perceber? É que, eu também gosto do slogan do Barack Obama, yes we can, nada me enche de mais otimismo relativamente ao futuro e da humanidade.
3: Estás a ser irónico.
2: É certo, o que é certo é que isso é um mito e o problema é que a política americana se faz de mitos, faz de um idealismo esconde uma funda que atravessa a sociedade americana. Estás a perceber? Sem percebermos isso, não percebemos as contradições que atravessa o sistema democrático americano.
3: Um escritor argentino, Júlio Cortázar, tinha uma frase muito bela que era: há que viver combatendo. A diferença entre as sociedades demoliberais e as outras não é que as demoliberais fazem monstruosidades e as outras não. A monstruosidade existe. A maravilha das sociedades demoliberais é que consegue combater em si mesma a monstruosidade.
1: Joana, entre a solenidade da data e o folclore trampiano que nos pôs a falar de salões de baile milionários ou da vontade de ter a cara esculpida no monte Rushmore ao lado dos outros quatro presidentes que lá estão, por onde é que te levaram estes 250 anos da independência dos Estados Unidos?
0: para muitos lugares, assim como este debate aceso entre os meus colegas, que é sempre, na realidade, isto é o que eu acho mais interessante dos Estados Unidos, é porque a América realmente absorve tudo e tem assim tantas contradições, e isso não deixa de ser fascinante. Não tem a minha simpatia, mas tem o meu fascínio. E o discurso que ouvimos do Trump, sempre hiperbólico e cheio de superlativos, eu não concordo que o Trump represente a alma da América, não sei qual foi a expressão que foi usada, ou diria, tinha que ser o Trump e o seu contrário, mas de facto o que caracteriza democratas e republicanos, esquerda e direita, acima e baixo, é esta autoimagem grandiosa, não é? Que acreditem eles no que acreditem, há sempre esta grandiosidade. Uhum. E foi com essa grandiosidade que as atribuladas celebrações oficiais aconteceram, com muitos cancelamentos e paraquedistas a cair e, sei lá, tudo e mais alguma coisa. Eu queria assinalar a debandada de músicos das celebrações oficiais. Mais de metade dos músicos convidados recusaram-se a ir a palco porque perceberam já muito em cima do acontecimento a natureza partidária da celebração, ou seja, que o Trump a fazer o que o Trump sempre faz, que é um comício de si próprio. Mas pronto, fora deste fogatório, eu fui buscar dois exemplos de qualquer coisa mais fora do radar, mas que também, para mim, representa esta complexidade e o quão confusa pode ser a América, enquanto é também tão admirável. Começo com uma cápsula do tempo, desenhada pelo arquiteto Norman Foster, que foi previamente enterrada em Washington, e que vai ser aberta em 4 de julho de 2276, ou seja, nos 500 anos da independência. Uhum. Não é um projeto oficial da Casa Branca, é um projeto diplomático britânico, e como todas as cápsulas do tempo, leva tudo e mais alguma coisa sobre o nosso tempo, mas também leva uma carta do King Charles e do Trump. E eu achei, sobretudo, esta simetria temporal interessante, porque nós estamos para 1776, como 2276 estará para nós. Ou seja, simplificando, os 250 anos que nos separam das personagens como George Washington, Thomas Jefferson e o Rei George, e de todos esses valores, eles eram homens do tempo da escravatura, ou seja, dessa América fundacional, serão os mesmos 250 anos que separarão os estadunidenses do futuro, em existindo, de nós, do nosso tempo, das nossas contradições e de Trump. Isto deu-me um piquinho de esperança, porque, algures no futuro, o Trump vai ser pequenino, vai ser só um capítulo mais negro da história de uma nação.
3: Yes, we can!
0: Pronto, e eu achei que a melhor forma de celebrar os 250 anos era celebrar primeiro os 500. Na tampa da cápsula deste objeto em titânio está o selo do estado de Virgínia, que é a imagem de uma deusa Virtus de pé sobre um homem caído que representa a tirania. E coa um lema que lá está escrito de 1776, que é uma inscrição em latim, peço perdão pelo meu latim, Sic semper tyrannis, assim sempre aos tiranos, ou seja, no chão. E creio que foi coincidência, acho que isto não foi uma reação à obra de Norman Foster, mas ao mesmo tempo um grupo de 20 de artistas, celebridades e figuras políticas resolveram celebrar os 250 anos do texto fundacional com um outro texto. É um vídeo que podem encontrar online com nomes de muitas celebridades, Isabel Allende, Margaret Atwood, Mark Ruffalo, é narrado pela Sarah Jessica Parker, and so on and so on, e leem o livro do historiador Timothy Snyder sobre a tirania, que está publicado cá com este título na Relógio d'Água. São 20 lições, são sobretudo um texto universal sobre práticas sociais e políticas para resistir a governos tirânicos e totalitários, e nesse sentido muito global. São 20, eu não vou debruçar-me, só queria dar 3 exemplos, que é: a primeira lição é lida por Joan Baez, aos 85 anos, a mulher com a mesma voz que cantou em Woodstock e a mulher que marchou ao lado de Martin Luther King, lê a regra número 1, do not obey in advance, não obedeças antecipadamente. Segue-se Isabel Allende, que fugiu do Chile do Pinochet, e lê a regra 3, cuidado com os governos do Partido Único. E termino com Margaret Atwood, que escreveu A História de uma Serva, a grande distopia estadunidense do nosso tempo, que lê 2 regras. A regra 9, seja gentil com a tua linguagem, que fala sobre as frases feitas do poder. E a regra 17, presta atenção às palavras perigosas, e dá alguns exemplos: estado de emergência, estado de exceção e terrorismo.
1: E assim encerramos as celebrações dos 2 séculos e meio dos Estados Unidos da América. Quase no final do programa, o Movimento das Coisas. Vamos à nossa secção, as coisas em movimento. David, uma lei chinesa esta semana.
3: Sim, entrou em vigor na China a 1 de julho a Lei de Promoção da Unidade e Progresso Étnicos. E ainda bem que isto vem na sequência do que a Joana disse sobre resistir a governos tirânicos. O objetivo de Pequim é reforçar uma identidade nacional comum num país com mais de 50 minorias étnicas. Insere religião, educação, internet e cultura numa lógica de lealdade à identidade nacional, enquanto assim a defina o Partido Comunista. Trata-se de uma assimilação completa e a lei usa conceitos amplos como minar a unidade étnica, que podem atingir ativistas, académicos, jornalistas ou comunidades religiosas. Isto é até perigoso para a diáspora, nomeadamente para aquela que recebemos de braços abertos, e espero que continuemos a receber em Portugal, porque podem ser penalizadas pessoas fora da China. E há que relembrar, na última década, por exemplo, mais de 500 mil pessoas da minoria étnica muçulmana uigur foram presas na China. Estamos a falar de mais de 500 mil de pessoas que foram presas e reprimidas simplesmente por serem de uma cultura minoritária na China.
1: Joana, trazes esta semana uma efeméride, 11 de julho.
0: 11 de julho, Dia Mundial da População, que Al Jazeera, a plataforma noticiosa, celebrou ou assinalou com uma ferramenta que permite às pessoas porem lá a sua data de nascimento e verem a sua situação em relação à população mundial. Eu explico porque comecei por me sentir velha e depois fui rejuvenescendo com esta ferramenta. Eu descobri que a minha idade no mundo, eu tenho apenas 33% de pessoas mais velhas do que eu, portanto lá no gráfico eu estava muito à direita e via-se mesmo que só tenho assim tipo um terço da vida para viver. E fiquei muito consternada, mas depois puxo só Portugal e já estava na primeira metade. 55% dos portugueses são mais velhos do que eu, 45% são mais novos. Já me senti assim mais jovenzita, já mais na flor da vida.
1: Ótima de cabeça.
0: E depois ainda fui ao Japão, em que 57% das pessoas são mais velhas do que eu. Também tem sempre a transição, ou seja, o equivalente dos números. 70 milhões de japoneses são mais velhos do que eu. E isto não é sobre a minha crise de meia-idade, é porque achei que é uma ferramenta útil ao pormos a nossa data de nascimento e termos a nós próprios como barómetro para entender um bocadinho mais da demografia do mundo.
1: Site da Al Jazeera, onde podemos consultar essa ferramenta. E Pedro, para acabar, uma condenação do Estado português celebrada pelo ex-primeiro-ministro José Sócrates.
8: Você acha que isto é sobre dinheiro? Você acha que eu estou preocupado com dinheiro? A minha intenção ao sublinhar esta sentença é o seu caráter simbólico. É a condenação do Estado. O Estado é condenado por ter praticado um crime.
1: Isto não é sobre dinheiro?
2: Pois, pelos vistos, ora, todos sabemos como é que está este processo, que se arrasta há anos, de adiamento em adiamento, através de uma hábil manipulação de recursos e instrumentos jurídicos, tem permitido a José Sócrates atrasar permanentemente este processo, não é? E, entretanto, esta semana, ou semana passada, o Tribunal condenou o Estado a pagar uma indemnização por má administração da Justiça, relacionado, penso eu, com a violação do segredo de justiça. Ora, em 2025, celebrou-se o centenário de um livro fundamental da nossa história contemporânea, que é O Processo, de Kafka. Como sabemos, este livro narra a história de Joseph K., pobre cidadão anónimo, preso nos meandros labirínticos da justiça, que se vê a braços com um processo judicial que não conhece e do qual não consegue escapar. Ora, Sócrates, o nosso Sócrates, não o filósofo grego, não é apenas a figura inversa de Joseph K. Ele é, 100 anos depois, a figura que vem, imagine-se, redimir Joseph K. ao conseguir esta proeza única de fazer afundar o Estado nas teias infinitas da sua própria malha burocrática, virando o poder administrativo contra si próprio. José S. é o anti-Kafka, talvez mesmo o super-Kafka, no sentido aqui de superação de Kafka, porque aquilo que Sócrates aprendeu 100 anos depois é que passará pela porta da lei aquele que for detentor de um outro tipo de poder bastante menos abstrato, o dinheiro. Diante da porta da lei é agora Sócrates e não o vigilante quem parece rir-se. Bem, pelo menos por agora, iremos ver.
1: É um romance à espera de ser escrito.
2: Justamente.
1: E assim acaba este Movimento das Coisas.
2: Romance do nosso tempo.
1: Contemporâneo, temas muito atuais. Assim acaba este Movimento das Coisas. Comigo, Mariana Oliveira, com a Joana Berto, o David Erlich e o Pedro Levi Bismarck. Cuidados técnicos de João Carrasco e Alberto Cardoso. O Movimento regressa para a semana, terças-feiras, a partir das 7 da tarde, sempre em RTP Play e plataformas de podcast. Até para a semana.

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0: 8 horas em Portugal Continental e na Madeira, são 7 nos Açores. Esta hora, no topo da atualidade, Susana Barros.
1: O Ministro da Educação confirma, a plataforma da correção dos exames vai voltar a parar 2 horas esta madrugada. O Centro de Saúde da Costa da Caparica foi obrigado a fechar portas ao início da tarde por falta de água. As consultas programadas e os tratamentos de enfermagem previstos foram reprogramados. Marine Le Pen vai candidatar-se às presidenciais francesas de 2027. Apesar do verdito de hoje, a líder da extrema-direita vai avançar.
0: Nesta altura, em Ponta Delgada e no Porto, estão 21 graus, 24 no Funchal, 25 em Coimbra, 30 em Lisboa e 32 em Faro. As notícias às 8, edição de Susana Barros.
1: Depois da denúncia da Missão Escola Pública, a confirmação por parte do Ministro da Educação, a plataforma da correção de exames vai voltar a parar.
2: A informação que eu tenho é que entre a meia-noite e as 2 da manhã, os professores corretores já foram informados, haverá uma manutenção da plataforma, precisamente porque é necessário intervir para melhorar, para otimizar processos e termos a certeza que a avaliação rigorosa que garantimos a todos os alunos e a todos os encarregados de educação que vamos ter, acontece.
1: A entrevista à CNN Portugal, ao final da tarde, Fernando Alexandre garantiu que esta nova suspensão não deverá ameaçar o novo calendário de lançamento das notas.
2: Estamos a fazer tudo, como eu disse, obviamente isto é um processo novo, já houve um percalço, nós estamos a fazer tudo para que não haja, por isso reforçamos as equipas tecnológicas que estão a resolver problemas e estão a antecipar possíveis problemas, para que tudo seja cumprido. Nós neste momento já temos uma parte muito significativa das provas corrigidas, como eu dizia há pouco, 11 mil professores, cerca de 11 mil, mais de 10.900 já corrigiram provas, e por isso eu penso que nós temos reunidas as condições para garantir que no dia 17 teremos as classificações.
1: A garantia de Fernando Alexandre, que voltou a afirmar estar motivado para continuar a melhorar o sistema educativo. A Ordem dos Engenheiros manifestou-se durante a tarde preocupada com as falhas recorrentes nas plataformas dos exames nacionais. O bastonário Fernando de Almeida Santos apontou culpas.
3: Estamos sujeitos a uma indiferenciação de intervenção técnica que depois cria estas limitações, porque não sabemos quem é que anda a fazer estes trabalhos e são muitas vezes pessoas não qualificadas para o fazer. E isto custa muito ao Estado. Quem reconhece o exercício profissional de engenharia em Portugal é o Estado. E o Estado atribui essas competências às ordens profissionais, que são muito diferentes de ser sindicatos, são intervenientes por conta do Estado da regulação e reconhecimento da profissão. E na informática, ou nos sistemas digitais e novas tecnologias, não há nenhuma, quando eu digo nenhuma, é zero intervenções de atos de engenharia de responsabilidade pública regulados. Não há nenhum. E não havendo nenhum, é um risco enormíssimo para o Estado.
1: O bastonário da Ordem dos Engenheiros, que aponta responsabilidades à empresa responsável pela plataforma de correção dos exames.
3: Por trás das plataformas há sempre responsabilidades técnicas de intervenientes que as prepararam. E se não as prepararam, o fantástico é ninguém dar a cara. Parece que a culpa é realmente só do ministro e não é, na verdade. Embora, obviamente, do ponto de vista de gestão e da coordenação, o ministério fica com o menino nas mãos, obviamente, mas do ponto de vista geral contratou alguém que não soube, do ponto de vista técnico, dar a resposta adequada a uma necessidade nacional.
1: O bastonário da Ordem dos Engenheiros aqui a manifestar-se sobre o caso dos problemas na correção dos exames nacionais. O Presidente da Assembleia da República indeferiu, entretanto, um pedido de debate de urgência no Parlamento feito pelo Chega sobre o caos nos exames por não reunir os pressupostos regimentais, justificou Aguiar Branco. O líder do Chega já criticou a decisão e anunciou que vai insistir.
4: É um pouco lamentável que num momento destes e de dificuldade para as famílias, que as pessoas olhem para o Parlamento e que o Parlamento a resposta que lhes dê é que não quer reunir porque não tem plenários marcados. É muito lamentável que um Presidente da Assembleia da República impeça um debate de urgência que o país todo quer e que é sobretudo e que o próprio Governo devia ter interesse, porque deve ter interesse em explicar o que é que vai fazer para resolver esta situação. Sim, vamos continuar a insistir. Vou analisar essa resposta que ainda não vi.
1: No despacho conhecido esta tarde, o Presidente da Assembleia da República justifica a decisão com o facto de não estarem previstas reuniões plenárias no dia proposto pelo Chega para o debate de urgência. André Ventura voltou a defender que o Ministro da Educação tem de assumir responsabilidades pelos problemas registados na avaliação dos exames nacionais, mas afastou o pedido de demissão de Fernando Alexandre. Numa conferência de imprensa na sede do Chega, Ventura questionou ainda a falta de proatividade do Governo em arranjar soluções para outro problema, para as falhas de fornecimento de água no concelho de Almada. Esta tarde, uma unidade de saúde familiar na costa da Caparica teve de fechar devido à falta de água. Segundo a ULS Almada Seixal, as consultas programadas e tratamentos de enfermagem previstos foram reprogramados. Nos últimos dias, moradores de várias localidades do concelho têm relatado sucessivas falhas de água, com especial incidência na costa da Caparica. Já foi, de resto, ativado um plano de contingência dos serviços municipalizados de água e saneamento de Almada e criado um gabinete de crise. O PSD, que está na oposição no município, anunciou que vai apresentar uma moção de censura à presidência da autarquia, liderada por Inês de Medeiros, do PS. Agora é a vez de André Ventura revelar também que o Chega vai acompanhar esta moção de censura, exigindo respostas à Presidente da Câmara, Inês de Medeiros.
4: Porque é que só ontem o Sr. Presidente da Câmara se dignou a pedir ajuda e pedir a intervenção governamental? E também porque é que a Sra. Ministra do Ambiente, que diz que não recebeu nenhuma informação sobre o sucedido, mas há dias que nos jornais, nas televisões, nas agências informativas, nos autarcas, se sabe que não há água, que não há abastecimento e que há dificuldades severas de acesso em muitas partes do concelho. Porque é que o Governo não teve proatividade e não fez aquilo que devia ter feito? Garantir que os meios nacionais estavam à disposição para colmatar falhas de natureza local.
1: Declarações de André Ventura no final de uma reunião com o autodesignado Governo Sombra do Chega, onde estiveram presentes os responsáveis pelas áreas da administração interna, da habitação e infraestruturas. Situação mais calma no Sabugal, ainda assim ainda há duas frentes ativas de um incêndio que deflagrou durante esta tarde. Explicações dadas há pouco à Antena 1 pelo Presidente da Câmara do Sabugal, Vítor Proença.
5: A situação está um pouco mais calma, portanto estão a chegar mais meios, o vento também acalmou um pouco, agora preocupa-nos aqui uma frente aqui, que está entre a Quinta de Santo António e a Quinta do Monteiro, portanto, mas está muita gente posicionada no terreno, o problema é que o terreno é muito acidentado, tem valos muito escarpados e também os meios aéreos vão deixar de operar dentro de pouco tempo, mas com a descida de temperatura e com o reforço de meios, pensamos que durante a noite conseguimos dominar o incêndio. Portanto, neste momento o que mais nos preocupa é que esta frente, há uma outra frente que vai ali a descer para o Conselho da Guarda, mas está controlada porque há um estradão e eles vão conseguir controlá-lo ali naquele espaço.
1: O fogo está a ser combatido por mais de 300 operacionais, com o apoio de 9 aeronaves. A frente que mais preocupa está em direção a uma quinta onde habitam cerca de 20 pessoas, afirmou Vítor Proença.
5: Causa mais preocupação porque o terreno é inacessível, os amazeros vão deixar de operar e há uma quinta aqui muito ao lado, aqui ao lado. Portanto, vamos tentar controlá-lo antes de chegar às habitações.
6: Essa quinta tem uma habitação? São várias?
5: São várias habitações. São várias habitações, moram lá cerca de 20 pessoas ainda, é uma das quintas maiores, mas tem bons acessos e há muitos mais lá posicionados.
1: O Presidente da Câmara do Sabugal, entrevistado pela jornalista Cláudia Godinho. Pelo menos 200 hectares já arderam em área protegida do Parque Natural da Peneda-Gerês. O incêndio, que começou ontem à noite em Cabril, no concelho de Montalegre, parece finalmente estar a ceder aos meios de combate. E não é fácil atacar um fogo como o que está a lavrar naquela zona, afirmou o comandante Hernani Carvalho, dos Bombeiros Voluntários de Salto.
7: Temos mais de 80% do perímetro do incêndio extinto, aceder aos meios naquilo que é o complemento do combate aéreo com os meios terrestres. Um combate difícil, complexo, dada a orografia do terreno, os declives acentuados, há algumas das frentes evoluem em zona de escarpa, e portanto foi preciso conseguir conjugar aqui estas duas forças, o ataque aéreo e o ataque terrestre com ferramentas manuais, para conseguir que os trabalhos estejam a evoluir de uma forma favorável.
1: O comandante Hernani Carvalho, no Teatro de Operações, dar conta que a noite vai ser de vigilância ativa para consolidar o fim deste incêndio que afetou a área protegida.
7: Sim, maioritariamente matos, mas é a principal reserva da biosfera do país. Há aqui zonas de cogumentos e algumas espécies protegidas que temos sinalizadas e que temos tido também a preocupação de evitar que essas áreas sejam atingidas, mas é sempre, estamos sempre a falar de uma das principais de evitar que essas áreas sejam atingidas, mas é sempre, estamos sempre a falar de uma das principais reservas da biosfera que...

0: República. A líder parlamentar da extrema-direita vai também recorrer para o Supremo Tribunal de Justiça, um recurso que suspende a segunda decisão judicial que confirmou a culpa de Le Pen por desvio de quase 3 milhões de euros do Parlamento Europeu, dinheiro que foi usado a favor do partido em Paris. Os juízes aplicaram-lhe uma pena de 3 anos de prisão, 2 deles suspensos, e 1 ano para cumprir com pulseira eletrónica. Reduziram-lhe para 45 meses a inelegibilidade, 30 desses meses estão suspensos. Com a impossibilidade de assumir novos cargos públicos começou a contar em março de 2025, a líder política de extrema-direita já cumpriu a parte da sentença de inelegibilidade. Le Pen ainda terá de pagar 100 mil euros de multa.
1: Rosário Salgueiro, em Paris, com a decisão anunciada ao final da tarde, Marine Le Pen vai mesmo ser candidata às presidenciais.
2: Está fechada esta edição com Susana Barros. 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Passam 12 minutos das 20. Olá, Paulo Galvão.
3: Olá, Jorge Afonso.
2: E o trânsito a esta hora?
3: Esta hora estamos na região do Porto com um acidente por resolver na A20, na zona de Oliveira do Douro, com 3 viaturas envolvidas, com trânsito demorado do Freixo para os Carvalhos, com filas a partir da ponte do Freixo. Na região centro do país, Nacional 242, à entrada da A19 em Leiria, está com um acidente e com trânsito demorado. Temos também corte na Estrada Nacional 248, do Sobral de Montagraço para a Rua dos Vinhos, com um incêndio numa viatura que aconteceu esta tarde. E na região de Lisboa, trânsito compacto para a Ponte 25 de Abril, apenas na zona de Campolide, no eixo Norte-Sul. Depois há lentidão na Avenida da Ponte para sair de Lisboa para Almada e também nos acessos da A5 e das Amoreiras, mas já sem demora no acesso da Alcântara. Na Calçada de Carris, mantemos um acidente para sair de Lisboa. O trânsito está demorado. Entra pela Avenida Padre Cruz. Quem puder deve optar pelo eixo Norte-Sul e pelo túnel do Grilo, apenas com trânsito lento a partir de Camarate até à entrada na Cril. A ponte Vasco da Gama não tem problemas. É tudo. Boa viagem para todos. Um abraço para ti e até amanhã.
2: Bom descanso. Até amanhã. Preparem mesa em nome de Ana Jordão. Bom serão connosco.
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0: Nasceu no distrito de Porto Alegre, mas foi no Ribatejo que cresceu até vir estudar para a Universidade em Lisboa. A partir daí, colaborou no primeiro estudo desenvolvido em Portugal sobre o tema da integração de género nas Forças Armadas. Foi a primeira mulher a defender uma tese de mestrado em Sociologia, inovadora, sobre a integração das mulheres em instituições militares. Foi a primeira mulher diretora do Instituto de Defesa Nacional e a primeira mulher ministra da Defesa Nacional em Portugal. Para além de professora catedrática, é atualmente reitora no ISCTE, Instituto Universitário de Lisboa. Professora Helena Carreiras, bem-vinda ao Mesa para Dois. É um gosto recebê-la.
1: Muito obrigada, um gosto para mim estar aqui.
0: Como é que isso aconteceu? Nascer no Alentejo e crescer no Ribatejo?
1: Bem, a minha família mudou-se de Alpalhão, onde passei a minha primeira infância, até aos 7 anos. Mudou-se para Tomar, nessa altura, e eu viajei com os meus pais, com as minhas irmãs. E acabei por crescer ali em Tomar, à procura do Tesouro dos Templários. Foi uma cidade muito interessante, muito bonita, onde passo os fins de semana, nesta altura. E depois sair de lá para Lisboa e para o mundo. Foi um trajeto interessante. O meu interesse pela sociologia, a razão pela qual eu escolhi o curso, tem muito a ver com ter vivido em muitos lugares, ter podido olhar o mundo de perspectivas e de plataformas muito diferentes, tal como depois, mais tarde, em Florença, um lugar onde fiz o doutoramento, onde também fui muito feliz, ou nos Estados Unidos, onde vivi há algum tempo. Enfim, as viagens entre estes vários lugares foram moldando a minha maneira de me interessar pelo mundo e a sociologia, no fundo, foi isso.
0: Desde essa altura, sempre teve uma vontade de intervir civicamente. Porquê?
1: Sim. Olha, eu vivia a recortar jornais. Não sei, acho que o meu pai me passou muito esse interesse pelo mundo. Sempre digo, e é verdade, que ele ensinou-me a ver que o mundo era um lugar mais interessante que nós próprios. E sairmos de nós para nos interessarmos pelos outros e pela sociedade,

0: à nossa volta, foi algo que me marcou desde esses tempos em que lia os jornais dele e comecei a recortar e fazia dossiês onde tinha, sobretudo os temas do conflito já me interessavam muito. Eu era pacifista, interessava-me muito pelas razões pelas quais as sociedades passavam a usar a violência e as formas de mitigar e de limitar e de resolver os conflitos. Comecei a escrever para o jornal Cidade de Tomar. Acho que começou aí, sim, o meu interesse pela sociologia e pelo mundo em geral, pelas relações internacionais, pelas dinâmicas da guerra e da paz, que me levaram mais tarde a ver interesse em estudar as Forças Armadas. Normalmente nestas decisões há sempre circunstâncias que pesam e nós reconstituímos retrospectivamente as razões pelas quais fizemos essas escolhas, claro. Não é? Tinha uma colega que estava no ISCTE a estudar Sociologia. Era uma colega da minha irmã, na realidade, e contava-nos histórias fascinada dos seus professores, das aulas, da própria instituição, o ISCTE. Lembro-me de que falava do Miguel Esteves Cardoso, que chegou a ser meu professor depois, na verdade, de Sociologia nos primeiros tempos. E tudo isso me ajudou a construir uma imagem daquela instituição que veio a concretizar-se e que foi, de facto, um lugar onde pude expandir o meu interesse, exercer aquele espírito crítico que, enquanto, enfim, adolescente e jovem, eu achava que tinha que ter em relação ao mundo. O ISCTE era um lugar plural, era um lugar, e continua a ser, acho eu.
1: Eu ia perguntar porque esse era.
0: E quero que seja, mas naquela altura já era um lugar de sínteses entre a teoria e a prática, entre a ciência e a profissão, um lugar muito aberto onde se ensaiavam as ciências sociais no rescaldo da revolução e da democracia. Sinto-me com muita sorte, sinto que foi um privilégio viver num espaço assim, naquele tempo em que se construía a democracia e que nós crescíamos com ela, não é?
1: O interesse pela área militar decorre de algum contexto familiar em particular?
0: Nenhum, não. Aquela minha costela pacifista, enfim, o Martin Luther King, Woodstock, a Joan Baez, eram referências para mim, mas sempre ao mesmo tempo aqueles recortes da realidade em que as guerras apareciam. E eu escrevia umas crónicas inflamadas que hoje não voltaria a escrever, que só se escrevem quando se tem 16 ou 17 ou 18 anos. Os temas do conflito e da violência perturbavam-me. E quando cheguei ao ISCTE, houve a circunstância de estar lá uma professora que foi depois minha orientadora, minha amiga, que já não está connosco, a Maria Carrilho, que oferecia um seminário de Sociologia Militar. E eu pensei, bem, se me interessa a violência, os conflitos, se calhar fazer este seminário pode ser muito interessante. E descobri que sim, que era mesmo um lugar interessante para aprender como é que as sociedades lidam com a gestão da violência organizada, que é a definição do Max Weber. E a partir daí, com ela, e por influência dela, naturalmente, nesses primeiros tempos, fui desenvolvendo o meu trabalho de investigação. Os meus primeiros trabalhos foram sobre os jovens e o serviço militar, a objeção de consciência, a relação entre a sociedade e as questões da defesa passaram a interessar-me cada vez mais e fui estudando vários temas que tinham este pano de fundo e acabei por fazer depois um mestrado estudando as primeiras mulheres, como aliás referiu, que se juntaram às Forças Armadas Portuguesas. Aproveitando o trabalho que tinha feito sobre os jovens e o serviço militar e o meu conhecimento, o meu fascínio, aliás, por uma instituição que é vista de forma muito homogénea a partir de fora. Há uma ideia e até algum preconceito sobre os militares como categoria. E quando se começa a estudar esta instituição, um sociólogo em particular, o que vê é um lugar também de muita diversidade e uma espécie de laboratório onde outras dinâmicas sociais ficam ampliadas. Era o caso, exatamente, da integração de mulheres. Eu ia estudar uma dinâmica nova.
1: Então já vamos aprofundar mais este seu interesse pela sociologia militar e a questão do género, no seio das Forças Armadas. Agora, olhando para o menu, qual é o prato que prefere?
0: Eu sou grande fã das amêijoas à bolhão-pato. Acho que é o meu preferido.
1: Mas como entrada ou mesmo como prato?
0: Como prato, como entrada.
1: Como for.
0: Em qualquer momento é um prato que como e gosto de experimentar nos diferentes lugares e gosto muito.
1: Escolheu para ouvir Mercedes Sosa. Tem algum significado particular para si?
0: Bem, é uma música que eu gosto porque a Mercedes Sosa é uma mulher com uma voz forte, que eu gosto muito de ouvir, mas é também uma argentina. Há uma referência geográfica nesta música ao sul, e uma metáfora que eu acho belíssima, saio a caminhar pela cintura cósmica do sul. Salgo a caminhar por la frontera cósmica del sur. Eu casei-me com um argentino, os meus filhos são argentinos, e a minha relação com...
1: Por isso foi tão feliz em Florença?
0: Pois, também, é verdade, porque me apaixonei aí mesmo. Mas, na verdade, a referência ao sul marca-me muito, marca pelo Alentejo, pela Argentina, porque aí tenho, enfim, é o meu outro lugar no mundo, tenho família, tenho amigos, mas esse sul é também, acho eu, de um outro ponto de vista, algo que se relaciona com a minha alma, que está mais com os mais frágeis. O sul, no sentido da metáfora norte-sul, onde nem sempre a justiça, a dignidade ou a liberdade existem, e estar do lado dos mais fracos, sendo socióloga, foi algo que sempre me marcou. Esta canção com todos é uma canção que tem a força de trazer todas as vozes juntas, e isso também me dá ânimo. É uma canção que é inspiradora pelo facto de falar da força do coletivo, das vozes que se juntam para passear nessa fronteira cósmica do sul. Gosto muito também por essas duas razões, portanto, a metáfora geográfica, mas também política.

0: Hoje neste Mesa para Dois há conversa com a professora Helena Carreiras, investigadora na área da Sociologia Militar e atual reitora do ISCTE. Doutorou-se em Ciências Sociais e Políticas no Instituto Universitário Europeu de Florença, com uma tese sobre as políticas de integração de género e o papel das mulheres nas Forças Armadas dos países da NATO. O que é que a seduziu na instituição militar? A instituição militar tem algumas características que a fizeram, de facto, que aquele fosse o seu objeto de estudo?
1: Sim, tem uma condensação de sentido e uma intensidade de sentido que permite a um sociólogo estudar de forma mais explícita, mais evidente, certas dinâmicas sociais que noutros casos estão menos claras. É uma espécie de um laboratório, uma lupa que amplifica essas dinâmicas por ser uma instituição em que se lida com as situações limite, com a vida e com a morte, e, portanto, os seus membros são socializados de forma muito intensa. Mas é também muito diversa, muito heterogénea. E eu, ao começar a estudar a instituição militar, fui descobrindo essa heterogeneidade, essa diversidade de contextos. E pareceu-me, por isso, fascinante para estudar e compreender melhor a própria sociedade.
0: Foi isso. Mas quando começa a estudar as Forças Armadas, não houve alguns levantar de sobrancelha? Mas o que é que está aqui a fazer esta socióloga no nosso espaço, onde ainda não existiam mulheres?
1: Houve dos dois lados. Houve do lado da academia, os meus colegas que consideravam que este não era exatamente um objeto nobre. O que é que vais estudar, militares? O que é isso, não é? Houve assim alguma surpresa. Devo dizer que nenhuma reação negativa, mais aquela surpresa de pensar que há outros objetos que na altura também eram mais centrais, mais interessantes para a maior parte dos sociólogos. Mas também do lado dos militares, o facto de estar a estudar temas, enfim, sociológicos, depois sobretudo as questões de género, que são mais marginais, olhavam com alguma desconfiança. Portanto, eu tinha audiências feministas que me olhavam considerando-me uma militarista, eventualmente, ou seja, alguém que escolhe estudar militares tem que ser militarista. Do outro lado, os militares pensando, alguém que está aqui a estudar questões de género é uma feminista e pode ser um pouco perturbadora. Tendo estas várias audiências e tendo que lidar com estas percepções, isso foi-me ajudando também a não ter que ter cumplicidades excessivas com nenhum dos grupos. Senti-me bastante mais independente a estudar o meu objeto, devo dizer. Foi interessante, sim.
0: E nesse início de investigação, foi de alguma forma praxada? Tem algum episódio caricato, curioso, que possa aqui ser contado, obviamente, nesta mesa?
1: Bem, no início eu lembro-me que ia com muito cuidado, não é, na minha abordagem, e fui tendo ao longo da minha carreira várias circunstâncias em que o facto de ser mulher não era aparentemente muito consentâneo com alguma respeitabilidade ou com o próprio estatuto de dirigente. Lembro-me, por exemplo, já mais tarde, enquanto diretora do Instituto de Defesa Nacional, participei numa conferência em que os outros diretores eram todos homens e eu era a única mulher. E estava sentada ao lado de um coronel muito simpático, eu própria estava com um coronel do Instituto que me tinha acompanhado, e no final da conversa o senhor levanta-se e dá-me o cartão e diz-me: "Give it to your boss", deu-o ao seu chefe. E eu disse-lhe: "I am the boss". E o senhor ficou a olhar para mim: "Ah, peço imensa desculpa, não achei que pudesse ser a diretora". Portanto, houve várias situações onde o nosso estatuto é questionado, não é? E é preciso repor a verdade das circunstâncias em que estamos. Mas creio que o facto de ter entrado nestes estudos com a Maria Carrilho foi muito importante. Ela tinha conquistado credibilidade no contexto. E é por isso que mais tarde eu penso quão importante é sermos pioneiras ou pioneiros, enfim, em certos contextos, para garantir que outros possam fazer o mesmo caminho e ter o cuidado de fazer esse caminho bem, de caminhá-lo da melhor maneira, para deixar uma herança que signifique que há condições para outras pessoas percorrerem o mesmo caminho. E isso eu sempre senti, sendo mulher nestes universos militares, que era uma responsabilidade muito grande também.
0: Porque era um mundo masculino, por natureza.
1: É verdade. Há vários tipos de preconceitos, conscientes ou inconscientes, que foram funcionando. Eu fui tendo a vantagem de ter estudado a integração das mulheres nas Forças Armadas e aprender com elas, em certo sentido, com aquilo que são as estratégias que são mais adequadas para garantir uma boa integração, evitando confrontos frontais, procurando até na forma como me vestia, como me comportava, poder ser aceite. E, na verdade, para os militares, o ser mulher é uma alteridade, é um outro. A socialização, claro, militar é masculina, não é? Dependendo também dos contextos, há alguns mais masculinos que outros. As academias militares, as forças especiais, são lugares onde esses aspectos da socialização dos militares é mais marcada. Mas isso foi mudando com o tempo. E há outros lugares onde não é todo assim, em que a profissão militar se assemelha a uma profissão civil. Portanto, temos que nos adequar aos contextos. Mas aquela frase do Gandhi, só podemos ser aquilo que podemos ver, estava sempre muito no meu espírito quando fazia esse caminho e fui lidando com essas circunstâncias, tentando, como dizer, não marcar demasiado alguma posição fundamentalista que poderia chocar e provocar reações negativas, o que seria
0: péssimo para o seu trabalho, claro,
1: é?
0: Claro.
1: O meu trabalho, mas sem deixar de valorizar a minha presença enquanto pioneira, ou uma das pioneiras, e a importância que isso tem como exemplo para outras mulheres que possam vir fazer o mesmo caminho.
0: Acha que a entrada das mulheres na Academia Militar, de alguma forma, fez com que as relações entre a sociedade civil e as Forças Armadas mudassem ou até beneficiassem com essa entrada?
1: Sem dúvida. As mulheres entraram, enfim, em maiores números e numa circunstância diferente dos precedentes históricos que tinham existido com as enfermeiras paraquedistas, mas agora numa situação de maior igualdade e com possibilidade de desenvolver as suas carreiras, numa altura em que simultaneamente terminava o serviço militar obrigatório, ou melhor, em que se estava a preparar essa mudança que veio
0: foi
1: a acontecer.
0: Foi em 2004?
1: Em 2004. Uhum. E as mulheres tinham entrado no início da década de 90, mais ou menos. E, portanto, foi uma forma, e creio até, de compensar esse maior afastamento das Forças Armadas da sociedade. Deixaram de passar muitos jovens pelas Forças Armadas, com o serviço militar obrigatório, mas as mulheres, de alguma forma, garantiram que esta relação se estabelecia de uma outra maneira. Creio que foi muito bom e foi uma adaptação que teve que acontecer. No início, houve grandes dificuldades. Eu tenho uma história extraordinária.
0: Conte, por favor.
1: Numa dessas primeiras visitas que eu fiz, ainda quando fazia o meu mestrado, a uma instalação da Força Aérea, onde as mulheres tinham acabado de entrar, eu ia fazer inquéritos a essas primeiras mulheres, e fizeram-me uma visita guiada pelas instalações onde elas dormiam, os dormitórios, as instalações sanitárias, e numa dessas instalações sanitárias, no afã de preparar a unidade para a chegada das mulheres, tinham construído num open space, em frente a uma longa fila de lavatórios, uma longa fila de bidés. Porque alguém tinha referido que as mulheres precisariam de bidés. E sem pensar se precisariam de bidés, talvez isso significasse que precisariam de os utilizar com alguma privacidade.
0: Óbvio.
1: E, portanto, aquilo era, evidentemente, uma situação que não era nada adequada e que veio a ser corrigida, segundo me contaram, Maia, mais tarde. No início houve muitas desadequações. A instituição não sabia como lidar com esta chegada de mulheres. Houve muitas histórias, muita diversidade, mas, sobretudo, algum desconhecimento, falta de preparação, mas que foi sendo colmatada com o tempo. Eu creio que, no global, é uma história de sucesso, apesar de persistirem preconceitos. Às vezes, os preconceitos existem, devo confessar, em relação à minha própria experiência, a abrir estas fronteiras de profissões e de lugares de decisão que não estavam abertos às mulheres, de forma a que nem são tanto os militares aqueles que reagem mais fortemente.
0: É a sociedade civil.
1: Por vezes. Olha, eu, por exemplo, quando me convidaram para ser ministra, houve comentários, era a primeira mulher ministra da Defesa. E talvez a reação mais, enfim, hesitante que houve em relação a essa inovação veio de uma pessoa civil, até um jornalista, que na televisão comentou sobre essa escolha que eu, sim, até tinha um currículo em que se via que eu tinha trabalhado sobre os militares das Forças Armadas, que era conhecedora, era uma pessoa que vinha da academia, mas que não se percebia muito a escolha de uma mulher na altura em que começava a guerra na Ucrânia. E a pergunta que ele se fazia era esta, que me pareceu absolutamente extraordinária: será que ela vai ter a consciência precisa da crise? E estou a citá-lo. Portanto, a ideia de que uma mulher não teria a consciência precisa do significado de uma guerra na Europa, de uma situação que exigiria claramente muita atenção e responsabilidade, foi algo que me pareceu extraordinário. Uso até em algumas conferências para mostrar como por vezes existem preconceitos inconscientes, mas também conscientes, neste caso, e muito explícito. Mas, enfim, globalmente, na instituição militar, eu acho que se foi gerando algum consenso sobre a necessidade de integrar homens e mulheres, porque não há nada de mais adverso a esta instituição do que a incapacidade de ter grupos coesos. Cultivar o preconceito e deixar que a discriminação aconteça, sobretudo para as lideranças militares, é mesmo contrário àquilo que é a sua missão.
0: A socialização entre géneros até pode ser benéfica, não é?
1: Com certeza. E, portanto, como de qualquer maneira precisamos de todos, precisamos da diversidade, e nas Forças Armadas se sabe que essa integração e a boa convivência é fundamental para o funcionamento dos grupos em situações muito limite, como são as situações de conflito ou de guerra em que os militares são chamados a atuar, é fundamental que esta consciência exista. Ela pode não existir sempre. E as estatísticas ainda estão lá a mostrar que as mulheres não estão na mesma posição que os homens, que ao nível das ocupações, elas ainda estão nas ocupações tradicionalmente femininas em muito maiores percentagens, que não estão nas forças especiais também em níveis idênticos aos dos homens, mas há uma variedade de razões pelas quais isso acontece. Mas, apesar de tudo, creio que esta noção de que foi uma instituição que, pela necessidade ou porque as lideranças também compreenderam que não se podiam dar ao luxo de desperdiçar talento humano quando há tanta necessidade de jovens nas Forças Armadas, foram conseguindo que a integração gerasse, enfim, ambientes mais favoráveis à presença de mulheres.
0: Para a investigação, chegou a ir ao Kosovo.
1: Estive numa das experiências mais interessantes da minha vida enquanto investigadora e socióloga, que foi poder acompanhar um contingente, um batalhão português. Vivi duas semanas com a minha equipa, com estes militares, numa unidade em Pristina.
0: E conseguiu abertura para poder ir fazer esse trabalho?
1: Consegui. Apesar do risco, eu acho que para o comandante daquela unidade foi difícil.
0: Sentiu aflito em alguns momentos.
1: Pois claro, eu já tenho que lidar aqui com uma situação exigente de terreno. Não havia propriamente riscos muito elevados, mas mesmo assim era uma missão muito exigente, e vou ter a que aturar aqui mais uma equipa de sociólogos. Mas depois dos primeiros momentos, a integração foi muito boa e houve muita coesão nossa com os próprios militares. Mas olha, aí nessa missão fui prachada. Fui mesmo prachada,
0: então.
1: Eu e a minha equipa. Quando chegámos, testaram-nos de várias formas. Uma delas foi durante uma das reuniões de sábado à noite. O contingente tinham estas sessões em que se reuniam no bar de Portugal, e havia sessões de karaoke, e todos nos inscrevemos para uma música. E quando chegou à minha vez, a vez da equipa, na verdade era eu mais um jovem investigador e uma assistente de investigação que estávamos, eles colocaram para cantarmos uma música que tinha, vou dizer assim, umas expressões muito brejeiras. Ora, eu, que sou alentejana, e não digo as neiras em geral, naquele momento senti a pressão de reagir como socióloga. Pensar, estou a ser testada, eles vão avaliar a nossa postura e isso vai condicionar a minha entrada no contingente. Como é que vamos fazer? E eu não posso cantar isto. Portanto, combinei que o Marco faria a parte da letra Eu dancei atrás e a Ana escondeu-se atrás de mim, procurando imitar. Acho que conhecemos muito bem daquela experiência e eu consegui não dizer as neiras. E o Marco cantou bem.
0: E foram aplaudidos.
1: E fomos aplaudidos, exatamente.
0: Enquanto vamos olhando para as opções de sobremesa, já agora gosta de doces?
1: Gosto de doces. Não sou assim uma grande, grande apreciadora, mas gosto de doces.
0: Escolheu para ouvirmos Fabrizio de André.
1: Fabrizio de André é um dos mais famosos cantautores italianos e escolhia porque me lembra Florença, onde eu estudei, onde vivi 4 anos, onde fiz o meu doutoramento, onde me apaixonei, onde fui muito feliz.
0: O que é sempre bom.
1: É verdade, é sempre muito bom. Esses momentos são muito especiais, mas sobretudo trabalhei muito e a cidade ficou marcada para mim como um dos lugares da minha vida. E o Fabrizio de André era aqueles músicos que ouvíamos muito e sempre. E esta canção de Marinella é a história de uma jovem prostituta que é assassinada, baseada numa história verídica, nos anos 50, naquela Itália do Bafon, se quisermos. E ele fez esta canção em que a resgata daquela morte feia, em que acabou no rio, inventando e criando uma história de amor que ela teria vivido intensamente nos últimos dias antes de morrer. Portanto, é uma poesia a partir de uma história negativa. E é também isso que eu gosto nessa música, tornar em poesia momentos dramáticos das nossas vidas. É uma capacidade muito humana. Tenho usado, aliás, a poesia em muitas situações da minha vida, com os militares, curiosamente. Sempre que estive em situações de direção, de instituições, há momentos de cerimónia. Os militares, certo, em particular, têm muitos momentos
0: protocolares,
1: protocolares. Sim, sim. E gostam de marcar. Ao contrário da academia, que devia aprender um pouco também a valorizar certos momentos rituais, porque eles...
0: A academia também tem os seus rituais.
1: Tem os seus rituais. Eu queria dizer outra coisa. Dá menos atenção ao protocolo. Mas tem os seus rituais e alguns são, de facto, também muito, muito exigentes. Não sou particular admiradora desses rituais, mas, enfim, eles têm um sentido. Têm um sentido de construção de comunidade e, normalmente, quando chega alguém de novo, quando sai alguém, quando se homenageia alguém, há rituais. E eu achei que valia a pena usar sempre uma poesia nesses momentos, para dar outro sentido àquelas cerimónias. No Instituto da Defesa Nacional, sempre que entrava alguém ou saía alguém daquela equipa, fazíamos um pequeno momento para sinalizar essa
0: cerimónia.
1: E eu dedicava um poema, normalmente de um poeta português, e oferecia esse poema como dedicatória quase a essa pessoa, o que gerou uma cadeia de poesia, porque às tantas as pessoas já devolviam poemas. Os militares são muito criativos e...
0: Então está a dizer-me que no Instituto de Defesa Nacional passou a ler-se poesia?
1: Ah, sim, líamos poesia nestas alturas e também li poesia várias vezes enquanto ministra em momentos idênticos. Eu acho que as pessoas reagem muito bem a isso. Um país que tem como herói nacional um poeta, não pode não valorizar esses elementos de cultura que também marcam a nossa identidade, não é? E eu sempre usei e acho que é muito bom usar a poesia.

0: Fechamos hoje a jantar no Mesa para Dois com Helena Carreiras, professora catedrática e atual reitora do ISCTE. A partir de 2019, decidiu fazer um interregno na carreira académica para se tornar na primeira mulher diretora do Instituto de Defesa Nacional. Este foi, de algum modo, o caminho lógico de uma carreira já longa que tinha na área?
1: Retrospectivamente, podemos dizer que sim. Fez-me todo o sentido. Depois de estudar estes temas do relacionamento sociedade-forças armadas e me ter especializado em temas de análise de defesa, digamos assim, propor-me este desafio também de dirigir o Instituto da Defesa Nacional. Foi uma maneira de me aproximar do universo da defesa, das instituições que compõem esse universo, que são muitas, de conhecer melhor a dimensão da prática, da política de defesa, porque por vezes na universidade estamos longe dos lugares onde se definem as políticas e se tomam decisões. Isso permitiu-me fazer essa aproximação, permitiu-me estar mais próximo dos contextos em que se aplica o conhecimento, em que se testam os modelos teóricos, em que se encontram os obstáculos e se compreende melhor o contexto em que as políticas públicas, neste caso, são implementadas. Permitiu-me estar mais próximo do universo de desenvolvimento de políticas de defesa, que tinha estudado e que queria ajudar a que fossem, enfim, o melhor possível, numa instituição que tem uma característica única, que eu não vejo em muitas outras, que é um verdadeiro interface de encontros entre civis e militares. Porque todos os cursos do Instituto, os seus seminários, as formações, a investigação que se faz, associa civis e militares. E isto é um contributo fundamental para a qualidade da nossa defesa, eu acho. A capacidade de, em democracia, termos instituições de defesa que são sensíveis e que trabalham a partir da cooperação civil-militar.
0: O Instituto da Defesa Nacional é um órgão de apoio ao próprio Ministro da Defesa Nacional. Mas nem sempre o decisor político toma as decisões e os caminhos que lhe são apontados pelo Instituto, ou toma?
1: Nenhuma ciência escolhe por nós. É uma das coisas que aprendemos também quando nos interessamos por este interface entre conhecimento e ação. E a ação política em particular. Conhecer, compreender os fenómenos, produzir essa informação, que é conhecimento, é fundamental para quê? Para fazer diagnósticos acertados, para conhecer as condições e os efeitos de determinadas políticas, para traçar cenários, avaliar recursos e oportunidades, mas não indica diretamente qual o caminho a seguir. Os caminhos da decisão política são sempre caminhos que dependem de decisões que são políticas, que são éticas, que são decisões de valor. Há um espaço que informa a decisão que depende desses outros fatores e não há, de facto, um único caminho possível. Mas, muitas vezes, uma das coisas que também aprendi com a minha proximidade à ação política, digamos assim, foi que há muitas variáveis que têm impacto sobre as decisões e que nem sempre estão nos modelos, não é? Tem a ver com, por um lado, a informação disponível, nem sempre o conhecimento está disponível no momento e com o ritmo que um decisor precisa para poder tomar decisões. Por outro lado, há outro tipo de contextos que têm a ver com a disponibilidade de recursos ou com as próprias circunstâncias políticas do momento, com os vários intervenientes e as suas relações que afetam as decisões. E, portanto, a tomada de decisão política resulta sempre desses contextos algo imperfeitos. E perceber isso, para quem estuda políticas públicas, é muito importante. Perde-se alguma inocência sobre a forma como se tomam as decisões. Elas nem sempre resultam, como pensamos na academia às vezes, de uma racionalidade, de cálculos feitos com antecipação. Elas podem ser fruto das circunstâncias, de contextos que são urgentes ou que são constrangedores e não se consegue ultrapassar. E também se ganha muita humildade, não é? Passa-se a olhar para esses contextos como algo que merece ser estudado e compreendido também.
0: Em 2022, António Costa a convida a aparecer Ministra da Defesa Nacional. Este convite foi uma surpresa para si e demorou muito tempo a responder.
1: Demorei 24 horas.
0: Pedi... Não demorou muito?
1: Não demorei muito, porque tinha uma desconfiança que o telefonema que fizeram para ir encontrar o Primeiro-Ministro podia ter a ver com isso. Mas não estava preparada para esse convite. Eu não tenho filiação partidária, portanto fui uma ministra independente, mas naturalmente estava próxima a esta área e tinha sido convidada e tinha participado na elaboração de programas do governo na área da defesa, na área socialista. Nunca verdadeiramente me convenci que pudesse acontecer e tinha até um certo receio que pudesse aparecer um convite. Na verdade, o convite apareceu e eu, perante isso, tinha que decidir rapidamente. Não se pode esperar muito tempo, não é?
0: Até porque o contexto geopolítico não ajudava.
1: Não ajudava.
0: No mês antes de tomar posse, dá-se a invasão da Ucrânia pela Rússia.
1: Estava iminente naquela altura.
0: Foi uma prova de fogo para si, quando aceitou o cargo. Não apenas internamente, mas internacionalmente, não é?
1: Sim. Lá em casa dizem que ganharam 3-1. Votámos, o meu marido e os meus filhos ganharam contra mim. Não, é uma brincadeira. Mas lembro-me daquilo que me disse o António Costa, que é, quando se tem uma oportunidade destas, se dizemos não, nunca saberemos como teria sido poder aceitar e estar no cargo. Se dissemos sim, e se correr mal, podemos sempre sair.
0: Há sempre riscos.
1: E de facto, isso é verdade. Não é tão fácil dizer não depois de ter aceite. Depois, desistir tem um preço e também não é fácil. Mas como estímulo para alguém decidir, é uma boa frase. Eu acho que funcionou. Mas sobretudo, eu tive que me confrontar com uma ou duas coisas. A primeira era... Eu passei a minha vida a estudar os militares e questões de defesa. Tenho aqui a oportunidade de também procurar testar-me e testar aquilo que tenho andado a dizer aos políticos. As recomendações que dei, tenho agora esta oportunidade, não vou aproveitá-la. Por outro lado, havia a questão de género. As mulheres nunca aceitam estes cargos, ou elas não estão lá porque se cortam. E eu pensei, eu não me posso cortar, porque o que fiz toda a minha vida, ao estudar também as questões de género e a entrada de mulheres no universo militar, foi tentar perceber como é que nós passamos a ter uma sociedade mais igualitária, onde homens e mulheres possam desenvolver todo o seu potencial, terem as mesmas oportunidades. Se eu vou dizer que não, perco aqui uma grande oportunidade de mostrar que é mesmo importante mostrar que uma mulher pode estar à frente da área da defesa e que isso pode ser muito relevante para outras mulheres, para outras pessoas. Tenho também que levar muito a sério a importância do exemplo, a importância de mostrar que podemos abrir o caminho. E, portanto, o desafio era não tanto enfrentar este estatuto de ser pioneira e de enfrentar a visibilidade maior que se tem nessas situações, o escrutínio maior que se tem nessas situações, era mesmo pensar que para outras mulheres seria muito importante que eu pudesse aceitar abrir um caminho.
0: Desde essa altura, nesse contexto geopolítico, começou a falar-se o reforço da defesa dos países membros da NATO. A NATO quer que se reforce 5% do PIB, Produto Interno Bruto. Portugal ainda não chegou lá. Acha que chegará?
1: Os 5% é um número que eu acho que não tem muita relevância. Uma forma de pressão que o Donald Trump encontrou relativamente aos seus aliados da NATO. Não há dúvida nenhuma que, devido a esta circunstância de alguma traição, quase, dos Estados Unidos, há quem a defina assim, relativamente à NATO, veremos o que acontece, mas o que é importante não é tanto os 5%. O que é importante é o reforço da defesa e, sobretudo, a forma como esses recursos adicionais serão gastos. O que está em causa é se temos a capacidade de ter interoperacionalidade e de desenvolver, digamos, os mecanismos para a sustentação do conjunto, para que possam trabalhar em circunstâncias reais. E é esse o grande desafio da Europa.
0: E se aumenta a despesa com a defesa, os efetivos militares diminuem. Acha que se devia regressar ao serviço militar obrigatório?
1: Olha,
0: é que nesta
1: acho,
0: altura é o voluntariado que está presente e, portanto... Mas não há voluntários.
1: Bem, teremos que provavelmente ter mais drones, mais tecnologia a apoiar os humanos nestas tarefas, que é o que está, aliás, a acontecer. É evidente que a tecnologia por si, sem essa interface com, mais forte com os humanos, sem quadros normativos e éticos para a utilização das tecnologias, não chegaremos lá. Agora, é evidente que há o problema da carência dos efetivos, é já um problema antigo e tem vindo a agudizar-se. Não é o serviço militar obrigatório que vai ajudar a colmatar esse problema, porque o problema não é de ter pessoas, é ter pessoas qualificadas, pessoas que possam estar nas Forças Armadas mais tempo do que aquilo que o serviço militar obrigatório habitualmente comporta, que são permanências mais limitadas nas fileiras, mas há modelos variados.
0: Estamos a falar de contratos?
1: Claro, precisamos de
0: mas aí há que haver verba para se poder pagar um ordenado.
1: Ora bem, é verdade. Não se fazem omeletes sem ovos. É preciso reforçar a relação com a sociedade civil.
0: Estamos aqui no Mesa para Dois a falar com a reitora do ISCTE. Acha que a academia pode ter um papel importante para a socialização profissional e captar os jovens para um maior interesse na área da sociologia militar?
1: A academia e as universidades têm que ter um papel aí também, porque a educação é mesmo a única e melhor forma de nós termos cidadãos conscientes da importância e da relevância da defesa nacional, para poderem preservar aquilo que valorizam na sociedade e na vida, a liberdade, a dignidade, a democracia. Se queremos proteger esses valores, temos que ser capazes de o fazer de diferentes pontos de vista, e ter uma defesa forte significa que seremos capazes de dissuadir aqueles que querem atacar esses valores, que querem ameaçar a nossa soberania, a nossa independência, a nossa autonomia, a capacidade de tomarmos decisões por nós próprios. Para o fazer, temos que ter a defesa forte. E o papel das escolas, diria até mais das escolas secundárias e da relação com a defesa, é muito importante.
0: No exercício das várias funções que foi tendo, quer no Instituto, quer no Ministério, eu imagino que uma socióloga está sempre, pelo menos na sua mente, a fazer um trabalho de campo. Algum episódio que possa deixar aqui no Mesa para Dois?
1: Há uma história sobre a qual eu estou a escrever. Aliás, eu estou a escrever sobre esta minha experiência de ser socióloga e ser Ministra da Defesa. Refletir sobre coisas como os estilos de liderança, de que maneira ser socióloga e o meu olhar sociológico e o meu olhar do Sul e as minhas viagens impactaram na forma como eu procurei liderar nos vários contextos em que estive. E há, enfim, há muitas histórias, por exemplo, em relação às questões de género e ao meu estatuto de género, que esteve sempre saliente, embora eu tenha procurado reduzir a saliência desse estatuto. Eu era a mensagem, não precisava de sublinhar a mensagem muitas vezes. Mas houve uma situação, por exemplo, engraçada, na ocasião de uma das reuniões ministeriais de defesa da União Europeia. E os ministros da defesa fomos visitar a Catedral de Praga e, no final, fizemos uma foto em que havia uma fila de cadeiras e pediram às ministras, que éramos bastantes nessa altura, para se sentarem, e os homens ficaram em pé. E eu achei aquilo um bocadinho, como dizer, conservador demais. Não era uma mensagem com que eu simpatizasse. Ao mesmo tempo, não queria também estar a criticar os nossos anfitriões, que estavam simpaticamente a proporcionar-nos uma visita. E então, o que é que fiz? Fez-se a fotografia com os ministros em pé, as ministras sentadas, e eu levanto-me e digo para as minhas parceiras, e depois em voz alta, e se fizéssemos agora ao contrário, uma foto com os homens sentados e as ministras em pé? E então fizemos. Dissemos, agora ao contrário, homens em pé e ministras sentadas, e faz-se a foto não oficial daquele momento, que eu guardo e sobre a qual vou escrever no meu relato, no meu diário de campo, a posteriori, que foi a minha maneira de tentar mostrar que as coisas podem ser ao contrário. Podemos e devemos sempre questionar o status quo, e podemos fazê-lo de formas que não chocam, que não ofendem, que não radicalizam. Podemos ser assertivos sem radicalizar ou gerar ressentimento por parte de quem as recebe, mais ainda sendo uma mulher.
0: Ela foi pioneira em tantos trabalhos de investigação, em tantos projetos, foi a primeira mulher em Portugal diretora do Instituto de Defesa Nacional, foi a primeira mulher em Portugal ministra da Defesa Nacional. É professora catedrática, é reitora do ISCTE. Professora Helena Carreiras, foi um gosto e um prazer conversar consigo neste Mesa para Dois.
1: Muito obrigado, o gosto foi meu.
0: Para terminarmos, escolheu Imagine Dragons.
1: É uma música recente na minha vida, que eu ouvi e gostei e que me dá muita força, muito alento, que eu ouvi muitas vezes exatamente naqueles momentos antes de assumir estes cargos de que falou. Ou seja, quando decidi assumir responsabilidades que me pareciam maiores que eu própria ou que as minhas capacidades e que depois não se revelaram dessa maneira. É uma música que é a minha versão pessoal do Yes I Can. Fala da necessidade de sermos fortes, resilientes, de persistirmos, de não desistirmos, de olharmos para dentro e percebermos que temos muito mais força do que aquela que pensamos ter. Esta música transmite-me exatamente esses sentimentos e ajuda-me a depois a confrontar as minhas próprias decisões.

0: 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A 21 horas, vento nos Açores.
1: O Ministro da Educação admite nova paragem da plataforma digital de correção de exames do secundário entre a meia-noite e as duas da manhã. A Almada continua às voltas com a falta de água no concelho, depois das casas. Também faltou a água num centro de saúde da costa de Caparica, hoje.
0: Edição a esta hora com Cláudia Almeida.
1: O Ministro da Educação admite nova paragem da plataforma digital de correção de exames do secundário entre a meia-noite e as duas da manhã, disse-o ao final da tarde na CNN. Fernando Alexandre.
2: A informação que eu tenho é que entre a meia-noite e as duas da manhã, os professores corretores já foram informados, haverá uma manutenção da plataforma, precisamente porque é necessário intervir para melhorar, para otimizar processos e termos a certeza que a avaliação

0: São rigorosa que garantimos a todos os alunos e a todos os encarregados de educação que vamos ter, acontece.
1: Na CNN Portugal, o ministro Fernando Alexandre garantiu também que esta nova suspensão não deve ameaçar o novo calendário de lançamento das notas.
0: Eu penso que nós temos reunidas as condições para garantir que no dia 17 teremos as classificações.
1: E depois o ministro veio à RTP, foi mais concreto. O Fernando Alexandre refere que falta corrigir apenas 20% dos exames.
2: A percentagem de respostas que falta é reduzida, é cerca de 20%, precisamente porquê? Porque no início houve erros e o cuidado que tem havido agora é quando são distribuídas as provas, são distribuídas sem erro. É isso que está a acontecer.
1: E cerca de 11 mil professores já estão a corrigir provas, disse também o ministro, sobre uma demissão. Fernando Alexandre diz apenas que assumirá as responsabilidades que tem de assumir.
2: A minha responsabilidade é que no dia 17 sejam publicadas as notas com todo o rigor. Aquilo que os serviços me disseram é que conseguiam cumprir o de 14. E eu não achei que fosse cauteloso. E foi uma decisão política de adiar. Eu não tenho problema nenhum, eu já estou a assumir esse custo político. E é para isso que cá estamos.
1: O ministro Fernando Alexandre, há pouco no telejornal da RTP, a Ordem dos Engenheiros manifestou-se durante a tarde preocupada com as falhas recorrentes nas plataformas dos exames nacionais e assinala que por detrás do ministro há uma empresa que não está a dar resposta que o sistema digital de exames precisa, disse o Fernando de Almeida Santos, o bastonário.
3: Por trás das plataformas há sempre responsabilidades técnicas de intervenientes que as prepararam. E se não as prepararam, o fantástico é ninguém dar a cara. Parece que a culpa é realmente só do ministro e não é. Na verdade, embora obviamente do ponto de vista de gestão e da coordenação, o Ministério fica com o menino nas mãos, obviamente, mas do ponto de vista geral contratou alguém que não soube do ponto de vista técnico dar a resposta adequada a uma necessidade nacional.
1: O bastonário da Ordem dos Engenheiros, Fernando de Almeida Santos, assinala também nesta conversa com a Antena 1 que em Portugal falta regular a atividade dos sistemas digitais e de novas tecnologias, o que gera grandes riscos para os serviços do Estado.
3: E isto custa muito ao Estado. Quem reconhece o exercício profissional de engenharia em Portugal é o Estado. E o Estado atribui essas competências às ordens profissionais, que são muito diferentes de ser sindicatos, são intervenientes por conta do Estado da regulação e reconhecimento da profissão. E na informática, ou nos sistemas digitais e novas tecnologias, não há nenhuma, quando eu digo nenhuma é zero intervenções de atos de engenharia de responsabilidade pública regulados. Não há nenhum. E não havendo nenhum, é um risco enormíssimo para o Estado.
1: Fernando de Almeida Santos, o bastonário da Ordem dos Engenheiros, em declarações à Antena 1. Almada continua às voltas com a falta de água no concelho. Depois das casas, também faltou a água esta terça-feira num centro de saúde da Costa de Caparica, que funcionou toda a manhã, mas as torneiras fecharam por volta da hora de almoço. Fonte dos serviços de abastecimento, diz a Antena 1 que a água foi reposta pouco tempo depois e que a decisão de não reabrir o local foi da Unidade de Saúde, Camila Vidal.
4: A Unidade Local de Saúde Almada Seixal confirma que a Unidade de Saúde Familiar Costa do Mar encerrou esta terça-feira. Toda a atividade assistencial da manhã foi garantida. As consultas programadas e os tratamentos de enfermagem da tarde foram reprogramados. A Câmara e o SEMAS, Serviços de Abastecimento, no mais recente comunicado, garantiam a continuidade do abastecimento de água às unidades de saúde, estruturas residenciais para idosos, equipamentos sociais e outras infraestruturas essenciais. Pouco antes deste comunicado, o vereador da CDU em Almada e presidente do Conselho de Administração dos SEMAS tranquilizava a população na reunião de Câmara.
5: Todos os equipamentos sensíveis, Hospital Garcia de Horta, clínicas de hemodiálise, equipamentos de idosos, equipamentos de cidadãos portadores de deficiência, neste quadro que apresentámos do plano de contingência, já estava salvaguardado e está agora mais firmemente neste novo quadro garantido.
4: Luísa Ramos, da Comissão de Utentes de Almada, assistiu a esta reunião e registou a mesma garantia.
6: Fiquei muito admirada porque eu sei que há um protocolo com o presidente da ULS em que se garante, nesse protocolo, os SEMAS garantem o fornecimento de água e esta informação foi dada ontem em reunião de Câmara pelo presidente dos SEMAS. Ninguém, no seu juízo normal, pode estar tranquilo e dizer que não vai acontecer nada. Agora, o que eu lhe posso dizer é que há muito empenhamento, há muito trabalho para ir resolvendo e resolver as situações, salvaguardando aquilo que são, digamos assim, as prioridades
4: A Comissão de Utentes de Almada preocupada com a situação, mas com essa garantia de que tudo está a ser feito para que não se repita. Esta terça-feira, pela hora de almoço, faltou água no Centro de Saúde da Costa da Caparica. A administração da OLS de Almada Seixal comunicou o problema aos serviços municipais que, de acordo com uma fonte ouvida pela Antena 1, se apressaram a repor o fornecimento em menos de uma hora. A administração já tinha decidido, no entanto, pelo encerramento desta USF Costa do Mar e não reabriu durante toda a tarde. Fonte oficial do SEMAS, o fornecedor de água em Almada, fala em precipitação desta unidade de saúde e numa decisão unilateral de fechar o local.
1: E a Antena 1 também procura conversar com a Presidente da Câmara de Almada, que, entretanto, em declarações à Agência Lusa, já adiantou que Almada vai proibir alguns gastos de água não essenciais para restabelecer reservas, esperando que no prazo de 2 a 3 semanas seja possível ultrapassar sucessivas falhas de abastecimento naquele município. 2 mortes, 22 feridos é o balanço do acidente desta manhã com um autocarro junto à estação de comboios de Gualva-Cacém. No local, nas últimas horas, a repórter da RTP, Soraya Ramos, atualiza a informação.
7: Com o telefone na mão, pronto para tirar fotografias, para gravar, para partilhar com a família tudo aquilo que aconteceu. É assim que a maioria das pessoas que passa aqui em Gualva-Cacém, na estação, está a fazer, porque querem sim partilhar aquilo que ainda é difícil de acreditar. O acidente desta manhã, que acaba por ter como vítimas mortais 2 pessoas, 2 senhoras de 25 e de 60 anos e ainda mais 22 pessoas que ficaram feridas. Há muitas interrogações, muitas suposições, muitas conversas que se vai ouvindo. Uma delas é que, por exemplo, a senhora motorista poderá ter-se distraído com uma situação de mudar o número da carreira, porque foi chamada a atenção para isso, mas são apenas suposições. Também vão dizendo as pessoas que tudo isto acontece de forma muito rápida e, naturalmente, muito inesperada. O autocarro galgou um passeio, acabou por ir contra um poste. As pessoas aqui ainda não acreditam como é que tudo isto aconteceu e vão dizendo, somos tantos, podia ter sido com qualquer um de nós.
1: Soraya Ramos, a repórter da RTP no local. A circulação de autocarros, entretanto, já voltou ao normal. Em Caldas da Rainha, cerca de 50 pessoas foram assistidas no hospital com sintomas de intoxicação alimentar. Até agora não há registro de nenhum caso grave. Trata-se de jovens entre os 15 e os 17 anos. Participavam num torneio internacional de futebol juvenil. Os sintomas manifestaram-se também em pessoas que não estão relacionadas com o torneio de futebol. A ASAI já fez uma inspeção ao restaurante que serve as refeições neste torneio, garante que a situação não está relacionada. A Câmara também já despistou a possibilidade de o problema ter origem na rede de água do concelho ou na água da Lagoa de Óbidos. Incêndio no distrito da Guarda, no Sabugal, o vento acalmou e, com o reforço de meios, o autarca Vítor Proença já fala em algum alívio. Refere também que há uma frente de fogo a centrar preocupações.
8: A situação está um pouco mais calma, estão a chegar mais meios, o vento também acalmou um pouco. Agora preocupa-nos aqui uma frente aqui que está entre a Quinta de Santo António e a Quinta do Monteiro. Está muita gente posicionada no terreno. O problema é que o terreno é muito acidentado, tem valos muito escarpados e também os meios aéreos vão deixar de operar dentro de pouco tempo. Mas com a descida de temperatura e com o reforço de meios, pensamos que durante a noite conseguimos dominar o incêndio. Portanto, neste momento o que mais nos preocupa é que esta frente, há uma outra frente que vai ali a descer para, já para o Conselho da Guarda, mas está controlada porque há um estradão e eles vão conseguir controlá-lo naquele espaço.
1: O incêndio começou por volta das 3 da tarde, continua por dominar. No terreno estão cerca de 350 operacionais com quase uma centena de meios terrestres. No Conselho de Montalegre, pelo menos 200 hectares já arderam em área protegida do Parque Natural da Peneda-Gerês, refere à Antena 1 o comandante Hernani Carvalho, dos Bombeiros Voluntários de Salto.
9: Sim, maioritariamente matos, mas é a principal reserva da biosfera do país. Há aqui zonas de povoamentos e de algumas espécies protegidas que temos sinalizadas e que temos tido também a preocupação de evitar que essas áreas sejam atingidas, mas é sempre, estamos sempre a falar de uma das principais reservas da biosfera que o nosso país tem. Neste momento estimamos que já tenha sido afetada uma área de cerca de 200 hectares.
1: No local, nesta altura, estão 91 operacionais. O incêndio começou ontem à noite em Cabril, está finalmente a ceder

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Olá, bem-vindos a Uma Noite em Forma de Assim. Nesta hora vamos conhecer um disco dedicado a todas as mulheres e vou conversar com a autora, Silvana Pérez. Pedro Tadeu distribui panfletos de Johnny Horton. Encontro por volta das 10 para as 11. E por aqui, sempre se recomenda, se puder, não olhe, escute. O que se vê, o que se ouve. Luísa Sobral com a Orquestra Jazz Leiria. Atenção à seta do Cupido.

0: Maria Luísa Jobim com Portugal em Rosa no Céu, o CD. E agora vamos conhecer um disco dedicado a todas as mulheres.
1: 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O meu nome não vem escrito em oração. Tenho o rosto da bancária, da doméstica e da professora e com ternura as mãos da lavadeira, da freira, da economista, da sufragista ou da pintora. Não se vê a minha armadura. 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Não sorrias, dá-me a mão. Sou o teu primeiro leite, o teu primeiro beijo. Sou a tua noite de febre, a tua amante deslumbrante, na fadiga ou na tristeza, inebriante. 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

0: Olá, Silvana Pérez.
1: Olá, Jorge.
0: Bem-vinda.
1: Obrigada eu pelo convite.
0: Apanho a deixa e dedico esta noite em forma de assim a todas as mulheres.
1: Ai, tão bom.
0: Queres apresentar o texto que abriu este nosso encontro e quem disse?
1: Foi a Fernando Santos.
0: Não te chegues tanto ao microfone, okay. Isso.
1: Foi o Fernando Santos na personagem de Débora Cristal e a letra foi escrita pela Rita Marrafa de Carvalho.
0: Fernando Santos, um grande transformista.
1: Sem dúvida.
0: Um dos maiores de Portugal.
1: Sim.
0: Bem, podem dizer que podemos ser aquilo que quisermos.
1: Exato, foi esse o objetivo.
0: Depois ouvimos Não Tem Fim, de Rita Dias.
1: Letra e música.
0: Letra e música. E assim entramos no teu mais recente disco, A Todas as Mulheres, dedicado a todas as mulheres.
1: Sim, mas que também convoca todas as pessoas, também os homens.
0: Já lá vamos. Foi publicado em junho.
1: Sim, e
0: já
1: sim.
0: Tiveste reações?
1: Já muitas, e boas, até agora, pelo menos. Sinto que as pessoas estão a abraçar muito bem este álbum, estão até... Fico surpreendida com o facto de estarem a ouvi-lo, a querer percebê-lo. Muitas das vezes isso não acontece, infelizmente, mas no meu caso sinto que está a ser muito bem aceito e está a ser tentado ser compreendido.
0: A todas as mulheres, mas é um trabalho que chama a atenção para todo o tipo de violência.
1: Sem dúvida.
0: Não é? A arte como ferramenta de mobilização social.
1: Sim. Eu acho que a arte, no geral, tem um grande poder na mudança de mentalidades e foi nesse sentido que eu também criei este...
0: A arte tem sempre um impacto nas
1: sem
0: nossas
1: dúvida,
0: vidas.
1: Sem dúvida.
0: E depois vivemos numa sociedade cada vez mais violenta. E a arte tem essa missão também, não é?
1: Exato.
0: De tranquilizar, de chamar a atenção.
1: Atenção de sensibilizar também.
0: E depois temos a questão da violência doméstica também, que é um crime profundamente instalado na sociedade portuguesa, e ainda por cima um crime silencioso.
1: Completamente. E que também está a acontecer nos mais jovens, na violência no namoro, está cada vez a acontecer mais e é muito preocupante. Daí eu também, paralelamente a este lançamento deste álbum, estar a tentar... apresentar ações de sensibilização nas escolas para os mais jovens, para os do segundo ciclo e de terceiro ciclo e secundário, para falar exatamente destas temáticas de igualdade, de violência, neste caso no namoro, e tentar sensibilizar os mais jovens para estas temáticas.
0: Até porque o silêncio protege o agressor. E é preciso dizer também que a violência não é só dentro de uma casa, não é só entre um homem e uma mulher. Quer dizer, é a violência com os filhos, é a violência psicológica, é a violência sexual.
1: No trabalho.
0: No trabalho. E já foste vítima de violência doméstica?
1: Assim, há vários tipos de violência, não é? E às vezes não tem que ser necessariamente
0: violência
1: doméstica, exatamente.
0: Sexual.
1: Sim, não. Exato. E portanto, eu na área da música principalmente acontece muitos casos de assédio, muitos casos que podemos considerar como a violência.
0: Claro.
1: E portanto nesse sentido sim.
0: Quando é que começaste a pensar em todas as mulheres? Silvana
1: foi
0: Pérez.
1: O ano passado, foi há mais de um ano e meio que começaram a acontecer ainda mais casos de violência no mundo do fado. E eu falei diretamente com o Ângelo.
0: Ângelo Freire.
1: Sim, produtor musical deste
0: grande guitarrista.
1: Maravilhoso.
0: Tê-lo por perto é uma mais-valia.
1: Sem dúvida, sem dúvida. Ele tem sido um companheiro e um produtor musical incrível, que tem feito tudo para conseguirmos o melhor resultado possível. E foi nesse sentido que o Ângelo tinha este tema da Marina Mota.
0: Violência.
1: E ele disse-me, exatamente, escrito e composto. Na altura, foi em 1997, se não me engano, o Francisco Nicholson pede à Marina Mota para escrever e compor um tema sobre violência, porque estavam a fazer uma revista relativamente a este problema social. E na altura...
0: Até porque o Francisco Nicholson foi um homem com uma intervenção social muito
1: exatamente,
0: forte.
1: Exatamente, sem dúvida.
0: Um sentido, um pensamento crítico maravilhoso.
1: Eu depois, mais tarde, há pouco tempo, conheci a Sofia, a filha, e é também maravilhosa. E fiquei a saber, pronto, um bocadinho mais do trabalho de Francisco. E basicamente o Ângelo tinha este tema que a Marina lhe tinha... dado. E quando eu falei com ele, ele disse-me: olha, eu tenho aqui um tema guardado há muito tempo que eu não sabia bem a quem é que eu devia dar, e acho que está guardado para ti.
0: E tu pensaste, mas isto até parece de propósito.
1: Exatamente, parece que isto os astros
0: se alinharam todos.
1: E então inicialmente eu gravei-o sozinho, juntamente com o Mapi no piano e o Ângelo na guitarra portuguesa, mas depois senti que, sendo um problema social tão... ou seja, é muito mais coletivo do que individual. Eu disse-lhe: olha, não me faz sentido ter uma versão sozinha só. Eu quero muito falar com vários fadistas e cantá-lo juntamente com todas elas, as que se aceitarem e que puderem.
0: Porquê que quiseste só fadistas?
1: Silvana, foi exatamente o que estava a acontecer naquela altura.
0: Estou a tentar puxar por ti.
1: No meio do fado, sim. Foi nesse sentido que eu me lembrei de juntar todas as fadistas e darmos voz a este problema social, que não acontece só no meio do fado, mas acontece na sociedade e no mundo, cada vez mais, todos os tipos de violência.
0: Claro.
1: E felizmente elas aceitaram.
0: Eu sou pai de duas meninas.
1: Pois.
0: E olho para o futuro e fico preocupado, porque vejo a quase a normalização da violência.
1: Completamente.
0: E isso é uma coisa que preocupa os pais.
1: Até a nível judicial, por vezes as penas são mais
0: brandinhas,
1: leves.
0: São brandinhas.
1: Exatamente.
0: É verdade, mas devo dizer-te que o teu disco, dedicado a todas as mulheres, é um disco muito bem frequentado e um disco muito cuidado. Tu tiveste uma grande preocupação neste trabalho.
1: Sim, sim. Eu pensei em todas as mensagens que eu gostaria de transmitir às pessoas e pedi a cada autora... Eu escolhi, por exemplo, no caso dos fados tradicionais, escolhi os fados inicialmente, eram quadras, quintilhas, cestilhas, e depois, quando falei com as autoras, pedi-lhes diretamente qual é que era a mensagem que eu queria e para que fado. E todas elas, generosamente...
0: Quantas fadistas reuniste aqui? No
1: para Brasil? Cantar foram 13. E depois também mais autoras. Por exemplo, a Terezinha Landeiro não cantou no tema, mas é uma das autoras.
0: Aham.
1: A Mafalda Arnoux também não cantou no tema, mas é também uma das autoras. E de fadistas, eu penso que autoras são essas. Depois temos a Manuel de Freitas, a Maria do Rosário Pedreira, temos a Marta Rosa, que é fadista, e também participou no single, aí escreveu o Espelho, no Fado Cuf. Temos a Joana Alegre, a Joana Espadinha, a Elisa Rodrigues. Eu aventurei-me a escrever uma letra juntamente com a fadista Beatriz Felício. Eu acho que não me estou a esquecer de ninguém. Se estou, peço imensa desculpa.
0: Mas falavas há pouco da Mafalda Arnoux.
1: Sim.
0: Ela deitou uma letra no fado Britinho.
1: Sim. Eu pedi-lhe que...
0: Tanto.
1: Foi maravilhoso. Eu pedi-lhe que reescrevesse ou que escrevesse a noite, ou o que aconteceu depois daquela noite fatídica. O que é que uma mulher empoderada de hoje teria, como é que teria acabado essa história depois daquela noite da Travessa da Palha?
0: Tem novo nome, a Travessa, já voltamos.

0: Silva de Mendes. Sabes que foi uma agradável surpresa também o disco, porque tu foste beber muito aos fados tradicionais.
1: Sem dúvida.
0: Recuperaste aqui o fado britinho, de Frederico Brito.
1: Sim. Ele era tratado, balada.
0: Ele era tratado pelos amigos por Britinho. E este senhor, Frederico de Brito, que foi poeta, compositor, é autor de fados inesquecíveis como Canoas do Tejo, utilizado pelo Carlos do Carmo. Foste ao Fado Calixto, Fado Cuf, Fado Alvito de Jaime Santos, também um guitarrista enorme. O Fado Puxavante, de resto, Vida. Vocês deitaram um poema de Teresa Mujo no Fado Puxavante, de Joaquim Campos. Teresa Mujo, irmã.
1: De Amélia Mujo.
0: De Amélia Mujo. Como é que tu foste buscar este poema? Conta.
1: Eu escolhi todos fados que normalmente eram cantados por homens. Não existem muitas mulheres fadistas a cantar estes fados e foi exatamente por isso que eu os escolhi. Depois, quando pensei...
0: Por exemplo, o Joaquim Campos do Puxavante foi um grande fadista.
1: Sim, exatamente. Mas homem.
0: Homem, pois.
1: Exatamente.
0: Joaquim Campos.
1: Porque antigamente as senhoras tinham que cantar determinados poemas e os senhores outros. Pois. E então eu quis também desconstruir dessa forma. E aproveitei para escolher...
0: Tomem lá disto.
1: Exato. Já que estamos na linha, vamos continuar. E depois, entretanto, quando eu comecei a pensar nas autoras, eu nunca conheci a Teresa.
0: Já não está connosco.
1: E então eu falei com a Amélia. Uhum. E além de lhe pedir um tema à Amélia, também pedi um tema da Teresa, que surpreendentemente me disse que quase que o guardião dos temas da Teresa era o Eduardo Coxo, que tinha muitos poemas, porque eles eram muito amigos. Uhum. E trocavam muitos poemas para que eu lhe perguntasse se teria algum que pudesse fazer sentido. E foi logo, o Duarte enviou-me dois, e este era o primeiro, e eu já nem quis ler o segundo.
0: Espera só um bocadinho, espera.

0: vida no fado puxavante. Eu gosto deste lado tradicional do fado, Silvana Pérez. E já agora dizer que este senhor Joaquim Campos, que foi um grande fadista, foi também compositor.
1: Sim, sim.
0: E é dele o fado Povo Clavas no Rio, que é um fado maravilhoso,
1: é
0: com um poema belíssimo de Pedro Homem de Melo, que eu cantava quando era miúdo.
1: A sério?
0: É verdade, é verdade. Eu cantava quando era miúdo.
1: Temos aqui um fadista e não sabíamos.
0: Ah, não. A voz também se vai perdendo.
1: Guitarra portuguesa.
0: Ah, sim, umas coisas.
1: A cantar uns fadinhos.
0: Lá para casa. Mas então... lá descobriste um poema que te tocou da Teresa Mourinho.
1: Eu li-o e posso dizer que claro que eu gosto de todos os poemas que cantei neste álbum e que vou defender nos próximos concertos e tudo mais. Mas este eu canto todos os dias no Clube de Fado.
0: Uh-huh.
1: É mesmo um tema que me tem vindo a acompanhar. Eu comecei a cantá-lo.
0: Mas a Teresa Mourinho não era assim cantada? No meio fadista.
1: Era, quer dizer, mais a Amélia.
0: Uhum.
1: A Teresa, além de escrever, tinha também uma carreira muito dedicada à educação. Uhum. E eu sei que existem outros. O Camané gravou um tema composto por ambas.
0: Uhum.
1: E portanto existem outros artistas que também a cantaram. Mas eu tenho a sensação que a Amélia tem mais artistas a cantar.
0: Uhum.
1: Temas dela. Mas este, para mim, eu comecei a cantá-lo mesmo antes de o gravar. Eu, no Clube de Fado, assim que eu o vou ouvir,
0: uhum,
1: eu comecei a cantá-lo logo uma ou duas noites depois, no Clube de Fado, e só depois é que o gravei em estúdio.
0: Agora, tiveste contigo, já falámos do Ângelo Freire. Eu não fazia ideia que ele era um multi-instrumentista.
1: É mesmo.
0: Guitarra portuguesa, cavaquinho, viola, piano, percussões.
1: Também toca baixo muito bem.
0: Uhum.
1: Canta maravilhosamente.
0: É uma mais-valia.
1: Ele é multifunções, completamente. É produtor musical, é também fadista. E, portanto, ele é uma mais-valia.
0: Que outros músicos tiveste contigo?
1: Tive o Bernardo Viana na viola, uhum, em alguns temas de fados tradicionais. O Ângelo é que gravou as violas de todos os originais.
0: Uhum.
1: Tive no contrabaixo e
0: homem
1: vou ter também o Carlos Menezes. No acórdão, o Carlos Lopes. No piano, o Manuel Oliveira, mais conhecido por MAPI.
0: Uhum.
1: E nas percussões, o Ângelo, mas que depois ao vivo vou ter o Ruca Rebordão.
0: E belas fotografias.
1: Ai, muito obrigada, da Ana Rocha Nené, maravilhosa.
0: Uhum. Entretanto, eu fui confirmar a Ana Rocha Nené. Está na Presidência da República.
1: Está a acompanhar o Presidente da República.
0: Faz parte da equipa de imagem,
1: é verdade,
0: do nosso Presidente.
1: É verdade.
0: Portanto, é um privilégio. Como é que tu conseguiste?
1: Olha, eu falei com ela e conhecemos-nos e só depois é que eu soube que ela fazia parte da equipa do nosso Presidente da República. Portanto,
0: não sabias?
1: Eu não sabia. Uhum. Foi sorte.
0: Não vais ler os decreto-lei, nem regulamentos, nem nada assim. O nosso Diário da República.
1: Não, eu não fiquei a saber por aí.
0: Mas então, ela aceitou o convite?
1: Sim, sim. Ela gostou, primeiro que tudo, ela gostou muito do projeto. Por ter todas estas questões e ser um projeto de
0: sensibilização. Todas as fotografias a preto e branco.
1: Sim.
0: É assim que tu gostas?
1: Eu pensei que... é uma forma de ser intemporal.
0: Uhum.
1: Acho que o preto e branco acaba por sempre ser um clássico e que fica sempre muito bem.
0: Uhum.
1: E como estamos a falar aqui de temáticas que têm vindo a ser intemporais, infelizmente, eu achei que o preto e branco faria todo o sentido.
0: Uhum. Portanto, foram fotografias tiradas para este trabalho.
1: Sim, nós tirámos uma fotografia. Cada fotografia relativamente a cada tema, propositadamente.
0: Dava-me
1: como explicação. Está aí no booklet, eu explico porque é que cantei e criei este tema e tem uma imagem que o representa.
0: Claro. A Todas as Mulheres está disponível em formato físico e também nas plataformas digitais. Está lá. E há concertos de verão.
1: Sim, temos no dia 24 de julho no Teatro Camões às 21 horas em Lisboa. Dia 29 de julho no Fórum Cultural de Hermesinta às 21h30. Dia 1 de agosto na Quinta da Regaleira em Sintra. E estamos aqui a fechar mais datas. Estou a tentar aqui a Madeira, os Açores,
0: e vais levar todas estas mulheres contigo?
1: Não vão conseguir levá-las todas.
0: Vamos conseguir a ir.
1: Na Quinta da Regaleira terei comigo a Beatriz Felício. E depois, agora aqui nos concertos de apresentação Lisboa e Porto, em Lisboa e Hermesinda, aliás, vou ter alguns convidados, mas prefiro que seja surpresa.
0: Mas eu vou-te dizer que este disco A Todas as Mulheres tem tudo para dar um belíssimo concerto.
1: É verdade, e vai ser muito bonito.
0: E tem tudo também para pôr as pessoas a pensar.
1: É o meu objetivo.
0: A refletir sobre determinados temas das nossas vidas.
1: Sem dúvida, é esse o meu objetivo com este trabalho. Tentar fazer com que as pessoas, incentivá-las a pensar de outra perspectiva, serem mais empáticas com as outras pessoas, perceberem que são problemas que existem, que se devem informar mais.
0: Claro. E não devem fazer tanto a culturazinha do seu umbigo.
1: Exatamente.
0: Também. No espetáculo vais passar as fotografias?
1: Por acaso não está ainda definido isso.
0: Mas ficava
1: bonito.
0: Muito, muito bem.
1: Vou falar com o meu diretor técnico.
0: Silvana Pérez, e o que é isso de cantar numa casa de fado?
1: Ah, isto é praticamente um laboratório, porque é lá que nós experimentamos tudo e todos os temas pela primeira vez. Conseguimos logo perceber como é que as pessoas reagem. E muitas vezes é ali que se escolhe alinhamentos, mediante como o público
0: reage.
1: E, portanto, tem sido uma grande aprendizagem estes últimos anos. Estes últimos que já vão uns 15. E é lá que eu sinto que consigo escolher muitas das coisas que quero fazer.
0: Tu estás em que dias no Clube do Fado já agora?
1: Eu estou sextas, sábados, domingos e segundas. E depois, dependendo das semanas, estou ou à terça ou à quinta.
0: E há vida para lá do Clube do Fado?
1: Claro que sim. Adoro fazer desporto, adoro acordar cedo. Eu sou aquela
0: Mas
1: pessoa
0: és uma mulher da noite.
1: Eu não sou da noite. Eu, por acaso, trabalho à noite. Mas, na realidade, eles estão sempre a dizer, os meus amigos fadistas: ai, Silvana, lá estás tu, vais-te já embora para casa. E eu assim: porque eu amanhã quero me levantar cedo, quero ir ao ginásio, quero ir à praia, quero. Ainda tenho muito. Porque eu também sou artista independente, então sou eu que tenho que fazer tudo o que é a nível burocrático. Eu sou editora, sou agente, sou produtora. E então isso também tira muito do meu tempo. Se eu acordar à tarde.
0: És comandante de ti própria.
1: Exato,
0: não
1: há ninguém que faça esse trabalho por mim.
0: É claro.
1: E então eu quero aproveitar o dia todo e eles estão assim: epa. Às vezes o Ângelo diz-me assim: é para passar aqui a seguir ao Clube de Fado. E eu acabo-me do Clube de Fado à 1 da manhã.
0: Pois.
1: E
0: não é uma vida cansativa.
1: Ele ainda está em altas.
0: Claro.
1: E eu: ai, Ângelo, já estou tão cansado.
0: E o meu jet lag não vai funcionar.
1: E ele começa-me a chamar a velha. És uma velha.
0: Mas é uma grande aprendizagem estar cantar numa casa de fado.
1: Sim, sim. Ainda por cima, no Clube
0: no
1: de Fado.
0: Clube do Fado.
1: Exatamente.
0: É uma grande tradição.
1: Temos guitarra portuguesa, viola e contrabaixo.
0: Pois.
1: É uma das únicas casas, e o Luso também, que tem o trio. E ainda por cima com músicos como o José Manuel Neto, o Flávio César Cardoso, o Paulo Paz, que trabalha com a Mané, o Flávio com a Caraminho, o Zé Manel é quem é. E portanto, uma pessoa sente sempre que está a evoluir.
0: E fala-se muito no espírito do fado.
1: Sim.
0: existe o espírito do fado?
1: Entre fadistas.
0: Num ambiente de uma casa de fados.
1: Sim, sim. Ali nós
0: há quem diga que já não existe. Isso já foi.
1: Eu acho que depende das noites, não é? Porque costumamos dizer que há noites em que o fado acontece e outras em que não. E é assim em todo o lado. Claro que nas casas de fados cada vez temos mais estrangeiros. Temos que tentar fazer com que as regras se cumpram.
0: Claro.
1: E é engraçado que os estrangeiros cumprem mais do que os portugueses.
0: Ah, sim.
1: É verdade. Normalmente os portugueses fazem mais barulhinho do que os estrangeiros. Porque assim que nós explicamos o que é necessário e que é um tipo de música que precisa de ter um ambiente específico para que lhes consigamos dar um espetáculo.
0: Claro.
1: Mais pronto.
0: Para que possam sentir mais. Exatamente. As palavras, a interpretação, o som dos instrumentos.
1: Perceberem as letras, consegue-se sentir.
0: Ah, sem dúvida. Amália Rodrigues cantou por todo o lado.
1: Exatamente.
0: Em português
1: toda a plateia
0: sentia o que saía do palco.
1: Exatamente. E então eles depois ficam assim muito... Ai, então o que é que vai sair daqui?
0: Pois.
1: E ficam muito atentos. Os portugueses, como já sabem, percebem as letras, que estão ali em terreno familiar, às vezes...
0: Baixam a guarda.
1: Temos que... Ai, atenção, tal. Não?
0: E só o fado é não entras por outras áreas da música?
1: Eu, nos meus dois primeiros álbuns, eu fiz música de fusão.
0: Uh-huh.
1: Eu utilizei o fado para misturar com ritmos brasileiros, africanos e, portanto...
0: Música também é para misturar.
1: Sim, sem dúvida, até porque eu sou fruto de mistura.
0: Pois
1: minha mãe é alentejana, meu pai é lisboeta, mas depois os meus avós eram africanos e brasileiros. Uhum. E então foi sempre um lugar em que eu estive confortável, de fusão,
0: claro.
1: De cantar vários estilos musicais. Eu penso que é neste álbum que eu me apresento mais como fadista e que dedico aqui a minha alma fadista a este álbum. Acho que é o primeiro álbum em que eu me proponho a fazê-lo enquanto o meu lado fadista.
0: Vamos recordar concertos 24 de julho no Teatro Camões, Lisboa,
1: 21.
0: Às 21 e depois no dia 29 de julho.
1: No Fórum Cultural de Irmesinde, às 21h30.
0: Às 21h30. E depois aceitam-se convites.
1: Sem dúvida.
0: Vamos fechar este nosso encontro com Violência, onde tens todas as convidadas contigo.
1: Quando? Nos concertos?
0: Não, aqui no disco.
1: Ah, no disco sim.
0: Fizeste questão de venham cá, meninas, vamos. Eu vi o vídeo. O videoclipe. E
1: foi
0: senti
1: um dia muito bonito.
0: Pois, e senti que vocês se emocionaram muito.
1: Muito, muito, muito. Todas nós vivemos muito aquele dia e também estávamos muito ligadas àquilo que se estava a passar naquele momento. No fado e todas.
0: E a própria Marina Mota estava muito
1: emocionada.
0: Marina
1: foi muito generosa, aceitou logo na hora o convite. E foi incrível.
0: E deram muitos abraços. E é tão bom receber um abraço,
1: sim,
0: não é?
1: Sim, sim.
0: Silvana Pérez, foi um prazer.
1: Igualmente.
0: Bons concertos.
1: Muito obrigada.
0: E bons fados.
1: Obrigada.

Com Matilda fica fechada esta primeira hora de uma noite em forma de assim. Já volto para a segunda parte.

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1: Horas 21 nos Açores.
2: A Câmara de Almada vai proibir toda a atividade de rega e pondera fechar alguns equipamentos não essenciais, tudo para poupar água no concelho. Novas restrições entram em vigor nas próximas horas. Entre a meia-noite e as duas da manhã, refere o Ministro da Educação, nova paragem na plataforma digital de correção de exames do secundário. Fernando Alexandre diz também que se vão cumprir os prazos e que apenas 20% dos exames estão por corrigir. O bastonário da Ordem dos Engenheiros alerta, em Portugal falta regular a atividade dos sistemas digitais e de novas tecnologias, o que gera grandes riscos para os serviços do Estado.
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2: A Câmara de Almada vai proibir toda a rega e pondera fechar alguns equipamentos não essenciais, tudo para poupar água no concelho. A presidente da autarquia, Inês de Medeiros, fala em reservas muito baixas. Diz que o consumo disparou e é essencial restringir ainda mais o consumo. As medidas entram em vigor nas próximas horas.
3: Proibir mesmo qualquer rega, não é apenas a pública, a privada, para ver se no espaço de duas semanas, três, conseguimos recuperar alguma folga. Também já estamos a pôr em marcha todo um sistema de distribuição de água por cisterna para as zonas mais críticas e, naturalmente, mais uma vez, garantido sempre o fornecimento de água aos equipamentos mais frágeis. E também vamos lançar uma grande campanha de fiscalização a tudo o que seja desvio indevido de água pelo nosso concelho, que esse também aumentou muito.
2: Inês de Medeiros, autarca de Almada, em entrevista à agência Lusa, voltou a repetir o pedido de desculpa aos almadenses pela situação. Há vários dias que falta água nas torneiras. Hoje chegou a faltar num centro de saúde na costa de Caparica. Camila Vidal.
4: A Unidade Local de Saúde Almada Seixal confirma que a USF Costa do Mar encerrou esta terça-feira, mas diz que toda a atividade assistencial da manhã foi garantida. Já as consultas programadas e tratamentos de enfermagem da tarde foram reprogramados. A Câmara e os SEMAS, Serviços de Abastecimento de Água, diziam no mais recente comunicado que garantiam a continuidade do abastecimento de água às unidades de saúde, estruturas residenciais para idosos, equipamentos sociais e outras infraestruturas consideradas essenciais. Pouco antes deste comunicado, o vereador da CDU em Almada e presidente do Conselho de Administração dos Serviços tranquilizava a população na reunião da Câmara.
5: Já estava salvaguardado e está agora mais firmemente neste novo quadro garantido.
4: Luísa Ramos, da Comissão de Utentes de Almada, assistiu a esta reunião e registou essa garantia.
6: Fiquei muito admirada porque eu sei que há um protocolo em que os SEMAS garantem o fornecimento de água e esta informação foi dada ontem em reunião de Câmara pelo presidente dos SEMAS.
4: Esta terça-feira, pela hora de almoço, faltou água no Centro de Saúde da Costa da Caparica. A administração da OLS de Almada Seixal comunicou o problema aos serviços municipais que, de acordo com uma fonte ouvida pela Antena 1, se apressaram a repor o fornecimento em menos de uma hora. A administração já tinha decidido, contudo, pelo encerramento da USF Costa do Mar e não reabriu durante toda a tarde. Fonte oficial do SEMAS, o fornecedor de água em Almada, fala em precipitação desta unidade de saúde e numa decisão unilateral de fechar o local.
2: A Unidade de Saúde Familiar Costa do Mar encerrou hoje por volta da uma da tarde devido à interrupção do abastecimento de água. O Ministro da Educação admite nova paragem da plataforma digital de correção de exames do secundário entre a meia-noite e as duas da manhã.
7: A informação que eu tenho é que entre a meia-noite e as duas da manhã, os professores corretores já foram informados, haverá uma manutenção da plataforma, precisamente porque é necessário intervir para melhorar, para otimizar processos e termos a certeza que a avaliação rigorosa que garantimos a todos os alunos e a todos os encarregados de educação que vamos ter, acontece.
2: Na CNN de Portugal, ao final da tarde, Fernando Alexandre garantiu, no entanto, que esta esta nova suspensão não deve ameaçar o novo calendário de lançamento das notas.
7: Eu penso que nós temos reunidas as condições para garantir que no dia 17 teremos as classificações.
2: Depois da CNN, o ministro veio à RTP, foi mais concreto e refere que falta corrigir apenas 20% dos exames.
0: A percentagem de respostas que falta é reduzida, é cerca de 20%, precisamente porquê? Porque no início houve erros e o cuidado que tem havido agora é quando são distribuídas as provas, são distribuídas sem erro. É isso que está a acontecer.
2: E cerca de 11 mil professores já estão a corrigir provas, diz o ministro nesta entrevista sobre uma demissão. Fernando Alexandre diz apenas que assume as responsabilidades que tem de assumir e já está a fazê-lo.
0: A minha responsabilidade é que no dia 17 sejam publicadas as notas com todo o rigor. Aquilo que os serviços me disseram é que conseguiam cumprir o de 14. E eu não achei que fosse cauteloso. E foi uma decisão política de adiar. Eu não tenho problema nenhum, eu já estou a assumir esse custo político. E é para isso que cá estamos.
2: O ministro Fernando Alexandre na RTP esta noite, depois de declarações na CNN Portugal. A Ordem dos Engenheiros manifestou-se durante a tarde preocupada com as falhas recorrentes nas plataformas dos exames nacionais. O bastonário Fernando de Almeida Santos assinala que por detrás do ministro há uma empresa que não está a dar resposta que o sistema digital de exames precisa.
8: Por trás das plataformas há sempre responsabilidades técnicas de intervenientes que as prepararam. E se não as prepararam, o fantástico é ninguém dar a cara, parece que a culpa é realmente só do ministro e não é, na verdade, embora obviamente do ponto de vista de gestão e da coordenação, o ministério fica com o menino nas mãos, obviamente, mas do ponto de vista geral contratou alguém que não soube do ponto de vista técnico dar a resposta adequada a uma necessidade nacional.
2: Fernando de Almeida Santos assinala também nesta conversa com a Antena 1 que em Portugal falta regular a atividade dos sistemas digitais e de novas tecnologias, o que gera grandes riscos para os serviços do Estado.
8: E isto custa muito a um Estado. Quem reconhece o exercício profissional de engenharia em Portugal é o Estado. E o Estado atribui essas competências às ordens profissionais, que são muito diferentes de ser sindicatos, são intervenientes por conta do Estado da regulação e reconhecimento da profissão. E na informática, ou nos sistemas digitais e novas tecnologias, não há nenhuma, quando eu digo nenhuma é zero intervenções de atos de engenharia de responsabilidade pública regulados. Não há nenhum. E não havendo nenhum, é um risco enormíssimo para o Estado.
2: Alerta do bastonário da Ordem dos Engenheiros a propósito das falhas da plataforma digital de correção de exames do secundário. O incêndio que atingiu a área do Parque Nacional da Peneda-Gerês em Montalegre já entrou em resolução. No local permanecem 88 bombeiros e 24 viaturas. Este incêndio começou ontem à noite em Cabril. Pelo menos 200 hectares já arderam em área protegida do Parque Natural da Peneda-Gerês, disse à Antena 1 o comandante Hernani Carvalho dos Bombeiros Voluntários de Sal.
9: Sim, maioritariamente matos, mas é a principal reserva da biosfera do país. Há aqui zonas de cogumentos e de algumas espécies protegidas que temos sinalizadas e que temos tido também a preocupação de evitar que essas áreas sejam atingidas, mas estamos sempre a falar de uma das principais reservas da biosfera que o nosso país tem. Neste momento estimamos que já tenha sido afetada uma área de cerca de 200 hectares.
2: No distrito da Guarda, no Sabugal, o vento, entretanto, acalmou e com o reforço de meios, o autarca Vítor Proença já fala em algum alívio. Refere também que há uma frente de fogo a centrar preocupações.
10: A situação está um pouco mais calma, estão a chegar mais meios, o vento também acalmou um pouco. Agora preocupa-nos aqui uma frente aqui, que está entre a Quinta de Santo António e a Quinta do Monteiro. Está muita gente posicionada no terreno, o problema é que o terreno é muito acidentado, tem valos muito escarpados e também os meios aéreos vão deixar de operar dentro de pouco tempo, mas com a descida de temperatura e com o reforço de meios, pensamos que durante a noite conseguimos dominar o incêndio. Portanto, neste momento o que não nos preocupa é que esta frente, há uma outra frente que vai ali a descer para o Conselho da Guarda, mas está controlada porque há um estradão e eles vão conseguir controlá-lo naquele espaço.
2: Com o cair da noite, os meios aéreos já não estão a operar. No terreno estão cerca de 350 operacionais, com quase uma centena de meios terrestres. O Presidente da República visitou hoje a Embaixada da Venezuela em Lisboa, para além do encontro com a embaixadora Mari Flores. António José Seguro assinou o livro de condolências pelas vítimas dos sismos. De acordo com nota na página da Presidência da República, o chefe de Estado deixou uma mensagem de consternação e tristeza pelas vítimas mortais e feridos, incluindo os da comunidade portuguesa. Expressou também apoio e solidariedade a todas as vítimas desta tragédia. O número de portugueses e lusodescendentes que morreram nos sismos da Venezuela subiu para 100. Há 59 pessoas desaparecidas. Amanhã passam duas semanas da ocorrência dos dois sismos. No mais recente balanço oficial do país, refere-se que mais de 17 mil pessoas estão desalojadas, 856 edifícios foram danificados ou destruídos. Portugal, mas também outros estados da União Europeia, enviaram equipas de busca e salvamento para a Venezuela. A equipa portuguesa fica no terreno até quinta-feira, com a base de operações em Cátia Lamar, em La Guaira. As estações de televisão e rádio pública da Hungria deixaram de transmitir. O atual chefe de governo, Péter Maggiar, já tinha anunciado esta medida, afirmando que se tratava de serviços de informação controlados pelo antigo primeiro-ministro Viktor Orban. Esta tarde, no canal de televisão público da Hungria, no ecrã negro, uma mensagem com um pedido de desculpas pelas mentiras que o canal transmitiu durante vários anos. Refere-se que o serviço de notícias está temporariamente suspenso. Fica a promessa de regressar a emitir com um jornalista independente e fiável. Nas redes sociais, o atual primeiro-ministro húngaro fala num dia histórico. Péter Maggiar refere que se pôs um ponto final a 16 anos de propaganda do antigo chefe de governo.
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12: Portugal está fora do Campeonato do Mundo. Acabou o sonho americano para Portugal.
13: A derrota frente à Espanha traz a mudança de ciclo na seleção nacional com o adeus de Ronaldo e de Martínez.
14: Tivemos um bocadinho de azar que a sorte não esteve no nosso lado.
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16: A Ankara garante-se que os Estados Unidos não vão abandonar a NATO.
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13: A NATO procura reforçar o futuro da defesa da Europa.
17: Rodrigo Leão, que hoje à noite se apresenta em palco com os seus três filhos.
18: E é um concerto que

em forma de assim. 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Usa-se o som com a altíssima elegância dos mestres. E há panfletos. Pedro Tadeu propõe Johnny Horton e The Battle of the New Orleans. Por aqui, o que se vê, o que se ouve.

0: Smile, na expressão de Rick Hale.
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Foi um bom encontro, novamente, entre Jason LaPierre e Ebony Lauren. Antes passou por cá Moon. E aqui há um murmúrio de combinações. Há uma fantasia terrena.

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1: Senhoras sofisticadas que não têm medo da noite. Passaram Stella Starlight Trio, Maria Tafafuti e Alan Carter. E com os bons ofícios de Dustin Springfield, canta Shelby Lane.

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0: Killing Me Softly, na expressão do cantor e trombonista Nils Landgren. Aceite este panfleto.
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2: Johnny Orton e The Battle of New Orleans. Depois da Declaração de Independência dos Estados Unidos, há 250 anos, no dia 4 de julho de 1776, e depois da guerra revolucionária com os ingleses que os norte-americanos venceram, seguiu-se uma nova guerra entre a ex-colónia e a antiga potência colonizadora, que durou de 1812 a 1815. Esta guerra teve o seu fim real com a Batalha de Nova Orleans, travada em 8 de janeiro de 1815. Embora o Tratado de Gant, que encerrava formalmente as hostilidades, já tivesse sido assinado na Bélgica em 24 de dezembro de 1814, a notícia da paz ainda não chegara à América do Norte e os combates prosseguiam. O controlo do porto de Nova Orleans era decisivo para os norte-americanos. Era a principal via de escoamento da produção agrícola do centro-oeste americano, numa época sem redes rodoviárias ou ferroviárias no interior. Uma vitória britânica nessa região poderia comprometer a compra da Louisiana, que os americanos adquiriram aos franceses em 1803, ou favorecer a criação de um estado tampão indígena, limitando a expansão americana para oeste. O confronto celebrizou o major general Andrew Jackson. Ele misturou tropas regulares, milícias estaduais, voluntários negros livres, guerreiros Choctaw e homens ligados a Jean Lafitte, o pirata francês que aterrorizava o Golfo do México. A defesa, instalada atrás de fortificações de terra e fardos de algodão, infligiu mais de 2 mil baixas aos britânicos em cerca de meia hora, contra 71 perdas americanas. O prestígio da vitória serviu de base à carreira política de Jackson, que culminaria na eleição presidencial de 1828 e contribuiu para o fim do Partido Federalista, que estava contra a guerra de 1812 e contra o reforço do poder do governo central. A partir da Batalha de Nova Orleans, os adversários republicanos apresentaram os federalistas como derrotistas, cobardes e anti-americanos. O episódio acelerou a extinção do partido e abriu caminho à chamada Era dos Bons Sentimentos, marcada pela ausência de oposição aos republicanos. O vazio político só seria ocupado 18 anos depois, em 1833, pelo partido Whig, criado precisamente contra a presidência de Andrew Jackson. The Battle of New Orleans é a obra mais conhecida de Jimmy Driftwood, o autor da canção Peter Francisco, sobre um herói de origem portuguesa na Guerra da Independência dos Estados Unidos, a que dediquei o episódio anterior de Panfletos. Professor e diretor de uma escola no Arkansas, Driftwood escreveu esta letra em 1936 como recurso pedagógico para ajudar os seus alunos a distinguir os factos da Guerra de 1812 dos acontecimentos da Revolução Americana. A melodia vinha de um tema tradicional de violino, The 8th of January, originalmente associado à celebração da vitória de Jackson. A composição ganhou fama em 1959, quando a versão gravada por Johnny Orton, que vamos ouvir, chegou ao primeiro lugar das vendas na tabela Billboard e venceu o Grammy de Canção do Ano em 1960. A letra apresenta a batalha pela perspectiva de um soldado americano e adota um tom ligeiro, cómico e popular. A narrativa começa com a deslocação, em 1814, pelo rio Mississippi, sob o comando do Coronel Jackson. A canção refere o uso de fardos de algodão enquanto barricadas defensivas e atribui a Jackson ao cunhado de Old Hickory, que quer dizer velha nogueira, uma madeira dura e inflexível, a ordem para que os soldados não disparassem os mosquetes até conseguirem ver os olhos do inimigo. Como sucede muito no folclore norte-americano, a canção mistura factos históricos com exageros humorísticos. Num dos trechos, depois de o cano de um canhão derreter devido ao fogo contínuo, os soldados usam um jacaré como peça de artilharia, enchendo-o com balas e pólvora. A composição contém muitos erros históricos, mas fixou a Batalha de Nova Orleans no imaginário coletivo dos Estados Unidos. Através dela, o confronto travado já depois de assinada a paz foi transformado num mito nacional.

0: Esta emissão de panfletos teve produção de Miguel Brejo da Costa. 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
2: Esta noite teve cuidados técnicos de Fábio Ribeiro, Ricardo Costa e Nuno Isidro. Produção de Cristina Condinho. Na próxima hora, à Terra-média.

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1: Às 23h22 nos Açores.
2: Entre as novas restrições, a Câmara de Almada vai proibir toda a rega e pondera a fechar alguns equipamentos não essenciais para se poupar água no concelho. Entre a meia-noite e as 2 da manhã, nova paragem na plataforma digital de correção de exames do secundário, confirma o Ministro da Educação, mas Fernando Alexandre acredita que tal não significa ter de voltar a adiar o lançamento das notas.
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2: A Câmara Municipal de Almada vai proibir toda a rega e pondera fechar alguns equipamentos não essenciais, tudo para poupar água no concelho. A Presidente da Autarquia, Inês de Medeiros, fala em reservas muito baixas, diz que o consumo disparou e é essencial restringir ainda mais o consumo. As medidas entram em vigor nas próximas horas.
3: Proibir mesmo qualquer rega, não é apenas a pública, a privada, para ver se no espaço de 2 semanas, 3 conseguimos recuperar alguma folga. Também já estamos a pôr em marcha todo um sistema de distribuição de água por cisterna para as zonas mais críticas e, naturalmente, mais uma vez, garantindo sempre o fornecimento de água aos equipamentos mais frágeis. E também vamos lançar uma grande campanha de fiscalização a tudo o que seja desvio indevido de água pelo nosso concelho, que esse também aumentou muito.
2: Em entrevista à Agência Lusa, a autarca de Almada voltou a repetir o pedido de desculpa aos almadenses pela situação. Há vários dias que falta água nas torneiras. Hoje chegou a faltar num centro de saúde na costa de Caparica. Camila Vidal.
4: A Unidade Local de Saúde Almada Seixal confirma que a USF Costa do Mar encerrou esta terça-feira, mas diz que toda a atividade assistencial da manhã foi garantida. Já as consultas programadas e tratamentos de enfermagem da tarde foram reprogramados. A Câmara e os SEMAS, Serviços de Abastecimento de Água, diziam no mais recente comunicado que garantiam a continuidade do abastecimento de água às unidades de saúde, estruturas residenciais para idosos, equipamentos sociais e outras infraestruturas consideradas essenciais. Pouco antes deste comunicado, o vereador da CDU em Almada e presidente do Conselho de Administração dos Serviços tranquilizava a população na reunião da Câmara.
5: Já estava salvaguardado e está agora mais firmemente neste novo quadro garantido.
4: Luísa Ramos, da Comissão de Utentes de Almada, assistiu a esta reunião e registou essa garantia.
6: Fiquei muito admirada porque eu sei que há um protocolo em que os SEMAS garantem o fornecimento de água e esta informação foi dada ontem em reunião de Câmara pelo presidente dos SEMAS.
4: Esta terça-feira, pela hora de almoço, faltou água no Centro de Saúde da Costa da Caparica. A administração da OLS de Almada Seixal comunicou o problema aos serviços municipais que, de acordo com uma fonte ouvida pela Antena 1, se apressaram a repor o fornecimento em menos de uma hora. A administração já tinha decidido, contudo, pelo encerramento da USF Costa do Mar e não reabriu durante toda a tarde. Fonte oficial do SEMAS, o fornecedor de água em Almada, fala em precipitação desta unidade de saúde e numa decisão unilateral de fechar o local.
2: Entretanto, a Câmara de Almada pondera fechar alguns equipamentos não essenciais para poupar água, vai também proibir toda a rega. As novas medidas entram em vigor nas próximas horas. O Ministro da Educação admite nova paragem da plataforma digital de correção de exames do secundário entre a meia-noite e as 2 da manhã, mas Fernando Alexandre afasta que esta nova suspensão ameace o novo calendário de lançamento das notas.
7: Eu penso que nós temos reunidas as condições para garantir que no dia 17 teremos as classificações.
2: O Ministro da Educação, primeiro na CNN Portugal, depois no telejornal da RTP, foi mais concreto. Fernando Alexandre referiu que falta corrigir apenas 20% dos exames.
8: A percentagem de respostas que falta é reduzida, é cerca de 20%, precisamente porquê?
7: porque no início houve erros e o cuidado que tem havido agora é quando são distribuídas as provas, são distribuídas sem erro. É isso que está a acontecer.
2: Sobre uma eventual demissão, o ministro Fernando Alexandre diz apenas que assume as responsabilidades que tem de assumir e que já está a fazê-lo.
7: A minha responsabilidade é que no dia 17 sejam publicadas as notas com todo o rigor. Aquilo que os serviços me disseram é que conseguiam cumprir o de 14. E eu não achei que fosse cauteloso. E foi uma decisão política de adiar. Eu não tenho problema nenhum, eu já estou a assumir esse custo político. E é para isso que cá estamos.
2: A Ordem dos Engenheiros está preocupada com estas falhas recorrentes nas plataformas dos exames nacionais. Assinala que por detrás do Ministro da Educação há uma empresa que não está a dar resposta, que o sistema digital de exames necessita.
0: Por trás das plataformas há sempre responsabilidades técnicas de intervenientes que as prepararam. E se não as prepararam, o fantástico é ninguém dar a cara. Parece que a culpa é realmente só do Ministro e não é. Na verdade, embora obviamente do ponto de vista de gestão e da coordenação, o Ministério fica com o menino nas mãos, obviamente, mas do ponto de vista geral contratou alguém que não soube do ponto de vista técnico dar a resposta adequada a uma necessidade nacional.
2: O bastonário da Ordem dos Engenheiros, Fernando Almeida Santos, assinala também nesta conversa com a Antena 1 que em Portugal falta regular a atividade dos sistemas digitais e de novas tecnologias, o que gera grandes riscos para os serviços do Estado.
0: E isto custa muito ao Estado. Quem reconhece o exercício profissional de engenharia em Portugal é o Estado. E o Estado atribui essas competências às ordens profissionais, que são muito diferentes de ser sindicatos, são intervenientes por conta do Estado da regulação e reconhecimento da profissão. E na informática, ou nos sistemas digitais e novas tecnologias, não há nenhuma, quando eu digo nenhuma, é zero intervenções de atos de engenharia de responsabilidade pública regulados. Não há nenhum. E não havendo nenhum, é um risco enormíssimo para o Estado.
2: Fernando de Almeida Santos em declarações esta noite à Antena 1. O Presidente da República promulgou esta noite a nova Lei Orgânica do INEM sem observações, um documento polémico que a Comissão de Trabalhadores do Instituto de Emergência Médica diz que continua a ser secreto. Declara à Antena 1, Rui Gonçalves.
8: É o segredo mais bem guardado dos últimos anos. Eu nunca vi uma falta de participação dos profissionais, de pessoas com renome na área, de especialistas. Ninguém participa, ninguém conhece, ninguém sabe. Portanto, é um bocadinho difícil. Mas das três, uma. Ou a lei orgânica é má, estará em linha com os diplomas que foram aprovados em maio. Temos dito que vem destruturar e pulverizar o sistema integrado de emergência médica. Ou é uma operação de cosmética para aumentar o número de elementos do conselho diretivo e fazer mais uma ou outra coisa ligeiras. Ou então é realmente uma maravilha do mundo, porque para estar assim tão secreta, não sabemos muito bem o que é que lá pode estar.
2: Rui Gonçalves, da Comissão de Trabalhadores do Instituto de Emergência Médica, tem dúvidas sobre a nova lei. Uma das principais mudanças é a integração da inteligência artificial e o porta-voz da Comissão de Trabalhadores explica que o problema é a pressa.
8: Eu não tenho problema nenhum com a inteligência artificial. O meu medo é, permita-me a expressão, a burrice natural. E a burrice natural de estarmos a pôr aqui as coisas à pressa. Estarmos a montar sistemas em cima de sistemas sem testarmos e sem vermos o impacto a médio e longo prazo. Nós nunca fomos ouvidos. A única coisa que aconteceu foi que, no início deste ano, a Comissão de Trabalhadores e o coletivo dos trabalhadores do INEM, portanto, todos os profissionais do INEM tiveram a oportunidade de participar, à volta de 500 que participaram numa Assembleia Geral, e que fizemos nós uma proposta e entregámos ao Conselho Diretivo e ao Ministério da Saúde. E nem sequer um feedback do Ministério da Saúde tivemos a dizer, bom, recebemos, vamos analisar, vamos pensar, zero.
2: A Comissão de Trabalhadores esta quarta-feira vai ao Parlamento responder às questões dos deputados, uma audição que já estava marcada antes da promulgação do Presidente. O Exército dos Estados Unidos afirma que lançou novos ataques contra o Irão em resposta aos bombardeamentos iranianos desta tarde contra um petroleiro saudita que transitava pelo Estreito de Hormuz. A televisão estatal iraniana afirma que se ouviram sons de dezenas de explosões, quer na ilha de Qasem, quer nas zonas próximas do porto de Sirik, dois pontos estratégicos no controlo iraniano do Estreito de Hormuz. Washington considera que Teherão está a levar a cabo ataques em águas internacionais. Para além de bombardear vários locais no Irão, os Estados Unidos também hoje voltaram a impor sanções ao petróleo iraniano. Está cada vez mais frágil o acordo de Islamabad entre as duas partes. Aumentou para 100 o número de portugueses e lusodescendentes que morreram nos sismos da Venezuela. Há 59 pessoas desaparecidas. Amanhã passam duas semanas da ocorrência dos dois sismos. No mais recente balanço oficial do país, refere-se que mais de 17 mil pessoas estão desalojadas e 856 edifícios foram danificados ou ficaram destruídos. Portugal, mas também outros estados da União Europeia, enviaram equipas de busca e salvamento para a Venezuela. A equipa portuguesa fica no terreno até quinta-feira com a base de operações em Cátia Lamar, em La Guaira.
1: Termina aqui esta edição com Cláudia Almeida. 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
11: Há sempre novidades na Terra-média. Todos os dias aparecem feitiços assombrosos, encantamentos surpreendentes, artefactos bizarros e ideias extravagantes. Mas também há quem abrace entusiasticamente tudo o que é novo e sonhe com amanhãs que cantam. E há quem rejeite qualquer tipo de novidade e anuncie futuros distópicos e trágicos. Mas a maioria dos habitantes da Terra-média vai se adaptando, mesmo que muito contrariada, ao melhor dos mundos possível. Esta semana, analisamos o novo fenómeno da partilha de localização. Cada vez mais gente, em especial os jovens, partilha a sua localização com namorados, família e amigos. Um fenómeno que parece inocente e até conveniente em situações de alerta, mas que levanta sérias questões de privacidade e de segurança. O local onde estamos, em tempo real, não seria esse o último reduto da nossa privacidade? Um novo normal da etiqueta social. Entretanto, voltamos à inteligência artificial, sempre, e ao namoro cada vez mais profundo com o cinema e com a música. Todos a abraçam, muitos a criticam. Mas agora, autores e artistas aderem, mesmo que muitos o critiquem e que prevejam o fim destas artes como as conhecemos. O abraço da inteligência artificial.

0: Bom, agora sou Jomo. Joy and missing out, quer dizer alegria não estar em todo lado ao mesmo tempo. Pronto, agora sou Jomo.
1: Jomo. Apresentado. Francisco Merino, professor de média. Kénia Nunes, ministra da Juventude. Eu, Gonçalo Madail, aqui da RTP. Sabemos todos onde estamos, porque nos estamos a ver, mas agora toda a gente sabe onde está, toda a gente, porque apenas está ligada.
0: Alguém sabe que estamos aqui, não é?
1: Às vezes confronto o meu próprio com as novas gerações, minha filha, como é que têm a vossa localização partilhada entre todos,
2: 24
1: a toda a hora. Exato. E tu dizes, Kénia, e bem, que é uma espécie de novo normal, uma espécie de etiqueta social que ficou, que ganhou esta nova camada, que é de facto todos saberem. Eu já conheço pessoalmente, que sei de casos de pessoas que disseram isto deu asneira. Porque eram os namorados, que depois a namorada descobriu onde o namorado estava, que lhe disse que ia com os amigos não sei aonde e não foi.
0: As fotografias erradas.
1: Os pais dos filhos e das filhas a perguntar o que é que estás a fazer nessa zona da cidade.
0: Exatamente.
1: E por aí fora. Ora, Kénia, trazes este problema e eu tomei a iniciativa de o trazer logo à partida, porque me parece ser algo que hoje para o nosso público, para os nossos espectadores, ouvintes
0: para toda a gente.
1: E utilizadores, é algo que de certeza com que toda a gente já lidou, seja porque não o tem, mas conhece alguém que tenha e começa de facto a ser demasiado normal. Onde vamos parar, Kénia?
2: Eu acho que o mais chocante é mesmo a questão de estar a ser normalizada. A partilha da localização não é uma coisa nova. Uhum. Aliás, a primeira aplicação que era uma rede social baseada na partilha de localização foi fundada pelo Sam Altman, o fundador da OpenAI, em 2005.
1: O homem do ChatGPT.
2: Que na altura não resultou, porque ninguém queria partilhar a localização com os seus colegas, com os seus amigos, com
1: mais ou menos
2: a sua
1: evidentes.
2: Família. E, entretanto, eu lembro-me, lá para 2017, 2018, o Snapchat, que era uma rede social bastante em voga e que continua bastante famosa nos Estados Unidos, sobretudo, que era uma aplicação de partilha imediata de fotografias, criou o Snap Map, que era basicamente um mapa partilhado em que tu conseguias ver onde é que os teus amigos estavam. E, entretanto, isso obviamente vai dando asneira e vai alterando a forma como nós nos relacionamos. Portanto, o digital também é entrar aqui na forma como nós reagimos e partilhamos as nossas coisas em pessoa. E eventualmente, há uns anos para cá, tornou-se normalíssimo que famílias, grupos de amigos, pessoas que nós conhecemos, aliás, torna-se uma espécie de estatuto dentro do teu grupo de amigos, pelo que me parece, teres a localização partilhada com alguém, porque aí tu és mesmo amigo daquela
1: claro,
2: pessoa.
0: Tens confiança, não é?
1: Exato.
2: Sim, ou seja,
1: já é, como dizem agora, bestie, não é? São os amigos, os best friends, são os besties, não é? Os melhores amigos.
2: Sim, e eu acho que acaba por criar aqui uma nova etapa da forma de relacionamento digital. Há este artigo da BBC que depois vamos ouvir um bocadinho, fala sobre esta questão da intimidade digital e a maneira como a própria intimidade está a ser reconfigurada dentro dos moldes daquilo que é a nossa relação com o digital. E é muito estranho, eu acho, enfim, ou seja, o último reduto da nossa privacidade ser onde nós estamos e de repente os nossos grupos estarem com essa informação. E diz muito sobre ou a evolução ou o contrário de evolução das nossas relações sociais.
0: Eu aí colocava devolution.
1: Francisco,
2: uma regressão, talvez.
1: Este ainda era considerado, creio eu, quer dizer, tudo isto que estamos para aqui a dizer é obviamente empírico, depende enfim, é subjetivo, cada um de nós tem uma impressão diferente daquilo que pode ser a camada de privacidade, mas esta, de facto, pode levar a alterações profundas, não só porque tem depois consequências comerciais, porque alguns destes dados são partilhados, claro, como é óbvio, são partilhados também com uma série de aplicações que nos pedem, quantas vezes nos pedem, partilha a sua localização, mas para além disto, esta questão da privacidade é mesmo profunda, ou seja, não há, como a Kénia dizia, é o último reduto de saberem onde fisicamente nos encontramos, é algo que rompeu. É uma alteração que pode tornar-se, a determinada altura, eu não vou dizer sociológica, não quero dizer tanto, mas relacional, não é? É uma espécie de nova etiqueta.
3: Não, e acho que podes dizer tanto. Aliás, acho que já é um fenómeno cultural, de certa maneira, espelha, e tu falavas há pouco, Quénia, que há 10 anos ou há 15 anos atrás havia uma grande resistência em relação a isso, e agora o facto de não haver nenhuma resistência em relação a isso, dos filhos partilharem com os pais...
1: Até acharem estranho que não se partilhem.
3: O que era impensável no nosso tempo, partilhar com os meus pais, onde é que estavam, onde é que não estavam, não é?
1: Era o que mais faltava.
3: Era o que teria sempre não partilhar, não é?

0: mesmo que não estivesse a fazer nada mal, por princípio não partilhava. E tudo isto espelha já uma determinada cultura em que se normalizou bastante esta ideia de não haver privacidade e sobretudo os nossos dados circularem à velocidade da luz. As consequências são todas possíveis e imaginárias. Sim. A partir do momento em que alguma pessoa em qualquer rede tem acesso ao local em que eu me encontro, todas as outras pessoas, toda a rede, não estou a falar aqui só de fenómenos como hacking, estou a falar de, para todos os efeitos, esta é uma informação que foi recolhida como dado, que irá depois circular. Outro ponto que me parece curioso em relação a isto é o modo como nós próprios também já normalizámos. Estamos aqui a dizer, e tal, há 10 anos ou há 15 anos atrás. Eu recordo-me da primeira vez em que alguma aplicação me pediu a localização e eu ter estado a pensar, mas porquê que é a minha localização? E ter tentado averiguar. Hoje em dia é quase impossível.
1: E lojas, e produtos, e bares, e restaurantes.
0: Hoje em dia tudo pede a tua localização. Aliás, tenho já quase por defeito a localização ativada e desligo quando quero desligar por algum motivo.
1: Colocava aqui a questão da segurança, o lado social, o medo, outra espécie de medo. Ou seja, as famílias saberem onde estão as crianças, ou os familiares acham que há aí uma relação... O medo que se vive hoje em dia na sociedade é um facto.
2: Sim, pode ter, obviamente que aqui a Kenia traz dois artigos, um deles da BBC que vemos aqui, que é a etiqueta social.
1: Eu
2: gosto desta forma de ver a coisa da partilha, da localização partilhada, e também uma outra da NPR. Todas elas abordam o tema e não deixam de falar e não ignoram, por exemplo, as questões de segurança. Exato. As questões dos alertas. Que obviamente estão associados a isto. Começa, creio eu, com os miúdos que têm pela primeira vez telemóvel, que são muito novos e que os pais se sentem mais seguros em saber.
1: Exatamente.
2: Onde os miúdos estão. Começa sempre assim, não é? Aliás, há uma série de dados que nós partilhamos hoje em dia que começaram com essa bonomia dos alertas, é mais seguro, é mais conveniente, e que depois descamba para tudo o resto.
0: Claro. E depois normaliza-se de certa maneira. Exato. Tu não largas com 14 ou com 15 anos, continua depois contigo, não é?
3: E evolui, não é? Porque isso já não estás a partilhar com os teus pais, eventualmente
0: grupo,
3: com um namorado ou com os amigos.
2: E começam, lá está, os subcomportamentos. Depois há um momento em que se desliga temporariamente a partilha localizada.
3: Sim,
2: e isso tem uma consequência. Porque é que desligaste a partilha localizada?
3: E a questão de receberes uma notificação quando alguém deixa de partilhar contigo.
2: Exato.
3: É uma coisa.
2: Estás entregue, não é? É um novo mundo e um novo normal.
1: Eu também tenho algumas ligações desse género. Ou seja, enfim, hoje em dia.
2: Eu acredito que tenhas a localização partilhada com o Mick Jagger, com uma série de pessoas. Mas é uma elite muito fechada.
1: Mas vou ser, claro, com a minha filha, não é?
2: Sim, sim, sim, sim.
1: Embora ela tenha a liberdade de seguir a sua vida, mas se usá-la apenas nesse contexto. E vice-versa, nesse aspecto. Eu também estou metido nessa embrulhada.
3: Mas eu recomendo muito que se ouça. Eu trouxe, aliás, o som da BBC, do New Normal, é um podcast da BBC. E o Thomas Germain, que é a pessoa entrevistada e que é um expert nestas questões, diz mesmo que a privacidade seria, ou seja, a privacidade seria nós podermos desligar e não estarmos no mapa de toda a gente o tempo todo, não é?
1: Já não é possível, Kenny. Já não é possível.
3: Pois, essa é que é a verdade.
1: Essa que é verdade.
0: Nem pagares um preço por isso, ou seja, decidires que queres bloquear essa relação, passando a interromper ou não partindo da localização, mas isso ter um custo depois social muito grande. Não é?
3: Sim, e a questão de que nós vivemos isto agora e permitimos que isto se normalize sem saber de facto quais é que serão as consequências, porque só nos vamos deparar verdadeiramente com elas daqui. Só poderemos analisar sem amarras aquilo que está a acontecer agora quando ela se instalar, sendo que ela já se está a instalar, não é? Mas é tudo muito estranho, toda esta bolha da partilha da localização, enfim.
2: A 22 de maio diziam então aqui na BBC New Normal, o novo normal, precisamente com este mote: porque é que os nossos amigos começaram a partilhar a sua localização? Ouçamos aqui um pouco.
4: Location sharing started out as a safety tool, but somewhere along the line it turned into something more of a social test. Teenagers started sharing their locations with friends on Snapchat and Instagram. Romantic partners did it too. One survey even found that 20% of adults think that a partner who won't share their location is a deal breaker. But how did we get to this point? Because if you'd told me 20 years ago that all of my family and half of my friends would know my exact location at every moment, I would have been absolutely horrified.
1: Foi o que nós falamos.
2: Horrorizados há uns anos atrás.
3: Numa relação, olha, não partilhas a tua localização comigo, desculpa, não vai acontecer.
2: Não vai acontecer, não é? É um teste, inclusivamente, não é? Para a entrega na relação. Bom, deixaremos estes artigos disponíveis, com estes sim com a localização certa, na antena, no site da RTP Antena 1. Vamos para outro tema. Há uma espécie, Francisco, nós já falámos da inteligência artificial no cinema, e aliás, o Álvaro também traz um caso ligado à música. O que estamos aqui hoje a ver e a posição com que tu dás a isto, a abordagem que dás é uma outra. É uma espécie de abraço de urso que desta vez já vem de cima. Não são só alguns experiências e uns experimentalistas a fazer, são os donos do grande negócio do cinema, são eles muitas vezes agora a abraçar ou a envolver-se na inteligência artificial. Eu vejo ao contrário uma espécie de abraço do urso da inteligência artificial ao cinema.
0: Sim, de certa maneira também será, mas ao mesmo tempo espalha também o apelo e a atração que a inteligência artificial exerce sobre muitos autores e até às vezes figuras mais ou menos insuspeitas, que todos nós respeitamos muito, Martin, mas que de alguma maneira são também apelados. É um dos casos, não é? Ora, o motivo para isto é sobretudo porque vários negócios com inteligência artificial que entretanto caíram, o mais famoso foi da OpenAI com a Disney, mas nestas últimas semanas veio um a público que é o da DeepMind, da Google, que se juntou à A24, uma das maiores produtoras da atualidade, mas não é uma produtora qualquer, é uma produtora que tem um cunho de autor muito marcado.
3: É muito
0: não...
3: indie cred a A24.
0: Sim, é muito respeitada, muitas vezes é-lhe atribuída também alguma da responsabilidade pelo sucesso recente comercial do cinema independente.
2: Muitos dos filmes que temos vindo a ver de grande sucesso.
0: Que têm ido aos Oscars, concorrer, que têm de alguma
3: o
0: maneira
3: Anora,
0: disputado.
3: Por exemplo, o Sean Baker, que canta
0: o Person of Interest, alguns são só distribuídos, vários filmes do Lantimos, ou seja, é um Everything Everywhere All at Once. Ou seja, a lista é muito extensa, quase sempre filmes, não diria que são todos, mas filmes muito respeitados e uma postura muito indie, muito independente e de alguma maneira até uma espécie de um estúdio anti-estúdio, se quisermos, não é?
2: Está tudo, abraçou a IA também, não é? Está aqui.
0: Ora, sim, o que se passa aqui, sobretudo, é o desenvolvimento de uma espécie de laboratório com a Google a financiar, com 75 milhões, para desenvolver, e aqui é a questão, não é necessariamente a fazer filmes em inteligência artificial.
1: O argumento aqui é outro, e esta é que é a outra porta.
0: É utilizar inteligência artificial para ferramentas, desenvolvimento, que vão de alguma maneira facilitar, agora atenção, facilitar aqui também significa que em muitos casos algumas destas funções, ou até setores inteiros,
2: passam a ser feitos. Claro, é um corte de custos descomunal,
0: mas não
2: em
0: se trata, trata aqui da ideia do autor, no sentido aqui de autor como o cineasta, que
3: o
0: é uma
3: autor,
0: coisa sim, que também é difícil, algo problemática, mas daria asa a toda uma outra conversa, porque estas ferramentas até vêm favorecer a ideia da autoria no cinema, que sempre foi algo polémica, não é? Mas de alguma maneira não. A posição do realizador continua mais ou menos inquestionável. Todos os outros abaixo dele é que subitamente ficam de alguma maneira em risco. Porque estas ferramentas permitem interromper um processo de mediação que envolvia muita gente e transformar numa relação homem-máquina, não é? Neste caso, autor.
2: Mesmo que obviamente haja equipas e têm que ser construídas equipas e erigidas equipas novas com técnicos, obviamente não se compara àquilo que é a logística física que aqui é substituída.
0: Sim,
2: não é comparável.
0: E aqui é fácil perceber o apelo que tem para um estúdio. E nós aqui também já falámos da dificuldade que tem afetado o cinema, as dificuldades do ponto de vista financeiro, que são muitas, e aqui vê-se claramente que para o estúdio haverá um interesse evidente, mesmo para o estúdio independente, com um cunho, uma aposta ao investimento na ideia de autor muito, muito sólida.
3: Sim,
0: como
3: e o argumento da A24 é precisamente esse, ou seja, aquela questão do mito da inevitabilidade, não é? A inteligência artificial está cá, vai ser utilizada e nós queremos ter um lugar na mesa quando isso acontecer também, se calhar para conseguirmos, de certa forma, sermos nós quem tem a última palavra sobre como é que a IA é utilizada no...
2: Estas grandes organizações gostam de ter uma postura meio reguladora sobre as coisas, ou pelo menos vendem-na como tal.
1: Nós já tínhamos anunciado que essa tecnologia iria integrar a produção.
2: E tem integrado cada vez mais.
1: Martin Scorsese defendendo a sua...
2: Claro.
1: Eu acho que diz criativamente libertadora.
2: Claro, diz.
0: E aqui também parece que é essa a questão da A24. Ou seja, o argumento da A24 é que coloca estas ferramentas feitas ao serviço dos autores. Claro. O que, de alguma maneira, vai contra a ideia de um filme todo produzido em inteligência artificial e da ideia da máquina a produzir
2: cinema. Ou pensado por inteligência artificial.
0: Sim, pensado por inteligência artificial, sim. E aqui, de certa maneira, a ideia é que o autor continue ao comando, não é? E que as ferramentas sejam utilizadas precisamente para dar corpo a essa visão criativa do autor.
2: Importa juntar, ou pelo menos não ignorar, que a computação e a informática em geral e a tecnologia é utilizada há muito tempo e ela própria já veio combater, através dos efeitos especiais, dos cromas, das paredes verdes e tudo aquilo, já veio combater muita produção física, construção de cenários. Portanto, já não é de agora a criação de mundos, de determinados ambientes, não é?
1: Câmaras portáteis.
2: Câmaras robóticas, exatamente. Câmaras portáteis e tal. E a inteligência artificial aqui é uma espécie de turbo em cima disto tudo, ainda mais capaz, não é? Os estúdios, começou pelos estúdios, e tu deste este exemplo, Francisco, temos aqui o artigo neste caso,
0: que é
2: da Variety,
0: recente, 22 de junho,
2: que
0: não é?
2: Fala desse grande investimento da Google, $75 milhões na A24, os tais estúdios, mas também acontece com cineastas e atores e grandes nomes, como o Álvaro antecipava, que é o caso, por exemplo, do Sr. Scorsese e outros.
3: Sim,
2: um primeiro, que é um artigo do Guardian, não é?
0: Sim, este artigo do Guardian tinha falado já deste assunto há uns meses.
1: Disso,
0: nós falámos nisto, aliás, um dos exemplos que vem é o Soderbergh, e o Álvaro aqui apresentou a introdução da inteligência artificial no documentário sobre Lennon, é um dos exemplos. Temos o caso do Aronofsky e temos ouvido com alguma insistência realizadores a defenderem cada vez mais esta utilização da inteligência artificial. Daí eu estar aqui a dizer que, de certa maneira, o calcanhar daqueles de toda a indústria pode ser o autor, neste caso o autor, o cineasta, que de alguma maneira passa a não ter que passar por um processo de mediação quase diplomático
2: lida com tanta gente,
3: bater bolas.
0: De alguma maneira consegue materializar a visão dele, ou acha que pode materializar a visão dele, com alguma facilidade. E temos assistido realmente, eu até podia dizer, se calhar noutra semana faremos isto, uma espécie de um cisma. De um lado temos realizadores que são claros defensores da inteligência artificial, desta forma que a A24 aqui...
3: ao seu serviço,
0: sim, de certa forma. Ou seja, com um realizador aos comandos, e outros que são frontalmente contra. O Guillermo del Toro, por exemplo, já anunciou que era frontalmente contra. O Parsons,
3: o Ken Parsons,
0: O Ken Parsons também já veio, aliás, tem um artigo sobre ele a dizer que a inteligência artificial roubava-lhe toda a piada, todo o interesse.
1: Um jovem que vem do YouTube,
0: com 20 e poucos anos.
2: Mas provavelmente maravilhado com a nova vida do cinema e com a produção cinematográfica, porque é muito jovem. Os outros já têm muitos anos disto.
0: Pouco interessado,
2: devem estar desgastados.
3: Isso é uma questão interessante, porque
2: o processo cinematográfico é muito negociado, é muita gente envolvida.
1: Sim.
2: E portanto,
1: dinheiro,
2: eu não quero estar a desculpá-los.
1: Orçamento.
2: Nós sabemos o que muitas vezes implica.
0: Sim,
2: não é?
0: mas repara,
2: não estou a defender.
0: A dificuldade em aplicares o conceito de autor ao cinema também deriva do facto de tu colheres grandes vantagens com essa negociação constante.
2: E a mediação, como tu dizes, e bem, não é?
0: E falávamos do caso do Martin Scorsese, e o Martin Scorsese é um bom exemplo. Ora, o Martin Scorsese foi precisamente um dos cineastas que veio surgir recentemente a defender uma ferramenta destas de inteligência artificial, em particular uma desenvolvida pelos Black Forest Labs, para fazer storyboards, não é? E essa ferramenta, ele gravou um pequeno vídeo, que também acho que teremos depois a oportunidade de ver ou ouvir. Ele gravou um pequeno vídeo a defender a utilização desta ferramenta, que é uma espécie de uma masterclass com Martin Scorsese. Ora, Martin Scorsese é muito diferente do Soderbergh ou do Aronofsky. Neste momento tem um estatuto que ninguém, não há nenhum realizador vivo.
2: É o clássico.
0: Tem, sim. E é uma espécie de porta-voz da história do cinema,
3: exato,
0: não é? É um cinéfilo também de referência. E neste caso em particular, repara, o Martin Scorsese trabalhou com departamentos de arte famosos, em que muitas vezes eram escolhidos a dedo por ele. Vou lembrar do caso do Gangs of New York, que julgo que é feito na Cineshita. Ou seja, o que ele aqui vem defender é uma coisa que arrepia qualquer diretor da arte. Imagino que também vai arrepiar a prazo de diretores de fotografia. É de alguma maneira a visão do realizador para o plano, a visão do realizador para o cenário, para o mundo que está a construir, dispensar outras contribuições humanas e assentar na máquina. É claro que o Martin Scorsese não chega a dizer isto.
3: Exato.
0: Está apenas a elogiar o storyboard, mas foi suficiente para criar uma espécie de uma tempestade nos mídias, muita gente a criticar o Martin Scorsese, a dizer que o Martin Scorsese era um velho. Aliás, as redes sociais encheram-se
3: é uma questão de decepção, não é? Porque aquilo que tu dizias, o Martin Scorsese acaba por ser um reduto da cinefilia e de todas as coisas boas que o cinema tem, e de repente vemo-lo.
2: Não contavam que viesse dele, não é? Tinha havido mil e um outros, mas não dele.
3: A dar um abracinho ao inimigo.
2: Traz esta notícia e esta conversa, primeiro pela BBC, e traz aqui um exemplo um pouco dessa conversa, Francisco, que eu acho que era de bom ouvirmos. Vamos ouvir um bocadinho de Martin Scorsese. precisamente a defender esta ferramenta de IA.
5: Even on a soundstage, how do you get it? How do you create what you have in your thought, in your mind's eye? It's almost like a painter, you know?
2: Ou seja,
1: bela explicação.
0: Sim,
1: não é?
0: Ele repara que colocou-se numa posição sozinho.
2: Essa ele, que é a questão.
0: A visão criativa do cineasta e a obra. Sim, mas é isso que causa, obviamente, causou imediatamente arrepios. Diretores de fotografia, não diria tanto diretores de som, mas tu falarás depois disso, sim, também diria diretores de som, mas sobretudo os departamentos de arte, que é um tipo de estrutura bastante pesada, que tem muito a ver com os cenários, com tudo o que nós vemos na logística, que tem um peso, às vezes, difícil de, ou seja, quase intangível, muito difícil de medir num filme. Mas que é determinante. E aqui ele, de certa maneira, quase que defende a ideia de um realizador, já não sei quem é o mestre, que dizia: Deus, diz-me como é que eu quero isto tocado e vocês metem-se na frente. Uhum. Diz ele para a orquestra. E aqui acaba por ser um pouco a mesma posição.
2: Fica esta conclusão, e depois trazes o outro lado, Francisco, que é, no fundo, há uma franja de gente chocada com esta possibilidade. Talvez até, como vocês diziam, se vem de Martin Scorsese, significa que atrás de Martin Scorsese virá... Esta visão é mais declarada.
3: Há um precedente, não é? Há tantos outros realizadores que estavam um bocadinho mais...
2: E vais ter uma componente nova, que é, em vez de ser só a direção de atores, a direção de agentes e a direção de assistentes de IA.
0: Mas há aqui uma coisa que me parece mais curiosa ou mais engraçada, que foi a resposta de toda a gente. E a resposta de toda a gente, falávamos há bocado das mudanças culturais no que dizia respeito à privacidade, e nós estamos a assistir, não sei se é uma coisa que vai durar muito tempo, mas estamos a assistir a uma espécie de uma mudança cultural em relação a tudo o que seja tecnológico. Em jeito de conclusão, não só o Martin Scorsese levou uma tareia, como A24,
2: o próprio A24
0: levou
2: a pancada.
0: A24 Studio. O Hollywood Reporter tem um artigo excelente sobre isto, que diz assim: A24 ainda é fixe, é claro que é inglês e still cool, e de certa maneira julgo que espalha bem esta relação com a tecnologia, e de alguma maneira o modo como nós, quando qualquer empresa, qualquer companhia que abraça a inteligência artificial, subitamente vê-se com uma crise de relações públicas quase imediatamente. E aqui a 824, que há 3 meses atrás era definitivamente cool, ninguém questionava a 824, agora o Hollywood Reporter vem de alguma maneira questionar, não é? E de certa maneira vem à boleia desta entrada da Google, que de alguma, quase como se este vínculo à tecnologia e aos tech bros, o artigo depois é mais extenso e de alguma maneira tenta demonstrar o impacto que os tech bros e que as indústrias tecnológicas e a postura Silicon Valley acaba por ter nas próprias narrativas e nos conteúdos.
3: É interessante, porque lá está, tanta figura do Martin Scorsese, que nos últimos anos, muito à boleia da filha dele, da Francesca, tem uma presença digital muito forte nas redes e criou, ou seja, a persona obviamente que já existia, não é? Um dos realizadores mais icónicos do século 2021. Mas tem graça o quão rápido essa imagem cai, não é? Tal e qual com a A24, que sempre foi aquela esperança do cinema DIY, não é? De uma coisa feita por eles próprios. Estamos aqui a ver uma imagem do Marty Supreme, que foi um dos filmes também muito bons feitos pela A24 no último ano, e que de repente toda essa dinâmica da qual eles se orgulhavam de fazer as coisas com as suas mãos de uma forma artesanal, cai por terra, não é? É um bocado por
1: isso. Parece uma espécie de purismo.
2: Eu tenho uma...
3: Purismo, puritanismo. Pois sim,
2: ainda não. Muito drástica sobre estes temas, porque acho que vai ser inevitável e acho que isto é só uma.
1: Estamos
2: num momento do tempo em que vai haver alguma resistência, tal como aconteceu com as câmaras digitais no fim da película, e isto é muito mais profundo.
3: Mas essa inevitabilidade vem de cima, não é?
2: Sim,
3: se eles estão,
2: mas também veio
3: colocar-se
2: na altura, não é? Claro. Também foram os Scorsese os primeiros a dizer: não, larga lá a película e vamos lá fazer aqui uma coisa em digital.
0: Esta discussão também acaba por introduzir balizas e fronteiras,
2: claro,
0: e
2: obviamente,
0: de certa maneira, por dar origem a um debate que é pertinente.
2: E poderá regular, não é? Apesar de tudo, o processo, não é? Regrar e regular o processo.
1: A questão está aí no equilíbrio.
2: Exatamente. Veremos.
1: Questão, não é?
2: Diria que no caso da música, e o Álvaro traz aqui um exemplo, no caso da música, a tragédia é muito maior e já estão com outro tipo de problemas num estado bastante mais avançado que esse, que
0: sempre foi, já quando apareceu a pirataria, a música foi.
2: A música tem sido sempre o ponta de lança na indústria mediática.
1: Em dois aspectos. Um modelo económico, ainda li um artigo, pode ser, enfim, um tema para a semana. Ou seja, não há uma classe média nos músicos.
2: Sim, existe. Bem visto.
1: The winner takes it all, que é o tema dos ABBA.
2: E o vencedor leva
1: e
2: tudo.
1: E depois os milhões que levam 2 ou 3 cêntimos por canção. É incrível. Classe média criativa. Alguém dizia que não há hipótese de se viver da música com este contexto económico. Outro aspecto, e é esse que nós trazemos hoje, eu gosto de Mixmag, traz sempre umas notícias, enfim, catitas, e nesse caso, através da plataforma Watchdog,
3: que AI é o Watchdog,
2: cão de guarda,
1: daqueles que ladram e mordem.
2: Sim.
1: Mordem. Pá, e é possível, a partir de agora, qualquer autor, músico, saber se a sua canção está disponível. Já são 21 milhões de canções que existem, enfim, por aí para serem trabalhadas, retalhadas, reinventadas. Digamos que é um caso incrível deste.
2: Ou seja, para dar só aqui um pouco de contexto, a partir do momento em que as nossas canções como autores são partilhadas nas plataformas digitais, muitas vezes, e sem se saber, elas eram utilizadas como matéria-prima.
1: Já são usadas
2: para treino de agentes de IA e assistentes de IA, e portanto era para treino da inteligência artificial. E portanto era uma matéria-prima preciosa, porque obviamente a inteligência artificial vai buscar a algum lado as coisas. E portanto serviram, era uma espécie de oferta completamente gratuita do nosso trabalho, estou a dar o exemplo, que era utilizado. E esta ferramenta permite pelo menos saber se as minhas músicas estão a ser utilizadas para algum treino.
1: Só para terminar, lembram-se.
2: E poderás bloquear e proibir.
1: Lembram-se da polémica do sampling no início?
2: Sim, o sampling.
1: Hoje em dia ninguém quer saber disso, não é?
2: Claro, ainda vai havendo umas batalhas, mas já é assim.
1: Ou seja, faz parte da linguagem narrativa, não é?
2: A penetração da IA na música.
3: No sampling há uma mente por trás, não é? Na IA.
2: Na IA, claro. É mais profundo o problema.
3: E essa questão do treino de IA é interessante. Esta semana também veio saber-se que. Num programa que é o Peppa Pig, é um programa para crianças.
1: Eu conheço a Peppa Pig. Muito
3: pessoalmente.
1: Popular. Não, mas gosto
2: de Peppa Pig, que passa férias em Vila de Conde durante a primeira quinzena de agosto.
1: Britânica,
3: que havia uma cláusula nos contratos dos atores infantis em que a voz deles seria utilizada para treinar modelos de inteligência artificial, até por causa das questões do trabalho, entre aspas, infantil que eles fazem, e que criou muita polémica porque de facto nenhum ator, ninguém quer isso.
2: O caso está a acontecer em Portugal também com os dobradores, com os artistas que dão voz, que estão progressivamente a ser dispensados, se é que se pode dizer assim, de algum trabalho devido a ferramentas de IA. É importante o nosso público perceber que a IA funciona porque treina com alguma matéria-prima, não é?
3: Exato.
2: Sejam, coloca isto como se fossem os bonecos dos testes dos automóveis, os crash test dummies, ou bonecos que nós usamos para fazer treino. E é isso que acontece com a matéria-prima destes autores, e é aqui que se está a tentar, de alguma maneira, criar defesas e uma polícia para estas coisas.
1: Agora,
2: não é,
1: a pergunta final, onde estaremos daqui a um ano?
6: E há aqui uma outra pergunta também em cima disto, que é, se daqui a um mês não sai uma qualquer que permita às ferramentas de inteligência artificial despistar em estes
2: fugirem desta, pois claro, seguramente.
6: E outra ainda que é a pior delas todas é se nós tivermos apenas, sobretudo, a recolher estatística até chegarmos ao momento em que 100% da música foi treinada, foi utilizada
3: para treinar.
6: E na realidade não conseguimos verdadeiramente fazer nada a não ser apurar o desastre, ou seja,
2: sim.
6: A única coisa que a ferramenta consegue fazer, porque a realidade move-se tão rápido que é difícil teres ferramentas.
1: É o Titanic digital.
6: É difícil achares um watchdog que consiga reagir tão rápido.
3: É aquilo que nós dizíamos, a inteligência artificial vai-se vigiar ela própria às tantas,
2: claro.
3: Vai ser ela que vai conseguir fazer isso.
2: E há séries com isso, o Person of Interest é uma série que, bem, não quero entrar no spoiling, mas que evolui
1: já tem uns anos,
2: com o Jim Caviezel, exatamente. Ora, vamos às recomendações. Começamos pelo Francisco com o cinema, que nos diz que isto é um verão de blockbusters que aí vem.
6: Sim.
2: Quer só...
6: Vou só assinalar.
2: Prever dois ou três títulos grandes.
6: Sim, são os três para junho e julho, ou para o final de junho e início de julho. Um deles já estreou, que é o Supergirl, que está aqui.
2: Como é que isto se vai traduzir? Quem nem sabes.
6: Não, é Supergirl, sim.
2: Não há tradução, não é Super Rapariga.
6: Não, é Supergirl.
2: Super Miúda.
6: É Supergirl. Estreou a 25 de junho. Pronto, trago aqui isto. Porquê? Porque são três filmes que vão estrear nesta altura. Parece-me que há muitas fichas em cima destes três filmes. Não digo que eles vão, de alguma maneira, decidir o destino de Hollywood, que já falámos.
2: Mas vão marcar o ano do cinema.
6: Mas sim, vão dar uma contribuição muito grande para o ano do cinema. Sobretudo o impacto que os blockbusters de verão têm agora, em meses como junho, julho. Ora, então, Supergirl a 25 de junho está a levar muita tareia em todo lado. Aliás, está a causar intensos debates nas redes sociais.
1: Parece que não está a correr
6: muito bem. Tanto por motivos relacionados com guerras culturais, opiniões, como já é o costume, como também por críticas legítimas dos próprios críticos de cinema, sobretudo ao guião, ou à estrutura. Tem a assinatura, entre aspas, embora não seja ele o guionista, mas já é desenvolvido pelo James Gunn na DC. Vamos ver como é que corre, mas é uma das primeiras apostas. A seguir, a 16 de julho, sai aquela que Odisseia. Eu diria que é onde Hollywood está a meter muitas fichas, não sei se todas, mas pelo menos muitas, que é a Odisseia do Nolan. Também ele já envolvido em guerras culturais, sobretudo por causa da escolha de Helena de Troia, que não é uma loira, isso causou causou muito impacto. Sim.
2: Mas há um filme com o Ralph Fiennes em que a Helena de Troia também é uma morena, não sei se não é Juliette Binoche ou não é alguém assim.
3: Possível.
6: Sim, aqui tem causado alguma celeuma nas redes sociais, mas é de esperar que hoje em dia qualquer filme cause alguma celeuma nas redes sociais. E por fim, para fechar mais ou menos o mês de julho, ainda não, os blockbusters de verão, teremos o novo Homem-Aranha, o novo Dia D. Ou seja,
3: nunca mais acaba.
6: Tivemos.
2: O Homem-Aranha nunca mais acaba.
6: Não acaba mesmo, não é?
2: Na realidade é o Homem Barata.
6: Sim.
2: Resiste a tudo.
3: Até ataques nucleares.
6: Aqui neste caso tivemos um da DC, um da Marvel e um blockbuster clássico de Hollywood. Os três vão estar mais ou menos a disputar um terreno cada vez mais estreito, não é?
3: A Odisseia saiu uma notícia interessante que acho que li na Wired, que é a Odisseia é um dos primeiros deste verão a não ter screenings, ou seja, visionamentos para influencers. E portanto os críticos de cinema estão muito felizes porque finalmente vão ter uma sala só com críticos.
2: E não para os influencers.
3: Não vai haver nenhum influencer a partilhar.
1: E era assim há uns anos.
2: Sempre foi assim. Apenas isso ou não.
3: Mas o Christopher Nolan, ou pelo menos a equipa dele, disse não
2: permitiu. Não quero cá influencers. A influenciar a estreia do filme. Muito bem, ficam estes três grandes títulos, Francisco. O Álvaro traz também a arrebentar nas salas de cinema algo muito curioso.
1: Enfim, eu vivi isto, sou grande fã de George Michael,
2: partilhaste localização com o George Michael, vi umas fotos.
1: Ainda recentemente tive, enfim, a falar sobre a sua obra. E nos anos 80, China fechada, China, claro. Eu diria, intransponível, recebe Zoam. Ainda hoje estou a perceber como. Né? E finalmente.
2: Quase havia alguma sobrinha lá no Palácio, na Cidade Perdida, que era fã e deu a volta.
6: O próprio Deng Xiaoping. O próprio Deng Xiaoping
2: era fã do Zoam.
1: Mas isto foi há 40 anos. Foi há 40 anos, 84. Tem a ver também com os 10 anos da morte de George Michael e enfim, a reinvenção da sua obra. Mas ver o Zoam na China, na altura, foi uma coisa.
2: O doc parece muito espontâneo, parece muito realista. O trailer dá essa sensação e parece que
1: havia imagens.
2: Não havia um corte feito, né? Claro, mas parece muito interessante. Até fica, aqui fica, o AM 10 dias na China, parece estar nas salas no final de julho, talvez a 28, e temos aqui um pouco do trailer.
7: China had been closed for centuries. People thought of AM as Britain's biggest group.
1: 大部分大家都是想动，但是不知道该怎么动。 Incrível.
3: Ela queria dançar, mas não sabia bem como.
1: Todos estavam sentadinhos, bem comportados.
2: Eu gosto do arranque de a China fechada há séculos. Talvez o primeiro foi o Marco Polo e a seguir os Wham entraram, abriram a porta. Aqui fica 10 dias na China, o Wham promete para o fim de julho, nas salas este doc. Vamos para a televisão. E para o streaming, aqui com um guilty pleasure meu, para quem era fã da teoria do Big Bang, dessa mega sitcom americana, tem este spin-off de uma das personagens, de várias personagens, ele encabeça, o Stewart era uma das personagens que era o dono do videoclube, mais ruinoso.
6: Da loja de banda desenhada.
2: A loja talvez mais ruinosa, o pior negócio que alguma vez podia ter naquela altura, e alguns dos seus amigos do núcleo dessa personagem.
6: Sim, sobretudo secundários do Big Bang Theory. Isto para provar que é um filão o Big Bang Theory, não é? Para além da própria Big Bang Theory, que julgo que se arrastou durante 9 temporadas,
2: foram muitos, acho que
6: foi cerca de 9. Depois temos o spin-off Sheldon, não é? Com o jovem Sheldon. E agora temos este que ninguém previa, não é? Pelo menos eu não previa, confesso, dei-me conta da existência desta série porque me apareceu o trailer.
3: Eu também no HBO Max.
6: E eu pensei, mas o que é isto?
2: Mas falava-se há uns tempos nas comunidades de fãs que o Stewart, que haveria um spin-off de e com o Stewart. Falava-se disso. E não se sabia se era sequer uma série, se era um filme. Na altura não era claro.
6: E repara que é um ator já mais velho. Ele é mais velho que a generalidade dos outros atores que entravam nesta série. De alguma maneira, não sei porquê, ele já tinha uma carreira mais ou menos extensa. Eu lembro-me de o ver, mas ele tornou-se no Stewart. Sendo uma personagem ultra secundária, mas muito marcante na narrativa do.
2: Parece aqui um bocadinho o poder dos pequeninos, não é? As margens ao poder, porque todos os atores secundários entram, menos os principais.
1: Ou a vingança dos nerds. Não,
2: exatamente.
6: Não vi a série, até porque ela estreia só 24 de julho, mas estou em crer que não entra mais ninguém desconhecido. Pelo menos o trailer será um momento fugaz, ou
3: um cameozinho, qualquer coisa assim.
6: Sim, entra o famoso geólogo, não é? Que também era um dos secundários.
2: E a sua incrível amiga barra namorada, nerdy, também. E portanto há algumas personagens de facto que entram, todas elas secundárias, com um título fantástico. Stewart falha ao salvar o universo, não é? Falha a salvar o universo. Stewart Fails to Save the Universe, da HBO, e portanto estreia a 24 de julho, e aqui fica um pouco de um trailer ligeiramente nerd, mas muito divertido.
8: An alternate version of me came from another universe and explained how I can undo the apocalypse.
9: Maybe we have a chance to fix the world.
10: So you were telling the truth.
11: You didn't believe me?
10: No, not for a minute.
11: Yeah, end of backstory.
2: Aqui fica sempre uma linguagem que mantém da teoria do Big Bang rápida, relativamente densa e complexa, mas depois muito pateta, convenhamos. Aqui fica a dica. Vamos para outra sugestão tua, Álvaro, neste caso também na HBO Magic,
1: rápido,
2: que é Tragam as Lindezas.
1: É. Neste caso, masculinas, isto tem a ver com um culto, uma espécie de culto de uma certa, um certo padrão de beleza masculina, do excêntrico Friedrich von Mayers. Tem que ser germânico, não é? E realmente
2: esta é uma personagem que ficou famosa nos Estados Unidos, Álvaro.
1: Exato, por recolher e fazer uma espécie de, eu diria, culto da beleza total, da beleza greco-romana, não é? E é interessante porque vai aos bastidores da indústria dos supermodels, que exatamente começou nos anos 80, não é?
2: Aqui fica a dica também desta personagem estranha, que tem um percurso de vida estranhíssimo e muito
1: bizarro.
2: E a uma determinada altura meio assustador, torna-se uma figura assustadora no espaço mediático e com quem lida. Bring Me the Beauties estreou a 1 de junho.
12: When I was 16, I was on Nantucket and this gentleman puts his towel down next to me and begins engaging me in a conversation. He talked about Eastern religion and astrology. I'm like, oh, this must be this guy, Frederick von Mears.
1: Jeffrey Epstein? Não.
2: Não será
1: masculino
2: o caso.
1: Bem, enfim, mas.
2: Entretanto, Álvaro, também traz outra sugestão, que é um artigo, neste caso um site na BBC Culture.
1: Dividir com a malta toda, porque tem aqui muitos podcasts. Podem consultar, porque a lista é grande. E alguns deles, nós falámos, ainda recentemente falámos da London Record Story. História, não é? Podes ver aqui 10 escolhas. Da BBC.
2: A BBC faz isto e faz uma coisa curiosa, que é os melhores de 2026 até agora.
1: Até agora.
2: É algo que nós muitas vezes cá não usamos, esperamos pelo fim do ano para fazer esta.
1: Que me ajuda muito a fazer uma espécie de resumo da quantidade de.
6: Já agora aproveito também para recomendar o Guardian ter também uma lista semanal dos podcasts. Uhum. E o podcast é difícil, às vezes percebemos quais são os podcasts que estreiam, são muitos e assenta muito no boca a boca, não é? E de alguma maneira, tanto a BBC, na Inglaterra tem esta cultura, tanto a BBC como a The Guardian tem esta cultura de divulgar podcasts, o que facilita bastante a tarefa de quem seja.
2: E mantém-se aqui uma certa tradição, Francisco, anglo-saxónica de podcasts, muitas vezes, como já vimos um aqui sobre curling, por exemplo, que independentemente do objeto, são um enorme sucesso pela linguagem, pelo estilo.
3: Pela
2: temos aqui um. Este Get Birding with Sean Bean, não é? Que é sobre birdwatching.
6: Sim, eu já tive.
3: Que tem sido uma das maiores atividades até entre a geração Z. As pessoas estão obcecadas.
6: Já tive para trazer aqui como recomendação, mas nunca ouvi, só porque achei imensa piada. Apanhei uns trailers. Porque isto acho que estreou no ano passado.
1: Está em nono
6: acho
1: lugar.
6: Que o podcast já é muito antigo, mas está com ele estreou recentemente. E é algo estranho estarmos a ouvir Game of Thrones, Lord of the Rings, não é? A observar pássaros, ou seja, senhor.
2: Um avistador de pássaros profundo, não é? Temos que fazer um estudo, Kenia, para ver se há de facto aqui um grande fenómeno com o birdwatching a chegar a essa geração mais nova, porque normalmente é feito só por aqueles casalinhos todos com camisinha aos xadrez e uns calçõezinhos caqui.
3: Sim, mas eu acho que
2: é uma tradição muito belga, muito da Flandres, muito holandesa.
6: Mas, Europa tem adquirido, sobretudo,
2: e em Portugal também, tá, tem adquirido, está a ter
6: em Portugal tem adquirido, sobretudo porque já envolve caminhada, exploração.
3: É uma questão meio comunitária,
6: sim,
3: não é?
6: E para sítios relativamente inóspitos, aquela zona toda do Tejo, sobretudo mais próximo de Ródão e etc. É uma zona muito utilizada e vês muito.
2: Na zona do Sado, na zona do Rio Volga, ou seja, onde há estuários grandes, começa a haver passadiços, equipamentos próprios para o birdwatching.
1: Álvaro, também acrescenta a colombofilia, que é uma atividade desportiva.
6: Mas essa é que não
2: essa é um clássico. Essa está no domínio dos matrecos.
1: Mas também faz parte
3: da comunidade colombofila.
2: Sim, já agora também homenagem, porque de facto há muitas coletividades e associações em Portugal dedicadas à colombofilia, essa arte estranha.
6: Mas curioso. A ideia que o birdwatching, até com este tipo de podcasts que têm vindo a surgir, está a ganhar está-se a adequar mais aos tempos contemporâneos e esta ideia, sobretudo, do turismo como exploração,
2: e o
6: que envolve uma caminhada, que não é uma coisa fácil,
1: natureza,
6: mas em vez de andares a dar tiros a um pássaro, estás a tirar.
3: Sim.
6: Porque
2: e depois
6: de
2: há todo um colecionismo curioso de desenhas o pássaro, avista, fazes uma lista dos avistamentos, quantos pássaros e quantas espécies já viste. E temos visto personagens em filmes várias vezes a aparecer, cada vez mais a aparecer com isto. Recordo-me daquela série cómica, aquele filme cómico na Casa Branca, do crime na Casa Branca, que a detetive tem uma tara, que é ela própria, tem o seu momento birdwatching, isola-se do mundo e coleciona e desenha todos os pássaros. Vamos saltar, porque estávamos numa mera lista de podcasts, que deixaremos cá, para uma última sugestão. Kénia, esta é tua, vem do Insta, de um senhor que escreveu um livro sobre um tema de que falámos bastante aqui, que era o Algo Speak.
3: Sim, exatamente, é o Entomology Nerd, portanto, ele estuda
2: é o nerd da etimologia.
3: Exatamente, ou seja, a origem e evolução das palavras, e ele tem este livro, o Algo Speak, sobre como as redes sociais também transformam a maneira como nós falamos, não só nas redes sociais, mas também na vida real, e a transposição de palavras da internet para o nosso linguajar do dia-a-dia. E depois tem uma data de reels e fotografias e etc, em que fala muito sobre fenómenos das redes sociais. Ele, por exemplo, uma das coisas que fala muito é sobre a teoria da internet morta, que nós também já falámos aqui. Mais recentemente há um vídeo bastante interessante sobre o facto de já termos as pessoas já foram ultrapassadas pelos bots na internet, e portanto já há mais bots do que pessoas.
1: Da internet, vem daí também.
2: A internet morta é isso mesmo.
3: Exatamente, sim. E então, ou seja, como a linguagem que se utiliza na internet pode ser um veículo para distinguirmos o que é pessoa, o que não é. Enfim, é uma conta muito interessante, e o livro ainda não li, estou para lá chegar, mas acredito que também seja bastante
2: bom. Novo fenómeno, a que é muito interessante estarmos atentos. Sem localização partilhada, voltamos para a semana.
1: Estamos todos juntos.
2: Estamos todos juntos, neste caso não há crise. Os nossos olhos ditam-no, não é preciso nenhuma aplicação. Temos, já agora, primeiro dizer esta. A família Terra-média, a produção é sempre da Cristina Condinho. Aos cuidados sonoros tivemos o Fábio Ribeiro, tivemos também ali na magia do vídeo e das câmaras a Sofia Vicente. Estamos onde todos os podcasts podem e devem estar, e com todas estas referências na Nave Mãe, o site da RTP Antena 1, sem localização partilhada. Até para a semana.
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1: Bloco de Esquerda e Livre querem explicações do Governo sobre a empresa que gera a plataforma de distribuição e classificação dos exames nacionais. A partir desta hora e até às 2 da manhã, de acordo com o Ministro da Educação, há nova paragem na plataforma digital de correção de exames do secundário. Em Almada, a Câmara Municipal vai impor novas restrições ao consumo de água. Uma delas é a proibição de rega.
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1: E começamos com uma notícia de última hora. A Azores Airlines confirma uma aterragem de emergência de um voo com cerca de 140 pessoas a bordo, que partiu de Ponta Delgada com destino a Toronto, mas divergiu para o aeroporto das Lages, na Ilha Terceira. A companhia aérea fala na detecção de odores não caracterizados a bordo. Foram para o hospital os 7 tripulantes do avião e uma passageira. É uma notícia que vamos continuar a acompanhar. O Bloco de Esquerda e o Livre querem explicações do Governo sobre a empresa que gera a plataforma de distribuição e classificação dos exames nacionais. O Ministro da Educação revelou que está a cargo da Blatt Creative Powerhouse, uma empresa que, de acordo com Fernando Alexandre, tem contrato com o Educa, o antigo Instituto de Avaliação Educativa, há 8 anos. O deputado do Bloco de Esquerda, Fabián Figueiredo, diz esta noite à Antena 1 que há várias contradições na versão do Ministro e exige explicações do Governo.
2: Primeiro, o Governo disse que era uma empresa que tinha uma relação contratual com o IAB desde 2018. Qualquer cidadão pode confirmar que essa empresa só existe desde 2020, o contrato é de 2023, portanto, para variar, o Governo mete a pata na poça, não é rigoroso. Nós queremos saber qual é que foi o envolvimento das empresas, quem é que tomou as decisões e, sobretudo, se nós, à data de hoje, sabemos o nome de todas as empresas que estão envolvidas neste processo. Porque o Governo, até ontem, recusou-se a divulgar quais é que são as empresas envolvidas neste processo.
1: Bloco de Esquerda e Livre querem também perceber sobre o cumprimento de todos os requisitos de segurança e de proteção de dados. Pelo Livre, a deputada Filipa Pinto dá voz a essas preocupações.
3: É importante perceber que documentação é que há para comprovar os requisitos da capacidade técnica da própria empresa, as certificações de segurança informática e as garantias de proteção de dados, porque esta empresa tem acesso a dados pessoais, nomeadamente os professores classificadores, que usam a sua chave móvel digital para aceder aos itens que têm de corrigir. E é importante perceber, é uma empresa privada, toda a documentação relativa a todas as empresas privadas envolvidas no âmbito das plataformas de classificação dos exames nacionais, incluindo os contratos e aditamentos e cadernos de encargos, porque nós temos de conhecer este tipo de contrato que foi feito, segundo se sabe, também por ajuste direto.
1: A partir desta hora, a plataforma de classificação dos exames nacionais volta a estar indisponível para manutenção pela segunda vez esta semana. Para o bastonário da Ordem dos Engenheiros, por detrás do ministro, há de facto uma empresa que está a falhar.
4: Por trás das plataformas há sempre responsabilidades técnicas de intervenientes que as prepararam. E se não as prepararam, o fantástico é ninguém dar a cara. Parece que a culpa é realmente só do ministro e não é. Na verdade, embora obviamente do ponto de vista de gestão e da coordenação, o Ministério fica com o menino nas mãos, obviamente, mas do ponto de vista geral contratou alguém que não soube do ponto de vista técnico dar a resposta adequada a uma necessidade nacional.
1: Fernando de Almeida Santos assinala também que em Portugal falta regular a atividade dos sistemas digitais e de novas tecnologias, o que gera grandes riscos para os serviços do Estado.
4: E isto custa muito ao Estado. Quem reconhece o exercício profissional de engenharia em Portugal é o Estado. E o Estado atribui essas competências às ordens profissionais, que são muito diferentes de ser sindicatos, são intervenientes por conta do Estado da regulação e reconhecimento da profissão. E na informática, ou nos sistemas digitais e novas tecnologias, não há nenhuma, quando eu digo nenhuma é zero intervenções de atos de engenharia de responsabilidade pública regulados. Não há nenhum. E não havendo nenhum, é um risco enormíssimo para o Estado.
1: Fernando de Almeida Santos.

0: O bastonário da Ordem dos Engenheiros. O ministro da Educação, que esta terça-feira foi a duas televisões dar explicações, garantiu que esta nova suspensão da plataforma, a partir desta hora, não deve ameaçar o novo calendário de lançamento das notas.
1: Eu penso que nós temos reunidas as condições para garantir que no dia 17 teremos as classificações.
0: Depois da CNN Portugal, na RTP, Fernando Alexandre foi mais concreto, referiu que falta corrigir apenas 20% dos exames.
2: A percentagem de respostas que falta é reduzida, é cerca de 20%, precisamente porquê? Porque no início houve erros e o cuidado que tem havido agora é quando são distribuídas as provas, são distribuídas sem erro. É isso que está a acontecer.
0: O ministro da Educação diz também sobre uma demissão que assumirá as responsabilidades que tem de assumir e que já está a fazê-lo.
2: A minha responsabilidade é que no dia 17 sejam publicadas as notas com todo o rigor. Aquilo que os serviços me disseram é que conseguiam cumprir o de 14. E eu não achei que fosse cauteloso. E foi uma decisão política de adiar. Eu não tenho problema nenhum, eu já estou a assumir esse custo político. E é para isso que cá estamos.
0: O ministro da Educação esta noite na RTP. Moradores, comerciantes e cidadãos promovem hoje um cordão humano silencioso em Almada para chamar a atenção para a recorrente falta de abastecimento de água na costa de Caparica. Esta iniciativa consiste numa ação pacífica, silenciosa, sem desfile, durante a qual os participantes vão permanecer posicionados ao longo dos passeios e espaços públicos, formando um cordão contínuo. A Câmara da Almada vai proibir toda a rega, pondera também fechar alguns equipamentos não essenciais, tudo para poupar água no concelho. A presidente da autarquia, Inês de Medeiros, fala em reservas muito baixas, diz que o consumo disparou e é essencial restringir ainda mais o consumo. As medidas entram em vigor nas próximas horas.
3: Proibir mesmo qualquer rega, não é apenas a pública, a privada, para ver se no espaço de duas semanas, três, conseguimos recuperar alguma folga. Também já estamos a pôr em marcha todo um sistema de distribuição de água por cisterna para as zonas mais críticas e, naturalmente, mais uma vez, garantido sempre o fornecimento de água aos equipamentos mais frágeis e também vamos lançar uma grande campanha de fiscalização a tudo o que seja desvio indevido de água pelo nosso concelho, que esse também aumentou muito.
0: Inês de Medeiros, autarca de Almada, em entrevista à agência Lusa, voltou a repetir o pedido de desculpa aos almadenses pela situação. A Junta de Freguesia da Costa de Caparica e os bombeiros locais começaram esta terça-feira a disponibilizar água à população para as necessidades básicas em casa. Há vários dias que as torneiras não têm uma gota. Hoje chegou a faltar num centro de saúde na costa de Caparica. Fonte oficial dos Serviços Municipalizados de Água e Saneamento da Almada diz à Antena 1 que essa decisão de fechar o centro de saúde foi unilateral e precipitada. De acordo com esta fonte, voltou a haver água no centro de saúde pouco tempo depois e poderia ter continuado aberto da parte da tarde. O Presidente da República promulgou esta noite a nova lei orgânica do INEM sem observações. Um documento polémico que a Comissão de Trabalhadores do Instituto de Emergência Médica diz que continua a ser secreto.
4: É o segredo mais bem guardado dos últimos anos. Eu nunca vi uma falta de participação dos profissionais, de pessoas com renome na área, de especialistas. Ninguém participa, ninguém conhece, ninguém sabe. Portanto, é um bocadinho difícil. Mas das três, uma. Ou a lei orgânica é má, estará em linha com os diplomas que foram aprovados em maio. Temos dito que vem destruturar e pulverizar o sistema integrado de emergência médica. Ou é uma operação de cosmética para aumentar o número de elementos do conselho diretivo e fazer mais uma ou outra coisa ligeiras. Ou então é realmente uma maravilha do mundo, porque vai estar assim tão secreta, não sabemos muito bem o que é que lá pode estar.
0: Rui Gonçalves, da Comissão de Trabalhadores do Instituto de Emergência Médica, tem dúvidas sobre a nova lei. Uma das principais mudanças é a integração da inteligência artificial na lei orgânica do INEM e o porta-voz da Comissão de Trabalhadores explica que o problema é a pressa.
4: Eu não tenho problema nenhum com a inteligência artificial. O meu medo é, permita-me a expressão, a burrice natural. E a burrice natural de estarmos a pôr aqui as coisas à pressa. estarmos a montar sistemas em cima de sistemas sem testarmos e sem vermos o impacto a médio e longo prazo. Nós nunca fomos ouvidos. A única coisa que aconteceu foi que, no início deste ano, a Comissão de Trabalhadores e o coletivo dos trabalhadores do INEM, portanto, todos os profissionais do INEM tiveram a oportunidade de participar, à volta de 500, que participaram numa Assembleia Geral, e que fizemos nós uma proposta e entregámos ao Conselho Diretivo e ao Ministério da Saúde. E nem sequer um feedback do Ministério da Saúde tivemos a dizer, bom, recebemos, vamos analisar, vamos pensar. Zero.
0: A Comissão de Trabalhadores do Instituto de Emergência Médica esta quarta-feira vai ao Parlamento responder às questões dos deputados. A audição já estava marcada antes da promulgação do Presidente da República, mas este tema também vai ser abordado, diz Rui Gonçalves.
4: A instabilidade institucional que tenha sido notória, tanto do Ministério da Saúde como do Conselho Diretivo do INEM, aliada a uma saída de dirigentes, falta de recursos humanos, as dificuldades principais mantêm-se. E há aqui uma desorganização, uma instabilidade, uma falta de comunicação que é preocupante e que temos algum receio que esta nova lei orgânica, se for má, possa completar este receio, ou seja, que possa efetivamente passar recursos humanos para o ILS, que possa vir a alterar vínculos laborais dos profissionais do INEM, o que me leva a outra questão, que é precisamente esta da passagem de ambulâncias de emergência médica, dos meios próprios do INEM, para as ULS.
0: Rui Gonçalves, da Comissão de Trabalhadores do Instituto de Emergência Médica, em declarações esta noite à Antena 1. O Exército dos Estados Unidos lançou novos ataques nas últimas horas contra o Irão em resposta aos bombardeamentos iranianos desta tarde contra um petroleiro saudita que transitava pelo Estreito de Hormuz. A televisão estatal iraniana já confirmou que se ouviram sons de dezenas de explosões, quer na ilha de Qasem, quer nas zonas próximas do porto de Sirik, que são dois pontos estratégicos no controlo iraniano do Estreito de Hormuz. Washington considera que Teherão está a levar a cabo ataques em águas internacionais, para além de bombardear vários locais no Irão. Os Estados Unidos também esta terça-feira voltaram a impor sanções ao petróleo iraniano. Está cada vez mais frágil o acordo de Islamabad entre Washington e Teherão. Aumentou para 100 o número de portugueses e luso-descendentes que morreram nos sismos da Venezuela. Há 59 pessoas desaparecidas. Esta quarta-feira passam duas semanas da ocorrência dos dois sismos. No mais recente balanço oficial do país, refere-se que mais de 17 mil pessoas estão desalojadas e 856 edifícios foram danificados ou destruídos. Portugal, bem como outros países da União Europeia, enviaram equipas de busca e salvamento para a Venezuela. A equipa portuguesa fica no terreno até quinta-feira com a base de operações em Cátia Lamar, em La Guaira.
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1: A principal questão era esta. Sempre que se criava um novo Estado, esse Estado devia permitir a escravatura ou não? Havia uma enorme pressão por parte dos políticos do Sul, em grande parte organizados no Partido Democrático. O Partido Democrático era o grande partido do Sul dos Estados Unidos, era o partido ligado com os principais donos de escravos, portanto, com as grandes plantações.
0: O Partido Democrático, antecedente do atual Partido Democrático.
1: Sim, aí há uma sequência direta. O Partido Republicano cresce exatamente nesta altura e é o grande partido contra a escravatura. Se quisermos...
0: Portanto, os democratas a favor... Os
1: republicanos contra, com diferentes graus, porque havia setores mais radicais, mas radicais.
0: Estamos com o José Pacheco Pereira, hoje reconhecido como responsável pela Efémera, o maior arquivo privado em Portugal. É um dos rostos do programa de comentário político audiovisual mais antigo do país. Foi criado por Emílio Rangel para a Rádio TSF, por lá continua. Nessa altura chamava-se Flashback, agora chama-se O Princípio da Incerteza e já foi a Quadratura do Círculo e a Circulatura do Quadrado. Tem uma crónica regular na imprensa, é licenciado em Filosofia, formação académica de base, pela Faculdade de Letras da Universidade do Porto. José Pacheco Pereira é aquilo que se pode chamar, ou foi aquilo que se pode chamar, um resistente antifascista, porque participou na luta contra a ditadura antes do 25 de Abril, integrou organizações de inspiração maoísta, foi professor de liceu e universitário, foi deputado na Assembleia da República, no Parlamento Europeu, foi dirigente do PSD, Partido Social Democrata, e tem uma vastíssima obra publicada. Doutor Pacheco Pereira, muito obrigada por se associar e pela sua disponibilidade para o Serviço Público, o Bloco de Notas da Rádio Pública. É um programa que ajuda quem está nos últimos anos do secundário e tem exames de 12º ano, mas também quem quer saber mais. E hoje vamos querer saber mais sobre a Guerra da Secessão, quer dizer, da separação, também conhecida por Guerra Civil Americana, o Norte contra o Sul, e para nos situarmos no tempo e no espaço, estamos nos Estados Unidos da América do Norte, já depois da independência, estamos em 1861, segunda metade do século XIX. E porquê é que acontece esta guerra?
1: Acontece porque, quer nos principais documentos fundadores dos Estados Unidos, há um buraco negro, chamemos assim, que é a escravatura. E embora durante muito tempo ninguém levantasse a questão da escravatura, ela estava por detrás de praticamente todos os conflitos políticos.
0: A escravatura... Nesta altura, os Estados Unidos já eram um país independente.
1: Já era um país independente, mas as suas fronteiras ainda eram flutuantes. Tinha havido a guerra contra o México, a Califórnia e o Texas tinham sido anexados, tinha sido comprada a Louisiana, já,
0: aos franceses.
1: Mais tarde foi comprado o Alasca, aos russos. E nos territórios entre uma das costas, a costa ocidental e a costa leste, havia uma série de territórios, o faroeste, assim, que estavam não necessariamente vazios, viviam lá índios, entre outras coisas, e alguns colonos brancos desde o início, mas que não tinham o estatuto de Estados. E o processo de maturação, chamemos assim, da Guerra Civil Americana tem exatamente, em primeiro lugar, a ver com estes Estados. Ou proto-Estados, porque ainda não existiam como Estados. A principal questão era esta. Sempre que se criava um novo Estado, esse Estado devia permitir a escravatura ou não. Havia uma enorme pressão por parte dos políticos do Sul, em grande parte organizados no Partido Democrático. O Partido Democrático era o grande partido do Sul dos Estados Unidos, era o partido ligado com os principais donos de escravos, portanto, com as grandes plantações.
0: O Partido Democrático, antecedente do atual Partido Democrático.
1: Sim, aí há uma sequência direta. O Partido Republicano cresce exatamente nesta altura e é o grande partido contra a escravatura. Se quisermos...
0: Portanto, os democratas a favor... Os
1: republicanos contra, com diferentes graus, porque havia setores mais radicais, mas radicais. Se quisermos, no período anterior ao início da guerra, da secessão, há três forças políticas que são relevantes, que é os democratas no Sul e o Sul, em geral, que, aliás, o norte do país via com um olhar de alguma suspeita, porque achava que o Sul mandava. O governo federal era muito fraco, muito débil, e na realidade quem detinha o controle político eram os Estados.
0: Os Estados, portanto, e os governadores dos Estados.
1: Os governadores dos Estados e a política nos Estados.

0: Os Estados do Sul viviam de uma economia assente na escravatura. Era o chamado King Cotton, o rei algodão.
1: Plantações de algodão imensas.
0: Plantações de algodão imensas.
1: E há muitos filmes sobre isto.
0: Há muitos filmes sobre isso, muitos deles apresentando uma visão pouco lírica do que era a vida no Sul. E essa população de escravos chegava a ser, em alguns casos, como por exemplo na Carolina do Sul, que é o primeiro estado exatamente a cindir no processo da Guerra da Secessão, era maioritária. Portanto, havia mais escravos do que brancos e plantadores. E, portanto, a escravatura era vista no Sul como um elemento fundamental, estrutural do funcionamento desses estados e precisava de se expandir para o Oeste, para os territórios novos.
1: Exatamente.
0: Que iam sendo
1: anexados. Oeste,
0: né? Ou então para o Sul, para Cuba ou para a América Central. Havia vários planos, que eram estados onde havia escravatura, havia vários planos para anexar uma parte da América Central e Cuba para dar espaço, chamemos assim, ao espaço da escravatura. E, portanto, grande parte das tensões políticas vinha. E no Norte havia o Zwick, que era o partido dominante, que depois decaiu rapidamente, dando origem ao Partido Republicano. Mas havia também um setor tido como radical, que eram os abolicionistas, ou seja, aqueles que levantavam como questão central da sua atividade política a abolição da escravatura. Que os republicanos eram hostis à escravatura, mas não queriam criar grandes problemas do ponto de vista político e, portanto, a questão agravou-se quando se pôs a questão de saber nos novos estados, no Missouri, por exemplo, naquela zona que ficava entre a Califórnia e os estados do Sul, o Texas, o Kentucky, o Tennessee, o Utah é um caso especial por causa dos mórmons, nessa zona pode ou não pode haver escravatura. Isso é que é o grande debate que precede a guerra.
1: A guerra.
0: Partido Republicano.
1: E a resposta foi que sim, podia?
0: Não.
1: A resposta
0: foi que não. Mas não foi uma resposta linear. Houve ali avanços e recuos. Uhum. Porque os democratas defendiam uma tese que era os Estados têm direito de se autogovernarem a si próprios. E, portanto, a escravatura, o Congresso americano, o Governo Federal não tem poder sobre a abolição da escravatura. Mas tinha poder sobre a decisão do que é que acontecia naquele espaço intermédio que a gente conhece bem nos filmes de cowboys e de índios e tal. E é a tensão à volta do alargamento da escravatura para essa parte dos Estados Unidos a que se dobra depois outra tensão, que é o que fazer com os escravos que fogem. Porque os escravos que fugiam, e havia até linhas organizadas
1: de fuga,
0: do sul para o norte, em princípio deviam se tornar livres.
1: E havia,
0: porque iam para estados que proibiam a escravatura e, portanto, supostamente seriam livres. Também não é linear este processo, porque há casos em que os escravos são devolvidos aos seus donos. Os escravos eram entendidos como propriedade.
1: Como coisa, não é?
0: Como propriedade. E como a Constituição americana proibia que o governo federal atuasse na propriedade alheia, como os escravos eram propriedade, não podia mexer naquilo. E, portanto, o Congresso e o Supremo Tribunal tem muitas decisões ambíguas e, no caso do Supremo Tribunal, decisões inteiramente a favor da escravatura. A questão da escravatura é, portanto, a questão latente que dá origem à crise, que dá origem à guerra. E que se acelera com a eleição de Lincoln.
1: Pois, há uma eleição presidencial.
0: Lincoln era conhecido por ser hostil à escravatura.
1: Republicano.
0: Republicano. Do novo Partido Republicano, concorre contra Douglas, que era na altura um dos principais dirigentes democratas, que não sendo claramente a favor da escravatura, era a favor dos direitos dos Estados. Uhum. Cada Estado podia definir a sua própria regra, o que significava, por exemplo, que nos Estados, naquelas zonas intermédias, do Kansas, no Missouri, eles poderiam eventualmente escolher ser um Estado com escravatura. Sendo que a zona intermédia na guerra entre os Estados que se separam e os Estados do Norte é uma zona em que muitas vezes o Norte de um Estado é pró-União e contra a escravatura e o Sul é a favor da escravatura. Depende, há uma geografia política complexa. E depois há o Sul Profundo. O Sul Profundo era completamente a favor
1: da escravatura.
0: Da escravatura. Isso significa que o Alabama, o Mississippi, as Carolinas, e depois havia ali uma zona intermédia mais a norte.
1: Há uma Carolina do Norte, outra do Sul, não é?
0: Há uma Carolina do Norte. A Carolina do Norte, por exemplo, não é muito a favor da escravatura, até porque não tem um elevado número de escravos, como era o Maryland também, mas são zonas onde a escravatura tinha fundamento legal.
1: Mas o que é que a eleição de Lincoln provoca?
0: A eleição de Lincoln acelera um processo de separação que já vinha de antes, e que é acelerado motivado pelas declarações de separação, de independência, em grande parte para proteger a escravatura. De novo, o principal argumento nunca é a escravatura, é os direitos dos Estados. Uhum. Ou seja, a ideia de que o governo federal e o novo presidente ia pôr em causa os direitos dos Estados e, portanto, isso significava que o Sul deixava de poder não só decidir sobre o alargamento da escravatura, como também, em alguns casos, pôr em risco a instituição da escravatura por causa do problema dos escravos que fugiam, que são em cada vez maior número. Uhum. Portanto, a guerra formalmente não começa por causa da escravatura. A emancipação dos escravos há-se a meio da guerra, em grande parte como medida militar.
1: A guerra dura quanto tempo?
0: A guerra dura entre 1861 e 1864-65.
1: Portanto,
0: E é seguida pelo período, um dos períodos mais violentos da história americana, que é o período da chamada Reconstrução. Guerra mais dura dos Estados Unidos.
1: Morreu?
0: Na primeira batalha,
1: muita gente,
0: à volta de 700 mil, uhum. À volta de 600, 700 mil. Na primeira batalha, morreu mais gente do que em todas as batalhas anteriores, incluindo a Guerra da Independência nos Estados Unidos. E o que acontece é que a guerra, primeiro, é conduzida com grande inépcia, apesar do gigantismo do Exército da União, que rapidamente cresce para as centenas de milhares de soldados. A guerra é muito violenta, porquê? Porque as táticas militares eram táticas antiquadas. Aliás, o mesmo já se tinha passado na Europa. Ou seja, cargas de cavalaria e cargas de infantaria em campo aberto contra um armamento cada vez mais especializado, explosivos de cada vez maior potência, metralhadores, e, portanto, resultava numa carnificina, esta ideia um bocado machista da guerra, que, aliás, durou até a Primeira Guerra Mundial. Uhum. Desse ponto de vista, é a Primeira Guerra Moderna.
1: Estamos com o José Pacheco Pereira. Vamos querer continuar a saber mais sobre a Guerra da Secessão dos Estados Unidos. Já tínhamos falado aqui da importância da escravatura, da importância da eleição do republicano Lincoln, e agora vamos para a guerra propriamente dita, Dr. Pacheco Pereira.
0: Lincoln parte para a guerra essencialmente para defender a União, ou seja, não aceita a secessão. Havia pessoas que queriam que se aceitasse a separação dos Estados.
1: A separação do Norte e do Sul, não é?
0: Do Norte e do Sul. Sim, mas depois há o problema da Califórnia, que ficou sempre ligada à União. E mesmo entre os aliados do Sul...
1: União quer dizer ao Norte.
0: Sim, ao Norte. O que também tem a ver com as características económicas. O Norte tem o esboço de uma economia industrial, em que as ideias de mentalidade eram free labor, ou seja, os homens são donos do seu trabalho, eram contra a escravatura, em grande parte porque a escravatura roubava o trabalho e o valor do trabalho dos escravos. Muitas das pessoas que combateram contra a escravatura eram racistas, não é? O próprio Lincoln tem muitas posições racistas. E mesmo quando há emancipação...
1: Apesar de ser um abolicionista.
0: Há uma distinção entre os republicanos radicais e os abolicionistas. Os abolicionistas criam, pura e simplesmente, o fim da escravatura, uhum, e a atribuição aos negros de direitos iguais. Particularmente o direito de votarem, não é? Uhum. A emancipação dos escravos não é acompanhada pela atribuição dos mesmos direitos civis que tinham. Apenas, essencialmente, diz, não podem ser obrigados a trabalhar para um dono, deixam de ser propriedade, podem agora funcionar neste espécie de mercado free labor.
1: Do mercado livre, não é?
0: Do mercado livre. Eram donos do seu trabalho, podiam ganhar dinheiro, podiam subir na vida. É um elemento muito importante, aliás, das ideias que vinham do Norte.
1: Mas o facto do Norte e do Sul de serem economias tão diferentes e baseadas em coisas tão diferentes também
0: é
1: ajudou à guerra.
0: Também é relevante, mas é um pouco simplista de considerar que é o Norte industrial contra o Sul agrário. Não significa que não existissem essas duas realidades. Mas em relação à escravatura, há um elemento que é associado desde o início. Era a chamada colonization. O que é que significava? Sim, senhor, nós libertamos os escravos da escravatura, mas é bom que eles saiam da América. Ou seja, que eles vão para outros sítios, para o Haiti, para a África.
1: E foram alguns.
0: Para a Libéria, cuja bandeira, aliás, é parecida com a bandeira americana. O que acontece é que a maioria dos antigos escravos não queria ir para lado nenhum, queria ficar nos Estados Unidos. Mas, nas próprias ideias de Lincoln, a ideia da colonization, portanto, era relevante porque eles tinham consciência de que havia um racismo profundo na sociedade americana e mesmo aqueles que combatiam a escravatura eram racistas. Os abolicionistas eram um pouco diferentes porque era uma ala mais radical. do que os próprios republicanos. Os republicanos também tinham uma ala radical. Quando ele é eleito e quando começam as declarações de secessão de vários estados, não são todos ao mesmo tempo, eles evoluem, alguns estados de onde havia escravos ficaram ligados ao Norte, à União. Os dois lados, a Confederação e a União, tinham um problema comum, é que não tinham verdadeiros exércitos. A maioria das unidades militares eram milícias dos estados. E o primeiro problema que o Norte teve que defrontar foi fazer um apelo para voluntários para criar o exército do Potomac, que foi o primeiro importante exército.
1: Potomac é um rio.
0: É o rio. Uhum. É preciso ver que a capital da Confederação, Richmond, em Virgínia, é muito perto de Washington. Portanto, na realidade, as fronteiras...
1: Potomac é o rio que passa em Washington.
0: Exatamente. As fronteiras são muito próximas. Portanto, não há verdadeiro Estado Federal. Aliás, uma das consequências da guerra, é por isso que ela pode ser considerada uma espécie de segundo nascimento dos Estados Unidos, é que reforçou muito significativamente o poder do Estado Federal, que é muito pequeno em relação aos Estados. O Lincoln, portanto, teve que financiar a guerra, visto que não havia verdadeiramente um tesouro, não é? Financiou de várias maneiras, e teve que criar um exército e negociar com os Estados sobre... Muitas das unidades do Exército eram unidades com o nome dos Estados, de onde vinham, não é? Aliás, a primeira unidade negra do Massachusetts, constituída por negros livres, portanto, não por antigos escravos, estava associada ao Estado de Massachusetts.
1: Capital Boston.
0: Sim. Por exemplo, Nova York é muito hostil à emancipação dos escravos e chegou a haver motins contra os negros em Nova York. Porquê? Porque Nova York, conjuntamente com New Orleans, eram os grandes portos de saída do Almodão.
1: New Orleans é cá em baixo.
0: Cá em baixo. Sendo que New Orleans não era propriamente muito favorável durante a guerra. New Orleans é conquistado pela União, Marinha, porque a Marinha é um instrumento fundamental militar durante a Guerra da Secessão, que é, na sua maioria, da União. Aí havia milícias negras, por exemplo, e, portanto, New Orleans também dependia da composição, porque de onde havia pequenos agricultores brancos, por exemplo, que não tinham escravos, a opinião era favorável ao Norte. Portanto, há aqui um mecanismo.
1: Ao Norte não esclavagista.
0: Ao Norte não esclavagista. E quando começa o conflito militar, que em grande parte começa por iniciativa do Sul, que se, enfim, aparece como grande personagem militar, o General Lee, que eu ainda vi a estátua no Congresso, uma espécie de provocação, que cada Estado foi-lhe pedido que apresentasse uma estátua de uma personalidade célebre, salvo a Virgínia, acho que foi a Virgínia, mandou o General Lee, que agora, nos últimos tempos, foi retirado do sítio. O General Lee criou-se uma espécie de mito. Até porque muitos dos generais tinham feito a mesma escola em West Point. Eram muito conhecidos. Aliás, há casos de irmãos que um combate pelo Norte, o outro combate pelo Sul. Portanto, a guerra começa de uma forma desastrosa para a União. Primeiro porque Lee, de facto, é um grande general e, acima de tudo, tinha uma postura ofensiva. Coisa que, na primeira fase, os chefes militares que estavam, que o Lincoln tem à frente, eram passivos, ou seja, queriam sempre ter melhores condições, estavam sempre à espera das condições e, portanto, com uma série de desastres. A guerra muda quando Lincoln muda as chefias militares e vai buscar dois generais, particularmente o General Grant e o General Sherman. Aliás, Sherman era o nome de um tanque, vem daí, o Grant foi presidente dos Estados Unidos. Trazê-los para conduzirem a guerra e são dois generais ofensivos que fazem uma política de terra queimada, que vão atrás do inimigo e que, de facto, tinham primeiro na frente de guerra que, à volta do Mississippi, tinham tido um papel importante e tinham obtido vitórias e são trazidos para a frente que faz fronteira com a Virgínia e, portanto, aí é que a guerra muda. A guerra mais dura dos Estados Unidos.
1: Morreu?
0: Na primeira batalha...
1: Muita gente.
0: À volta de 700 mil. À volta de 600, 700 mil. Na primeira batalha, morreu mais gente do que em todas as batalhas anteriores, incluindo a Guerra da Independência nos Estados Unidos. O problema do nome das batalhas é complicado porque o Norte dá um nome e o Sul dá um nome. O Norte é normalmente o rio mais perto e o Sul é a cidade mais perto. Manassas é a primeira. E o que acontece é que a guerra, primeiro, é conduzida com grande inépcia, apesar do gigantismo do Exército da União, que rapidamente cresce para as centenas de milhares de soldados. A guerra é muito violenta, porquê? Porque as táticas militares eram táticas antiquadas. Aliás, o mesmo já se tinha passado na Europa. Ou seja, cargas de cavalaria e cargas de infantaria em campo aberto contra um armamento cada vez mais especializado, explosivos de cada vez maior potência, metralhadoras, e, portanto, resultava numa carnificina, esta ideia um bocado machista da guerra, que, aliás, durou até a Primeira Guerra Mundial. Desse ponto de vista, é a Primeira Guerra Moderna. É a Primeira Guerra Moderna. E o impacto da guerra foi enorme, quer no Norte, quer no Sul. O poder industrial e o poder económico do Norte, o controle das linhas férreas, que era um elemento estratégico fundamental para movimentar recursos...
1: E mercadorias. Mas não houve uma questão relacionada com impostos por causa desta guerra?
0: Sim, há impostos e durante muito tempo... Sim, havia a chamada tarifa, portanto há um imposto especial,
1: não é?
0: O controle da exportação das mercadorias. Mas também há outro aspecto, é que só mesmo na fase final da guerra, depois da emancipação dos escravos, é que os exércitos do Norte passam a viver do sítio onde estão. Enquanto nos exércitos do Sul o mesmo acontecia, ou seja, havia requisição imposta de recursos, principalmente agrícolas, em troca de um papel, não é? O que gerava, evidentemente, uma reação muito negativa. Portanto, a ideia fundamental é a completa impreparação dos dois lados.
1: Sim.
0: Na prática, depois pesou mais no Sul, dado o poder industrial e a maior capacidade de recrutamento do Norte. Os exércitos da Confederação
1: do Sul,
0: combatiam muitas vezes sem farda, combatiam sem sapatos, era um grupo que nós olharíamos, isto é um exército, mas era. É um exército que combate muito duramente e o número de baixas é muito grande dos dois lados. Com a vitória do Norte, com a rendição de Lee, do exército da Virgínia, que é a principal unidade militar, já com os portos fechados pela Marinha, já com New Orleans e uma parte importante do Tennessee, do Kentucky, ocupado e com o controle do Mississippi, o controle das principais caminhos de ferro, segue-se um período...
1: E com o fim da escravatura.
0: Não, a escravatura já tinha sido a meio da guerra, que é uma medida, e portanto já havia unidades militares. É um elemento muito importante no que se passou depois, que é que, com muita relutância, mesmo no Norte, começaram a ser criadas unidades militares de negros com oficiais brancos. E essas unidades combateram muito duramente também e conheceram muitas baixas. Não é?
1: Então, mas qual é que era a ideia da guerra continuar uma vez que a escravatura tinha sido abolida? Continua porque?
0: Não, porque a escravatura é abolida por decreto.
1: E continua, portanto, a guerra porque?
0: Porque os Estados do Sul mantinham a seção, mantinham um governo próprio, tinham um presidente próprio, tinham um congresso próprio e mantinham a escravatura. E reforçaram, em alguns casos, a escravatura. Portanto, quer dizer, a declaração da emancipação cria imensos problemas ao Sul e ao Norte, porque havia muita gente também que não queria que aquilo acontecesse, mas não altera por si só a situação militar, a não ser a prazo, quando os escravos começam a fugir em massa, os antigos escravos, que permaneciam escravos no Sul e no Norte são homens livres, começam a ser organizados no exército em unidades militares. Sendo que, por exemplo, em algumas batalhas, por exemplo, os mortos negros em batalhas, pequenas batalhas que a Confederação ganhou, são enterrados em valas comuns. Todos os que são presos e prisioneiros, é uma guerra em que os prisioneiros são muitas vezes assassinados e há muita violência, são de novo voltados à escravatura, mesmo que fossem negros livres que vinham do Norte e que já tinham a condição de liberdade. Agora, o que se sabe pouco fora dos Estados Unidos, e mesmo nos Estados Unidos é uma questão sobre a qual é uma espécie de tabu, é o que aconteceu imediatamente a seguir. A Guerra Civil Americana mudou completamente a agenda política. Fez introduzir a escravatura e mudou todos os termos da agenda política. E, apesar da vitória do Norte, a curto prazo, na década de 90, 20 anos, 30 anos depois da guerra, o Sul é segregacionista. Os negros entram por uma porta e os brancos por outra. Os negros não têm acesso a um grande... O seu direito de voto, embora existente, é particularmente condicionado. E a violência latente, com o argumento da violação das mulheres brancas, que é sempre um dos elementos... O sistema judicial é profundamente hostil aos negros. São eles que, na maioria dos casos, são condenados à pena de morte por crimes idênticos aos brancos. E, portanto, aquilo que durou até à década de 60.
1: Portanto, década de 60
0: do século XX.
1: Estamos com o José Pacheco Pereira. O que é que aconteceu depois da Guerra Civil Americana?
0: Como sabem, Lincoln é assassinado, ainda a guerra não tinha acabado. E, portanto, o seu vice-presidente vai sucedê-lo, e o seu vice-presidente, que era democrata.
1: E que era?
0: Salvador Andrew Johnson. O que é que faz? Faz recuar muitas daquelas medidas que era suposto, ou pelo menos tem resistência a muitas das medidas que derivavam diretamente da emancipação dos escravos.
1: Por exemplo, que medidas?
0: Os escravos estão teoricamente emancipados, mas em muitos estados do Sul criaram-se chamados códigos negros, Black Codes, por exemplo, no Mississippi, no Alabama, que era o seguinte: faz-se um imposto. Foi um processo, aliás, semelhante em África. Mesmo quando alguns desses escravos recebem terras e, portanto, podem trabalhar, ganhar uma independência económica, né, tinham que pagar o valor do imposto. Em muitos casos significava que perdiam as terras e eram condenados por leis de vagabundagem. A legislação sobre vagabundagem...
1: Mas o imposto era tão desmesurado que...
0: O imposto tornava muito difícil, porque obrigava-os, por um lado, a cultivar algodão, portanto a economia do algodão subsistia, e portanto era muito dependente das flutuações do preço do algodão, mas também, em alguns casos, as leis de vagabundagem permitiam obrigar a uma espécie de trabalho forçado os negros. E portanto, em muitos casos, não havendo formalmente escravatura, havia mecanismos muito semelhantes para obrigar essencialmente os negros a trabalhar nas plantações de algodão. Mas não só. A Declaração da Emancipação não lhes dá o direito de voto. Só quando o Partido Republicano percebe que no Sul é fundamental, entre outras coisas, que haja voto negro, a que é atribuído o voto negro. E durante um pequeno período de tempo, em muitas municipalidades e em muitos estados, há maiorias negras. E há
1: maiorias políticas.
0: Maiorias políticas. Portanto, há congressistas negros, que aliás eram enviados para Washington, há xerifes negros, há governadores negros, o que gerou uma reação particularmente violenta dos brancos. O Ku Klux Klan e outras organizações do mesmo género nasceram nesta altura.
1: Convém lembrar que continuamos
0: na segunda metade da década de 60 e na década de 70.
1: É um século XIX.
0: Do século XIX, que vai durar até à década de 90, que é um período de sistemático recuo, apesar das alterações constitucionais que proibiram a escravatura e que deram fundo o direito de voto aos negros, as dificuldades em exercer esse direito de voto, a repressão e a violência direta sobre todos aqueles que assumiam cargos públicos. Há um processo muito rápido de organização dos negros, em grande parte pelo papel das igrejas, dos pastores, principalmente pastores batistas, que vêm do norte para o sul, e há depois elementos novos na política, que são os brancos pobres que emigram para o sul. Portanto, há aqui um... Mas a ideia que é fundamental ficar é que, apesar da vitória militar, apesar das vitórias políticas do Partido Republicano, em muitos casos com uma clientela negra, apesar do acesso rápido dos negros a muitas funções de Estado e funções políticas, a reação branca é violentíssima. Há grupos de guerrilha. Alguns antigos generais do Exército da Confederação conduzem grupos de guerrilha, portanto, muito violentos. Surgem grupos, não é só o Ku Klux Klan, que fazem linchamentos e que perseguem todos os negros.
1: É incrível como essas organizações ainda continuam hoje.
0: Sim,
1: menos
0: no caso do
1: fortes,
0: Ku Klux Klan.
1: Evidente,
0: e, acima de tudo, começou-se a criar uma visão idílica do Sul. Que é o que se encontra nos filmes. E essa visão idílica do Sul...
1: Que é um Sul que é o quê?
0: Que é o Sul de plantações, onde as pessoas tratavam bem os negros, onde os escravos eram bem alimentados, onde as mulheres... É também muito interessante ver o papel das mulheres, porque em muitos casos, com a ida dos soldados para a guerra, quem controla as plantações e quem controla são as mulheres. As mulheres têm um papel muito importante, quer no Sul, quer no Norte. Aliás, o movimento feminista no Norte é impulsionado juntamente com os movimentos sindicais.
1: E sufragista para o direito ao voto.
0: E sufragista para o direito de voto, mas em alguns casos até... Um movimento que não é todo progressista, como nós diríamos hoje. Está também associado a ideias das ligas de temperança contra o consumo de álcool, que tiveram um papel na lei seca. Há um aspecto importante que, mesmo para os dias de hoje, é importante as pessoas perceberem. A Guerra Civil Americana mudou completamente a agenda política. Fez introduzir a escravatura e mudou todos os termos da agenda política. E, apesar da vitória do Norte, a curto prazo, na década de 90, 20 anos, 30 anos depois da guerra, o Sul é segregacionista. Os negros entram por uma porta e os brancos por outra. Os negros não têm acesso a um grande... O seu direito de voto embora existente, é particularmente condicionado, e a violência latente, com o argumento da violação das mulheres brancas, que é sempre um dos elementos. O sistema judicial é profundamente hostil aos negros, são eles que, na maioria dos casos, são condenados à pena de morte por crimes idênticos aos brancos, e, portanto, aquilo que durou até à década de 60.
1: É a década de 60
0: do século XX.
1: 20, exatamente.
0: Ou seja, não é bem 100 anos, mas é quase 100
1: anos. É Martin Luther King.
0: Até Martin Luther King e até aos presidentes Kennedy e Johnson, que de alguma maneira tiveram que defrontar.
1: Mas, portanto, o que esta guerra também provocou foi um outro modelo de sociedade, ou seja, a sociedade americana era uma antes da guerra e ficou outra depois da guerra.
0: Sim, a guerra é sempre muito boa economicamente
1: para
0: o Norte. Ou seja, houve um enorme impulso industrial, um conjunto de fabriquetas, na maioria dos casos, não eram grandes fábricas, que faziam cobertores para o exército. Praticamente tudo aquilo que um exército, já com uma dimensão muito considerável, precisava.
1: E, portanto, era zonas, preciso ser produzido, não é?
0: Zonas cuja industrialização se acelera muito, a Nova Inglaterra,
1: Nova
0: Iorque.
1: Nova Inglaterra é a zona ali de
0: Massachusetts. É para onde foram os portugueses.
1: Exatamente.
0: Para onde emigraram uma parte importante dos portugueses, que aliás em New Bedford e outros, iam trabalhar para as fábricas têxteis e tiveram um papel relevante no sindicalismo americano desde os anos 20, 30.
1: Sobretudo portugueses dos Açores.
0: Não só. Os Açores emigraram para vários sítios dos Estados Unidos, inclusive para a Califórnia.
1: Sim.
0: De uma forma muito significativa.
1: São Francisco.
0: Alguns vieram de praticamente todo lado, mas também muitos dos Açores, mas em muitos casos foram diretamente para as zonas têxteis, das zonas têxteis, e portanto acabaram por ter esse papel.
1: Portanto, aí, Covilhã, Castelo Branco, por aí.
0: Sim, o norte, a zona do Ave e tal. No fundo, camponeses, não é? Quando emigravam, em muitos casos eram camponeses, não é? Portanto, agora...
1: Esse daria um outro programa, que é a presença dos portugueses nos Estados Unidos, que é muito mais importante do que aquilo que nós pensamos.
0: É, começa no século XIX com a imigração para o Havaí. Não é? Conhecido
1: exatamente
0: na altura como Ilhas Sandwich. A Guerra da Secessão molda os Estados Unidos, cria um governo federal forte, cria um tesouro e instituições federais fortes. De alguma maneira, o poder dos Estados nunca mais passou a ser aquilo que era antes.
1: Menos poder para o Estado, mais poder no Estado Federal, no governo federal, exatamente.
0: Que é o grande instrumento da guerra. E, ao mesmo tempo, também um acentuar das diferenças que já existiam entre o Norte e o Sul, que aliás duram até aos dias de hoje. Quem conhece ao Sul dos Estados Unidos, o Mississippi, o Alabama, o Arkansas, o Texas, mesmo a Louisiana, em todos esses sítios, é muito diferente. Basta passar por lá para ver as bandeiras do Trump, para ver as igrejas, para ver o comportamento político, para ver o voto. É evidente, não é sempre uniforme, há ilhas diferentes, mas a verdade é que esta separação, até há muito pouco tempo, e há muito pouco tempo, eu refiro-me 3, 4 anos, havia estados cuja bandeira era a bandeira da Confederação, cujos heróis eram os heróis da Confederação e cuja história omitia, para, por exemplo, este período da Reconstrução, em grande parte omitido da história, exatamente pela sua enorme violência, que se repete mais tarde, quando as organizações do Norte começam a mandar, por exemplo, o Partido Comunista Americano, mas não só, começam a mandar jovens que funcionavam, no fundo, como missionários, iam ajudar, não sendo missionários, iam ajudar a organização dos negros e tudo, e que, em alguns casos, foram mortos, não é? Como se sabe, aliás, até há filmes sobre isso.
1: Exatamente.
0: Portanto, da história dos Estados Unidos, a Guerra da Secessão é a grande fratura. Do qual nasceu os Estados Unidos modernos.
1: Exatamente. Para nós resumirmos estas nossas conversas sobre a Guerra Civil Americana, o que é absolutamente essencial reter? O que é essencial perceber e reter?
0: Escravatura, em primeiro lugar. Que numa altura em que a escravatura já está, os ingleses, por exemplo, já tinham proibido a escravatura, Portugal tinha proibido a escravatura, achava-se normal, estamos a falar de 1840, 50, 60, até ao final da guerra, achava-se normal que homens fossem propriedade. E isso é, do ponto de vista humanista, do ponto de vista da nossa ideia dos valores humanos, já não falo só dos valores da democracia, é uma coisa que parece absolutamente
1: intolerável,
0: inaceitável. E depois a ideia da diversidade política dos Estados Unidos branco. Já não me refiro só ao próprio Estados Unidos branco. E do peso que esta história tem na política dos dias de hoje. E os Black Lives Matter e esses movimentos têm muito a ver com uma
1: a vida negra interessa. É
0: exatamente, com uma carga histórica que vem, em muitos casos, desta enorme violência. E, por exemplo, muitas das instituições americanas tem um papel negro na manutenção da escravatura e da violência.
1: Negro no sentido de mau, não é?
0: Negro no sentido de mau. Bom, agora já não se pode dizer as coisas assim.
1: Exatamente.
0: Que é, por exemplo, o Supremo Tribunal. O Supremo Tribunal apoiou todas as... O Supremo Tribunal americano, tudo o que foi enviado como processo, há alguns processos célebres. Por exemplo, há um caso conhecido, um negro, que o dono levou a um estado livre de escravos. Portanto, em teoria, ele ficaria livre nesse estado e regressou com ele na condição de escravo. E ele interpõe uma ação. A primeira questão era se eles tinham direito a interpor a ação. Começa logo por aí. Os mínimos direitos cívicos não existiam.
1: E passaram a existir.
0: Tinha direito. E se realmente o facto de ter estado num estado que proibia a escravatura lhe dava a condição de negro livre. E o Supremo Tribunal respondeu que não. Estas coisas criaram um ambiente de radicalização e de violência política enorme nos Estados Unidos, que ainda hoje existe.
1: Dr. Pacheco Pereira, vamos ficar por aqui nesta nossa conversa sobre a Guerra Civil Americana. A produção do Serviço Público Bloco de Notas é de Ana Fernandes, a edição de Maria Flor Poderoso, a gravação de Diogo Axel. E já sabe, sempre que ouvir esta música... 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

0: 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Uma da manhã, meia-noite nos Açores.
1: Livre e Bloco de Esquerda querem explicações do Governo sobre a empresa que gera a plataforma de distribuição e classificação dos exames nacionais. Até às 2 da manhã, de acordo com o Ministro da Educação, há nova paragem nessa plataforma digital. Em Almada, a Câmara Municipal vai impor novas restrições ao consumo de água. Uma delas é a proibição de rega.
0: Cláudia Almeida na edição a esta hora.
1: Livre e Bloco de Esquerda querem explicações do Governo sobre a empresa que gera a plataforma que distribui e classifica os exames nacionais. O Ministro da Educação revelou que está a cargo da Blet Creative Powerhouse, uma empresa que, de acordo com Fernando Alexandre, tem contrato com o Educa, o antigo Instituto de Avaliação Educativa, há 8 anos. O deputado do Bloco de Esquerda, Fabián Figueiredo, diz esta noite à Antena 1 que há várias contradições na versão do Ministro, por isso quer explicações do Governo.
2: Primeiro, o Governo disse que era uma empresa que tinha uma relação contratual com o IAB desde 2018. Qualquer cidadão pode confirmar que essa empresa só existe desde 2020, o contrato é de 2023, portanto, para variar, o Governo mete a pata na poça, não é rigoroso. Nós queremos saber qual é que foi o envolvimento das empresas, quem é que tomou as decisões e, sobretudo, se nós, à data de hoje, sabemos o nome de todas as empresas que estão envolvidas neste processo. Porque o Governo, até ontem, recusou-se a divulgar quais é que são as empresas envolvidas neste processo.
1: Bloco de Esquerda e Livre querem também perceber sobre o cumprimento de todos os requisitos de segurança e de proteção de dados. Pelo Livre, a deputada Filipa Pinto dá voz a essas preocupações.
3: É importante perceber que documentação é que há para comprovar os requisitos da capacidade técnica da própria empresa, as certificações de segurança informática e as garantias de proteção de dados, porque esta empresa tem acesso a dados pessoais, nomeadamente os professores classificadores, que usam a sua chave móvel digital para aceder aos itens que têm de corrigir. E é importante perceber, é uma empresa privada, toda a documentação relativa a todas as empresas privadas envolvidas no âmbito das plataformas de classificação dos exames nacionais, incluindo os contratos e aditamentos e cadernos de encargos, porque nós temos de conhecer este tipo de contrato que foi feito, segundo se sabe, também por ajuste direto.
1: A deputada Filipa Pinto, do Livre, para o bastonário da Ordem dos Engenheiros, por detrás do ministro há de facto uma empresa que está a falhar.
4: Por trás das plataformas há sempre responsabilidades técnicas de intervenientes que as prepararam. E se não as prepararam, o fantástico é ninguém dar a cara. Parece que a culpa é realmente só do ministro e não é. Na verdade, embora obviamente do ponto de vista de gestão e da coordenação, o Ministério fica com o menino nas mãos, obviamente, mas do ponto de vista geral contratou alguém que não soube do ponto de vista técnico dar a resposta adequada a uma necessidade nacional.
1: E Fernando de Almeida Santos assinala também que em Portugal falta regular a atividade dos sistemas digitais e de novas tecnologias, o que gera grandes riscos para os serviços do Estado, refere o bastonário da Ordem dos Engenheiros.
4: Isto custa muito ao Estado. Quem reconhece o exercício profissional de engenharia em Portugal é o Estado. E o Estado atribui essas competências às ordens profissionais, que são muito diferentes de ser sindicatos, são intervenientes por conta do Estado da regulação e reconhecimento da profissão. E na informática, ou nos sistemas digitais e novas tecnologias, não há nenhuma, quando eu digo nenhuma é zero intervenções de atos de engenharia de responsabilidade pública regulados. Não há nenhum. E não havendo nenhum, é um risco enormíssimo para o Estado.
1: E de acordo com o ministro